0: Igor, boa noite.
1: Boa noite. Em um recuo, a governadora do Distrito Federal, Celina Leão, confirmou a realização do Festival de Cinema de Brasília, Festival de Brasília do Cinema Brasileiro, marcado para ocorrer entre os dias 11 e 19 de setembro. De acordo com a publicação, a governadora já determinou que a Secretaria de Economia providencie os recursos necessários para a realização do evento. A medida, então, garante suporte financeiro para a programação do festival. Essa publicação foi feita horas após a direção do festival confirmar que o festival seria adiado por falta de recursos. Seria a primeira vez desde a ditadura militar, Éboli.
0: Obrigado, Igor. 9:01.
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3: Olá, boa noite.
4: Boa noite para você que nos acompanha em todo o país.
3: Segunda-feira, 10 de agosto de 2026.
4: Vamos aos destaques do dia.
3: Agosto Lilás, mês de conscientização pela prevenção e combate à violência contra a mulher.
4: Hoje vamos falar das principais formas de violência e como denunciar.
3: Atualmente existem em todo o país 495 delegacias especializadas de atendimento à mulher. Luana Karen.
5: Em 2025, as unidades realizaram mais de 782 mil atendimentos. Além disso, foram registrados 608 mil boletins de ocorrência.
4: Gás de cozinha já está disponível, vale para a nova recarga do botijão.
3: A recarga poderá ser realizada pelo responsável familiar diretamente em revendas credenciadas. Natália Koslick.
6: Podem participar as famílias com pelo menos duas pessoas em sua composição, renda per capita de até meio salário mínimo e cadastro único atualizado nos últimos 24 meses.
4: E vamos falar sobre o fenômeno climático El Niño, que atinge o Brasil.
3: Ele provoca chuvas acima da média, ventanias e ciclones no sul e sudeste do país, além de estiagem no norte, nordeste e centro-oeste.
4: Quem conversa com a gente sobre o tema é Volney Wolff. Ele fala como a população pode buscar mais informações.
7: A primeira coisa é buscar as informações nas defesas civis municipais, ou seja, nos órgãos oficiais, nos órgãos do governo do estado e nos órgãos oficiais do governo federal.
3: Hoje, na apresentação da Voz do Brasil, Mariana Jungmann e Luciano Seixas.
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3: Famílias que têm direito a repor o gás de cozinha já têm acesso ao Vale Recarga.
4: Os beneficiários podem verificar o direito ao benefício no site do Ministério do Desenvolvimento e Assistência Social, Família e Combate à Fome ou no portal da Caixa Econômica Federal.
8: Para ter acesso à recarga do gás do povo, o responsável familiar deve procurar uma das revendedoras que participam do programa em todo o país. Quem explica é a secretária nacional de integração e articulação de plataformas sociais eletrônicas, Ana Lúcia Alonso.
9: Se apresentando na loja ou ligando para ela, você tem o direito de fazer a recarga a cada 2 meses ou a cada 3 meses, de acordo com o tamanho da sua família. Se você encontrou a sua revenda, é só se apresentar e fazer o pagamento da recarga com o cartão da Caixa Econômica Federal com chip, que pode ser o cartão do Bolsa Família, ou então você pode usar o seu celular. Você não precisa de intermediários e você tem garantido com segurança a troca do seu gás para fazer o almoço de todo dia.
5: Podem participar as famílias com pelo menos 2 pessoas em sua composição, renda per capita de até meio salário mínimo e cadastro único atualizado nos últimos 24 meses. Os vales recargas são liberados no dia 10 de cada mês, observando a quantidade de botijões a que cada família tem direito ao ano. A periodicidade varia conforme a composição familiar. Domicílios com 2 ou 3 membros, por exemplo, recebem um vale a cada 3 meses. Já as famílias com 4 ou mais integrantes têm direito a um vale a cada 2 meses. As consultas das distribuidoras credenciadas da situação do Vale, assim como de outras informações sobre o programa, podem ser feitas pelos canais oficiais da Caixa e do Ministério do Desenvolvimento e Assistência Social, Família e Combate à Fome. O Disque Social, pelo número 121, é uma das indicações. Reportagem Natália Koslick.
3: Você sabe o que fazer diante de um caso de violência contra uma mulher?
4: Quais serviços buscar ou por qual meio fazer uma denúncia?
3: O Agosto Lilás é uma oportunidade para

0: falar sobre esse tema e conscientizar sobre os direitos das mulheres.
1: O tema da campanha deste ano são os 20 anos da Lei Maria da Penha, considerada um dos marcos na proteção dos direitos da mulher no Brasil.
2: Foi para pedir socorro que, há 2 anos, a vítima de violência, que vamos chamar de Maria, entrou pela primeira vez em uma casa da mulher brasileira.
3: Eu cheguei na casa sem esperança nenhuma, sem expectativa nenhuma, sem norte algum. Eu estava só o farrapo humano, né? Tinha violências que eu nem tinha conhecimento que eram violências, né? Mas assim, é página virada.
2: Criada há 11 anos, a Casa da Mulher Brasileira reúne em um só lugar serviços como apoio psicossocial, delegacia e juizado especializados, defensoria pública, serviço de saúde e alojamento de passagem. Atualmente, há 13 dessas em funcionamento no país, abertas 24 horas por dia, todos os dias da semana. A coordenadora geral de fortalecimento da rede de atendimento do Ministério das Mulheres, Maura Souza, explica como funciona o atendimento.
4: Primeiro, a mulher passa pelo serviço de acolhimento, atendimento psicossocial, e se for um caso por um alojamento de passagem, a gente oferta esse serviço no âmbito da Casa da Mulher Brasileira, além da brinquedoteca, para que essa mulher tenha condições de ter o atendimento nos outros serviços.
2: No agosto lilás, mês de conscientização pelo enfrentamento à violência contra a mulher, a Casa reforça a garantia dos direitos das mulheres. A subsecretária de Enfrentamento à Violência da Secretaria da Mulher do Distrito Federal, Maíra Castro, destacou que, além do apoio imediato, a Casa da Mulher Brasileira também ajuda as vítimas a alcançarem autonomia profissional e financeira.
5: Elas podem fazer cursos, ter a empregabilidade. Temos mais de 400 mulheres empregadas em diferentes órgãos. Estão sempre visando essa oportunidade, uma porta de saída que elas tenham da violência doméstica.
2: O tema deste Agosto Lilás são os 20 anos da Lei Maria da Penha, considerada um dos marcos na proteção dos direitos da mulher no Brasil. Além da agressão física, a norma abrange outras 4 formas de violência contra a mulher. A violência patrimonial, que se caracteriza pela destruição ou retenção de bens, dinheiro ou outros recursos. A violência moral, que ocorre por meio de calúnia, difamação, injúria ou qualquer conduta que atinja a honra e a reputação da mulher. A violência psicológica, caracterizada por atitudes que causam medo, humilhação, ameaças, isolamento e manipulação. E a violência sexual, que é qualquer ato praticado sem consentimento. Em qualquer dos casos, a mulher deve fazer o registro da ocorrência. Os profissionais são qualificados para esse atendimento. De acordo com Mariana Almeida, delegada adjunta da Delegacia de Atendimento à Mulher 2 do Distrito Federal.
6: Esse policial precisa ter a sensibilidade de acolher essa vítima, de acalmá-la para que assim ela consiga, né, relatar o que está acontecendo. E também ele precisa saber o que de fato vai auxiliar essa vítima para poder encaminhá-la a outros órgãos, a outros serviços públicos, porque a gente precisa de toda essa atuação de rede, como prevê a própria Lei Maria da Penha.
2: Há em todo o país 495 delegacias especializadas de atendimento à mulher. Em 2025, as unidades realizaram mais de 782 mil atendimentos. Além disso, foram registrados 608 mil boletins de ocorrência e mais de 300 mil inquéritos instaurados e medidas protetivas de urgência solicitadas. As vítimas de violência também podem contar com a Central de Atendimento à Mulher, o Ligue 180. A ligação é gratuita e o serviço funciona 24 horas por dia, todos os dias da semana. Os serviços também podem ser acessados pelo WhatsApp 61 99610 0180 ou pelo e-mail central180@mulheres.gov.br. Mas atenção, se o caso for de emergência, ou seja, se a mulher estiver em risco imediato, a recomendação é acionar a Polícia Militar por meio do 190. Reportagem Luana Karen.
0: A Agência Nacional de Proteção de Dados, a ANPD, abriu um processo de fiscalização contra o Discord.
1: A medida busca apurar possíveis descumprimentos das regras de proteção

0: São previstas no Estatuto Digital da Criança e do Adolescente.
1: A fiscalização ocorre após episódio que resultou na morte de uma adolescente de 13 anos.
0: A plataforma terá que informar quais medidas adota para evitar situações de risco. Confira com Thaís de Araújo.
2: Muito popular entre os jogadores online, o Discord é uma plataforma que permite a troca de mensagens por texto, voz e vídeo. O serviço também reúne comunidades em que os usuários podem conversar e interagir em tempo real. Para investigar possíveis falhas na proteção de crianças e adolescentes dentro da plataforma, a Agência Nacional de Proteção de Dados, a ANPD, abriu um processo de fiscalização. O objetivo da agência é verificar se a plataforma está cumprindo as regras do Estatuto Digital da Criança e do Adolescente, o ECA Digital, para prevenir situações que possam colocar menores de 18 anos em contato com conteúdos que incentivem ou facilitem a automutilação e o suicídio. Também serão analisados os mecanismos usados pelo Discord para verificar a idade dos usuários e para identificar e retirar conteúdos que violem essas regras, além de comunicação de casos graves às autoridades. A plataforma terá 5 dias úteis para apresentar informações sobre as medidas adotadas para prevenir e combater violações graves contra crianças e adolescentes. Se forem encontradas irregularidades, a ANPD poderá determinar mudanças e aplicar as sanções previstas no ECA Digital. Entre elas, multa de até R$50 milhões por infração. A fiscalização da ANPD é um trabalho conjunto com a Polícia Civil e o CyberLab da Secretaria Nacional de Segurança Pública do Ministério da Justiça e Segurança Pública, que atuam para investigar um grupo criminoso suspeito de incentivo ao suicídio e à automutilação por meio do Discord, resultando na morte de uma adolescente de 13 anos no último dia 22 de julho. Thaís de Araújo para a Voz do Brasil.
1: O fenômeno El Niño já é uma realidade e está afetando o clima no Brasil.
0: Ele provoca chuvas acima da média, ventanias e ciclones no sul e sudeste do país.
1: E estiagem que pode levar à crise hídrica do norte, nordeste e centro-oeste.
0: Mais cedo, nós conversamos com o secretário nacional de Defesa Civil, Volney Wolff, sobre como a população e os municípios podem se preparar para as consequências desses eventos. Acompanhe. Secretário Volney Wolff, seja muito bem-vindo à Voz do Brasil, um prazer ter o senhor com a gente aqui. Vamos começar falando sobre os impactos do El Niño, que já estão sendo sentidos, secretário, especialmente ali no sul do país. O senhor pode fazer pra gente um relato sobre como está a situação por lá, quais têm sido os principais problemas decorrentes de eventos climáticos e quais os municípios mais afetados?
3: Sim, Mariana. Bem, começando aí do início, né? Na verdade, os efeitos do El Niño já são sentidos no Brasil inteiro, né? De sul a norte do país. O aquecimento das águas do Atlântico, que já passam de 2 graus, nos permitem inferir que nós já estamos vivendo um El Niño no grau muito forte, né? Isso quer dizer que vamos ter chuvas intensas na região sul do Brasil, possivelmente ainda na região sudeste, mas teremos também estiagem e escassez hídrica muito, muito forte na região amazônica e na região do Nordeste, que a gente já começa a sentir também. Além disso, na região centro-oeste, é possível que tenhamos ainda incêndios e também a região centro-oeste é uma região que tem escassez hídrica e tem chuvas intensas em alguns períodos, né? E ainda, principalmente ali na São Paulo, Rio, ondas de calor prometem ser bastante fortes ainda no ano de 2026. Bom, a gente viu no último mês, especificamente agora em julho, na região sul, especialmente lá no Rio Grande do Sul, chuvas intensas que duraram mais de uma semana. Aliás, elas perduraram por mais de 10 dias. E isso ocasionou elevação dos níveis dos rios, das principais vales de rios do Rio Grande do Sul, que levam água até a bacia do Guaíba, na grande Porto Alegre, né? Então, isso acabou ocasionando danos e prejuízos à população, né? Em muitos dos municípios, a população teve água em suas casas, né? Isso sempre ocasiona um grande problema à população. E agora, na última semana, né? No último final de semana, estava previsto o ciclone extratropical, né? Que é um ciclone que é formado ali na região leste do Brasil, vindo do sul do país, Uruguai, Argentina, em função daquelas massas de ar frio, que ao chegar no continente, geram chuvas intensas, mas pior que isso, né? Nesse

0: caso, ventanias próximas de 100 km por hora. E o que aconteceu ali na região metropolitana de Porto Alegre é que a velocidade dos ventos passaram de 100, chegaram a 115, 120 quilômetros, tanto na região metropolitana de Porto Alegre, como lá no sul, na região de Pelotas principalmente, né? E isso traz muitos transtornos à população das cidades.
1: Perfeito, secretário. Como o senhor citou, novos fenômenos climáticos, como tornados e ciclones, ainda são esperados, né? Como é que os municípios podem se preparar para esta situação?
0: Então, eu acho assim, é importante que a população, no primeiro momento, busque informações de órgãos oficiais. Então, a primeira coisa é buscar as informações nas defesas civis municipais, nas prefeituras, ou seja, nos órgãos oficiais, nos órgãos do governo do estado e nos órgãos oficiais do governo federal. Como uma segunda medida, é muito importante que as pessoas busquem medidas de autoproteção. Ao ter um alerta de possível chuvas intensas com ventanias, ou seja, que vai haver em potencial a possibilidade de ocorrer um desastre, que essas pessoas busquem medidas de autoproteção. É importante também, Luciano, que as prefeituras busquem, ao longo dos períodos de preparação, botar em prática os seus planos de contingência. Quando possível, e muitas delas têm feito isso, principalmente na região sul do Brasil, fazer simulados com a população. Tirar os planos de contingência da gaveta e transformar isso em simulados, aonde junto com a população, os órgãos de defesa civis, mas mais que isso, dos sistemas municipais, estaduais de defesa civil, fazem um simulado de como é que seria uma situação de potencial desastre em função, por exemplo, de chuvas intensas.
2: O secretário, e os municípios que já foram atingidos, né? Porque a gente viu aí que no Rio Grande do Sul a coisa já começou a escalar. No caso dos municípios que já foram atingidos, como é que eles devem proceder para conseguir a ajuda do governo federal?
0: A Defesa Civil Nacional, ela orienta desde da decretação da situação de emergência, a solicitação de reconhecimento federal e a elaboração de planos. No primeiro momento, ajuda humanitária, quando for o caso, de restabelecimento, quando há alguma avaria pequena na infraestrutura pública, e em último caso, a orientação sobre a construção de planos de reconstrução naqueles casos onde os danos e os prejuízos na infraestrutura pública foram de maior porte.
1: Perfeito. Secretário, a gente está falando do sul do país, como o senhor colocou, né? Questão de alagamentos, chuvas, tornados, e também o senhor colocou no início, existe o outro lado, né? O agravamento da estiagem em grande parte do país, mais notadamente região centro-norte. Quais são os maiores perigos desta situação?
0: Então, nós não podemos nos esquecer que em 2023, de 23 para 24, não é um ninho também muito forte, talvez tenha sido a maior estiagem, a maior crise hídrica que a gente viveu nos últimos tempos na região amazônica, né? Os grandes rios, parte deles secaram, os transportes via navegação ficaram muito prejudicados e nós tivemos que lançar mão, de algumas ações para ajudar os estados do norte. Nós temos equipes em todas as regiões do norte, em todos os estados do norte, mais o centro-oeste, reuniões de capacitação de como a gente deve se preparar para que, em havendo essa situação de crise hídrica, a gente possa trabalhar de maneira muito integrada entre os estados, os municípios e o governo federal, para que as pessoas possam ter o menos possível de impacto nessas situações.
2: Muito bem, nós conversamos com Volney Wolff, secretário nacional de Defesa Civil. Muito obrigada, secretário, pela sua entrevista aqui à Voz do Brasil.
0: Eu que te agradeço, Mariana e Luciano. Muito obrigado pela oportunidade.
1: O Ministério das Relações Exteriores prestou solidariedade à Colômbia depois do terremoto que atingiu o país na manhã desta segunda-feira.
2: O tremor de magnitude 7,4 foi o mais forte registrado no país durante a última década, segundo o Serviço Geológico Colombiano.
1: O Itamaraty acompanha os esforços de busca e de assistência às populações afetadas e manifesta disposição de colaborar com as autoridades colombianas. Até o momento não foram identificados brasileiros entre as vítimas.
2: O governo da Colômbia decretou estado estado de emergência. Segundo o balanço oficial, ao menos 111 pessoas morreram e 87 ficaram feridas.
1: O plantão consular permanece à disposição para prestar assistência a cidadãos brasileiros em situação de emergência.
2: O atendimento da Embaixada do Brasil em Bogotá pode ser feito por meio do telefone 57-31-0809-6169. Já o plantão consular em Brasília pode ser feito pelo telefone 61-98-260-0610.
1: Começaram as convocações da lista de espera do Fundo de Financiamento Estudantil, FIES.
2: Os inscritos nessa edição que ainda não foram pré-selecionados devem acompanhar a classificação no site do FIES até o dia 24 de setembro para não perder a vaga.
1: A diretora de Políticas de Acesso à Educação Superior do Ministério da Educação, Marina Castro, explica como garantir a vaga.
3: O candidato que for pré-selecionado por meio da lista de espera terá 3 dias úteis a contar da data da convocação para acessar a página do FIES e complementar as informações da inscrição. Na sequência, será a vez de validar a documentação exigida, primeiro na instituição de ensino e depois no banco. Os prazos de cada etapa devem ser observados rigorosamente para evitar a perda da vaga para financiamento do curso.
2: Nessa edição foram disponibilizadas 75.500 vagas, distribuídas em mais de 1.200 instituições privadas de educação superior.
1: Metade das vagas é destinada para estudantes com renda familiar per capita de até meio salário mínimo, inscritos no CadÚnico.
2: Os pré-selecionados devem acompanhar a classificação no endereço fiesseleçãoaluno.mec.gov.br.
1: E estudantes que participam do processo seletivo do ProUni, o Programa Universidade para Todos, e foram pré-selecionados, devem comprovar as informações de inscrição até sexta-feira, dia 14.
2: A documentação exigida deve ser apresentada diretamente na instituição de ensino superior.
1: Os estudantes que recebem bolsa integral do ProUni podem solicitar a bolsa permanência. Saiba como.
4: Estudantes com bolsa integral do ProUni e matriculados em cursos presenciais de turno integral podem solicitar a bolsa permanência, auxílio mensal de R$ 700, concedido pelo Ministério da Educação. O benefício é destinado ao custeio de despesas educacionais e atende alunos de cursos com duração mínima de 6 semestres e média de pelo menos 6 horas de aula por dia. Para receber a bolsa, o estudante também precisa ter conta corrente individual no Banco do Brasil ou na Caixa Econômica Federal, vinculada ao mesmo CPF cadastrado no sistema do ProUni. O auxílio não pode ser acumulado com outras bolsas públicas de mesma finalidade e pode ser suspenso caso a bolsa principal do ProUni seja interrompida ou o aluno deixe um curso integral. O pedido deve ser feito diretamente na coordenação do ProUni da instituição de ensino superior onde o estudante está matriculado. A faculdade verifica se o curso é elegível, realiza o cadastro no sistema e inclui o aluno na relação mensal de beneficiários, conforme a disponibilidade orçamentária do Ministério da Educação. Claudimário Carvalho, para a Voz do Brasil.
2: Desde os 14 anos de forma legal, com remuneração e ainda aprender um ofício.
1: É a aprendizagem profissional, uma modalidade de contratação que combina formação teórica e experiência prática no ambiente de trabalho.
5: Criada no ano 2000, a contratação de aprendizes é voltada a adolescentes e jovens entre 14 anos completos e 24 anos incompletos. O contrato de aprendizagem é registrado em carteira de trabalho, com acesso aos direitos trabalhistas e previdenciários. Entre eles, remuneração proporcional às horas trabalhadas, nunca inferior ao salário mínimo hora, o depósito do Fundo de Garantia do Tempo de Serviço, FGTS, o 13º salário, as férias e o vale-transporte. No entanto, o contrato de aprendizagem tem prazo determinado de até 2 anos e a jornada de trabalho possui regras específicas, de 4 a 6 horas diárias para aprendizes que ainda não concluíram o ensino médio e de até 8 horas diárias para aqueles que já concluíram o ensino médio. Para se candidatar a uma vaga de aprendizagem, o jovem deve estar regularmente matriculado e frequentando uma instituição de ensino. A contratação está vinculada à participação em curso de aprendizagem profissional em instituição habilitada, como SESC, SENAC, SENAT, por exemplo. A contratação de aprendizes é obrigatória para estabelecimentos de qualquer natureza que possuam, no mínimo, 7 empregados em funções que demandem formação profissional. Daniele Popov para a Voz do Brasil.
2: Dos alimentos da cesta básica registrou queda em 26 capitais brasileiras no mês de julho.
1: Foi o que mostrou a pesquisa realizada todo mês pela Conab, a Companhia Nacional de Abastecimento, e pelo DIEESE, o Departamento Intersindical de Estatísticas e Estudos Socioeconômicos.
2: Segundo a análise, na comparação entre julho e junho, as maiores quedas ocorreram em Natal, Maceió e Belo Horizonte. Apenas São Luís registrou aumento.
1: Os produtos que tiveram as principais reduções nas capitais brasileiras foram a batata, tomate, café e açúcar.
2: Ainda segundo o levantamento da Conab e do DIEESE, houve também diminuição no preço da carne em 14 capitais.
1: E essas foram as notícias do governo federal.
2: Fique agora com as notícias do Poder Judiciário e do Congresso Nacional. Boa noite.
1: Boa noite para você e até amanhã.
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8: Em seminário, o presidente do STF, do CNJ, fala sobre transparência e confiança pública.
9: Ministro Fachin participa da abertura das celebrações do bicentenário dos cursos jurídicos no Brasil.
8: STJ reconhece validade de tarifa de adiantamento a depositante prevista em contrato bancário.
9: Boa noite, eu sou Marcela Luiz.
8: E eu sou Walter Lima.
9: Presidente do STF e do CNJ, ministro Edson Fachin, abre seminário O Judiciário em Debate, Integridade, Eficiência e Acesso à Justiça.
8: O evento é uma iniciativa do jornal Folha de São Paulo em parceria com a OAB do Estado. Carolina Chaves.
10: O ministro Edson Fachin explicou que o judiciário já avançou muito na transparência e no acesso à justiça com a ajuda da tecnologia, mas é preciso mais para preservar a confiança nas instituições e exercício responsável da função.
11: Precisamos enfrentar com seriedade a agenda de moralização dos gastos públicos, de aprofundar as investigações de corrupção que ainda permanece em nosso país, bem como aperfeiçoar os mecanismos de transparência e encontrar soluções públicas, justas e fiscalmente sustentáveis para questões estruturais do Estado brasileiro, inclusive no que diz respeito ao regime remuneratório da magistratura, que é o que faremos com a proposição de uma lei federal de caráter nacional, cuja minuta estará pronta até o final deste ano.
10: Os encontros acontecem nas manhãs de segunda-feira, nos dias 10, 17 e 24 de agosto.
9: O presidente do STF e do CNJ, ministro Edson Fachin, também participou hoje do início das comemorações dos 200 anos dos cursos jurídicos no Brasil na Faculdade de Direito da Universidade de São Paulo.
8: A cerimônia abriu a programação do bicentenário dos cursos jurídicos no Brasil.
9: Na ocasião, Fachin ressaltou o papel da Faculdade de Direito de São Paulo como espaço de defesa das liberdades públicas, dos direitos humanos e da democracia.
8: Os cursos de direito no país foram criados em 11 de agosto de 1827, por decreto de Dom Pedro I.
9: A Polícia Federal deflagrou hoje uma operação para investigar possíveis irregularidades na aplicação de recursos do regime próprio de previdência social do município de Maceió, em Alagoas.
8: A ação foi autorizada pelo ministro André Mendonça, do STF. Marta Ferreira.
12: Entre os alvos está o Maceió Previdência, autarquia responsável pela análise e concessão de benefícios de pensão por morte e aposentadoria. A Polícia Federal busca esclarecer as circunstâncias do credenciamento, da cotação, da análise de risco, da governança e da tomada de decisão que antecederam os investimentos. A investigação tem como objeto duas aplicações realizadas nos anos de 2023 e 2024. 2024, que totalizaram 97 milhões de reais. Na decisão do ministro André Mendonça, ele aponta que houve possível direcionamento dos investimentos e exposição desproporcional do patrimônio previdenciário a ativos de risco elevado e liquidez reduzida.
9: É válida a tarifa de adiantamento a depositante prevista em contrato bancário.
13: Esse entendimento é do STJ, Fátima Uchoa.
14: A tarifa de adiantamento a depositante remunera o serviço prestado quando

0: do banco adianta recursos para cobrir pagamentos que ultrapassam o saldo da conta. Em ação civil pública, o Ministério Público de São Paulo questionou a legalidade da tarifa. O juízo de primeiro grau declarou nula a cláusula contratual, proibiu novas cobranças e determinou a devolução em dobro dos valores pagos. E o Tribunal Estadual substituiu a restituição em dobro pela devolução simples. Na quarta turma do STJ, o ministro relator João Otávio de Noronha explicou que a tarifa de adiantamento a depositante não se confunde com os encargos da operação de crédito e a cobrança é permitida quando há previsão contratual clara e segue normas do Conselho Monetário Nacional e do Banco Central, como nesse caso. Assim, o colegiado deu parcial provimento ao recurso especial do banco e julgou improcedente a ação civil pública.
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1: Uma boa noite.
2: E até amanhã.
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5: Eu sou Paula Groba.
6: E eu sou Ricardo Nakaoka.
5: E estes são os destaques de hoje do Jornal do Senado, que começa agora.
6: Senado inicia a semana de esforço concentrado.
5: Senadora cobra resultados e transparência no uso de verbas para o povo Yanomami.
6: Projeto proíbe que concursos da segurança pública limitem vagas para mulheres.
5: Boa noite.
6: Boa noite.
5: Mais de 2 bilhões de reais foram destinados desde 2023 à proteção do território Yanomami.
6: Mas como esses recursos estão sendo aplicados? Essa foi uma das questões debatidas pela Subcomissão Permanente dos Povos Indígenas Yanomami durante a audiência nesta segunda-feira. Repórter Rodrigo Rezende.
7: O ministro dos Povos Indígenas, Eloy Terena, destacou que os recursos conseguidos por meio dos créditos extraordinários são distribuídos para diversos ministérios e que, no caso da pasta dos povos indígenas, vários eram os desafios enfrentados na área Yanomami, porção do território brasileiro na região norte do Amazonas e de Roraima, equivalente ao tamanho de Portugal.
8: Quando nós assumimos em 2023, desenhamos ali uma estrutura para fazer frente às demandas que estavam colocadas, né? Garimpo ilegal presente na terra indígena, situação de desnutrição e uma ausência de proteção territorial.
7: A senadora Damaris Alves, do Republicanos do Distrito Federal, afirmou que os recursos ainda precisam ser aumentados, mas sempre com cobrança por resultados.
9: Em 2022, 56% das crianças estavam em estágio de desnutrição. Agora, em 26, depois das ações emergenciais, a gente cai para 46. O valor foi pouco para a gente alcançar as metas de nutrição e combate à fome.
7: Além da compra e distribuição emergencial de cestas básicas, parte dos recursos destinados ao Ministério dos Povos Indígenas foi usada para criar uma estrutura capaz de identificar a origem e o destino do ouro extraído no Brasil, especialmente o retirado do território Yanomami.
5: E em meio às divergências entre governo, oposição e judiciário, está pronto para votação no plenário do Senado o projeto que cria o Exame Nacional de Proficiência em Medicina.
6: A discussão ganhou um novo capítulo após o Tribunal Regional Federal suspender as sanções aplicadas pelo governo às faculdades que tiveram baixo desempenho no Exame Nacional de Avaliação da Formação Médica, realizado em 2025. Repórter Douglas Castilho.
10: A controvérsia principal é entre o atual Enamed, exame realizado ao longo do curso de medicina organizado pelo MEC, e a proposta do Profimed, avaliação de proficiência a ser realizada pelo Conselho Federal de Medicina após a graduação em análise no Congresso. Em debate no Senado, o senador Rogério Carvalho, do PT de Sergipe, afirmou que o processo de verificação não pode se dar apenas ao fim do curso.
11: Eu defendo que tem o teste de proficiência, mas ele tem que ser a última etapa de um processo mais amplo de avaliação e que tem que gerar consequências para as escolas que garantem o ingresso.
10: Já o relator do projeto de lei do Profimed, senador doutor Irã, do PP de Roraima, reforçou que o Conselho Regulamentador da Profissão, CFM, deve ser o responsável pela certificação.
12: Colocar o Profimed, a prova de proficiência, no Ministério da Educação, que tem sido responsável pela proliferação desenfreada de escolas médicas no nosso país, produzindo médicos com baixo conhecimento, colocando a população em alta vulnerabilidade, isso é um perigo para a sociedade.
10: Uma decisão do TRF da primeira região em 5 de agosto suspendeu as punições impostas pelo executivo às universidades com

0: resultados considerados ruins no ano passado, com base no Enamed.
1: O Senado começou hoje uma semana de esforço concentrado com votações importantes. Os parlamentares terão uma agenda intensa no plenário e nas comissões, com propostas que podem impactar a indústria, o mercado de trabalho e a relação entre contribuintes e o

0: Desenvolvimento da indústria de fertilizantes. O objetivo é estimular investimentos na implantação, ampliação e modernização da infraestrutura voltada à produção nacional de fertilizantes e de seus insumos. Para o autor, senador Laércio Oliveira, do Progressistas de Sergipe, a iniciativa busca reduzir a dependência brasileira da importação de fertilizantes e fortalecer a segurança alimentar, a competitividade do agronegócio e a indústria.
1: O Brasil não pode apenas

0: Os recursos financiarão atendimentos de urgência feitos pelas corporações. Repórter Marcela Diniz.
1: 40% das ocorrências atendidas por bombeiros no Brasil em 2025 foram do tipo pré-hospitalar, em acidentes e outras situações de urgência. Isso equivale a mais de 1 milhão de emergências. Com a Lei Complementar 234, sancionada no dia 6 de agosto, parlamentares estão autorizados a destinar recursos de emendas da área da saúde para financiar esse tipo de atendimento. Antes, as verbas recebidas pelos corpos de bombeiros estaduais e do Distrito Federal teriam de estar vinculadas à rubrica da segurança pública. O senador Wilder Moraes, do PL Goiano, um dos relatores do projeto que deu origem à lei, ressaltou que os bombeiros atuam em parceria com o Serviço de Atendimento Móvel de Urgência, o SAMU, e afastou a possibilidade de disputa pelo orçamento da saúde pública.
2: Não transfere recursos da saúde para a segurança pública, apenas permite financiar os serviços de saúde que os bombeiros já prestam gratuitamente todos os dias, salvando vidas em todo o Brasil.
1: O dinheiro das emendas não poderá ser usado pelos corpos de bombeiros para pagar salários nem para custear ações que não estejam ligadas aos atendimentos pré-hospitalares.
3: O Senado pode concluir a votação do projeto que proíbe a limitação de vagas para mulheres em concursos da área de segurança pública.
0: O texto, já aprovado pelas comissões de Direitos Humanos e de Segurança Pública, também reserva pelo menos 20% das vagas para mulheres nas polícias civis, militares e penais, nos corpos de bombeiros e nas polícias institucionais do Judiciário e do Ministério Público. Repórter Bruno Lourenço.
4: O projeto de lei que está pronto para ser votado no plenário do Senado proíbe a limitação de vagas para mulheres em concursos da área de segurança pública. A iniciativa também reserva pelo menos 20% das vagas nos concursos públicos das polícias e bombeiros para o público feminino. A relatora na Comissão de Segurança Pública, senadora Damares Alves, do Republicanos do Distrito Federal, defende a medida.
5: O que queremos? Uma política de valorização da mulher lá na Polícia Militar, no Corpo de Bombeiro, na Polícia Civil.
4: A proposta cria ainda a Política Nacional de Valorização das Mulheres na área de segurança pública, que será condição para o repasse de verbas do Fundo Nacional do Setor, como explicou o relator na Comissão de Direitos Humanos, senador Alessandro Vieira, do MDB de Sergipe.
6: As mulheres na segurança pública são historicamente discriminadas. Isso é um fato incontestável. Uma realidade que se repete em matérias, em casos que todos nós temos em diversas oportunidades de conhecimento.
4: A nova política estabelece igualdade de oportunidades entre mulheres e homens nas carreiras da segurança pública. O fim da exclusividade ou preferência dessas atividades para homens. A rejeição de práticas, atitudes e crenças discriminatórias. E o enfrentamento do assédio e da violência contra mulheres no ambiente de trabalho.
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0: 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Com edição de Paula Groba e trabalhos técnicos de João Lira, o Jornal do Senado fica por aqui. Acompanhe agora as notícias da Câmara dos Deputados. Boa noite.
3: Boa noite e até amanhã.
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8: Plenário pode votar projeto que prioriza processo sobre crimes de racismo.
9: Câmara retira da Justiça a atribuição de julgar entidade que atende menores.
8: Parlamentares garantem direitos para a pessoa que tem espinha bífida aberta.
10: Boa noite. Os deputados aprovaram uma proposta que busca garantir direitos a pessoas com espinha bífida aberta. A condição resulta de uma falha congênita no sistema neurológico e gera uma série de dificuldades a quem tem a malformação. A reportagem é de Paula Bittar.
11: A Comissão de Constituição e Justiça da Câmara aprovou uma proposta que classifica a espinha bífida aberta como deficiência para todos os efeitos legais. A espinha bífida é uma condição congênita em que há uma falha no fechamento do tubo neural, estrutura que dá origem ao cérebro, medula e vértebras. Essa falha pode deixar partes da medula expostas ou mal protegidas, resultando em diferentes níveis de

0: comprometimento neurológico. O tipo mais grave e conhecido é a mielomeningocele, em que parte da medula espinhal e os nervos saem por uma abertura nas costas do bebê, formando uma bolsa visível ao nascimento e, por isso, é chamada de aberta. Essa condição pode causar paralisia nas pernas. De acordo com a proposta, pessoas diagnosticadas com espinha bífida aberta terão atendimento integral pelo Sistema Único de Saúde, sendo assegurado, no mínimo, atendimento por equipe multidisciplinar, acesso a exames complementares, assistência farmacêutica e acesso a modalidades terapêuticas reconhecidas, inclusive fisioterapia e atividade física. O atendimento integral prevê também a divulgação de informações sobre a espinha bífida aberta e as medidas preventivas e terapêuticas disponíveis. A relatora na comissão, deputada Silvia Cristina, do PP de Rondônia, destacou que o projeto garante mais segurança jurídica e facilita o acesso das pessoas aos direitos previstos na Lei Brasileira de Inclusão.
1: Apesar dos avanços na legislação brasileira, muitas pessoas com espinha bífida ainda enfrentam dificuldades para ter condição reconhecida como deficiência e, consequentemente, acessar direitos garantidos. Como relatora, o parecer favorável foi porque entendo que estamos promovendo justiça social, inclusão e dignidade. Estamos garantindo que crianças, jovens e adultos com espinha bífida tenham maior proteção legal.

0: efetivo e operacional da educação básica. A proposta, já aprovada pela Câmara, aguarda análise desde março.
1: Isso seria hoje, em valores, um pouco mais de R$3.800 por 40 horas de trabalho. Infelizmente, a gente não tem ainda leis que garantam o piso e a carreira dos profissionais não docentes. Quem são esses profissionais? São os profissionais que estão nas secretarias da escola, que estão nas inspetorias, que estão na limpeza das escolas, fazendo as merendas. São todos os profissionais que são essenciais para a educação e não são docentes. A escola não é feita só de professores. A gente tem todo um outro corpo de profissionais que precisam ser valorizados e não estão sendo valorizados.
2: Professora Luciane Cavalcante afirma que o Fundo da Educação Básica, o Fundeb, oferece recursos para custear a valorização da categoria. A deputada garante que o Senado já tem assinaturas suficientes para apreciação da proposta.
3: Trabalho.
0: Marreca Filho, do PRD do Maranhão, é autor de projeto que cria diretrizes específicas para a inclusão profissional de adultos com transtorno do espectro autista. O texto prevê qualificação acessível, adaptação dos processos seletivos e apoio para ingresso no mercado de trabalho.
2: Para Marreca Filho, a contratação isoladamente não assegura a inclusão das pessoas com autismo. Ele também propõe acompanhamento no ambiente profissional, além da orientação de gestores e de equipes para reduzir barreiras que dificultam a permanência e o desenvolvimento na carreira.
0: Doutor Francisco, do PT do Piauí, é autor de projeto que institui 7 de abril como Dia Nacional do Médico Legista. O deputado ressalta que a data faz referência à regulamentação em 1886 da função médico-policial responsável pela realização de perícias a serviço do Estado.
2: Doutor Francisco explica que o médico legista produz provas técnicas usadas na investigação de crimes e nas decisões judiciais. A proposta incentiva campanhas educativas, homenagens e eventos científicos voltados à divulgação dos avanços da medicina legal.
3: Previdência.
0: Eduardo da Fonte, do PP de Pernambuco, apresentou o projeto que cria uma política nacional de proteção às mães solo, com prioridade nos programas federais de combate à pobreza. A proposta prevê o pagamento em dobro dos benefícios de transferência de renda custeados pela União.
2: O projeto de Eduardo da Fonte também prevê atendimento prioritário à mãe solo em programas habitacionais, vagas em creches, qualificação profissional, microcrédito e assistência jurídica. Ele argumenta que a integração das medidas estabelecidas no texto amplia a autonomia das mulheres.
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3: Votação.
0: O plenário da Câmara pode votar em breve projeto que dá prioridade a inquéritos e processos sobre crime de racismo. O texto está em regime de urgência e não precisa passar pelas comissões, como explica o repórter Antônio Vital.
5: O plenário da Câmara dos Deputados pode votar projeto que dá prioridade aos processos e inquéritos relativos a crime de racismo na polícia e no judiciário. A proposta também estabelece procedimentos que os policiais devem seguir ao registrar a ocorrência. Uma das medidas determina que a autoridade policial deve registrar a ocorrência com a classificação própria de crime resultante de discriminação ou preconceito de raça, cor, etnia, religião ou procedência nacional. Dessa forma, as ocorrências não poderão mais ser classificadas como crimes diversos, o que faz com que denúncias de racismo não apareçam nas estatísticas de segurança pública, de acordo com a autora do projeto, deputada Dandara, do PT de Minas Gerais. A proposta obriga ainda o delegado a comunicar o caso imediatamente ao Ministério Público e a justificar por escrito caso opte por não classificar a ocorrência como crime racial. Além disso, dá à vítima o direito de pedir a reclassificação da ocorrência, quando houver decisão nesse sentido. Outro direito da vítima, de acordo com o texto, é ser acompanhada durante toda a fase de inquérito por um advogado ou defensor público. O projeto ganhou regime de urgência, o que permite que seja votado diretamente no plenário, sem passar pela análise das comissões permanentes da Câmara. O texto contém outras medidas que deverão ser seguidas pela polícia ao registrar e investigar crimes de racismo. Uma das diretrizes é evitar a exposição indevida, o constrangimento, a humilhação ou questionamento sobre a vida privada da vítima ou

0: sobre a legitimidade da queixa. A polícia terá ainda que evitar interrogatórios sucessivos sobre o mesmo fato. O regime de urgência foi aprovado de maneira simbólica pelo plenário, mas foi criticado por deputados do Novo, Missão e do PL. Para o deputado Cabo Gilberto Silva, do PL da Paraíba, a legislação atual já prevê pena de prisão para o crime de racismo e o projeto aumenta a discriminação racial.
1: São projetos como esse que faz a discriminação às pessoas, senhor presidente. Ele não vale em nada o povo brasileiro. A legislação já existe, senhor presidente. Quem descumprir a legislação vai pagar e pagar caro, simples. Até porque racismo é crime inafiançável, senhor presidente. É só denunciar que a pessoa vai presa, sem direito à fiança, em flagrante delito. Então eu não entendo por que tanta energia para ser gasta com um projeto dessa natureza.
0: De acordo com a autora da proposta, a deputada Dandara, embora a legislação já preveja punição para o crime de racismo, existe uma lacuna em relação ao atendimento humanizado, especializado e à não revitimização de quem faz a denúncia. Segundo ela, a vítima muitas vezes está sujeita a tratamento inadequado, repetição excessiva de depoimentos e questionamentos indevidos sobre a ocorrência.
2: Orienta como que as forças de segurança devem agir para garantir o cumprimento das leis brasileiras que tipificam o racismo e a injúria como crimes inafiançáveis e imprescritíveis. Nós não queremos a revitimização. A pessoa já passa por uma violência, ela não consegue nem sequer registrar o boletim de ocorrência, não consegue dar andamento no processo no Ministério Público e isso vai acarretando uma série de violências continuadas.
0: Ainda não há data para votação no plenário da Câmara do projeto que dá prioridade aos processos e inquéritos relativos a crime de racismo na polícia e no judiciário. Da Rádio Câmara de Brasília, Antônio Vital.
3: Segurança Pública.
4: Professora Marcivânia, do PCdoB do Amapá, apresentou o projeto que endurece as regras para a concessão de trabalho externo a pessoas privadas de liberdade. A proposta exige o cumprimento de parte da pena, bom comportamento e decisão judicial fundamentada.
5: O texto da professora Marcivânia também obriga o uso de tornozeleira eletrônica durante o período fora do presídio. Além disso, proíbe o benefício para condenados por crimes como feminicídio, latrocínio, crimes hediondos e participação em organização criminosa armada.
4: Daiana Santos, do PCdoB do Rio Grande do Sul, defende o projeto que destina 30% da arrecadação das BETs ao Fundo Nacional de Segurança Pública. O texto também reserva pelo menos 30% de todos os recursos do fundo para prevenir o feminicídio e enfrentar a violência contra a mulher.
5: Daiana Santos avalia que a ampliação do financiamento pode interromper o ciclo de violência antes do desfecho fatal. A deputada cita o monitoramento de agressores, as patrulhas Maria da Penha e as casas de acolhimento entre as ações possíveis.
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3: Justiça.
4: A Câmara aprovou o projeto que retira da Justiça a atribuição de julgar entidades de atendimento a crianças e adolescentes. O texto agora será analisado pelos senadores. A repórter Maria Neves tem os detalhes.
8: A Comissão de Constituição e Justiça da Câmara dos Deputados aprovou o projeto da deputada Laura Carneiro, do PSD do Rio de Janeiro, que retira do Poder Judiciário a tarefa de avaliar a qualidade do trabalho das entidades de atendimento a menores em conflito com a lei. Atualmente, o Estatuto da Criança e do Adolescente determina que essa atribuição cabe aos conselhos tutelares, ao Ministério Público e à Justiça da Infância e da Juventude. As avaliações periódicas são pré-requisito para renovar a autorização de funcionamento das instituições que atendem menores em cumprimento de medida socioeducativa. Na opinião de Laura Carneiro, uma vez que a Justiça é responsável por julgar possíveis irregularidades no funcionamento dessas entidades, o acordo

0: O cúmulo das funções de avaliar e julgar pode comprometer a imparcialidade do processo. A deputada também argumenta que os conselhos tutelares e o Ministério Público são os órgãos em melhores condições de avaliar as instituições que atendem crianças e jovens.
1: O Ministério Público é o grande fiscal da lei, fiscal da probidade. Também é uma maneira que os conselhos tutelares que trabalham com as crianças e adolescentes podem auxiliar nessa fiscalização. É no Ministério Público e nos conselhos tutelares que você tem as equipes multidisciplinares que sabem fazer esse papel.
0: O Estatuto da Criança e do Adolescente determina que os programas de acolhimento em execução serão reavaliados pelo Conselho Municipal dos Direitos da Criança e do Adolescente, no máximo a cada 2 anos, para receber o atestado de qualidade, que com o projeto passa a ser de responsabilidade apenas dos conselhos tutelares e do Ministério Público. A instituição deve comprovar que atende todos os requisitos previstos na lei. Dentre as obrigações das entidades de acolhimento estão a oferta de atividades educativas, não separar irmãos, promover a participação da criança ou adolescente na vida da comunidade local e incluir pessoas da comunidade no processo educativo. Ainda de acordo com o estatuto, no caso de programas de acolhimento institucional ou familiar, os avaliadores devem considerar também os índices de sucesso na reintegração ou de adaptação à família substituta. Da Rádio Câmara de Brasília, Maria Neves.
2: Economia.
3: Vander Loubé, do PT de Mato Grosso do Sul, é um dos autores do projeto que cria a figura jurídica das cooperativas solidárias. A proposta estabelece regras próprias para a constituição e o funcionamento dessas organizações voltadas à economia solidária e à inclusão social.
4: O texto também prevê incentivos para fortalecer o setor. Entre as medidas citadas por Vander Loubé estão prioridade em compras públicas, criação de um fundo de fomento e normas específicas para cooperativas de plataformas digitais e de finanças solidárias.
3: Projeto de Valdemar Oliveira, do Avante, de Pernambuco, cria o Sistema Nacional de Comunicação Preventiva e Gestão de Riscos de Regularidade Federativa. Ele explica que o objetivo é reduzir bloqueios provocados por pendências de estados, Distrito Federal e municípios.
4: De acordo com Valdemar Oliveira, os entes federados vão receber alertas antecipados para que regularizem dívidas antes de sofrerem restrições. Na visão do parlamentar, a medida busca fortalecer a gestão pública e ampliar a transparência no uso de recursos públicos.

0: Da matéria, Lidice da Mata, do PSD da Bahia, argumenta que o gênero conquistou projeção em todo o país e se consolidou como um dos principais movimentos da música brasileira.
1: A música baiana tomou conta do Nordeste, tomou conta do Sudeste através dos seus principais compositores e cantores que executam, interpretam a chamada música baiana, o axé music. Então, na medida em que esse movimento se transformou num movimento de reconhecimento nacional na prática, é muito importante que nós possamos reconhecer.
2: Lidice da Mata lembra que o axé surgiu na Bahia a partir da mistura de ritmos como samba reggae e se expandiu por todo o país. A parlamentar acredita que o reconhecimento fortalece a cultura e o mercado musical brasileiro.
0: Termina agora o Jornal Câmara dos Deputados, produzido pela Rádio Câmara, com trabalhos técnicos de Everson Urani e apresentação de Márcio Aquiles Sardi e Val Monteiro. Boa noite.
2: Uma boa noite para você. 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
3: Minuto do TCU.
4: Está no ar a segunda temporada do videocast Diálogos com o TCU. O primeiro episódio já está disponível nos canais oficiais do Tribunal de Contas da União no YouTube e Spotify. O tema de estreia são os desafios da segurança pública no país. A conversa reúne o auditor-chefe do TCU, Ricardo Akel, e a professora e pesquisadora Camila Dias, especialista em crime organizado.
5: É nas

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segunda-feira, 10 de agosto de 2026. O ministro do Supremo Tribunal Federal, André Mendonça, defendeu a atuação integrada contra o crime organizado no Rio de Janeiro. Ele apontou uma crise na segurança pública no estado. O magistrado também defendeu interromper o fluxo financeiro das facções criminosas. Ele cobrou a integração da inteligência. A declaração ocorreu em um evento na capital fluminense. A China fez um pedido oficial para participar das consultas contra o aumento de tarifas de até 37,5% imposto pelo governo de Donald Trump ao Brasil. No final de julho, o governo Lula recorreu à Organização Mundial do Comércio em relação às sobretaxas impostas pelo país. Os Estados Unidos concordaram em realizar as consultas. Ainda não há previsão de quando elas poderão acontecer.

0: já dura quase 4 anos e meio. O presidente Vladimir Putin mantém exigências territoriais e descarta negociar paz com o presidente Volodymyr Zelensky. No horário de Brasília, 10:04.
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1: Olá, muito boa noite, bem-vindos ao CBN Noite Total desta segunda-feira, com Matheus de Souza na produção e os trabalhos técnicos de Henrique Dias, o HD. Vamos aqui ao nosso giro de destaques. O governo dos Estados Unidos respondeu ao pedido do Brasil de consulta, um pedido que foi apresentado lá na Organização Mundial do Comércio. Os Estados Unidos disseram estar à disposição para discutir o tarifaço. Igor Cardim.
2: Os Estados Unidos aceitaram o pedido do Brasil para discutir na OMC as tarifas impostas pelo governo Donald Trump. O Brasil questiona as sobretaxas de 25%.

0: escombros. É muito dramática a situação da Colômbia. O presidente Abelardo de la Espriella, que tomou posse há poucos dias, declarou estado de emergência nacional, disse que a prioridade número um agora é resgatar as pessoas presas sob os escombros. É muito trágico o que está acontecendo na Colômbia. Bom, vamos em frente com o nosso giro de destaques. Uma investigação da Polícia Civil do Distrito Federal mostrou que o grupo que planejava um atentado no período eleitoral chegou a mapear o Palácio do Planalto. Felipe Igreja.
1: Grupo que planejava atentado no período eleitoral chegou a compartilhar plantas do Palácio do Planalto. A apuração do caso mostra que o prédio que abriga a presidência era um dos alvos prioritários, assim como ministérios na área central de Brasília. Operação nos endereços dos alvos apreendeu diversos símbolos supremacistas e neonazistas. O Ministério da Justiça não descarta novas ações contra o grupo.
0: Precisa acontecer, pessoal, precisa ser contido, né? A gente lembra que antes do 8 de janeiro, que foi aquele evento, né? Em que as pessoas invadiram o prédio público e tal, já tinha, o 8 de janeiro veio na sequência de dois atos muito violentos, né? Teve, alguns dias antes, eu me lembro que eu estava de plantão, o pessoal botando fogo em caminhão, em ônibus, lá em Brasília, no dia da diplomação do presidente Lula, que estava ali, né, sendo diplomado como presidente eleito. Foi um dia de muito, muito, muito tumulto. Eu lembro que eu estava ao vivo e foi um pânico geral. E houve também um outro episódio que só não virou uma grande tragédia porque a polícia identificou e conteve, assim como nesse caso, que foi uma bomba que iria explodir no aeroporto de Brasília. Você imagina quantas pessoas morreriam naquele episódio. E agora a gente tem a identificação desse grupo, que vai se armando pelas plataformas digitais para tocar o terror vinculado às eleições, né? Então é muito perigoso fazer discurso questionando a eleição, questionando a democracia. Gente, sabe, se a pessoa está concorrendo a um cargo eletivo, no mínimo, sabe, por decência, ela tem que respeitar as regras e não descredibilizar as regras. Porque esse pessoal, sabe, tá ali só esperando um comando, ou que eles compreendem como um comando para cometer esse tipo de atrocidade, que além de uma afronta ao próprio processo democrático, pode levar inclusive a tragédias humanitárias, né? Pode matar pessoas. Então é muito sério ficar fazendo discurso aí questionando eleição. Eleição, a menos que de fato, como acontece na Venezuela, você tem elementos concretos de que há fraude, o que não acontece no Brasil, né? Não faz sentido esse tipo de discurso para puxar o tapetão, né? Essa que é a verdade. Bom, vamos em frente, vamos em frente. O presidente do STF, o ministro Edson Fachin, afirmou que o projeto para regulamentar o salário de juízes e desembargadores deve ser apresentado até o final do ano. Karen Lemos.
2: O presidente do STF, Edson Fachin, afirmou que deve apresentar até o final do ano um projeto de lei federal para regulamentar o salário de juízes e desembargadores do país. Em São Paulo, o ministro disse que é preciso se debruçar sobre gastos públicos e encontrar soluções justas e fiscalmente sustentáveis para o Estado brasileiro. Na semana passada, ele apresentou uma proposta para prevenir conflito de interesses na magistratura.
0: A nova defesa de Daniel Vorcaro espera retomar as negociações por uma delação premiada. Ao menos duas propostas já foram rejeitadas. João Rosa.
3: O ministro André Mendonça do Supremo Tribunal Federal deve aceitar o pedido de reunião feito pelo novo advogado de Daniel Vorcaro. A defesa quer apresentar a nova estratégia para o caso e pode tentar retomar as negociações de uma delação premiada. Vorcaro já teve pelo menos duas propostas rejeitadas pela Polícia Federal e pela Procuradoria-Geral da República. O empresário está preso em Brasília, na Papudinha.
0: Porque nas propostas anteriores...

0: Por isso, o Daniel Vorkar não citava políticos que constam das conversas dos celulares do Vorkar. Então, certamente ele estava passando pano pro pessoal. Vamos ver se agora, nessa nova proposta, o Daniel Vorkar vai ao ponto, né? Aponta realmente os políticos graduados ali com quem ele se relacionava. O ministro André Mendonça, do Supremo, afirmou que existe um limite para a interferência judicial em acordos do Legislativo. Matheus Maciel.
1: O ministro André Mendonça, do Supremo Tribunal Federal, defendeu que a Corte defina o mais rápido possível as regras de transição da reforma tributária. Em discurso na Federação das Indústrias do Rio, Mendonça afirmou que a definição dos parâmetros pelo Supremo vai evitar uma longa disputa judicial em instâncias inferiores. O ministro também criticou excessos do Legislativo na gestão do orçamento e afirmou que o Rio enfrenta uma crise na segurança pública.
0: O candidato à presidência pelo PSD, Ronaldo Caiado, apresentou o plano de segurança pública da campanha dele e diz que gostaria de ter o promotor Lincoln Gaquia como ministro da segurança. O Lincoln Gaquia é aquele promotor que tem um trabalho, aliás, muito bom de enfrentamento ao crime organizado. Bruna Barbosa.
2: Ronaldo Caiado disse que gostaria de ter o promotor de justiça Lincoln Gaquia em um futuro Ministério da Segurança, caso seja eleito presidente do Brasil. O candidato do PSD apresentou em São Paulo o plano de segurança pública da campanha. Entre as medidas estão o aumento de 20 para 45 anos da pena mínima de reclusão para integrantes de facções criminosas, ações contra o feminicídio e a criação de 40 presídios de segurança máxima.
0: Precisa saber se o Lincoln Gaquia foi consultado, né? Para o uso do nome dele aí. Mas realmente seria um ótimo ministro, se, né, fosse convidado e aceitasse. Pelo menos experiência no combate ao PCC em São Paulo, isso ele tem. Tem um trabalho seríssimo, Lincoln Gaquia. Especialistas enxergam falta de fiscalização dos voos panorâmicos no Rio de Janeiro após o quinto acidente de helicóptero do ano no estado. Isa Morena.
3: O Instituto Médico Legal vai ter que realizar exames de arcada dentária para identificar os

0: 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Agora 10 horas e 17 minutos.
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0: ele afasta quem mais precisa de cuidado da rede de apoio, né? Por medo, por estigma, da punição, enfim. A gente gasta milhões para prender o traficante, o pequeno traficante, às vezes o próprio usuário, e que é substituído no dia seguinte, né? Esses jovens saem de um sistema prisional absolutamente falido e comprometidos com o crime organizado.
1: Bom, aqui é uma degustação, né? Uma edição. O debate completo você encontra no site da CBN, procure lá. 50 debates para o Brasil, você encontra o tema de hoje e também os temas anteriores que já foram feitos pelo Milton Jung, pela Cássia Godoy, no Jornal da CBN, a série 50 debates para o Brasil. Matheus de Souza está me chamando a atenção aqui que tem uma informação curiosa. O que que houve aí, Matheus?
2: Tânia, quando a gente fala de operações secretas, a gente pensa em coisas heróicas, coisas grandes, mas na vida real elas não são, 007, como diz o nosso Henrique Dias, mas elas nem sempre são assim.
1: O que aconteceu?
2: O presidente dos Estados Unidos, Donald Trump, ele foi escondido em um caminhão de transporte de alimentos e fez um voo secreto para deixar a Turquia devido a uma ameaça do Irã. Essa informação saiu hoje no jornal Washington Post. A operação ocorreu no mês passado, depois que Trump apareceu diante das câmeras embarcando no antigo Air Force One em Ankara. Segundo o jornal, o presidente deixou a aeronave sem ser visto e foi levado no caminhão até um avião menor, um C-32A da Força Aérea dos Estados Unidos. O caminhão onde o presidente dos Estados Unidos se escondeu normalmente é usado para levar refeições e outros suprimentos até o avião presidencial antes da decolagem. Segundo a reportagem, a operação foi feita da seguinte forma. Primeiro, foi embarque diante das câmeras, onde ele chegou de limusine, subiu as escadas do avião presidencial e acenou para todo mundo antes de entrar na aeronave. Depois, a transferência de caminhão, enquanto os jornalistas embarcavam no avião presidencial, o caminhão se afastou e seguiu pro avião menorzinho. Foi aí que aconteceu essa troca de avião.
1: O pessoal ficou achando que ele estava num avião e ele estava em outro.
2: Sim.
1: Ah, entendi.
2: E em seguinte, entrou nesse avião menor o secretário de guerra, o Pete Hegseth, usando uma escada interna. A estratégia era para fazer parte de uma tentativa de fazer com que esse voo parecesse uma operação comum. Diante da ameaça iraniana, segundo o jornal, o Air Force One, então, serviu para ser uma isca enquanto o presidente estava na outra aeronave, Tânia.
1: Nossa, tá vendo que é um país em guerra? O presidente não tem paz, né? Tem que fazer essas estratégias. Imagina o Trump ali no meio das, sei lá, das laranjas, sei lá, dos hambúrgueres, não sei o que estavam transportando no caminhão. É, pra despistar, né? Vai que sofra algum ataque. Não deve ser fácil presidir um país em guerra, né? Deve ser um pesadelo, ainda que disponha de toda a estrutura dos Estados Unidos. Por falar em Estados Unidos, vamos falar aqui da reportagem do Igor Cardim. O Brasil questionou o tarifaço dos Estados Unidos contra o nosso país na OMC, a Organização Mundial do Comércio. A gente sabe que não deve dar em nada, porque a OMC está completamente enfraquecida pela própria ação do Donald Trump. As regras do comércio internacional, na verdade, já foram para a cucuia. Hoje em dia, o que vale é o poder da força. Não existe mais um regramento internacional, mas seja como for, o Brasil foi lá e levou essa questão. E aí o governo do Donald Trump respondeu. Diz que sim, que aceita discutir o tarifaço lá na OMC e tal. Dificilmente vai dar em alguma coisa. A China também entrou e pediu para participar dessas consultas, alegando que esse tarifaço contra o Brasil impacta as exportações chinesas também. Igor Cardim.
3: Os Estados Unidos aceitaram o pedido do Itamaraty para realizar consultas na Organização Mundial do Comércio sobre as tarifas impostas pelo governo de Trump ao Brasil. Em documento enviado à entidade, o governo americano disse que está à disposição para discutir o tema. No entanto, ainda não há data definida para as consultas. O Brasil contesta a sobretaxa de 25%.

0: aplicada sob a alegação de práticas comerciais consideradas desleais, além da outra de 12,5% relacionada à fiscalização de produtos importados que possam ter sido produzidos com trabalho forçado. O governo brasileiro argumenta que as medidas são discriminatórias, unilaterais e contrárias às regras da organização. A China também pediu formalmente para participar das consultas entre Brasil e Estados Unidos. O argumento é de que as medidas americanas afetam as condições de concorrência dos produtos chineses vendidos nos Estados Unidos. A manifestação chinesa cita especialmente a investigação americana relacionada ao trabalho forçado e os efeitos sobre as exportações da China. As consultas são a primeira etapa do processo de solução de controvérsias da OMC. Se não houver acordo em até 60 dias, após o recebimento do pedido, o Brasil poderá solicitar a abertura de um painel para analisar as medidas. O professor de Direito da USP, Rubens Bessac, porém, recorda que a instância de apelação da organização está paralisada desde 2019.
1: Não sei se uma ação, mesmo em forma de consulta ali na OMC, daria sentido diferente. Eu acho que o Brasil tenta, tem que seguir esse protocolo mesmo. Os Estados Unidos respondem que está disposto a conversar, mas vamos observar. Até há que se ter em conta que as decisões lá na frente, quando vierem da OMC, são um tanto demoradas. Mas, enfim, o Brasil vem tentando, e há que se elogiar isso, de todas as formas, superar a situação dessas sobretaxas.
0: A entrada da China ainda depende da autorização de Brasil e Estados Unidos. Caso seja aceita, a China participará como terceiro membro, podendo apresentar sua posição e informações relacionadas aos efeitos das medidas americanas sobre o seu comércio. De Brasília, Igor Cardim.
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0: Segunda-feira, 10 de agosto de 2026. Subiu para 132 o número de mortos em consequência do terremoto que atingiu a Colômbia. Segundo o governo local, 570 pessoas ficaram feridas e há vítimas sob os escombros. O recém-empossado presidente Abelardo de Las Priela declarou estado de desastre nacional. O tremor de magnitude 7,4 derrubou dezenas de edifícios e causou dano em 1.300 casas. 6 aeroportos colombianos estão com as operações suspensas. O governo dos Estados Unidos anunciou uma ajuda emergencial de US$15.500.000 para apoiar as ações de resgate no país. A Justiça Eleitoral de Roraima declarou o ex-governador Edilson Damião, do União Brasil, elegível para disputar uma vaga ao Senado. A decisão atende a um recurso da defesa após a cassação do mandato dele à frente do Executivo Estadual, ocorrida após o prazo de desincompatibilização. Damião havia assumido o cargo com a renúncia de Antônio Denário, do Republicanos, mas acabou cassado por abuso de poder político e econômico. O presidente dos Estados Unidos, Donald Trump, assinou uma ordem executiva que limita a 11 o número de vacinas no calendário infantil. A medida orienta a aplicar as doses contra sarampo, caxumba e rubéola em 3 vacinas diferentes e em consultas distintas. Atualmente, vacinas individuais contra essas 3 doenças para crianças não estão disponíveis no país. O horário de Brasília, 10h32.
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0: Rafael Prates. Oi, Prates. Boa noite.
1: Tudo bem, Tânia? Boa noite. Boa noite, ouvintes da CBN.
0: Vamos lá, hein? Como é que ficou a tabela aí? O que você destaca depois dos jogos deste fim de semana do Brasileirão, Prates?
1: 22ª rodada. Já passamos a metade do campeonato, né? Algumas equipes com 21 jogos, outras com 22, que é o número de rodadas do campeonato até agora, Tânia. Destaque primeiro para o líder que empatou em casa contra o Internacional. Palmeiras não saiu do 0-0 no Nubank Park contra o Inter. O empate tirou o Inter da zona de rebaixamento, deixou o Palmeiras na liderança, mas reduziu a distância do Palmeiras para o Flamengo, segundo colocado. Flamengo venceu Vitória 2-0 no Maracanã ontem. Palmeiras líder 48 pontos em 22 jogos. Flamengo segundo 42 em 21. Destaque também para o Atlético Paranaense, que é o terceiro com 40 em 22 jogos. O Atlético venceu o Santos com tranquilidade, 2-0 na Vila Belmiro, e afundou o Santos na zona de rebaixamento. Zona de rebaixamento agora do brasileiro tem o Santos, 17º, 22 pontos em 21 jogos. Vasco, que empatou com o Bahia ontem, 0-0 em Salvador. Vasco, 18º, 22 em 21 jogos. O Remo, que no sábado empatou com o Atlético Mineiro, 2-2 em Belém. 19º com 22 pontos em 22 jogos. E a Chapecoense Lanterna com 10 pontos em 21. E desses Santos e Vasco, os dois na zona de rebaixamento agora, Tânia, eles se enfrentam na próxima rodada. Domingo que vem, São Januário, Rio de Janeiro. São Januário certamente lotado. Tem Vasco e Santos. Quem vencer deixa a zona de rebaixamento, e quem perder vai ficar cada vez mais lá embaixo, cada vez mais difícil a situação para escapar do rebaixamento para a Série B do ano que vem. Inter é o primeiro time fora do rebaixamento, o Mirassol, que perdeu do Cruzeiro, segue fora do rebaixamento, 15º com 23, e o Grêmio, que venceu de virada do São Paulo 2-1 no sábado, 14º, 25. E ali depois do Grêmio vem Vitória e São Paulo com 26, São Paulo 12º, Vitória 13º, são os times ali que estão mais preocupados em relação a evitar de entrar na zona de rebaixamento. Lá em cima, Tânia, Palmeiras, Flamengo e Atlético Paranaense, os três primeiros. Fluminense empatou o clássico contra o Botafogo no sábado, 1-1. Fluminense é o quarto, 35. O Cruzeiro, que ganhou do Mirassol ontem, 3-1. Cruzeiro é o quinto, 33. Depois vem Bahia, que empatou com o Vasco, 0-0.

0: aí da manhã em La Paz, a volta semana que vem, na terça-feira, no Morumbis. São os brasileiros em campo amanhã. Na quarta tem mais Sul-Americana, tem mais Libertadores, quinta-feira também, mas amanhã tem Fluminense na Libertadores, São Paulo na Sul-Americana, os brasileiros nas competições continentais nessa semana, na terça-feira. Tânia.
1: Muito bom. Aliás, amanhã o programa vai começar às 10, um pouco mais tarde. Isso. E só para a parte da rede.
0: Isso, né, para Rio de Janeiro e parte da rede, depois de Fluminense, Independiente e Rivadavia pela Libertadores.
1: É isso mesmo. Prat, você volta logo mais, hein? Vai esquecer.
0: É isso, às 23h30.

0: Rafael Prates volta então, hein? Hoje a gente vai até às 11h30. E aí depois é o noticiário do futebol internacional. Rafael Prates e Gabriel Dudziak. Temos um entrevistado agora. Os partidos políticos investem pouco nos candidatos que são mais jovens, naquela faixa entre os 18 e os 29 anos. Esse dado foi constatado pela pesquisa Juventudes e Participação Partidária, pesquisa feita pela Legisla Brasil, que é uma organização suprapartidária que atua pela qualificação e representatividade do Legislativo. E a gente está aqui com o diretor executivo da Legisla Brasil, que é o Fernando Haddad Moura. Não é o Fernando Haddad político, é um homônimo dele. Sempre bom esclarecer. Fernando, muito boa noite, bem-vindo.
1: Olá, Tânia, boa noite, obrigado pelo convite, prazer estar aqui.
0: Prazer é nosso. Bom, então antes da gente falar dos resultados, só explica pra gente como é que vocês fizeram essa pesquisa, quais são as fontes de dados de vocês.
1: Perfeito. Nós pegamos os dados, né, dos últimos 4 ciclos eleitorais, então 18, 20, 22, 24, cruzamos esses dados e também fizemos pesquisas qualitativas, né, foram 62 pesquisas com filiados ou ex-filiados de 16 partidos políticos, né, os maiores partidos, os partidos que têm uma representação no Congresso, e também tivemos um formulário, né, onde esses jovens puderam responder algumas das nossas perguntas, além de 2 grupos focais. Então, é uma mistura aí muito rica de ouvir esse jovem, seja por meio de entrevistas, seja nos dados do TSE, mas também por meio de formulários.
0: Quer dizer, jovens filiados a partidos políticos, né, que têm alguma vinculação com partidos. E aí nós estamos falando dessa faixa entre 18 e 29, né?
1: Isso, exatamente.
0: Vocês identificaram que não há investimento dos partidos nas campanhas desse grupo, mais jovem. Mas vocês identificaram, antes de a gente falar sobre isso, né, dos investimentos, que a demanda nessa faixa etária, os jovens estão interessados em entrar para a política?
1: Sim, acho que esse é um questionamento que muita gente faz, né, e até levantam se o jovem está mais desinteressado na política. E, de fato, os partidos têm perdido, né, muitos filiados nos últimos anos. Então, nos últimos 4 foram 20%, né, a menos de filiados, enquanto outras faixas etárias aumentam. Mas esse jovem continua muito disposto a se candidatar, né? Então, nas eleições de 2024, nós tivemos aí 30 mil pessoas se candidatando, 30 mil jovens se candidatando, colocando sua foto na urna, fazendo campanha e muito, muito dispostos a realizar uma transformação, né? Que é o que a gente acredita que a política faz.
0: E aí, em geral, nessa faixa etária, até os 29, é para vereador? Ou não necessariamente?

0: porque afinal de contas esse jovem ainda não foi tão testado nas urnas, né? Com 18 anos é quando pode se candidatar, então isso faz com que ele não se eleja, né, para vereador, por exemplo, e é ali, como você mesmo falou, que é onde ele poderia começar a sua carreira política para depois galgar posições mais altas, como de deputado estadual, federal ou até cargos no executivo.
1: Quer dizer, a porta de entrada já é um pouco mais restrita, porque esse jovem não vem com a mesma com a mesma carga daqueles políticos mais experientes. Bom, mas uma vez candidatos, aí vocês identificaram e a gente chega na parte dos recursos, que essas candidaturas de pessoas mais jovens recebem menos recursos, porque aí é uma decisão da direção dos partidos fazer a distribuição?
0: Exatamente, exatamente. Nós constatamos que

0: negra se eleger é de um décimo de um jovem homem branco. Então, enfim, assim como em outras faixas etárias, essas duas características realmente diminuem bastante a chance de serem eleitos.
1: Isso além das questões do preconceito do eleitor, mas também porque recebem menos recursos partidários, tendo esse perfil, né, de mulher e negra. Pois é, aí as coisas vão se perpetuando. E a nossa política precisa ser renovada, né? Fala-se tanto da renovação da política, mas há um funilzinho ali para a entrada. Por outro lado, Fernando, até a Isaura Ferreira lembra aqui, por exemplo, do Nicolas.

0: a voto.
1: Não atuam. E aí esses casos que eu estou falando são casos mais isolados, né? São personalidades.
0: Exato, exatamente.
1: Não, não são representativos do jovem que quer entrar na política, né? No conjunto. Agora, Fernando, o jovem, como em qualquer profissão, também na política, ele está aprendendo. Né? Ele tem uma carga de novidade que ele traz, mas ele está aprendendo. Será que essa lógica não explica o fato deles receberem menos recurso partidário nas campanhas?
0: Explica parcialmente. A gente também acredita muito que a política deveria ser um lugar de representatividade, né? Assim, então, quando a gente olha hoje para o número de jovens que existe no Brasil, é cerca de 18%. Mas nas eleições de 2024, apenas 6% dos jovens foram eleitos. Então a gente tem uma falta de representatividade nas casas municipais, nas casas federais. É ainda pior, né? Aí olhando mais para trás ali nas eleições de 2018, apenas 2,7% dos deputados federais eram jovens. E se a gente não tem esse incentivo no início, como a gente estava falando, para que esse jovem se eleja vereador e aumente, né, e suba ali na cadeirinha da política, nós não teremos esse jovem representando as futuras gerações também, né? Porque a política vai ficando cada vez mais velha, cada vez mais formada de pessoas com mais idade. E a gente também tem um dado que mostra que essa discrepância é muito alta. Então, na média, um jovem se elege a 7,1%. Enquanto numa faixa, né, a faixa ali de 35 a 44, se elege a uma taxa de 16%. Então, é mais do que o dobro. Então, a gente acredita que não é só uma questão de experiência, mas também uma questão realmente de apoio dessas lideranças partidárias desses partidos.
1: E aí, pelo que vocês observaram, essa falta de apoio das lideranças partidárias para os mais jovens que pretendem se candidatar é generalizado em todos os espectros ideológicos partidários no Brasil?
0: Sim. Acho que isso é um dado que nos surpreendeu, né? A gente achou que talvez algum lado tinha um pouco mais, mas entrevistando, né, esses jovens da direita, da esquerda, do centro, são reclamações constantes, né, entre vários deles, de que o partido não oferece esse apoio. Mas outro dado importante é que, apesar de tudo isso, 80% dos jovens falam, né, que continuarão trabalhando dentro da política porque acreditam de fato nessa força transformadora da política, o que também nos anima bastante.
1: Isso é muito bom, seja lá qual for a linha ideológica, né? Se acredita que as transformações se dão a partir da política, é um grande avanço, né?
0: Exatamente.
1: Porque acreditam no processo democrático, né? A gente pressupõe. Muito bom. Sim. Agora existem os grupos, né, de jovens dentro dos partidos.

0: Legislativo e fez essa pesquisa sobre a presença dos mais jovens, né, entre 18 e 29 anos na política como candidatos. E aí constatou-se que os recursos destinados a essas candidaturas dos mais jovens são menores. Cabe aos dirigentes partidários destinar os recursos, né, ao sabor das estratégias de cada partido. E aí, em geral, independentemente se é de direita, se é de esquerda, se é de centro, a pesquisa apontou que os candidatos mais jovens recebem uma parcela menor dos recursos de campanha dos partidos. Agora são 10 horas e 51 minutos.
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0: Mais um secretário de Ricardo Nunes vai deixar a prefeitura da capital para se dedicar à campanha de aliados do prefeito. Diogo Soares, que comandava a Secretaria de Habitação, vai assumir a coordenação da campanha de Tarcísio de Freitas na Grande São Paulo. No fim de maio, o então secretário de Comunicação, Fábio Portela, também deixou o cargo para assumir a área de imprensa da campanha presidencial de Flávio Bolsonaro.
3: O secretário municipal de Habitação de São Paulo, Diogo Soares, será o coordenador das ações da campanha de reeleição do governador Tarcísio de Freitas do Republicanos na região metropolitana de São Paulo. Ele será afastado da prefeitura a partir do dia 16 de agosto, quando a legislação eleitoral permite oficialmente a realização de agendas de campanha nas ruas. Antes de assumir a Secretaria Municipal de Habitação, Diogo Soares foi presidente da Coab de São Paulo. A CBN apurou que o nome dele foi indicado pelo presidente estadual do Republicanos, Roberto Carneiro. A definição foi comunicada aos prefeitos durante um almoço fechado promovido pelo governador em uma articulação que contou com o prefeito da capital, Ricardo Nunes, do MDB. O encontro já vinha sendo planejado pela campanha.

0: não tem expediente nesta terça-feira por causa do dia do advogado. A expectativa da nova defesa é tentar restabelecer o diálogo com o Supremo para tentar emplacar a aprovação de um acordo de delação premiada. O especialista em direito penal, Fábio Souto, afirma que vai ser difícil para que a defesa consiga uma terceira tentativa de colaboração premiada.
1: Depois de tudo aquilo que aconteceu ao longo do caso Banco Master, acho extremamente difícil que a nova defesa de Daniel Vorcaro emplaque uma delação premiada, especialmente em razão das duas tentativas anteriores frustradas, assim como pelo grande volume de provas e de informações que vieram a público, o que torna muito mais difícil a defesa trazer elementos que a Polícia Federal desconheça.
0: Vorcaro já apresentou pelo menos duas propostas de colaboração, mas ambas foram rejeitadas pela Polícia Federal e pela Procuradoria-Geral da República. Os investigadores avaliaram que o conteúdo apresentado acrescentava poucas informações ao que já havia sido descoberto pela PF e indicava uma tentativa de proteger pessoas próximas ao empresário. O novo advogado de Vorcaro, Daniel Bialski, afirmou que está analisando todo o inquérito e os demais procedimentos criminais para definir a melhor estratégia para o caso. Vorcaro está preso preventivamente desde março e atualmente está no 19º Batalhão da Polícia Militar em Brasília, que é conhecido como Papudinha. De Brasília, João Rosa.
2: Vamos ver o que o Vorcaro tem para oferecer, que vá além daquilo que os celulares dele já ofereceram de informação. Especialistas ouvidos pela CBN alertaram para a fiscalização insuficiente dos voos panorâmicos no Rio de Janeiro, após o quinto acidente de helicóptero no estado este ano. O último deles aconteceu agora no sábado, na Vista Chinesa, e matou o piloto e três turistas da Colômbia.
3: A Polícia Civil vai se reunir com representantes da empresa Voos Rio Panorâmico, responsável pelo helicóptero que caiu na Vista Chinesa, na zona norte do Rio, no último sábado. Segundo fontes ouvidas pela CBN, a polícia pretende verificar quais eram as condições da aeronave utilizada e a situação do piloto. Os investigadores também aguardam um inquérito do CENIPA, o Centro de Investigação e Prevenção de Acidentes Aeronáuticos. Esse acidente vitimou quatro pessoas, sendo três turistas colombianas da mesma família. Os corpos das estrangeiras ainda não foram identificados. O piloto Alessandro Rocha, a quarta vítima do acidente, foi velado nesta segunda-feira. Vitor Manrique, parente das colombianas, afirmou que novos procedimentos de identificação terão de ser feitos, devido ao estado dos corpos.
4: Temos que ter paciência, porque a identificação pode durar vários dias. A dificuldade é que os corpos estão irreconhecíveis por causa da carbonização. De qualquer forma, estamos tentando solicitar ao Instituto Médico Legal que a identificação seja rápida, porque já temos 100% de certeza de que os três corpos que estão aqui são os da minha família.
3: Sofia Murillo, de 17 anos, a mãe dela, Wendy Manrique, de 37 anos, e a avó Lida Rocio Cubios, de 59 anos, estavam juntas no helicóptero. De acordo com Vitor, as arcadas dentárias das mulheres devem ser usadas na identificação. Dados do CENIPA apontam que de janeiro a julho deste ano, houve quatro quedas de aeronaves no Rio. A da Vista Chinesa seria a quinta. No mesmo período de 2025, não houve nenhum acidente do tipo. O especialista em segurança da aviação civil, Marcos Reis, aponta possíveis razões para esse cenário.
5: Eu entendo que existe uma falha na infraestrutura, tanto de controle de tráfego aéreo, quanto na infraestrutura de fiscalização da Agência Nacional de Aviação Civil. Eu entendo que seja um problema de aumento de volume de tráfego aéreo e pouco investimento em infraestrutura.
3: Vera Mauriti, representante do movimento Rio Livre de Helicópteros, aponta que a proximidade destes passeios com a área residencial intensifica o perigo.
6: Não adianta só controlar a altitude, tem que tirar a luz de cima de zonas residenciais, porque poderia ter uma tragédia muito maior. As grandes cidades, também turísticas, que também investem no turismo, Nova York, Paris, não existe isso.
3: O acidente é investigado pela Delegacia da Tijuca, do Rio de Janeiro, Isa Morena.
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0: restantes serão bancados pela União. O Tribunal Superior Eleitoral deve julgar na segunda metade de agosto a ação do PT contra o uso de inteligência artificial em um vídeo do ex-presidente Jair Bolsonaro, exibido na convenção do PL. O presidente da corte, ministro Cássio Nunes Marques, reúne os integrantes do TSE nesta semana para alinhar o entendimento sobre os limites jurídicos da IA nas eleições. O Departamento de Estado norte-americano revogou mais de 175 mil vistos de estrangeiros durante a gestão do presidente Donald Trump. A medida afeta documentos de negócios e turismo, atingindo pessoas que violaram termos de visto, cometeram crimes, incitaram violência ou colocaram em risco a segurança nacional. No horário de Brasília, 11:03.
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1: Boa noite, bem-vindos à última meia hora do CBN Noite Total desta segunda-feira, com Matheus de Souza na produção e o Henrique Dias nos trabalhos técnicos. Vamos lá, hein? Pelos nossos mais diversos canais de comunicação, sejam analógicos, digitais, estamos em todas as plataformas. Dá para acompanhar no nosso querido bom e velho radinho, dá para acompanhar no Globoplay, com imagem, nas transmissões ao vivo do Globoplay, com acesso gratuito, no YouTube, no canal da CBN, no YouTube, Rádio CBN, tem lá o chat dos ouvintes, eu vou apresentando o programa e ó, de olho no que vocês vão dizendo, quem estiver aqui no YouTube, dá um joinha pra nós, que é bom, por favor, dá engajamento, boa HD. Que mais? Dá pra acompanhar pelo site e também pelo aplicativo da CBN. Vamos lá com os nossos repórteres. O presidente do Supremo, Edson Fachin, afirmou que deve apresentar até o final do ano um projeto de lei para regulamentar o salário de juízes e desembargadores. Em São Paulo, o ministro disse que é preciso se debruçar sobre gastos públicos e encontrar soluções justas e fiscalmente sustentáveis. Na semana passada, ele apresentou uma proposta para prevenir conflito de interesses na magistratura.
2: O ministro Edson Fachin, presidente do Supremo Tribunal Federal e do Conselho Nacional de Justiça, disse que vai propor um projeto de lei federal para regulamentar a remuneração dos magistrados de todo o país. No discurso de abertura de um seminário para discutir o Poder Judiciário, Fachin detalhou que uma minuta do projeto deve ficar pronta até o final do ano. Ele defendeu a necessidade da medida.
3: Precisamos enfrentar com seriedade a agenda de moralização dos gastos públicos, de aprofundar as investigações de corrupção que ainda permanecem em nosso país, bem como aperfeiçoar os mecanismos de transparência e encontrar soluções públicas, justas e fiscalmente sustentáveis para questões estruturais do Estado brasileiro, inclusive no que diz respeito ao regime remuneratório da magistratura.
2: O ministro acrescentou que as instituições públicas precisam estar dispostas a prestar contas daquilo que fazem, resistindo a tendências de isolamento institucional e também do que chamou de espetacularização. Depois, Fachin participou da cerimônia de abertura do Jubileu do Bicentenário dos Cursos Jurídicos no Brasil, na Faculdade de Direito da USP, com participação do ex-ministro Ricardo Lewandowski e dos ex-presidentes Michel Temer e José Sarney. Fachin também

0: ao Conselho Nacional de Justiça. O Código de Conduta específico para o Supremo está sob responsabilidade da ministra Carmen Lúcia, que deve entregar uma primeira versão do texto após as eleições. De São Paulo, Karen Lemos.
1: A investigação sobre o grupo que planejava um atentado no período eleitoral chegou a compartilhar plantas do Palácio do Planalto. A apuração do caso mostra que o prédio que abriga a presidência era um dos alvos prioritários desse pessoal, assim como ministérios na área central de Brasília. A operação nos endereços dessas pessoas que participavam desse grupo apreendeu diversos símbolos supremacistas e neonazistas. Não é brincadeira, não. O pessoal se organizava pela internet, pelas redes sociais. Vamos ouvir aqui com Felipe Igreja.
2: A investigação da Polícia Civil do DF, que identificou um grupo suspeito de planejar atentados em Brasília durante o período eleitoral deste ano, mostra que o Palácio do Planalto seria um dos alvos prioritários de um eventual ataque. Os suspeitos chegaram a compartilhar detalhes do edifício, como a planta baixa, além de mapear outros prédios na esplanada dos ministérios, área central de Brasília e de circulação de autoridades. A apuração começou a partir de um alerta da ABIN, que depois chegou ao Cyberlab, o laboratório especializado em crimes cibernéticos do Ministério da Justiça. Ao monitorar dois grupos no Telegram, os agentes identificaram um elevado grau de periculosidade, ações coordenadas, preparação de atos violentos, disseminação de ideologia nazista, misoginia e incentivo à violência. A estratégia incluía a invasão de edificações públicas com análise de mapas e compartilhamento de plantas arquitetônicas e modelos tridimensionais de prédios situados na região central da capital. Uma das mensagens falava, inclusive, em explodir o prédio que fosse abrigar debates de segundo turno. Na semana passada, foram cumpridos 8 mandados de busca e apreensão contra os investigados em 5 estados: Santa Catarina, Paraná, São Paulo, Pernambuco e Rio Grande do Sul. Nas residências dos investigados, a polícia encontrou diversos símbolos e objetos relacionados a grupos supremacistas. Responsável pelo Cyberlab, o delegado Alessandro Barreto não descarta novas ações contra grupos extremistas.
3: Foi feita essa operação justamente para realizar busca e apreensão e apreender material. Certamente vai ter próximos passos com base no que for retirado lá de dentro, e assim a vigilância ela continua sempre nesses grupos, entendeu? Então não é o fato de a pessoa achar que está escondida por detrás de uma conexão de internet que vai estar impune. Acho que as polícias demonstraram que essa atuação coordenada entre as polícias para proteger a sociedade é importante, principalmente quando esses planejamentos eles ocorrem no ambiente cyber.
2: Os investigados têm entre 19 e 31 anos e integravam dois grupos públicos para planejar os ataques. Eles nunca tinham se encontrado pessoalmente, mas trocavam as mensagens pelo aplicativo. Ainda segundo os investigadores, o grupo não defende uma única ideologia política, se apresentando como pessoas contrárias ao sistema. De Brasília, Felipe Igreja.
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1: O candidato ao governo de estado, Fernando Haddad, lançou um conjunto de propostas para a segurança pública. O documento prevê a criação de uma agência antifacção, boletins de ocorrência por WhatsApp e a elaboração de um placar da segurança no estado.
5: Aliados do candidato do PT ao governo de São Paulo, Fernando Haddad, avaliaram que o petista poderia ter se saído melhor

0: antifacção, que seria uma estrutura para integrar órgãos de segurança para o combate a grupos criminosos. Como já havia feito anteriormente, Haddad citou como exemplo de combate ao andar de cima a Operação Carbono Oculto da Polícia Federal, que mirou a lavagem de dinheiro de empresas cúmplices do PCC.
1: As corporações já existem, a inteligência de cada uma delas já existe, estão todas funcionais, operacionais, mas o que a Carbono Oculto demonstrou é que essa integração, ela acontece episodicamente. E quando ela acontece, ela é muito eficaz.
0: Em termos gerais, o documento ainda mira o uso de tecnologia e inteligência artificial na prevenção e investigação de crimes. O projeto prevê que a IA cruze imagens de câmeras, dados de ocorrências e chamadas ao 190 para montar mapas de calor que mostrem onde e quando crimes acontecem, além de facilitar a elaboração de boletins de ocorrência por WhatsApp. Além disso, deverá ser criado também um placar da segurança para publicar a cada trimestre os indicadores de esclarecimento de roubo, furto, homicídio e feminicídio. A área da segurança é um dos principais temas de campanha na disputa eleitoral. O segmento tem a pior avaliação, na opinião de eleitores, dentro do governo Tarcísio de Freitas. Além disso, a violência é o principal problema do estado, segundo pesquisas recentes.

Então a gente já deveria ter recebido repasses do GDF há um bom tempo. Então, com as equipes trabalhando sem ter essa remuneração, essa informação começou a circular na cidade. A semana passada a gente procurou a Secretaria de Cultura, não tivemos uma resposta assertiva sobre a realização do festival. Na sexta-feira, a governadora, durante uma coletiva de imprensa, foi perguntada a respeito da realização do festival, na ocasião em que ela disse que o festival não teria repasses do governo para sua realização. Então a gente procurou novamente a secretaria hoje, né,

0: lá no banco do Vorcaro por meio do BRB, o que causou um rombo milionário, e agora o governo do Distrito Federal não está conseguindo, inclusive, tapar esse rombo, está pedindo ajuda para fazer isso. Isso, muito provavelmente, tenha sido a causa aí das contas públicas do Distrito Federal estarem tão prejudicadas, a ponto de a governadora ter dito, como contou aqui o Henrique Rocha, que não faria mais o repasse para a realização do Festival de Cinema de Brasília deste ano. Mas aí a repercussão foi grande, é um festival muito tradicional, é o mais antigo festival de cinema do país. E diante da repercussão, a governadora, que aliás é candidata à reeleição, voltou atrás e hoje anunciou que vai sim fazer o repasse. Então aquele pessoal que estava desde março trabalhando de graça na realização do festival, agora vai ter os seus salários pagos retroativamente. E o Festival de Cinema de Brasília está mantido. Começa agora no dia 11 de setembro, daqui a um mês. Vamos falar do terremoto? A gente tem aqui a reportagem da Karina Almeida. Passa de 100 o número de mortos em decorrência do terremoto de larga escala que atingiu a Colômbia. O epicentro foi no oeste do país. Diferentes locais registraram desabamentos de prédios e danos em estruturas. Esse foi o abalo sísmico mais forte a atingir a Colômbia na última década.
1: Equipes de emergência, com o apoio de moradores, buscam por pessoas sob escombros dos prédios que desabaram em cidades do oeste da Colômbia após o terremoto de magnitude 7,4 que atingiu o país. O epicentro foi no departamento de Chocó, perto de San José del Palmar, a uma profundidade de cerca de 100 quilômetros, segundo o Serviço Geológico Colombiano, mas não foi emitido o alerta de tsunami. O tremor

segunda-feira, 10 de agosto de 2026. O presidente da Argentina, Javier Milei, voltou a provocar tensão diplomática ao compartilhar uma publicação de um parlamentar americano que ataca o presidente Lula com ofensas pessoais. O argentino compartilhou um post de um deputado apoiador de Donald Trump, no qual o petista é chamado de porco e criminoso. A atitude de Milei aprofunda a recente crise entre os dois países. O ex-marido da ativista Maria da Penha, Marco Antônio Heredia Viveiros, vai permanecer preso preventivamente após audiência de custódia. O colombiano foi detido.

nenhuma confederação. Inclusive, no ano passado, a gente trouxe aqui a ideia, né, da Federação de Futebol da Groenlândia de se afiliar à CONCACAF, né, que é da América Central, do Norte e Caribe, pela proximidade geográfica, mas não teve êxito esse pleito, né, da Federação da Groenlândia, e havia ali uma questão de que a FIFA não aceitaria, porque o território, né, ao qual pertence a Groenlândia, na prática, é a Dinamarca, que já tem o seu órgão de futebol, né, a Federação Dinamarquesa de Futebol. Aliás, né, o território da Groenlândia ficou muito em voga aí no início da administração número 2 do presidente norte-americano Donald Trump, que, fiel às bravatas, né, e aos discursos aí políticos dessa estirpe, ficou falando que ia invadir a Groenlândia, que ia realizar um pleito, um referendo na Groenlândia para ver se ia ser anexado ou não, e toda essa discussão sobre o que é a Groenlândia, a quem pertence, quem pode decidir, ficou muito em voga. Bom, no futebol é mais ou menos a mesma coisa, mas ninguém está querendo invadir por causa de futebol, evidentemente. Então, ao ter a própria federação, a Groenlândia também tem o próprio campeonato. E como o território da Groenlândia é um território no qual praticamente só há gelo, a disputa de um campeonato ela precisa ser feita em algum lugar no qual haja a possibilidade de jogo de futebol, né? Não haja aí um frio extremo a ponto de uma pessoa não conseguir sair, né, de algum lugar, né, coberto e tudo mais, abrigado e tudo mais, e ao mesmo tempo um local que tenha grama, mesmo que seja grama artificial, como é o caso. Então, o campeonato da Groenlândia, ele tem que ocorrer de forma rápida e num local único. Nada de ida e volta, de grandes viagens, até porque, além de não ter muitas regiões nas quais é possível jogar o futebol, as distâncias

0: difícil jogar o futebol na Groenlândia. Então o campeonato deste ano, da temporada 2026, ele começou no dia 3 de agosto e terminou no dia 8 de agosto. Então terminou no sábado agora e começou no dia 3. É basicamente um campeonato de uma semana, né? 6 dias de disputa para conhecer o campeão lá na Groenlândia. Outros detalhes, né, que chamam a atenção. São poucos times que participam, normalmente são 8 nessa fase aí, que é a fase final, disputada em apenas uma localidade. É uma localidade que acaba sendo trocada de ano a ano, né? Dessa vez foi na cidade de Manitsoque, em outras oportunidades foi em outras cidades. E normalmente são 8 equipes, com fases prévias sendo disputadas nas cidades, né, que tem a prática do futebol. Então você tem o campeão da cidade, ele se junta e depois faz essa viagem para disputar o campeonato nessa uma semaninha que há de disponibilidade para a prática do futebol. No entanto, nesta edição de 2026, não houve essas disputas prévias. Por quê? Custos muito elevados, não houve como os jogadores, né, participarem dessas fases prévias, também porque eles não são profissionais, eles têm empregos, né, então eles têm que pedir dispensa para o patrão para poder jogar o campeonato, para poder participar, então tudo isso gera um ônus muito grande. Então, desta vez, só foram aprovados os 8 times que tinham aí a licença renovada junto à Federação da Groenlândia de Futebol. E mesmo assim, depois da definição dos 8, só 4 chegaram à definição mesmo do campeonato. Várias equipes, né, as outras 4 aí que não puderam participar, alegaram custos muito elevados. Então veja, já é difícil jogar futebol nessa ilha, né, de gelo. Já é difícil pelo tempo, já é difícil pelos custos, e mesmo quem normalmente tem condição, dessa vez não teve. Bom, na prática foram 4 times disputando o campeonato, fase de grupos, né, de todos contra todos, todos se classificam para disputar semifinal e depois final. Então, nessa primeira fase, ficaram aí em primeiro lugar o G44 e em segundo lugar o B67. Tem esses números, né, e nomes no idioma local, né, é uma salada aqui de letras que eu não vou me atrever demais não a falar. Então vamos ficar com a sigla G44 e B67. Primeiro e segundo, né? E aí eles nas semifinais eles prevaleceram e aí na final se enfrentaram. E o B67 Nuuk, que é da cidade de mesmo nome, né, Nuuk, na decisão fez um 4-0 no G44, que é de outra cidade. A outra cidade eu vou tentar falar aqui, mas provavelmente está muito errado, que é Kekertasuaki. Kekertasuaki, também lá na Groenlândia. E o B67 fez 4-0 e teve transmissão desses jogos para quem quisesse acompanhar na internet, né? Até o Juliano Rangel, que é nosso ouvinte fiel aqui do lado B da Bola, nos mandou ainda no sábado que a final estava rolando, dava para entrar no YouTube e ver. Depois esse nosso programa vai ficar à disposição lá no site da CBN e também nas plataformas de podcast. E eu coloquei lá uma foto da transmissão para vocês verem, né, como é que é o jogo de futebol na Groenlândia. Tem umas rochas em volta, umas cerquinhas. O pessoal tá no carro ali em volta, também parou o carro e tá vendo. Não tem arquibancada exatamente. É uma coisa assim bem rústica, por assim dizer, o jogo de futebol e essa final de campeonato nacional. E como tem transmissão, tem narração. E é no idioma local, né? No idioma da Groenlândia, que não é o dinamarquês, não. E a gente vai ouvir um trecho aí do primeiro gol do B67 nessa final. O pessoal não está muito empolgado na narração, mas vai ficar o registro. E dá para ouvir umas buzinas também no fundo, porque o pessoal está perto do carro, né? Então para o carro aí, fica do lado de fora do carro, fica buzinando para comemorar o gol. É uma coisa distinta, diferente. Vamos ouvir.
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1: Tá aí, nosso narrador ainda tem que treinar um pouco, né, Prats? Mas foi o que deu pra fazer, né?
2: Foi o que se pôde arrumar, mas ele se virou bem pela dificuldade do momento.
1: Exato. É o groenlandês, tá? O nome da língua aí que se fala na Groenlândia. E só para encerrar, né? Então, depois dessa edição aí que dá para dizer que foi um sucesso porque foi realizada, mas foi um fracasso porque só 4 times participaram e quem ganhou foi o B67 pela 17ª vez. Há aí já um anúncio de que para a temporada que vem as coisas vão mudar. Não dá para mudar muita coisa, né? Porque as questões geográficas e climáticas elas permanecem. Mas houve aí um anúncio da Federação de Futebol da Groenlândia de que vai haver aí mudanças importantes para que a estrutura do torneio possa permitir a participação de mais times de vilarejos que não estão aí em condições de fazer essa viagem para a sede única. Vamos ver, né? Até porque o futebol do país, como o próprio país, né, tem algumas questões aí que nós não sabemos como é que serão colocadas e como serão desenvolvidas, né, nos próximos anos. Até coloquei aqui para pesquisar rapidinho no Google, né? Qual era o nome exatamente, se é groenlandês, greenlandês, né? Como é que era o nome da língua? E aí tem notícias aqui, ó. Empresa ligada a Trump leva material de perfuração à Groenlândia. Empresa petrolífera ligada a Donald Trump. Então, assim, o pessoal ainda não desistiu de tentar alguma coisinha nesse território que não é norte-americano, ao menos por hora não é. Prats, vamos lá. Agora futebol daquele mais mainstream, futebol que a gente acompanha na TV e que tem arquibancada. Por favor, quarta-feira já temos jogos, né?
2: Ah, sim, porque tem o início do calendário europeu, que na verdade já aconteceu, né? A gente já falou aqui em algumas semanas das fases eliminatórias da Liga dos Campeões. Até, Gabriel Dodiaco, preciso fazer uma correção na última semana, que eu, por força do hábito, fiquei usando, olha, os times que podem chegar à fase de grupos da Liga dos Campeões. Não tem mais fase de grupos, né? É fase de liga, né? Então, os times que jogam agora os mata-matas da Liga dos Campeões tentam se qualificar para a fase de liga, que é aquela fase de 8 rodadas que não todos se enfrentam, mas tem confrontos ali que acontecem. Então, tem mais os grupos da Liga dos Campeões, já a terceira temporada vai ser essa. Então, peço perdão pela força do hábito de fase de grupos que não existe mais na Liga dos Campeões da Europa. Sobre as Supercopas, na quarta-feira tem a decisão da Supercopa da Europa, que é o primeiro título, né? Que não é um título, obviamente, que tem um peso de um título continental em relação a campeonatos, a copas, obviamente as ligas nacionais também, mas que é o jogo que abre a temporada europeia para valer em relação aos últimos campeões. O campeão europeu, Paris Saint-Germain, contra o campeão da Liga Europa, o Aston Villa. O jogo vai ser na quarta-feira, às 16h, em Salzburg, na Áustria. E o grande destaque do jogo, Gabriel Dudziak, será o árbitro da Somália, Omar Artan, que ficou famoso no mundo todo quando foi barrado nos Estados Unidos, não pôde trabalhar na Copa do Mundo recentemente, né? Teve o visto negado, não pôde entrar nos Estados Unidos. O Omar Artan foi eleito o melhor árbitro da África em 2025. Ele foi convidado pela UEFA para trabalhar nesse jogo e vai apitar a Supercopa da Europa, né? A decisão da Supercopa da Europa entre PSG e Aston Villa. Então, o Omar Artan vai ser a primeira vez que um árbitro não europeu vai apitar a Supercopa da Europa agora em 2026. E no jogo que vai reunir o PSG do Luis Henrique contra o Aston Villa do Unai Emery, muitos jogadores ainda curtindo os últimos dias de férias e liberados dessa partida. Então, por exemplo, no PSG, Barcolá, Dembélé, Doué, Fabian Ruiz, Hakimi, Lucas Hernandes e Zaire Emery não jogam. Eles estão em uma fase final, assim, de férias. A Liga Nacional vai começar, a Liga Francesa começa na próxima semana, né? Então o PSG esticou as férias para quem jogou a Copa do Mundo até a fase final, no caso desses jogadores. Mesmo caso do Aston Villa com outros atletas. Consa, pela seleção inglesa, jogou a Copa do Mundo. O goleiro Dibu Martínez, pela seleção da Argentina. O Watkins, também meio atacante da Inglaterra, também não jogam pelo Aston Villa. Então, afinal, o título da Supercopa da Europa, na quarta-feira, às 16h, horário de Brasília, deve reunir o PSG com Safonov no gol, Zabarni, Marquinhos, Pátio e Nuno Mendes, João Neves, Vitinha e Fernandes,

0: é Mbaye Mailu e Kvaratskhelia no PSG. O Villa do Unai Emery deve ter Bissouma no gol, Cash, Lindelof, Paul Torres e Matsen, João Gomes, brasileiro que chegou nessa temporada, ex-jogador do Wolverhampton, Camará, Neguin, Buendia e Garnacho, Abraham deve ser o Aston Villa, vale o título aí da Supercopa da Europa, que já existe desde 1973, né? O Madrid ganhou 6 vezes a Supercopa da Europa, o PSG ganhou na última temporada do Tottenham nos pênaltis, o Tottenham ganhou a última Liga Europa, o Aston Villa atual campeão da Liga Europa, então vale aí uma taça. Supercopa da Europa, quarta-feira, em Salzburg, na Áustria, Paris Saint-Germain contra o Aston Villa. E no final de semana, tem mais 2 títulos em disputa. O PSG, que vai disputar a Supercopa da Europa na quarta-feira, no domingo jogará contra o Lens pela Supercopa da França, que é o jogo entre o último campeão nacional, o Paris Saint-Germain, contra o último campeão da Copa da França, o Lens. Teve uma temporada histórica. O Lens foi campeão da Copa da França e vice-campeão francês. Ficou só atrás do PSG na Ligue 1. Então o jogo será domingo às 16h, melhor dizendo, no Félix Bollaert, em Lens, na França. Também domingo tem a Community Shield, que é a Supercopa da Inglaterra, né? Que é entre o campeão inglês, o Arsenal, contra o campeão da FA Cup, o Manchester City, que agora não tem mais o Guardiola. O técnico do City é o Enzo Maresca, que foi auxiliar do Guardiola um tempo no City também, trabalhou no Chelsea, e o Maresca trabalhou no Leicester também. Maresca vai assumir o City nessa temporada e no domingo já disputa a Community Shield contra o Arsenal em Cardiff, no País de Gales, Gabriel Dudziak. O jogo vai ser domingo de manhã. E por que em Cardiff e não em Wembley? O Wembley vai receber, do dia 14 ao dia 19 de agosto, show do cantor e compositor canadense The Weeknd. Então, The Weeknd fará 5 shows em Wembley. O estádio não vai poder receber o jogo, que geralmente é o jogo que é a sede da Community Shield, que é esse jogo entre o campeão inglês e o campeão da FA Cup. Será a terceira vez em 19 anos que a Community Shield não vai ser realizada em Wembley. Domingo o jogo vai ser entre Arsenal e City em Cardiff, no País de Gales. Em 2022, o jogo foi em Leicester, em 2012 em Birmingham. Então agora, no domingo pela manhã, Arsenal e City disputam a Community Shield, que é o título da Supercopa da Inglaterra, também abrindo o futebol inglês, a primeira divisão na atual temporada 2026-2027. Gabriel.
1: Ô Prats, vou pedir para você emendar então a Championship, segunda divisão inglesa. Eu vi que o pessoal já está jogando aí Copa da Liga, né? Alguns times, né, de divisões inferiores. Mas vai ter início agora, né? Também na sexta-feira, a segunda divisão da Inglaterra, né?
0: É isso, na sexta-feira, às 16h, horário de Brasília, o Wolverhampton, que caiu da primeira para a segunda divisão na temporada atual, contra o tradicional Blackburn Rovers. A Championship não mudou o número de clubes. São 24 equipes, 46 rodadas, 23 jogos no turno, 23 jogos no retorno, mas houve uma mudança significativa em relação à classificação. O campeão e o vice-campeão da Championship garantem vaga, jogarão a Premier League, a primeira divisão do futebol inglês na próxima temporada. O que mudou? Os playoffs. Os playoffs, que antes era o terceiro até o sexto colocado, mudou. É do terceiro até o oitavo colocado. Então agora tem mais 2 equipes que podem jogar para tentar o acesso à primeira divisão. E nesse playoff tem um jogo único entre o quinto colocado contra o oitavo e o sexto contra o sétimo. Aí saem 2 classificados. O terceiro e o quarto da Championship esperam quem sair do quinto contra o oitavo, o sexto contra o sétimo. O terceiro em 2 jogos contra 1 dos vencedores, o quarto em 2 jogos contra o outro vencedor. Jogos de ida e volta, aí vai sair 2 vencedores. E os 2 decidem a vaga final em Wembley, para a gente saber quem seria o terceiro time da Championship a jogar a Premier League da próxima temporada. Para a gente ter uma ideia em relação aos times que mudaram da temporada passada para essa, né? Os times que caíram da primeira para a segunda divisão e jogam a Championship nesse ano: West Ham, Burnley e Wolverhampton. Os times que subiram da terceira para a segunda divisão nessa temporada: o Lincoln City, o Cardiff City e o Bolton Wanderers. São 24 equipes, né? Subiu da segunda para a Premier League na atual temporada. Ano passado estava na segunda, jogaram a primeira esse ano. O Coventry City, o Ipswich Town e o Hull City. E caíram da segunda para a terceira temporada, para a terceira divisão na temporada atual. O Sheffield Wednesday, a gente contou a história aqui, o time perdeu muitos pontos por dívidas que acumulou. O Leicester, tradicional Leicester, vai jogar a terceira divisão na Inglaterra. E o Oxford United. E também houve uma grande mudança, Gabriel Dudziak. Não sei como a gente está de tempo aí. Em relação à parte econômica da Championship, o limite de gastos dos clubes, para os clubes que vão disputar a segunda divisão da Inglaterra,

0: ele foi fixado em 85% da receita que os clubes terão. Com a margem flexível de um aporte de capital de 33 milhões de libras em um período de 3 anos. Mais ou menos 15 milhões de libras por temporada, né? Essa nova estrutura financeira da Championship, ela vai permitir o monitoramento em tempo real na temporada toda, em vez de revisões, né, de vez em quando, né, mais espaçadas. O objetivo da Championship é proporcionar uma maior clareza aos clubes e permitir que a unidade de relatório financeiros dos clubes tenha uma visão antecipada da situação financeira das agremiações. Para também não acontecer o que aconteceu com o Sheffield Wednesday, né? Começou com uma pontuação negativa, perdeu muitos pontos logo de cara, foi rebaixado assim já no quase no final do primeiro turno, né? Então a Championship não quer que isso aconteça com os clubes que vão jogar segunda divisão inglesa. Então tem ali algumas proteções aos clubes em relação à parte financeira, mas é uma tentativa da Championship de ter um controle um pouco maior, um pouco mais claro dos gastos dos clubes na segunda divisão inglesa. Então começa na próxima sexta-feira, é o jogo que abre a Championship entre Wolverhampton e Blackburn. No sábado tem Bolton Wanderers e Preston North End. Também no sábado Bristol City e Millwall. Charlton e Derby County, Middlesbrough e Lincoln City, enfim, Norwich e West Bromwich, Portsmouth e Queen's Park Rangers, Stoke City contra o Swansea, Sheffield United e Birmingham e outros jogos domingo, 46 rodadas, dois primeiros sobem direto, terceiro ao oitavo tem playoff agora com mais dois times podendo subir também, é a Championship que vai começar já na próxima sexta-feira, Gabriel Dudziak.
1: Muito bom, vamos fazer um intervalo? Já voltamos porque tem mais um pouquinho de futebol internacional aqui na CBN. Já.
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3: Bom dia a você, ouvinte da Rádio CBN aqui em São Paulo. Agora são 11:55, trazendo agora a matéria da nossa afiliada CBN Ribeirão Preto, que diz que a cidade de Brodowski, na região de Ribeirão Preto, teve um prejuízo de 15 milhões de reais no fundo de previdência dos servidores municipais devido a investimentos ligados ao Banco Master. O valor está no relatório final de uma CPI sobre o assunto e foi feita pela Câmara Municipal da cidade.
4: A Comissão Parlamentar de Inquérito da Câmara de Brodowski, na região de Ribeirão Preto, uma cidade com 26 mil habitantes, apontou prejuízo em aplicações de aproximadamente 15 milhões de previdência dos servidores municipais em ativos ligados ao Banco Master. O relatório final, concluído após 180 dias de investigação, não aponta culpados diretos, mas diz que houve falhas de governança no Instituto de Previdência dos Servidores Públicos do município, Sisprev, e falta de capacidade técnica do comitê responsável por orientar investimentos. Segundo o presidente da CPI, o vereador Renan Valente Nunes Faria, a comissão vai pedir que o Ministério Público e o Tribunal de Contas do Estado de São Paulo aprofundem a operação sobre eventuais responsabilidades. Em nota, o Sisprev afirmou que todos os investimentos seguiram rigorosamente a lei, as normas técnicas e a política de investimentos do Instituto. Disse ainda que os integrantes do Comitê de Investimentos têm a formação e a certificação exigidas e que as decisões são precedidas de estudos, análises de risco e parecer de consultoria especializada. A Prefeitura de Brodowski informou que os investimentos mencionados foram realizados em 2024, durante a administração anterior, antes do início da atual gestão, em 1º de janeiro de 2025. A administração também afirmou que adotou medidas para reforçar a segurança, a transparência e o controle sobre aplicações e investimentos de recursos públicos. De acordo com o relatório final, a CPI apurou duas aplicações relacionadas ao Banco Master e a ativos vinculados à instituição financeira. Uma aplicação de 10 milhões em letra financeira emitida pelo Banco Master em maio de 2024 e uma aplicação de 5 milhões de reais em abril de 2025 por meio de fundo cuja carteira tinha posição em ativo relacionado ao Banco Master. Segundo o vereador, o primeiro aporte foi perdido após a liquidação do banco. O segundo, ainda de acordo com o presidente da CPI, sofreu forte desvalorização e passou a valer cerca de 500 mil. De Ribeirão Preto, Glaucia Galavotti.

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1: De volta aqui com o Lado B da Bola e registrando participação do José Lino Gouveia Pires e também do Juliano Rangel, que lembra que começou a J-League number one aqui, né? J-1 League, primeira divisão do futebol japonês no último fim de semana. A gente falou na prévia, né, que agora é calendário europeu. E falando sobre J-League, até dei retweet aqui no Thiago Bontempo, Gunner TNB, fez uma seleção da primeira rodada aí da primeira divisão japonesa, porque viu todos os jogos do campeonato, em todos os jogos ele viu e deu nota para os melhores jogadores. Incrível. Você quer saber de futebol japonês, segue lá o Thiago Bontempo, Gunner TNB, é a arroba dele no Twitter, no X. Bom, só para fechar aqui o programa de hoje, dizer que no fim de semana começa La Liga, no sábado, só que olha a situação, é um começo com dois jogos apenas no sábado e não há a participação aí de Barcelona, Real Madrid e Real Betis, além de Valência, Real Sociedad e Atlético e Bilbao, neste primeiro fim de semana, nesta primeira semana. Por quê? Valência e Betis, Real Madrid e Real Sociedad, Barcelona e Atlético e Bilbao foram jogos adiados devido à presença aí de jogadores na Copa do Mundo, então eles ganharam um tempo a mais de folga e por isso não terão partidas pela primeira rodada da competição. Na segunda rodada, sim, está previsto aí Barcelona e Elche, por exemplo, no dia 23 de agosto, que é na outra semana, né? Não é neste fim de semana, é lá no outro domingo. Assim como o jogo do Real Madrid contra o Espanhol no dia 22 de agosto, Bilbao e Sevilha, enfim. Na primeira rodada essa turma não vai jogar. Quem é que joga no sábado, então? O Campeonato Espanhol desta temporada começa com Alavés e Getafe e com Sevilha e Rayo Vallecano. No domingo, Racing Santander, que subiu da segunda para a primeira, e Villarreal, e Espanhol e Levante, além de Celta de Vigo e Osasuna. Começo meio diferente aí para o Campeonato Espanhol. E só para relembrar, né, no Real Madrid, agora o treinador é José Mourinho novamente. Saíram Carvajal, Alaba, Ceballos, Fran Garcia e Gonzalo Garcia. E chegaram Cucurella, Dumfries, Espi, Diomandé, 125 milhões de euros. E Bernardo Silva e Konaté, que vieram sem contrato, né? Estavam sem contrato. No Barcelona, João Cancelo ainda não voltou exatamente. Estava emprestado, o Barcelona quer comprar, mas o Al Hilal não quer ceder nesse momento, até inscreveu ele lá no Campeonato Saudita. Vamos ver. Aí sim chegou mesmo o atacante Anthony Gordon, do Newcastle, por 80 milhões de euros, e o também atacante Adeyemi, que estava no Borussia Dortmund, 22 milhões de euros. Saíram Ter Stegen, Ronald Araújo, que foi para o Liverpool, Ter Stegen foi para o Ajax, Lewandowski para o Chicago Fire, Rashford voltou para o Manchester United e pode ser que o Ferran Torres saia para o PSG. Ferran Torres, que fez o gol do título da Espanha na última Copa do Mundo. Para finalizar, no Atlético de Madrid, chegaram aí o lateral Grimaldo, o meia Hjulmand, que era do Sporting, 40 milhões de euros por ele, e o Lee Kang-in, que estava no PSG, 35 milhões de euros. Saíram Griezmann, né, foi para os Estados Unidos, Nico Gonzalez, que estava emprestado, e o Thiago Almada, que o torcedor brasileiro sabe bem, estava especulado no Flamengo, fechou com o River Plate. Então, é esse aí o noticiário sobre o futebol espanhol. E só para fechar mesmo, lembrando que os jogos aí dos times colombianos na Sul-Americana e na Libertadores nessa semana foram adiados por causa do terremoto que atingiu o país nesta segunda-feira. E o futebol colombiano não teve jogos também hoje. Jogos que estavam marcados, partidas foram adiadas, mas aí, olha só, adiados para terça. Um dia, e vamos lá, vamos jogar, galera. Terremoto aí de magnitude superior a 7 pontos, né? Enfim, isso daí é tema para outro programa. Prats, muito obrigado, boa noite e boa semana.
2: Valeu, Gabriel Dudziak, boa noite e boa semana para todos os ouvintes da CBN também.
1: É isso, vem aí o Repórter CBN, depois o CBN Madrugada com Paulo Galvão. Fique conosco. 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
2: Terça-feira, 11 de agosto de 2026. O presidente do Supremo Tribunal Federal, ministro Edson Fachin, anunciou que pretende enviar ao Congresso até o fim do ano um projeto de lei para regulamentar o salário de juízes e desembargadores. A proposta busca padronizar a remuneração da magistratura em todo o país, com o objetivo de aumentar a transparência e conter o pagamento de verbas indenizatórias e penduricalhos no judiciário. A China fez um pedido oficial para participar das consultas contra o aumento de tarifas de até 37,5% imposto pelo governo de Donald Trump ao Brasil. No final de julho, o governo Lula recorreu à Organização Mundial do Comércio em relação às sobretaxas impostas pelo país. Os Estados Unidos concordaram em realizar as consultas. Ainda não há previsão de quando elas poderão acontecer. O YouTube vai aumentar as exigências de monetização para novos criadores. A partir de 1º de fevereiro, serão necessárias 8 mil horas de exibição em vídeos longos no último ano ou 20 milhões de visualizações nos shorts em 90 dias. A mudança dobra os requisitos atuais e não afeta quem já faz parte do programa de parcerias. No horário de Brasília, 12:04.
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3: 5 minutos desta terça-feira, hoje é 11 de agosto de 2026. Muito bom dia, obrigado a você que nos acompanha aqui no CBN Madrugada, produção do Matheus de Souza, trabalhos técnicos comigo, Ricardo Garcia. Vamos juntos com você até às 5 horas da manhã com muita informação, prestação de serviço, contando sempre, é claro, com a sua participação pelo WhatsApp, pelo YouTube, pelo e-mail, pelo Instagram. Daqui a pouquinho a gente lembra os caminhos, porque agora vamos a alguns dos principais destaques do dia. Começamos com um destaque internacional. Já passa de 130 o número de mortos na Colômbia. Mais de 60 prédios desabaram. Quem tem as últimas informações é Karina Almeida.
4: O epicentro foi perto da cidade de San José del Palmar, em Chocó, no oeste do país. Diferentes locais registraram desabamentos de prédios e danos em estruturas. Esse é o abalo sísmico mais forte a atingir o país na última década.
3: Avanço nas negociações das tarifas com os Estados Unidos. Quem informa é Igor Cardim.
5: Os Estados Unidos aceitaram o pedido do Brasil para discutir na OMC as tarifas impostas pelo governo Donald Trump. O Brasil questiona as sobretaxas de 25% e 12,5% consideradas discriminatórias e contrárias às regras da organização. A China também pediu para participar das consultas, alegando impactos sobre as exportações aos Estados Unidos.
3: Meia-noite e sete, salários de juízes na mira do Supremo. Mas será mesmo, Karim Lemos?
6: O presidente do STF, Edson Fachin, afirmou que deve apresentar até o final do ano um projeto de lei federal para regulamentar o salário de juízes e desembargadores do país. Em São Paulo, o ministro disse que é preciso se debruçar sobre gastos públicos e encontrar soluções justas e fiscalmente sustentáveis para o Estado brasileiro. Na semana passada, ele apresentou uma proposta para prevenir conflito de interesses na magistratura.
3: Supremo de olho nas

0: Emendas parlamentares, a manchete é de Matheus Maciel.
1: O ministro André Mendonça, do Supremo Tribunal Federal, defendeu que a corte defina o mais rápido possível as regras de transição da reforma tributária. Em discurso na Federação das Indústrias do Rio, Mendonça afirmou que a definição dos parâmetros pelo Supremo vai evitar uma longa disputa judicial em instâncias inferiores. O ministro também criticou excessos do legislativo na gestão do orçamento e afirmou que o Rio enfrenta uma crise na segurança pública.
0: Destaque chega agora de Brasília, 12:09, com Felipe Igreja.
2: Grupo que planejava atentado no período eleitoral chegou a compartilhar plantas do Palácio do Planalto. A apuração do caso mostra que o prédio que abriga a presidência era um dos alvos prioritários, assim como ministérios na área central de Brasília. Operação nos endereços dos alvos apreendeu diversos símbolos supremacistas e neonazistas. O Ministério da Justiça não descarta novas ações contra o grupo.
0: Dono do Master, Daniel Vorcaro, ainda tenta a delação premiada, destaca João Rosa.
3: O ministro André Mendonça, do Supremo Tribunal Federal, deve aceitar o pedido de reunião feito pelo novo advogado de Daniel Vorcaro. A defesa quer apresentar a nova estratégia para o caso e pode tentar retomar as negociações de uma delação premiada. Vorcaro já teve pelo menos duas propostas rejeitadas pela Polícia Federal e pela Procuradoria-Geral da República. O empresário está preso em Brasília, na Papudinha.
0: Eleições 2026, o destaque é de Bruna Barbosa.
4: Ronaldo Caiado disse que gostaria de ter o promotor de justiça Lincoln Gaquia em um futuro Ministério da Segurança, caso seja eleito presidente do Brasil. O candidato do PSD apresentou em São Paulo o plano de segurança pública da campanha. Entre as medidas estão o aumento de 20 para 45 anos da pena mínima de reclusão para integrantes de facções criminosas, ações contra o feminicídio e a criação de 40 presídios de segurança máxima.
0: Eleições em São Paulo com Pedro Pupulin.
5: Interlocutores de Fernando Haddad acham que o estilo pessoal pode ter prejudicado o desempenho dele no debate com Tarcísio de Freitas na Band. A avaliação ocorreu nesta segunda, mesmo dia em que o petista lançou um conjunto de propostas para a segurança pública. O documento prevê a criação de uma agência antifacção, boletins de ocorrência por WhatsApp e a elaboração de um placar da segurança no estado.
0: Os resultados bilionários da Embraer com Marcelo Rocha.
6: A Embraer registrou receita recorde de 11 bilhões e 300 milhões de reais no segundo trimestre de 2026, alta de 10% em um ano. O lucro líquido mais que dobrou, chegando a 1 bilhão de reais. E a empresa elevou suas projeções para 2026.
0: Destaque policial agora chega de São Paulo com Pedro Fagundes.
7: Cofres com temporizadores, toques reduzidos e avisos aos clientes passaram a fazer parte da rotina de algumas farmácias de São Paulo. As medidas tentam dificultar roubos e furtos de canetas emagrecedoras, que ainda registram quase uma ocorrência por dia na capital.
0: Acidente aéreo no Rio de Janeiro é assunto para Isa Morena.
8: O Instituto Médico Legal vai ter que realizar exames de arcada dentária para identificar os corpos das três colombianas que morreram na queda de um helicóptero no Rio. O acidente ocorreu no sábado na Vista Chinesa, na zona norte da capital. Desde o início do ano, esse é o quinto acidente com aeronave no estado. E especialistas alertam para a fiscalização insuficiente dos voos panorâmicos.
0: Tragédia na via Anhanguera, em São Paulo. Lucas Soares.
9: Um motorista embriagado perdeu o controle do carro, capotou e causou um acidente na rodovia Anhanguera na manhã desta segunda, matando 3 pessoas. Ele foi preso em flagrante. Outros 5 veículos também se envolveram na ocorrência, que bloqueou a rodovia no sentido interior por mais de 3 horas.
0: Ainda em São Paulo, a informação chega com Bruna Barbosa.
4: Mais um secretário de Ricardo Nunes vai deixar a prefeitura da capital para se dedicar à campanha de aliados do prefeito. Diogo Soares, que comandava a Secretaria de Habitação, vai assumir a coordenação da campanha de Tarcísio de Freitas na Grande São Paulo, com a missão de mobilizar prefeitos e articular agendas do governador na região.

0: No fim de maio, o então secretário de comunicação, Fábio Portela, também deixou o cargo para assumir a área de imprensa da campanha presidencial de Flávio Bolsonaro.
1: É o destaque do esporte agora aqui no CBN Madrugada com Gabriel Dudziaki.
2: A Confederação Sul-Americana de Futebol adiou a partida marcada para hoje entre o Deportes Tolima, da Colômbia, e o Independiente Del Valle, do Equador, válida pelas oitavas de final da Copa Libertadores. O motivo foram os efeitos do terremoto que atingiu o território colombiano nesta segunda-feira. Pela mesma razão, o duelo entre Independiente Santa Fé e River Plate pela Sul-Americana, marcado para quarta, será reagendado. Assim, hoje serão apenas dois jogos pela Libertadores. Às 7 horas, o Fluminense enfrenta o Independiente Rivadavia da Argentina no Maracanã. Já às 9:30, o Estudiantes pega a Universidade Católica em solo argentino. Pela Sul-Americana, nesta terça às 7 horas, o Boca Juniors encara o Recoleta do Paraguai. Já às 9:30, o Bolívar recebe o São Paulo na altitude de La Paz.
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1: Saber como é que fica o tempo em todo o Brasil nesta terça-feira com a Josélia Pegorim.
4: E vamos ter de tudo um pouco no Brasil nesta terça-feira. O calor e o ar muito seco vão chamar a atenção no centro-oeste, no interior de São Paulo, no centro-oeste e norte de Minas Gerais, também no Tocantins e no interior do Nordeste. Estamos falando de temperaturas que podem atingir marcas de 38, 39 graus, quase 40 graus, como tivemos já neste domingo. Na região sudeste do Brasil, tem previsão de uma chuva leve na Grande São Paulo, em todo o sul e leste do estado de São Paulo, incluindo aí a região do litoral paulista, no estado do Rio de Janeiro e também no Espírito Santo. Isso é por causa da recente passagem de uma frente fria que avançou agora para o litoral sul da Bahia. Nessas áreas, no leste e do sudeste, a temperatura também fica baixa. Sensação de frio na região da Grande São Paulo e até mesmo na região do Grande Rio. No litoral do leste e do nordeste, atenção especial para o sul da Bahia, porque tem condições para chuvas e ventos moderados a fortes. De Salvador até a região de João Pessoa, algumas pancadas de chuva moderadas a fortes podem acontecer, mas com a presença do sol. No norte do Brasil, pancadas de chuva devem acontecer no Amazonas, Acre e também em algumas áreas de Rondônia, no sul do Pará e no litoral do Pará também. Essas pancadas de chuva acontecem junto com o sol, mas podem ser moderadas a fortes. E, infelizmente, no sul do Brasil, a chuva volta a aumentar novamente. Esta será uma terça-feira com alerta para temporais e para a queda de granizo em grande quantidade em áreas do noroeste do Rio Grande do Sul e também do centro-oeste de Santa Catarina e do extremo sul do Paraná. Então, na maior parte da região, o tempo volta a ficar instável com essas condições para pancadas de chuva. O sol deve aparecer forte no extremo norte do Paraná e também no sul do Rio Grande do Sul, na fronteira com o Uruguai, onde o frio persiste e há possibilidade de geada. Josélia Pegorim, da Climatempo, para a CBN.
1: 17 minutos agora desta terça-feira, mais uma vez, muito bom dia, muito obrigado a você que nos faz companhia aqui no CBN Madrugada com Ricardo Garcia na mesa de som. Vamos juntos até às 5 horas da manhã. E a nossa ouvinte Brisa, viu, Ricardo, tá perguntando que dê Karina. Karina, a gente tá num período de férias de algumas pessoas aqui na rádio, então houve uma ligeira mudança nas posições. A Karina Almeida está trabalhando durante o dia, né? O Matheus de Souza está à noite, por isso não está nos acompanhando aqui na madrugada, mas logo, logo, daqui a umas 2-3 semanas, a gente volta à situação normal com a Karina, né, no CBN Noite Total, junto com a Tânia Morales, e o Matheus de Souza de volta conosco aqui no CBN Madrugada. Mas o bom da Rádio CBN, viu, Ricardo Garcia, é que a gente pode mudar as posições, mas o time continua ganhando, né? Então, vamos juntos aguardando aí o retorno do Matheus de Souza na nossa madrugada aqui conosco no CBN Madrugada. Agradeço demais a companhia, Dr. Normando de Fortaleza, tá sempre

0: por aqui, Luiz Ribeiro de Abreu e Lima, Pernambuco, muitíssimo obrigado ao Robério de Osasco, na Grande São Paulo. Obrigado pelas suas palavras, meu caro, e pela sua companhia. E também muito obrigado ao nosso ouvinte, o Nelson de Copacabana. Talvez não esteja mais conosco neste momento, viu, Ricardo Garcia? Sabe por quê? O Nelson escreveu o seguinte aqui: começo ouvindo os destaques. Vou dormir, quer dizer, bobear já foi. Já está nos braços de Morfeu, né? Já foi dormir e depois está dizendo que escuta a reprise da entrevista, assim que acorda. Então ele dorme pouco, o Nelson, né? Porque às 4:30, portanto, já está de novo com a gente. Obrigado ao nosso ouvinte também, o Edson Fidelis. Ele e a Maria do Socorro estão em Carapicuíba na nossa audiência. Você que está no YouTube acompanhando as imagens do estúdio, trocando uma ideia com os demais ouvintes, muitíssimo obrigado. Ricardo Marques está em Tubarão, Santa Catarina. Luiz Becares, Floripa, também conosco. Diego de Cidade Tiradentes. Clóvis Mota, São Pedro da Aldeia, muito obrigado também ao nosso ouvinte Carlos Eduardo. Juiz de Fora é o Silvio que está com a gente, é sempre o Brasilzão, né, Ricardo Garcia? E a gente fica muito feliz, Brasil, com a potência que é o microfone da Rádio CBN, e a gente atinge também aqui o Celso Targino, está mandando bom dia via Instagram. Você pode interagir conosco também no Instagram, no @phcgalvão. Repetindo, @phcgalvão. O Vânio Silva está por aqui também. E obrigado pela companhia também do nosso ouvinte Ademir Venski, chegando aqui também no @phcgalvão. Muitíssimo obrigado. 20 minutos desta terça-feira, uma tragédia na Colômbia, né? Um terremoto de grandes proporções que provocou pelo menos 132 mortes, são os últimos números que a gente tem. Dezenas de prédios, mais de 60 prédios desabaram. Então, infelizmente, esse é o tipo de notícia, né, que nos indica, infelizmente, que o número de mortos vai aumentar, né? O número de feridos chega a 570, muitas pessoas sob os escombros. E quem traz pra gente mais informações é a Karina Almeida.
1: Equipes de emergência, com o apoio de moradores, buscam por pessoas sob escombros dos prédios que desabaram em cidades do oeste da Colômbia após o terremoto de magnitude 7,4 que atingiu o país. O epicentro foi no departamento de Chocó, perto de San José del Palmar, a uma profundidade de cerca de 100 quilômetros, segundo o Serviço Geológico Colombiano, mas não foi emitido o alerta de tsunami. O tremor foi sentido com intensidade em grandes cidades como Medellín e Cali, a cerca de 150 quilômetros de distância. Imagens registradas por todo o país mostraram cenários de destruição. Um vídeo emblemático mostrou as torres laterais da Catedral de Nossa Senhora do Rosário, um dos principais cartões postais da cidade colombiana de Manizales, indo ao chão. 6 aeroportos tiveram de suspender as operações nas cidades de Pereira, Manizales, Quibdó, Armênia, Cartago e Buenaventura. A capital Bogotá, que está a 230 quilômetros do epicentro, também sentiu os efeitos. Nelson Linares, de 63 anos, vive na cidade há 14 anos. Já vivenciou 4 temores, mas relata que esse foi o mais forte de todos.
2: Estava preparando meu café aqui da manhã, né? E resolvi pendurar uma rede aqui no pátio. Eu vivo no térreo. E do pátio eu vi que a roupa estava balançando, a roupa dentro do apartamento estava mexendo, né? Mas logo depois se disparou o alarme. Aí eu já saí correndo, peguei o que eu pude pegar. Demorou muito, todo mundo correu aqui para o estacionamento, mas a plataforma do estacionamento se balançava, balançou, tu tem que se segurar, todo mundo em pânico.
1: Caio Tárcia é brasileiro e foi passar as férias em Cartagena. Ele sentiu o terremoto logo após ter acordado.
3: Nosso apartamento fica no 29º andar, então é um prédio bem alto, e mesmo

0: A gente conseguia ver esse movimento e não houve nenhum tipo de sirene, de sinal sonoro alertando, né? Então a gente recolheu os itens principais e descemos às pressas ali pela escada. Sem entender muito bem o que estava acontecendo, mas sentindo esses tremores, um temor bem grande do pior, né? Do que poderia acontecer, principalmente por serem muitos lances de escada.
1: O presidente da Colômbia, Abelardo de la Espriella, declarou situação de emergência neste que foi o primeiro dia útil do governo dele. O tremor é o mais forte a atingir a Colômbia na última década, de acordo com o Serviço Geológico do país. Equador, Panamá e Venezuela também sentiram um abalo. O sismólogo José Alexandre Nogueira, do Centro de Sismologia da USP, explica que esses países são suscetíveis a eventos sísmicos. Ele fez um paralelo entre o evento desta segunda com o tremor que atingiu a Venezuela semanas atrás.
2: Primeiro que o terremoto da Venezuela, ele aconteceu devido à placa do Caribe, né? Então você tem uma relação ali de contato lateral. Então essas placas, elas ficam se atritando lateralmente, que é a placa do Caribe com a placa sul-americana, e aí você tem no contexto a Venezuela. Já o terremoto da Colômbia, você tem, como eu disse, né, a colisão frontal entre a placa de Nazca e a placa sul-americana.
1: O presidente Lula lamentou o ocorrido e destacou que o governo brasileiro está à disposição para prestar apoio ao povo colombiano. Com a colaboração de Beatriz Lacorte, de São Paulo, Karina Almeida.
3: Meia-noite e 25, é claro que ao longo do CBN Madrugada você vai ter mais informações sobre essa tragédia que aconteceu na Colômbia. Agora, 25 minutos desta terça-feira, a gente vai abrir espaço para a Karen Lemos. Tem informações sobre o presidente do Supremo, está dizendo que vai até o final do ano, vai apresentar um projeto de lei, né, para regulamentar, apresentar ao Congresso, né? O salário de juízes e desembargadores. O Fachin está tentando lá, parece que ele e a Carmen Lúcia, né? Então, dois ministros que a gente percebe que têm realmente intenções de melhorar a imagem do Supremo Tribunal Federal perante a sociedade. A questão do código de conduta parecia que ia caminhar, né? Não está caminhando da forma como a gente gostaria, porque é lamentável que todos os magistrados de primeira instância, né, os de segunda instância, têm lá o seu código de conduta, e os desembargadores, ministros, né, de supremas cortes, de cortes superiores, tanto o Supremo Tribunal Federal, como o Superior Tribunal de Justiça, o STM, o Superior Tribunal Militar, esses aí não têm código de conduta, né? Então qual a explicação para isso? Então, o ministro Edson Fachin, lá atrás, falou, é melhor a gente, nós nos regulamentarmos, porque senão há a possibilidade de vir uma força de fora para nos regulamentar. Mas isso é difícil, né? É difícil, porque ainda não encontramos quem fiscalize os fiscais, né? É difícil. Porque eles definem as regras, como os congressistas também definem as regras que vigoram lá no Congresso. E nós aqui ficamos assistindo e pressionando. O nosso famoso jus esperneandi, não é, Ricardo Garcia? Nós temos o direito, aliás, toda cidadã, todo cidadão brasileiro tem direito de, entre aspas, espernear, de reclamar, de exigir os nossos direitos. Porque a Constituição brasileira é muito clara quando diz que todos são iguais perante a lei. E se tem lá instituído pela Constituição um teto, o teto é constitucional, não é por acaso, porque está na Constituição. E os próprios ministros do Supremo Tribunal Federal desrespeitam a Constituição. Não criaram mecanismos, ferramentas para que essa Constituição fosse respeitada no que diz respeito a salários. É um absurdo, a gente já falou várias vezes, eu vou continuar repetindo aqui, que no ano passado a média salarial dos desembargadores do Tribunal de Justiça de São Paulo, salário líquido por mês, R$95 mil, exatamente o dobro do teto, exatamente o dobro do que deve ganhar o mais alto cargo na magistratura, no Poder Judiciário, que é o ministro do Supremo. Então, se existe na lei, na Constituição, uma determinação para que o teto seja 46 para o ministro do Supremo,

0: que pode o desembargador do Tribunal de Justiça de São Paulo ganhar 95? Como é que pode um monte de juiz estar ganhando mais de 100 mil reais por mês? Que é o que a gente fica sabendo, né, Ricardo Garcia? Quando tem notícia, eu não estou aqui generalizando, né, de forma alguma, né, que a magistratura está recheada de criminosos, nada disso. Mas quando sai uma notícia de algum crime cometido por juiz, a gente fica sabendo o salário, porque vai lá ver o salário. Mais de 100 mil reais é a coisa mais normal do mundo, por mês. Então não dá, então vamos acreditar que o ministro Edson Fachin, presidente do Supremo, vai realmente fazer alguma coisa até o final do ano. Quem conta pra gente é a Karen Lemos.
1: O ministro Edson Fachin, presidente do Supremo Tribunal Federal e do Conselho Nacional de Justiça, disse que vai propor um projeto de lei federal para regulamentar a remuneração dos magistrados de todo o país. No discurso de abertura de um seminário para discutir o Poder Judiciário, Fachin detalhou que uma minuta do projeto deve ficar pronta até o final do ano. Ele defendeu a necessidade da medida.
2: Precisamos enfrentar com seriedade a agenda de moralização dos gastos públicos, de aprofundar as investigações de corrupção que ainda permanecem em nosso país, bem como aperfeiçoar os mecanismos de transparência e encontrar soluções públicas, justas e fiscalmente sustentáveis para questões estruturais do Estado brasileiro, inclusive no que diz respeito ao regime remuneratório da magistratura.
1: O ministro acrescentou que as instituições públicas precisam estar dispostas a prestar contas daquilo que fazem, resistindo a tendências de isolamento institucional e também do que chamou de espetacularização. Depois, Fachin participou da cerimônia de abertura do Jubileu do Bicentenário dos Cursos Jurídicos no Brasil, na Faculdade de Direito da USP, com participação do ex-ministro Ricardo Lewandowski e dos ex-presidentes Michel Temer e José Sarney. Fachin também discursou neste evento e citou a importância de debater a ética no judiciário. Para ele, o tema precisa ser levado a sério pelas faculdades no país. Na última terça, Fachin apresentou ao Conselho Nacional de Justiça uma proposta para prevenir conflito de interesses na magistratura. A medida inclui regras para participação em eventos, recebimentos de presentes e atividades privadas. Uma consulta pública está aberta para que tribunais e entidades apresentem sugestões no prazo de 60 dias. A política estabelece diretrizes para que tribunais de todo o país identifiquem situações que podem colocar a imparcialidade de juízes e desembargadores em xeque. Apesar disso, a resolução não será aplicada aos ministros da Suprema Corte, já que o STF não está subordinado ao Conselho Nacional de Justiça. O Código de Conduta específico para o Supremo está sob responsabilidade da ministra Carmen Lúcia, que deve entregar uma primeira versão do texto após as eleições. De São Paulo, Karen Lemos.
0: Pois é, o ministro Edson Fachin falou na questão do fiscalmente sustentável, porque realmente, se nada for feito, daqui a pouco ficará insustentável. Insustentável, porque a gente sempre lembra aqui como sobra muito pouco dinheiro do orçamento, ou a parcela, é muito dinheiro ainda, mas a parcela do orçamento que sobra para investimentos, para fazer com que a nossa economia cresça, é muito pequena e vai ficando cada vez menor, porque cada vez mais aposentadorias, pensões vão tomando uma parcela maior. E aí, né, muita gente vem dizer que a culpa, viu, Ricardo Garcia, a culpa é do aposentado que ganha salário mínimo, né? Porque você já deve ter ouvido, cada real que aumenta no salário mínimo, como é indexado com as aposentadorias, são mais 400 milhões de reais que o Tesouro tem que desembolsar. Isso é uma verdade, não há dúvida nenhuma que isso é uma verdade. Agora, como é que pode querer colocar a culpa se a gente tem hoje no Brasil 20 milhões de aposentados, 62% dos aposentados e pensionistas hoje ganham um salário mínimo. Trabalharam a vida inteira, 30, 40 anos, para ganhar R$ 1.600 por mês. E aí querem aumentar 5, 6 reais desse valor. E aí vem a grita, né, de alguns economistas, não, porque não pode, não, tem que desindexar a previdência do salário mínimo. Porque está colocando a questão somente no papel ali. Se você olhar

0: para o papel, realmente isso é um problema. Agora, não há como a gente tentar resolver esse problema dessa forma, tirando 5, 10, 15 reais do aposentado no reajuste da aposentadoria. Tem que resolver primeiro esses super salários, essa vergonha que é alguns funcionários públicos, uma minoria, porque a gente sempre lembra isso, uma minoria de 30, 40, 50 mil que ganham muito acima do teto. Muito acima do teto. Então é isso que tem que... Vamos resolver primeiro isso para depois colocar no papel ali e ver o que vai fazer. Se vai desindexar ou não as aposentadorias do aumento do salário mínimo. Porque o fato é que muita gente, eu tenho certeza que muitos que estão nos ouvindo aqui agora, que já são aposentados e aposentaram lá atrás há 10, 15 anos com 3, 4, 5 salários mínimos, a hora que vai ver agora está ganhando 2, 3. Vai perdendo o poder de compra, a aposentadoria, porque não acompanha. Então vai querer colocar a culpa nos aposentados, que trabalharam 30, 40 anos para ganhar 1.600, alguns 2, 3, 4 mil reais, e não vai olhar para esses que estão ganhando 100 mil reais por mês?
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0: Terça-feira, 11 de agosto de 2026. Quatro dias após a passagem de um ciclone, milhares de gaúchos continuam sem energia elétrica no Rio Grande do Sul. Em Santa Vitória do Palmar, mais de 20 mil endereços seguem no escuro devido a danos em 26 torres de energia. Moradores enfrentam filas para carregar celulares e hospitais operam por geradores. Equipes da concessionária utilizam helicópteros e atuam contra condições climáticas adversas para restabelecer o serviço. A Justiça Federal atendeu a um pedido da ONG Instituto Arayara e suspendeu a oferta de 18 blocos exploratórios de petróleo e gás nas bacias Potiguar, Sergipe, Alagoas e Espírito Santo. A decisão barrou os leilões da Agência Nacional de Petróleo em áreas de alta sensibilidade ambiental e sobrepõe territórios quilombolas e unidades de conservação. A União e os órgãos envolvidos ainda podem recorrer. O bilionário brasileiro Eduardo Saverin, cofundador do Facebook, e o dono da Amazon, Jeff Bezos, integram um consórcio para comprar 30% do Liverpool. A fatia minoritária está sendo negociada junto ao Fenway Sports Group por mais de 1 bilhão de libras, o equivalente a quase 7 bilhões de reais. Negócio não transfere o controle do clube inglês, mas pode elevar o valor de mercado para quase 6 bilhões de dólares. Horário de Brasília, 12:36.
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Meia-noite e 38, a gente vai ao Rio de Janeiro com o Matheus Maciel. Há pouco falamos aqui do Supremo Tribunal Federal, de alguma forma, se mexendo em relação...

aos super salários do judiciário. E o Matheus Maciel traz informações sobre o ministro André Mendonça, que esteve no Rio de Janeiro, também tentando de alguma forma atuar para coibir essa vergonha que é a forma como congressistas avançaram sobre o nosso orçamento, né? Ministro Flávio

0: ministros de transição da reforma tributária. Durante palestra na Federação das Indústrias do Rio de Janeiro, a Firjan, o ministro argumentou que é preciso criar consensos em temas polêmicos para evitar que processos se arrastem por anos nas instâncias inferiores. O evento debateu a importância da segurança jurídica para os negócios e o crescimento econômico do país. Ao ser questionado sobre como o setor produtivo pode evitar a judicialização da reforma, André Mendonça sustentou que o debate seja levado diretamente ao STF.
1: As discussões jurídicas e mais precisamente judiciais vão surgir. Inevitável que surjam, está migrando de um sistema para um outro completamente, vou chamar de inovador. É melhor o Supremo definir logo do que deixar essa discussão seguir nas instâncias e depois de 5, 7, 10 anos chegar ao tribunal. É importante que o Supremo dê uma resposta e logo.
0: Na mesma palestra, o ministro defendeu que o Judiciário atue para coibir excessos do Legislativo no orçamento da União e dos Estados. Mendonça ponderou que existe um limite para interferência judicial em acordos políticos. No entanto, ele reforçou que o STF deve proteger a prerrogativa do Executivo de gerir o orçamento.
1: Há um limite. Nós não podemos entrar nesse espectro de negociações políticas. Por outro lado, a questão hoje orçamentária não está devidamente equalizada. O que fica evidente nessas situações é uma invasão de atribuições de um poder no outro. O Poder Legislativo tem como principal função legislar e fiscalizar a aplicação de recursos. A questão de destinação de recursos tem como poder principal e protagonista necessário o Poder Executivo.
0: André Mendonça declarou ainda que o Rio de Janeiro enfrenta uma crise de segurança pública que não pode ser ignorada e defendeu a integração das instituições. O ministro comparou determinadas práticas do crime organizado a métodos utilizados em ações terroristas. Mendonça defendeu ainda que uma das estratégias para combater o crime é interromper o fluxo financeiro que o sustenta. Do Rio de Janeiro, Matheus Maciel.
2: Infelizmente, né, há muito tempo que o Poder Executivo perdeu a prerrogativa de destinar os recursos do orçamento da forma como deveria acontecer. A gente sempre fala aqui que é legítimo que parlamentares tenham uma parcela do orçamento para destinar. Isso normalmente não acontece em boa parte do mundo. Na Europa, nos Estados Unidos, a parcela é ínfima. Às vezes 1%, 2%, às vezes nada. Aqui no Brasil, se a gente voltar 10, 12 anos, 3 legislaturas, estava em torno de 2% daquela parte discricionária do orçamento, ou seja, a parte que dá para direcionar, porque a maioria está engessada, né? A maioria do orçamento, como a gente falou há pouco aqui, já tem a sua destinação definida, que é principalmente o pagamento de aposentadorias, de pensões, pagamento dos juros da dívida, e vai uma grana danada, porque com esses juros nas alturas, né, o governo tem que pegar uma parcela muito significativa do orçamento para pagar só os juros da dívida. Isso é um problema enorme. E aí sobra aquela parcela de 6, 7% que é chamada discricionária. Dá para destinar para os ministérios, para programas nacionais de desenvolvimento, para gerar riqueza, crescimento econômico. Só que dessa parcela, se a gente voltar duas legislaturas, os parlamentares ficavam com 2, 3%. Hoje, isso multiplicou-se por 8, por 9. Eles ficam com 24, 25%, um quarto do orçamento. Essa parcela que dá para se destinar está nas mãos do Congresso Nacional. Isso é inaceitável, isso não existe em lugar nenhum do mundo. Isso acontece, a gente vem falando muito porque houve no passado recente fraqueza por parte do Executivo, primeiro da ex-presidente Dilma Rousseff, depois do ex-presidente Jair Bolsonaro, que para sobreviverem, né, tiveram que ceder ao Congresso Nacional essa parcela enorme do orçamento. E assim ficou, só foi crescendo nos últimos anos. Agora o ministro Flávio Dino está dando uma freada nisso, mas ficaram com 50, 60 bilhões de reais no ano passado. Isso é um problema enorme, porque boa parte desse dinheiro vai escorrer

pelos ralos da corrupção, não há dúvida nenhuma. A gente está vendo notícia aí, a cada duas semanas tem uma informação que sai lá do Supremo, desses inquéritos que estão lá, são mais de 80, né? E muito parlamentar que sabe que em algum momento vai ter que responder à justiça, porque orçamento secreto, emenda PIX, são modelos que não têm a mínima condição de fiscalização. Você não sabe quem mandou, para onde foi, para o que foi usado. Aí eles criam empresas fantasmas lá com amigo, parente e tal, para ficar com uma parte desse dinheiro. Isso está acontecendo aos montes. E aí aquelas regiões que não tem um padrinho, porque nós temos 513 deputados e 81 senadores, mas são mais de 5 mil municípios no Brasil. E os municípios, as regiões que não tem um parlamentar? Porque não há dúvida de que uma parcela desse dinheiro está sendo utilizada ali na parte de educação, de saúde, porque há na regulamentação a obrigatoriedade de investimento de parcela significativa nessas áreas. Estão lá, estão construindo hospitais, estão melhorando a questão da educação. Não há dúvida nenhuma que isso acontece, mas uma boa parte do dinheiro está escorrendo pelos ralos da corrupção. E o pior é que você resolve uma situação numa localidade ali, mas falta dinheiro para programas nacionais, projetos nacionais de desenvolvimento que possam efetivamente criar situações para que as pessoas possam simplesmente se libertar da necessidade de programas assistenciais. Se emanciparem. Emancipação, né, Ricardo Garcia? Emancipar significa tornar-se livre. Então, a gente precisa de um governo que seja emancipatório, que permita aos mais pobres emanciparem-se, libertarem-se da necessidade de viverem sob a tutela do Estado, do governo. Não há dúvida que isso ainda é necessário. Quando a gente fala sobre isso, sempre lembramos aqui o Bolsa Família, ainda é extremamente necessário, infelizmente. Agora, um programa que foi criado lá atrás, há 20 anos, com 6 milhões de famílias, chegou a 21 milhões antes da pandemia, agora baixou para 19. Não precisa ser um expert em administração pública para olhar para esses números e perceber que não está dando certo. Um programa assistencial, a eficácia de um programa assistencial se mede pelo número de pessoas que estão deixando o programa, não pelo número de pessoas que estão entrando. O Ronald Reagan falou isso, presidente, ex-presidente dos Estados Unidos. E é uma verdade isso, é uma verdade. Então o que a gente espera é que a gente tenha um Estado, Congresso Nacional efetivamente voltado para a geração de riqueza nas localidades mais pobres, geração de condições para que a parcela mais pobre possa concorrer em iguais condições, nos empregos, na educação. Então, obviamente, é melhoria da educação pública. Começar por aí, melhorar a educação pública. Agora, como isso não se resolve do dia para a noite, dentro daquela ideia que a gente sempre destaca aqui, né, Ricardo Garcia, de tratar de forma desigual os desiguais, é por isso que existem as ações afirmativas, tão necessárias ainda. Como as cotas para entrada na universidade, para empregos públicos, ainda necessários para se, pelo menos, tentar pagar uma dívida histórica que existe nesse nosso país. Agora, a gente espera que em algum momento isso não seja mais necessário. Vai demorar? Vai, mas não podemos ficar parados, né, Ricardo Garcia? Neste momento, a velocidade importa menos que a direção. Vamos mudar a direção e tentar caminhar para isso. Para que as 20 milhões de famílias hoje que recebem o Bolsa Família não necessitem do BPC, Benefício de Prestação Continuada, daqui a 20, 30 anos, porque aí vai quebrar o país. Não precisa ser especialista em contas públicas para ter essa percepção. Vai quebrar o país. Porque a gente tem que levar em consideração também as mudanças demográficas, cada vez mais, se a gente pegar do ponto de vista comparativo, proporcional, cada vez mais tem mais gente recebendo aposentadoria e menos gente começando a trabalhar. É só olhar a nossa questão demográfica. Lá atrás, na década de 50, 60,

0: 60 do século passado, a taxa de fecundidade, número de filhos por mulher no Brasil, a média, batia em praticamente 6. Cada mulher tinha em média 6 filhos. A gente voltar lá em 1950, 1960, né, há 70, 80 anos atrás. Hoje não chega a 2. E as pessoas estão vivendo mais, felizmente, né, Ricardo Garcia? Felizmente. Se a gente voltar 20, 30 anos, ou talvez um pouco mais, há dados que mostram que as pessoas se aposentavam ali na década de 80, 90, viviam mais, em média, 7 anos e iam descansar. Hoje em dia, felizmente, as pessoas se aposentam e vivem em média mais de 20 anos. É ótimo isso, né? Melhorou a medicina, as pessoas estão cuidando mais da saúde, isso é ótimo. Agora, bota isso lá no papel, uma necessidade de mais reforma previdenciária, com certeza, daqui a alguns anos. Não há dúvida nenhuma. Então, são realidades que a gente tem que enfrentar. Executivo, legislativo e nós como sociedade. Não dá para fugir disso. Não dá para fingir que não tem o problema. Faltam 10 minutos agora para uma da madrugada. O João Rosa tem informações aí sobre o caso Master. O Daniel Vorcaro não desistiu ainda de fazer uma delação premiada. E isso faz com que muita gente em Brasília e fora da capital federal também fique bastante preocupado, viu?
1: O ministro André Mendonça do Supremo Tribunal Federal deve receber o novo advogado do empresário Daniel Vorcaro, dono do Banco Master, mas ainda não há data marcada para o encontro. A expectativa é de que a defesa tente retomar as negociações para apresentar uma terceira versão de delação premiada. O advogado Daniel Bialski assumiu a defesa de Vorcaro ao lado do advogado Sérgio Leonardo. Um dos primeiros pedidos da nova equipe foi justamente uma reunião com Mendonça, que é o relator do caso no STF. Segundo fontes do Supremo, o ministro deve aceitar o pedido. De acordo com interlocutores, Mendonça costuma receber advogados em seu gabinete, principalmente quando há troca da equipe de defesa, como ocorre agora no caso de Vorcaro. O encontro, no entanto, não deve acontecer antes desta quarta-feira. Isso porque o STF não tem expediente nesta terça-feira por causa do dia do advogado. A expectativa da nova defesa é tentar restabelecer o diálogo com o Supremo para tentar emplacar a aprovação de um acordo de delação premiada. O especialista em direito penal, Fábio Souto, afirma que vai ser difícil para que a defesa consiga uma terceira tentativa de colaboração premiada.
2: Depois de tudo aquilo que aconteceu ao longo do caso Banco Master, acho extremamente difícil que a nova defesa de Daniel Vorcaro emplaque uma delação premiada. Especialmente em razão das duas tentativas anteriores frustradas, assim como pelo grande volume de provas e de informações que vieram a público, o que torna muito mais difícil a defesa trazer elementos que a Polícia Federal desconheça.
1: Vorcaro já apresentou pelo menos duas propostas de colaboração, mas ambas foram rejeitadas pela Polícia Federal e pela Procuradoria-Geral da República. Os investigadores avaliaram que o conteúdo apresentado acrescentava poucas informações ao que já havia sido descoberto pela PF e indicava uma tentativa de proteger pessoas próximas ao empresário. O novo advogado de Vorcaro, Daniel Bialski, afirmou que está analisando todo o inquérito e os demais procedimentos criminais para definir a melhor estratégia para o caso. Vorcaro está preso preventivamente desde março e atualmente está no 19º Batalhão da Polícia Militar em Brasília, que é conhecido como Papudinha. De Brasília, João Rosa.
0: Meia-noite e 53. Obrigado a você que nos acompanha aqui no CBN Madrugada em Cidade Tiradentes, Zona Leste de São Paulo. Paulo César, muito obrigado pela mensagem. Quem nos acompanha também, doutora Socorro Oliveira, viu, Ricardo Garcia? Está lá em Fortaleza, no plantão, né? Tomara que seja um plantão sem ocorrências, né, Ricardo Garcia? Né? Sem ocorrências para doutora Socorro Oliveira, de Fortaleza, que nos acompanha. Muitíssimo obrigado. Obrigado também ao José Queiroz, de São Paulo. Manda sua mensagem pelo WhatsApp no 9911 9991 9981. Del

0: de Freitas, do Rio de Janeiro, manda também a sua mensagem. O João Crescêncio de Recife, muito obrigado pela mensagem aqui, João. E também o nosso ouvinte Nagel Noronha, de São Paulo. Via YouTube, pessoal participando aqui, Luiz Becares de Fortaleza, Cleusa Siqueira do Rio de Janeiro, Quito Bartolomeu, mandando aqui a solidariedade aos povos da vizinha Colômbia. Obrigado também ao Charles Eliseu, de Taboão da Serra. Obrigado, Charles, pela sua companhia. O nosso ouvinte também, Santos, ele não se identifica aqui, mas ele se apresenta aqui como magistrado, viu, Ricardo Garcia? Ele está dizendo que passei 10 anos estudando para a magistratura, então é justo o meu salário elevado. E aí ele complementa: o subsídio atribuído à magistratura reflete a justa contraprestação por irrestrita dedicação aos estudos e a densa preparação técnico-jurídica. É a opinião aqui do Santos, que não se identifica aqui, tá só o arroba. A gente agradece a participação, né? Não preciso nem dizer que eu não concordo com o que ele escreve aqui, né? Não há dúvida nenhuma que ele merece, né, um salário elevado, né, por ocupar um posto na magistratura. Agora, como ele é um juiz, eu acredito que ele deva concordar comigo que nenhum salário deve estar contra o que está na Constituição. E se há um salário que passa do salário do Supremo Tribunal Federal, está lá na Constituição, que deve ser o teto do funcionalismo público, esse vencimento está indo de encontro à Constituição. Ah, mas não é salário, isso aí são verbas indenizatórias. Quer dizer, isso aí é história para boi dormir, para falar o português bem claro, né, Ricardo Garcia? História para boi dormir. Porque verbas indenizatórias é o seguinte: você vai viajar, você gastou lá um dinheiro de alimentação, de moradia, né? De moradia não, mas para passar uma hospedagem, obrigado, Ricardo Garcia, hospedagem, alimentação, né? Ou então você utilizou o seu a sua verba para transporte, a trabalho, isso aí é verba indenizatória. O resto é penduricalho. Ah, auxílio isso, auxílio aquilo. Num país que paga um salário mínimo de R$ 1.600, faça-me um favor, né? 12:57, vamos ao Felipe Igreja de Brasília. Tem informações sobre uma investigação, né, de um atentado que estava sendo preparado, inclusive com plantas ali do Palácio do Planalto. Isso é muito grave, né? Muito grave. Vamos ouvir o Felipe Igreja.
1: A investigação da Polícia Civil do DF, que identificou um grupo suspeito de planejar atentados em Brasília durante o período eleitoral deste ano, mostra que o Palácio do Planalto seria um dos alvos prioritários de um eventual ataque. Os suspeitos chegaram a compartilhar detalhes do edifício, como a planta baixa, além de mapear outros prédios na esplanada dos ministérios, área central de Brasília e de circulação de autoridades. A apuração começou a partir de um alerta da ABIN, que depois chegou ao Cyberlab, o laboratório especializado em crimes cibernéticos do Ministério da Justiça. Ao monitorar dois grupos no Telegram, os agentes identificaram um elevado grau de periculosidade, ações coordenadas, preparação de atos violentos, disseminação de ideologia nazista, misoginia e incentivo à violência. A estratégia incluía a invasão de edificações públicas com análise de mapas e compartilhamento de plantas arquitetônicas e modelos tridimensionais de prédios situados na região central da capital. Uma das mensagens falava, inclusive, em explodir o prédio que fosse abrigar debates de segundo turno. Na semana passada, foram cumpridos 8 mandados de busca e apreensão contra os investigados em 5 estados: Santa Catarina, Paraná, São Paulo, Pernambuco e Rio Grande do Sul. Nas residências dos investigados,

0: investigados, a polícia encontrou diversos símbolos e objetos relacionados a grupos supremacistas. Responsável pelo Cyberlab, o delegado Alessandro Barreto não descarta novas ações contra grupos extremistas.
1: Foi feita essa operação justamente para realizar busca e apreensão e apreender material. Certamente vai ter próximos passos com base no que for retirado lá de dentro, e assim a vigilância ela continua sempre nesses grupos, entendeu? Então não é o fato de a pessoa achar que está escondida por detrás de uma conexão de internet que vai estar impune. Acho que as polícias demonstraram que essa atuação coordenada entre as polícias para proteger a sociedade é importante, principalmente quando esses planejamentos eles ocorrem no ambiente cyber.
0: Os investigados têm entre 19 e 31 anos e integravam dois grupos públicos para planejar os ataques. Eles nunca tinham se encontrado pessoalmente, mas trocavam as mensagens pelo aplicativo. Ainda segundo os investigadores, o grupo não defende uma única ideologia política, se apresentando como pessoas contrárias ao sistema. De Brasília, Felipe Igreja.
2: 1 hora da madrugada desta terça-feira, vem aí Edmilson Fernandes.
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0: terça-feira, 11 de agosto de 2026. O presidente Lula prestou solidariedade ao povo colombiano e colocou o Brasil à disposição para dar apoio após o terremoto de magnitude 7.4 que atingiu o país vizinho. O presidente Abelardo de la Espriella decretou estado de desastre nacional diante da tragédia, que já soma 132 mortos. Segundo o Itamaraty, até agora não foram identificados brasileiros entre as vítimas. O ex-ministro da Defesa, Paulo Sérgio Nogueira, recebeu autorização do ministro Alexandre de Moraes, do STF, para cursar liderança e gestão em saúde à distância. Condenado a 19 anos de prisão por tentativa de golpe de Estado, o general abaterá dias da pena por meio do estudo. O Irã informou que está perto de fechar um acordo com Omã para definir novas rotas no Estreito de Hormuz. A República Islâmica afirma, porém, que só reabrirá a passagem após os Estados Unidos cumprirem exigências, como o fim de ações militares, a suspensão de sanções e o desbloqueio de ativos iranianos. Os clubes da Série A e B, os clubes das séries A e B aprovaram a adoção imediata das novas regras do futebol apresentadas na Copa do Mundo. As mudanças, que visam dar mais dinamismo às partidas, valem a partir da próxima rodada e também se aplicam à Copa do Brasil e ao futebol feminino. A FIFA estima um ganho de quase 6 minutos de bola rolando por jogo. Horário de Brasília, 1:02.
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1: Uma hora, 3 minutos.

0: relação ao sarampo, um aumento de casos, são 23 casos somente em São Paulo, 24 no Brasil. E a gente vai conversar aqui no CBN Madrugada com o médico infectologista Renato Kifuri, que é o presidente do Departamento Científico de Imunizações da Sociedade Brasileira de Pediatria. Doutor Kifuri, é sempre um prazer tê-lo conosco aqui na CBN. Muito bom dia.
1: Prazer é meu, Paulo. Bom dia. Prazer enorme falar com você e os ouvintes da CBN.
0: Doutor, queria inicialmente que o senhor lembrasse para o nosso ouvinte, o que é o sarampo, quais são os sintomas, as formas de transmissão, hein?
1: O sarampo é uma das doenças infecciosas de maior transmissibilidade. O indivíduo com sarampo infecta até 18 outras pessoas não vacinadas. Isso se dá principalmente porque o vírus, que quando é expelido ao falar, a tossir por via respiratória, ele permanece no ar em suspensão, em partículas muito pequenas ali, que a gente chama de aerossóis, por horas. Então, mesmo quando o indivíduo deixa um recinto, deixa um ambiente, o vírus fica por lá e é possível, ainda assim, infectar outras pessoas que nem contato direto tiveram com a pessoa com sarampo. A doença começa com uma febre, um mal-estar, e surge conjuntivite, tosse, e surgem aquelas manchas vermelhas típicas da doença, né? A grande maioria resolve bem, para sozinho, mas infelizmente a gente tem muitas complicações, pneumonias, quadros neurológicos, infecções mais graves que levam os indivíduos que adquirem uma parcela não desprezível a serem hospitalizados e infelizmente até morrerem. É uma das principais causas de morte em criança no passado.
0: Qual que é o nível de preocupação que a gente tem que ter neste momento com essa situação que estamos observando, aumento de casos, principalmente em São Paulo, hein?
1: O Brasil está fazendo todo o esforço para conter a entrada da doença. Nós conseguimos eliminar a circulação do vírus daqui desde 2024, depois do último caso registrado em 2022 no Amapá. Só que justamente nesse momento que o Brasil se livra do sarampo, nossos países vizinhos aqui da América, especialmente da América do Norte, estão vivendo aí os maiores surtos da doença. E com o constante trânsito de pessoas, brasileiros viajando para fora, sem vacina, ou imigrantes entrando aqui com sarampo, é natural que tenhamos esporadicamente a entrada de casos aqui. O ano passado já tivemos 39 casos, em 2025. Esse ano já estamos aí com um pouco mais de 2 dezenas e o nosso tarefa de casa é essa, para que mantenhamos a nossa vacinação em alta, para que esses indivíduos que entrem com sarampo por aqui não encontrem um terreno fértil para propagar a doença, ou seja, para transmitir de pessoa a pessoa. Os vacinados vão funcionando como barreira, impedindo o alastramento da doença e a transmissão de pessoa para pessoa, que o sarampo realmente se instalar de fato aqui entre.
0: Queria que o senhor falasse exatamente sobre essa questão da vacina. São Paulo, por exemplo, está com uma campanha, né, que foi estendida até 1º de setembro, oferecendo vacina. A informação é para quem tem de 6 meses a 59 anos de idade. Quem necessita realmente vacinar? Quem, por exemplo, não lembra se vacinou? Porque normalmente é uma vacina que a gente toma quando criança, né, doutor? Queria que você falasse um pouco sobre isso, né, que é a tríplice viral, né? Quem não tem certeza se tomou, deve tomar, qual que é a indicação que o senhor dá neste momento?
1: A gente no passado passou por vários momentos da recomendação de vacinação. Havia um tempo que a gente recomendava uma única dose, passamos para 2 doses, fizemos campanhas há décadas atrás para adolescentes que hoje são adultos. Então o nível de cobertura vacinal nas diversas faixas etárias para 2 doses é muito variado no país. A gente vai encontrar gente que não tem nenhuma dose, gente que tem uma dose, gente que tem 2 doses, principalmente de 15 a 20 anos para trás. Então é importante que a gente faça essas campanhas ditas indiscriminadas, ou seja, chame todo mundo para receber uma dose de reforço, porque você lembrou bem, muita gente não sabe se teve sarampo ou não, se tomou a vacina ou não dos adultos, e dessa forma a gente consegue, numa campanha como essa, recuperar atrasos vacinais, colocar todo mundo em dia, e eventualmente, para quem já tiver tomado 2 doses, receber uma dose adicional, o que diminui ainda aquela falha vacinal que a gente chama, ou seja, pouquíssimas pessoas não respondem.

0: duas doses. Com uma terceira dose, essa margem de não respondedores cai mais ainda. Então, essa é a ideia durante o mês de setembro, de nós convocarmos nesses municípios onde já documentamos casos, ou seja, São Paulo, Guarulhos e São Bernardo, aqui na Grande São Paulo, né? Para que recebam essa dose e dessa maneira aumentemos a barreira e o número de vacinados, reduzindo aí a quantidade de vulneráveis e suscetíveis que possam adquirir a doença fruto desses vírus que vem circulando aí pelos casos importados.
1: Estamos conversando aqui no CBN Madrugada com o médico infectologista Renato Kifuri, presidente do Departamento Científico de Imunizações da Sociedade Brasileira de Pediatria. Doutor Kifuri, a gente está acompanhando aí nas últimas semanas, voltou, né, aquela narrativa negacionista em relação à vacinação lá da Covid. Queria que o senhor falasse um pouco sobre isso, em que medida essas informações que circulam aí pelos grupos de WhatsApp, nas conversas que as pessoas têm nas redes sociais, em que medida isso acaba prejudicando a vacinação, por exemplo, do sarampo e de outras, contra outras doenças também, hein?
0: Infelizmente a gente tem visto isso hoje, os Estados Unidos, pronunciamento do seu presidente dizendo que vai retirar vacinas do calendário infantil, baixar de 17 para 11 vacinas, que vacinas são associadas ao autismo, que vacinas são letais, que vacinas são desnecessárias. Esse tipo de propaganda patrocinada por esses grupos antivacinas faz um desserviço enorme para a saúde pública. Justamente Estados Unidos, por exemplo, que estão vivendo a maior epidemia de sarampo das últimas décadas, com milhares de casos, com mortes relacionadas ao sarampo, retroceder num calendário vacinal, propagar notícias falsas em relação às vacinas, traz uma insegurança para muitos que, obviamente, ouvem essas notícias e acabam se sensibilizando, ficando inseguros, hesitantes em vacinar seus filhos, em vacinar a si próprio. É uma pena que, em pleno século que nós estamos vivenciando, ainda temos que explicar que vacinas fazem bem, que vacinas salvam vidas, que vacinas são seguras. Realmente, isso impacta diretamente nas coberturas vacinais. E é um campo fértil para que doenças já controladas retornem. Então, nossa orientação sempre para a população aqui brasileira é sigam as recomendações do Ministério da Saúde, da Organização Mundial da Saúde, da Sociedade Brasileira de Pediatria, da Sociedade Brasileira de Infectologia, de Imunizações, que recomendam essas vacinas, que recomendam que os calendários sejam cumpridos, porque não há nada pior do que você perder um filho, uma criança, um amigo, uma grávida, por uma doença que poderia ter sido evitada com uma simples vacinação. Sem dúvida, a prevenção continua sendo a melhor forma de evitar dor, sofrimento, morte, sequelas, com doenças graves que hoje podem ser prevenidas e evitadas. As vacinas mudaram todo o cenário dessas doenças, a gente não vê crianças mais paralisadas, não vê mais o sarampo, não vê mais a coqueluche, vê poucos casos de meningite, fruto de vacinação em massa, que a gente precisa continuar vacinando, senão essas doenças retornam.
1: Dr. Renato Kifuri, presidente do Departamento Científico de Imunizações da Sociedade Brasileira de Pediatria, mais uma vez, muito obrigado pela gentileza aqui com a CBN, um bom dia e até uma próxima, doutor.
0: Bom dia, Paulo, prazer falar com você e todos os nossos ouvintes, um grande abraço.
1: Importantíssimas, né? Trazidas pelo Dr. Renato Kifuri, né? Um campo fértil para que doenças já controladas retornem. Essas campanhas negacionistas que infelizmente circulam aí pelas redes sociais. Imagino que o nosso ouvinte, Ricardo Garcia, devam ter visto aí nas redes sociais pessoas falando: ah, mas pessoas têm que se desculpar com o ex-presidente Jair Bolsonaro, uma coisa simplesmente absurda. E aí as mentiras começam a circular, as pessoas compartilham essas coisas, e a gente está vendo aí um médico cientista destacando o mal que isso pode causar, não só em relação ao sarampo que a gente está falando aqui, mas em relação a outras doenças. A gente lembra que durante a pandemia, quando houve aquela campanha negacionista, inclusive por parte do ex-presidente Bolsonaro,

0: O índice de vacinação para poliomielite e a paralisia infantil caiu drasticamente. Todos os anos atingíamos ali 90, 95% do público-alvo, baixou para praticamente quase 80, 78, 79%, uma coisa simplesmente absurda. Pessoas deixaram de vacinar as crianças contra poliomielite, paralisia infantil, por conta dessas campanhas negacionistas. Uma coisa simplesmente absurda. 1h14, nós vamos abrir espaço para o Lucas Soares, como é um absurdo também que praticamente toda semana, dia sim, dia não, a gente dá notícias de crimes no trânsito aqui. Porque isso aqui não é acidente. Quando o sujeito pega um carro, senta num banco de um carro, atrás de um volante, depois de ter se embriagado, e aí acontece um acidente em que morrem pessoas, como foi esse, isso não é acidente, isso é um crime. É um crime. Lucas Soares.
1: Três pessoas morreram e seis ficaram feridas após um motorista bêbado causar um acidente na rodovia Anhanguera, no sentido interior, na altura do quilômetro 22, na região do Jaraguá, zona oeste da capital paulista. Segundo a PM, o motorista foi preso em flagrante e conduzido ao Distrito Policial de Pirituba para prestar esclarecimentos. Afonso Pinheiro Calvi, capitão da Polícia Rodoviária Estadual, explicou a dinâmica da ocorrência, que ao todo envolveu três carros, uma van, um caminhão e um ônibus. A fala foi em entrevista à TV Globo.
2: Ele perdeu o controle, bateu no guarda-reio, veio a capotar. Todos os integrantes que estavam dentro do carro foram projetados para fora do veículo e eles foram atropelados por veículos que vinham atrás. Foi feito teste de etilômetro no condutor, dando resultado de 0,72, ou seja, o condutor estava embriagado.
1: Equipes da Motiva Autoban, concessionária responsável pelo sistema Anhanguera Bandeirantes, e do Corpo de Bombeiros prestaram atendimento. As pessoas que ficaram feridas foram encaminhadas a hospitais da região. O acidente chegou a bloquear a rodovia Anhanguera no sentido do interior por mais de 3 horas. A pista só foi liberada no meio da manhã. Com a colaboração de Guilherme Gimenez, de São Paulo, Lucas Soares.
0: Cadeia pesada para esse sujeito, né? O mínimo que a gente espera que aconteça. 1h16, o Pedro Pupulin tem as informações do pós-debate em São Paulo.
3: Aliados do candidato do PT ao governo de São Paulo, Fernando Haddad, avaliaram que o petista poderia ter se saído melhor no debate com o atual governador e candidato à reeleição, Tarcísio de Freitas, do Republicanos, na TV Bandeirantes. A CBN, membros da campanha de Haddad, afirmaram que ele deveria ter sido ainda mais incisivo contra o republicano ou mais combativo para desgastar a imagem do governador perante o eleitorado. Ponderaram, contudo, que a retórica mais pacífica faz parte do estilo pessoal do ex-ministro da Fazenda e que ele foi capaz de pautar o rumo da discussão. As declarações foram dadas, sob reserva, no evento desta segunda-feira em que Fernando Haddad lançou um programa de propostas voltadas à segurança pública. O documento divide o combate ao crime em três frentes: o crime nas ruas, como furto e roubo de celulares, nas casas, como o feminicídio, e o crime no que Haddad chamou de andar de cima, ou seja, contra o comando das facções criminosas. Quanto a este ponto, o petista propõe a criação de uma agência antifacção, que seria uma estrutura para integrar órgãos de segurança para o combate a grupos criminosos. Como já havia feito anteriormente, Haddad citou como exemplo de combate ao andar de cima a Operação Carbono Oculto da Polícia Federal, que mirou a lavagem de dinheiro de empresas cúmplices do PCC.
4: As corporações já existem, a inteligência de cada uma delas já existe, estão todas funcionais, operacionais, mas o que a Carbono Oculto demonstrou é que essa integração, ela acontece episodicamente. E quando ela acontece, ela é muito eficaz.
3: Em termos gerais, o documento ainda mira o uso de tecnologia e inteligência artificial na prevenção e investigação de crimes. O projeto prevê que a IA cruze imagens de câmeras, dados de ocorrências e chamadas ao 190 para montar mapas de calor que mostrem onde e quando crimes acontecem, além de facilitar a elaboração de boletins de ocorrência por WhatsApp. Além disso, deverá ser criado também um placar da segurança.

0: segurança para publicar a cada trimestre os indicadores de esclarecimento de roubo, furto, homicídio e feminicídio. A área da segurança é um dos principais temas de campanha na disputa eleitoral. O segmento tem a pior avaliação, na opinião de eleitores, dentro do governo Tarcísio de Freitas. Além disso, a violência é o principal problema do estado, segundo pesquisas recentes, seguida por saúde e educação. De São Paulo, Pedro Pupulim.
1: Uma hora 19 minutos, espaço aberto agora aqui no CBN Madrugada para Maria Cristina Fernandes conversando com a Tatiana Vasconcelos.
2: Maria Cristina hoje analisa o primeiro debate entre os postulantes ao cargo de governador de São Paulo. O atual governador, Tarcísio de Freitas, do Republicanos, candidato à reeleição, e Fernando Haddad, ex-ministro da Fazenda, ex-prefeito de São Paulo, candidato pelo PT. Fala, Maria Cristina.
3: Pois é, Tati, é o primeiro debate de primeiro turno que eu vejo, que parece um debate de segundo turno, né?
2: Totalmente.
3: Porque, dois candidatos, só entram os candidatos que pontuam nas pesquisas e eis que só os dois que apresentam esses requisitos. No geral, foi um debate civilizado, teve um ponto maior de estresse, que é o crime organizado, que o ex-ministro da Fazenda, o candidato do PT, Fernando Haddad, falou da leniência do governo do estado com a permanência do comandante-geral da Polícia Militar, que as investigações apontam acobertamento de crimes, e o governador disse que o Haddad subiu no palanque com uma moradora da favela do Moinho, que é investigada por associação com o PCC. A segurança pública e o comando da segurança pública nas mãos do ex-secretário de Segurança, Guilherme de Ritchie, é de fato um ponto de incômodo para o governador. Ele usou a pontuação em alguns indicadores de segurança pública no estado para responder, mas ele não teve muito como responder a essa associação de alguns postos-chave da secretaria. E o Haddad disse que, se soubesse que esta liderança comunitária era envolvida com o PCC, ele tinha dado ordem de prisão, ainda que o ministro da Fazenda não pode dar ordem de prisão assim para uma liderança comunitária.
2: E criticou o adversário por não ter feito isso, né? Chamou ele de, como é que é? Falou que ele prevaricou, né?
3: Isso, por ter deixado o comandante lá da Polícia Militar, né? E prevaricou, no caso da liderança comunitária da favela do Moinho.
2: De não ter dado ordem de prisão. Se eu fosse você, eu daria ordem de prisão. Então, querendo dizer que ele não fez o que ele deveria fazer, muito embora ele, enquanto ministro da Fazenda, não tenha essa prerrogativa, né? Como você está dizendo.
3: Mas o fato é que foi um debate. Haddad é muito técnico, né? Um tanto professoral. Então ele usou muitos indicadores, foi muito uma guerra de dados. Foi. E o Tarcísio também tem essa coisa de engenheiro, né? Falou muito de matemática, de melhorar o ensino de matemática. Então, muitas vezes o debate resvalava para uma guerra de dados, assim, pouco politizada. O Haddad foi nacionalizado no sentido de que o Haddad ficou tentando o que ele quer, ao fim e ao cabo. Ele sabe que é difícil, o único candidato do campo dele a jogar contra o Tarcísio, uma disputa que só vai ter um turno, muito provavelmente, ele está bem atrás das pesquisas. Então, o objetivo concreto é conseguir uma boa votação para o presidente Lula no estado. E colocar o bolsonarismo no colo do Tarcísio. O problema é que ele colocou o ex-presidente, que está preso, tem algum apelo emocional até, impacto eleitoral, e não o filho, que é o candidato do PL, o Flávio Bolsonaro, que está aí metido com alguns escândalos e com

0: uma rejeição alta. Então, Haddad jogou o pai, né? Você tem vergonha de se aliar do Bolsonaro? E aí o Tarcísio, não, eu tenho gratidão, né? A gratidão não prescreve. Agora, o fato, e aí ele saiu bem, o fato é que ele mostrou vulnerabilidade em duas políticas públicas, digamos, são o eixo da atuação de um governo estadual, que é segurança e educação. E eu vou dar aqui a fonte, Tati. A agência Lupa, e eu recomendo aí para o ouvinte, sempre que assistir um debate, procure, coloque, faça que eu vou fazer que nem o Haddad no debate, ele mandar o telespectador.
1: Dá um Google.
0: Dá um Google. Então, dê um Google aí, a minha agência Lupa, e favorite essa agência Lupa, porque eles sempre fazem um trabalho bem feito de o que é fato e o que é fake, né? No debate. E eles, eu não vou aqui ser muito extensa, mas eu vou dar aqui algumas pérolas desse trabalho que eles fizeram muito rapidamente. Na educação, o Haddad disse que o Tarcísio herdou o estado de São Paulo. Na terceira colocação, o ensino médio está entregando o estado na décima. Isso é verdade a partir do Índice de Desenvolvimento da Educação Básica, o IDEB. Porque, na verdade, a queda foi pequena, de 4,4 para 4,3. O problema é que outros estados melhoraram e outros estados mais pobres, né? Notadamente no Nordeste. Então ele enfatizou isso. Estados mais pobres conseguiram progredir e o estado de São Paulo, mais rico da federação, regrediu. O Tarcísio tentou rebater com dados do ensino fundamental, só que ele usou dados incorretos. Ele disse que era o terceiro do IDEB em 2023, só tinha um ano de governo, tinha sido terceiro no ensino fundamental 1, né, que é a primeira parte do ensino fundamental, e quinto ano no ensino fundamental 2. E que a situação hoje qual é? Ou seja, terceiro e quinto. E ele disse que hoje é terceiro no F1 e quinto no F2. Isso não corresponde à verdade. Em 2023, no F1 ficou em quarto e 2025 o estado caiu para sétima posição. E no F2 o estado estava em sexto lugar em 2023 e depois caiu em sétimo lugar em 2025. Então, se não progrediu no ensino médio, tampouco progrediu no ensino fundamental. O dado de alfabetização é que o Fernando Haddad disse que tampouco é positivo para o estado de São Paulo, que 61% das crianças estão alfabetizadas em São Paulo na idade certa. E isso é abaixo da média nacional. Lembrando que São Paulo é um estado mais rico do que a média. A média nacional é de 66% das crianças são alfabetizadas na idade certa, numa média do país. E este é um indicador do MEC, eles conferiram, está certo. Indicador de segurança, Tati, só para a gente ficar nos dois, também há problemas aí. E o problema vai muito em função de que o estado de São Paulo, o governador Tarcísio, ele usou homicídio doloso para dizer que o São Paulo tem o menor indicador de segurança do Brasil. Bem, o São Paulo, de fato, só aparece como menor indicador do Brasil em homicídio doloso. Sim. Isso é verdade. Agora, em relação a mortes violentas intencionais, é a segunda maior taxa do país e vem atrás de Santa Catarina. Agora, quando vai para crime contra patrimônio, é acima da média do país. Roubo e furto de celular é a quinta maior incidência é a quarta maior incidência de roubo e furto de celular, né? O país tem 27 estados da federação.

0: e a segunda maior taxa de roubo de carga, fica só atrás do Rio de Janeiro. E no dado geral, o Tarcísio, o Estado de São Paulo, e não é apenas ele, os governadores do Estado de São Paulo, eles tendem a omitir feminicídio e letalidade policial nas contas.
1: E a gente sabe que feminicídio no Estado está terrível, né, Maria Cristina? Bateu recordes, inclusive.
0: Pois é, quando você usa esses dois indicadores, tanto o feminicídio cresce quanto a letalidade policial também aumenta. Uhum. Então, isso acaba elevando a violência em São Paulo. Então, é como se os governantes de São Paulo não imputassem a esses dois indicadores que denotem a segurança de um Estado. E me parece que denota, né? Pelo menos este é o entendimento do Fórum Brasileiro de Segurança Pública, que usa esses dois indicadores. O Fórum usa homicídio doloso, lesão seguida de morte, letalidade, latrocínio e feminicídio para medir o seu índice geral de segurança. E o governador Tarcísio Freitas, ele usa apenas o homicídio doloso. Então, isso dá, digamos, uma visão parcial de como anda a segurança pública no país. No mais, o Haddad deu uma exagerada na taxa de juros que o Roberto Campos deixou o país, o ex-presidente do Banco Central, disse que estava 14,25, agora, na verdade estava 12,25, e o Tarcísio também foi impreciso quando disse que sobre a dívida de São Paulo, que foi renegociada, o governo aprovou uma lei no Congresso para renegociar a dívida dos estados. O Tarcísio, de fato, não foi para a sanção dessa lei e disse que a lei foi derrubada. Na verdade, alguns vetos que o Lula pôs a esta lei foram derrubados e ele, de fato, não compareceu, e o Haddad acusou que ele não estava reconhecendo o que o governo federal fez para São Paulo. Enfim, um debate bastante técnico, mas um debate de indicadores, né? E poderiam ter sido um pouco mais politizados, mas o perfil deles, né? Não condiz muito por um, né? Os dois são um pouco tecnocratas, digamos assim. Sim. Né? Eles se valem muito de indicadores e são contidos, né? Não é muito o perfil de...
1: Até teve uma outra alfinetada ali, mas...
0: Espetada, teve umas espetadas,
1: teve,
0: né?
1: Mas foi, eu curti o nível, sabe? Eu gostei mesmo.
0: É importante.
1: Porque a espetada também é do jogo político, não é mesmo?
0: É.
1: Mas eu achei alto nível mesmo, assim, o debate. Eu gostei. Com todos esses pontos que você nos traz.
0: Eu acho que eles cultivam, sabe, Tati, essa imagem. E eu acho que talvez cultivem isso até para 2030.
1: Tomara que sim.
0: O Tarcísio na expectativa de ser reeleito e ser o nome da oposição para 2030. E Haddad, caso não se eleja governador de São Paulo, o que pelas pesquisas demonstra como uma possibilidade real, ele vir a ocupar o ministério num eventual, aí também tem que contar com a eleição do outro que ele está tentando ajudar aqui em São Paulo, que é o presidente Lula, e aí ele possa vir a assumir aí esse pós-lulismo. Então, talvez eles joguem nesse campo para mostrar que 2030 este é o padrão de confronto político.
1: Muito bem.
2: Importante que houve debate, né? A gente espera que haja debate também, o primeiro já marcado entre os presidenciáveis, não neste domingo, no outro, né? É um pool, né? O debate lá na TV Band, mas que é um pool de empresas, de comunicação, e os indícios, pelo menos até agora, né, Ricardo Garcia, é de que não participarão os dois principais candidatos, né? O Lula já disse que não vai. Aí o Flávio Bolsonaro disse que se o Lula não for, ele também não vai. E os dois, né, estão ameaçando simplesmente fugir do debate político. O que seria extremamente lamentável. Não é apenas lamentável, seria extremamente lamentável. Né? Seria uma demonstração de desprezo à democracia, de desprezo às eleitoras e aos eleitores.

0: eleitores, se os dois candidatos que estão à frente nas pesquisas, né, que estão à frente, porém tem metade da população que não votaria neles de forma alguma, é uma situação sui generis que a gente vive hoje na nossa política, né, porque os dois principais candidatos de longe são os candidatos que têm a maior rejeição, e uma rejeição que beira metade dos eleitores. Não precisa ser um cientista político para olhar para esses números e ver que tem muita coisa errada nessa nossa política, né? Muita coisa errada.
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Terça-feira, 11 de agosto de 2026. A partir de agora, a carne brasileira que entrar na China terá de pagar uma tarifa de 55%. A cobrança passa a ser aplicada após o Brasil esgotar a cota de importação sem imposto estabelecida pelos chineses para proteger o mercado interno. A medida impacta diretamente o setor agropecuário nacional, já que a China é o principal comprador da carne bovina brasileira, absorvendo quase metade das nossas exportações. O Banco Central estuda possíveis medidas para impedir o uso inadequado do campo de mensagens em transações via Pix. Segundo a autoridade monetária, a ferramenta tem sido utilizada como veículo de

0: principal suspeito é o ex-companheiro da vítima, Carlos Eduardo Barbosa Vieira Leite, de 25 anos. Na Brasília, 1h36.
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0: E 38, Ricardo Garcia, o que temos todos os dias nesse horário?
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Fernando tem feito investimentos com o objetivo de viver de renda durante a aposentadoria. Ele pergunta qual percentual dos rendimentos que recebe das aplicações financeiras ele pode gastar para não perder da inflação ao longo do tempo e conseguir manter o padrão de vida. Fernando, hoje os juros estão em 14% ao ano e a inflação acumulada em 12 meses é de aproximadamente 4,5%. Mas existe um imposto de renda sobre os ganhos das aplicações financeiras. Então, com a remuneração de hoje, você pode considerar que o equivalente a 15% do rendimento bruto que você recebe é usado para o pagamento de impostos. 35% você

0: rendimento bruto ou aproximadamente 60% do rendimento líquido. Agora, essa situação tende a mudar, porque não faz sentido que a diferença entre juros e inflação seja tão alta. Se os juros caírem para 10% ao ano, por exemplo, você vai precisar diminuir os resgates para aproximadamente 40% do rendimento bruto ou 50% do rendimento líquido. E leve em conta também que com os juros mais baixos, os rendimentos ficam também menores. Até a próxima e continue mandando as suas perguntas para cbndinheiro@cbn.com.br.
1: 1:40, espaço aberto agora para o Viva Voz com a Vera Magalhães, convidados, participação da reportagem CBN.
2: Hoje é segunda-feira, dia de Pedro Doria. Boa noite, Pedro.
3: Boa noite, Vera. Boa noite, Dani. Boa noite, ouvintes.
2: E como em time que tá ganhando a gente não mexe, eu tô repetindo a dupla da segunda passada. Tá aqui comigo no estúdio o analista político Fábio Zambelli. Boa noite, Zamba.
4: Boa noite, Vera. Obrigado pelo convite.
2: Assim, vai passando o tempo, a gente vai revelando também os apelidos internos e tal, né? Tudo bem, vamos lá, descontraindo. Meus caros, ontem foi dia de debate. Debate da Band com os candidatos para os governos dos estados, em todos os estados e no DF, com exceção de Minas, que adiou por conta da situação inusitada da campanha de lá. Mas a gente vai se concentrar aqui em dois, principalmente, o de São Paulo e o do Rio. Pedro está no Rio, eu e o Zambelli estamos aqui em São Paulo. O Zambelli esteve, inclusive, nos estúdios da TV Bandeirantes para acompanhar em loco o debate, vai trazer alguma coisa do clima aqui. Para a gente começar, eu queria trazer duas sonoras de momentos que me chamaram a atenção para a gente ter ali um tema para começar. Solta a primeira, por favor, Henrique.
5: O que um governador tem que fazer é colocar o boné certo na cabeça, o boné do Brasil, colocar o chapéu de brasileiro e fortalecer o poder central, a diplomacia brasileira, para enfrentar uma agressão inédita e injustificável e ajudar a abrir mercados.
2: E aí, logo em seguida, uma outra, dessa vez, do governador Tarcísio de Freitas. Pode soltar a segunda sonora.
6: Eu queria voltar um pouco ao passado e perguntar o seguinte: nós ficamos com muitas obras paradas, e a gente está falando de infraestrutura, por causa da corrupção, por causa da Lava Jato. E eu quero saber o seguinte: o PT já fez algum meia-culpa acerca disso? Vocês internamente conversam sobre isso? Isso é um tema para vocês? Isso se preocupa?
2: Pedro, corrupção, Donald Trump, o debate era para governo de São Paulo ou para a presidência da República?
3: Vera, a primeira coisa que a gente tem que responder a respeito de São Paulo é por que o Tarcísio foi, né? E eu acho que a resposta para essa pergunta é o que diz, é o que responde a pergunta que você fez. O ponto é o seguinte: Sérgio Moro não foi no Paraná, Lula diz que não vai ao debate presidencial, Flávio Bolsonaro diz que só vai se o Lula for, Eduardo Paes não foi aqui no Rio de Janeiro. O que faz Tarcísio de Freitas, que está consideravelmente à frente de Fernando Haddad nas pesquisas, o que faz ele ir? O que faz ele ir é discutir com, essencialmente, quem foi durante quase todo o governo Lula, o número dois do governo Lula. Ou seja, transformar e começar a preparar a imagem dele como alguém que concorrerá à presidência da República, possivelmente contra Fernando Haddad em 2030, né?
2: Foi um repeteco e uma prévia ao mesmo tempo, é isso, Zambelli?
4: A nacionalização desse primeiro debate, acho que foi a grande marca, né, Vera? A gente percebeu que tinha ali algumas missões de cada lado, né? Se do lado do Tarcísio tinha a ideia de mostrar que não está fugindo dos debates, a exemplo de outros líderes nos estados, do lado do ministro Fernando Haddad, tem ali claramente um objetivo de ajudar a diminuir a rejeição do presidente Lula em São Paulo, que é o maior colégio eleitoral do país e onde possivelmente será decidida essa eleição num segundo turno. Então, ele cumpriu bastante esse papel, trazendo os temas nacionais, inclusive falando de soberania, falando de imposto de renda, de medidas que ele liderou enquanto ministro da Fazenda, mas essa nacionalização do debate, ela mostra que a discussão ficou muito ali no ambiente de temas nacionais, evidentemente, temas que remetem a 2030,

0: mas também falam do momento, né, da importância de Haddad disputar uma eleição no estado de São Paulo e dar uma votação ali digna para o presidente Lula no primeiro turno e ajudar no segundo turno, quem sabe, a tirar o candidato Tarcísio de Freitas da campanha de Flávio Bolsonaro, né, que é um objetivo não declarado do Palácio do Planalto, mas afastou um pouco o debate, na minha avaliação, do cidadão. Né? Quem está assistindo em casa, os problemas concretos do povo paulista ficaram um pouco à margem daquele debate um pouco acadêmico ali, digamos, de alto nível, é bom ressaltar, mas que acho que faltou aquela pimenta ali, aquela calibragem para chamar a atenção de quem está em casa.
1: É, tinha um professor universitário, que é o Haddad, que gosta de atuar como acadêmico, e tinha um aluno CDF, o Tarcísio foi um dos principais, acho que foi o primeiro da turma dele no IME. Ele se formou em primeiro lugar ali e essa coisa de nerd dele até irritou o Haddad, que falou uma hora, você parece um concurseiro, você fica com essa sua decoreba, é aquele professor que tem que dar uma nota alta para o aluno que talvez ele não goste tanto, ô Pedro?
2: É, Vera, uma coisa engraçada a respeito da formatura do governador Tarcísio de Freitas, é que é verdade que ele foi o primeiro da turma do IME. Mas como ele entrou via agulhas negras, essa é a turma que entra a partir do segundo ano de engenharia no IME e, portanto, eles têm um padrão de nota diferente da turma que entrava por vestibular naquela época. Então, a turma que entrou por vestibular, que pega um primeiro ciclo muito mais pesado, fica meio irritado porque a turma que entra via escola de oficiais tem uma facilidade na nota final do concurso.
1: Não sabia desse atalho.
2: Não é? É muito interessante isso. O que não faz desmerecer uma formatura em primeiro lugar no IME de forma alguma, mas tem esse detalhe que deixa o pessoal mordido. É claro que... É curioso porque eu acho que o Isabelle tem toda a razão quando ele diz que os dois candidatos tinham projetos diferentes ali. O ministro Fernando Haddad, o ex-ministro Fernando Haddad, claro que gostaria muito de ser governador de São Paulo, mas ele sabe que essa é uma rampa muito íngreme e que dificilmente ele vai subir. O objetivo dele é vender para a população de São Paulo durante esses dois meses o governo Lula. O objetivo dele é fazer com que Lula perca o menos possível em São Paulo. Diminuir a distância, porque isso provavelmente vai definir a vitória do presidente ou não nessa eleição. Enquanto que o objetivo do Tarcísio é se mostrar como material presidencial, quer dizer, é um debate um pouco diferente quando os dois candidatos entram com projetos distintos. E esses dois têm projetos muito diferentes, têm missões muito diferentes, mas é claro que a gente tem que chamar a atenção de que Tarcísio não estava lá fazendo campanha para Flávio Bolsonaro.
1: E aí,
2: né? Tarcísio estava lá para fazer. Diga.
1: Não, termina. Diga.
2: O Tarcísio estava lá para fazer campanha para Tarcísio de Freitas 2026 e 2030.
1: Exatamente, você me dá o gancho para a gente soltar a nossa próxima sonora, que não é a terceira que está aí, mas a quarta, porque me chamou muito a atenção quando o Haddad tentou colocar a família Bolsonaro no colo do governador Tarcísio e falou, você tem vergonha do Bolsonaro? A antítese, né, o antônimo ali de vergonha é orgulho. E ele não disse que ele tem orgulho do Bolsonaro, ele usou uma outra palavra. Vamos ver aí.
3: Você está muito focado em Bolsonaro, falando de Bolsonaro, Bolsonaro, Bolsonaro. Esquece Bolsonaro, Haddad. Você não está concorrendo contra ele mais. Isso foi em 2018, já passou. Vamos
4: você
3: focar
4: tem
3: aqui em São Paulo.
4: Bolsonaro?
3: Não, na verdade foi a pessoa que me abriu as portas e gratidão não se prescreve. Uma pessoa que me estendeu a mão, uma pessoa que pegou um técnico e fez desse técnico para o ministro. Eu não tenho vergonha, não, eu tenho gratidão. Então, um abraço, Bolsonaro, que eu tenho gratidão e vou ter gratidão sempre ao que você fez na minha vida, ao que você representa.
1: E o nome do Flávio Bolsonaro ele não mencionou nenhuma vez, né, Zambelli?
0: Ainda teve outro momento, Vera, que o governador se preocupou em negar peremptoriamente que Eduardo Bolsonaro tivesse influenciado na formação desse seu governo. Então tem claramente ali uma tentativa de, primeiro, mostrar fidelidade ao Jair Bolsonaro, né, a quem o governador diz ser grato, mas também não se posicionar naquela linha mais radical de quem está ali para fazer palanque para o bolsonarismo. Então tem essa desconstrução daquela figura mais bolsonarista que visa, claro, os voos futuros para 2030. Mas o desafio do Tarcísio é navegar nesse ambiente sem ser taxado pelo bloco mais radical, mais

0: ideológico da direita de um traidor. Então ele sempre vai dizer, vai elogiar muito Jair Bolsonaro, e sempre que for possível ele não vai dizer os outros nomes do campo, né? Porque nesse momento é muito mais útil para ele essa mensagem de alguém que está buscando expandir o seu bloco de apoio e não alguém que está se restringindo ao campo mais radical, ao campo da direita mais ideológica. Nesse processo, inclusive a própria presença no debate, ela indica alguns sinais nesse sentido, né? Alguém que está liderando uma eleição com uma margem, né, de confiança, inclusive de distância para o Haddad, sem muita possibilidade de mexer nesse quadro, assim, está muito estático o quadro aqui em São Paulo, e ele se propõe aí para um debate assumindo mais risco do que o Haddad, que precisa nesse momento de algum palanque para desconstruir o adversário, né?
1: Me chama a atenção uma certa diferença de estilo entre os dois, porque embora sejam ambos técnicos e tenham lançado muita mão de números e dados, o Haddad tem uma característica que é intrínseca a ele, que muitas vezes denota uma certa arrogância, quando não agressividade, que é uma ironia da qual ele faz uso a todo tempo e sem muita medida. Vou soltar a nossa última sonora do debate, porque a gente sabe que em debate, pesquisa com o indeciso conta muito e grupos de pesquisas de qualitativa costumam reagir a falas como essa.
2: Que deselegância, rapaz. Acho que eu vou saber quem é do tráfico. Acho que eu conheço o tráfico como você conhece? Se você sabia que ela era uma traficante, por que você não foi lá prender? Eu não sabia. Se eu soubesse, eu teria dado voz de prisão para ela. Eu não tenho esse tipo de proximidade com nada do que você está falando. Então você respeita, baixa essa bola.
1: Baixa essa bola num debate para o governador do estado, que até ali estava falando baixo, continuou falando baixo e educadamente. Esse tipo de coisa é muito percebido em grupo de qualitativa, né, Pedro?
3: Vera, essa é possivelmente a crítica que o ex-ministro Fernando Haddad mais ouve, né? A coisa do tom professoral, esse olhar de cima para baixo, ele não consegue, talvez não seja nem uma característica de fato pessoal dele, ele transparece arrogância. E o eleitor não gosta disso. Não é a primeira campanha do ministro Fernando Haddad em que isso aparece, sempre apareceu, sempre foi um problema, sempre foi alvo de críticas internas dentro do PT, inclusive do presidente Lula. E não vai embora, né? Ele não parece disposto a fazer o trabalho, porque isso é um trabalho de político, essa coisa de botar um coach, botar alguém que ensine a falar, botar... Ele não parece disposto a mudar isso. E eu acho que o ministro tem também um certo enfado de ter de lidar com certos tipos de político. E ele não está afim, né? Não está afim de disfarçar esse enfado. É ruim para ele como candidato.
1: Essa ironia, né, Zambelli? No final, ele deu risada quando o Tarcísio falou que o prefeito Ricardo Nunes, aqui da capital, melhor prefeito que São Paulo já teve. Isso gerou um bate-boca ali nos bastidores, né, na saída.
0: Foram os dois momentos de um pouco mais de tensão ali nos bastidores. Nesse momento que você reproduziu agora há pouco, que foi quando o governador Tarcísio mencionou a questão da presença do Haddad num evento na favela do Moinho, e depois quando o Tarcísio também, no final de um bloco que ele fez uma gestão de tempo ali para deixar o Haddad sem resposta, ele disse, acusou o ex-prefeito Haddad de ter sido o pior prefeito da história de São Paulo, e aí na sequência teve uma réplica ali do Haddad nos bastidores. Depois que terminou o debate, o prefeito Ricardo Nunes meio que cobrou ali o Haddad de algumas críticas que o ex-ministro fez com relação à sua gestão, sobretudo o contrato de Wi-Fi, que teriam sido superfaturados, direcionados e tal. Então essa tensão foi depois do debate. Agora, durante o debate mesmo, foram dois momentos que as torcidas se manifestaram, né? Esse momento da favela do Moinho e depois quando houve essa menção à gestão Haddad na prefeitura de São Paulo. Mas o ministro Haddad, ele, dentro dessa missão de diminuir a rejeição do presidente Lula no estado de São Paulo, até eu acredito que faz um pouco de sentido para ele, nesses debates, se apresentar com esse tom um pouco professoral. Eu entendo que o eleitor, muitas vezes, quando ele analisa o debate nos grupos focais, ele olha

0: olha muito mais para o semblante, para as caretas que o candidato faz no ar, muito menos pro conteúdo. Mas pro Haddad, ele está cumprindo um papel. Claramente, ele não queria ser candidato a governador, pelo menos foi o que foi noticiado assim, exaustivamente na virada do ano até o mês de março. Quando ele decidiu a disputar a eleição, ele veio com uma missão de, na minha opinião, tentar reduzir a rejeição do presidente Lula, mas também já tendo com perspectiva um cenário de sucessão. O próprio presidente Lula mencionou a questão de 2 semanas que o sucessor natural dele seria Haddad. Então tem ali um balé, né? Tem uma dança rolando dele com o presidente Lula, ele faz o seu papel aqui, ele espera que o presidente Lula, caso seja reeleito, cumpra o seu papel.
1: A gente vai, só para encerrar esse bloco de São Paulo, trazer a participação da nossa repórter Bruna Barbosa, que tem bastidores da campanha do governador Tarcísio no Day After aí do debate. Boa noite, Bruna.
2: Oi, Vera, boa noite para você e todos que estão por aí. A gente está falando aí de Ricardo Nunes, né, e desses elogios. O prefeito agora cada vez mais se mostrando próximo do governador e liberou mais um secretário que vai deixar a prefeitura para se dedicar à campanha do governador. O primeiro foi o Fábio Portela, ele deixou, na verdade, a prefeitura para presidencial de Flávio Bolsonaro, então sai para um aliado e agora sai o Diogo Soares, que é o secretário municipal de habitação e que vai coordenar as ações da campanha de reeleição do governador na região metropolitana de São Paulo, especificamente nessa região que é muito custosa para o governador. Ele perdeu em 2022 para Haddad na capital e na região metropolitana. A gente sabe que as agendas vão ser concentradas nesses lugares, então por isso vai ter essa pessoa específica para coordenar. Ele vai precisar ser afastado da prefeitura, sai dia 16 de agosto, que é quando a legislação permite a campanha nas ruas. O que eu apurei é que o nome dele foi indicado nominalmente ali pelo presidente estadual do Republicanos, que é o Roberto Carneiro, e essa definição foi comunicada hoje, onde, Vera? Num almoço fechado do governador com os 38 prefeitos da região metropolitana. São 39 no total. A ausência de um já era esperada. Marcelo Oliveira, prefeito de Mauá, ele é do PT, o único prefeito do PT da região metropolitana, então não foi. Outros dois prefeitos, de Arujá e Cotia, não estavam lá por conflito de agenda, mas está todo mundo fechado com o Tarcísio. Começou, Vera, começou a conversar com esses prefeitos e organizar tudo o que é possível para levar a campanha para esses lugares e ter apoio da base aliada das prefeituras.
1: Obrigada, Bruna. Vai funcionar, Zambelli?
0: O Diogo é uma figura muito ligada, talvez um dos assessores mais próximos do prefeito Ricardo Nunes, e claramente tem uma missão ali também de tentar, cada um fazendo o seu papel, né? Enquanto Haddad busca ajudar o presidente Lula aqui no estado, tem o prefeito Ricardo Nunes tentando melhorar o desempenho do Tarcísio na Grande São Paulo. Essa articulação com os prefeitos me parece importante, mas no passado recente, prefeitos necessariamente não estão conseguindo transferir votos para os seus candidatos a governador. Aconteceu isso com o Rodrigo Garcia, que, como foi candidato na última eleição em 22, que ele tinha um apoio expressivo dos prefeitos e não conseguiu chegar ao segundo turno. Então, é claro que tem uma influência na Grande São Paulo, sim, porque você consegue colocar uma máquina de campanha na rua, que tem impacto, mas a gente tem que sempre aplicar um certo filtro nessa estratégia, porque o eleitor nem sempre obedece a orientação do seu líder, né?
1: O Pedro, não queria terminar o bloco sem falar do Rio. Tem um certo paulistocentrismo aqui, prometo melhorar nas próximas semanas, mas o debate aí do Rio de Janeiro foi cheio de personagens, mas faltou o principal. O ex-prefeito Eduardo Paes, que lidera, não apareceu. Fez certo, fez errado, no fim isso passa que mensagem para o eleitor?
3: Vera, vamos lá, eu acho que tem duas respostas diferentes. Uma é a mensagem para o eleitor, outra é se ele fez certo, fez errado. É óbvio que ele fez errado. Eu acho uma completa incompreensão do rito democrático um candidato a qualquer cargo que esteja na liderança se ausentar de um debate eleitoral. Agora, olha, o primeiro debate presidencial planejado na televisão no Brasil foi em 1960, e Jânio Quadros não foi, e porque Jânio Quadros, que era o favorito, não foi, o debate foi cancelado da TV Tupi. Desde então, em todos os debates presidenciais de primeiro turno, o candidato na frente da corrida sempre faltou, desde Fernando Collor em 89. Ou seja, isso é uma praxe que foi adotada. E os argentinos resolveram isso, tornando obrigatória a participação, e quem falta perde horário gratuito na televisão, o que faz com que todos os candidatos vão para o debate. A gente ainda não teve coragem de adotar uma solução assim. Isso posto, como é que passa para a população? A minha impressão como carioca e como leitor.

0: indicadores de pesquisas é que a população do Rio de Janeiro está absolutamente exausta.
1: E aí, exausta. Ela nem vê o debate, ela não liga, que tipo de relação ela está tendo com essa
0: situação? Existe, a impressão que eu tenho, olha, as quatro prefeituras do país são extremamente bem avaliadas. Entre essas quatro prefeituras, existiu uma prefeitura de Marcelo Crivella que foi um fracasso e extremamente impopular. Então, existe meio que uma convicção tomada no Estado de que não faz sentido. Eu estou dizendo que essa é a minha impressão daquilo que eu ouço e como eu estou lendo as pesquisas aqui no Rio. Eu acho que o eleitorado do Estado do Rio de Janeiro vai votar no Eduardo Paes por W.O. Ele é bem avaliado como prefeito em quatro mandatos, né? Três mandatos e meio. Ele evidentemente deixou esse último quarto de mandato para concorrer ao Rio. E é isso, ele corre o risco de se eleger no primeiro turno, não importa o que aconteça no debate. A postura é muito ruim. Mas a gente está falando de um eleitorado realmente muito cansado. A quantidade de governos fracassados nesse século inteiro, é um quarto de século já, né?
1: Uhum.
0: É duro.
2: Aí o Viva Voz com a Vera Magalhães, são duas horas, vem aí o Edmilson Fernandes.
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0: terça-feira, 11 de agosto de 2026. Subiu para 132 o número de mortos em consequência do terremoto que atingiu a Colômbia. 570 pessoas ficaram feridas e há vítimas sob os escombros. Recém-empossado, o presidente Abelardo de la Espriella declarou estado de desastre nacional. O tremor de magnitude 7.4 derrubou dezenas de edifícios e causou danos em 1.300 casas. 6 aeroportos colombianos estão com as operações suspensas. Os reflexos do terremoto na Colômbia foram sentidos em Manaus, a mais de 2 mil quilômetros do epicentro. Moradores relataram o balanço de objetos e prédios no início da manhã. Segundo a Defesa Civil, não houve feridos nem danos estruturais na capital amazonense. A Justiça Eleitoral de Roraima declarou o ex-governador Edilson Damião, do União Brasil, elegível para disputar uma vaga ao Senado. A decisão atende a um recurso da defesa após a cassação do mandato dele no executivo estadual. Damião havia assumido o cargo com a renúncia de Antônio Denário, do Republicanos, mas acabou cassado por abuso de poder político e econômico. O presidente dos Estados Unidos, Donald Trump, assinou uma ordem executiva que limita a 11 o número de vacinas no calendário infantil. A medida orienta aplicar as doses contra sarampo, cachumba e rubéola em 3 vacinas diferentes e em consultas distintas. Atualmente, vacinas individuais contra essas doenças para crianças não estão disponíveis nos Estados Unidos. Lá de Brasília, 2:02.
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2: 2:04. Bom dia, obrigado a você que nos faz companhia.

0: E no CBN Madrugada, muito obrigado ao Del de Freitas, está no plantão no hospital no Rio de Janeiro. Obrigado, Del, pela mensagem. A tia Zilda de Franca, também sempre por aqui. Nínero Torres, em São Paulo. A mensagem chega também do Estevão Zizi, de Vitória, no Espírito Santo. O Fernando do Jardim Prudência, em São Paulo. Cristiano de Belém, no estado da Paraíba, também nos faz companhia. Isaías Campos de Sorocaba, o Edivaldo lá de Camocim, São Félix, Pernambuco. Todo mundo via WhatsApp pelo 11 999 11 9981. Aqui no YouTube, o Regivaldo tá por aqui, mandando o seu bom dia. Também Márcio Carvalho, Geraldo Silva, Edilson Damião também manda mensagem. Luiz Carlos Silva, do Espírito Santo. E obrigado a você que interage também pelo e-mail. O Deocleciano de Freitas está por aqui. E obrigado a você que interage também via Instagram. E na rede social, no Instagram, estamos como @phcgalvão. Repetindo, @phcgalvão. Você pode interagir por aqui, como faz o Antônio Oliveira, Adailto Silva, também Sérgio Alves, direto de Curitiba, muito obrigado. Sérgio de Santo André, na Grande São Paulo. Luciano Silva, muita chuva em Santo Antônio de Posse. Obrigado você, então, que interage também aqui via Instagram, no @phcgalvão. Muitíssimo obrigado. 2:06, é hora da gente saber como é que fica o tempo em todo o Brasil.
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0: Com Josélia Pegorim.
2: E vamos ter de tudo um pouco no Brasil nesta terça-feira. O calor e o ar muito seco vão chamar a atenção no centro-oeste, no interior de São Paulo, no centro-oeste e norte de Minas Gerais, também no Tocantins e no interior do Nordeste. Estamos falando de temperaturas que podem atingir marcas de 38, 39 graus, quase 40 graus, como tivemos já neste domingo. Na região sudeste do Brasil, tem previsão de uma chuva leve na Grande São Paulo, em todo o sul e leste do estado de São Paulo, incluindo aí a região do litoral paulista, no estado do Rio de Janeiro e também no Espírito Santo. Isso é por causa da recente passagem de uma frente fria que avançou agora para o litoral sul da Bahia. Nessas áreas, no leste do sudeste, a temperatura também fica baixa. Sensação de frio na região da Grande São Paulo e até mesmo na região do Grande Rio. No litoral do leste e do nordeste, atenção especial para o sul da Bahia, porque tem condições para chuvas e ventos moderados a fortes. De Salvador até a região de João Pessoa, algumas pancadas de chuva moderadas a fortes podem acontecer, mas com a presença do sol. No norte do Brasil, pancadas de chuva devem acontecer no Amazonas, Acre e também em algumas áreas de Rondônia, no sul do Pará e no litoral do Pará também. Essas pancadas de chuva acontecem junto com o sol, mas podem ser moderadas a fortes. E, infelizmente, no sul do Brasil, a chuva volta a aumentar novamente. Esta será uma terça-feira com alerta para temporais e para a queda de granizo em grande quantidade em áreas do noroeste do Rio Grande do Sul e também do centro-oeste de Santa Catarina e do extremo sul do Paraná. Então, na maior parte da região, o tempo volta a ficar instável com essas condições para pancadas de chuva. O sol deve aparecer forte no extremo norte do Paraná e também no sul do Rio Grande do Sul, na fronteira com o Uruguai, onde o frio persiste e há possibilidade de geada. Josélia Pegorim, da Clima Tempo, para a CBN.
0: Destaque do esporte agora com Gabriel Dudziak.
3: A Confederação Sul-Americana de Futebol adiou a partida marcada para hoje entre o Deportes Tolima, da Colômbia, e o Independiente Del Valle, do Equador, válida pelas oitavas de final da Copa Libertadores. O motivo foram os efeitos do terremoto que atingiu o território colombiano nesta segunda-feira. Pela mesma razão, o duelo entre Independiente Santa Fé e River Plate pela Sul-Americana, marcado para quarta, será

0: reagendado. Assim, hoje serão apenas dois jogos pela Libertadores. Às 7 horas, o Fluminense enfrenta o Independente Rivadavia da Argentina no Maracanã. Já às 9:30, o Estudiantes pega a Universidade Católica em solo argentino. Pela Sul-Americana, nesta terça às 7 horas, o Boca Juniors encara o Recoleta do Paraguai. Já às 9:30, o Bolívar recebe o São Paulo na altitude de La Paz. Futebol.
1: Duas horas e 10 minutos, a gente vai abrir espaço agora para o Igor Cardim, de Brasília, tem informações aí sobre possível avanço na relação do Brasil com os Estados Unidos no que diz respeito às tarifas, sobre taxas.
2: Os Estados Unidos aceitaram o pedido do Itamaraty para realizar consultas na Organização Mundial do Comércio sobre as tarifas impostas pelo governo de Trump ao Brasil. Em documento enviado à entidade, o governo americano disse que está à disposição para discutir o tema. No entanto, ainda não há data definida para as consultas. O Brasil contesta a sobretaxa de 25% aplicada sob a alegação de práticas comerciais consideradas desleais, além da outra de 12,5% relacionada à fiscalização de produtos importados que possam ter sido produzidos com trabalho forçado. O governo brasileiro argumenta que as medidas são discriminatórias, unilaterais e contrárias às regras da organização. A China também pediu formalmente para participar das consultas entre Brasil e Estados Unidos. O argumento é de que as medidas americanas afetam as condições de concorrência dos produtos chineses vendidos nos Estados Unidos. A manifestação chinesa cita especialmente a investigação americana relacionada ao trabalho forçado e os efeitos sobre as exportações da China. As consultas são a primeira etapa do processo de solução de controvérsias da OMC. Se não houver acordo em até 60 dias, após o recebimento do pedido, o Brasil poderá solicitar a abertura de um painel para analisar as medidas. O professor de Direito da USP, Rubens Bessac, porém, recorda que a instância de apelação da organização está paralisada desde 2019.
3: Não sei se uma ação, mesmo em forma de consulta ali na OMC, daria sentido diferente. Eu acho que o Brasil tenta, tem que seguir esse protocolo mesmo. Os Estados Unidos respondem que está disposto a conversar, mas vamos observar. Até há que se ter em conta que as decisões lá na frente, quando vierem da OMC, são um tanto demoradas. Mas, enfim, o Brasil vem tentando, e há que se elogiar isso, de todas as formas, superar a situação dessas sobretaxas.
2: A entrada da China ainda depende da autorização de Brasil e Estados Unidos. Caso seja aceita, a China participará como terceiro membro, podendo apresentar sua posição e informações relacionadas aos efeitos das medidas americanas sobre o seu comércio. De Brasília, Igor.

0: 2:13, espaço aberto agora para Milton Jung e Cássia Godoy, convidados. É um momento para a gente ter mais informações para as eleições.
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0: Hoje, na série 50 Debates para o Brasil, vamos discutir a política de combate às drogas. Há 20 anos, a lei de drogas brasileira tenta equilibrar duas frentes. De um lado, a repressão ao tráfico, de outro, a prevenção, o tratamento, a reinserção social de usuários e dependentes. Para discutir o assunto, nós convidamos Ricardo Gennari, especialista em segurança pública, e Marina Dias, diretora executiva do Instituto de Defesa do Direito de Defesa, o IDDD. Ricardo Gennari, muito obrigado pela sua gentileza de ter aceitado o convite para participar desse debate. Bom dia.
1: Obrigado, eu que agradeço. Bom dia. Estamos aí a

0: Posição.
1: Marina Dias, muito obrigado pela sua gentileza de aceitar o convite. Bom dia.
2: Bom dia, é uma honra, Milton, uma honra, Cássia.
1: Eu lembro aqui que conforme já havíamos combinado previamente com os convidados, aliás, como temos feito em todos esses debates que nos propusemos a realizar, cada um responde a duas perguntas, cada resposta tendo cerca de 2 minutos de duração. Quando esse tempo terminar, eu e a Cássia Godói estamos aqui e faremos essa mediação e a sinalização. E eu começo

0: desembargador SCAF, ele fala que, infelizmente, o crime organizado tomou conta do país, né? E eu vou nessa linha, né? Porque a semana passada nós vimos em São Paulo, que aconteceu no Aeroporto Internacional de Guarulhos, uma invasão dos criminosos, né? Que invadiram uma área restrita do aeroporto com 400 quilos de cocaína para serem enviadas à Europa. E o que acontece? O confronto, né? A repressão, vamos dizer, o Brasil, ele precisa realmente ter políticas de segurança pública no país. O que a gente vê, vamos dizer, a primeira lei que tem no Brasil, de 2013, do combate ao crime organizado, ela tem até uma atuação razoável, mas não eficiente. E o que a gente está vendo é que esse combate ao crime organizado não está surgindo efeito pelos investimentos e pelos lucros que essas facções criminosas têm no Brasil. Então, se a gente fosse colocar uma estatística aí, a gente ia perceber que a gente não está conseguindo combater o crime organizado. Essa questão é uma questão que tem que ser resolvida pelo governo federal, pelos governos estaduais e pelos municípios, mesmo sendo que os municípios não têm o poder de polícia, mas em muitas cidades, principalmente em São Paulo, as guardas municipais elas são acionadas. Então, se a gente não tiver realmente um combate efetivo ao crime organizado, a gente já está perdendo. Então, eu vejo que é muito difícil a gente combater esse crime. Então, se a gente não tiver um Estado que invista em inteligência, né, seguindo os criminosos e também indo à busca da lavagem de dinheiro, gestão prisional no Brasil, que é uma questão muito difícil no país. A gente tem a gente está com mais de 800 mil presos. Será que todos esses presos deveriam estar encarcerados? Essa é uma pergunta, eu acredito que não. E a terceira é a prevenção. Onde o Estado não está presente, o que está acontecendo? O crime organizado, principalmente Rio de Janeiro Pois não?
1: Não, pode concluir só a sua frase, por favor.
0: Tá bom. O crime organizado no Rio de Janeiro e no Norte e Nordeste, ele tem tomado os territórios.
1: Agora eu queria ouvir a Marina Dias a propósito desse assunto e tentando entender se o combate às drogas no Brasil se faz ou se deve fazer por uma maior repressão ao tráfico.
2: Milton, essa pergunta ela é muito importante, porque, na verdade, acho que assim, de antemão a gente precisa entender e encarar a falência da nossa política de drogas, né? Ela tem cobrado um preço altíssimo sem entregar segurança. Não é uma guerra contra as drogas, é uma guerra contra pessoas, uma política que já custou milhares de vidas, espalha violência nas periferias, consome bilhões sem reduzir a oferta nem o consumo de drogas. O uso de substâncias que altera a consciência, ela acompanha a civilização desde sempre. Né? A dependência química ela é um problema grave, mas não existe qualquer racionalidade em a gente tratar isso como um caso de polícia. Quando o Estado responde com ameaça de prisão, ele afasta quem mais precisa de cuidado da rede de apoio, né? Por medo, por estigma da punição, enfim. E é importante, acho que você trouxe, né, a lei de drogas, que foi aprovada em 2006, ela queria tratar o usuário pela saúde. E não punir o traficante, mas o texto ele não trouxe critérios objetivos e essa distinção acabou para a polícia e o juiz decidir. E o resultado disso é uma explosão imensa no encarceramento, né? A proporção de presos hoje saltou de 11% para mais de 26%. Uma pesquisa recente do IPEA e com a Secretaria Nacional de Política de Drogas mostra que desses presos, 68% são negros, 72% são jovens, 67% não completou o ensino básico e a imensa maioria sem arma e sem vínculos com facções. Esse número é muito importante de trazer. A gente gasta milhões para prender o traficante, o pequeno traficante, às vezes o próprio usuário, e que é substituído no dia seguinte, né? Esses jovens saem de um sistema

0: sistema prisional absolutamente falido e comprometidos com o crime organizado. Tem um estudo do SESEC que diz que em São Paulo se calcula um gasto de cerca de 3,7 bilhões por ano que são gastos nessa engrenagem. Esses recursos poderiam estar indo para a saúde, poderiam estar indo para a educação, poderiam inclusive estar indo para uma política de segurança pública mais inteligente. Acho que não se trata apenas de uma escolha monetária, mas também pragmática.
1: Eu gostaria de ouvir de vocês dois quais são os principais argumentos e evidências que sustentam a eficácia de uma política proibicionista na comparação com estratégias de redução de danos e regulação. Começando por você, Ricardo Genari.
2: Então, a gente precisa realmente ver quais são as políticas, né, que são eficientes no país. Hoje, o Supremo Tribunal Federal ele definiu que você pode... o usuário ele pode usar até 40 gramas de maconha, né? E o resto é interpretativo na hora da prisão e da prisão ou no judiciário. Então, é uma questão assim que a gente precisa definir. Se a gente vai combater o crime organizado mesmo, o tráfico de drogas, que ele não está só dentro do Brasil, né? Hoje as facções eles buscam o que? A exportação de drogas pelo principalmente Europa e Ásia hoje. Então, se a gente tem essa questão de drogas no Brasil de 40 gramas, alguém tem que produzir essa droga e vender essa droga. Então, é uma questão que a gente precisa realmente ver, analisar e ver se para que lado a gente vai. Agora, eu concordo que não é uma questão de polícia só. Todo mundo fala, não, o combate ao crime, às drogas no Brasil, a gente tem que ser uma questão de polícia. Não, eu acho que a polícia ela está no último nível dessa questão. A questão mais é uma questão de saúde pública, de educação, né, e de ressocialização dessas pessoas. Os Estados Unidos fez pouco tempo, eles fizeram alguns estados, os usuários podem utilizar drogas dentro dos hospitais. E o que aconteceu? Aumentou o consumo. Então, a gente precisa ver quais são as políticas realmente eficazes, eficientes para o combate, não só o combate, mas assim, que esses usuários, eles tenham condição de ser tratados. Porque se a gente continuar nessa questão só de combater o tráfico de drogas dentro do país, vai ficar difícil, porque quanto mais, cada dia que passa, a gente vai ter mais usuário. É o que acontece hoje nos Estados Unidos. Hoje não é só maconha e cocaína, hoje você tem os opioides lá, que são metanfetamina, fentanil, e isso com certeza vai chegar ao Brasil. Então, a gente precisa ter políticas de saúde, políticas de segurança pública, de prevenção, que realmente isso não aconteça no país.
1: Marina, quais são os limites da proibição e da repressão pura e simples?
0: A gente precisa olhar esse problema. A gente está numa situação absolutamente complexa, né? O fato do proibicionismo existir, ele joga um problema para a clandestinidade. Quer dizer, a gente deixa de enfrentar o problema como uma questão que precisa de políticas públicas, e como eu já disse na resposta anterior, para enfrentar a questão do consumo de drogas, né? Hoje, o que a gente tem é toda uma energia e um gasto absurdo, gastos com a repressão das drogas. E isso não tem funcionado, muito pelo contrário, a gente tem fortalecido o crime organizado, né? A gente tem um crime organizado cada vez mais forte. E, por outro lado, a gente tem pessoas que, em situação de vulnerabilidade, que precisam de atendimento, principalmente aquelas pessoas que têm uso problemático de drogas. Então, o que a gente precisa fazer, né? Quais são assim, os limites, enfim, puro simples, para a gente lidar com esse problema? A gente precisa distinguir. Um é a questão da política de drogas e outra é a questão da política de segurança pública. Política de drogas, a gente lida com programas.

0: programas que busquem trazer acesso universal à saúde, busquem trazer moradia, remuneração, né, educação, lembrando a importância da gente sempre trazer os jovens nesses programas para que justamente eles não sejam aliciados pelo crime organizado, né? E acho que tem um programa, por exemplo, importantíssimo que aconteceu em São Paulo, que foi Braços Abertos, que conseguiu reduzir drasticamente o consumo de drogas. E, paralelamente, a gente precisa investir numa política de segurança pública inteligente. Não faz qualquer sentido a gente focar 66% do nosso orçamento, segundo a organização Justa, apenas com policiamento ostensivo, né? A gente precisa investir no desmantelamento do crime organizado, priorizando a inteligência policial, né? Então, integração entre as forças de segurança, cooperação institucional, cooperação internacional, investigação financeira, aprimoramento no combate da lavagem de dinheiro, rastreamento do patrimônio, controle rigoroso sobre armas e munições. Enfim, só assim a gente consegue, de fato, asfixiar a capacidade de expansão do crime organizado. E aí, para finalizar, um exemplo muito importante de uma operação recente que aconteceu foi a Carbono Oculto, né? Que foi uma operação que conseguiu uma cooperação interinstitucional, Receita Federal, Polícia Federal, e que sequer teve um tiro, foi disparado um tiro na favela. Então é isso, a gente precisa de vontade política, de seriedade, compromisso e coragem.
1: Marina Dias, Ricardo Gennari, obrigado pela participação de vocês, cada um trazendo aqui seus argumentos, nos ajudando a desenvolver um pensamento próprio a propósito dos melhores caminhos para se combater a questão das drogas no país.
2: Milton Jung, Cássia Godoy, ajudando você, ouvinte CBN, a ter mais informações para melhor escolher nas eleições. 2:27, já que estamos falando de crime organizado, a Bruna Barbosa traz informações sobre as eleições e o candidato Ronaldo Caiado está dizendo que gostaria de ter um dos mais proeminentes integrantes do Ministério Público na luta contra o crime organizado no país. Caiado está querendo ter ele ao lado, mas por enquanto faltou combinar, né? Que a gente entendeu até agora, mas vamos ouvir a Bruna Barbosa.
3: O candidato do PSD à presidência da República, Ronaldo Caiado, apresentou em São Paulo o plano de segurança pública da campanha. O programa é dividido em 10 eixos e prevê, entre outras medidas, classificar facções criminosas como grupos terroristas, criar uma rede nacional de presídios de segurança máxima, reduzir a maioridade penal para 16 anos em crimes específicos e endurecer as punições para casos de feminicídio. Durante o evento, o candidato afirmou que pretende convidar o promotor de justiça Lincoln Gakia para comandar um eventual Ministério da Segurança Pública. Gakia atua há mais de 2 décadas na investigação do PCC. A CBN, o promotor afirmou que soube do convite pela imprensa e que neste momento, por ser membro do Ministério Público, não pode ter envolvimento político partidário. O programa apresentado pelo ex-governador de Goiás também prevê alterações na progressão de pena, regime disciplinar especial para líderes do crime organizado, penas mínimas de 45 anos para integrantes de facções e a construção de 40 presídios de segurança máxima, número 8 vezes maior do que o atual. O candidato ainda promete trabalhar pela redução da maioridade penal para 16 anos em crimes como homicídio ou tentativa de homicídio, lesão corporal seguida de morte, estupro de vulnerável ou roubo praticado com violência, por exemplo. Parte das medidas depende de aprovação do Congresso Nacional ou envolve mudanças na Constituição. Questionado sobre a articulação política necessária para aprovar as propostas, Caiado afirmou que espera contar com a experiência do vice na chapa, Gilberto Kassab, na negociação.
4: E tem o meu vice-presidente chamado Gilberto Kassab, que nós saberemos muito bem como chamar os presidentes das casas, os líderes dos partidos e poder mostrar a ele que essas demandas são compatíveis com aquilo que a sociedade deseja. Esse poder de convencimento nós teremos ele com muita tranquilidade, até porque eu tenho experiência em poder construir esse tipo de ação, como construir no meu estado, com os poderes e com a Assembleia. Então não tem dificuldade.
3: O plano também prevê medidas específicas de combate à violência contra a mulher, como a criação de uma Secretaria Nacional da Segurança da Mulher, da Criança e das Minorias, além do endurecimento de penas para crimes cometidos por companheiros

0: ou ex-companheiros. O programa propõe ainda a perda dos bens dos autores de feminicídio ou tentativa de feminicídio, com a destinação do patrimônio à vítima, aos filhos ou demais familiares. De São Paulo, Bruna Barbosa.
1: 2:30 agora.
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0: terça-feira, 11 de agosto de 2026. O presidente da Argentina, Javier Milei, voltou a provocar tensão diplomática ao compartilhar uma publicação de um parlamentar americano que ataca o presidente Lula com ofensas pessoais. O argentino compartilhou um post de um deputado apoiador de Trump, no qual o petista é chamado de porco e criminoso. A atitude de Milei aprofunda a recente crise entre os dois países. O ex-marido da ativista Maria da Penha, Marco Antônio Herédia Viveiros, vai permanecer preso preventivamente após a audiência de custódia. O colombiano foi detido ontem em Natal, no Rio Grande do Norte, por causa de uma entrevista dada à TV Record sobre a tentativa de feminicídio que cometeu contra a ex-mulher. A ação descumpre uma medida protetiva. O crime contra Maria da Penha ocorreu em 1983. Fluminense enfrenta amanhã o Independiente Rivadavia da Argentina pelas oitavas de final da Libertadores. O jogo começa às 19h no Maracanã. Outros 5 times brasileiros seguem na disputa, com destaque para o duelo brasileiro Cruzeiro e Flamengo. Pelas oitavas de final da Copa Sul-Americana, o São Paulo encara o Bolívar às 21h30 da noite em La Paz. Outras 5 equipes brasileiras continuam na competição e jogam na quarta e na quinta-feira. Horário de Brasília, 2h33.
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0: 2:34, antes de qualquer coisa, né, Ricardo Garcia? Vamos corrigir a informação aqui, né? O Fluminense contra o Independiente Rivadavia pelas oitavas de final da Libertadores é hoje. Hoje é 7 da noite, não amanhã, como dissemos há pouco aqui no Repórter CBN. Já já, Leandro Gouveia com o Panorama CBN, mas antes do Leandro, a gente vai abrir espaço para a Isa Morena, do Rio de Janeiro, tem informações aí sobre as investigações do acidente com helicóptero, né? Mais um acidente com helicóptero no Rio de Janeiro, que aconteceu nesse fim de semana.
1: A Polícia Civil vai se reunir com representantes da empresa Voos Rio Panorâmico, responsável pelo helicóptero que caiu na Vista Chinesa, na zona norte do Rio, no último sábado. Segundo fontes ouvidas pela

0: CBN, a polícia pretende verificar quais eram as condições da aeronave utilizada e a situação do piloto. Os investigadores também aguardam o inquérito do CENIPA, o Centro de Investigação e Prevenção de Acidentes Aeronáuticos. Esse acidente vitimou 4 pessoas, sendo 3 turistas colombianas da mesma família. Os corpos das estrangeiras ainda não foram identificados. O piloto Alessandro Rocha, a 4ª vítima do acidente, foi velado nesta segunda-feira. Vitor Manrique, parente das colombianas, afirmou que novos procedimentos de identificação terão de ser feitos devido ao estado dos corpos.
1: Temos que ter paciência, porque a identificação pode durar vários dias. A dificuldade é que os corpos estão irreconhecíveis por causa da carbonização. De qualquer forma, estamos tentando solicitar ao Instituto Médico Legal que a identificação seja rápida, porque já temos 100% de certeza de que os 3 corpos que estão aqui são os da minha família.
0: Sofia Murillo, de 17 anos, a mãe dela, Wendy Manrique, de 37 anos, e a avó Lida Rocio Cubios, de 59 anos, estavam juntas no helicóptero. De acordo com Vitor, as arcadas dentárias das mulheres devem ser usadas na identificação. Dados do CENIPA apontam que, de janeiro a julho deste ano, houve 4 quedas de aeronaves no Rio. A da vista chinesa seria a 5ª. No mesmo período de 2025, não houve nenhum acidente do tipo. O especialista em segurança da aviação civil, Marcos Reis, aponta possíveis razões para esse cenário.
2: Eu entendo que existe uma falha na infraestrutura, tanto de controle de tráfego aéreo, quanto na infraestrutura de fiscalização da Agência Nacional de Aviação Civil. Eu entendo que seja um problema de aumento de volume de tráfego aéreo e pouco investimento em infraestrutura.
0: Vera Mauriti, representante do movimento Rio Livre de Helicópteros, aponta que a proximidade destes passeios com a área residencial intensifica o perigo.
3: Não adianta só controlar a altitude, tem que tirá-los de cima de zonas residenciais, porque poderia ter uma tragédia muito maior. As grandes cidades, também turísticas, que também investem no turismo, Nova York, Paris, não existe.
0: O acidente é investigado pela Delegacia da Tijuca. Do Rio de Janeiro, Isa Morena.
4: Em destaque no Panorama CBN, terremoto mata mais de 100 pessoas na Colômbia e destrói prédios e casas. Governo dos Estados Unidos diz que aceita diálogo sobre tarifaço e China pede para entrar em ação do Brasil na OMC. Número de mortos em ataque da Ucrânia à refinaria da Rússia sobe para 13. Oceanos registraram o mês mais quente da história em julho. Medidas anti-cera e Leivini Júnior passam a valer no Campeonato Brasileiro a partir do fim de semana. Olá para você que está aqui comigo, eu sou Leandro Gouveia e essa é a segunda edição do podcast Panorama CBN de segunda-feira, 10 de agosto de 2026. Em menos de meia hora, eu te conto as principais notícias do dia. E menos de 2 meses depois da Venezuela, foi a vez da Colômbia passar por um trágico terremoto. O tremor de 7,4 de magnitude atingiu o oeste do país nessa segunda-feira, deixando ao menos 111 mortos e 87 feridos até o fim da tarde. O tremor ocorreu a 110 quilômetros de profundidade, com epicentro próximo a San José del Palmar, no departamento de Chocó. Esse foi o maior abalo registrado na Colômbia em mais de 10 anos, segundo o Serviço Geológico do país, e teve mais de 20 réplicas. O desastre acontece 3 dias depois da posse do novo presidente, Abelardo de la Espriella. Ele declarou estado de desastre nacional.

publicado nas redes sociais, mostra um prédio de 4 andares desabando completamente. E as cenas de pessoas nos escombros buscando por sobreviventes lembram muito também o terremoto na Venezuela. 7 aeroportos tiveram as operações suspensas por danos nas estruturas. A tragédia reduziu também as divisões políticas no país. A oposição, liderada pelo ex-presidente Gustavo Petro, abriu postos de doação e anunciou a cessão de parte dos salários dos congressistas para a Cruz Vermelha. Artistas colombianos como Shakira e Maluma prestaram solidariedade aos compatriotas. A rodada do futebol colombiano também foi adiada. E esse abalo foi sentido ainda em países vizinhos, como Equador, Panamá e a própria Venezuela. No Brasil, moradores de Manaus registraram o balanço de objetos em prédios que chegaram a ser esvaziados. Países como Estados Unidos, México, Equador e Israel, além da União Europeia, ofereceram ajuda humanitária e resgatistas. Em nota divulgada pelo Itamaraty, o presidente Lula prestou solidariedade e colocou o Brasil à disposição. Segundo o governo brasileiro, até o momento em que eu gravo, não há registro de cidadãos do país entre as vítimas. Informações agora da guerra. O Irã declarou nesta segunda-feira que só vai reabrir o Estreito de Hormuz se os Estados Unidos encerrarem o bloqueio naval e suspenderem outras ações militares na região. O porta-voz do Ministério das Relações Exteriores do país disse que o governo iraniano e Oman chegaram a um entendimento sobre um plano de navegação por essa rota marítima, mas que pontos técnicos de uma declaração conjunta ainda estão em discussão. Mais um dia sem acordo, mais um dia de alta do petróleo. No momento em que eu gravo, o barril do tipo Brent sobe mais de 5%, negociado a US$ 87, maior valor dos últimos 10 dias. E a fabricante brasileira de aviões, Embraer, fechou o segundo trimestre do ano com receita recorde para o período de R$ 11,3 bilhões. O valor é 10% maior do que o registrado no mesmo período do ano passado. De abril a junho, a Embraer entregou 65 aviões, o melhor resultado em 16 anos. As ações da empresa chegaram a subir quase 10% e fecharam com alta de 2,31%. O principal índice da Bolsa de Valores de São Paulo caiu 0,19% aos 172.179 pontos. O dólar comercial subiu 0,53%, cotado a R$ 5,11. O euro vale R$ 5,89, com alta de 0,36%. E o governo dos Estados Unidos respondeu ao pedido de consultas feito pelo Brasil na OMC, a Organização Mundial do Comércio, sobre o tarifaço, e informou que vai se reunir com a diplomacia brasileira para discutir o assunto. No documento oficial enviado à OMC, as autoridades americanas disseram que aceitam o diálogo. E a China pediu formalmente para participar dessas consultas brasileiras na OMC. No documento protocolado na organização, o país cita, entre outros pontos, a investigação americana sobre o uso de trabalho forçado. Pelas regras da OMC, os países envolvidos nas consultas, no caso Brasil e Estados Unidos, precisam autorizar a participação de um terceiro membro. Ainda não havia uma resposta até o momento em que eu gravo. Para o governo brasileiro, as tarifas são discriminatórias, unilaterais e descumprem regras internacionais. Diplomatas brasileiros avaliam que a ação na OMC tem caráter simbólico e não deve reverter a cobrança das taxas. O objetivo da medida é marcar posição contra a política comercial e reafirmar a tradição da diplomacia do Brasil em defender a solução de conflitos por meio do multilateralismo. Na política brasileira, teve operação ligada às fraudes do Banco Master nessa segunda-feira. A Polícia Federal e a Controladoria Geral da União saíram para cumprir 8 mandados de busca e apreensão em Maceió e em São Paulo. São suspeitas de fraudes em investimentos do Instituto de Previdência dos Servidores de Maceió, o IPREV, em Alagoas. O foco das buscas é a aplicação de R$ 97 milhões do Fundo de Aposentadorias em títulos do Master. Essas operações aconteceram entre 2023 e 2024. Segundo a PF, os gestores aplicaram cerca de 20% do patrimônio do Instituto nesses ativos de risco, sem fazer os estudos de segurança exigidos. Além disso, no primeiro aporte, em dezembro de 2023, o Banco Master não constava na lista oficial do Ministério da Previdência Social de instituições autorizadas a receber esses recursos.

0: recursos. Entre os alvos das buscas está o ex-diretor-presidente do IPREV, Rony Reiner Teixeira Mota, indicado ao cargo em maio de 2023 pelo ex-prefeito de Maceió, João Henrique Caldas, o JHC, do PSDB, atual candidato ao governo de Alagoas. O ministro André Mendonça, do STF, determinou o bloqueio de até 97 milhões de reais em bens de 6 investigados, mas ele negou o afastamento de cargos públicos e a busca contra o atual presidente do órgão, Guilherme Emanuel Lanzilotti Alvarenga, por falta de indícios suficientes. Em nota, o Instituto Maceió de Previdência afirmou que colabora com as autoridades e que prestou todas as informações. O órgão defende que as decisões seguiram os ritos legais e destacou que o patrimônio da autarquia subiu de 400 milhões de reais em 2021 para mais de 1,5 bilhão atualmente. A PF também investiga situações semelhantes na Previdência do Rio de Janeiro e do Amapá. E a coluna da jornalista Bela Megali no jornal O Globo trouxe nessa segunda que a Polícia Federal investiga se autoridades públicas praticaram atos em troca de vantagens indevidas para beneficiar o empresário Fábio Luiz Lula da Silva, filho do presidente Lula. O principal objetivo dos três inquéritos é identificar se integrantes do governo federal receberam dinheiro para favorecer Fábio Luiz no Palácio do Planalto ou em órgãos públicos. As apurações tramitam no Supremo Tribunal Federal, duas estão sob a relatoria do ministro André Mendonça e uma terceira com o ministro Flávio Dino. Fábio Luiz entrou no radar dos investigadores pela relação dele com a lobista Roberta Luxinger, que é apontada como peça-chave em um esquema de tráfico de influência no atual governo e também é investigada por desvios no INSS. E o Lauro Jardim, colunista do Globo e da CBN, apurou novas informações sobre o suposto empréstimo dado pela Roberta Luxinger ao ex-chefe de gabinete do presidente Lula, Marco Aurélio Santana Ribeiro, ou Marcola. E segundo a apuração, Marcola só devolveu o dinheiro há 4 meses, depois do início das investigações da PF.
1: Inicialmente, no começo de 2024, a lobista depositou 40 mil na conta corrente do Marcola e a partir daí ele mandava boletos de contas a pagar, contas do dia a dia, e ela quitava esses boletos. O dinheiro que a lobista repassou ao Marcola, o repasse aconteceu em 2024. O que significa isso? Significa que o Marcola só devolveu o que foi dado a ele depois que a Polícia Federal apreendeu o celular e os computadores da Roberta Luxinger, que ocorreu agora em dezembro. Ou seja, ele só devolveu o dinheiro quando era uma questão de tempo que a Polícia Federal descobrisse esse rolo, quando a Polícia Federal ia analisar o conteúdo das mensagens do telefone da Roberta. Ela queria, do Marcola, era que ele abrisse as portas de gabinetes importantes do governo para ela. Se abriu, como abriu e se isso resultou em algo concreto, é o que a Polícia Federal está investigando nesse momento.
0: E o senador Everton Rocha, do PDT do Maranhão, pediu para a mesa do Senado apurar o vazamento de uma foto em que parlamentares aparecem ao lado do advogado Willer Tomás, que foi alvo de uma operação da PF na investigação sobre fraudes no INSS na semana passada. Se você não ouviu, vá lá no episódio do Panorama de sexta-feira. E essa foto em questão é de abril de 2023 e foi divulgada pela revista Piauí no último sábado. Ela mostra deputados e senadores em uma piscina numa propriedade do advogado. Entre os mergulhados está o então presidente da Câmara, Arthur Lira, do PP, o então deputado Alexandre Ramagem, do PL, hoje foragido, e o então ministro das Comunicações, Juscelino Filho, do PSDB. A Polícia Federal encontrou o arquivo no celular do senador Everton, apreendido no fim do ano passado na Operação Sem Desconto. No documento enviado ao presidente do Senado, Davi Alcolumbre, agora, o parlamentar criticou a exposição, dizendo que no plano individual a divulgação viola a intimidade e a presunção de inocência, e que no plano institucional o vazamento seletivo expõe parlamentares não investigados. Depois do pedido, o senador quer que a advocacia do Senado acione as autoridades para proibir o compartilhamento de provas do processo que está sob segredo de justiça. Em nota enviada à revista Piauí, o advogado Willer Tomás afirmou que a foto é de um evento particular em 2023 e negou irregularidades. Falando agora de eleições, o atual presidente da Câmara dos Deputados, Hugo Mota, declarou apoio à reeleição.

0: do presidente Lula. A fala aconteceu nessa segunda-feira na Paraíba, o estado dele, depois que o Partido Republicanos adotou a posição de neutralidade na corrida presidencial. Hugo Mota disse que Lula é o que converge com aquilo que pensamos ser o melhor para o país. Mota é candidato à reeleição e o pai dele, Nabor Vanderlei, é candidato ao Senado pela Paraíba. E o candidato do PSD à presidência da República, Ronaldo Caiado, apresentou nesta segunda-feira em São Paulo o plano de segurança pública da campanha e o programa prevê, entre outras coisas, classificar facções criminosas como grupos terroristas, como fez o governo norte-americano com o PCC e o Comando Vermelho. Caiado também quer criar o Ministério da Segurança Pública e diz que quer convidar para o comando da pasta o promotor de justiça Lincoln Gaquia, que investiga o PCC há mais de duas décadas. Só que Caiado ainda não conversou com Gaquia e o promotor não quis comentar. Na sexta-feira, Caiado participou da série de sabatinas do Portal G1 e da Globo News. E como nós exibimos na semana passada as falas de Renan Santos e Romeu Zema, eu trago agora também um dos destaques da entrevista dele. Caiado defendeu a concessão de anistia aos condenados pelos atos golpistas de 8 de janeiro.
1: Isto é uma briga inútil, é uma briga que só traz desgastes. Eu tenho a consciência absoluta que no momento em que eu promover a anistia, este assunto sai da pauta e nós vamos viver um outro momento. Vamos viver um momento de produção, de desenvolvimento, de pautas que sejam relevantes para as pessoas.
0: Bom, pelo sorteio, Flávio Bolsonaro, do PL, seria o convidado dessa segunda na sabatina do G1 e da Globo News, mas a campanha dele não respondeu dentro do prazo e ele não participou. O presidente Lula também não quis participar. Foram convidados os cinco candidatos mais bem colocados na pesquisa Datafolha, divulgada em 24 de julho. E sexta-feira também, depois da gravação do Panorama, a novela Cleitinho teve um plot twist. Contra todas as expectativas, o Republicanos voltou atrás e confirmou a candidatura do senador ao governo de Minas Gerais. O partido, presidido por Marcos Pereira, divulgou uma nota dizendo que o aval foi concedido depois de o senador pedir desculpas pelos equívocos e assumiu o compromisso de levar o projeto até o fim, sem o uso do fundo eleitoral. Com tantas idas e vindas, o PL, que estava negociando uma aliança com Republicanos, lançou para o governo do estado o empresário Flávio Roscoe, como você ouviu aqui no Panorama. E mesmo agora, com a candidatura de Cleitinho, o PL decidiu manter a candidatura do Flávio Roscoe. Com a entrada de Cleitinho, Minas Gerais deve ter 11 candidaturas ao governo do estado. Mais notícias internacionais agora. Um ataque de drones da Ucrânia deixou 13 mortos, incluindo uma criança, e 75 feridos em uma cidade no centro-oeste da Rússia. O prefeito local acusou os ucranianos de atingirem alvos civis e industriais. A cidade abriga um dos maiores polos petroquímicos russos. Segundo a imprensa da Rússia, o bombardeio atingiu a refinaria Taneco, uma das mais avançadas do país. A instalação já tinha sido atacada em junho e produziu mais de 11 milhões de toneladas de gasolina e diesel no ano passado. Do outro lado, 5 pessoas morreram em um ataque da Rússia na região de Kharkiv. E os oceanos do mundo registraram em julho o mês mais quente de toda a história das medições. Os dados foram divulgados nesta segunda-feira pelo Observatório Copérnicos, o Serviço de Mudança Climática da União Europeia. Segundo o relatório, as temperaturas da superfície do mar bateram recordes históricos na costa atlântica e no Mediterrâneo. Na média global, o calor nos oceanos superou o recorde anterior para o mês, que era de 2023. Na superfície terrestre, a Europa Ocidental teve o período de junho e julho mais quente já registrado, 2 graus e 79 centésimos acima do normal. A onda de calor provocou secas extremas em países como França, Espanha, Alemanha e Reino Unido, afetando o abastecimento de água e a geração de energia. Na Hungria, a única usina nuclear do país teve que suspender as operações pela primeira vez em 44 anos por falta de água para resfriamento. Dados do Sistema Europeu de Informação sobre Incêndios Florestais mostram que cerca de 500 mil hectares já foram queimados no bloco desde o início do ano. Essa área equivale a mais de 3 vezes o tamanho da cidade de São Paulo. Falando de esporte, a partir do próximo fim de semana, o Campeonato Brasileiro de Futebol vai passar por uma série de mudanças.

0: crianças com regras mais rígidas para combater a cera, que é aquela enrolação dos jogadores, e acelerar as partidas. A decisão foi aprovada nesta segunda-feira numa reunião entre os clubes e a CBF. Entre as novidades, o goleiro vai ter 8 segundos para soltar a bola, sob pena de ceder escanteio para o adversário. As cobranças de tiro de meta e de arremesso lateral vão ter o limite de 5 segundos. O jogador substituído deve sair em 10 segundos pelo ponto mais próximo da linha de campo, ou o substituto vai esperar 1 minuto para entrar. Em atendimentos médicos no gramado, o atleta também vai precisar ficar fora de campo por 1 minuto depois do reinício do jogo. Se o lesionado for o goleiro, o técnico vai ter que escolher um jogador de linha para cumprir o tempo do lado de fora. O pacote traz ainda rigor disciplinar. Cobrir a boca com as mãos para falar com o rival passa a gerar expulsão direta. Essa punição ficou conhecida como Lei Vini Júnior por causa de um incidente em que um adversário cobriu a boca para esconder ofensas racistas contra o brasileiro. Além disso, quando o árbitro cruzar os punhos, só os capitães vão poder se aproximar para a conversa, para evitar aquele bolinho em volta do juiz. As novas medidas também prevêem a revisão pelo VAR, o árbitro de vídeo, para o segundo cartão amarelo em lances claramente equivocados. E aumenta a pressão contra o presidente da FIFA, Gianni Infantino. O jornal inglês The Telegraph revelou que ele pagou uma indenização de 6 dígitos para uma ex-amante deixar o cargo na UEFA quando ele era secretário-geral da entidade. Infantino assumiu na UEFA em 2009 e só deixou em 2016, ao ser eleito presidente da FIFA. A Confederação Europeia confirmou os pagamentos, mas alegou que seguiu as regras da época. Infantino nega as acusações. E nessa segunda-feira, a UEFA, que comanda o futebol europeu, a AFC da Ásia e a CONCACAF das Américas do Norte e Central disseram que Infantino quebrou a confiança por meio de engano naquele plano de investimento para a Copa do Mundo anunciado recentemente. As entidades declararam, numa carta, que o futebol não pertence a nenhum indivíduo e acusaram o dirigente de falha de julgamento por não reconhecer que a proposta era errada, mesmo depois de cancelar o projeto. E o bilionário brasileiro Eduardo Saverin, cofundador do Facebook, se juntou ao dono da Amazon, Jeff Bezos, em um grupo que negocia a compra de 1/3 do Liverpool, da Inglaterra. A informação é do canal Sky News. A transação pode ser anunciada ainda nessa semana. A negociação avalia o clube inglês em US$ 6 bilhões. Se o acordo for fechado, 3 dos homens mais ricos do mundo vão passar a ser sócios do Liverpool. E antes da última notícia, convido você a mandar mensagem para o Panorama. Meu e-mail é leandro.gouveia@cbn.com.br e no Instagram é só procurar por Lê Reis Gouveia.
1: Após o sinal, diga seu nome e a cidade de onde está falando.
0: Eu gostei da brincadeira, hein? Sandra de Ipatinga, Minas Gerais, mandou mensagem pra gente. Também Wesley Gustavo Silva Durães, de Bocaiúva, Minas Gerais também, disse que é ouvinte assíduo do Panorama. Admiro muito o trabalho de vocês, ele mandou. Eu vou fazer uma brincadeira aqui, vamos ver se vocês topam. Me manda áudio. Aí primeiro você fala o seu nome e a cidade de onde está falando. Me manda no Instagram. Vamos ver se a gente veicula aqui no Panorama. Não é certeza, hein? Mas é uma ideia. Manda pra mim. 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Assim o episódio novo já aparece pra você assim que for publicado. Essa aí é a cantora espanhola Rosalía, que tá no Brasil. Faz nessa segunda-feira já o primeiro de 2 shows no Rio de Janeiro, com a turnê do álbum Lux. Tem show também na terça-feira, na Farmácia Arena. É a primeira vez que a artista apresenta um novo trabalho no Brasil, que foi lançado em novembro do ano passado. O álbum tem a religião como tema central e traz músicas cantadas em 13 idiomas, incluindo português, no fado Memória. Nesse show, dividido em 5 atos, Rosalía se apresenta em um palco em formato de cruz, acompanhada por uma orquestra no meio da pista. A cenografia conta ainda com um confessionário no palco, onde a cantora costuma receber convidados, geralmente famosos, para conversas sobre a vida amorosa. E no domingo, já no Rio de Janeiro, a cantora desceu do hotel onde ela está hospedada, na Zona Sul,

da capital e atendeu o público para tirar fotos, distribuir autógrafos. Estava belíssima, inclusive, Rosalía. Depois veja as fotos. Com Rosalía, vamos terminando esta edição do Panorama, que teve a produção e o roteiro feitos por mim, Leandro Gouveia, e a edição e a sonorização por Anderson Wendel, o Tico. A próxima edição do Panorama chega às plataformas por volta das 7 da manhã com Bianca Santos e eu volto na sequência. Até lá!

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0: terça-feira, 11 de agosto de 2026. A Câmara dos Deputados vai fazer hoje uma reunião de líderes para definir as pautas do esforço concentrado. O Congresso ajustou o calendário em função da campanha eleitoral. Com foco em matérias de consenso até o primeiro turno, a prioridade inclui medidas provisórias, como a do novo Desenrola Brasil e a da taxa das blusinhas, além de propostas econômicas para conter o impacto da crise nos combustíveis. O Tribunal Superior Eleitoral deve julgar na segunda metade de agosto a ação do PT contra o uso de inteligência artificial em um vídeo do ex-presidente Jair Bolsonaro exibido na convenção do PL. O presidente da corte, ministro Cássio Nunes Marques, reúne os integrantes do TSE nesta semana para alinhar o entendimento sobre os limites jurídicos da IA nas eleições. O Departamento de Estado norte-americano revogou mais de 175 mil vistos de estrangeiros durante a gestão do presidente Donald Trump. A medida afeta documentos de negócios e turismo, atingindo pessoas que violaram termos do visto, cometeram crimes, incitaram violência ou colocaram em risco a segurança nacional.
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2: Olá, tudo bem com você? Seja muito bem-vinda, seja muito bem-vindo a mais um capítulo do Mundo Corporativo. Hoje se dedica a falar sobre educação voltada às empresas e o futuro do trabalho. Para conversar conosco, nós convidamos a Mariana Schutte, CEO da Niu. Mariana, muito obrigado pela gentileza de ter aceitado o nosso convite, estar conosco aqui no Mundo Corporativo. Um bom dia para você.
3: Bom dia, Milton. Para mim é um prazer, uma honra estar aqui, falando um pouco, né, sobre a minha história e o meu negócio. Então, espero poder compartilhar aqui boas histórias para quem está nos ouvindo.
2: Imagino que você tenha muitas boas histórias para compartilhar conosco. Acreditamos nessa ideia, porque também você participa de uma transformação no campo da educação corporativa. Durante muito tempo, a gente olhava para a educação corporativa, era quase sinônimo daquelas aulinhas com PowerPoint na tela. O que que se transformou a educação corporativa hoje, considerando, assim, essa necessidade do desenvolvimento pessoal dentro das empresas?
3: Nossa, Milton, acho que se transformou muito, né? Porque, como você bem disse, a gente ainda tem na nossa cabeça a ideia de que a educação corporativa é aquele profissional que chega de terno para nos ensinar o Excel, né? E, na verdade, hoje o mundo é outro. A gente tem dificuldades imensas dentro do mundo corporativo, obviamente acelerados pela transformação digital e pela revolução tecnológica que a gente vem vivendo, e profissionais que têm um gap gigantesco, né, dessas habilidades. A gente estava falando aqui nos bastidores, não fomos formados para isso, né? Por mais que a gente tenha tido excelentes opções de formação, de escola, de universidade, o que já é um privilégio para a maioria dos brasileiros, a gente chega no mercado de trabalho e se depara com uma nova perspectiva de negócio e de trabalho mesmo. A gente está vivendo aos trancos e barrancos uma grande revolução, assim, do trabalho. Então, a aprendizagem corporativa, ela chega nesse momento, né? Ela chega justamente para auxiliar esses profissionais que estão no mercado de trabalho passando, em boas palavras, um belo perrengue, porque não tiveram essas habilidades trabalhadas. E aí vem, junto com isso, um momento super importante da nossa sociedade, que é a grande crise da atenção, né? As pessoas hoje têm muita dificuldade em se conectar com as coisas, em focar, muitas vezes. Então, a evolução da educação dentro das empresas também tem essa camada, também ganha essa layer de que não pode ser mais aquele cara de terno ensinando um Excel. Ele precisa engajar, ele precisa mostrar uma realidade na prática, com ferramentas, com coisas que de fato vão ajudar aquele profissional a conectar com a revolução que ele está vivendo. Então, tudo isso, né, tanto o mercado e essas habilidades que são necessárias, quanto essa crise da atenção e essa crise do engajamento e essa nova forma como a gente consome conteúdo, são o que fazem com que a gente esteja vivendo uma nova era educacional.
2: Nesse desafio que você acabou de traçar aqui, se soma ainda algo que no passado já existia também, que é a dificuldade do adulto, porque quando nós estamos falando em educação corporativa, nós estamos falando em educação para adultos.
3: Com certeza. Né?
2: Mas a dificuldade que o adulto tem diante da fase em que está da sua vida de querer aprender mais, de absorver um novo conhecimento, ou isso já foi deixado para trás e as pessoas estão convencidas dessa necessidade constante?
3: Eu acho que a gente está num processo, não acho que a gente ainda chegou lá, mas eu imagino que a gente esteja num processo, sim, de que os adultos entenderam que eles vão precisar aprender ao longo da vida, né? Não é à toa que hoje tem um termo que a gente cunhou falando sobre isso, a gente e o mercado, né? Que é o lifelong learning. O que significa o lifelong learning? Significa que a gente vai precisar aprender ao longo da vida. Por que que a gente vai precisar aprender ao longo da vida? Primeiro porque a gente tem uma geração que vai trabalhar por muito mais tempo, né? Hoje a gente tem aí pessoas de 60, 70 anos super ativas.

0: e que, consequentemente, tem gaps, né? E, obviamente, a gente vai precisar aprender sobre novas coisas que vão surgir ano após ano. Inclusive, o Fórum Econômico Mundial diz, né, que as habilidades que o profissional de hoje tem até 2030, 40% delas vão cair em desuso. Ou seja, a gente aprende um monte de coisa, a gente deixa de utilizá-la para a gente aprender novas coisas. Ou seja, não tem como a gente fugir de aprender. Né? Se a gente quiser estar no mercado com diferencial competitivo, desenvolvendo essa inovação e essa revolução que a gente está vendo dentro das empresas, a gente vai ter que protagonizar a nossa história de educação. Então, acho que os adultos já entenderam isso. Para os que não entenderam, acho que as empresas estão criando uma cultura de aprendizagem, né? Saiu um pouco do campo de, toma aqui esse treinamento e mais. Hoje, as principais empresas do Brasil criando uma cultura onde o aprendizado está ao longo dessa jornada do colaborador.
1: E onde entra a estratégia que vocês desenvolvem na NewNew para vencer esse desafio?
0: Eu acho que a nossa principal estratégia é tentar trazer esse profissional, engajar esse profissional, né? E você bem falou, assim, eu acho que a gente tem ainda hoje os adultos se entendendo enquanto alunos, né? Por quê? Porque a nossa curiosidade, ela foi tirada da sala de aula quando nós éramos crianças, né? Inclusive, a nossa geração é uma geração que tem muitos traumas da educação que a gente teve, porque ela era uma educação muito industrial, muito fordista, né? Se a gente fecha os olhos e pensa numa sala de aula, até hoje, a gente tem todo mundo em linha, todo mundo de uniforme, o sinal que toca e as pessoas saem para fazer a sua refeição, né? É uma réplica de uma fábrica. E hoje a gente não tem mais isso. A gente tem novas habilidades e a educação precisa buscar esse lugar. Então, para mim, o modelo que a gente encontrou enquanto NewNew para fazer sentido dentro das empresas é tentar curar um pouco esse trauma, é tentar trazer essa curiosidade, o aluno ser protagonista da sua história. Então, todas as nossas salas de aula, Milton, elas são pensadas em os alunos entenderem o porquê que eles estão aprendendo aquilo, né? Trazer ferramentas práticas que, de fato, vão ajudar eles no trabalho. Sair só de um campo teórico e que, às vezes, é pouco tangível para a realidade daquele profissional. Como eu te falei, né? A gente está protagonizando uma revolução no trabalho. Mesmo os mais especialistas em tecnologia, em futuro do trabalho, seja quem for, tudo que a gente está vivendo hoje ainda é muito experimental. Então, a gente precisa colocar essa geração hoje de profissionais nesse lugar de sim experimentar, mas já ir construindo o que a gente quer ver para os próximos anos. Então, a nossa sala de aula dentro da NewNew é um pouco nesse lugar, assim, de eles protagonizarem e não eles ficarem num modelo passivo de educação que a nossa história sempre nos colocou, né?
1: Você está falando aqui em trabalhar com metodologias mais criativas. Quer dizer, conta um caso para nós, assim, que mudar a forma de ensinar produziu um resultado que surpreendeu até a própria empresa.
0: Nossa, eu poderia citar muitas boas histórias aqui, né, sobre isso. Desde a gente chamar um palhaço para ajudar as pessoas a trabalhar questões socioemocionais. Então, eu não estou ali chamando simplesmente uma psicóloga, eu estou chamando alguém, né, do ramo criativo, um artista para desconstruir um pouco o que é vencer, né? A gente já chamou, inclusive, artistas, né? Artistas de Bienal para desenvolver dentro de lideranças, por exemplo, obras de arte, porque a gente queria justamente trabalhar essa questão mais criativa do cérebro. Então, às vezes, a gente sair de uma sala de aula padrão nos ajuda a gente a movimentar outros músculos que a gente não está acostumado, né? A gente brinca, inclusive, que a criatividade é um músculo e que quando a gente quer malhar um abdômen, a gente vai pra academia até ter um tanquinho. Quando a gente quer ser mais criativo, a gente precisa trabalhar isso também. Eu já coloquei os líderes do iFood, né? A gente tava citando aqui alguns dos meus clientes a ir remar e fazer vela aqui na nossa represa. Por quê? Porque toda essa questão da vela tem muitos

0: sobre colaboração, sobre liderança circunstancial. Então, óbvio que eu tenho salas de aula que são mais tradicionais e mais padrões, mas eu tenho também muito esse lugar de a gente conseguir trabalhar um lugar mais criativo, assim. Aí, trazendo um case, por exemplo, de negócio que não é para esse lado da criatividade, mas que eu acho super relevante, a gente desenvolver as próprias pessoas internas de uma empresa a elas serem os professores do seu próprio time, né? Então, esse também é um formato diferente que eu acredito de educação, assim. De a gente, enquanto empresa, elencar quem são os profissionais que estão fazendo a diferença e eles mesmos protagonizarem esse conhecimento. E a New New ajuda muito essas empresas a construir esses programas de multiplicação também.
1: Muitas pequenas, médias empresas, claro, não vão ter uma universidade. A gente vê universidades corporativas hoje em algumas dessas grandes instituições que temos no mundo, mas e sequer tem um orçamento muito robusto para esse tipo de trabalho. Por onde elas devem começar?
0: Eu acho que esse formato que eu te comentei agora é um bom modelo, assim. Talvez elencar quem são os profissionais internos que mais se destacam e fazer com que eles, né, protagonizem essa história dentro da empresa. Isso já é um sinal de uma revolução de cultura de aprendizagem. Outro modelo que a gente tinha muito na década de 80, principalmente, talvez possa ter sido os primórdios da educação corporativa, eram os modelos de mentoria, né? A gente ter um pouco esse modelo onde times internos se mentoram ou se auto-mentoram. Eu acho isso também um movimento que pode ser pouco custoso para a companhia e super relevante para esse desenvolvimento, assim. Então, talvez para menores empresas, empresas que hoje não têm um budget enorme para uma universidade corporativa, esse possa ser um caminho. Para mim, o mais importante é, Milton, justamente as empresas começarem a trazer isso como uma reflexão interna de cultura, né? Eu acho que, obviamente, o lucro, a diversidade, a sustentabilidade, elas são pilares contemporâneos dessa revolução de trabalho dentro das empresas, mas a educação também precisa estar lá, né? Se a gente pega, por exemplo, o que o Fórum Econômico Mundial traz no último reporte deles sobre revolução tecnológica, o gráfico deles tem dois eixos. Um eixo que é a tecnologia e o outro eixo que é a prontidão, que é a educação, que é o desenvolvimento. Então, por mais que a sua empresa não tenha um ramo específico para olhar para isso, ela precisa começar a olhar.
1: Você citou agora há pouco um conceito, que é o conceito do líder educador, que é um dos papéis do líder moderno hoje.
0: Certamente. Talvez o papel mais importante hoje do líder, né? Porque o líder que é... Existem dois papéis hoje dentro do líder, né? E que a gente confunde muito, que é o líder gestor, que é aquele que faz a gestão do negócio e, consequentemente, um lugar até muito do micromanagement, né? Do microgerenciamento. E o líder que é líder. E para mim, uma boa liderança inicia a partir do momento em que esse líder mentora o seu time, que esse líder dá espaço para que o time seja protagonista da sua história, assim. Então, para mim, uma boa gestão e um bom time é um time que anda sozinho sem o seu líder estar junto. Então, talvez o primeiro momento para esse líder não precisar estar junto seja ele ensinar esse time a andar só com as próprias pernas, né? Na Revolução Industrial, a gente ainda tinha aquela máxima de que o líder era o que tinha todas as respostas. Se o bicho pegava, era para ele que a gente tinha que correr. E para mim, uma liderança contemporânea é uma liderança que mais sustenta do que tem as respostas, sabe?
1: E Mariana Schutte, eu pensando aqui no papel dos líderes, lembro também de reclamações que muitas vezes nós ouvimos dos colaboradores. Porque é muito comum ainda dentro das empresas que a empresa vai lá, faz um investimento na área da educação corporativa, compra um pacote pronto, entrega para aquelas pessoas e diz, agora aprendam. Mas não há um envolvimento da liderança. Porque de verdade não há essa cultura.
0: Sim.
1: Você só está comprando um projeto pronto para entregar para aqueles colaboradores e talvez no final do ano, no seu balanço, dizer o seguinte, a gente investiu no indivíduo aqui na nossa empresa. Esse é um erro que se tem do não envolvimento das lideranças ainda?
0: Muito. Talvez esse seja, para mim, hoje, a principal dor, né? Eu acho que muitas

0: organizações nos cobram KPIs, métricas de sucesso de programas de educação. E para mim, a grande métrica se dá, a grande transformação se dá quando o líder é o sponsor. Tá? Eu ainda trabalho em muitas companhias que eu chego para dar, né, a sala de aula, criar aquela jornada, fazer aquele treinamento, e o líder ou a pessoa da RH me olha e fala assim: ah, eu preciso participar? É óbvio que você precisa participar. Você tem que estar lá na frente, mostrando para aquele seu time que aquilo é importante, não só para ele, para você. Então, a gente estava, né, trazendo de novo o case do iFood, que a gente comentou. O próprio Diego Barreto, né, o CEO do iFood, ele é um cara que respira lifelong learning. Ele respira educação desde antes de ele ser CEO. Por isso, o iFood é uma empresa que tem uma cultura de educação super contemporânea, porque vem desse lugar. Então, assim, não adianta investir milhões de reais em educação ou nem milhões, fazer um curso que seja, e o líder achar que aquilo não é para ele, se colocar numa outra posição, sabe? Eu tenho um case que eu nunca vou esquecer, faz anos isso. Eu trabalho com educação há mais de 15 anos, né, Milton? Deve fazer uns 10 essa história, tá? Eu fiz um programa para uma gravadora na época, Som Livre. Eu lembro de o presidente sentar do lado da estagiária no nosso programa. De novo, faz muito tempo isso. E no final, o presidente chegou para mim emocionado e disse: para mim, o que ficou de todo esse treinamento foi eu ter trabalhado do lado de uma estagiária. Eu aprendi demais com ela. Então, é sobre isso, né? Não é nem sobre conteúdo que vai se consumir, é sobre essa sinergia que as pessoas vivem dentro da sala de aula, que só ali já é muito conhecimento.
1: A New News surge em 2024, mas você disse agora há pouco para nós que já está há pelo menos 15 anos nesse mercado. O que que levou você para o campo da educação corporativa?
0: O que me levou ao campo da educação corporativa?
1: Você era uma aluna CDF na escola?
0: Nossa, eu era uma péssima aluna, Milton. Na verdade, eu entrei dentro do ramo da educação por isso, assim. Eu sou gaúcha, né? Como todos puderam perceber pelo meu sotaque. Na época, eu estava sofrendo há 8 anos na universidade sem conseguir me formar. Tanto é que eu nunca me formei. E na época estava surgindo uma escola lá no sul, eu entrei como aluna, era uma escola super disruptiva, super diferenciada. Eu entrei como aluna e entendi que a Alice tinha uma metodologia muito diferente. Acabei entrando como aluna e saindo como sócia. Fundei a Sputnik, né? Uma empresa de educação corporativa que demorou mais de 10 anos, né? A gente teve 10 anos até eu fundar a New New. E o que me motivou foi, num hiato entre essa minha antiga escola e a Sputnik, eu conheci o Rony Meisler, do Grupo Reserva, e ele me chamou para liderar a criação, na época, da Escola Corporativa da Reserva. E eu tinha muita dificuldade em conseguir chamar fornecedores que falassem essa língua contemporânea da educação corporativa. Então, eu falei: nossa, tá aí um mercado. Eu vou fundar uma empresa que traga essas novas habilidades de um jeito que engaje esses colaboradores. E daí, na época, surgiu a Sputnik, estamos até hoje.
1: É muito comum a gente ouvir na área corporativa, e aqui mesmo no programa, pessoas que falam sobre a importância do erro ao longo da nossa jornada. Imagino que você tenha cometido algum erro em algum momento.
0: Muitos.
1: Nessa trajetória toda. Como é que funciona isso no dia a dia? Quer dizer, o erro realmente é aceitável dentro das empresas ou isso é só um discurso corporativo?
0: Eu acho que é um belo discurso corporativo ainda hoje, assim. Por mais que as empresas falem muito sobre isso, eu acho que não se criam espaços seguros para que o erro aconteça de forma segura, né? Porque o erro é a premissa da inovação, né? Porque a gente, para inovar, precisa testar. E testar significa que a gente vai acertar, mas a gente também vai errar, né? Não tem como a gente sair testando um monte de coisa que vai dar certo. Só que empresas precisam gerar lucro, precisam ser sustentáveis financeiramente, precisam ser sustentáveis para o mundo. Então, esse erro, ele precisa estar controlado, né? Ele precisa estar num espaço seguro. E eu acho que talvez nesse lugar que as empresas ainda errem. Elas não criam espaços seguros para que esses testes e esses

0: erros aconteçam. Eu faço um programa, Milton, há 5 anos dentro da Vivo. A Vivo é super meu cliente há quase uma década aí. E é uma empresa que eu gosto muito de trabalhar. Imagina, né? 34 mil colaboradores. É muita gente. A gente faz um programa de inovação com eles que é justamente isso. Vamos criar para mais de 1000 funcionários um espaço seguro para eles testarem coisas, né? Se der certo, a empresa patrocina aqueles projetos de inovação para que aqueles projetos aconteçam lá dentro. Tá vendo como é possível inovar? Eu não vou botar um monte de gente dentro da companhia inovando e testando coisas que podem dar errado e podem ruir. Não, eu vou criar um ambiente, seja dentro de uma jornada de inovação como essa que a gente faz, do Innovation Belt, onde eles de fato possam errar com segurança.
1: Bom, se discute muito sobre inteligência artificial atualmente, e na sua avaliação, quais as habilidades humanas se tornam ainda mais importantes diante da IA?
0: Certamente, pensamento crítico. Eu acho que hoje a gente lançou recentemente o Panorama de Sentimento das Lideranças, um estudo proprietário da NewNew, está inclusive disponível, onde a gente entrevistou aí quase 500 pessoas, né, líderes do Brasil inteiro, e perguntamos para eles o que eles sentem hoje enquanto líderes dentro das empresas. E dentro dessa pesquisa, a gente perguntou quais são as habilidades necessárias para esse líder. E a gente teve números alarmantes sobre as pessoas estarem terceirizando o pensamento, né? Os times estarem hoje num lugar cada vez menos de pensar criticamente. Então, o pensamento crítico, para mim, hoje, visto que a tecnologia já entrou dentro das empresas, né? 80% dos líderes entrevistados falaram que a sua empresa já tem a tecnologia implementada, né? Até o ano passado a gente tinha um número bem menor, né, do que isso. A gente ainda estava num processo de implementação e hoje não. Hoje essa fase de implementação já saiu do papel e as pessoas estão tendo que trabalhar com a IA. E trabalhar com a IA hoje é um momento muito delicado que a gente vem passando, porque as pessoas não podem deixar de pensar. Se elas perdem esse pensamento crítico, se elas simplesmente repassam a sua tarefa, elas não conseguem fazer com que o seu trabalho esteja impresso nisso.
1: Né? Você já tem dentro dos projetos da NewNew vou falar uma aula, mas podia ser um projeto ou alguma coisa para ensinar as pessoas a pensarem?
0: Certamente, muito. A gente está levando esse conhecimento para muitas organizações, assim. O primeiro tema é sobre isso, assim, né? É sobre pensar. Será que a gente está pensando? Acho que hoje a gente fala muito sobre saúde mental, né? Eu acho que virou um tema muito relevante dentro das empresas e tem um porquê disso. A próxima bola da vez dentro das empresas é a saúde cognitiva, que é as pessoas realmente pararem de exercitar o seu cérebro. Então, a gente tem trilhas aí de jornadas que ajudam as lideranças e as companhias a exercer o seu pensamento sem que essa terceirização aconteça.
1: Deixa uma recomendação para aqueles que estão nos acompanhando aqui e se sentindo inspirados pelas suas palavras até agora sobre a importância da educação corporativa.
0: Ah, eu acho que eu vou trazer muito uma reflexão, assim, sobre o aprender a aprender, né? Para mim, eu acho que independente da educação corporativa ou da educação, né, seja ela qual for, a gente tem hoje uma revolução da informação, né? A gente tem informação na palma da nossa mão sobre qualquer tema, sobre qualquer coisa que a gente queira aprender e desenvolver. Então, talvez a minha mensagem seja essa, assim, sejam eternos aprendizes, né? Independente do ano que você nasceu, independente da sua posição, se coloquem nesse lugar de entender o que faz os seus olhos brilharem para você aprender novas coisas. E repense muito se é o algoritmo que está entregando para você o que você está consumindo ou se você, de fato, está consumindo o que você gostaria, né? Eu acho que esse é um ponto muito importante para nossa sociedade hoje, assim. Talvez a gente dedicar menos horas de tela para coisas que são irrelevantes para o nosso pensamento e para nossa formação e para nossa vida, e migrar essas horas de tela para coisas que de fato nos nutram e nos façam ser profissionais e pessoas melhores.
1: E eu me sinto um cara privilegiado porque toda semana

0: semana eu tenho uma aula com professores e professoras como você aqui nessa nossa conversa, que traz ensinamentos para todos nós. Para mim, claro, que estou aqui à frente do mundo corporativo, mas para todos que nos acompanham nas diferentes plataformas aqui. Muito obrigado, Mariana Schutte, pela sua gentileza e pelo conhecimento compartilhado aqui com todos nós. Até uma nova oportunidade.
1: Muito obrigado, Milton.
0: Mariana Schutte, CEO da New, foi a nossa entrevistada de hoje do Mundo Corporativo. Essa entrevista completa você tem à disposição no canal da CBN, no YouTube, no Spotify, no podcast mais próximo do seu celular. Lá no meu blog, miltonjung.com.br, Jung você escreve com J-U-N-G. Além dos destaques do vídeo à disposição, tem um espaço para você deixar também a sua opinião. Mundo Corporativo contou com as colaborações de Carlos Greco, Letícia Valente, Débora Gonçalves e Rafael Furugem. Até um próximo capítulo do Mundo Corporativo.
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0: Terça-feira, 11 de agosto de 2026. O presidente do Supremo, Edson Fachin, anunciou que pretende enviar ao Congresso, até o fim do ano, projeto de lei para regulamentar o salário de juízes e desembargadores. A proposta busca padronizar a remuneração da magistratura em todo o país, com o objetivo de aumentar a transparência e conter o pagamento de verbas indenizatórias e penduricalhos no judiciário. O YouTube vai aumentar as exigências de monetização para novos criadores. A partir de 1º de fevereiro, serão necessárias 8 mil horas de exibição em vídeos longos no último ano ou 20 milhões de visualizações nos shorts em 90 dias. A mudança dobra os requisitos atuais e não afeta quem já faz parte do programa de parcerias. A China fez um pedido oficial para participar das consultas contra o aumento de tarifas de até 37,5% imposto pelo governo de Donald Trump ao Brasil. No final de julho, o governo Lula recorreu à Organização Mundial do Comércio em relação às sobretaxas impostas pelo país. Os Estados Unidos concordaram em realizar as consultas. Ainda não há previsão de quando elas poderão acontecer. No horário de Brasília, 3 horas e 33 minutos.
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0: 7:34. Bom dia a você que nos acompanha aqui no CBN Madrugada com Ricardo Garcia na mesa de som. Vamos até às 5. E agora nós vamos ao interior de São Paulo. Marcelo Rocha traz os números bilionários da Embraer.
1: A Embraer divulgou nesta segunda-feira seus resultados do segundo trimestre de 2026 e os números são recorde. A fabricante registrou receita de 11 bilhões e 300 milhões de reais entre abril e junho, um crescimento de 10% em relação ao mesmo período do ano passado. O lucro operacional ajustado somou 1 bilhão e 500 milhões de reais, com margem de 13,4%.

Já o lucro líquido atribuível aos acionistas mais que dobrou na comparação anual, chegando a R$1 bilhão. Diante desse desempenho, a companhia elevou suas projeções para o ano. A nova estimativa de margem operacional para 2026 passou para uma faixa entre 10% e 10,6%.

Já o lucro líquido atribuível aos acionistas mais que dobrou na comparação anual, chegando a R$1 bilhão. Diante desse desempenho, a companhia elevou suas projeções para o ano. A nova estimativa de margem operacional para 2026 passou para uma faixa entre 10% e 10,6%. Entre as áreas de negócio, o destaque ficou por conta da defesa e segurança, com alta de 22% na receita, puxada, segundo a empresa, pela aceleração de compras de países ligados ao cenário de tensão no Oriente Médio. A aviação executiva também teve forte crescimento de 19%. A Embraer entregou 65 aeronaves no trimestre, o melhor resultado para o período em 16 anos. E sua carteira de pedidos bateu novo recorde, com chamados carros voadores, em Taubaté, também no interior de São Paulo. Segundo o CEO da Embraer, Francisco Gomes Neto, a meta é iniciar as operações comerciais do eVTOL até o fim de 2028, simultaneamente no Brasil e nos Estados Unidos, com capacidade de produzir até 480 aeronaves ao ano em Taubaté. De São José dos Campos,

0: 36 minutos. A gente vai abrir espaço agora aqui no CBN Madrugada para a Carol Tchoukian. Carol Tchoukian conversando com a Tatiana Vasconcelos.
1: Tô pensando que maravilha esse programa, né? Em que a gente acaba de ouvir uma análise sobre o primeiro debate entre os candidatos ao governo de São Paulo. E aí, 15 minutos depois, eu tô dizendo que a gente começa a semana falando de amor. E aí vem Carol Tchoukian para falar de relação e de relação afetiva com os nossos pais. Afinal, ontem foi dia dos pais.
2: Exatamente. Até fazendo gancho, né, Tati, da análise do debate. É, assim como a gente sente que está faltando amor em SP na política, acho que vem um gosto amargo para muita gente nesse pós-Dia dos Pais. Então, eu recebo constantemente na clínica, nas minhas pesquisas, nas minhas redes, relatos de pessoas que sentem uma espécie de abismo afetivo com os pais. Então, ou uma ausência da própria figura paterna ou de fazer. Porque o que eu percebo é o quanto essa herança do silêncio vem por gerações e é vista como uma falta de afeto, e hoje eu quero convidar a gente nesse dia frio a reinventar uma tradução do amor, dessa língua paterna, que não é a nossa língua de origem, né? Quando a gente pensa em língua de origem, a gente fala nossa língua materna. Quanto a gente tem que aprender a língua paterna do afeto, ensinar a nossa língua para eles entender isso como forma de elaboração.
1: Sim.
2: Tem uma pesquisa que saiu quentinha, que esse ano do Instituto Locomotiva, com mais de 1000 brasileiros, e ela trouxe alguns dados que reforçam essa percepção desse distanciamento do colo, do carinho. Quando a gente fala em figura paterna, quase 2/3 dos brasileiros associam figura paterna exclusivamente à pessoa provedora, ao pagador das despesas. Então, o pai era a pessoa responsável por pagar as contas, pagar a escola, pagar roupas, pagar a comida.
1: Pagar remédio.
2: Prover, exatamente. E ao mesmo tempo que era a pessoa provedora financeiramente, é também a pessoa que interdita o afeto. Então, 4 a cada 10 brasileiros diz que nunca dividiu com o pai

que o pai também nunca falou sobre coisas que não estão ligadas ao resolver, ao prover. Então, que os pais nunca falaram sobre medos, desejos, afetos e perdas. Parece que falar sobre isso com os pais é você demonstrar fraqueza, é você não fazer com que o seu pai se orgulhe de você. E aqui eu queria trazer uma perspectiva psicanalítica do que é a função paterna e como a gente foi extrapolando para esse lugar simbólico da função paterna interdições que talvez não precisassem ter sido interditadas, né? Então, quando a gente fala de função paterna na psicanálise, a gente não está falando necessariamente ao homem. É uma função simbólica, é um lugar simbólico que pode ser feito por uma mãe, por uma avó, por uma chefe, por um irmão mais velho, né? Lacan é o psicanalista que

seguinte: você não é tudo para sua mãe. É um terceiro elemento que mostra que as nossas vontades não vão poder ser todas realizadas no momento em que a gente quer, que a gente vai ter que sustentar frustrações, que existe lei, existem regras para que a gente conviva com outro. Então, pensar na função paterna como essa função que interdita esse desejo totalitário é algo muito construtivo para todas as nossas relações e para que a gente possa crescer e parar, né? Hoje eu vejo na clínica quantas vezes a gente fala: ah, tá vendo, essa pessoa não quer nada comigo porque desmarcou. Não, então, a agenda do outro não está condicionada à sua agenda. Isso não é desafeto. Ou você tem que respeitar o coleguinha. Não dá para você falar do jeito que você quer, as coisas que você quer no seu trabalho, porque você está num momento difícil com a sua família. Tem uma outra pessoa ali que também tem sentimentos, existem regras, existem horários. Isso tudo é ótimo. Essa operação de corte é muito importante, porque ela interdita essa nossa completude imaginária e essa sensação de que nós somos o centro do universo. A questão é que a interdição, ela acabou indo também para o lugar do afeto, né? Então, ao interditar o afeto, a gente não está estruturando, a gente está enfraquecendo. É muito importante a gente entender que a gente não é o centro do mundo, mas ao tentar colocar estes filhos no mundo, muitas vezes os nossos pais estão reproduzindo algo que aconteceu com eles. Eles estão interditando os afetos com medo de que os nossos afetos nos deixem menos preparados para enfrentar o mundo, né? Eu vejo, eu mesma ouvi isso quando era criança, de: você é muito triste, vai ver coisas que te deixam mais triste, você é muito melancólica, ou você precisa ser forte, não chora com isso. Muitas vezes são homens que estão falando isso pra gente na melhor das intenções do amor, mas que a gente ouve como: meu Deus do céu, não posso sentir, né? Esses homens que foram desautorizados não sabem traduzir o amor em palavras, traduzem em atos. Então, é o provedor, é o que vai trabalhar, é o que tenta te dizer: bola pra frente, você tem que ser forte, não chore por isso, sem perceber que isso está não preparando os filhos para a vida, mas está deixando esses filhos mais frágeis e traumatizados. E aqui eu quero trazer de novo um conceito que eu trago muito, que é o desmentido.

está deixando esses filhos mais frágeis e traumatizados. E aqui eu quero trazer de novo um conceito que eu trago muito, que é o desmentido, do Sandor Ferenczi, que é esse grande psicanalista sobre o qual eu debruço os meus estudos e a minha clínica. O que ele coloca é que o trauma, ele não se dá no evento em si, mas ele dá na ausência de acolhimento que a gente tem em, para de bobagem. A gente começa a duvidar do que a gente sente. A gente começa a introjetar essa proibição e começa a também pensar, será que então eu tô pesando aqui porque eu fui ter uma conversa difícil com meu chefe? Ou será que eu tô exagerando ao ter ficado chateada com aquela amiga? Será que eu tô sendo muito imaturo porque eu tô frustrada com essa relação amorosa, onde eu já tô há 2 anos com essa pessoa e ela ainda não me apresentou os filhos? De novo, toda vez que esses pais pedem pra gente seguir em frente pra não sermos frágeis e estarmos preparados para o mundo, a gente se sente cada vez menos preparado. E aí a gente repete porque não encontra palavras para isso. Eu fiz um texto recente porque eu vejo que eu vivi isso com meu pai. O meu pai é muito um homem do amor, da ação, e eu sou uma mulher das palavras. E durante muito tempo, acho que tinha um abismo desse afeto, né? Eu desejar as palavras sem poder perceber que o afeto estava vindo do homem que atravessa o Rio de Janeiro no metrô na hora do rush com uma orquídea gigante para me ver fazer uma peça de teatro alternativo no centro do Rio. Ou a pessoa que fala para mim, fica aqui mais 2 semanas, ao invés de voltar para o seu apartamento que estão pintando o teto de uma infiltração, quando

0: Aí, também tenho dificuldade em demonstrar afeto com ele. Mandei um eu te amo por mensagem e ele mandou um joinha. O Lucas diz, eu levei mais de 30 anos para entender que meu pai não era ausente. Ele é emocionalmente distante. Nunca foi o pai de filme da sessão da tarde. Foi provedor, ama do seu jeito, mas não sabe demonstrar. Eu acho que essas duas mensagens exemplificam o que você está dizendo. Aí o Vander diz assim, não entendo essa coisa de não demonstrar amor, carinho e afeto para os filhos. Eu sou filho de mãe solo e talvez por isso me considere um grande pai. Sempre brinco que levo todos os pecados para Deus, menos o de ser um pai ruim. E aqui eu quero chamar a atenção para uma relação que eu acho que é possível ser feita, Carol, da paternidade com a construção de masculinidades. Porque aqui a gente está falando de características, de valores e de modos de se comportar que são ensinados aos homens como intrínsecos à masculinidade. Então, se você, para ser homem de verdade, você não pode demonstrar sentimentos. Para ser homem de verdade, você tem que prover a sua família. Para ser homem de verdade, você tem que lá, lá, lá, lá, lá, lá. Que são características que hoje a gente considera ultrapassadas e tóxicas, ruins, né? A gente tem discutido muito isso na contemporaneidade, ainda bem, e que se refletem, obviamente, na paternidade. Por isso, eu acho questionável, temos que entender e traduzir o jeito de amar do nosso pai, e acho que essa é uma tentativa válida, claro, mas acho perigoso que as pessoas fiquem presas nessa tentativa em busca do que nunca vai vir e de um entendimento que nunca vai vir, sendo que isso às vezes nem é o que a gente precisa ou o que a gente deseja. A gente nunca vai encontrar ali, naquela figura de pai, da maneira como ele aprendeu a ser pai, o que a gente precisa e o que a gente deseja. Então, quero colocar 3 ouvintes e 2 problematizações para você.
1: Perfeito. Então, começando pelas problemas.

0: direito a querer esse tipo de amor. E aí eu também queria trazer uma provocação, né? Quando é interessante o pai presente, ouvinte, falar, fui criado por uma mãe solo, né? O quanto ele aprendeu esse cuidado,
1: sendo cuidado,
0: ser adulto, através de um lugar, de um amor de uma mulher. E o como a gente tem que exercitar para as novas gerações, né? Então, também são mulheres que educam homens, que muitas vezes se vêm educando os filhos homens para que eles sejam fortes e as meninas tirem a louça. É também a gente se implicar como mães, como amigas, de o quanto eu convoco o outro, o quanto eu ensino o outro a minha língua, o quanto eu falo para o outro, eu entendo que isso é uma tentativa de me amar, então de falar você tem que ser forte, mas isso está me machucando. A gente precisa poder, quando eu convido a gente, os ouvintes, a traduzir, não é para passar pano, mas é inclusive para marcar a falta e marcar a dor. Falar, isso que você acha que é amor me machuca. Não é amor. Que acho que é o movimento que a gente tem feito com as violências, né?
1: Sim.
0: Ciúme não é amor, é violência. Então, dizer não foi nada, você tem que aguentar, não tá me preparando, tá me machucando mais. Acho que quando a gente coloca em palavras, a gente também interdita a normalização de que este é o afeto dado por esses homens.
1: Perfeito.
0: E a gente coloca luz nesses abismos.
1: Ótimo.
0: Para que aí aos poucos a gente possa encontrar outros caminhos.
1: Muito bom.
2: E a Tatiana Vasconcelos, são 3:55. Nós vamos a Alagoas com o Demétrios Azevedo. Tem informações aí sobre uma ação da Polícia Federal contra golpistas na Previdência.
3: A Polícia Federal cumpriu nesta segunda 8 mandados de busca e apreensão.

0: Região metropolitana é um dos principais gargalos eleitorais do governador. Em 2022, Tarcísio perdeu para Fernando Haddad, do PT, justamente na região. De São Paulo, Bruna Barbosa.
1: 3:59, já a previsão do tempo para todo o Brasil nesta terça-feira, os principais destaques do dia. Aproveitar e agradecer a participação da ouvinte, do ouvinte CBN aqui no YouTube. Obrigado ao nosso ouvinte José Carlos, também Geraldo Silva, o professor Magno Santos, Tocantins, Lucineide, Torama, Campina Grande do Sul. Obrigado também, Júlio Mota, Gentil Pereira de Curvelo, Minas Gerais, Homero Filho da Paraíba, via WhatsApp 11 999 11 9981. O bom dia que chega do nosso ouvinte Geraldo Silva, obrigado pela mensagem. A Ana Paula Fong de São Paulo tá por aqui também, muito obrigado. Adir Krauchuk da Lapa no Paraná, muito frio, hein? 5 graus, olha só, hein? Madrugada de cobertor, né, Ricardo Garcia? 5 graus, olha só. Zé Marcelo Azevedo, obrigado, José. Direto de Maceió, também na nossa companhia, e via Instagram e na rede social também. A gente agradece demais a companhia, pessoal que entra em contato pelo arroba PHC Galvão. Repetindo, arroba PHC Galvão, Ivo Alves de Caicó, no Rio Grande do Norte. Henrique Curtis também sempre por aqui no Rio de

0: dias 26 e 27 de agosto. E as partidas de volta serão disputadas nos dias 2 e 3 de setembro. Horário de Brasília, 4 e 3.
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4: E vamos ter de tudo um pouco no Brasil nesta terça-feira. O calor e o ar muito seco vão chamar a atenção no centro-oeste, no interior de São Paulo, no centro-oeste e norte de Minas Gerais, também no Tocantins e no interior do Nordeste. Estamos falando de temperaturas que podem atingir marcas de 38, 39 graus, quase 40 graus, como tivemos já neste domingo. Na região sudeste do Brasil, tem previsão de uma chuva leve na Grande São Paulo, em todo o sul e leste do estado de São Paulo, incluindo aí a região do litoral paulista, no estado do Rio de Janeiro e também no Espírito Santo. Isso é por causa da recente passagem de uma frente fria que avançou agora para o litoral sul da Bahia. Nessas áreas, no leste do sudeste, a temperatura também fica baixa. Sensação de frio na região da Grande São Paulo e até mesmo na região do Grande Rio. No litoral do leste e do nordeste, atenção especial para o sul da Bahia, porque tem condições para chuvas e ventos moderados a fortes. De Salvador até a região de João Pessoa, algumas pancadas de chuva moderadas a fortes podem acontecer, mas com a presença do sol. No norte do Brasil, pancadas de chuva devem acontecer no Amazonas, Acre e também em algumas áreas de Rondônia, no sul do Pará e no litoral do Pará também. Essas pancadas de chuva acontecem junto com o sol, mas podem ser moderadas a fortes. E, infelizmente, no sul do Brasil, a chuva volta a aumentar novamente. Esta será uma terça-feira com alerta para temporais e para a queda de granizo em grande quantidade em áreas do noroeste do Rio Grande do Sul e também do centro-oeste de Santa Catarina e do extremo sul do Paraná. Então, na maior parte da região, o tempo volta a ficar instável com essas condições para pancadas de chuva. O sol deve aparecer forte no extremo norte do Paraná e também no sul do Rio Grande do Sul, na fronteira com o Uruguai, onde o frio persiste e há possibilidade de geada. Josélia Pegorim, da Climatempo, para a CBN.
3: Quatro horas e oito minutos. Equipes de resgate na Colômbia entram hoje no segundo dia de buscas por sobreviventes do terremoto que causou mortes e destruição no país. Pelo menos 132 pessoas morreram e mais de 500 ficaram feridas. O tremor, de magnitude 7.4, foi o mais forte em 27 anos. Derrubou dezenas de edifícios e causou danos em 1.300 casas. Seis aeroportos colombianos estão com operações temporariamente suspensas. O tremor foi sentido com forte intensidade em grandes cidades como Medellín e Cali, a cerca de 150 quilômetros de distância do epicentro. Uma das cidades mais afetadas foi Pereira, onde morreram 67 pessoas. Em Manizales, um dos símbolos da devastação foi o desabamento de uma torre da Catedral de Nossa Senhora do Rosário. Bogotá, que está a 230 quilômetros do epicentro do tremor, também sentiu os efeitos. O brasileiro Caio Tárcia, que está de férias em Cartagena, relatou o momento do terremoto.
5: Nosso apartamento fica no 29º andar, então é um prédio bem alto e mesmo assim a gente conseguia ver esse movimento. E não houve nenhum tipo de sirene, de sinal sonoro alertando, né? Então a gente recolheu os itens principais.

0: reais e descemos às pressas ali pela escada. Sem entender muito bem o que estava acontecendo, mas sentindo esses tremores, um temor bem grande do pior, né? Do que poderia acontecer, principalmente por serem muitos lances de escada.
1: O recém-empossado presidente da Colômbia, Abelardo de Lás Prielha, estava no primeiro dia útil de governo, declarou estado de desastre nacional. A intenção é acelerar o envio de suprimentos médicos, equipes de bombeiros e socorristas, além da montagem de abrigos temporários na região. O presidente colombiano também instalou um posto de comando unificado de emergência, coordenado pela Unidade Nacional para a Gestão do Risco de Desastres, e viajou para a área afetada.
2: Aí estarei com todo o equipo tomando determinação.

0: que tem como tema as mudanças climáticas. Por meio do TCU, o Brasil ocupa a presidência rotativa da entidade e iria comandar as atividades que foram suspensas por causa do terremoto. Entre os integrantes da comitiva estão o ministro Augusto Nardes e o presidente do TCU, Vital do Rego Filho.
1: Agora mesmo saímos novamente do prédio porque há uma nova expectativa de réplica do terremoto. 20 casas, prédios caíram aqui em Cali, mas o clima é de normalidade. Graças a Deus a nossa delegação está toda muito bem, estamos agrupados e espero em Deus que esse terremoto físico e mental acabe.
0: Presidente Lula prestou solidariedade ao povo colombiano, colocou o Brasil à disposição para dar apoio à Colômbia. Segundo Itamaraty, até agora não foram identificados brasileiros entre as vítimas. E os reflexos do terremoto na Colômbia foram sentidos por moradores de Manaus, a mais de 2.000 quilômetros de distância do epicentro. Relatos de prédios e escritórios na capital amazonense indicam que objetos, lustres e móveis balançaram por cerca de 30 segundos, provocando susto entre servidores e trabalhadores no centro da cidade. 4:13. O governo dos Estados Unidos vai discutir com o Brasil o tarifaço na Organização Mundial do Comércio. A diplomacia brasileira havia acionado a instituição no fim de julho para contestar a cobrança extra de 25% por supostas práticas desleais e de 12,5% relacionada ao trabalho forçado. Palácio do Planalto e analistas em comércio exterior avaliaram o aceite de Washington como um sinal positivo, embora o procedimento tenha caráter simbólico. O mecanismo de solicitação de consultas abre uma janela de 60 dias para tentativas de diálogo e negociação direta entre os dois países antes da eventual abertura de um painel de julgamento. Especialistas em direito internacional ponderam que, apesar do canal de diálogo aberto, a solução definitiva da controvérsia enfrenta entraves burocráticos. Professor de Direito da USP, Rubens Bessac, lembrou que o órgão de apelação e julgamento de disputas da OMC está inoperante desde 2019.
2: Não sei se

0: adotada pelos chineses para proteger o mercado interno. A medida impacta diretamente o setor agropecuário nacional, já que a China é o principal comprador da carne bovina brasileira, absorvendo quase metade das nossas exportações. 4:16. O presidente do Supremo anunciou que pretende enviar ao Congresso até o fim do ano um projeto de lei para regulamentar o salário de juízes e desembargadores. Durante evento em São Paulo, Edson Fachin afirmou que a proposta busca padronizar a remuneração da magistratura em todo o país, com o objetivo de aumentar a transparência.
1: Precisamos enfrentar com seriedade a agenda de moralização dos gastos públicos, de aprofundar as investigações de corrupção que ainda permanecem em nosso país, bem como aperfeiçoar os mecanismos de transparência e encontrar soluções públicas, justas e fiscalmente sustentáveis para questões estruturais do Estado brasileiro, inclusive no que diz respeito ao regime remuneratório da magistratura.
0: Um estudo da Fundação Getúlio Vargas revelou que em 2025, 67 mil servidores receberam mais de 24 bilhões de reais acima do teto. Começam hoje as oitavas de final da Libertadores da América. Às 19h, o Fluminense enfrenta o Independiente Rivadavia da Argentina no Maracanã. Outros 5 times brasileiros seguem na disputa, com destaque para o duelo brasileiro entre o Cruzeiro e o campeão Flamengo, que jogam amanhã. Pelas oitavas de final da Sul-Americana, o São Paulo encara o Bolívar hoje às 21h30 em La Paz. Outras 5 equipes brasileiras continuam na competição e jogam amanhã e na quinta-feira. Por causa do terremoto, a Conmebol adiou. As partidas das Copas Libertadores e Sul-Americana seriam realizadas nesta semana na Colômbia. Quatro horas e 18 minutos, espaço aberto agora aqui no CBN Madrugada para Carlos Alberto Sardenberg.

0: Tarcísio é melhor para o Flávio em São Paulo, porque o Tarcísio é que é a força política em São Paulo. O Tarcísio, pelas pesquisas, é o favorito, né? Uhum. Então, para o Flávio é bom que nacionalize, mas é inevitável, né? Porque os dois candidatos de São Paulo são dois futuros possíveis candidatos a presidente da República. Na mesma situação, pela direita o Tarcísio, pela esquerda o Haddad. Ainda tem 4 anos pela frente, o Haddad tem uma dificuldade maior, porque não tem cargo. Se perder, e se o Lula não for eleito, ele fica completamente sem cargo, né? E o Tarcísio provavelmente vai ser eleito, então terá uma plataforma em São Paulo muito forte para se candidatar em 2030. Então é isso, é natural que o Haddad tente nacionalizar, porque em São Paulo mesmo ele não tem muito prestígio. Ele ganhou uma eleição e perdeu as outras todas, né?
1: Eleição para prefeito.
0: Para prefeito, sim.
1: Isso.
0: Mas então é isso. Eu acho que o debate, sempre que for benéfico para um dos candidatos,

0: setores, a gente vai ter que rever essa questão dos debates, né? Porque eu acho que só o debate presidencial é que vai acabar acontecendo, e mesmo assim no segundo turno, né? No final do primeiro turno, se tiver muito empatado, não sei o que vai acontecer, se algum deles vai querer aparecer, mas certamente só no segundo turno é que o debate vai ser eficaz.
1: Exatamente.
2: 4h22, Sardenberg e Merval Pereira, a gente vai abrir espaço para o Pedro Fagundes. É demais, né? Assaltos a farmácias, drogarias para levar aquelas canetas emagrecedoras. E os proprietários dos estabelecimentos estão agora partindo para medidas drásticas. Vamos ouvir o Pedro Fagundes.
3: Farmácias de São Paulo têm instalado placas de alerta para avisar que canetas emagrecedoras são mantidas em cofres, numa tentativa de reduzir o número de roubos e furtos desses medicamentos. Em algumas drogarias, os avisos informam que os cofres têm temporizador e são ligados a alarmes e sistemas de comunicação com a polícia. Em outras, a placa apenas alerta que os produtos ficam guardados em local seguro. Há estabelecimentos que também reduziram os estoques. Nesses casos, as canetas passam a chegar à farmácia somente depois da encomenda do cliente. As medidas chamam a atenção de quem frequenta esses locais. A estudante Isabela Santelas conta que já evita ir a farmácias durante a noite por medo da violência.
4: A partir das 10 horas a gente não vai mais na farmácia, nem de carro, e muito menos a pé, por medo de ser roubado.
5: Algumas farmácias, inclusive, estão até colocando uma plaquinha avisando que as canetas emagrecedoras estão sendo guardadas em cofres com temporizador e alerta para a polícia. O que você acha disso?
4: É estranho, a gente não estava acostumado.
5: E você se sente mais segura por isso? Você acha que é demais?
4: Esquisito, e não me sinto mais segura.
3: As mudanças ocorrem diante do número elevado de crimes envolvendo

inadimplentes. É, se esse programa vai funcionar. E tem muitas dúvidas sobre isso. O governo já fez outros programas. Fez para o Desenrola 2.0, para quem estava com atraso, mesmo naquelas dívidas mais caras. Além disso, tem o consignado para vários grupos, os servidores, os aposentados, né, os funcionários públicos, os enfim, tem consignado para vários grupos, mas os de baixa renda com uma dívida de até 15 mil reais e sem qualquer vínculo empregatício, não tinha. Então tem esse programa agora. Então o governo tem feito programas para grupos específicos, mas você me pergunta da pesquisa do CNC, Confederação Nacional do Comércio, que deu isso, esse número, 85%, né? 84,9%, ou seja, 85% das pessoas a 3 salários mínimos, das famílias, estão endividados, e 82% da população em geral. Mas esse número é muito alto, mas vamos imaginar que é isso, nem todo mundo está enforcado com essas dívidas, está pagando as dívidas, ou está com dificuldade de pagar, mas está pagando, ou é uma dívida para alguma coisa específica que já foi programada, que não ocupa, com qual a pessoa possa lidar. Mas o que torna esses números tão preocupantes? É o fato de que o dinheiro no Brasil é caro demais. Os juros da Selic são altos, mas os juros bancários muito mais altos ainda. Só para você ter uma ideia, esse programa do Desenrola, dos adimplentes, vai reduzir os juros de 7% ao mês para 1,9% ao mês, quem conseguir entrar. Mas

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Quatro horas e 33 minutos.

0: Muito bem, aqui no CBN Madrugada, espaço para a gente falar sobre um assunto dos mais importantes ligado à área da saúde, uma preocupação em relação ao sarampo, um aumento de casos, são 23 casos somente em São Paulo, 24 no Brasil. E a gente vai conversar aqui no CBN Madrugada com o médico infectologista Renato Kifuri, que é o presidente do Departamento Científico de Imunizações da Sociedade Brasileira de Pediatria. Doutor Kifuri, é sempre um prazer tê-lo conosco aqui na CBN. Muito bom dia.
1: Prazer é meu, Paulo. Bom dia. Prazer enorme falar com você e os ouvintes da CBN.
0: Doutor, queria inicialmente que o senhor lembrasse para o nosso ouvinte, o que é o sarampo, quais são os sintomas, as formas de transmissão, hein?
1: O sarampo é uma das doenças infecciosas de maior transmissibilidade. O indivíduo com sarampo infecta até 18 outras pessoas não vacinadas. Isso se dá principalmente porque o vírus, que quando é expelido ao falar, a tossir, por via respiratória, ele permanece no ar em suspensão

0: terceira dose, essa margem de não respondedores cai mais ainda. Então, essa é a ideia durante o mês de setembro, de nós convocarmos nesses municípios onde já documentamos casos, ou seja, São Paulo, Guarulhos e São Bernardo, aqui na Grande São Paulo, né? Para que recebam essa dose e dessa maneira aumentemos a barreira e o número de vacinados, reduzindo aí a quantidade de vulneráveis e suscetíveis que possam adquirir a doença fruto desse vírus que vem circulando aí pelos casos importados.
1: Estamos conversando aqui no CBN Madrugada com o médico infectologista Renato Kifuri, presidente do Departamento Científico de Imunizações da Sociedade Brasileira de Pediatria. Doutor Kifuri, a gente está acompanhando aí nas últimas semanas, voltou, né, aquela narrativa negacionista em relação à vacinação lá da Covid. Queria que o senhor falasse um pouco sobre isso, em que medida essas informações que circulam aí pelos grupos de WhatsApp, nas conversas que as pessoas têm nas redes sociais, em que medida isso acaba prejudicando a vacinação, por exemplo, do sarampo e de outras, contra outras doenças também, hein?
0: Infelizmente a gente tem visto isso hoje, os Estados Unidos, pronunciamento do seu presidente dizendo que vai retirar vacinas do calendário infantil, baixar de 17 para 11 vacinas, que vacinas são associadas ao autismo, que vacinas são letais, que vacinas são desnecessárias. Esse tipo de propaganda patrocinada por esses grupos antivacinas faz um desserviço enorme para a saúde pública. Justamente Estados Unidos, por exemplo, que estão vivendo a maior epidemia de sarampo das últimas décadas, com milhares de casos, com mortes relacionadas ao sarampo, retroceder num calendário vacinal, propagar notícias falsas em relação às vacinas, traz uma insegurança para muitos que, obviamente, ouvem essas notícias e acabam se sensibilizando, ficando inseguros, hesitantes em vacinar seus filhos, em vacinar a si próprio. É uma pena que, em pleno século que nós estamos vivenciando, ainda temos que explicar que vacinas fazem bem, que vacinas salvam vidas, que vacinas...

Ministério da Saúde, da Organização Mundial da Saúde, da Sociedade Brasileira de Pediatria, da Sociedade Brasileira de Infectologia, de Imunizações, que recomendam essas vacinas, que recomendam que os calendários sejam cumpridos, porque não há nada pior do que você perder um filho, uma criança, um amigo, uma grávida, por uma doença que poderia ter sido evitada com uma simples vacinação. Sem dúvida, a prevenção continua sendo a melhor forma de evitar dor, sofrimento, morte, sequelas, com doenças graves que hoje podem ser prevenidas e evitadas. As vacinas mudaram todo o cenário dessas doenças, a gente não vê crianças mais paralisadas.

0: Sérgio Simão, motorista de ônibus escolar. É o Sérgio Carlos Simão, está em Cajamar, na Grande São Paulo. Lucas Moraes, Nova Odessa, interior de São Paulo também. Osley Pimenta, mirante do Paranapanema. Luiz de Petrolina, Pernambuco. Aristides Beberibe, Recife, Pernambuco. Ligado na CBN, pessoal que está pelo WhatsApp. No YouTube, é só você entrar aqui para buscar o canal da CBN. Aproveita e dá um like aqui na nossa transmissão, né, Ricardo Garcia? Que a gente agradece muito. O Heraldo de Oliveira Santos, muito obrigado pela mensagem. Também José Dias, João Pedro, está por aqui. O Marcos Aurélio, do bairro da Barra de Jangada, Jaboatão, Pernambuco. E muito obrigado a você que interage por aqui também pelo Instagram, no @phcgalvão. Repetindo, @phcgalvão. Obrigado pelas mensagens que chegam aqui. Também destacando aqui o lançamento do nosso livro na semana passada, né, Ricardo Garcia? A gente agradece demais aqui as mensagens e já lembra o nosso ouvinte, aqueles que não puderam comparecer, que estaremos lá na Bienal do Livro, viu, Ricardo Garcia? Confirmado e confirmada a data também. Estarei lá na Bienal do Livro de São Paulo, que é no começo de setembro, no dia 6 de setembro, é um domingo, véspera de feriado. A gente sabe que muita gente vem do interior, até de outros estados, para a Bienal do Livro. Então, será uma alegria enorme poder encontrar os nossos ouvintes lá na Bienal, no dia 6, domingo. Estarei das 18 até as 19 horas, então das 6 da tarde até as 7 da noite, lá no estande da Drummond Livraria. Drummond Livraria, que foi nossa parceira no lançamento do livro, na última terça-feira. Então, estarei lá na Bienal do Livro, dia 6, domingo, a partir das 6 da tarde. E repito, será um prazer enorme encontrar com os nossos ouvintes para dividir com vocês aí a felicidade de lançar essa obra, né, Ricardo Garcia? Né? Que é uma provocação. Quem você ajudou hoje? 4:45. Vamos fechar o programa com o Michel Alcoforado conversando com a Tatiana Vasconcelos.
1: Muito curiosa para te ouvir sobre como é essa sensação de chegar atrasada num futuro que não existe ainda.
2: Estão chamando agora de um, tem um nome específico, chama FOMO 3.0. Eu perdi o 2.0, mas então... eu acho que esse é pior. Olha, você sabe que tem um monte de siglazinhas, os ouvintes já ouviram aqui ao longo desses últimos anos, essas siglazinhas que dão conta de alguns dos nossos sofrimentos, né? Dos sofrimentos dos nossos tempos. E aí, o tal do FOMO, para todo mundo lembrar e ficar na mesma página, ele é, em inglês, Fear of Missing Out, né? Que é o medo de você estar perdendo alguma coisa. E ele é parente, ou primo, não sei qual é o grau de parentesco, do FOBO, que é Fear of Better Option, que é o medo de tomar a melhor escolha quando você não sabe muito bem se está escolhendo a melhor coisa que você está comprando, se está comprando o melhor apartamento.
1: O mais
2: se
1: bonito no Tinder.
2: Você fica naquela e não toma decisão nenhuma. E ele também é primo e irmão de um que eu não posso falar, igual eu falei, tem que falar só as letras. FODA. Que é o... Eu não posso, eu peço desculpas.
1: Conselho de ética, sei lá, vivo, compliance. Amo.
2: Então, esse FODA é Fear of Doing Anything, que é o medo de não estar fazendo nada, que também é o medo do nosso tempo, né? A gente já falou disso aqui inúmeras vezes. Uhum. A gente não consegue descansar e aquela loucura toda. Mas vamos entrar um pouquinho nesse FOMO. O FOMO, que é essa palavrinha que ganhou mais sucesso nas redes sociais, no debate público, ali no começo dos anos 2000, ele fala dessa ansiedade ou desse sofrimento eterno que nós temos de não estar aproveitando as pequenas oportunidades que a vida vai oferecendo. Então, você sente FOMO, por exemplo, quando você abre o teu streaming de séries ou filmes, e aí você fica desesperado, sofrendo de não estar tomando a melhor escolha, de não estar fazendo a melhor escolha, mas também de não estar acompanhando tudo aquilo que são os novos filmes e séries que estão sendo apresentados nessa plataforma. E o mesmo se dá quando você, todo mundo do seu grupo, das suas redes sociais, vai para determinado festival de música, você não vai.

0: vai. O pessoal vai para Flip, você não vai. Você sente esse medo de estar perdendo alguma coisa. O que que acontece? O que os especialistas estão chamando a atenção agora é que esse medo de estar perdendo alguma coisa não está mais atrelado ao presente. Ou seja, você não está mais com medo de estar perdendo alguma coisa que é muito importante, que está rolando agora, como acontecia no passado. Você está com medo de perder o bonde do futuro. Só que
1: mas,
0: o futuro
1: gente,
0: não
1: é
0: existe.
1: Muita ansiedade, né? Porque fomos já da ansiedade. Você ficar com ansiedade da ansiedade do futuro, onde a gente vai parar?
0: Então, falando assim, parece coisa de gente que tá com pouca coisa para fazer, mas certamente eu e você já enfrentamos isso. Olha como a gente olha para o impacto das inteligências artificiais. Apareceu o tal do ChatGPT primeiro, aí você olhou para isso e falou: caramba, eu preciso minimamente saber para que serve esse negócio, porque vai que é um novo computador, vai que é a nova internet e eu não vou pegar esse bonde. Vai que é um novo celular e eu não vou pegar esse bonde. Aí você ficou desesperado para aprender o ChatGPT. Não à toa, a gente foi atormentado com a ideia de que só ia sobreviver quem soubesse fazer o prompt, que é o comando correto desse tipo de inteligência artificial. Não deu nem tempo de eu e você aprendermos isso, já apareceu o tal do Claude, do Gemini, esses outras tantas inteligências que estavam dizendo ou estão dizendo pra gente aí que vão ser mais importantes pro futuro do que o tal do ChatGPT. Então, hoje, a gente está aqui desesperado diante do impacto da inteligência artificial, que a gente não sabe nem direito do que é. E fica todo mundo correndo de um canto a outro, desesperado, fazendo um novo curso, seguindo um novo influencer, entrando em YouTube para saber como é que usa essas ferramentas, sem nem saber direito qual é o impacto que ela vai ter na nossa vida. Então, antes, a gente ficava com medo de perder uma oportunidade que estava diretamente conectada ao nosso presente. Agora não. Agora a gente está com medo de perder uma oportunidade de algo que a gente acredita que vai mudar a nossa vida no amanhã. E aí eu adorei uma frase que os especialistas estão chamando a atenção para esse fenômeno, que eles falaram que o que a gente está sentindo ansiedade agora é de um futuro que é um grande espetáculo, né? É quase como se fosse todo mundo imerso dentro de um filme de ficção científica, onde você não está entendendo direito o roteiro, nem sabe direito aos personagens, nem está afim, nem sabe se o filme é bom ou ruim, mas você está lá desesperado para fazer parte dele. E quando o futuro vira esse grande espetáculo que a gente não sabe se vai conseguir fazer parte, o presente, ele é atravessado por um senso de insuficiência. Então, os trabalhadores aí, que entram em emprego agora, estão desesperados pensando: putz, essa nova inteligência artificial vai mudar a nossa vida como? Aí já está correndo já desesperado, pensando: eu não vou ter as skills, as habilidades para dar conta de entrar nessa nova onda. A gente está olhando, sei lá, para as transformações no mundo do trabalho, da saúde, ou mesmo nos comportamentos, pensando: caramba, eu não vou estar preparado para entrar nesse novo movimento. A gente nem sabe onde vai dar. Então, o comentário de hoje vai devagar aí com andor, né? A Elza Soares tinha uma música que eu adorava nos anos 60, que era Devagar com a Louça, né? Que eu conheço. Então, vai devagar com a louça. Não fica desesperado assim. Vamos dando tempo ao tempo, um passo de cada vez. Porque não tem por que você ficar desesperado com algo que você acha que vai acontecer, que ninguém garante que vai acontecer.
1: Isso, é isso. Porque, às vezes, a gente tem uma frase num livro do Gabriel Garcia Marques, que a frase ficou tão marcada para mim que eu já nem lembro mais qual é o livro, porque eu também nem li tanto assim dele, mas ele diz que os loucos mansos se antecipam ao porvir. Que é uma forma muito bonita de descrever a ansiedade, né? Que nada mais é do que um excesso de futuro, né? Uma angústia que vem do que pode ser. E às vezes o que pode ser não é.
0: E isso é fruto.

0: desaparecer, disseram sei lá o quê, é bobeira. Até porque, se a gente olha para os últimos 5 anos no mercado de tecnologia, olha a quantidade de coisas que já prometeram pra gente. Já prometeram que o metaverso ia mudar o mundo, lembra?
1: Oh.
0: As pessoas saíram aí desesperadas comprando terreno no metaverso, roupa no metaverso.
1: A gente não ia mais existir na vida real, imagina.
0: Então, já prometeram pra gente que NFT, que ninguém sabe direito o que é esse negócio, ia revolucionar. Ninguém fala mais.
1: Mas um pessoal ganhou um dinheiro com isso aí, hein?
0: Ué, então, um pessoal ganhou um dinheiro.
1: Mas foi um pequeno pessoal.
0: Ou vendendo essa tecnologia, ou vendendo tratamento pra você lidar com a tua ansiedade diante desse negócio. Então, guarda o teu dinheiro, sossega aí, vai devagar. Porque a gente nem entendeu o FOMO 1.0, já chegou no 3.0. E você não precisa triplicar a aposta no sofrimento, né? Vamos triplicar a aposta na alegria, nos bons momentos e acreditar que vai dar certo.
1: E nesses tempos em que todo mundo é comunicador ou acha que é comunicador, Michel, cabe aqui o comentário da nossa ouvinte, Jana Carvalho, dizendo: um colega confessou que para ele o medo era preparar os filhos para o futuro, porque ele não sabia quais seriam os desafios do futuro. Eu disse: eles têm que aprender a perguntar, fazer boas perguntas. Isso na minha carreira sempre valeu. E acho que em tempos de inteligência artificial, em que o que vale é o prompt, acho que vale para qualquer um usuário, né?
0: Mas olha que loucura. As pessoas vão ter que entender que para fazer boas perguntas tem que ter acúmulo de repertório,
1: sem
0: né?
1: dúvida.
0: E não vai ser vendo... E aí, eu não sou conservador, pelo contrário, eu sou um grande entusiasta das novas tecnologias, mas não vai ser vendo vídeo no TikTok
1: ou
0: acompanhando a nova trend que você vai criar repertório, que você vai criar o mesmo repertório que todo mundo tem. Então, vamos voltar para as mídias antigas, né? Vamos comprar livro,
1: compra livro é ótimo. Gente, circula livro também, dá livro de presente, isso. Troca livro, doa livro para a biblioteca, aluga livro da biblioteca e, mais importante, tira a cara dessa tela e vai viver, vai viajar, vai andar na rua, vai conhecer gente, que é assim que a gente forma repertório, né, Michel, na vida real.
0: É isso aí. Muito bom. Mistura, eu brinco que, eu repito isso da minha trajetória,

aqui o velho Adoniran, lá atrás, muito bem, nos lembrou, nós fumo e não encontremos ninguém.

0: E com o sensacional Adoniran Barbosa, a gente fecha a edição de hoje aqui do CBN Madrugada, produção do Matheus de Souza, trabalhos técnicos comigo aqui, Ricardo Garcia.
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0: Vem aí o Edmilson Fernandes com o repórter CBN. Na sequência, o Frederico Goulart comanda o CBN Primeiras Notícias. E nós vamos voltar amanhã, hein? Nós vamos voltar amanhã. E esperamos você. Tchau.
2: Oi, turma. Não deu pra esperar. Não.
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0: semana, o São Paulo encara o Bolívar às 9:30 da noite em La Paz. Outras 5 equipes brasileiras continuam na competição e jogam amanhã e na quinta-feira. No horário de Brasília, 5 horas.
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1: Olá, bom dia para todo mundo. Tá começando o CBN Primeiras Notícias. Estamos no ar para a edição dessa terça-feira, dia 11 de agosto. Agora são 5 horas da manhã e o despertador da CBN está tocando para te acordar e te preparar para esse dia que começa. Você fica sabendo aqui primeiro com a gente quais os principais fatos do dia, os assuntos que vão repercutir pelo noticiário, pelo Brasil, pelo mundo, prestação de serviço. Sua colaboração sempre chegando pelas nossas plataformas de comunicação. Quem já quiser dar o seu bom dia, faça isso na transmissão do CBN Primeiras Notícias no YouTube. Estamos no ar lá no canal da Rádio CBN. Também já está aberto o nosso canal pelo WhatsApp 21 99764-2381, 99764-2381. Seja bem-vindo, seja bem-vinda. Quem acordou agora, seja bem-vindo, seja bem-vinda. Quem esteve aí durante toda a madrugada na companhia do nosso Paulo Galvão e do Ricardo Garcia no CBN Madrugada. Seguimos em frente aqui nessa terça-feira na programação da CBN. Eu e Ana Paula Jaume. Tudo bem, Ana Paula? Bom dia pra você.
2: Oi, Fred. Bom dia pra você. Bom dia também pro nosso ouvinte. Hoje que é 11 de agosto... Tem gente
1: que
2: aqui.
1: O que você me conta? Todo dia ela abre essa agendinha aí, né? Ó,
2: hoje é a Elaine Santos,
1: nossa. Agosto é um mês que o pessoal fica sempre meio ressabiado, né?
2: É, fala
1: lembra
2: que
1: do
2: é
1: Ricardo
2: mês de Porto.
1: É, sempre falava.
2: É longo, né? Não acaba nunca.
1: Exatamente.
2: Mas olha, tem coisa boa hoje, tá? Elaine Santos, nossa fiel ouvinte aqui, tá. Beijo, aqui todo Elaine. Dia com a gente. Tá falando que hoje é aniversário da sobrinha dela mais nova, Maria Helena, faz 12 anos, então, parabéns pra Maria Helena, sobrinha da Elaine Santos, nossa querida ouvinte aí.
1: Aniversário,
2: né,
1: a gente sempre gosta, né?
2: Sempre.
1: Ainda mais os
2: festinha.
1: Nossos ouvintes, a sobrinha dela, né?
2: É.
1: Beijo então pra
2: Inclusive,
1: ela.
2: Inclusive, se ela quiser mandar, né, um salgadinho, um bolo pra gente, é bem-vindo, né?
1: É, eu acho que cabe, acho que vai bem. Vai bem aqui nessa terça-feira. E o que mais você quer compartilhar? Mande aí o seu recado, a Ana Paula tá sempre de olho na transmissão lá no YouTube, no chat, eu também estou de olho e é isso, contamos com você, ouvinte. Lembrando que temos também um podcast, né, do Primeiras Notícias, 3 informações em 10 minutinhos, os tocadores de áudio, por lá você também conversa com a gente, tá nas caixas de mensagem do Spotify, do Deezer, também estamos acompanhando. Bom, então vamos nessa, né? Vamos nessa, começar essa terça-feira, saber o que vem pela frente, quais são os assuntos que estão na pauta do dia, na pauta do noticiário. Vamos continuar na nossa cobertura do terremoto na Colômbia. Impressionante, né? As imagens que a gente acompanhou nas redes sociais ontem, durante todo o dia, os prédios sendo destruídos como se eles fossem de areia, né? Depois Sim. desse terremoto, com escala superior a 7,4. E o país não tem tanta estrutura para lidar com esse tipo de evento. Terremoto que já recentemente também causou um grande estrago na Venezuela. Agora um outro país vizinho nosso aqui na Colômbia. No primeiro dia útil do novo presidente da Colômbia, no cargo, né? Abelardo de la Espriella. E a gente está acompanhando aí os trabalhos de resgate que continuam. São mais de 130 mortos na Colômbia, inclusive com os tremores sendo sentidos aqui no Brasil, né? Em especial Manaus, capital do Amazonas. A gente vai trazer os detalhes sobre isso aqui logo na abertura do Primeiras Notícias. Aqui nos nossos assuntos no Brasil, vamos falar sobre eleição, claro. Tá chegando aí o início da campanha eleitoral. Enquanto isso, os parlamentares lá na Câmara e no Senado voltaram aos trabalhos depois do recesso essa semana. E essa é a semana daquele tal do esforço concentrado, né?
2: É.
1: Esforço concentrado, você tem, tenta votar tudo ali num período curto, porque depois a cabeça fica só lá na eleição. E alguns assuntos importantes, tem que destravar a pauta lá na Câmara. Vamos saber quais são, especialmente projetos de combustíveis aqui no país, que estão na lista das prioridades do presidente Hugo.

eleitoral. Enquanto isso, os parlamentares lá na Câmara e no Senado voltaram aos trabalhos depois do recesso essa semana. E essa é a semana daquele tal do esforço concentrado, né? Se fosse concentrado, você tenta votar tudo ali num período curto, porque depois a cabeça fica só lá na eleição. E alguns assuntos importantes, tem que destravar a pauta lá na Câmara. Vamos saber quais são, especialmente projetos de combustíveis aqui no país, que estão na lista das prioridades do presidente Hugo

0: 30 quilômetros de distância. Imagens registradas por todo o país mostraram cenários de destruição. Um vídeo emblemático mostrou as torres laterais da Catedral de Nossa Senhora do Rosário, um dos principais cartões postais da cidade colombiana de Manizales, indo ao chão. 6 aeroportos tiveram de suspender as operações nas cidades de Pereira, Manizales, Quibdó, Armênia, Cartago e Buenaventura. A capital Bogotá, que está a 230 quilômetros do epicentro, também sentiu os efeitos. Nelson Linares, de 63 anos, vive na cidade há 14 anos. Já vivenciou 4 temores, mas relata que esse foi o mais forte de todos.
1: Estava preparando o café aqui da manhã, né? E resolvi pendurar uma rede aqui no pátio. Eu vivo no térreo. E do pátio eu vi que a roupa estava balançando, a roupa dentro do apartamento estava mexendo, né? Mas logo depois se disparou o alarme. Aí eu já saí correndo, peguei o que eu pude pegar. Demorou muito, todo mundo correu aqui para o estacionamento, mas a plataforma do estacionamento se balançava, balançou, tu tem que se segurar, todo mundo em pânico.
0: Caio Tárcia é brasileiro e foi passar as férias em Cartagena. Ele sentiu o terremoto logo após ter acordado.
2: Nosso apartamento fica no 29º andar, então é um prédio bem alto. E mesmo assim a gente conseguia ver esse movimento. E não houve nenhum tipo de sirene, de sinal sonoro alertando, né? Então a gente recolheu os itens principais e descemos às pressas ali pela escada. Sem entender muito bem o que estava acontecendo, mas sentindo esses tremores, um temor bem grande do pior, né? Do que poderia acontecer, principalmente por serem muitos lances de escada.
0: O presidente da Colômbia, Abelardo de la Espriella, declarou situação de emergência neste que foi o primeiro dia útil do governo dele. O tremor é o mais forte a atingir a Colômbia na última década, de acordo com o Serviço Geológico do país. Equador, Panamá e Venezuela também sentiram um abalo. O sismólogo José Alexandre Nogueira, do Centro de Sismologia da USP, explica que esses países são suscetíveis a eventos sísmicos. Ele fez um paralelo entre o evento desta segunda com o tremor que atingiu a Venezuela semanas atrás.
3: Primeiro que o terremoto da Venezuela, ele aconteceu devido à placa do Caribe, né? Então você tem uma relação ali de contato lateral. Então essas placas, elas ficam se atritando lateralmente, que é a placa do Caribe com a placa sul-americana. E aí você tem no contexto a Venezuela. Já o terremoto da Colômbia, você tem, como eu disse, né, a colisão frontal entre a placa de Nazca e a placa sul-americana.
0: O presidente Lula lamentou o ocorrido e destacou que o governo brasileiro está à disposição para prestar apoio ao povo colombiano.
4: O presidente do Supremo Tribunal Federal, ministro Edson Fachin, que também comanda o Conselho Nacional de Justiça, disse ontem que vai apresentar até o final do ano um projeto de lei federal para regulamentar os salários de juízes e desembargadores do país. Essas remunerações costumam ser as mais altas do serviço público, sem contar os benefícios e os penduricalhos. Em São Paulo, o ministro disse que é preciso se debruçar sobre gastos públicos e encontrar soluções justas e fiscalmente sustentáveis. Quem acompanhou foi a repórter Karen Lemos.
5: No discurso de abertura de um seminário para discutir o Poder Judiciário, Fachin detalhou que uma minuta do projeto deve ficar pronta até o final do ano. Ele defendeu a necessidade da medida.
6: Precisamos enfrentar com seriedade a agenda de moralização dos gastos públicos, de aprofundar as investigações de corrupção que ainda permanecem em nosso país, bem como aperfeiçoar os mecanismos de transparência e encontrar soluções públicas, justas e fiscalmente sustentáveis para questões estruturais do Estado brasileiro, inclusive no que diz respeito ao regime remuneratório da magistratura.
5: O ministro acrescentou que as instituições públicas precisam estar disponíveis.

0: Uma consulta pública está aberta para que tribunais e entidades apresentem sugestões no prazo de 60 dias. A política estabelece diretrizes para que tribunais de todo o país identifiquem situações que podem colocar a imparcialidade de juízes e desembargadores em xeque. Apesar disso, a resolução não será aplicada aos ministros da Suprema Corte, já que o STF não está subordinado ao Conselho Nacional de Justiça. O Código de Conduta específico para o Supremo está sob responsabilidade da ministra Carmen Lúcia, que deve entregar uma primeira versão do texto após as eleições.
1: E o presidente da Câmara dos Deputados, Hugo Mota, vai se reunir hoje com líderes partidários para definir as prioridades da pauta nessa semana de esforço concentrado. Com o calendário ajustado para permitir a dedicação às campanhas de rua, já começam no próximo final de semana, nas bases eleitorais, deputados e senadores concentrarão os trabalhos legislativos em apenas duas semanas específicas, entre agosto e setembro. O projeto que prevê subsídios ao setor de combustíveis para mitigar impactos de conflitos no mercado internacional pode ser votado ainda hoje. Essa medida está sendo considerada especialmente em razão do conflito no Oriente Médio. Também estão pendentes cinco medidas provisórias que perderão a validade se não forem analisadas pela Câmara e pelo Senado até o final do mês de agosto. Uma das medidas prestes a caducar é a do novo Desenrola Brasil, voltada à renegociação de dívidas de famílias brasileiras. Também pode ser votado o projeto que reduz a jornada de trabalho para 40 horas semanais e garante 2 dias de repouso semanal remunerado sem redução de salário. Essa iniciativa é de interesse do governo federal. A proposta regulamenta a PEC aprovada pelos deputados no primeiro semestre e que está nas mãos do presidente do Senado, Davi Alcolumbre, no momento. Textos polêmicos, como o projeto que tipifica a misoginia como preconceito ou discriminação, devem ficar para depois das eleições. No Senado, o governo quer acelerar as votações da medida provisória que zerou a taxa das blusinhas, além da PEC da Segurança Pública e do projeto que regulamenta a exploração de minerais críticos no Brasil. Agora, pelo horário de Brasília, são 5 horas e 14 minutos.
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3: Bom dia a todos que nos escutam na cidade e no estado de São Paulo. Eu sou Pedro Fagundes e acompanho vocês durante esta próxima

0: Outro passageiro, identificado como Antônio, continua internado em estado grave no Hospital Regional de Polvilho, em Cajamar. De acordo com a Polícia Rodoviária Estadual, o carro bateu primeiro contra uma proteção da rodovia. Com o impacto, ocupantes foram lançados para fora e, na sequência, atingidos por outros veículos. Ao todo, 6 veículos se envolveram no acidente: 3 carros, uma van, um caminhão e também um ônibus. Agora são 5:16.
1: 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Vamos abrir a agenda do dia. A agenda dessa terça-feira, já 11 de agosto de 2026. Aliás, um ouvinte mandou mensagem aqui pra mim, Ana Paula Java, no WhatsApp, dizendo que hoje, 11 de agosto, também é o dia do advogado, sabia?
2: Olha, essa eu não sabia.
1: Se você ainda não precisou, com certeza um dia vai precisar de um. É o Eloir Esteves. Ele é advogado lá de São José do Vale do Rio Preto.
2: A gente nunca sabe, né, quando vai precisar de um advogado. Vão ter ali na agenda pra...
1: Aproveito pra mandar um abraço pro meu advogado, assinar. Que é o meu pai.
2: Olha!
1: Seu Luiz Fernando, tá ouvindo a gente. Luiz Fernando.
2: Abraço,
1: Pilar.
2: Seu Luiz.
1: Quando eu precisei, eu recorri a ele. Aí fica fácil, né?
2: É.
1: Quando você tem um advogado em casa, fica fácil. Mas aí um abraço pra todos os advogados. Essa profissão importantíssima, não é mesmo? Celebrada nesse dia 11 de agosto. Vamos seguir aqui para nossa agenda do dia, além do Dia dos Advogados, que temos hoje para acompanhar os assuntos que estão aqui na pauta da reportagem da CBN. Assuntos econômicos, hoje o dia vai ser movimentado, porque o IBGE vai divulgar às 9 horas da manhã a inflação de julho, medida pelo IPCA. Lembrando que em junho o IPCA deu uma trégua, ficou em 0,16%, puxado principalmente pela queda no preço dos alimentos. Com isso, o indicador acumulou, no mês passado, 4,64% nos últimos 12 meses, ainda um pouco acima do teto da meta, que é de 4,5%. O dado de hoje é aguardado de perto, né, pelo mercado, especialmente porque a gente está às vésperas da eleição, e esse é um indicador sempre muito sensível em períodos eleitorais, especialmente o governo federal, que tenta a reeleição, vai ficar atento à divulgação às 9 horas da manhã, como fica a inflação em julho. Hoje também o Banco Central vai divulgar a ata da última reunião do Copom, que aconteceu na semana passada, e nesse encontro anterior, o comitê reduziu a taxa básica de juros, a Selic, de 14,25% para 14% ao ano. Como o comunicado oficial não indicou o rumo dos juros nas próximas reuniões, a atenção do mercado está totalmente voltada para o documento de hoje. O comunicado sai no dia, a ata sai na semana seguinte, com mais detalhes sobre o que os diretores do Banco Central debateram, o que eles estão projetando para o futuro. Analistas e investidores querem entender o que motivou essa cautela e se o Banco Central pretende continuar baixando a taxa ou fazer uma nova pausa. Lembrando que o juros é mantido alto, especialmente em períodos em que a inflação está alta, então a gente vai saber aí, com a inflação controlada, como é que vai ficar a projeção para as próximas reuniões do Copom. O candidato Flávio Bolsonaro se reúne hoje com os candidatos ao Senado pelo PL, por partidos do Centrão, para tentar alinhar estratégias e o discurso de campanha com foco em críticas ao Supremo Tribunal Federal. O senador também deve cobrar dos candidatos que associem suas campanhas à candidatura presidencial e atuem como...

0: post de um deputado apoiador de Donald Trump, do qual Lula é chamado de porco e criminoso. A atitude de Milei aprofunda ainda mais essa recente crise entre os dois países. 5 dias após a passagem de um ciclone, mais de 30 mil imóveis continuam sem energia elétrica na região do Rio Grande do Sul. E a gente segue acompanhando também hoje. As cidades que concentram os imóveis sem luz ficam no litoral norte, na cidade de São Jerônimo. Uma comunidade inteira está sem energia desde o temporal de quinta-feira da semana passada. As prefeituras estão, inclusive, entrando na justiça para ter o serviço restabelecido. 5:21, então vamos trazer a previsão do tempo.
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0: As informações são da Josélia Pegorim.
2: E vamos ter de tudo um pouco no Brasil nesta terça-feira. O calor e o ar muito seco vão chamar a atenção no centro-oeste, no interior de São Paulo, no centro-oeste e norte de Minas Gerais, também no Tocantins e no interior do Nordeste. Estamos falando de temperaturas que podem atingir marcas de 38, 39 graus, quase 40 graus, como tivemos já neste domingo. Na região sudeste do Brasil, tem previsão de uma chuva leve na Grande São Paulo, em todo o sul e leste do estado de São Paulo, incluindo aí a região do litoral paulista, no estado do Rio de Janeiro e também no Espírito Santo. Isso é por causa da recente passagem de uma frente fria que avançou agora para o litoral sul da Bahia. Nessas áreas, no leste do sudeste, a temperatura também fica baixa. Sensação de frio na região da Grande São Paulo e até mesmo na região do Grande Rio. No litoral do leste do Nordeste, atenção especial para o sul da Bahia, porque tem condições para chuvas e ventos moderados a fortes. De Salvador até a região de João Pessoa, algumas pancadas de chuva moderadas a fortes podem acontecer, mas com a presença do sol. No norte do Brasil, pancadas de chuva devem acontecer no Amazonas, Acre e também algumas áreas de Rondônia, no sul do Pará e no litoral do Pará também. Essas pancadas de chuva acontecem junto com o sol, mas podem ser moderadas a fortes. E, infelizmente, no sul do Brasil, a chuva volta a aumentar novamente. Esta será uma terça-feira com alerta para temporais e para a queda de granizo em grande quantidade em áreas do noroeste do Rio Grande do Sul e também do centro-oeste de Santa Catarina e do extremo sul do Paraná. Então, na maior parte da região, o tempo volta a ficar instável com essas condições para pancadas de chuva. O sol deve aparecer forte no extremo norte do Paraná e também no sul do Rio Grande do Sul, na fronteira com o Uruguai, onde o frio persiste e há possibilidade de geada. Josélia Pegorim, da Clima Tempo, para a CBN.
0: Futebol, hoje expectativa grande porque começam as oitavas de final da Libertadores da América e 7 horas da noite o Fluminense já entra em campo para enfrentar o Independiente Rivadavia da Argentina, jogo que acontece no Rio, no estádio do Maracanã. Outros 5 times brasileiros seguem na disputa na Libertadores com destaque para o duelo, o confronto entre os brasileiros Cruzeiro e Flamengo, que jogam amanhã pelas oitavas de final da Copa Sul-Americana. O São Paulo encara o Bolívar às 9:30 da noite em La Paz. Outras 5 equipes brasileiras continuam na competição e jogam no dia de amanhã. Esse jogo do São Paulo é hoje, né? Amanhã pela Sul-Americana e também na quinta-feira a gente tem novos confrontos. Atenção, porque por causa do terremoto na Colômbia, a Conmebol adiou as partidas tanto da Sul-Americana quanto da Libertadores, que seriam realizadas nessa semana na Colômbia. Os confrontos

0: anos anteriores, que são os restos a pagar em meio a limites disponíveis em cada órgão. O Ministério do Planejamento e Orçamento disse que essa restrição não é definitiva e pode ser revista para poder atender a necessidades específicas. Somando todos os ministérios, o governo tem quase 331 bilhões de reais em despesas não obrigatórias para pagar esse ano. O espaço disponível para pagamento é menor, tem 225,4 bilhões de reais, já considerando aí o bloqueio em vigor, conforme o decreto da programação orçamentária e também financeira do terceiro bimestre. Uma nota técnica da consultoria de orçamento do Senado diz que a diferença implica uma restrição de 105 bilhões e meio de reais, ou quase 32% do total. Na última semana, a equipe econômica liberou 5,7 bilhões de reais em gastos, mas ainda tem um bloqueio de quase 18 bilhões para o cumprimento do arcabouço fiscal. O dinheiro não é suficiente para poder honrar todas as despesas estavam previstas. O governo pode ficar, então, sem recursos para despesas como cirurgias, distribuição de livros didáticos e também manutenção das universidades federais. Quando o governo não consegue bancar, arcar com essas despesas, os gastos são transferidos para o próximo ano, vão se acumulando e pode formando uma bola de neve, Fred.
1: E no meio disso tudo tem uma eleição, né? Que os cofres do governo costumam se abrir aí por conta da campanha eleitoral que vem pela frente.
0: Exatamente.
1: A tentativa de reeleição do presidente Lula. Essa é a informação principal hoje na capa do jornal O Estado de São Paulo, que traz como foto mais importante, você está vendo aí na tela da nossa transmissão, os escombros de um dos prédios que desabaram ontem no terremoto na Colômbia. Foram mais de 60, né, edifícios que vieram abaixo e os transtornos no país. Vamos para a capa da Folha de São Paulo, também a foto principal, os estragos do terremoto na Colômbia. A informação que a Ana Paula compartilha para a gente é a notícia de que partidos políticos começaram a criar regras para tentar impedir que candidatos ligados a facções criminosas e milícias

0: consequências aí do terremoto na Colômbia e as fotos dos prédios que desabaram. E uma informação também relevante do Globo: a equipe de reportagem do Jornal Globo fez um levantamento depois de um acidente com um helicóptero que aconteceu nesse final de semana no Rio de Janeiro. Uma reportagem que mostra que no Rio essa é uma prática disseminada, né? Já são aproximadamente 70 passeios de helicóptero por dia com turistas ali pelo Cristo, né? Pelos pontos turísticos da cidade, que levam em média 223 passageiros. Conta aí os detalhes sobre essa reportagem do Globo, Ana Paula.
1: Fred, assim como o que foi contratado pelas três turistas colombianas que morreram com o piloto na queda desse avião ali no Parque da Tijuca no sábado, esses voos são autocoordenados. Então, não tem um monitoramento permanente para poder checar, verificar se estão sendo cumpridas as regras do Departamento de Controle do Espaço Aéreo do Ministério da Aeronáutica aí, como altitude e distância dos prédios e monumentos. Os próprios pilotos que gerenciam a segurança, que comunicam as posições e também as intenções diretamente uns aos outros via rádio. O levantamento mostra que normas têm sido desrespeitadas por aviões, helicópteros que decolam do aeroporto de Jacarepaguá, que fica aqui na zona sudoeste da capital, e de onde saiu a aeronave que se acidentou nesse final de semana aqui no Rio. Informações do Ministério da Aeronáutica, obtidas pelo Ministério Público Federal, mostram que 34% dos voos passaram abaixo dos 500 pés de altitude, 150 metros aproximadamente, sobre as avenidas das Américas e Embaixador Abelardo Bueno, importantes vias ali na Barra da Tijuca. De março ao início de abril desse ano, o aeroporto registrou 3.559 pousos, sendo que pelo menos 1.228 descumpriram a altitude mínima. 68% foram no momento do pouso. Essas informações são de um radar do próprio aeroporto, onde 80% do movimento é de helicópteros, não só aqueles que fazem voos turísticos, mas também os que levam passageiros para plataformas de petróleo na Bacia de Campos. Fred.
0: Destaques dos jornais brasileiros, as informações com a Ana Paula Jabo, logo mais nas bancas de todo o país, primeiro aqui no CBN Primeiras Notícias. Obrigado, Ana Paula. 5:32, vamos pro repórter CBN, que a pouquinho a gente tá de volta aqui com Primeiras Notícias, não sai daí.
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0: Terça-feira, 11 de agosto de 2026, as equipes de resgate da Colômbia entram hoje no segundo dia de buscas por sobreviventes do terremoto que causou mortes e destruição no país. Pelo menos 132 pessoas morreram e mais de 500 ficaram feridas. O tremor de magnitude 7,4 foi o mais forte em 27 anos. Derrubou dezenas de edifícios e causou danos em 1.300 casas. 6 aeroportos colombianos estão com as operações temporariamente suspensas. O presidente do Supremo Tribunal Federal, ministro Edson Fachin, anunciou que pretende enviar ao Congresso até o fim do ano um projeto de lei para regulamentar o salário de juízes e desembargadores. A proposta busca padronizar a remuneração da magistratura em todo o país com o objetivo de aumentar a transparência e conter o pagamento de verbas indenizatórias e penduricalhos no judiciário. O YouTube vai aumentar as exigências de monetização para novos criadores. A partir de 1º de fevereiro, serão necessárias 8 mil horas de exibição em vídeos longos no último ano ou 20 milhões de visualizações nos shorts em 90 dias. A mudança dobra os requisitos atuais e não afeta quem já faz parte do programa de parcerias. Horário de Brasília, 5h34.
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0: Já voltamos, abrindo espaço aqui no Primeiras Notícias para o noticiário internacional.

0: está à disposição para discutir o tema. No entanto, ainda não há data definida para as consultas. O Brasil contesta a sobretaxa de 25% aplicada sob a alegação de práticas comerciais consideradas desleais, além da outra de 12,5% relacionada à fiscalização de produtos importados que possam ter sido produzidos com trabalho forçado. O governo brasileiro argumenta que as medidas são discriminatórias, unilaterais e contrárias às regras da organização. A China também pediu formalmente para participar das consultas entre Brasil e Estados Unidos. O argumento é de que as medidas americanas afetam as condições de concorrência dos produtos chineses vendidos nos Estados Unidos. A manifestação chinesa cita especialmente a investigação americana relacionada ao trabalho forçado e os efeitos sobre as exportações da China. As consultas são a primeira etapa do processo de solução de controvérsias da OMC. Se não houver acordo em até 60 dias, após o recebimento do pedido, o Brasil poderá solicitar a abertura de um painel para analisar as medidas. O professor de Direito da USP, Rubens Bessac, porém, recorda que a instância de apelação da organização está paralisada desde 2019.
1: Não sei se uma ação, mesmo em forma de consulta ali na OMC, daria sentido diferente. Eu acho que o Brasil tenta, tem que seguir esse protocolo mesmo. Os Estados Unidos respondem que está disposto a conversar, mas vamos observar. Até há que se ter em conta que as decisões lá na frente, quando vierem da OMC, são um tanto demoradas, né? Mas, enfim, o Brasil vem tentando, e há que se elogiar isso, de todas as formas, superar a situação dessas sobretaxas.
0: A entrada da China ainda depende da autorização de Brasil e Estados Unidos. Caso seja aceita, a China participará como terceiro membro, podendo apresentar sua posição e informações relacionadas aos efeitos das medidas americanas sobre o seu comércio. De Brasília, Igor Cardim.
2: 5:38. Primeiras notícias, depois o destaque internacional, agora volta a atenção para os temas aqui do Brasil. É hora do nosso giro de afiliadas. Você que está acompanhando a gente nos quatro cantos do país, você sabe que tem CBN espalhada em tudo que é canto, né? Estamos com as afiliadas aí de norte a sul, leste a oeste, em todo o Brasil tem CBN. E toda a CBN de todo canto do Brasil participa aqui sempre do Primeiras Notícias. É isso? A gente vai puxar a fila hoje com quem? Com Manaus? Vamos pra Manaus? Deixa eu antes registrar as mensagens que estão chegando no YouTube. Você viu que tem um ouvinte falando que hoje é dia do estudante também, né?
3: Eu vi, a gente fala agora. Então o pessoal tá ligado no calendário, né?
2: É, na agendinha.
3: É, advogado, estudante, aniversário.
2: Muito bem. Dia do estudante, então. Aqui o Primeiras Notícias também tem audiência grande, né? Pessoal que se prepara aí pra vestibular, pra Enem, sempre fica ligado pra ficar informado. É importante, né?
3: É, atualidade, né?
2: Pra fazer a prova de redação e tudo mais, não é mesmo?
3: Cai tudo, hoje em dia cai tudo na prova.
2: Beijo aí pra todos os ouvintes que estão ligados no PN, vocês que estão acordando cedinho também pra ir pra aula logo mais. Vai perder a hora, hein? 7 horas começa a aula. Vai chegar atrasado por causa do Primeiras Notícias. Não, o programa é bom, mas por favor, não se atrase por isso.
3: Dá pra sair, né? Dá pra sair pros compromissos e continuar acompanhando a gente. É YouTube, radinho, opção não falta.
2: Vamos começar o nosso giro então lá por Manaus. 26 graus é a temperatura, região norte do país hoje. Calorão, 35 é a máxima do dia. Olha a diferença. 35 é a máxima do dia em Manaus. E agora em Curitiba, 8 graus é a temperatura de momento. Isso é que é Brasil,
3: nossa,
2: né?
3: Nossa senhora, extremos,
2: de tudo um pouco nesse país. Imenso, de dimensões continentais. Porto Alegre, 9 graus. Curitiba, 8 graus. Lá em Florianópolis, 13 graus. Vários pontos do país com preocupação por conta de vento, de baixa umidade. Um pouco de tudo e a gente vai passeando pelo Brasil. Além dessa preocupação lá com o calorão em Manaus hoje, 35 de máxima, a Nicole Gomes vai contar que ontem muitos amazonenses e manauaras sentiram as consequências do tremor na Colômbia, né? Terremoto que a gente já comentou aqui na nossa abertura. Corpo de Bombeiros do Amazonas recebeu pelo menos 9 chamados para atender ocorrências relacionadas aos tremores. E felizmente não foi preciso nenhuma evacuação dos prédios, nada de mais grave foi constatado. Mas a Nicole Gomes vai contar aqui os detalhes pra gente. Bom dia pra você, Nicole.
4: Oi, Fred, como vai? No centro de Manaus, moradores e trabalhadores de um edifício deixaram o local após perceberem o tremor. Uma pessoa que trabalha no edifício e preferiu não se identificar contou que sentiu o abalo por volta das 8h30 da manhã.

0: nenhuma evacuação dos prédios, nada de mais grave foi constatado. Mas a Nicole Gomes vai contar aqui os detalhes pra gente. Bom dia pra você, Nicole.
1: Oi, Fred, como vai? No centro de Manaus, moradores e trabalhadores de um edifício deixaram o local após perceberem o tremor. Uma pessoa que trabalha no edifício e preferiu não se identificar contou que sentiu o abalo por volta das 8h30 da manhã. Segundo ela, o tremor fez persianas e pendentes balançarem, mesmo com as janelas fechadas.
2: Tônica, ela não está em cruzamento de placas tectônicas, portanto, nós pegamos apenas os reflexos dos abalos que acontecem principalmente na Cordilheira dos Andes. Até o momento não identificamos nada que possa demandar evacuação das edificações, mas na verdade as construtoras que fizeram essas edificações, elas precisam sim fazer uma análise mais refinada da edificação para garantir que não houve de fato nenhum comprometimento no médio e no longo prazo dessas estruturas.
1: É com você, Fred.
0: Imagina o desespero, né, que o pessoal lá em Manaus passou sabendo das notícias, né, as notícias e imagens chegando da Colômbia e todo mundo sentindo tremendo também. Felizmente, nada de mais grave foi verificado, como explicou a Nicole. Lá de Manaus, seguimos o nosso giro e vamos para o Centro-Oeste. Brasília, 19 graus, baixa umidade de novo, 29 a máxima do dia e tudo escuro. É o que a gente está vendo aí nas imagens da transmissão do Primeiras Notícias pelo YouTube e pelo Globoplay. Ali a Praça dos Três Poderes, Câmara dos Deputados lá no fundo. E quem tá chegando é o Igor Cardim de novo, né? O Igor Cardim trouxe o destaque internacional agora com a informação do dia em Brasília. O governo de Brasília, do Distrito Federal, recuou da decisão de cancelar uma nova edição do Festival de Brasília do Cinema. Esse assunto tá dando o que falar lá no Distrito Federal. Não é isso, Igor? Conta pra gente. Bom dia de novo.
3: Após forte reação negativa do setor cultural, o governo do Distrito Federal recuou da decisão de cancelar a edição do Festival de Brasília do Cinema Brasileiro deste ano. Nas redes sociais, a governadora Celina Leão confirmou que o evento será realizado entre 11 e 19 de setembro e determinou à Secretaria de Economia que providencie os recursos necessários para viabilizar o festival. O cancelamento havia sido confirmado à CBN pela direção do evento e pela Secretaria de Cultura e Economia Criativa, sob a justificativa de falta de verba. A programação prevista para acontecer no Cine Brasília reúne cerca de 80 filmes. Realizado desde 1965, o Festival de Brasília é o mais antigo festival de cinema do Brasil em atividade. O evento só deixou de ser realizado em duas edições durante a ditadura militar e se tornou uma das principais vitrines do cinema nacional, especialmente para produções independentes e novos realizadores. A edição deste ano integra um acordo de 3 anos com festivais previstos para 2024, 2025 e 2026, e o orçamento já foi aprovado para este período. Cerca de 50 profissionais trabalham na produção desde março e, segundo a organização, ainda não haviam recebido

0: Muito bom dia para você. Moradores de Belo Horizonte enfrentam uma onda de calor. BH registrou nesta segunda-feira temperatura máxima de 34,5 graus e 16% de umidade relativa mínima do ar, de acordo com a Defesa Civil da capital. Mesmo no inverno, né, Fred? Esta é a terceira maior temperatura de 2026, atrás apenas do primeiro dia do ano, quando foram registrados 34,8 graus e também do último domingo, dia 9, quando os termômetros marcaram 34,7 graus. E esse cenário favorece, infelizmente, a propagação de incêndios em áreas de vegetação. Chamas atingem o Parque Nacional da Serra do Gandarela, na região metropolitana de Belo Horizonte. O combate às chamas, Fred, mobiliza militares do Corpo de Bombeiros e brigadistas do Instituto Chico Mendes de Conservação da Biodiversidade e do Instituto Brasileiro do Meio Ambiente e dos Recursos Naturais Renováveis, em diferentes pontos da unidade de conservação. O Corpo de Bombeiros informou que uma extensa linha de fogo avança rapidamente em direção a uma área íngreme da serra, onde o incêndio começou a atingir as copas das árvores. Conforme a corporação, equipes trabalham para conter os pequenos focos e controlar parte da situação. Outro foco de incêndio atingiu uma área de vegetação às margens da MG-129, na região do Parque Estadual Serra do Ouro Branco, na região central de Minas. O incêndio começou no fim da tarde de domingo e, segundo o Corpo de Bombeiros, três focos foram identificados como de média e grande proporções. A causa do incêndio ainda não foi identificada. Fred, vamos continuar acompanhando esses focos de incêndio em áreas de vegetação em Minas Gerais. Qualquer novidade, nosso ouvinte fica muito bem informado durante a nossa programação. Fred, uma ótima terça-feira a todos.
1: Lila Fátio Oliveira de Minas, Belo Horizonte. Obrigado, Lila. 5h47, vamos agora para o Rio de Janeiro. Tá amanhecendo com chuva e hoje a temperatura não sobe muito, máxima de 24 graus. Tem alguns alertas climáticos para a gente trazer para os ouvintes do Rio de Janeiro nessa terça-feira. O Diogo Bugalho já está aqui com a gente para atualizar. Mas antes de falar desses alertas, teve reviravolta na corrida eleitoral aí do Rio. Informação importante na disputa pelo governo do estado, né, Diogo? Conta aí pra gente. Bom dia.
2: Pois é, Fred, bom dia para você, bom dia também para você que nos ouve. A Justiça aqui do Rio determinou nessa segunda que o ex-governador Antônio Garotinho, do Republicanos, ele que é candidato ao governo do estado nas eleições desse ano novamente, a Justiça determinou que ele comece a cumprir imediatamente a sentença de uma condenação de 2018 por improbidade administrativa. Entre as penas, está a suspensão dos direitos políticos por 8 anos. Como eu disse, o Garotinho é candidato nesse ano, mas com a decisão ficaria inelegível. Mesmo assim, essa inelegibilidade ainda precisa ser declarada pela Justiça Eleitoral, não é automática. A decisão que determina o cumprimento da pena é do juiz Ricardo Seifer, da 4ª Vara de Fazenda Pública do Tribunal de Justiça do Rio. Ele afirma que o caso transitou em julgado depois que o STF negou recurso a Garotinho. O que isso quer dizer? Que não cabe mais nenhum outro recurso. Então a situação jurídica do Garotinho já estaria definida e ele teria de começar a cumprir essa pena, que entre outras coisas determina a suspensão dos direitos políticos. Esse caso em que o ex-governador foi condenado diz respeito a desvios de verbas da saúde em 2005, época em que ele era secretário de governo na gestão da mulher dele, a ex-governadora Rosinha Garotinho. A defesa do político alega que essa decisão de ontem é inválida porque o caso já estaria prescrito e diz que a situação de Garotinho não muda e que ele continua com plenos direitos políticos, sinalizando aí que ele vai concorrer. Fred.
1: Vamos ver como é que vai funcionar isso na prática, né? Se o nome dele vai para a urna ou não, em que momento a justiça vai fazer essa declaração de inelegibilidade, se ele pode fazer campanha ou não. A campanha começa agora no final de semana. De qualquer forma, não é a primeira vez que isso acontece, né? O ouvinte do Rio vai lembrar da eleição de 2018. Garotinho também era candidato aí no finalzinho do prazo. A justiça acabou retirando o nome dele, né, da disputa, e foi ali naquele momento que surgiu a figura de Wilson Witz naquela redistribuição de votos na reta final da campanha. Wilson Witz que venceu aquela eleição de maneira inesperada. Mais uma vez, Garotinho envolvido aí com várias questões judiciais e tendo o nome dele impedido de participar da eleição. Vamos ver como é que vai funcionar na prática. Conta aí pra gente, Diogo, como é que fica o tempo hoje aí no Rio? Tem alguns alertas, né?
2: Pois é, e tem previsão de dia mais frio do ano. A Climatempo está prevendo aí uma máxima de apenas 20.

21 graus, a menor máxima até agora, né, que caracteriza aí um dia muito frio, foi de 21,8 graus em 25 de junho. A gente está também, Fred, sob alerta de ressaca até o fim dessa terça-feira. Recomendação aí é evitar se aproximar da orla, evitar o banho de mar, os esportes aquáticos, também permanecer em mirantes à beira-mar, onde as ondas podem chegar, né? A gente tem esse alerta aí de frio, de ressaca, mas a partir da quarta-feira os termômetros voltam.

0: edição do estudo Futebol e Violência contra a Mulher. A pesquisa, ela analisa a relação entre o calendário das principais competições do futebol e os registros de violência contra a mulher em 5 capitais brasileiras. O evento de apresentação será aqui na cidade de São Paulo, na presença do ex-craque do São Paulo, Raí. Na economia, a agência do governo federal, responsável pela promoção de exportações, lança hoje, aqui também em São Paulo, um plano de diversificação voltado aos setores afetados pelas tarifas impostas pelos Estados Unidos. E sobre o tempo, aqui a terça-feira vai ser bem gelada, não vai passar dos 15 graus, um reflexo de uma alta pressão na Argentina que traz ventos úmidos e frios aqui para São Paulo. Bem, são esses os destaques desta terça-feira, Fred. Um bom dia para você e também aos nossos ouvintes do CBN Primeiras Notícias.
1: Bom dia, Pedro. 5:53. 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
1: Salomão tá com a gente aqui nas férias do Cassiano Ribeiro, editor assistente do Globo Rural. Ele conta hoje que enquanto o Brasil tenta negociar com a União Europeia a manutenção das exportações de carnes e derivados, a indústria do setor tem outros motivos para se preocupar, né, Rafael? Bom dia.
3: Bom dia, Frederico Goulart, bom dia, ouvintes da CBN, uma ótima terça-feira para vocês. E a decisão da União Europeia de tirar o Brasil da lista de exportadores de carnes e derivados está se tornando uma preocupação cada vez maior. Não só por causa da própria relação entre o país e o bloco, mas pelo que isso pode gerar de influência. Vamos relembrar um pouquinho. A União Europeia excluiu o Brasil como fornecedor, argumentando que o país falha no controle do uso de antimicrobianos nas criações aí de animais de produção. Essa medida começa a valer no dia 3 de setembro. A partir dessa data, se nada mudar, não se exporta mais carne e derivados para os países da União Europeia. O setor privado contesta, afirma que o Brasil tem um sistema sanitário confiável. Há até quem diga que essa decisão da União Europeia tem um caráter protecionista. O problema é que enquanto ainda se tem

0: menos uma parte das sanções aplicadas pelo bloco europeu. Era isso por hoje. Um bom dia para vocês.
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2: Federação da Agricultura e Pecuária do Estado de São Paulo, FAESP, manifesta preocupação com a decisão dos Estados Unidos de ampliar as tarifas sobre produtos brasileiros. A entidade reforça que o momento exige equilíbrio, diálogo e atuação diplomática permanente para preservar mercados estratégicos e garantir segurança ao setor produtivo. O agro brasileiro segue investindo em sustentabilidade, rastreabilidade e eficiência para manter sua posição como fornecedor confiável. Ainda assim, decisões externas afetam diretamente a produção, os empregos e a economia. Para a FAESP, medidas dessa natureza aumentam a preocupação do setor produtivo, que depende de estabilidade e previsibilidade para planejar investimentos e manter sua competitividade.
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3: Farmácias de São Paulo têm instalado placas de alerta para avisar que canetas emagrecedoras são mantidas em cofres numa tentativa de reduzir roubos e furtos desses medicamentos. Em algumas drogarias, os avisos informam que os cofres têm temporizadores, são ligados a alarmes e sistemas de comunicação com a polícia. Em outras, a placa apenas alerta que os produtos ficam guardados em locais seguros. Há estabelecimentos que também reduziram os estoques e, no caso, as canetas passam a chegar à farmácia somente depois da encomenda do cliente. A mudança ocorre diante de um número elevado de crimes envolvendo medicamentos de emagrecimento, porque no primeiro semestre deste ano, São Paulo registrou 173 roubos a farmácias relacionados a esses produtos, uma média de um caso por dia. Agora são 5:58.

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1: Jornal da CBN com Milton Jung e Cássia Godoy começando já. Tudo bem com vocês? Bom dia.
2: Bom dia para você, Fred. Bom dia, ouvintes.
3: Bom dia, Milton. Bom dia, Fred. Bom dia, ouvintes.
1: Olha só, para quem achava que o Kelly Slater, surfista, 54 anos, um dos maiores da história, 11 títulos mundiais, já tinha pendurado a prancha, não só não pendurou como ontem, ele deu um show para cima do novo Gabriel Medina, vencendo a disputa lá entre os dois, não é isso, Milton?
2: Sem dúvida, e chamou a atenção mais uma vez pela idade, pela longevidade. Haverá um dia, porém, Fred, que a longevidade não será mais motivo de espanto para todos nós. Diante de Kelly Slater com 54, LeBron James com 41, Cristiano Ronaldo com 41, Djokovic com 39, todos conquistando ainda títulos em alta performance. Haverá um dia em que isso não será motivo de espanto. Cássia Godoy.
3: Tomara que esse dia chegue logo. Enquanto isso, já aviso que em breve teremos um Bem-Estar em Movimento com uma influenciadora digital de atividade física que está prestes a completar 82 anos de idade, fazendo musculação praticamente todo dia. Então, continuem aí na nossa sintonia. Em breve a gente traz esse programa.
2: Toma, Fred.
1: Aproveitou para fazer o vender o peixe, né?
3: Ainda fiz o merchan.
1: Fiz o merchan. Boa, Cássia. Beijos.
3: Até mais.
1: Fiquem com a nossa dupla Milton e Cássia agora no Jornal da CBN. O Primeiras Notícias está terminando por aqui. Voltamos amanhã às 5 horas da manhã. Ana Paula Jalme, Renato Silva, Ricardo Garcia no nosso time. Bom dia para você. Até mais.
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Terça-feira, 11 de agosto de 2026. Cerca de 30 mil imóveis continuam sem energia no Rio Grande do Sul 5 dias após a passagem de um ciclone. As cidades que concentram o desabastecimento ficam no

0: Litoral Norte, na cidade de São Jerônimo, uma comunidade inteira está sem energia desde o temporal de quinta-feira. As prefeituras estão entrando na justiça para ter o serviço restabelecido. A Justiça do Rio determinou que o ex-governador Antony Garotinho cumpra a sentença que o torna inelegível por 8 anos. O ex-governador foi condenado por improbidade administrativa no esquema de desvio de verbas na saúde, na época em que era secretário de governo na gestão da ex-governadora Rosinha Garotinho. A defesa afirmou que a condenação de Garotinho está prescrita. Ele é candidato ao governo do Rio pelo Republicanos. A Justiça Federal atendeu a um pedido da ONG Instituto Arayara e suspendeu a oferta de 18 blocos exploratórios de petróleo e gás nas bacias Potiguar, Sergipe Alagoas e Espírito Santo. A decisão barrou os leilões da Agência Nacional de Petróleo em áreas de alta sensibilidade ambiental que sobrepõem territórios quilombolas e unidades de conservação. A União e os órgãos envolvidos ainda podem recorrer. Horário de Brasília, 6:02.
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2: Seis e três.
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3: Olá, muito bom dia a você. Este é o Jornal da CBN. Eu sou Milton Jung e ao nosso lado está Cássia Godoy. Bom dia, Cássia.
2: Bom dia, Milton. Bom dia aos ouvintes do Jornal da CBN.
3: Fique agora mais bem informado com os destaques desta terça-feira, 11 de agosto de 2026.
2: As equipes de resgate da Colômbia entram hoje no segundo dia de buscas por sobreviventes do terremoto que causou mortes e destruição no país.
3: De acordo com o balanço mais recente, 132 pessoas morreram, mais de 500 ficaram feridas e 188 estão desaparecidas.
2: O tremor de magnitude 7,4 foi o mais forte em 27 anos. Derrubou dezenas de edifícios e causou danos em 1.300 casas.
3: 6 aeroportos colombianos estão com as operações temporariamente suspensas.
2: O tremor foi sentido com forte intensidade em grandes cidades como Medellín e Cali, a cerca de 150 quilômetros de distância do epicentro.
3: Uma das cidades mais afetadas foi Pereira, onde morreram 67 pessoas.
2: A cidade fica no coração da região cafeeira da Colômbia e tem cerca de 500 mil habitantes.
3: Localizada a 55 quilômetros do epicentro do abalo, Pereira registrou desabamentos, interrupção do fornecimento de serviços básicos e danos em diferentes pontos da infraestrutura urbana.
2: Em Manizales, um dos símbolos da devastação foi o desabamento de uma torre da Catedral de Nossa Senhora do Rosário.
3: O Caio Tárcia, que está de férias em Cartagena, relatou o momento do terremoto.
4: Nosso apartamento fica no 29º andar, então é um prédio bem alto e mesmo assim a gente conseguia ver esse movimento. Não houve nenhum tipo de sirene, de sinal sonoro alertando, né? Então a gente recolheu os itens principais e descemos às pressas ali pela escada. Sem entender muito bem o que estava acontecendo, mas sentindo esses tremores, um temor bem grande do pior, né? Do que poderia acontecer, principalmente por serem muitos lances de escada.
2: O recém-empossado presidente da Colômbia, Abelardo de Laís Priella, que estava no primeiro dia útil de governo, declarou o estado de desastre nacional.
3: A intenção é acelerar o envio de suprimentos médicos, equipes de bombeiros e socorristas, além da montagem de abrigos temporários.

0: Na região.
1: O presidente colombiano também instalou um posto de comando unificado de emergência, coordenado pela Unidade Nacional para Gestão do Risco e Desastres, e viajou para a área afetada.
2: Aí estarei com todo o equipo, tomando determinações e ações personalmente. Vou liderar estas ações para levarles soluções a nossa gente no departamento de Chocó, em el eje cafetero e em outras zonas do país que han sido afectadas. No están solos. Colombia tiene un presidente que le duele a su gente y que hará todo lo que esté a su alcance para ayudarles en los momentos más difíciles.
0: Uma delegação brasileira do Tribunal de Contas da União está na Colômbia e testemunhou o terremoto.
1: A equipe do TCU está há 3 dias na cidade de Cali, onde dezenas de prédios desabaram.
0: Os ministros participariam de uma assembleia da Organização Latino-Americana e do Caribe de Instituições Superiores de Controle, que tem como tema as mudanças climáticas.
1: Por meio do TCU, o Brasil ocupa a presidência rotativa da entidade. Iria comandar as atividades que foram suspensas por causa do terremoto.
0: Entre os integrantes da comitiva estão o ministro Augusto Nardes e o presidente do TCU, Vital do Rego Filho.
3: Agora mesmo saímos novamente do prédio porque há uma nova expectativa de réplica do terremoto. 20 casas, prédios caíram aqui em Cali, mas o clima é de normalidade. Graças a Deus a nossa delegação está toda muito bem, estamos agrupados e espero em Deus que esse terremoto físico e mental acabe.
1: O presidente Lula prestou solidariedade ao povo colombiano e colocou o Brasil à disposição para dar apoio à Colômbia.
0: Segundo o Itamaraty, até agora não foram identificados brasileiros entre as vítimas.
1: Os reflexos do terremoto na Colômbia foram sentidos por moradores de Manaus, a mais de 2.000 quilômetros de distância do epicentro.
0: Relatos de prédios e escritórios na capital amazonense indicam que objetos, lustres e móveis balançaram por cerca de 30 segundos, provocando susto entre servidores e trabalhadores no centro da cidade.
1: Apesar da apreensão e do tremor sentido em estruturas mais altas, a Defesa Civil informou que não houve registro de feridos nem danos materiais nos edifícios de Manaus.
0: 6:09 agora.
1: O governo dos Estados Unidos vai discutir com o Brasil o tarifaço na Organização Mundial do Comércio.
0: A diplomacia brasileira havia acionado a instituição no fim de julho para contestar a cobrança extra de 25% por supostas práticas desleais e de 12,5% relacionada ao trabalho forçado.
1: O Palácio do Planalto e analistas em comércio exterior avaliaram o aceite de Washington como um sinal positivo, embora o procedimento tenha caráter simbólico.
0: O mecanismo de solicitação de consultas abre uma janela de 60 dias para tentativas de diálogo e negociação direta entre os dois países antes da eventual abertura de um painel de julgamento.
1: Especialistas em direito internacional ponderam que, apesar do canal de diálogo aberto, a solução definitiva da controvérsia enfrenta entraves burocráticos.
0: O professor de Direito da USP, Rubens Bessac, lembrou que o órgão de apelação e julgamento de disputas da OMC está inoperante desde 2019.
4: Não sei se uma ação, mesmo em forma de consulta ali na OMC, daria sentido diferente. Eu acho que o Brasil tenta, tem que seguir esse protocolo mesmo. Os Estados Unidos respondem que está disposto a conversar, mas vamos observar. Até há que se ter em conta que as decisões lá na frente, quando vierem da OMC, são um tanto demoradas. Mas, enfim, o Brasil vem tentando, e há que se elogiar isso, de todas as formas, superar a situação dessas sobretaxas.
1: A China formalizou um pedido para ingressar como terceira parte nas discussões entre Brasil e Estados Unidos na OMC.
0: O governo chinês argumenta que os critérios e as restrições tarifárias aplicados por Washington afetam as condições de concorrência global e atingem diretamente as exportações de produtos do país para o mercado americano.
1: Enquanto quer ser parceira do Brasil na OMC, a China vai começar a cobrar uma tarifa de 55% sobre a carne brasileira.
0: A cobrança passa a ser aplicada após o Brasil esgotar a cota de importação sem imposto estabelecida pelos chineses para proteger o mercado interno.
1: A medida impacta diretamente o setor agropecuário nacional, já que a China é o principal comprador da carne bovina brasileira, absorvendo quase metade das nossas exportações.
0: 6:11.
1: O presidente da Câmara, Hugo Mota, vai se reunir hoje com líderes partidários para definir as prioridades da pauta

0: nesta semana de esforço concentrado.
1: Com o calendário ajustado para permitir a dedicação às campanhas de rua nas bases eleitorais, deputados e senadores concentrarão os trabalhos legislativos em duas semanas específicas, entre agosto e setembro.
0: O projeto, que prevê subsídios ao setor de combustíveis para mitigar impactos de conflitos no mercado internacional, pode ser votado ainda hoje.
1: Também estão pendentes 5 medidas provisórias que perderão a validade se não forem analisadas pela Câmara e pelo Senado até o fim de agosto.
0: Uma das MPs prestes a caducar é a do novo Desenrola Brasil, voltada à renegociação de dívidas das famílias.
1: Textos polêmicos, como o projeto que tipifica a misoginia como preconceito ou discriminação, deve ficar para depois da eleição.
0: No Senado, o governo quer acelerar a votação da MP que zerou a taxa das blusinhas, além da PEC da Segurança Pública e do projeto que regulamenta a exploração de minerais críticos no Brasil.
1: 6:12.
0: O presidente do Supremo Tribunal Federal anunciou que pretende enviar ao Congresso até o fim do ano um projeto de lei para regulamentar o salário de juízes e desembargadores.
1: Durante um evento em São Paulo, Edson Fachin afirmou que a proposta busca padronizar a remuneração da magistratura em todo o país, com o objetivo de aumentar a transparência.
2: Precisamos enfrentar com seriedade a agenda de moralização dos gastos públicos, de aprofundar as investigações de corrupção que ainda permanecem em nosso país, bem como aperfeiçoar os mecanismos de transparência e encontrar soluções públicas, justas e fiscalmente sustentáveis para questões estruturais do Estado brasileiro, inclusive no que diz respeito ao regime remuneratório da magistratura.
0: Um estudo da Fundação Getúlio Vargas revelou que, em 2025, 67 mil servidores receberam mais de 24 bilhões de reais acima do teto.
1: O levantamento indica que o descumprimento do limite remuneratório virou regra no topo do funcionalismo, atingindo mais de 85% da magistratura e 89% do Ministério Público.
0: A pesquisa mostrou que a média salarial de juízes e procuradores no Brasil equivale a 48 vezes a renda mediana nacional.
1: O resultado deixa o país em liderança isolada, em desigualdade na carreira jurídica, na comparação com outras 10 nações, como Estados Unidos, Alemanha e França.
0: Agora são 6:14.
1: Começam hoje as oitavas de final da Libertadores da América.
0: Às 19:00, o Fluminense enfrenta o Independiente Rivadavia da Argentina no Maracanã.
1: Outros 5 times brasileiros seguem na disputa, com destaque para o duelo brasileiro entre Cruzeiro e Flamengo, que jogam amanhã.
0: Pelas oitavas de final da Copa Sul-Americana, o São Paulo encara o Bolívar às 21:30 na altitude de La Paz.
1: Outras 5 equipes brasileiras continuam na competição. Jogam amanhã e na quinta-feira.
0: Por causa do terremoto, a Conmebol adiou as partidas das Copas Libertadores e Sul-Americana, que seriam realizadas nesta semana na Colômbia.
1: Os confrontos do Deportes Tolima e do Independiente Santa Fé serão reagendados. O Campeonato Colombiano também teve a rodada suspensa.
0: No encerramento da 15ª rodada do Campeonato Brasileiro Feminino, América Mineiro e Flamengo empataram por 1-1.
1: A CBF vai sortear hoje os duelos das quartas de final da Copa do Brasil.
0: O sorteio também vai definir o chaveamento e os mandos de campo até a decisão do torneio.
1: Os clubes que seguem no torneio são Atlético Mineiro, Cruzeiro, Grêmio, Inter, Palmeiras, Santos, Vasco e Vitória.
0: Os jogos de ida serão disputados nos dias 26 e 27 de agosto e as partidas de volta nos dias 2 e 3 de setembro.
1: Esses são alguns dos destaques de hoje do Jornal da CBN. Você, nosso convidado a participar, mandar sua mensagem para o WhatsApp 999119981. 999119981, use o DDD11. 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
0: 6:16.
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2: 6:17.

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2: Olá, ouvinte CBN, muito bom dia para você que já acorda ligado aqui na rádio que toca notícia, terça-feira apenas começando e ainda com movimentação tranquila na zona sul do Recife, no bairro do Ipicep, tudo tranquilo na rua Jean Emile Favre. Na Mascarenhas de Moraes tem trânsito bom nos dois sentidos e a Avenida Boa Viagem segue com fluidez em toda a extensão da via, sendo uma ótima opção para você que nesta manhã de terça-feira vai do bairro de Piedade, em Jaboatão dos Guararapes, para o bairro do Derby, na área central do Recife. 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Ayrton Vasconcelos para a CBN Recife.
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1: 6:20 no Recife, a cidade ainda escurinha, porque o sol não conseguiu botar a cara de fora, tem nuvens e choveu pela madrugada. Hoje é terça-feira, é dia 11 de agosto de 2026. 223 dias do ano, faltando 142 para terminar. Hoje é dia da televisão, hoje é dia do advogado, é dia do estudante, é dia do garçom e dia da consciência nacional.
2: A maré está baixando às 9:04. Ela vai chegar a 19 centímetros às 3:08 da tarde. O topo é com 2,23 metros. Às 9:19 da noite, 33 centímetros. A previsão do tempo para essa terça-feira na capital pernambucana: sol com algumas nuvens, chuva rápida durante o dia e a noite. A mínima na madrugada foi de 23, hoje um pouco mais quente, a 30 graus é a máxima.
3: Bom dia para você que nos acompanha aqui na CBN Recife, nos destaques do JC Digital de hoje. Estados Unidos aceitam tratar de tarifaço contra o Brasil na Organização Mundial do Comércio. Governo norte-americano respondeu formalmente ao pleito brasileiro contra sobretaxas. China também pede para entrar na discussão. Investimentos em saneamento crescem no país, com Nordeste saltando

0: pelo sindicato da categoria, mostra que os docentes da rede pública municipal de ensino têm sofrido com problemas de saúde mental que estão relacionados com o próprio trabalho. Eleições. Aliados de Raquel Dueire anuncia apoio a Humberto Veículos. Seguradoras veem risco em adesivos eleitorais. Centro, 79 imóveis estão no foco dos bombeiros.
1: Folha de São Paulo, Fachin defende lei para salários de juízes e cobra transparência do judiciário. Terremoto destrói prédios e deixa ao menos 132 mortos na Colômbia. O estado de São Paulo, terremoto de magnitude 7.4 castiga a Colômbia. Impeachment de Moraes tem o apoio de 27 candidatos ao Senado pelo PL. O Globo destaca na sua manchete principal: gastos financeiros do governo crescem e ampliam pressão na dívida pública. Com neutralidade de republicanos, Mota declara apoio a Lula.
2: E nos destaques do portal da CBN Recife, pacientes são atingidos por detritos vindos do telhado no Hospital Agamenon Magalhães, no Recife. Corregedoria da SDS apura conduta de PMs durante abordagem em Belo Jardim, no Agreste. E SEMAS se posiciona após tartarugas e golfinho serem achados mortos no litoral de Pernambuco.
0: Também nas ruas e no papel, a Folha de Pernambuco. Terremoto causa mortes e destruição na Colômbia. Após o desastre natural com mais de 100 mortos, o presidente do país, Abelardo de la Espriella, decretou situação de emergência. Banco Central planeja ações de segurança para o PIX. O Banco Central divulgou o relatório de gestão do PIX, destacando 8 itens de agenda de segurança. Algumas das medidas já estão em desenvolvimento, entre elas o estabelecimento de critérios mínimos para definição de fraude e a criação de novos fluxos na gestão de chaves para transferência desta modalidade. Prazo para quem vai votar em trânsito segue até 20 deste mês. Depois de Ancelotti, seleções vão atrás de técnicos de nome.

0: 6h26.
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3: Muito bom dia, Eduardo Hauen.
4: Bom dia, Milton, bom dia, Cássio, bom dia a todos os ouvintes.
0: Bom dia, Eduardo.
3: Hauen, deixa eu antecipar uma outra mensagem aqui que eu recebi agora há pouco, porque logo cedinho, conversando lá no Primeiras Notícias com o Fred...

poderia ter tomado. Ela não só vai manter a massa muscular, porque com o envelhecimento nós vamos perdendo músculo, né? Então a gente perde não só o tamanho ali, a massa do músculo que a gente visualiza, mas a gente perde força. E o músculo, ele não perde a capacidade de responder ao exercício. Temos trabalhos que, mesmo acima dos 85 anos, a musculação aumenta a força e volume, aumenta a massa muscular. Então, só para a Lúcia saber, Lúcia, você vai ganhar músculo, vai melhorar sua força, vai melhorar muito a sua qualidade. Por quê? Vai melhorar equilíbrio, melhora a disposição, a capacidade que temos de coisa simples, subir escada, carregar peso, levantar ali de uma cadeira e principalmente aí reduzir o risco de queda e principalmente que a gente fala todo dia aqui, Milton, a independência, né? O que que é o envelhecimento com qualidade de vida? É independência. Então ela se deslocar, ir até os locais.

Agosto de 2026. O governo dos Estados Unidos vai discutir com o Brasil o tarifaço na Organização Mundial do Comércio. A diplomacia brasileira havia acionado a instituição no fim de julho para contestar a cobrança extra de 25% em razão da suspeita de práticas desleais e de 12,5% relacionada ao trabalho forçado. O Palácio do Planalto e analistas em comércio exterior avaliaram a posição de Washington como um sinal positivo, embora o procedimento tenha caráter simbólico. O mecanismo de solicitação de consultas abre uma janela de 60 dias para tentativas de diálogo e negociação direta entre os dois países antes da eventual abertura de um painel de julgamento. As equipes de resgate da Colômbia entram hoje no segundo dia

mal. Aprende seus hábitos e ajusta a resposta. Parece cuidado, né? Mas, repara melhor, esse robô resolve o incômodo da solidão. E o incômodo é justamente o sinal que empurra a gente na direção do outro. É remédio para a febre sem tratar a infecção. A febre baixa, a doença fica lá, quietinha, crescendo. Aí vem a parte do atrito. O robô nunca vai te contrariar. Nunca chega em casa de mau humor, não cansa de você ou te decepciona. Mas temos que lembrar que é no atrito com o outro de verdade. O que discorda, tem dia ruim, pede perdão,

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2: 6:41.
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4: De volta com você, ouvinte CBN, falando agora de trânsito intenso na chegada à capital pernambucana para quem vem do interior do estado. Saindo da BR-232, pegando a Abdias de Carvalho, trânsito intenso desde o início da via até as mediações do cruzamento com a Avenida General San Martín, além do bairro do Bom Dia. Essa lentidão é reflexo também de acúmulo de água na via, ali nas imediações da Praça da Chesse. Ponto já conhecido dos pernambucanos que transitam pela Abdias de Carvalho, mas vale a pena reforçar aqui para você reduzir a velocidade. Seguir sempre pela faixa da esquerda. 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

0: do bairro do Bongi. Essa lentidão é reflexo também de acúmulo de água na via, ali nas imediações da Praça da Chesse, ponto já conhecido dos pernambucanos que transitam pela Abdias de Carvalho, mas vale a pena reforçar aqui, para você reduzir a velocidade, seguir sempre pela faixa da esquerda. 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Ayrton Vasconcelos para a CBN.
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0: Especialistas ouvidos aqui pela CBN alertaram para a fiscalização insuficiente de voos panorâmicos no Rio de Janeiro. Isso após o quinto acidente de helicóptero no estado, só neste ano. O último deles aconteceu no sábado agora, na Vista Chinesa, e matou o piloto e 3 turistas da Colômbia.
1: A Polícia Civil vai se reunir com representantes da empresa Voos Rio Panorâmico, responsável pelo helicóptero que caiu na Vista Chinesa, na zona norte do Rio, no último sábado. Segundo fontes ouvidas pela CBN, a polícia pretende verificar quais eram as condições da aeronave utilizada e a situação do piloto. Os investigadores também aguardam um inquérito do CENIPA, o Centro de Investigação e Prevenção de Acidentes Aeronáuticos. Esse acidente vitimou 4 pessoas, sendo 3 turistas colombianas da mesma família. Os corpos das estrangeiras ainda não foram identificados. O piloto Alessandro Rocha, a 4ª vítima do acidente, foi velado nesta segunda-feira. Vitor Manrique, parente das colombianas, afirmou

0: de fiscalização da Agência Nacional de Aviação Civil. Eu entendo que seja um problema de aumento de volume de tráfego aéreo e pouco investimento em infraestrutura.
1: Vera Mauriti, representante do movimento Rio Livre de Helicópteros, aponta que a proximidade destes passeios com a área residencial intensifica o perigo.
2: Não adianta só controlar a altitude, tem que tirar a luz de cima de zonas residenciais, porque poderia ter uma tragédia muito maior. As grandes cidades, também turísticas, que também investem no turismo, Nova York, Paris, não existe isso.
1: O acidente é investigado pela Delegacia da Tijuca, do Rio de Janeiro, Isa Morena.
3: Agora às 6:47. Um pouco mais cedo hoje, nós ouvimos dois comentários aqui na CBN. Um do Eduardo Howen, o outro do Rossando Klingen. Imediatamente alguns ouvintes já escreveram para cá em resposta a eles. O primeiro, o Eduardo Howen, chamando a atenção para a questão da longevidade das pessoas que fazem atividade física. E aí os exemplos chegaram. Benedito Oliveira. Farei 70 anos em novembro, ando 5 quilômetros, das 6 às 7. Faço 20 minutos de academia, ouvindo a CBN. Ele aqui é do Salto de Pirapora, São Paulo. Já o Rodrigo Rebouças diz aqui o seguinte, sobre a matéria do bem-estar e movimento de hoje, comento sobre o meu pai, amado.

0: sobre o impacto social, ambiental e econômico do negócio.
1: Nós resolvemos um problema que é a baixa renda das extrativistas, a questão do desmatamento do coco babaçu por não ter valor agregado, e a gente compra esse fruto in natura das quebradeiras de coco, dando para elas uma alternativa delas terem uma fonte de renda justa, sem a necessidade da quebra desse coco no machado.
0: A Feira do Empreendedor será realizada no Multicenter Negócios e Eventos em São Luís.
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3: 6:51.
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5: De volta com você, ouvinte CBN, falando agora de trânsito intenso na Avenida Caxangá, desde o bairro do Cordeiro até as imediações do encontro com a Rua Benfica, no bairro da Madalena. Isso no sentido centro. Para você que nesta manhã de terça-feira está seguindo de Camaragibe em direção à área central do Recife para bairros como Ilha do Leite, Derby, Boa Vista, a melhor opção é permanecer seguindo pela Avenida Caxangá. 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Ayrton Vasconcelos para CBN.
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1964 e 1985 e do padre Antônio Henrique, símbolos da luta pela democracia e pelos direitos sociais no Brasil. O evento passa a integrar o calendário de comemorações dos 350 anos da Arquidiocese, período que será encerrado em 15 de novembro.

0: 6h55.
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0: Muito bom dia para você, Marta Gabriel.
1: Bom dia, meus queridos. Bom dia, ouvintes.
2: Bom dia, Marta.
0: Marta, você traz um estudo aqui que identifica mudanças de hábito no consumo de informação e, ao mesmo tempo, uma contradição. As pessoas se informam mais em redes sociais e plataformas de vídeo e confiam menos.
1: É isso mesmo, Milton. A gente está vivendo uma epidemia de desinformação, né? Tem esses esquizofrenia. A gente faz coisas, a gente como sociedade, né? E que são ruins para a gente. Então, a gente tem cada vez mais evidências de que a gente está entrando numa crise estrutural do ecossistema de informação, que é mais profunda do que só a ideia de fake news. O Fórum Econômico Mundial, inclusive, colocou que misinformation e disinformation estão entre os principais riscos globais de curto prazo pelo segundo ano consecutivo em 2025. Só para a gente, né, diferenciar os dois, misinformation é informação falsa, ela é incorreta, né? Ela é compartilhada sem intenção deliberada de enganar, que nem quando o pessoal no WhatsApp repassa uma notícia falsa acreditando que ela seja verdadeira. A desinformação é um conteúdo falso ou manipulado, criado com intenção mesmo deliberada para enganar, né? Então, um exemplo disso é deepfake político, que a gente está tendo nos Estados Unidos, aqui no Brasil, trechos de vídeo que a pessoa nunca disse aquilo, mas é colocado nas redes, conteúdo verdadeiro fora de contexto. Isso está criando um problema grande na Europa. Eles estão com várias crises de enchente, ondas de calor, etc. E por causa das informações colocadas deliberadamente erradas nas redes sociais para chamar atenção com conteúdos do passado, isso ativa as equipes de emergência fora de necessidade. Isso causa um problema bastante grande para eles. A manipulação seletiva, acreditar num vídeo, tirando, você edita algumas coisinhas para que fique do jeito que você quer, né? Então muda o significado. Então, apesar de ser bem diferente uma da outra, né? Uma tem intenção, a outra não tem, as duas têm bastante impacto na sociedade. Elas fazem as pessoas acreditar em mentiras e além disso, num nível muito mais profundo do que isso, né? Então, ela está deteriorando a nossa capacidade de construir uma realidade compartilhada. Isso é muito complicado, porque quando a gente não tem uma realidade compartilhada, a gente não chega em consenso. Então, primeiro estágio, a gente acredita no falso; no segundo, a gente discorda sobre o que é verdadeiro; e no estágio mais perigoso, a gente deixa de acreditar que é possível descobrir a verdade. Então, ela deixa de ser essa epidemia de desinformação, deixa de ser apenas um problema de comunicação e passa a ser um problema de coordenação da sociedade. Sem um acordo sobre fatos, fica muito difícil decidir coletivamente o que fazer, né? Isso é uma ameaça à integridade do espaço informacional e cria crise de confiança, polarização, capacidade de implementar políticas públicas ficam comprometidas.
2: Cenário bem complexo. E, Marta, quais são as possíveis consequências desse fenômeno para o nosso futuro?
1: Então, Cássio, eu destacaria cinco principais impactos. A primeira delas, o primeiro deles,

0: processo que é verdadeiro ou não. Por último, um impacto bastante importante é que não é só na sociedade, é também cognitivo. Apesar dessa epidemia não afetar diretamente, literalmente, nosso cérebro, a ciência mostra que ela explora características normais do funcionamento cerebral e pode alterar memória, julgamento, tomada de decisão. Então, o perigo da desinformação não é apenas nos convencer de uma mentira, é fazer nosso cérebro começar a reconhecer a mentira como familiar e confundir familiaridade com verdade.
1: E aí a solução é buscar fontes confiáveis. Esse é o
0: É
1: caminho.
0: isso mesmo, Milton. Mas mesmo assim tá difícil, tá? Eu tava vendo as autoridades tentando buscar, por exemplo, fontes confiáveis sobre uma enchente. E você teria que ter gente que tá ali naquela hora que você confia para mostrar as imagens para ter certeza que aquilo é aquilo. Então, assim, o questionar, o pensamento crítico passa a ser cada vez mais fundamental, né? Por isso que a gente tem que ver toda semana a sua dose de futuros com Futuramente para ver os impactos e o que a gente está indo no podcast Futuramente com a Carol Tamassi e eu.
1: Perfeito. Aliás, falarão sobre inovação com Yuri Ramos, diretor da MIT, que é responsável pelo relacionamento com grandes empresas. E é o tema do Futuramente, episódio que entra no ar hoje na nossa plataforma de podcast. Só para fechar aqui ainda a nossa conversa, eu estava ouvindo você falar ali sobre as diferenças das mentiras. A gente poderia dizer que existe a mentira culposa e a dolosa, né? Isso é o que acaba diferenciando um do outro. Obrigado e até mais.
0: Obrigada, bom dia.
2: Até mais.
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0: presidente Donald Trump. A atitude de Milei aprofunda ainda mais a crise entre Brasil e Argentina. O Tribunal da Síria condenou à revelia o ex-presidente Bashar al-Assad e o irmão mais novo dele à pena de morte. Os dois são acusados de crimes contra a humanidade e crimes de guerra cometidos ao longo dos 14 anos do conflito no país. Cerca de 500 mil pessoas morreram no período. Também foi condenado à morte um primo de Assad que comandou a repressão em uma província do sul da Síria que culminou na guerra civil. No horário de Brasília, 7:03.
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0: 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E destaca: Fernando Dueri oficializa apoio à reeleição de Humberto Costa ao Senado. O movimento integra 49 prefeitos e ex-prefeitos em apoio à reeleição do petista. 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
2: Muito bom dia a você que escolheu ficar mais bem informado ouvindo o Jornal da CBN na manhã desta terça-feira, dia 11 de agosto de 2026. E vamos olhar para a Colômbia. A população segue no trabalho ainda de buscas após o terremoto de magnitude 7,4, que matou mais de 100 pessoas no dia de ontem. Hoje o trabalho ainda

0: um temor bem grande, do pior, né? Do que poderia acontecer, principalmente por serem muitos lances de escada.
1: Uma das situações mais graves é registrada em Chocó, perto do epicentro do terremoto. O governo contabilizou 66 mortos, 11 desaparecidos e 53 pessoas ainda presas nos escombros. Ao menos 58 estruturas desabaram. Pereira também está entre as cidades mais atingidas, com 67 vítimas. A cidade tem cerca de 500.000 de habitantes e fica no coração da região cafeeira do país. Já em Cali, uma das grandes cidades atingidas, os danos também são significativos. Uma delegação brasileira do Tribunal de Contas da União estava na cidade para a Assembleia da Organização Latino-Americana e do Caribe de Instituições Superiores de Controle, que tem como tema as mudanças climáticas. A reunião foi suspensa depois do desastre. De acordo com Itamaraty, até agora não há brasileiros identificados entre as vítimas. Na parte aérea também foi afetada. O momento é que 6 aeroportos tiveram as operações temporariamente suspensas. Recentemente, o aeroporto de Cali foi reestabelecido. O presidente Abelardo de la Espriella declarou estado de desastre nacional, uma medida que permite acelerar o envio de suprimentos médicos e equipes de emergência, além também da instalação de abrigos temporários. Milton.
2: Portanto, o aeroporto de Cali voltou a operar.
1: Sim.
2: É isso, esse já voltou a operar. As imagens são realmente impressionantes, você deve ter acompanhado isso, seja em rede social, seja na televisão, enfim, nos próprios sites. As imagens realmente chamam muita atenção, alguns locais, hospitais, por exemplo, que esfarelaram, né? Simplesmente esfarelaram, caíram, desmancharam, de cima a baixo. É realmente impressionante. Pessoas nas ruas, os aeroportos, despencando o teto. Ficou, é chocante o que a gente se viu. Lá a gente recentemente tinha passado pelo que passou na Venezuela, aparentemente um terremoto ainda maior, com estragos e com prejuízo maior. Venezuela ainda se recupera disso e agora assistimos isso na Colômbia.
3: E de volta ao Brasil, nós temos informação chegando da capital federal. O Felipe Igreja nos conta os detalhes da decisão dos Estados Unidos de responder ao Brasil na Organização Mundial do Comércio. Felipe, bom dia para você.
4: Bom dia, Cássia. Bom dia a todos que nos acompanham. Os Estados Unidos aceitaram o pedido do Itamaraty para realizar consultas na Organização Mundial do Comércio sobre as tarifas impostas pelo governo de Trump ao Brasil. Em documento enviado à entidade, o governo americano disse que está à disposição para discutir o tema. No entanto, ainda não há data definida para as consultas. O Brasil contesta a sobretaxa de 25% aplicada sob a alegação de práticas comerciais consideradas desleais, além de outra de 12,5% relacionada à fiscalização de produtos importados que possam ter sido produzidos com trabalho forçado. O governo brasileiro argumenta que as medidas são discriminatórias, unilaterais e contrárias às regras da organização. A China também pediu formalmente para participar das consultas entre Brasil e Estados Unidos. O argumento é de que as medidas americanas afetam as condições de concorrência dos produtos chineses vendidos nos Estados Unidos. A manifestação chinesa cita especialmente a investigação americana relacionada ao trabalho forçado e aos efeitos sobre as exportações da China. As consultas são a primeira etapa do processo de solução de controvérsias da OMC. Se não houver acordo em até 60 dias após o recebimento do pedido, o Brasil poderá solicitar a abertura de um painel para analisar as medidas. O professor de Direito Internacional da USP, Rubens Bessac, porém, recorda que a instância de apelação da organização está paralisada desde 2019.
5: Não sei se uma ação, mesmo em forma de consulta ali na OMC, daria sentido diferente. Eu acho que o Brasil tenta, tem que seguir esse protocolo mesmo. Os Estados Unidos respondem que está disposto a conversar, mas vamos observar. Até há que se ter em conta que as decisões lá na frente, quando vierem da OMC, são um tanto demoradas. Mas, enfim, o Brasil vem tentando, e há que se elogiar isso, de todas as formas, superar a situação dessas sobretaxas.
4: A entrada da China ainda depende da autorização de Brasil e Estados Unidos. Caso seja aceita, a China participará como terceiro membro, podendo apresentar sua posição e informações relacionadas aos efeitos das medidas americanas sobre o seu comércio. Cássia.
3: Muito obrigada.

suspensão dos direitos políticos por 8 anos. A decisão que determina o cumprimento imediato da sentença é do juiz Ricardo Seifer, da 4ª Vara de Fazenda Pública do Tribunal de Justiça do Rio. Ele afirma que o caso transitou em julgado depois que o STF negou um recurso a Garotinho. O pedido do Ministério Público na semana passada frisava a importância de uma decisão rápida por causa do calendário eleitoral. A defesa de Garotinho diz que essa decisão de ontem é inválida porque o caso já estaria prescrito. Os advogados argumentam que a situação do político não muda e que ele continua com plenos direitos políticos, sinalizando que o ex-governador deve se manter na disputa eleitoral. Nas eleições de 2018, Milton, Garotinho passou pela mesma situação por causa desse mesmo caso. Ele pretendia concorrer ao Palácio Guanabara, mas teve a candidatura impugnada por causa da condenação em segunda instância. Em 2022, teve os direitos políticos restabelecidos por uma liminar no STJ e agora vem essa decisão do Tribunal de Justiça do Rio determinando, né, o cumprimento imediato da sentença após o esgotamento de todas as possibilidades de recursos. Garotinho esteve envolvido em outros casos também. No início, na verdade, em junho desse ano, a gente havia noticiado que ele havia também recuperado os direitos políticos em um outro caso, um caso que dizia respeito à compra de votos em eleições municipais de Campo.

0: pequenos produtores.
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3: 7:17.
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5: Volta com você, ouvinte CBN, falando agora de trânsito intenso na Avenida Agamenon Magalhães, desde o cruzamento com a Avenida Norte até as imediações do bairro do Paissandu, no sentido Zona Sul. Na Avenida Cruz Cabugá, a movimentação é intensa desde o início da via até as imediações do cruzamento também com a Avenida Norte. Para você que nessa manhã de terça-feira está seguindo de Olinda para o bairro de Boa Viagem, na Zona Sul do Recife, a melhor opção é seguir pela Agamenon Magalhães, pegando mais a frente à pista leste da Domingos Ferreira. 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Ayrton Vasconcelos para a CBN Recife.
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6: 7:18.
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1: Muito bom dia para você em mais uma edição do Boletim da Eleição, que você sabe, traz as principais notícias do cenário eleitoral de segunda a sexta dentro do Jornal da CBN, logo após as 7:15 da manhã. Ontem foi o dia dos apoios na política pernambucana, o mais importante deles, do senador Fernando Dueira do PSD, a reeleição de Humberto Costa do PT, um dos nomes da Frente Popular de Pernambuco na disputa ao Senado. Apesar de Dueira não ter conseguido espaço na chapa da governadora, que escolheu Túlio Gadelha do PSD e Eduardo da Fonte do PP para disputar o Senado, Dueira também aproveitou o momento para reafirmar que estará empenhado na campanha para a reeleição de Raquel. Quanto ao apoio a Humberto Costa, ele disse que chegou à convicção de que a continuidade do petista é importante para Pernambuco. Junto com Dueira vão 46 prefeitos e 3 ex-prefeitos, uma conta que mexe no tabuleiro eleitoral. Entre outras declarações de apoio ontem, tivemos a do prefeito de Surubim, Kleber Chaparral, declarando apoio a Eduardo da Fonte para o Senado. Também o ex-senador Armando Monteiro declarando apoio à candidatura de Mendonça Filho, do PL, e Marília Reis, do PDT, anunciando a segunda suplência, que é Edjane Figueiredo, ex-secretária de Assistência Social de Ipubi, filiada ao PSB. No cenário para governador, ontem o candidato Ivan Moraes, do PSOL, assinou uma carta compromisso do Conselho Regional de Educação de Pernambuco, defendendo a valorização dos profissionais de educação física. Raquel Lira, do PSD, recebeu o ministro da Defesa, José Múcio, no Palácio do Campo das Princesas, enquanto que João Campos participou de uma conversa com representantes do Sinduscom e da ADEME aqui no Recife. O Boletim da Eleição volta amanhã com mais informações sobre o cenário eleitoral em Pernambuco. 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

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Nesta terça, logo após o repórter CBN das 3 da tarde, eu espero e claro conto com a sua audiência. 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

baixíssimos. Isso tem um custo, tudo isso tem um custo. Mas a questão é que ele não entra no cálculo do gasto primário. Quando a gente fala assim, o gasto primário do governo é o gasto com todas as suas despesas correntes, mas que desconta tudo que ele está pagando de juros da dívida. É mais ou menos como se você tivesse um empréstimo. É, quanto que você gastou para se sustentar? Foi tanto. Mas aí, quanto que você gastou com a dívida? É outro tanto. Então, isso aí é uma outra forma de contar que a gente fala no déficit nominal. Mas, nesse caso aqui, não é nem o déficit primário, o resultado primário, nem o déficit nominal, que inclui o custo da dívida. Esse aqui é um outro recorte que explica, que mostra alguma coisa que está muito menos visível. Por isso que essa matéria é boa, porque ela pega o que não está muito visível. Então, o governo faz vários programas de estímulo para troca da moto, para troca do carro, para atender grupos específicos. E

0: irmão da mulher dele, a ex-governadora Rosinha Garotinho. O INSS ampliou a lista de enfermidades que dão direito ao auxílio-doença ou à aposentadoria por incapacidade permanente, sem que seja necessário pagar o mínimo de 12 contribuições à Previdência. O número de doenças que dispensam a carência subiu para 18. A pessoa que entrar com o pedido terá de ser submetida à perícia médica para comprovar a incapacidade. Começam hoje as oitavas de final da Libertadores da América. Às 7 da noite, o Fluminense enfrenta o Independiente Rivadavia, da Argentina, no Maracanã. Outros 5 times brasileiros estão na disputa, com destaque para o duelo brasileiro entre Cruzeiro e Flamengo, que jogam amanhã. Pelas oitavas de final da Copa Sul-Americana, o São Paulo encara o Bolívar às 9:30 da noite na altitude de La Paz. Outras 5 equipes brasileiras continuam na competição e jogam amanhã e na quinta-feira. Por causa do terremoto, a Conmebol adiou as partidas da Libertadores e da Sul-Americana, que seriam realizadas nesta semana na Colômbia. No horário de Brasília, 7:34.
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0: Realização dos gastos públicos, de aprofundar as investigações de corrupção que ainda permanece em nosso país, bem como aperfeiçoar os mecanismos de transparência e encontrar soluções públicas, justas e fiscalmente sustentáveis para questões estruturais do Estado brasileiro, inclusive no que diz respeito ao regime remuneratório da magistratura.
1: O ministro acrescentou que as instituições públicas precisam estar dispostas a prestar contas daquilo que fazem, resistindo a tendências de isolamento institucional e também do que chamou de espetacularização. Depois, Fachin participou da cerimônia de abertura do Jubileu do Bicentenário dos Cursos Jurídicos no Brasil, na Faculdade de Direito da USP, com participação do ex-ministro Ricardo Lewandowski e dos ex-presidentes Michel Temer e José Sarney. Fachin também discursou neste evento e citou a importância de debater a ética no judiciário. Para ele, o tema precisa ser levado a sério pelas faculdades no país. Na última terça, Fachin apresentou ao Conselho Nacional de Justiça uma proposta para prevenir conflito de interesses na magistratura. A medida inclui regras para participação em eventos, recebimentos de presentes e atividades privadas. Uma consulta pública está aberta para que tribunais e entidades apresentem sugestões no prazo de 60 dias. A política estabelece diretrizes para que tribunais de todo o país identifiquem situações que podem colocar a imparcialidade de juízes e desembargadores em xeque. Apesar disso, a resolução não será aplicada aos ministros da Suprema Corte, já que o STF não está subordinado ao Conselho Nacional de Justiça. O Código de Conduta específico para o Supremo está sob responsabilidade da ministra Carmen Lúcia, que deve entregar uma primeira versão do texto após as eleições.

0: na investigação do PCC. A CBN, o promotor afirmou que soube do convite pela imprensa e que neste momento, por ser membro do Ministério Público, não pode ter envolvimento político partidário. O programa apresentado pelo ex-governador de Goiás também prevê alterações na progressão de pena, regime disciplinar especial para líderes do crime organizado, penas mínimas de 45 anos para integrantes de facções e a construção de 40 presídios de segurança máxima, número 8 vezes maior do que o atual. O candidato ainda promete trabalhar pela redução da maioridade penal para 16 anos em crimes como homicídio ou tentativa de homicídio, lesão corporal seguida de morte, estupro de vulnerável ou roubo praticado com violência, por exemplo. Parte das medidas depende de aprovação do Congresso Nacional ou envolve mudanças na Constituição. Questionado sobre a articulação política necessária para aprovar as propostas, Caiado afirmou que espera contar com a experiência do vice na chapa, Gilberto Kassab, na negociação.
1: E tem o meu vice-presidente chamado Gilberto Kassab, que nós saberemos muito bem como chamar os presidentes das casas, os líderes dos partidos, e poder mostrar a ele que essas demandas são compatíveis com aquilo que a sociedade deseja. Esse poder de convencimento nós teremos ele com muita tranquilidade. Até porque eu tenho experiência em poder construir esse tipo de ação, como construir no meu estado, com os poderes e com a Assembleia. Então, não tem dificuldade.
0: O plano também prevê medidas específicas de combate à violência contra a mulher, como a criação de uma Secretaria Nacional da Segurança da Mulher, da Criança e das Minorias, além do endurecimento de penas para crimes cometidos por companheiros ou ex-companheiros. O programa propõe ainda a perda dos bens dos autores de feminicídio ou tentativa de feminicídio, com a destinação do patrimônio à vítima, aos filhos ou demais familiares. De São Paulo, Bruna Barbosa.
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1: 7h46.
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3: De volta com você, ouvinte CBN, falando agora da Zona Norte do Recife, trânsito intenso na Conselheiro Rosa e Silva, desde Alberto Paiva até as imediações da Doutor José Maria. Na Rui Barbosa, a movimentação é intensa desde o Parque da Jaqueira até as imediações da Rua Amélia. Lentidão essa que já vem desde a Avenida Parnamirim, em toda a extensão da via. Para você que segue do bairro do Parnamirim em direção a Imbiribeira, a melhor opção agora é seguir pela Rua Real da Torre, acessando a Mascarenhas de Moraes, vindo pelo bairro de Afogados. 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Ayrton Vasconcelos, para a CBN Recife.

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6: O senador Fernando Duíri, do PSD, anunciou oficialmente o apoio à reeleição de Humberto Costa, do PT, um dos nomes da Frente Popular de Pernambuco, na disputa ao Senado. Apesar de não ter conseguido espaço na chapa da governadora Raquel Lira, também do PSD,

0: O senador Fernando Duíri, do PSD, anunciou oficialmente o apoio à reeleição de Humberto Costa, do PT, um dos nomes da Frente Popular de Pernambuco, na disputa ao Senado. Apesar de não ter conseguido espaço na chapa da governadora Raquel Lira, também do PSD, Duíri aproveitou o momento para reafirmar que estará empenhado na campanha para a reeleição de Raquel. O momento foi acompanhado por 32 prefeitos, mas outros 14, que os escolhidos da governadora para a disputa ao Senado, os deputados Túlio Gadelha, do PSD, e Eduardo da Fonte, do PP, Duíri disse que comunicou à governadora sobre a decisão na semana passada e que não foi retrucado. Em sua fala de agradecimento, o senador Humberto Costa, no cargo por 2 mandatos, classificou o momento como de muita emoção e responsabilidade diante dos prefeitos que vão apoiá-lo.
1: Sentindo o peso de uma responsabilidade muito grande, em tentar manter com esse pessoal a partir do ano que vem, se Deus quiser, eu devo renovar o meu mandato e ter essa responsabilidade de manter com eles, de construir com eles uma relação que você conseguiu ter. A bandeira do municipalismo também vou conduzir como uma bandeira do meu mandato.
0: Ainda segundo Humberto Costa, Fernando Duíri nunca faltou ao governo Lula nos temas considerados centrais para o país. Reportagem Lucas Arruda.
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0: Pernambuco se posicionou após o aparecimento de 4 tartarugas e 1 golfinho mortos na faixa de areia entre a Praia de Candeias, em Jaboatão dos Guararapes, e a Praia de Boa Viagem, no Recife, em um intervalo de 72 horas. A Secretaria de Meio Ambiente, Sustentabilidade e de Fernando de Noronha disse que acompanha as ocorrências recentes e segue em articulação com os municípios e as instituições responsáveis pelo atendimento e monitoramento da fauna. Ainda segundo a SEMAS, a identificação das causas de mortalidade depende de avaliação técnica e das condições apresentadas em cada ocorrência, além da atuação integrada e permanente em prevenção, monitoramento, fiscalização, educação ambiental e gestão costeira. Da sexta para o sábado, foram encontradas mortas no litoral pernambucano 4 tartarugas, entre Recife e Jaboatão. Ao G1, o biólogo Adriano Artone, coordenador do Núcleo de Monitoramento Ambiental Marinho de Jaboatão, disse que as tartarugas apresentavam características compatíveis com interação acidental com redes de pesca. Já no domingo, um golfinho da espécie boto cinza foi encontrado por banhistas na Praia de Candeias. Ele tinha cerca de 2 metros e aproximadamente 129 quilos. Ainda não se sabe o que pode ter provocado a morte.
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0: Só que a rentabilidade passada atrai investidores. E muita gente, como a sua irmã, aplicou nos fundos multimercado ouro. Depois de fevereiro desse ano até agosto, o ouro caiu 20%, mas no acumulado do ano está no 0 a 0. Para ajudar a sua irmã a tomar uma decisão, é fundamental que ela entenda que tipo de investimento é esse. Primeiro é ter a confiança que o fundo que ela investiu teve um desempenho parecido com a variação do ouro e com os demais fundos multimercado ouro. É uma comparação que você pode ajudar ela a fazer, porque ela vai ver que não é o problema de um fundo específico que ela tem, então, e sim do mercado inteiro. A segunda coisa é ela entender que esse sobe e desce do valor do investimento no ouro faz parte do jogo. Não dá para saber se o ouro vai subir ou cair nos próximos 6 meses, mas dá para dizer que vai continuar tendo muita oscilação. E a oscilação é um risco, porque a pessoa pode precisar se desfazer do investimento num momento ruim. Se não precisar sacar e puder esperar, aí sim é possível que a cotação se recupere e o investimento dela também volte a ficar no lucro. E a terceira coisa é avaliar quais são as alternativas disponíveis. Por exemplo, hoje tem os investimentos atrelados à taxa Selic ou ao CDI, que rendem 14% ao ano sem risco, né? Aquela oscilação que todo dia vai acumulando essa rentabilidade. Então, em resumo, não dá para dizer se o investimento que a MIT fez vai se recuperar ou não. Mas dá para explicar os riscos de perdas e também de ganhos, né? Para ver se ela se sente confortável com a aplicação. Então é muito mais nesse sentido de entender o investimento do que tentar prever o futuro do que pode acontecer com o preço do ouro, porque tem uma série de fatores que influenciam essa cotação. Então entender o risco é fundamental para ficar seguro com a aplicação.
1: Muito obrigado, Marcelo. Boa sorte para as irmãs que estão aqui nos acompanhando no Jornal da CBN. Até mais.
0: Até mais, um abraço.
2: Até amanhã.
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0: quinta-feira, 11 de agosto de 2026. A China formalizou um pedido para ingressar como terceira parte nas discussões entre Brasil e Estados Unidos na Organização Mundial do Comércio. O governo chinês argumenta que as restrições tarifárias e os critérios aplicados por Washington afetam as condições de concorrência global e atingem diretamente as exportações de produtos do país para o mercado americano. Enquanto quer ser parceira do Brasil na OMC, a China vai começar a cobrar uma tarifa de 55% sobre a carne brasileira. A iniciativa passa a ser aplicada após o Brasil esgotar a cota de importação sem imposto que foi estabelecida pelos chineses para proteger o mercado interno. A medida impacta diretamente o setor agropecuário nacional, já que a China é o principal comprador da carne bovina brasileira. O Banco Interamericano de Desenvolvimento mapeou até 20 projetos de minerais críticos e terras raras no Brasil, com potencial para receber financiamento de um universo de cerca de 50 iniciativas avaliadas. Segundo o executivo da instituição financeira, a expectativa é aprovar a primeira operação no país já no próximo ano. A falta de garantias para os projetos é apontada como uma barreira para o desenvolvimento do mercado de exploração e refino no Brasil. A CBF vai sortear hoje os duelos das quartas de final da Copa do Brasil. A entidade também vai definir o chaveamento e os mandos de campo até a decisão do torneio. Os clubes que continuam no torneio são Atlético Mineiro, Cruzeiro, Grêmio, Internacional, Palmeiras, Santos, Vasco e Vitória. Os jogos de ida serão nos dias 26 e 27 de agosto e as partidas de volta nos dias 2 e 3 de setembro. No encerramento da 15ª rodada do Campeonato Brasileiro Feminino, América Mineiro e Flamengo empataram por 1-1. No horário de Brasília, 8 horas, 1 minuto.
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0: São José do Rio Preto, interior de São Paulo, estão comemorando 12 anos de CBN ao lado de toda a nossa audiência naquela região. Um abraço para vocês e obrigado pelo jornalismo que vocês fazem. 8:03.
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0: dia para você, Malu Gaspar. Bom dia, Malu Gaspar.
1: Vocês estão me ouvindo?
0: Agora estamos ouvindo você. Ah. Tudo bem?
1: Bom dia, que povo. Bom dia, Cássia. Bom dia, Milton.
0: Malu.
1: Bom dia, ouvintes.
0: Conta pra gente aqui, porque segue repercutindo aquela nota que foi assinada pelo superintendente da Polícia Federal em defesa do diretor-geral, o Andrei Rodrigues. O que é que nós temos agora?
1: Pois é, Milton, Cássia, na semana passada foi divulgada uma nota assinada pelos 27 superintendentes da Polícia Federal nos estados, reforçando a autonomia da PF, dizendo da importância da Polícia Federal ter credibilidade, uma nota bastante genérica, mas que no fundo era para ser lida e foi lida, porque de fato era uma nota em apoio ao Andrei Rodrigues, diretor-geral da PF, que está numa queda de braço aí de bastidores com o ministro do Supremo Tribunal Federal, André Mendonça, que é o relator do caso Master e do caso do INSS. O principal problema no momento é o caso do INSS, que desencadeou desconfianças de parte a parte, tanto do André Mendonça com relação ao Andrei, quanto do Andrei em relação ao Mendonça. Por quê? Já tem um tempo que o ministro André Mendonça vem cobrando da Polícia Federal algumas coisas, como, por exemplo, finalização dos relatórios sobre a investigação do INSS. Ele ficou bravo com uma troca de delegados que ocorreu, já um pouco tempo atrás, o delegado que investigava o caso do INSS, mais especificamente a coisa do Lulinha, foi trocado. A investigação foi transferida de setor e o ministro André Mendonça achou que isso tinha a ver com alguma possibilidade de abafar as investigações. Aí exigiu que se avisasse a ele da troca de delegados, peritos, e mais recentemente fez um despacho mandando que a Polícia Federal enviasse para o Supremo dados brutos da investigação sobre o INSS, que ficassem custodiados no Supremo, e mais algumas providências, como, por exemplo, mandar a Polícia Federal avisar que quando fosse trocar integrantes ou comandantes da investigação. O Andrei Mendonça, a Polícia Federal, fez um ofício para a Advocacia Geral da União, pedindo que eles encontrassem um remédio jurídico para rebater as determinações do André Mendonça, ou seja, queria que o governo contestasse, fosse ao Supremo contra uma determinação do próprio ministro do Supremo, o André Mendonça. E isso gerou uma crise nos bastidores, que levou inclusive a uma reunião na semana passada do ministro da Justiça, que é o superior hierárquico ali da PF, com a Advocacia Geral da União, do Jorge Messias, mais o Mendonça, para tentar resolver a crise. E no meio desse caminho, os superintendentes divulgam essa nota, que foi lida como apoio ao Andrei Rodrigues, mas o que eu e o Rafael Moraes Moura apuramos aí por esses dias, depois da nota divulgada, é que a coisa não foi assim tão consensual. Houve um debate bastante grande interno entre os próprios superintendentes, tá? Quando se discutiu fazer a nota em apoio ao Andrei, pelo seguinte, né, o Milton, os superintendentes, eles são escolhidos pelo Andrei Rodrigues, então não quer dizer que a Polícia Federal tem indicação política, nada, mas são pessoas que estão em cargo de chefia por conta do chefe da PF. Então já tinha uma situação meio, alguns achando, pô, mas nós vamos ser obrigados a assinar uma nota. Parte deles, pelo menos 6, eram totalmente contra a divulgação do texto, dizendo que esse talvez não fosse o momento e que o

por que divulgar essa nota agora e não porque não foi feito antes? Né? Por que só agora? Porque a Polícia Federal, desde que o caso Master começou, ela tem sido confrontada pelo Supremo, algumas vezes de forma até mais enfática. Vamos lembrar do ministro Dias Toffoli, tudo que aconteceu desde que ele virou relator até a hora que ele deixou a relatoria, inclusive por conta de uma disputa com a Polícia Federal. O ministro Dias Toffoli determinou, por exemplo, que todos os bens, documentos, materiais apreendidos pela PF fossem lacrados e armazenados na sede do próprio Supremo. Quer dizer, não é só dado bruto, tudo que havia embaixo da asa dele. Ou ainda, mandou que o material que foi, que esse material apreendido, fosse enviado para a PGR e que ele escolheria os peritos para periciar o material. Não sei se todo mundo lembra disso. Uhum. E ao final, ele ainda, o Andrei Rodrigues apresentou ao Edson Fachin um relatório, famoso relatório de 200 páginas, mostrando que havia uma série de indícios de envolvimento do Toffoli com o Daniel Vorcaro, incluindo aquele aporte de 35 milhões que os fundos do Vorcaro fizeram na empresa que era dona do resort Itaiaia, e por isso, inclusive, ele deveria ser tratado como impedido de se declarar suspeito na relatoria. Foi uma confusão. Os ministros do Supremo chegaram a pedir, alguns ministros, a cabeça do Andrei Rodrigues para o governo Lula, e nessa hora ninguém falou nada. Né? Já houve no passado uma série de divergências internas, de bastidores entre delegados da PF, o próprio Alexandre de Moraes, também por direcionamento, tentativa de fazer com que as investigações vão para um lado, vão para o outro, e ninguém nunca falou nada. Os superintendentes disseram, bom, por que que nós vamos falar agora se nós nunca falamos? Tudo isso deu uma confusão interna, houve uma discussão, mas ao final houve uma articulação, inclusive alguns superintendentes mexeram no texto, apresentaram para os colegas e argumentaram para esses resistentes que, na visão deles, há uma escalada do Supremo sobre a

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5: 8h14.
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7: De volta com você, ouvinte CBN, falando agora de trânsito intenso na BR-101 em vários trechos nessa manhã de terça-feira. Especificamente ali entre o viaduto da Avenida Caxangá e o Ceasa, a movimentação é bastante intensa no sentido Jaboatão dos Guararapes. Na via local, logo após o giradouro da Universidade Federal de Pernambuco, um acidente envolvendo três veículos está deixando o trânsito um pouco mais complicado ali, próximo ao Colégio Militar.

0: de terça-feira. Especificamente ali entre o viaduto da Avenida Caxangá e o Ceasa, a movimentação é bastante intensa no sentido Jaboatão dos Guararapes. Na via local, logo após o giradouro da Universidade Federal de Pernambuco, um acidente envolvendo 3 veículos está deixando o trânsito um pouco mais complicado ali, próximo ao Colégio Militar. Ainda assim, para você que segue em direção ao Cabo de Santo Agostinho, a BR-101 é a melhor opção de trajeto. 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
6: 8 horas e 16 minutos.

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1: Aldo Vilela.
2: A balança comercial brasileira registrou um superávit comercial de 7 bilhões de dólares em julho, segundo os dados divulgados pela Secretaria de Comércio Exterior, a SESEX, do Ministério do Desenvolvimento, Indústria, Comércio e Serviços. O valor foi alcançado com exportações de 34 bilhões de dólares e importações de 27 bilhões de dólares. O resultado de julho ficou abaixo da mediana das estimativas do mercado financeiro apontado na pesquisa. Em julho, as exportações registraram alta de 6,2% na comparação com o mesmo mês de 2025, com um crescimento de 9,3%. Na agropecuária, houve uma soma de 7 bilhões de dólares, uma alta de 10,8%. Na indústria extrativa, chegou a 8 bilhões de dólares, crescimento de 2,4%, e a indústria de transformação alcançou 17 bilhões de dólares.
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5: O Clube Náutico Capibaribe está reduzindo seu orçamento no futebol para o restante da temporada. Mesmo assim, o clube segue na busca de 1 a 2 reforços. Fica claro que trazendo jogadores, redução do orçamento para contratações, o clube irá dispensar alguns jogadores do atual elenco. Náutico que não está satisfeito com seu desempenho nas partidas em casa na disputa da Série B. O próximo compromisso pela competição nacional será sexta-feira, 7:30 PM em Campinas, contra a Ponte Preta. Santa Cruz anunciando contratação dupla e para o ataque.

No futebol do Vietnã, já está no Recife e pode ser um novo reforço do Santa Cruz. Já o atacante Cassiano, que jogou a Série D pelo América de Natal, foi anunciado no dia de ontem como mais novo reforço nas Repúblicas Independentes do Arruda. Departamento Jurídico do Santa Cruz vai ao Ministério Público da Paraíba, também do estado de Pernambuco, e ao STJD, depois dos incidentes da polícia com torcedores do Santa Cruz e o que sofreu o torcedor Coral nas dependências do estádio Almeidão, por decorrência da partida do sábado contra o Botafogo. Com isso, o pedido tricolor, tanto no Ministério Público quanto no STJD, é pela interdição do estádio Almeidão em João Pessoa.

0: sofreu o torcedor Coral nas dependências do estádio Almeidão, por decorrência da partida do sábado contra o Botafogo. Com isso, o pedido tricolor, tanto no Ministério Público quanto no STJD, é pela interdição do estádio Almeidão em João Pessoa. O Esporte Clube do Recife também contratando. Anunciou a chegada do meia Jean Alano, que ficou livre no...
1: 8:23.

0: pouco, a ata do Copom, e o Felipe Igreja está em Brasília, traz o que é destaque no documento produzido depois da reunião. Felipe.
1: Exatamente, Milton. A ata do Copom, Comitê de Política Monetária do Banco Central, que detalha a decisão de reduzir a taxa Selic para 14% ao ano, não indica se a sequência de cortes será mantida nas próximas reuniões. O documento reforça a preocupação dos diretores da instituição financeira com a inflação e com um cenário externo que amplia as incertezas. A gente lembra que na semana passada o Banco Central decidiu cortar a taxa Selic, a taxa básica de juros, em 0,25 ponto percentual em decisão unânime. No entanto, a ata da reunião, publicada agora há pouco, destaca que houve desaceleração recente, mas o IPCA acumulado em 12 meses ainda está acima do limite superior da meta e que as expectativas de inflação continuam desancoradas. Ainda segundo os diretores do Banco Central, a economia brasileira apresenta uma moderação gradual com desaceleração entre o primeiro e o segundo trimestre, embora ainda esteja em nível considerado resiliente. O Copom voltou a defender a necessidade de disciplina fiscal e reformas estruturais. Segundo o comitê, incertezas sobre a estabilização da dívida pública, aumento do crédito direcionado e menor esforço de reformas podem elevar a taxa de juros estrutural da economia. Por fim, o Banco Central avalia que o cenário externo permanece marcado por elevada incerteza, especialmente por conflitos no Oriente Médio. O Banco Central reconhece, então, que a economia começou a desacelerar, mas que é preciso cautela com a inflação, sem uma indicação clara que mostre um novo corte na próxima reunião do Copom. Milton.
0: Esse foi o Felipe Igreja, às 8h25.
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0: Muito bom dia para você, Carlos Alberto Sadenberg.
1: E aí, Milton Cássia, muito bom dia.
2: Bom dia, Carlos Alberto.
0: Sadenberg, a gente tem acompanhado essa questão do endividamento

0: Muito bom dia para você, Carlos Alberto Sadenberg.
1: E aí, Milton Cássia, muito bom dia.
2: Bom dia, Carlos Alberto.
0: Sadenberg, a gente tem acompanhado essa questão do endividamento das famílias, o endividamento cresceu e eu quero ouvir a sua análise.
1: Então, Milton, aliás, a gente acabou de ouvir aqui a informação do Felipe Greve, que provam, que mostram esse endividamento elevado das famílias. Ontem mesmo saiu o estudo da Confederação Nacional do Comércio dizendo que 82% das famílias brasileiras, veja, 82% das famílias brasileiras têm dívidas. Não quer dizer que estão penduradas e tal, são dívidas. Nessas dívidas incluem-se dívidas boas, por exemplo, para comprar casa, por exemplo. Mas o fato é que 82% das famílias registram algum tipo de endividamento e o problema é que a taxa de juros está muito cara. E quando a gente olha assim, um retrospecto do atual governo, você verifica que, ao mesmo tempo em que ele tenta orientar as famílias para que sejam mais moderadas, o fato é que há uma série de medidas do governo de 2023, 2024 para cá, que estimulam o crédito. Por exemplo, que me vem assim rápido, o crédito ao trabalhador, você se lembra? Foi lançado em 2025 e dava acesso ao crédito subsidiado para trabalhadores com carteira assinada. Era o crédito consignado para trabalhadores do setor privado e ao mesmo tempo que foi ampliado o crédito consignado para trabalhadores do setor público e ainda criou-se uma outra modalidade permitindo com que os trabalhadores tomassem crédito dando fundo de garantia, o fundo do FGTS como garantia, dando o FGTS

0: das famílias de renda mais baixa, né? Depois houve essa medida para reduzir o teto de juros do consignado do INSS. Em resumo, uma série de medidas do governo, esse crédito subsidiado para o pessoal de aplicativo comprar carro e moto e tal. Então, a verdade é que o governo está estimulando o crédito, como diz o Lula, dinheiro bom é dinheiro na mão do povo rodando a economia. E aí o que acontece? O endividamento fica elevado, com os juros elevados, e o que acontece é essa situação em que tem que, de tempos em tempos, tem que fazer os programas de desenrola. Quer dizer, o próprio governo, que está preocupado com as famílias endividadas, é o responsável, é um dos principais responsáveis por esse endividamento das famílias. Milton e Cássia.
1: Muito obrigado, Sardenberg. Até logo mais, o meio-dia.
0: Até mais.
2: Até.
1: E você, fica agora com o É da Sua Conta do PicPay com a Renata Flores.
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0: do funcionalismo ao atingir mais de 85% da magistratura e 89% do Ministério Público. A JBS anunciou o fechamento de duas fábricas nos Estados Unidos. De acordo com a Companhia de Alimentos, outras plantas em território americano vão absorver a produção com impacto mínimo nas vendas. Entre abril e junho, a empresa teve prejuízo superior a US$100 milhões. Em fato relevante, a JBS anunciou o início da transição de gestão. Em janeiro, Wesley Batista Filho assumirá a presidência executiva global da companhia em lugar de Gilberto Tomazoni, que vai coordenar a transição. No horário de Brasília, 8h34.
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0: com o senhor Wesley para entender o seguinte: se os bingos e os cassinos forem legalizados, quais são os limites concretos que deveriam ser impostos para evitar que um aumento de arrecadação pública venha acompanhado de um aumento do custo social provocado pelo jogo?
1: Bom, vamos lá. Primeiro, há uma certa falácia nisso. Não é porque legaliza ou regulamenta que aumenta o vício ou aumenta os problemas sociais. É o contrário. A regulamentação faz com que haja um ordenamento que, no final das contas, impede todos os malefícios. Por quê? É muito fácil de explicar. Vamos pegar o exemplo, Milton, das bets. As bets, até 2 anos atrás, existiam com o mesmo número de jogadores que existem hoje. Qual é a diferença? Hoje, as bets legalizadas, me permite trazer o exemplo das bets, porque é o que há de mais concreto aqui. As bets legalizadas não permitem que menor de idade jogue, não

0: os aspectos, considerando geração de emprego, atividade econômica, mas considerando também prevenção ao vício e tratamento para quem se torna dependente. Começando por você, Wesley Cadia.
1: Obrigado. Desculpa, Tavares, eu vou ter que refutar aqui. Hoje, saiu no Globo, hoje de manhã, uma pesquisa divulgada pelo Instituto Locomotiva que traz que 77% dos apostadores usam sites ilegais. Mais da metade do mercado é ilegal. Com isso, alguns deles, cerca de 51%, usam o legal e o ilegal. Quem é que usa o ilegal? Aquele que está proibido de jogar nos sites legais, nos sites que tem o final pet.br. Superexposição, a exposição sempre houve. A grande diferença é que a exposição, ela permite ao jogador saber qual é o site legal e qual é o site ilegal. Aquele que está anunciando na televisão tem o controle do governo.

0: Desculpa, Tavares, eu, como presidente da associação, quando era presidente da associação, tinha reuniões quinzenais, semanais, tentando montar a melhor estratégia, a melhor regulamentação possível, para que não haja uma overregulating, que não haja um excesso de regulamentação, porque daí, mais uma vez, aumenta o mercado ilegal. Então, tudo isso tem que ser levado nos mínimos detalhes para que não haja um incentivo ao mercado ilegal. E aí, sim, aumente a adição aos jogos, à ludopatia e todos os problemas sociais que qualquer jogo traz. Não é só o cassino, não é só o bingo, não é só a bet. É também aquele que joga no bicho, aquele que joga na Mega Sena desesperadamente toda semana na esperança de ficar rico.
1: Hermano, qual a sua avaliação a respeito disso? Quais os critérios que deveriam orientar essa política? E, claro, fique à vontade também para responder algo que o Wesley Cadia tenha dito.
2: Sim, sobre essa questão da exposição, eu ainda ultimamente estou tentando assistir futebol nos intervalos dos anúncios de bets. Entendeu? Então, me desculpa, mas assim, o tipo de publicidade de forma indiscriminada que se faz hoje é beira a irresponsabilidade e precisa de uma intervenção imediata. Influências, pessoas que têm acesso a jovens, né? Fazendo propaganda de bet e recebendo porcentagem em cima de indivíduo arrecadado, recebendo porcentagem em cima do dinheiro

0: para cada um trazer a sua consideração final, começando com você, Wesley Cardia.
1: Obrigado, Milton. Mais uma vez, é claro que há divergências entre as posições do Tavares e as minhas, mas o jogo sempre existiu e vai continuar existindo. Alguns dos países onde mais se joga no mundo é China, Irã e Rússia. Nos três, os jogos são proibidos. Não existe apostas como existe no resto do mundo. Mesmo assim, joga-se muito por lá. Por quê? Porque ou porque não há controle ou porque é uma proibição total. Esses são os grandes problemas. No Brasil, a regulamentação é excelente. Talvez esteja passando um pouquinho do limite. E quando ela passa do limite, faz com que menores de idade que querem jogar e não podem nas bets legais, fujam para o mercado legal. Aqueles 800 mil cidadãos que se auto-excluíram das plataformas, de noite, quando dá vontade de jogar, ele joga no site legal. Por quê? Porque talvez nós estejamos ultrapassando um pouquinho o limite da regulamentação.
0: Permito ouvir agora o doutor Hermano Tavares.
2: Bom, vamos continuar concordando em discordar. Primeira coisa, a China o jogo é legalizado, tem Macau, é um centro que arrecada até 3 vezes mais do que Las Vegas. Então, desculpa. Não é verdade, não é verdadeiro. Segunda coisa.
1: Estou falando China continental, desculpa.
2: Ué, Macau está na China, Macau está na China, perdão, mas assim. É um pedacinho que, na verdade, agrega quase todo o jogo da China e é basicamente ao contrário do modelo de Las Vegas, né? Voltado para a exploração do jogador. Então, é o tipo do modelo que a gente está legalizado, é o tipo do modelo que a gente não quer emular em hipótese alguma, né? A segunda coisa, que é um fato assim vivido aqui, eu vivi isso nos anos 90 com clareza muito grande, estou vivendo agora, é o seguinte: aumenta o jogo legalizado, aumenta em 4 vezes a demanda de tratamento. Tá? Então, não vai aumentar a contingente de jogadores, tudo bem, mas o jogador vulnerável fica mais exposto e a demanda por tratamento aumenta imediatamente. Por último, a questão da regulação, que a regulação do Brasil é muito boa, a regulação do Brasil é incipiente, ela é inicial. Vou dizer o que está faltando. Está faltando uma periodicidade obrigatória para fazer o jogador entender quanto ele ganhou e quanto ele perdeu. Está faltando pausa compulsória. Está

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1: Novas regras ampliam a responsabilidade das empresas na orientação dos trabalhadores sobre vacinação, exames preventivos e diagnóstico precoce. As mudanças também alcançam o setor rural e determinam a divulgação de campanhas de vacinação e ações de conscientização sobre diferentes tipos de câncer, além de informações sobre o acesso a consultas e exames. Outra determinação reforça o direito do trabalhador de se ausentar para a realização desses procedimentos sem prejuízo da remuneração, contribuindo para o fortalecimento da cultura da prevenção e dos cuidados com a saúde. Segundo a FAESP, a adequação às novas regras contribui para a segurança jurídica das empresas e para a promoção do bem-estar dos trabalhadores.
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6: De volta com você, ouvinte CBN, falando agora de trânsito de moderado a intenso na PE15, desde a cidade Tabajara até as imediações do acesso para a segunda perimetral norte. Mais à frente, na Avenida Pan-Nordestina, a movimentação é intensa desde o bairro de Ouro Preto até as imediações da Ponte Preta. Para você que nessa manhã de terça-feira está seguindo da cidade do Paulista em direção à área central do Recife, apesar da lentidão, melhor caminho é seguir pela PE15 Pan-Nordestina. 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

0: Muito bom dia para você, Paulo Vinícius Coelho.
1: Muito bom dia, Milton. Muito bom dia, Cássia Godoy. Tudo bem?
2: Tudo certo, PVC. Bom dia.
0: Temos brasileiro na Libertadores e na Sul-Americana.
1: E é importante salientar que tem dois jogos adiados por causa do terremoto na Colômbia. Hoje haveria Santa Fé e River Plate pela Sul-Americana. Não tem data marcada, evidentemente. E teria Tolima e Independiente del Valle também adiados sem data nova em função da tragédia na Colômbia. Às 19 horas, o Fluminense entra em campo contra o Independiente Rivadavia. O Independiente Rivadavia foi o segundo melhor time da fase de grupos, tem o melhor ataque da competição, ganhou do Fluminense no Maracanã por 2-1 na fase de grupos. Eles estavam no mesmo grupo e coincidentemente foram sorteados para as oitavas de final. Tem o artilheiro da competição, que é o Alex Arce, artilheiro da Libertadores com 8 gols. Você fez 8, o Independiente Rivadavia fez 15 gols, 8 do Alex Arce, paraguaio. Então tem um monte de cuidado que o Fluminense precisa tomar. O Thiago Silva provavelmente começa o jogo como titular, volta a ser titular, mas não tem John Kennedy, que teve a lesão no joelho na semana passada. O Hulk deve ser titular do Fluminense contra o Rivadavia. Precisa ganhar o jogo no Maracanã para depois decidir semana que vem na Argentina e Mendoza. 21:30, Copa Sul-Americana. O São Paulo joga contra o Bolívar. Nos anos 90, o São Paulo virou referência para ir jogar na altitude, né? Tinha o time do Tele Santana em 92, fazia teste em câmera de gás, que simulava a altitude antes da viagem. Mesmo assim, contra o Bolívar, o São Paulo não teve um empate em 92, naquela campanha do título primeiro da Libertadores do São Paulo, mas tem tido dificuldade em La Paz, todo mundo tem tido. E o São Paulo tem tido dificuldade em qualquer circunstância, vai ter dificuldade hoje também contra o Bolívar jogando em La Paz. O Bolívar eliminou o Grêmio na fase repescagem, no playoff da Copa Sul-Americana. Então, 19h, Fluminense e Rivadavia pela Libertadores, 21:30, Bolívar e São Paulo pela Copa Sul-Americana.
2: PVC, você nos conta aqui que o Memphis Depay não deve viajar para a Argentina para o jogo do Corinthians. Questões contratuais?
1: A questão, teve muita gente dizendo, eu inclusive estava acreditando, Cássia, que estava renovado o contrato do Memphis, que faltava assinatura, e ficou sempre atribuído ao Osmar Stabile, ao presidente, que não estava assinando, porque estava enrolando, porque estava enroscando. Fato é que ontem o que pareceu foi isso mesmo. Eu acho que tem alguma coisa que está pegando ainda em relação ao contrato, mas que é a questão dos juros. O Memphis, em teoria, parcelou a dívida com o Corinthians em 4 parcelas a serem pagas em fevereiro e agosto de 2027 e fevereiro e agosto de 2028. 43 milhões de reais são 4 parcelas de 10 milhões e 900. E aí o que estava pegando era ser juros de 10% e o Memphis querer ficar livre do contrato se o Corinthians atrasasse. O Corinthians estava querendo basicamente uma cláusula que é: posso dar calote. Isso não estava colando. Mas não é só isso. Ontem o discurso do Corinthians foi de que os patrocinadores que arcariam com as despesas desse contrato antigo, da dívida antiga, desapareceram e não estão assistindo o patrocinador. Então, ontem a expectativa era que o Osmar Stabile, o presidente, assinasse a renovação do contrato. Não assinou. E a viagem do Corinthians para Libertadores é hoje. Ou seja, tudo indica que o Memphis não vai para Rosário. E se não for para Rosário, o que parecia certo, a renovação, não está tão certo assim.
0: Muito obrigado e um bom dia para você.
1: Bom dia, Milton. Bom dia, Cássia. Até amanhã.
2: Até amanhã.
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0: Gente, o comando agora aqui, vamos bater forte até o meio-dia. Hoje é terça-feira, 11 de agosto de 2026. 223 dias do ano, faltando 142 para terminar. Lua no quarto minguante, bem fininha. Hoje é dia da televisão, é dia do advogado, é dia do estudante, é dia do garçom e é dia da consciência nacional. Aí eu tenho aqui dia dos estudantes, ele vem com a explicação no calendário, não precisa Paulo Perazzo aqui, a gente já está. Doutor Perazzo, fique tranquilo aí, aprenda aqui, ó. Desde 1927, o dia 11 de agosto é dedicado aos estudantes. A sua origem surgiu um século antes, em 1827, quando Dom Pedro I, então imperador do Brasil, inaugurou os dois primeiros cursos.
1: Não, Dom Pedro II.
0: De ensino. Aqui está primeiro. Não vamos.
1: É Dom Pedro II que inaugurou.
0: Aqui está o primeiro. Então, o imperador do Brasil inaugurou os dois primeiros cursos de ensino superior do país.
1: É jurídico, é Dom Pedro II.
0: Onde foi isso?
1: Foi aqui, o São Paulo e o de Olinda, mas eu acho que foi Dom Pedro.

0: Fabiano, aquele programa de esportes muito bom, e veio falando nele o pai de PVC, uma entrevista, era dia dos pais.
1: Sim.
0: Tinha entrevista do pai do PVC e do PVC, os dois juntos.
1: Sim.
0: O pai trazia, parece que o pai dele tem alguma coisa a ver com jornalismo também.
2: Não, o pai sei. De PVC não é um pianista, não? João Carlos Martins?
0: Não, é outra pessoa. Aí veja bem, o que o PVC falou foi o seguinte, que o pai dele era torcedor do Fluminense.
1: Sim.
0: E não gostava desse negócio de chamar Castilho de leiteria.
1: É.
0: Entendeu? A leiteria do Castilho. Aí ele procurou a história lá atrás, do tempo da fundação do Fluminense.
1: Sim.
0: Bom, aí no bairro...
1: Lembrar que o Fluminense é fundado em 1902, tá?
0: No bairro onde o Fluminense foi fundado.
1: É.
0: Existe, já contada para ele, por Luiz Mendes.
1: Sim, o da palavra fácil. Gaúcho, grande cronista.
0: Luiz Mendes contou para ele o seguinte, e depois ele confirmou.

0: Foi graças à força dele que o Brasil continuou sendo o único país de língua portuguesa. Porque a América Espanhola, ela se dividiu toda. Peru, Chile, Argentina, Uruguai, Paraguai, Bolívia, Colômbia. E foi graças à força que Dom Pedro I impôs no período que ele foi imperador do Brasil, que o Brasil se manteve um país único. Claro, um grande sacrifício para nós, pernambucanos, que sempre fomos muito nativistas.
1: É bom dizer, Raul, que se tivesse se mantido esse negócio, um dia ia diminuir. Não dava para Pernambuco ficar com a Bahia, com
2: Alagoas,
1: um pedaço de Minas. Não dava, ficava grande demais.
0: Tem outros estados grandes no Brasil, né?
3: Minas
0: Gerais, a Bahia é grande.
3: Minas Gerais é grande, ninguém reclama.
1: Mas Pernambuco seria o dobro de todos eles.
3: Mas não era melhor pra gente?
1: Não sei.
4: Talvez.
1: Pra quê?
4: A gente não está conseguindo dar conta.
3: Se nós tivéssemos.
1: Não, esse aqui está grande demais.
3: Não, veja bem, se tiraram.
1: Eu vou dividir em dois.
3: Veja bem, se Dom Pedro.
1: Se esse capital vai ser mimoso.
3: Vamos lá, se esse Dom Pedro I, quando ele tinha raiva de Pernambuco, ele só tirava os rios. Se você vê o mapa do Nordeste, Pernambuco, Alagoas, Paraíba, são tudo traços que ele fazia no mapa, cortando os rios. Que dava alimento a essa região nordeste, que é a coisa mais importante da época, que era a água. Então ele sacaneou com o Pernambuco, ele tirou a água de Pernambuco. Nós só ficamos com um pedacinho do São Francisco lá em Petrolina, e ponto final.
1: E deixa eu trazer outro assunto aqui, que

0: A companhia elevou suas projeções para o ano. A nova estimativa de margem operacional para 2026 passou para uma faixa entre 10% e 10,6%. Entre as áreas de negócio, o destaque ficou por conta da defesa e segurança, com alta de 22% na receita, puxada, segundo a empresa, pela aceleração de compras de países ligados ao cenário de tensão no Oriente Médio. A aviação executiva também teve forte crescimento de 19%. A Embraer entregou 65 aeronaves no trimestre, o melhor resultado para o período em 16 anos. E sua carteira de pedidos bateu novo recorde, alcançando US$ 34,5 bilhões.
1: Eu me lembro que uma vez eu estava passando no aeroporto de Nova York. Aí quando eu olhei assim, tinha 6 aviões da Embraer, um junto do outro.
2: Que orgulho arretado.
1: Eu digo, que com o Brasil. Brasil gostoso.
3: Assim. Geraldo, eu queria explicar a situação da Embraer. A Embraer é uma empresa hoje privada.
2: Isso,
3: a Embraer
2: total
3: foi privatizada.
4: Tem organização do governo.
3: Foi privatizada em 1994.

0: porque ela vai continuar sendo permanentemente tocada, o telefone divulgado, e aí? Qual será a repercussão disso?
1: Quer dizer, é um incômodo o cara do telefone.
2: Essa é a lindeza do direito. Se fosse o seu telefone, o senhor tava retado querendo dar um...
3: Vou contratar a gente para me defender. Acho que não pode, de jeito nenhum, manter esse telefone.
2: Exatamente.
3: Quer que meus outros advogados...
2: Eu acompanho o raciocínio da decisão judicial.
3: Sim.
2: A colocação do Dr. João. Ele botasse um...
3: Não, ele
4: não pode colocar o...
3: Vamos ligar para Gustavo Lima para dar o telefone do Dr. João.
2: Ele fazer uma música do telefone do Dr. João.
3: E Dr. Lima, Dr. João vai pegar o dele e vai ao dono desse aqui. E acaba essa confusão. Entendeu? Vamos fazer essa troca. Atenção, dono do telefone, que seu nome não tá aqui, mas eu não vou dizer, porque não sei o processo. Aí, veja bem. Mas deve ser um inferno. O Raul tá falando de uma coisa.
2: Uma coisa da Secretaria da Fazenda. Imagina uma música do Brasil todo.
5: Mas brincadeira. Tem uma hora do dia que eu tiro só para responder essas mensagens de gente que quer negócio de nota fiscal. Rapaz, o da Fazenda é 1555. Esse aqui é pessoal.
0: Mas uhum. o que eu me referi aqui é. E os outros estados?
3: Sim.
0: Essas outras pessoas também irão juizar?
4: Sim. Vamos lá. Aí, se eles entenderem, ele
3: todo
4: que pague.
3: O processo.
0: Não, coitado desse
4: cara. Coitado é da gente, menino. Talvez Gustavo tá Lima. Ligação. Gustavo, queria eu pra poder pedir a indenização dele.
3: Não tem como, isso é falta de cuidado. Porque.
4: Exatamente. E tem outras músicas porque, que olha, hoje
3: se pelo telefone teve o cuidado daquele tempo de não botar a primeira música gravada no Brasil. Sim. Se corrente 348
1: não existe.
3: É porque sabe que não pode.
1: Que vai causar um transtorno, não tem
3: a
1: dúvida.
3: A gente volta já.
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7: De volta com você, ouvinte CBN, falando agora de movimentação intensa no bairro do Pina. A Via Mangue tem trânsito intenso desde a Tomé Gibson até as mediações do túnel Josué de Castro. Situação que se repete na Rua Nogueira de Souza em toda a extensão da via. Na Avenida Herculano Bandeira, a movimentação é moderada desde a ponte até as mediações da Conselheira Guiar. Para você que nesta manhã de terça-feira está seguindo do bairro de Boa Viagem em direção à área central ou zona norte do Recife, a melhor opção é pegar a Avenida Boa Viagem seguindo mais à frente pelo Antônio de Góis. 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Ayrton Vasconcelos para a CBN.
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3: O governo dos Estados Unidos vai discutir com o Brasil o tarifaço na Organização Mundial do Comércio. A diplomacia brasileira havia acionado a instituição no fim de julho para contestar a cobrança extra de 25% em razão da suspeita de práticas desleais e de 12,5% relacionada ao trabalho forçado. Palácio do Planalto e analistas em comércio exterior avaliaram o posicionamento de Washington como um sinal positivo, embora o procedimento tenha caráter simbólico. O mecanismo de solicitação de consulta sobre uma janela de 60 dias para tentativas de diálogo e negociação direta entre os dois países antes da eventual abertura de um painel de julgamento. O número de mortos no terremoto que atingiu a Colômbia na segunda-feira subiu para 169. Mais de 1.200 pessoas ficaram feridas. Segundo o balanço de hoje, 1.575 casas foram afetadas e 61 edifícios destruídos. As equipes de resgate mantêm as buscas por sobreviventes em meio ao risco de tremores secundários. De acordo com um novo levantamento, o maior número de vítimas se concentra em Cali, onde 85 pessoas morreram. O terremoto de magnitude 7,4 foi o mais forte registrado na Colômbia em 27 anos. No horário de Brasília, 9:33.
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1: Bom, ninguém pode deixar de falar dos assuntos políticos. Eu prometo ao doutor Raul Henrique que não vou incomodá-lo com essa coisa aqui agora. Vou passar de princípio para a doutora Maria Júlia, que é absolutamente informada em relação política.
5: Mas sabe? Eu sou bem comportado aqui. Eu não...
1: não, você é bem comportado.
6: É verdade.
1: Não,
7: você é um gente, irmão.
1: Esse, é. Mas deixa ela falar, porque ela está absolutamente distante das emoções da política, né? Você está no meio das emoções. Veja, eu vejo aqui, Fernando Duelle declara apoio a Humberto Costa. Decisão ocorre após senador do PSD anunciar que não vai concorrer à reeleição e ficar fora da composição da chapa majoritária da governadora Raquel Lira. Duelle passou esse tempo todinho lá apoiando a Raquel Lira e de repente sai e vai para Humberto Costa. Olha, e tem essa salada.
7: E foi para o partido da governadora. Foi para o partido da governadora.
1: Ele é PSD hoje, né?
7: É. Veja. Foi para o partido da governadora.
1: E vai apoiar Humberto Costa do PT. E essa coisa doida de parece que, por exemplo, volta a

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0: a situação do presidente do PT do Recife, do
1: Osmar Ricardo.
0: Osmar Ricardo, que pediu licença do partido para apoiar
2: a Raquel,
0: adversária do partido aqui na cidade. Quer dizer, meu Deus, isso antigamente, eu me lembro da atriz Betty Mendes, quando votou uma vez contra alguma coisa do PT, o PT mandava pro inferno. Aí o cara vai para lá, depois ele volta e as coisas continuam.
3: Ela votou em Tancredo no colégio eleitoral.
0: No colégio eleitoral. E aí, doutora, por que isso não confunde a cabeça do eleitor?
2: Mas veja, eu acho que a gente já vem conversando sobre isso aqui, né? Primeiro que Raquel, assim, vou chamar de Raquel, mas vamos entender o grande grupo. Não está declaradamente contra, por exemplo, Lula, uhum, né? Que hoje seria a simbologia do PT. Então, isso já abre uma certa brecha. Acho que não houve um convencimento, e aí é sempre o problema de sempre, assim, é uma questão programática. A gente não tem programas hoje que a gente consiga, de fato, estabelecer ideologicamente onde eles estão situados. Eu acho que esse é o grande problema.
0: Tudo é feito hoje com o fígado. Isso aqui é uma decisão de fígado, não é de cabeça.
2: Não, mas é isso, eu acho que faltava. Porque, por exemplo, se eu tenho um programa e esse programa, ele não dialoga de jeito nenhum com outro programa, aí essa contradição, ela fica muito evidente, entendeu? Mas hoje em dia, sinceramente, a gente pegar o programa Raquel Lira, o programa João Campos, e pensar em termos de governo, assim, quais são as grandes diferenças programáticas que a gente poderia dizer assim, ah não, aqui ideologicamente está definido dessa forma, aqui ideologicamente está definido dessa outra forma, para a gente poder...
0: Já anunciaram o programa, já?
2: Não, mas eu estou falando assim, né, nesses planos de governo deles, é o que eles governaram agora, entendeu? Uhum. Então, assim, eu não consigo nem nesses termos validar assim, uma grande contradição. E óbvio que hoje, por conta disso, por essa flexibilidade, eles estão ali apoiando quem convém. Até porque, e aí uma avaliação que o Plano Nacional está definindo a campanha estadual, os cargos menores, não estou achando tático, não seria tático do ponto de vista eleitoral. Né?
4: Então, Geraldo, isso não é coisa nova, Geraldo.
0: Doutor
4: Arraes, em diversas ocasiões, foi buscar lá um cara de direita para a chapa dele.
0: Mas isso acontecia então, durante o ano.
4: Ou Antônio Farias pensava igual a Arraes. Antônio Farias
0: não mas isso acontecia dentro da eleição já. A eleição começou.
1: Não, e o senador disse o seguinte, a entrevista foi longa, mas um trecho que me chamou a atenção foi: mas por que essa decisão, senador? Eu não fui consultado de nada. Como se assim, eu não participei. Ou seja, mágoa, né? ele disse, fui isolado. É isso, ele foi isolado.
4: É difícil. Uhum. É difícil. É o que já foi disse, é o cara age com o fígado, né?
0: Pois é. A gente não tem programa de governo ainda, que é uma coisa errada. Eu me lembro da eleição de Java, Java tinha 12 propostas. E desde o primeiro momento ele dizia: essa. Foram cumpridas quantas daquelas propostas? Hein, doutor?
3: Não, foi tudo. Na realidade, já deu 15, que era o número dele.
0: 15 propostas.
3: Né? Não, ele teve um governo, um Jabo, de muito sucesso, né? Uns 8 anos.
0: Foi a duplicação da
3: 232, foi. Uhum. PE15, a triplicação e então, ele foi um.
0: Não, e aqui para nós, Jabo reclamava: olha, vocês falam da 232 o tempo todo e vocês esquecem a PE15, que a PE15, na minha cabeça, ela prestou tanto serviço quanto a 232.
1: Sim, sim.
0: Aqui naquela
1: abrangência da região.
0: Aquela cabeça de paulista, passar por ali era um inferno.
4: Era um inferno.
0: Sim, era um inferno. Sim. Mas falar em programa, cobrar programa de governo é uma coisa que não adianta, que eu me lembro de Brizola. Brizola, num debate, um camarada disse: olha, qual é o seu programa de governo? Esse programa de governo. Isso não existe. Deixa pra lá. Olha, se você quer um programa de governo, eu falo com o doutor Mangabeira, de hoje para amanhã ele faz 10.
4: E hoje com inteligência artificial.
0: Faz 10. Naquele tempo nem tem
4: inteligência. Nem tinha, nem tinha.
0: Ele chegava lá, batia, o cara levava. Você não tem a obrigação de cumprir. Agora, alguns registraram, inclusive em cartório, né? Alguns programas para dar certo.
3: Agora é obrigatório registrar.
0: Agora é registrado,
2: Mas é porque você estabelece compromisso, entendeu? Porque senão fica muito fácil, é isso. A gente fica discutindo, veja. Se a gente for discutir saúde, educação, quem é contra a saúde? Quem é contra a educação? Ninguém é contra a saúde, ninguém é contra a educação. É óbvio que todo mundo vai reclamar da saúde, todo mundo vai reclamar da educação. Só que pragmaticamente, uma coisa sou eu, cidadã, tá falando isso e aquilo. Outra coisa é uma pessoa...

0: que se propõe a estar recebendo dinheiro público para estar resolvendo esse problema. Porque isso é problema, né? Então, essas pessoas, elas estão disponíveis ali para poder resolver. E aí, quando se estabelece o programa, é que a gente vê qual é o plano ideológico por trás. Porque, por exemplo, se a gente vê que aquela pessoa, ela é de uma perspectiva de privatização, exemplo, entendeu? Então, outra não, outra é mais financiamento estatal. Então, a gente vai vendo ali, ideologicamente, como é que aquela governança, ela vai se dar.
1: Toda chapa do Dr. Arraes tinha um rico, né? É só a gente voltar lá para trás e vai vendo. Agora, quando você ia em cima dele, ele dizia: tudo certo, agora quem manda sou eu.
2: Não, e ele não saía da posição ideológica dele. Na hora que Antônio Farias foi para lá, inteligentemente, os marqueteiros não chamavam nem de usineiro, era empresário progressista do setor suco-alcooleiro. Vê que coisa bonita. Não era mais usineiro, não. Mas doutor Arraes não saiu do lugar dele, o cara é que foi pro lado dele. E essas uniões são precisas, Geraldo. Jarbas, Raul pode falar, juntou lá com o antigo PFL para ganhar a eleição. Essa coisa eu não vejo nada tem um limite da incoerência. Você ter Luciano Bivar como primeiro suplente de Humberto, desce meio atravessado, né? Desce atravessado, mas tudo é possível.
3: Mas deixa eu fazer uma defesa do Luciano aqui. Luciano, Bolsonaro teve que sair do partido dele para ir pro PL, porque ele resistiu à permanência de Bolsonaro lá. Esse registro ninguém tem feito.
1: Agora, Luciano já falou bem do PT alguma vez na vida?
2: Desce atravessado. Agora é da política, né?
3: Agora, o Luciano tem muito trânsito em Brasília, viu, Geraldo? O Luciano é uma pessoa muito afável, assim.
2: A pergunta não foi essa, Raul. Ele sempre foi contra o PT. Nunca falou bem do PT. Agora é o primeiro suplente de Humberto.
4: Desce atravessado. Quero registrar que não é a primeira vez. Ele foi suplente de Dilson Peixoto em 2002. Então não é a primeira vez.
1: Agora, se Humberto morrer em dezembro,
2: o senador é ele.
1: Aqui, veja bem.
2: O senador é
1: agora,
2: ele.
1: Agora, você veja como esse Brasil está difícil de viver nele. É. Atenção, a questão de São Paulo aí agora.
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6: Farmácias de São Paulo têm instalado placas de alerta para avisar que canetas emagrecedoras são mantidas em cofres numa tentativa de reduzir roubos e furtos desses medicamentos. Em algumas drogarias, os avisos informam que os cofres têm temporizadores, são ligados a alarmes e sistemas de comunicação com a polícia. Em outras, a placa apenas alerta que os produtos ficam guardados em locais seguros. Há estabelecimentos que também reduziram os estoques e, no caso, as canetas passam a chegar à farmácia somente depois da encomenda do cliente. A mudança ocorre diante de um número elevado de crimes envolvendo medicamentos de emagrecimento, porque no primeiro semestre deste ano, São Paulo registrou 170.

0: E também reduziram os estoques e, no caso, as canetas passam a chegar à farmácia somente depois da encomenda do cliente. A mudança ocorre diante de um número elevado de crimes envolvendo medicamentos de emagrecimento, porque no primeiro semestre deste ano, São Paulo registrou 173 roubos a farmácias relacionados a esses produtos, uma média de um caso por dia.
1: Doutor Bosco, eu vi umas senhoras dando entrevista de madrugada, dizendo que estão com medo de ir na farmácia comprar o remédio.

0: adesivação com material eleitoral e uso em automóvel em campanha têm sido considerados fatores de aumento de risco para casos de vandalismo.
1: Isso vai terminar em discussões jurídicas, judiciais. Eu faço o seguro do meu carro, aí boto lá um adesivo, estou trabalhando para partido A ou partido B, a seguradora está entendendo que desvirtuou a contratação.
2: De forma nenhuma.
1: Bom, é o entendimento dela.
2: Ela coloca no contrato isso, que não pode colocar adesivo.
1: Porque o senhor, quando contratou, vocês não estou aqui dizendo que está certo.
0: Não, estamos discordando.
1: Não, eu nem estou discordando, eu estou relatando que a tese da seguradora, ela diz que Maju fez o seguro do carro para uso pessoal dela e familiar, não para trabalhar para uma campanha política. Então aí ela não se sente na obrigação de cobrir o seguro. Mas a tese do doutor Bosco está correta, no sentido de que ela botasse isso no contrato. Se não tem no contrato, eu uso meu carro como eu quiser.
2: Eu sou um eleitor que gosto de um determinado candidato, eu ponho no meu carro alguns adesivos. Uhum. Adesivos no vidro. Quer dizer, a partir do momento que eu boto esse adesivo, eu estou colocando o carro em risco para ser vandalizado. Isso é um absurdo. É. Daqui a pouco a seguradora vai proibir até de

0: se dane, não.
1: A gente volta daqui a pouquinho.
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3: De volta com você, ouvinte CBN, nessa manhã de terça-feira, falando agora da Estrada da Batalha, com movimentação de moderada intensa, desde o viaduto Henrique Dias até as mediações do encontro com a Mascarinhas de Moraes, que também tem movimentação, porém intensa, nesta manhã de terça-feira, no sentido Afogados, desde o início da via até as imediações do viaduto Tancredo Neves. Para você que está seguindo do bairro de Prazeres, em Jaboatão, em direção à área central do Recife, a melhor opção agora é desviar pela Via Mangue. 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Ayrton Vasconcelos para a CBN Recife.
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2: Eita, mas as coisas estranhas acontecem no mundo todo. O radar da CBN encontrou essa que foi num avião. Escutem aí, ó.
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3: O avião da Porter Airlines seguia em direção à pista quando tripulantes perceberam que uma criança estava em pé no assento e não queria afivelar o cinto de segurança. Como os pais e a tripulação não conseguiram resolver a situação, os pilotos voltaram ao terminal. E aí, sabe o que aconteceu? Os passageiros tiveram que desembarcar, porque a criança não sentou e não quis colocar o cinto. Com o fechamento

0: é ter ordem, é ter comando sobre o filho. Existe até um momento que o filho tem que obedecer ao pai. Depois de certa idade, não. Agora, você está com seu filho, uma criança, e ela quer ficar
1: depois
0: em pé no avião.
1: Depois de certa idade não obedece mais, não?
0: Hein?
1: Depois da certa idade não obedece
0: não,
1: mais.
0: Não, tem filho que não obedece pai de forma nenhuma. Quando cresce é que não quer obedecer porque acha que o pai é ultrapassado. Mas
1: pode ajudar o seu filho. Porque seu filho não vai ter você o tempo todo. Então, lá vem o doutor falando aí. Ó.
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3: Se você quer que o seu filho se dê bem na vida, então você vai ter que dificultar as coisas para ele. Eu sei que isso soa estranho, mas se tem uma coisa que os pais podem fazer é fazer as coisas ficarem mais difíceis. Deixa eu explicar. Olha uma analogia interessante. Quando uma borboleta, ela tá tentando sair do casulo, ela luta, ela se contorce, ela empurra por horas para quebrar as barreiras, através de um buraquinho minúsculo. E aí muitas vezes vem alguém, achando que vai ajudar, pega uma tesoura e abre o casulo. E aí o que que acontece? A borboleta sai, facilmente. Mas as asas não funcionam, não pegaram força, porque elas não tiveram o esforço para se desenvolverem, para saírem do casulo. Então a moral dessa história é que sem dificuldade ela não desenvolveu o que ela precisava para voar. E a natureza é sábia, sabe o que está fazendo. Com um filho é a mesma coisa. Quando você resolve tudo para ele, dá tudo, tira cada obstáculo do caminho para que ele chegue onde ele está querendo, você no fundo está criando alguém que nunca vai saber o que fazer quando a vida realmente trouxer desafios complicados. E a única certeza que a gente tem na vida é que esses momentos vão chegar. Até porque os pais não são eternos e nem tudo eles vão poder resolver. Sabe aquele ditado de que mar calmo não faz bom marinheiro? É exatamente isso. Se você entregar um mar calmo, você não vai conseguir desenvolver um bom marinheiro. Que nesse caso nada mais é do que criar alguém que seja capaz de lidar com os obstáculos

0: viver perto de mulher. Andar no mesmo vagão que a mulher anda.
1: No trem, no metrô.
0: Não pode, isso não
1: elevador.
0: Existe, não. Se eu vou lá e faço besteira, eu devo ser
2: responda
0: castigado.
2: Por isso, não,
0: porque, na verdade, eu sempre ouvi dizer que o homem é o camarada que dá segurança à mulher. Se ele não dá essa segurança e ainda agride, ele vai pro cacete.
3: Não, então, mas aí já é um...
0: É outra história.
3: É outra história.
0: A gente volta já.
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1: 10 horas, 1 minuto.
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terça-feira, 11 de agosto de 2026. A produção industrial brasileira caiu em 12 dos 15 locais pesquisados pelo IBGE em junho. Com um tombo de 11,3%, o Amazonas registrou o recuo mais

0: como pra Constituição. Aí bota essa porra em ordem, né?
1: Simples assim.
2: O que eu acho é que ele é um homem isolado hoje, é uma pessoa minoritária no ambiente de Brasília, e quer fazer esse discurso para marcar a posição dele, para dizer o que é que ele defende. Agora, ele não tem nenhuma força política para conseguir reverter esse estado de coisa que está instalado em Brasília.
3: Não, ele é vítima dessa pressão de bandas dentro do próprio tribunal. O tribunal está muito dividido. Alexandre de Moraes com aquele
0: Gilmar Mendes.
3: Ele é o presidente, mas não tem força.
0: Sim, você não, passa,
3: vou embora. Mas essa não, mas ele não vai por conta, veja, da situação, o cargo que coloca ele, é o tempo que coloca ele, é a vez dele. E aí ele tá querendo, no discurso ele tá dizendo que vai fazer, ia fazer um código de ética, cadê? Discurso.
0: Não, todo dia ele faz um, tem outro hoje.
3: Veja, é lamentável isso, onde o
1: poder... E as aberrações continuam, né, doutor João? Tá aí Alexandre Moraes e companhia. É um negócio louco isso.
0: O que aconteceu ali? Ele vai morrer sem saber daquilo? Vamos lá. Mas olha, falar nisso em coisa errada com relação à vacina. O presidente da Associação Brasileira de Pediatria é irmão de Juca Kfouri. É uma cabeça
4: da... Renato Kfouri.
0: Doutor Renato Kfouri, inclusive, está dizendo que o estímulo que está vindo dos Estados Unidos para a falta de vacinação no mundo todo. Porque o que acontece nos Estados Unidos repercute no mundo. Então, está aqui o doutor Renato Kfouri, porque, inclusive, diminuíram o volume de dinheiro para a vacina. O sarampo está voltando pelos Estados Unidos.
1: Inacreditável, né?
0: Como com ele?
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6: Infelizmente, a gente tem visto hoje os Estados Unidos, pronunciamento do seu presidente dizendo que vai retirar as vacinas do calendário infantil, baixar de 17 para 11 vacinas, que vacinas são associadas ao autismo, que vacinas são letais, que vacinas são desnecessárias. Esse tipo de propaganda patrocinada por esses grupos antivacinas faz um desserviço enorme para a saúde pública. Justamente Estados Unidos.

0: Eu acho que é importante, quanto o governo, para além de campanhas de vacinação mais enfáticas e etc, etc, é fazer a intervenção estatal, porque a gente volta para o assunto anterior. Quem deixa de se vacinar está prejudicando o coletivo.
1: Sim.
0: E se você vive em sociedade, beleza, eu não posso obrigar você a se vacinar, mas eu posso intervir de algumas formas para que você não tenha alguns direitos sociais, já que você está se negando e prejudicando...
2: Doutor Raul defende o filho dele na escola. O dele vacina, o meu não vacina?
0: Exatamente.
3: A consequência coletiva. A criança só podia ser vacinada.
0: Não pode fazer viagem internacional para atingir todas as classes.
3: Viagem internacional não pode.
0: Se tiver vacina.
4: A consequência coletiva. Agora eu entendo o seguinte: a gente fica muito preocupado com o governo lá de fora. Fulano está falando isso aqui. Pô, por que a gente não faz o nosso dever de casa? Pô, a gente.
5: Porque ele influencia o mundo.
4: Não. Mas veja bem.
5: Ele influencia o mundo.
4: Se eu tenho autoridade no meu país.
5: Exemplo.
4: Se eu tenho um governo...
2: A não vacinação dos Estados Unidos pode prejudicar aqui.
6: Eu queria fazer um complemento sobre isso. Bolsonaro, que tem liderança sobre praticamente 40% da população brasileira, foi um ativista da antivacina.
4: Foi um ativista da vacina.
6: O mal que isso causou no país,
4: claro.
6: Caíram todas as taxas de vacinação depois do governo dele.
4: Eu entendo.
6: É impressionante,
4: isso.
6: Porque
4: isso
6: é a mesma linha de Trump e de outras pessoas. Porque isso não é nem uma onda conservadora. Isso é uma onda de estupidez.
2: Olha, nós tivemos. Só foi pior. Porque não só Bolsonaro falou, como médicos no Brasil todo. Apareceu uma corrente de médicos para falar
3: contra.
2: O cara é cientista e é contra a ciência.
5: É aquilo que a gente já falou aqui, Geraldo. Tem assuntos que são assuntos de Estado. Isso não tem que ter política. Esse é um dos maiores erros do governo Bolsonaro. Essa briga com as vacinas. E repercute, Raul tem razão. Repercutiu em outras vacinas, não só da Covid.
3: E o filho
5: nós
3: dele que
5: as
3: tá
5: melhores
3: lá,
5: taxas
3: e o filho
5: vacinação.
3: Dele que está lá continua defendendo que não vai vacinar filho, que está nos Estados Unidos.
4: Não
3: é problema do filho dele, doutor Bosco. Que a comunidade acabou se dizer aqui que um depende do outro.
2: Nós temos editorialistas aqui na CBN da melhor qualidade. Hoje o doutor Rossano Klinger, né? Fez um comentário maravilhoso. Foi lá no robô e depois voltou para o humano, que a gente vai ouvir com vocês agora.
7: A China acaba de lançar um robô que promete amor eterno. Deixa eu repetir devagar para você sentir o tamanho disso. Amor eterno. De fábrica. Com garantia. A UBTEC apresentou em Shenzhen o U1. Um humanoide hiperrealista. Pele macia. Voz suave. Vendido como companheiro emocional. O alvo comercial é gigante. 120 milhões de solteiros e 320 milhões de idosos chineses. E o detalhe que mais me interessa como psicólogo é esse. O robô tem câmera nos olhos, detecta fadiga, estresse, mudança emocional, aprende seus hábitos e ajusta a resposta. Parece cuidado, né? Mas, repara melhor, esse robô resolve o incômodo da solidão. E o incômodo é justamente o sinal que empurra a gente na direção do outro. É remédio para febre sem tratar a infecção. A febre baixa, a doença fica lá, quietinha, crescendo. Aí vem a parte do atrito. O robô nunca vai te contrariar, nunca chega em casa de mau humor, não cansa de você ou te decepciona. Mas temos que lembrar que é no atrito com o outro de verdade. O que discorda, tem dia ruim, pede perdão, é imperfeito, que a gente pode crescer como ser humano. Conviver com quem só concorda é conviver com o espelho. Tem mais um detalhe, a câmera no olho desse humanoide detecta sua tristeza para te agradar. Nunca para te conhecer. E ser agradado o tempo inteiro é a receita mais eficiente que existe para fabricar um adulto emocionalmente analfabeto. E não se engane, ninguém vira gente sendo visto por quem não se emociona com o que vê. Quando companhia vira produto de prateleira, a pergunta já saiu da tecnologia. O que a gente fez com os laços humanos para um robô virar alternativa razoável? Ao mesmo tempo, olho para a quantidade de idosos abandonados nesse país. Gente que passa semanas sem ouvir uma voz dentro de casa, famílias que moram perto e nem conversam mais. E aí não dá para negar. Para muita gente, esse humanoide pode ser a diferença entre o silêncio absoluto e alguma presença. Entre nenhum olhar e um olhar de câmera. A questão tem dois lados, como quase tudo que importa. O robô que empobrece o jovem capaz de amar pode amparar o

0: velho que ninguém visita. O drama não está na máquina que chegou, está no vazio que ela encontrou pronto, esperando por ela. Nesse caso, a tecnologia só ocupou a cadeira que a gente deixou vaga.
1: Essa virtude o Acerto de Contas tem. A gente não está... aqui não se concorda. Todo mundo concorda, discorda, diz que discorda.
2: Ele disse uma frase...
1: Erra e acerta.
2: Entre a maravilha de tudo que ele disse, Geraldo, extraordinário. Conviver com quem só concorda é conviver com o espelho.
3: Mas você pode treinar, treinar o robô a ser um bosco. A discordar, entendeu?
2: Mas é maior do que isso, doutor. Ele colocou aqui o que é que a gente fez com o ser humano... para achar que a convivência com robôs
3: mas
2: é razoável.
3: Mas veja bem, hoje em dia em hospitais, em escolas, existem robôs, e para idosos, lá de idosos, robôs de companhia. Tudo bem, agora o que ele traz aí é a questão do amor. Eu entendo também que na cabeça de um robô ele pode gravar todas as informações de sua vida, todas as imagens do passado, do presente e do futuro.
1: Ele ir pra cama toda hora.
3: E também não para, né? Mas aí é o seguinte,
1: agora... A galinha cansa.
3: Agora, esse apego do cheiro que ele aí toca, não nessa palavra, no cheiro, do apego do olhar, tá certo? Da maciez da pele, isso é completamente distinto. É completamente distinto. Jamais uma máquina irá fazer isso. Eu não entendo. Agora, que a máquina pode sim ser... Ele falou da questão dos idosos. A máquina pode ser uma companhia? Pode. Logicamente, o idoso queria muito mais que um parente, um filho, uma pessoa amiga, escolhesse. Tanto é, na Alemanha, Geraldo, as pessoas escolhem onde vai querer ficar no lar do idoso, porque normalmente eles ficam junto dos seus amigos da infância. Uhum. São idosos independentes que escolhem, faz um testamento dizendo, olha, ninguém vai me tirar daqui, eu quero ficar lá, porque ele vai conviver com aquelas pessoas que fizeram parte daquela cidadezinha, daquela comunidade. Isso é extremamente importante.
1: Agora, não esqueça que Elon Musk está dizendo que vamos chegar a um ponto, e eu vi um cálculo agora, que é mais ou menos daqui a 5 anos, onde você terá mais robô do que gente, e a gente vai voltar num robô para aprender.
3: É a companhia artificial.
1: Será que esse robô rouba?
4: A campanha de Trump, por exemplo, 43% das postagens foram feitas por robôs com inteligência artificial que interagiam com os humanos que comentavam aqueles posts e faziam e começavam a desenhar o perfil psicológico de quem interagia com eles para fazer amizade e ficavam amigos dos humanos e identificavam que gostos aqueles humanos tinham em relação à sua vida cotidiana. Tudo robô, inteligência artificial. Agora, é evidente que esse exemplo que o doutor disse aí é um exemplo mais avançado. Mas eu tenho vários amigos que fazem psicanálise com o ChatGPT. Conversa todo
3: dia.
4: É um robô
3: com um psicólogo.
4: Tem gente.
1: Mas aqui, não deve ser correto fazer.
5: Não, inclusive.
3: Geraldo, você pede.
5: Inclusive,
3: você
5: pede. Eu,
1: essa semana eu falo com o ChatGPT o tempo todo, sempre escrevendo. Mas um dia desses, eu fui levar mangaba em casa. O Valmir. Aí quando ele. O dele, ele conversa com a, ele chama de esse quem tem aqui, pô.
3: Alexia.
1: Chama Alexia. Alexia, tudo bem contigo? Aí eu sento que ele estava falando com alguém, eu dirigindo. Aí o telefone viu a voz, ô Valmir, tudo bem? Aí ele disse. Ô, Alex, quem está comigo aqui é Geraldo Freire. Ela disse, boa tarde, Geraldo Freire. Aí eu digo, boa tarde, certo que era uma pessoa. Aí mais na frente ele disse, olha, e você conhece Geraldo Freire? Conheço. Figura muito destacada do rádio de Pernambuco. Mas assim, com essa naturalidade. Aí eu digo, quem é essa pessoa? Não, pô, estou falando aqui
2: com a inteligência
1: com
2: artificial.
1: Com a inteligência artificial. É assustador.
2: Assustador.
1: É. Agora, para pegar minha cabeça, para levar para um bicho desse acertar, eu não levo, não.
3: Porque o diagnóstico não é confiável. O diagnóstico não é confiável. Agora, ele está disponível 24 horas para ouvir você, tá.
1: Assim.
3: Um psicólogo normal não está.
1: Sim.
3: Entendeu?
5: Mas é isso. Eu acho que essa é a grande problematização. Para que eu preciso de alguém 24 horas disponível para mim? A vida não
3: serve para estar
5: disponível para mim. Assim. Então, assim, tudo tem que ter sua limitação. E aí é por isso. A gente tem dificuldade hoje de estar lidando com as nossas emoções. A gente não quer lidar com as emoções porque a gente não sabe lidar com frustração. Não é à toa que a gente tem uma taxa de suicídio tão alta, inclusive em faixas etárias, que antes a gente não tinha. Crianças e adolescentes pensando em suicídio.
1: Mas, doutora, ela está...

0: precisam da gente às 24 horas por dia. Mas nós não podemos estar para elas às 24 horas por dia.
1: Isso.
0: Eu acho que aí é que está a saída.
2: É, enfim, mas aí a gente
0: ela
2: procura.
0: Ela não sabe que hora alguém vai precisar dela.
2: É o esvaziamento. É o esvaziamento do indivíduo, assim. O esvaziamento do indivíduo de entender que ele pode ser confrontado. E tá tudo bem ser confrontado. O problema é que a gente chegou num estágio social em que a gente não quer ser confrontado de absolutamente nada. A gente não quer lidar com as nossas frustrações. A gente não quer lidar com a dor. E a dor existencial, a dor humana, ela faz parte do indivíduo.
0: Doutora, até a chifre acabou?
3: Geraldo,
0: a gente volta
2: não,
0: já.
2: Não acabou, não.
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5: 10:24.
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6: De volta com você, ouvinte CBN, falando agora com você que vem da Avenida Recife, segue para o bairro do Cordeiro, trânsito intenso na Avenida General San Martín, desde Abdias de Carvalho até o encontro com a Avenida Caxangá, que também tem trânsito intenso desde a Estrada do Forte até as imediações do encontro com a Rua Benfica, no sentido centro. Ali próximo, a Rua Gomes Taborda, conhecida como Rua da Lama, também tem trânsito intenso. Se você puder, evite passar nesses endereços que eu falei aqui, Rua Gomes Taborda e também a Avenida General San Martín. 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Ayrton Vasconcelos para a CBN Recife.
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0: Escute bem como as coisas vão acontecendo e terminam entrando na nossa rotina. De anteontem para ontem, 100 municípios do Rio Grande do Sul foram atingidos de forma dramática por ventos que arrancaram as casas. Eu vi uma mulher chorando e dizendo, eu vi minha casa saindo assim.
1: Assustador, né, Geraldo?
0: Meu Deus do céu. Isso era para ser notícia o tempo todo.
11: E eu vou trabalhar lá na próxima semana. Agora,
0: ah, você vai?
11: Vou. Esse negócio de vento é impressionante. Eu vi uma vez um documentário na National Geographic, que o vento que tira uma pessoa do chão é um vento de 60 quilômetros. Eles botam um túnel de vento para medir a força do vento. Com 60 quilômetros, o vento desloca uma pessoa do chão. Imagina um vento de 150 quilômetros.
1: Aí ele tira uma casa, né?
0: Deixa eu passar para vocês, porque o nosso tempo está apertando. Aquela história de prenderem o marido de Maria da Penha.
1: Sim.
0: Bem, advogado achando que aquilo não está certo. Vamos ouvi-lo.
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0: vejam bem como está o Brasil hoje. A mulher dá a versão dela, o cara vai preso, cumpre a cadeia dele, e na sentença o juiz fala, ó, e quando você sair da cadeia, você está proibido de dar sua versão, viu? Você não vai falar nada do que aconteceu no processo. Você fica quieto. A opinião pública vai te condenar, vai acabar com você, e você não pode dar sua opinião. Porque se você dá a sua opinião, você vai pra cadeia. Aí, foi dar a opinião dele, não pode. É só a Maria da Penha que pode falar. O marido não pode dar a versão dele, é só a mulher. E quando é a mulher que mata o marido, pica, põe na bolsa e joga as partes por aí? Não só pode dar entrevista, como vira filme, vira série. Esse é o Estado Democrático de Direito brasileiro.
1: Tá jogando pra arquibancada, tá falando que o povo que não entende quer ouvir. Marido de Maria da Penha tava em progressão de regime, Maju. E uma das condições pra isso era não falar sobre o caso. Foi, falou, tá preso e tá corretíssimo.
2: Mas ela fala.
1: A Matsunaga, que picou, a situação jurídica é diferente. A situação jurídica é diferente.
3: Ele não estava solto exatamente, entendeu? Ele estava progredindo.
1: Em progressão de regime.
3: Quando a gente está progredindo, a gente tem que ter alguns critérios para poder obedecer, entendeu? Lógico. Ele não estava, abre e fecha aspas, livre de fato. Tá. Ele não tinha cumprido a sentença
1: dele. Quando acabar
3: dele.
1: A pena dele, ele dê a versão dele, vire filme, mas por enquanto, não. É absolutamente diferente.
2: Eu vou levar uma surra de mulher por aí, amanhã a gente conversa, tá certo?
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0: Terça-feira, 11 de agosto de 2026. A inflação oficial do país subiu levemente 0,07% em julho. O Índice Nacional de Preços ao Consumidor Amplo ficou 0,09 ponto percentual abaixo da taxa de junho. A maior variação e o impacto mais intenso no resultado partiram do grupo Habitação, com destaque para a elevação da energia elétrica residencial. Já o grupo Alimentação e Bebidas teve queda, movimento influenciado pela alimentação no domicílio. Os principais recuos foram verificados no tomate, na batata inglesa, na cenoura e no café moído. No ano, o IPCA acumula alta de 3,44%. O Banco Interamericano de Desenvolvimento mapeou até 20 projetos de minerais críticos e terras raras no Brasil com potencial para receber financiamento de um universo de cerca de 50 iniciativas avaliadas. Segundo um executivo da instituição financeira, a expectativa é aprovar a primeira operação no país já no próximo ano. A falta de garantias para os projetos é apontada como uma barreira para o desenvolvimento do mercado de exploração e refino no Brasil. O número de mortos em decorrência do terremoto que atingiu a Colômbia na segunda-feira subiu para 185. Ao menos 1.310 pessoas ficaram feridas. Ao todo, 153 estruturas que desabaram. Por causa dos danos, 6 aeroportos permanecem com as operações suspensas. Desde o tremor principal, houve mais de 80 réplicas. O terremoto de magnitude 7,4 foi o mais forte registrado na Colômbia em 27 anos. A Bolsa de Valores de São Paulo opera praticamente estável, aos 172.144 pontos. O dólar comercial está em baixa de 0,12%, negociado a R$ 5,10. O euro vale R$ 5,89, elevação de 0,36%. No horário de Brasília, 10 horas e 32 minutos.
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2: 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Oi, 10h34.
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2: Animal é encontrado morto na Praia do Paiva.
3: Reportagem CBN, Letícia Rodrigues.
4: Um filhote de baleia jubarte foi encontrado morto na Praia do Paiva, no município do Cabo de Santo Agostinho, no Grande Recife. Em apenas 72 horas, este é o sexto animal marinho morto nas praias da região. O animal tinha cerca de 3 metros de comprimento e apresentava ferimentos que podem estar relacionados a um ataque de outra espécie. De acordo com a Secretaria Executiva de Meio Ambiente do Cabo de Santo Agostinho, uma equipe do Instituto Chico Mendes de Conservação da Biodiversidade foi acionada para realizar a avaliação da carcaça e coletar amostras para identificar a causa da morte. Ainda segundo a pasta, após a coleta e a liberação do ICMBio, a carcaça será removida e enterrada.
2: Congresso voltando do recesso.
3: Parlamentares vão ter reunião com Hugo Mota.
5: E o presidente da Câmara dos Deputados, Hugo Mota, vai se reunir hoje com líderes partidários para definir as prioridades da pauta nessa semana de esforço concentrado. Deputados e senadores concentrarão os trabalhos legislativos em apenas 2 semanas específicas, entre agosto e setembro. O projeto que prevê subsídios ao setor de combustíveis para mitigar impactos de conflitos no mercado internacional pode ser votado ainda hoje. Essa medida está sendo considerada especialmente em razão do conflito no Oriente Médio. Também estão pendentes 5 medidas provisórias que perderão a validade se não forem analisadas pela Câmara e pelo Senado até o final do mês de agosto. Uma das medidas prestes a caducar é a do novo Desenrola Brasil, voltada à renegociação de dívidas de famílias brasileiras. Também pode ser votado o projeto que reduz a jornada de trabalho para 40 horas semanais e garante 2 dias de repouso semanal remunerado, sem redução de salário.
2: Polícia Federal
3: investiga plano de atentado nas eleições.
6: Grupo que planejava atentado no período eleitoral chegou a compartilhar plantas do Palácio do Planalto. A apuração do caso mostra que o prédio que abriga a presidência era um dos alvos prioritários, assim como ministérios na área central de Brasília. Operação nos endereços dos alvos apreendeu diversos símbolos supremacistas e neonazistas. O Ministério da Justiça não descarta novas ações contra o grupo.
2: Gastos do governo.
3: A luta pelo equilíbrio continua.
7: Gastos programados para esse ano e faturas de anos anteriores, que são os restos a pagar em meio a limites disponíveis em cada órgão. O Ministério do Planejamento e Orçamento disse que essa restrição não é definitiva e pode ser revista para poder atender a necessidades específicas. Somando todos os ministérios, o governo tem quase 331 bilhões de reais em despesas não obrigatórias para pagar esse ano. O espaço disponível para pagamento é menor, tem 225,4 bilhões de reais, já considerando aí o bloqueio em vigor conforme o decreto da programação orçamentária e também financeira do terceiro bimestre. Uma nota técnica da consultoria de orçamento do Senado diz que a diferença implica uma restrição de 105 bilhões e meio de reais, ou quase 32% do total. Na última semana, a equipe econômica liberou 5,7 bilhões de reais em gastos, mas ainda tem um bloqueio de quase 18 bilhões para o cumprimento do arcabouço fiscal. O dinheiro não é suficiente

0: para poder honrar todas as despesas que estavam previstas. O governo pode ficar, então, sem recursos para despesas como cirurgias, distribuição de livros didáticos e também manutenção das universidades federais.
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3: E vamos ter de tudo um pouco no Brasil nesta terça-feira. O calor e o ar muito seco vão chamar a atenção no centro-oeste, no interior de São Paulo, no centro-oeste e norte de Minas Gerais, também no Tocantins e no interior do Nordeste. Estamos falando de temperaturas que podem atingir marcas de 38, 39 graus, quase 40 graus, como tivemos já neste domingo. Na região sudeste do Brasil, tem previsão de uma chuva leve na Grande São Paulo, em todo o sul e leste do estado de São Paulo, incluindo aí a região do litoral paulista, no estado do Rio de Janeiro e também no Espírito Santo. Isso é por causa da recente passagem de uma frente fria que avançou agora para o litoral sul da Bahia. Nessas áreas, no leste e do sudeste, a temperatura também fica baixa. Sensação de frio na região da Grande São Paulo e até mesmo na região do Grande Rio. No litoral do leste e do nordeste, atenção especial para o sul da Bahia, porque tem condições para chuvas e ventos moderados a fortes. De Salvador até a região de João Pessoa, algumas pancadas de chuva moderadas a fortes podem acontecer, mas com a presença do sol.
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2: Segurança pública
4: foi o tema abordado por Ronaldo Caiado.
5: Ronaldo Caiado disse que gostaria de ter o promotor de justiça Lincoln Gakia em um futuro Ministério da Segurança, caso seja eleito presidente do Brasil. O candidato do PSD apresentou em São Paulo o plano de segurança pública da campanha. Entre as medidas estão o aumento de 20 para 45 anos da pena mínima de reclusão para integrantes de facções criminosas, ações contra o feminicídio e a criação de 40 presídios de segurança máxima.
2: Eleições em Roraima.
4: Ex-governador vai concorrer ao Senado.
6: A Justiça Eleitoral de Roraima declarou o ex-governador Edilson Damião, do União Brasil, elegível para disputar uma vaga ao Senado. A decisão atende a um recurso da defesa após a cassação do mandato dele no executivo estadual. Damião havia assumido o cargo com a renúncia de Antônio Denário, do Republicanos, mas acabou cassado por abuso de poder político e econômico.
2: Hugo Mota,
4: presidente da Câmara, declarou apoio a Lula.
7: O atual presidente da Câmara dos Deputados, Hugo Mota, declarou apoio à reeleição do presidente Lula. A fala aconteceu nessa segunda-feira na Paraíba, o estado dele, depois que o Partido Republicanos adotou a posição de neutralidade na corrida presidencial. Hugo Mota disse que Lula é o que converge com aquilo que pensamos ser o melhor para o país. Mota é candidato à reeleição e o pai dele, Nabor Vanderlei, é candidato ao Senado pela Paraíba.
2: Mulher é encontrada sem vida em Praia de Paulista.
4: Reportagem CBN, Letícia Rodrigues.
8: A Polícia Civil investiga a morte de uma mulher que ainda não foi identificada, encontrada sem vida às margens da praia de Nossa Senhora do Ó, em Paulista. O corpo foi localizado por populares e apresentava sinais de violência. Testemunhas relataram à polícia que a vítima foi vista acompanhada por dois homens no local horas antes do crime. De acordo com o efetivo, os pertences da mulher foram encontrados próximo ao corpo. A Polícia Militar de Pernambuco foi acionada e isolou a área. Após a perícia do Instituto de Criminalística, o corpo foi levado ao Instituto de Medicina Legal, no centro do Recife. O caso foi registrado pela equipe de Força-Tarefa de Homicídios Metropolitana Norte e, ainda de acordo com a Polícia Civil, as diligências seguem até o esclarecimento do ocorrido.
2: Perseguição às vacinas.
4: Mais um ato de Donald Trump.
9: O presidente dos Estados Unidos, Donald Trump, assinou uma ordem executiva que limita a 11 o número de vacinas no calendário infantil. A medida orienta a aplicar as doses contra sarampo, caxumba e rubéola em 3 vacinas diferentes e em consultas distintas. Atualmente, vacinas individuais contra essas 3 doenças para crianças não estão disponíveis no país.
2: Estreito de Hormuz.
4: Irã e Omã chegaram a um acordo.
7: O Irã declarou nessa segunda-feira que só vai reabrir o Estreito de Hormuz se os Estados Unidos encerrarem o bloqueio naval.

0: e suspenderem outras ações militares na região. O porta-voz do Ministério das Relações Exteriores do país disse que o governo iraniano e Omã chegaram a um entendimento sobre um plano de navegação por essa rota marítima, mas que pontos técnicos de uma declaração conjunta ainda estão em discussão.
1: Condenados à morte.
2: Ditador sírio e mais dois foram sentenciados.
3: Não apenas o ex-ditador Bashar al-Assad, como também o irmão dele, Maher, e um primo da família, os três condenados à morte pela justiça da Síria. Assad e irmão foram julgados por crimes contra a humanidade e também crimes de guerra cometidos durante 14 anos de guerra civil, que deixou cerca de 500 mil mortos. Os dois fugiram para a Rússia em dezembro de 2024, quando uma ofensiva rebelde chegou à capital, Damasco, e derrubou o regime. Por isso, ainda não há expectativa de que as sentenças sejam cumpridas. Terceiro condenado é Atef Najib, primo de Assad e ex-general do exército sírio. Ele foi responsabilizado pela repressão no sul do país, onde começaram os protestos que levaram ao levante contra o governo e depois

0: sentença, diferente de Assad e o irmão. No ano passado, o atual presidente sírio, Ahmed al-Shara, chegou a pedir, na verdade, a Vladimir Putin, presidente da Rússia, a extradição de Assad durante uma reunião em Moscou.
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2: Noruega entra no bloco do boicote da carne brasileira.
3: E a decisão da União Europeia de tirar o Brasil da lista de exportadores de carnes e derivados está se tornando uma preocupação cada vez maior. Não só por causa da própria relação entre o país e o bloco, mas pelo que isso pode gerar de influência. Vamos relembrar um pouquinho. A União Europeia excluiu o Brasil como fornecedor, argumentando que o país falha no controle do uso de antimicrobianos nas criações aí de animais de produção. Essa medida começa a valer no dia 3 de setembro. A partir dessa data, se nada mudar, não se exporta mais carne e derivados para os países da União Europeia. O setor privado contesta, afirma que o Brasil tem um sistema sanitário confiável. Há até quem diga que essa decisão da União Europeia tem um caráter protecionista. O problema é que, enquanto ainda se tenta chegar a uma solução, aumentaram os motivos para a indústria se preocupar. A Noruega informou que também vai parar de importar carnes e derivados do Brasil dia 3 de setembro. Essa informação foi transmitida pelo Corpo Diplomático Brasileiro no país para o Ministério da Agricultura. A Noruega não faz parte da União Europeia, mas alegou o mesmo motivo do bloco para tomar a decisão. O mercado norueguês não é um grande importador do Brasil, mas essa atitude traz um temor de desgaste de imagem do produto brasileiro no mundo.
2: 10 horas e 46 minutos.
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4: De volta com você, ouvinte CBN, falando agora da Avenida Recife, com trânsito intenso desde o trecho inicial da via até as imediações do viaduto sobre a Avenida Doutor José Rufino. Isso no sentido Boa Viagem. Mais à frente, a movimentação é moderada até as imediações do bairro do Ipicep. Já no sentido Cidade Universitária, a movimentação é moderada desde o bairro do Ipicep até as imediações do viaduto sobre a Avenida Doutor José Rufino, sendo a melhor opção para você que está seguindo em direção à BR-101 para acessar a Cidade Universitária. 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Ayrton Vasconcelos para a CBN Recife.
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2: 10:51.
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4: A Confederação Sul-Americana de Futebol adiou a partida marcada para hoje entre o Deportes Tolima, da Colômbia, e o Independiente Del Valle, do Equador, válida pelas oitavas de final da Copa Libertadores. O motivo foram os efeitos do terremoto que atingiu o território colombiano nesta segunda-feira. Pela mesma razão, o duelo entre Independiente Santa Fé e River Plate pela Sul-Americana, marcado para a quarta, será reagendado. Assim, hoje serão apenas dois jogos pela Libertadores. Às 7 horas, o Fluminense enfrenta o Independiente Rivadavia da Argentina no Maracanã. Já às 9:30, o Estudiantes pega a Universidade Católica em solo argentino. Pela Sul-Americana, nesta terça às 7 horas, o Boca Juniors encara o Recoleta do Paraguai. Já às 9:30, o Bolívar recebe o São Paulo na altitude de La Paz.
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5: A partir do próximo fim de semana, o Campeonato Brasileiro de Futebol vai passar por uma série de mudanças com regras mais rígidas para combater a cera, que é aquela enrolação dos jogadores, e acelerar as partidas. A decisão foi aprovada nesta segunda-feira numa reunião entre os clubes e a CBF. Entre as novidades, o goleiro vai ter 8 segundos para soltar a bola, sob pena de ceder escanteio para o adversário. As cobranças de tiro de meta e de arremesso lateral vão ter o limite de 5 segundos. O jogador substituído deve sair em 10 segundos pelo ponto mais próximo da linha de campo ou o substituto vai esperar 1 minuto para entrar. Em atendimentos médicos no gramado, o atleta também vai precisar ficar fora de campo por 1 minuto depois do reinício do jogo. Se o lesionado for o goleiro, o técnico vai ter que escolher um jogador de linha para cumprir o tempo do lado de fora. O pacote traz ainda rigor disciplinar. Cobrir a boca com as mãos para falar com o rival passa a gerar expulsão direta. Essa punição ficou conhecida como Lei Vini Júnior por causa de um incidente em que um adversário cobriu a boca para esconder ofensas racistas contra o brasileiro. Além disso, quando o árbitro cruzar os punhos, só os capitães vão poder se aproximar para a conversa, para evitar aquele bolinho em volta do juiz. As novas medidas também prevêem a revisão pelo VAR, o árbitro de vídeo, para o segundo cartão amarelo em lances claramente equivocados.
2: Copa do Brasil.
3: Sorteio dos jogos das quartas de final.
6: A Copa do Brasil hoje vai sortear os duelos das quartas de final da competição. O sorteio também vai definir o chaveamento e os mandos de campo até a decisão do torneio. Os clubes que seguem na Copa do Brasil são Atlético Mineiro, Cruzeiro, Grêmio, Internacional, Palmeiras, Santos, Vasco e Vitória. Jogos de ida vão acontecer nos dias 26 e 27 de agosto e as partidas de volta serão disputadas nos dias 2 e 3 de setembro.
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3: E enfim, os clubes do futebol brasileiro, junto com a Confederação Brasileira de Futebol, decidiram coibir a cera, decidiram coibir o antijogo no futebol.

0: brasileiro, não só com algumas medidas que foram praticadas na Copa do Mundo, como 5 segundos para o arremesso lateral, 10 segundos para a saída do jogador substituído de campo, mas a principal medida, a que não foi utilizada na Copa, mas que será utilizada no campeonato da Inglaterra, que vai começar no final de semana, e também no campeonato espanhol, que o goleiro em atendimento, todo mundo sabe que o goleiro tem o privilégio de ser atendido dentro do campo de jogo, obviamente, não se pode seguir a partida sem o goleiro, mas o goleiro sendo atendido, o treinador terá que escolher um jogador para tirar de campo, ou o jogador, se ele demorar a sair, sai o capitão da equipe. O time jogará com 10 jogadores por um minuto depois de cada atendimento que o goleiro receber no campo de jogo. Isso, sem dúvida nenhuma, não precisa nem de números estatísticos e nem esperar as contas. Fará o futebol fluir. Fará o jogo ser menos picotado. O grande questionamento na agilidade das substituições, na agilidade da reposição de bola em jogo, no caso do arremesso lateral, é se a arbitragem brasileira vai aplicar de forma correta a determinação. Se o árbitro brasileiro vai ter a coragem de aplicar o que está determinado depois da reunião de clubes com a CBF ocorrida no Rio de Janeiro. A arbitragem brasileira sempre busca contemporizar alguns aspectos. Imaginem os senhores, equipes grandes do futebol brasileiro sofrerem um gol, sofrerem derrotas, justamente no momento que eles estiverem com um jogador a menos em virtude do atendimento ao goleiro. O goleiro foi atendido, sai um jogador, fica um minuto com um a menos. Se você já tiver um jogador expulso, vai ficar com dois a menos e cresce o risco de uma derrota, cresce o risco de sofrer um gol. Será que os grandes tubarões do futebol brasileiro vão concordar, vão aceitar? Aceitaram bonzinhos na reunião da CBF, talvez porque não tinha como ser contrário, mas vamos ver, é mais uma pressão em cima da frágil arbitragem brasileira. Bom dia!
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2: A eleição para o Senado Federal tomou uma proporção tão grande em Pernambuco que, por hora, conseguiu ofuscar até mesmo a corrida pelo Palácio do Campo das Princesas. A disputa por prefeitos, ex-prefeitos e lideranças políticas virou o principal movimento dos bastidores, com cada adesão sendo tratada como uma vitória importante na construção das candidaturas. Marília Reis intensificou as articulações no interior. Humberto Costa também acelerou sua movimentação e ganhou um apoio de peso do senador Fernando Dueire. Do outro lado, Mendonça Filho recebeu uma adesão também importante do ex-senador Armando Monteiro, enquanto Eduardo da Fonte e Túlio Gadelha seguem ampliando sua base, sobretudo entre os prefeitos da governadora Raquel Lira. Com duas vagas do Senado em jogo e vários nomes competitivos, a corrida pela Casa Alta ganhou vida própria. E neste momento, é nela que estão as maiores quedas de braço, os reposicionamentos e as disputas mais intensas por apoio. O Senado definitivamente roubou a cena da eleição pernambucana. Por falar no Senado, o senador Humberto Costa afirmou ontem à imprensa que o presidente Lula virá a Pernambuco para participar da campanha eleitoral ainda no primeiro turno. A declaração contraria previsões de setores do Palácio do Planalto. Segundo Humberto, Lula estará empenhado na eleição de João Campos e na sua também, evidentemente. Tanto João quanto Humberto apostam na vinda do presidente a Pernambuco para garantirem um novo impulso às suas campanhas. A expectativa é de que a entrada mais efetiva do líder petista no primeiro turno ajude a mobilizar a base e a ampliar o desempenho eleitoral da chapa. Falando ainda nessa conjuntura do Senado, após ir para a disputa, Mendonça Filho cedeu sua principal base no interior, a cidade de Belo Jardim.

0: para o deputado federal Augusto Coutinho, do Republicanos, o que dá mais oxigênio a Coutinho para disputar sua reeleição. Essas e outras informações você acompanha no blog do Elielson.com.br.
1: 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Hora certa. 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
2: 11 horas.
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0: Terça-feira, 11 de agosto de 2026. Mais de 5 bilhões de reais continuam esquecidos pelos clientes nos bancos. A informação é do Banco Central, que considera os valores verificados até junho. Em março, o montante passava de 10 bilhões e meio. Parte do dinheiro foi transferida para um fundo público, com o intuito de viabilizar os descontos do Desenrola 2.0, programa de renegociação de dívidas do governo federal. As exportações brasileiras para os Estados Unidos caíram 12% entre janeiro e julho e somaram 21 bilhões de dólares, menor nível para o período em 3 anos. A base de comparação é o mesmo intervalo de tempo de 2025. Os dados estão no monitor do comércio entre os dois países, levantamento elaborado pela Anshan Brasil. Pelo menos 5 pessoas morreram e 20 ficaram feridas num ataque da Rússia contra a cidade de Zaporizhia, no sudeste da Ucrânia. Uma autoridade local afirmou que instalações industriais foram atingidas. Em Kiev, capital ucraniana, foram ouvidas explosões logo depois de um alerta de mísseis. O presidente Volodymyr Zelensky afirmou que o Kremlin vai enviar mais soldados norte-coreanos à Ucrânia e que Moscou recebeu novos mísseis balísticos de Pyongyang. E um eclipse solar total vai escurecer partes do hemisfério norte na quarta-feira. O fenômeno poderá ser observado de áreas da Groenlândia, da Islândia, da Espanha e da Rússia. No Brasil, o eclipse não será visível, mas haverá a transmissão ao vivo pela internet. No horário de Brasília, 11 horas e 4 minutos.
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1: Pernambuco planejado, hoje vamos fazer história nesse debate com o doutor Francisco Cunha, arquiteto, urbanista, consultor, doutor Tadeu Alencar, ex-ministro de empreendedorismo, doutor Alexandre Randes, economista, escritor e um espaçozinho para o doutor Francisco nos falar sobre esse maravilhoso livro que a gente está falando em programa de governo. Quem quiser já tem aqui, né, doutor?
2: Bom dia, Geraldo. Bom dia, Tadeu. Bom dia, Alexandre. Isso, Pernambuco em Perspectiva. Bom dia, ouvintes. Uhum. Esse livro, Geraldo, foi resultado de quase 3 anos de trabalho sobre o tema do desenvolvimento de Pernambuco. E a tese central dele, ele está sendo lançado amanhã. Oficialmente está sendo lançado amanhã no Empresarial 5 do Rio Mar. E a tese principal dele é que o modelo de desenvolvimento de Pernambuco, que presidiu o desenvolvimento de Pernambuco desde o meados do século passado, 1954 mais precisamente, ele se esgotou. Uhum. Esse foi o modelo patrocinado pelo lendário Padre Lebré. Uhum. Ele veio aqui em 1954, fez uma série de estudos e umas conferências e publicou um plano de desenvolvimento de Pernambuco que previa um porto ao sul do Porto do Recife, que previa uma refinaria, uma montadora de carros, estaleiros para montar de navios e a Transnordestina, dentre outras previsões. Então, esse modelo que ele idealizou em 54, ele se viu de
1: já
2: referência.
1: Tinha Transnordestina?
2: Transnordestina, sim.
1: Já tinha.
2: Tinha Transnordestina.
1: Que coisa.
2: É impressionante. Aquilo ali é um profeta, um camarada que tinha essa visão privilegiada da época. E isso aí se viu de referência para a SUAP, para tudo isso. Eu chamo esse modelo de industrial portuário. Ele se esgotou. Esgotou por quê? Porque, por exemplo, nesse século, Jarbas trouxe a refinaria, Eduardo trouxe a montadora. Uhum. Então, de certa maneira, completou o desenho. Está faltando a Transnordestina. Uhum. Nós não podemos deixar de ter isso, absolutamente fundamental. Mas aí estamos no momento de revisar isso. E esse livro foi feito justamente ouvindo várias pessoas que entendem de Pernambuco, dentre elas o ex-ministro Tadeu Alencar, e outras pessoas, vários debates, e consolidamos isso a tempo de entrar no processo eleitoral, na campanha eleitoral, para procurar influenciar os programas de governo.
1: Uhum. Doutor Tadeu Alencar, uns 15 dias mais ou menos, a doutora Tânia Bacelar participando de uma palestra, fez críticas à falta de planejamento de Pernambuco, culpou o ex-governador Java Vasconcelos, porque ele teria derrubado algumas coisas que existiam e funcionavam.
2: A crítica foi que ele juntou Fidem com Codep e isso deixou os dois fracos.
1: Bom, o senhor passou pelo... O senhor foi quase governador depois já nessa nova situação. Sentiu falta disso lá também, de planejamento?
3: Bom dia, Geraldo. Bom dia, Alexandre Randes. Bom dia, meu querido amigo e companheiro Francisco Cunha, ouvintes aqui da CBN. Geraldo, eu acho que a crítica da professora Tânia, que ao longo dos anos continua sendo uma voz muito respeitada, uhum, em Pernambuco e no Brasil, e ela tem razão de ser, não só porque o planejamento de longo prazo foi enfraquecido em Pernambuco, como no Brasil. Quando a gente olha o papel do Ministério do Planejamento, dos organismos como SUDENE e outras superintendências regionais, que foram criadas

voltadas para fortalecer o desenvolvimento regional e procurar enxergar no médio e no longo prazo, porque não há crescimento que se sustente se ele tem um olhar apenas circunstancial, localizado. Então, eu acho que no Brasil os órgãos de planejamento foram enfraquecidos, o Ministério do Planejamento aqui e ali era engolido por outras pastas mais fortes, como a Fazenda, como o Ministério da Economia, como o Ministério da Gestão em algum momento, de sorte que eu acho que, de fato, essa crítica da professora feita como é do seu estilo, com muito cuidado, com muito zelo, é uma crítica correta na medida em que dois institutos, duas agências que cumpriam papéis importantes, a FIAM no apoio aos municípios e o CONDEP mais no seu

0: como a que estamos vivendo, possa cumprir o seu papel e enxergarmos a necessidade no mundo que passou por transformações profundas com essa disrupção da tecnologia, da inteligência artificial, numa economia globalizada. Isso tem um impacto, essa disruptividade digital no mundo do trabalho, nas relações de trabalho. Então eu penso que a crítica dela é construtiva, é saudável, é desejável, porque de fato a gente precisa. E no governo de Eduardo Campos, eu quero lembrar aqui que nós, junto com a TGI, com o Movimento Brasil Competitivo, com a CEPLAN e mais alguns parceiros que me fogem aqui no momento, nós formulamos uma estratégia de desenvolvimento e de planejamento de longo prazo, que era o Pernambuco 2035. Uhum. Isso foi lançado ali em 2013, com um grande entusiasmo do governador, porque era inegável que Pernambuco, crescendo mais do que o Nordeste e crescendo mais do que o Brasil, precisava da sustentabilidade àquele ciclo de crescimento vivido pelo Estado. E isso só é possível quando a gente, longe de uma visão localizada, de um mandato, que é um tempo muito curto para a gestão de 4 anos. Ainda que haja a reeleição, como há nesse momento no Brasil, mesmo um período de 8 anos termina sendo muito pouco tempo para você projetar o desenvolvimento, as transformações incidentes sobre esse desenvolvimento, a necessidade de dar sustentabilidade. Não adianta viver um período de crescimento como nós vivemos nos governos de Eduardo Campos, principalmente, e esses ciclos terminarem se perdendo por falta de compreensão do Estado, da necessidade de planejar no longo prazo. Eu acho que a crítica da professora é muito bem-vinda e é cuidadosa com o governo que o ex-governador Jarbas Vasconcelos fez, que fez intervenções importantes no fortalecimento do Porto Digital, na BR-232, enfim, na infraestrutura do Estado, o aeroporto, e tantas outras iniciativas do governador que foram assertivas e acertadas. Mas eu acho que a crítica ela é absolutamente convergente com esse documento aqui, que hoje é reunido num livro, que é o Pernambuco em Perspectiva, que trata exatamente de um certo, se não encerramento total do ciclo. Ainda temos o desafio, Alexandre, da Transnordestina, que eu acho que essa é uma crítica que precisa ser feita à classe política em Pernambuco, ao governo de Pernambuco, à própria sociedade pernambucana, que não se organizou em torno de uma bandeira tão importante, que já era falada pelo padre Lebré. Alexandre lembrou aqui que vem lá do Império. Doutor Arraes foi o primeiro pedido, aliás, talvez o único que ele tenha feito a Lula, para que fizesse a Transnordestina. Eu acho que falta uma unidade política em nosso Estado que possa abraçar grandes bandeiras como essa. Se não é um esgotamento do modelo, é um período de transição. Nós não podemos tratar de um mundo novo com as velhas fórmulas. Eu acho que é uma boa hora da gente planejar, enxergar o Pernambuco do futuro à luz de tantas mudanças que aconteceram nesse tempo recente que estamos vivendo.
1: O senhor não acha que a do Ceará engoliu a nossa, não? Porque o que a gente observa, vejo algumas propagandas do Porto de Pecém, e é como ele diz, ó, esse problema já está resolvido. E fica parecendo que o nosso...
0: Eu sou cearense, né, Geraldo? Como você. Eu quero lembrar que eu sou cearense, mas fiz minha vida toda em Pernambuco. Eu nunca tive nenhum conflito na minha condição de natural do Ceará com a pernambucanidade que me invadiu sob todas as formas. Mas eu penso que ainda é tempo e é necessário, porque Pecém tem, o Ceará tem uma característica que eu enxergo muito claramente. Primeiro, a sucessão de governos do mesmo recorte deram a oportunidade de que as coisas tivessem continuidade. Então vieram ali, depois dos coronéis, Tasso Gereissati, depois Ciro, depois Cid, depois o Camilo, agora o Elmano, ou seja, ciclos de governo que deram a oportunidade de que o Ceará construísse ou terminasse as coisas que foram iniciadas em governos anteriores. E há uma facilidade, eu acho que Tânia também fala isso, no Ceará, de um diálogo entre os setores da sociedade que se reúnem naquilo que é essencial. O Ceará foi mais rápido, recebeu agora, por força e pelo prestígio do ministro e líder daquele estado, meu querido amigo, ex-ministro da Educação, Camilo Santana, que é nosso conterrâneo lá do Cariri. Ele levou, com o apoio do governo federal, do governo Lula, coisas importantes para o Estado, como uma unidade do ITA, como um data center, com o TikTok, um investimento bilionário, e fez isso em relação à Transnordestina, focou e levou a parte que lhe cabe. Mas nós temos uma parte que é legítima.

0: legítima de ser perseguida. Eu tenho certeza que o presidente Lula, em seu novo governo, haverá de dar as condições com um governante que também tenha a noção da importância de liderar esse debate em Pernambuco, que nós vamos ter a Transnordestina feita em Pernambuco, que é necessário, é legítimo, é essencial para o futuro do nosso estado.
1: Doutor Alexandre, eu nem me pergunto que o senhor já tem uns 3 livros sobre isso, não é isso?
2: Sobre o que?
1: Vendo o passado, vendo o futuro e vendo o presente.
2: Eu sou, Geraldo, muito cético em relação a esse discurso de planejamento, certo? Eu acho que isso é mais do que tudo um papo para dar dinheiro para a classe média, certo? Uhum. Sempre se usou esse recurso e sempre houve uma aliança no Estado entre as elites e a classe média, no Estado e muito no Brasil, certo? E aí a classe média empurra algumas coisas e uma delas que ela empurra é isso. Olha, eu não estou dizendo que eu não sou a favor de planejamento. Sim. Em si. Você tem que ter algum planejamento. Mas, por exemplo, FIAN, FIDEM, CONDEP, que foram unificados lá atrás e foi criticado, eu não tinha unificado, não. Eu tinha fechado os 3, certo? Acho que são desnecessários, é só jogar dinheiro fora, é só emprego para a classe média. Tem corpos técnicos muito ruins, certo? Então, não tem nenhuma vantagem para Pernambuco manter essas instituições, a não ser manter emprego para alguns segmentos da classe média, os seus filhos, seus parentes, geralmente, certo? Por exemplo, esse livro aqui mesmo, pelo que eu entendo, foi feito por fora do sistema de planejamento oficial, né? Isso foi. Aqui foi feito...
3: Apenas contou com a colaboração do Banco do Nordeste para a publicação.
2: E eu fui muito tempo professor universitário, sei que esse tipo de coisa, quem faz melhor é a universidade, certo? Uhum. Agora não faz a universidade, você não contrata a universidade para fazer, você identifica alguns professores qualificados e pede para fazer, eles fazem, certo? E fazem melhor do que o FIDEM, do que a FIAN, do que CONDEP, do que todos esses. Então isso aí é de um burocratismo desnecessário, um custo, um ônus para a população muito grande, certo? Uhum. Nós precisamos sim de ter algumas linhas mestras no Estado, e aí o governador vai fazer, por exemplo, o governador vai fazer vai fazer uma duplicação da BR-232. Então ele vai atrair, ele tem uma demanda política grande para melhorar o transporte para o interior, ele vai e pega pessoas que fazem esse trabalho, certo? Então isso aí. Tudo pode ser feito com contratação de consultorias quando você tem projetos específicos. Porque você chegar e dizer, não, o melhor para Pernambuco é isso aqui, certo? Não interessa, o governador quando está lá, ele vai fazer aquilo que as forças políticas que estão junto dele mostrem que é melhor. Então, por exemplo, a gente fazer a duplicação daquela BR que vai ali de Caruaru para Campina Grande, certo? Isso é uma demanda local que, se tiver força, faz. Se não tiver, não faz. Os economistas têm modelos que mostram o que seria o investimento ótimo em infraestrutura, em algumas infraestruturas, entre elas estradas, a que eu citei aqui, certo? Uhum. Eu já estudei, já vi algum desses modelos, nunca vi nenhum aplicado na prática, certo? As decisões são feitas de forma arbitrária por políticos. Agora, o que os economistas fazem, nós fazemos, porque eu sou economista, né? O que nós fazemos é simplesmente dizer, olha, a melhor forma é essa, passa por aqui, aí tem que ter a parte de engenharia, passa por aqui, faz isso, faz aquilo. Então você tem uma posição, mas achar que o planejamento vai definir muita coisa, não define, não, certo? Uhum. Não quer dizer que não tenha que vir novas ideias, é isso que a gente está precisando de fazer, a gente está precisando de inovar ideias. A gente está baseado em modelos muito ruins ainda, de planejamento e de previsão de futuro e de política de desenvolvimento. A gente está muito ruim. Isso aí realmente eu tenho, você falou dos livros, certo? Meus livros eu tenho questionado muito, porque isso precisa realmente de mudar no Brasil. Nós temos que ter outra visão. Nós ainda somos escravos de Celso Furtado, certo? Com ideias que não são verdadeiras, que não funcionam e que não deram certo em canto nenhum, muito menos no Brasil, muito menos em Pernambuco, certo? Uhum. Então nós temos que rever isso tudo, nós temos que mudar a lógica de planejamento, dar flexibilidade ao Estado, incluir pessoas qualificadas realmente para fazer as definições e trazer e sugerir para a sociedade, porque com esse modelo que a gente tem altamente burocrático, isso é só dar dinheiro para a classe média, para nada.
1: Uhum. Então, doutor Francisco, em cima de uma coisa que o senhor, para que as pessoas entendam mais do que é que nós estamos falando, em cima do negócio que o senhor faz a pé, que é se movimentar, a questão da mobilidade aqui da região metropolitana

0: aguenta mais quantos anos?
1: Eu acho que já colapsou. Uhum. Ela está apenas. Eu, às vezes eu tenho um pesadelo, Geraldo, que é o seguinte: eu acordo assim suado, imaginando que teve um grande engarrafamento, que eu fiquei parado no trânsito e não consegui tirar meu carro. Tive que ir para casa e deixar o carro lá. Uhum. Eu acho que vai chegar um momento em que vai ter uma coisa parecida, entendeu?
0: Se você quiser ir por muitas vezes, se você quiser ir para Abreuilinho ou Paulista, o engarrafamento quase todas as horas começa ali aqui. No talude.
1: Exatamente. É uma completa falta de planejamento. Isso é uma completa falta de planejamento da mobilidade.
0: Quando você morrer, não vá para Morada da Paz, não. Que é uma loucura chegar ali. Vamos para Santa Mara.
1: Não, eu pretendo, quando isso aconteceu, eu pretendo mais ou menos daqui a uns 30 anos, e aí eu acho que já vai estar resolvido. Mas eu gosto muito de Santa Mara. Mas eu queria aproveitar, Jota, se você me permite, para fazer uma observação com o que o Alexandre disse. E o bom do debate democrático é que você pode discordar, né? Mantendo o relacionamento. Como é que se diz? Fraterno. Mas o que esse livro traz como contribuição para o planejamento é o seguinte: nós tivemos um problema muito sério no Brasil, que foi a Constituição de 88, que foi a Constituição Cidadã, é uma Constituição Cidadã, trouxe grandes benefícios para o país, a população, mas ela condenou o longo prazo a 4 anos, que é o PPA. E desde a Roma Antiga, que tem um ditado que diz o seguinte: não há vento favorável para quem não sabe para onde vai. O fato de Pernambuco ter aproveitado durante mais de 50 anos as oportunidades que apareceram foi porque houve um desenho estratégico lá. Uma coisa é você planejar, como se costumou fazer no Brasil, programar atividades. Aqui é o planejamento do curto prazo, vamos dizer. Mas é absolutamente fundamental do longo prazo. E o que o livro propõe, e foi resultado de uma quantidade enorme de debates e discussões, é a instituição em Pernambuco do sistema de planejamento de longo prazo. Sistema público de planejamento de longo prazo. Significa que você tenha diretrizes para onde ir para poder aproveitar as oportunidades certas. Porque senão acontece o seguinte: cada governante vai colocar as prioridades que ele acha que é da cabeça dele ou do sistema político dele. O que a gente propõe aí é a montagem de um tripé, que é o seguinte: demanda da população, demanda da sociedade, governo que tem a capacidade de fazer e a academia que tem o conhecimento. Porque também, se deixar o conhecimento só lá dentro da academia, ele fica brigando um com os outros e benefício social nenhum. Então, a articulação entre a demanda social, que é legítima, a capacidade do governo de fazer e o conhecimento que está na academia é absolutamente essencial para esboçar o que é diretrizes essenciais de longo prazo. Porque senão o barco fica sem saber para onde ir, porque não tem vai aproveitar qualquer evento e não tem um mapa de onde chegar de forma estruturada.
0: Doutor Tadeu quer dar uma lapadazinha também, que quando ele entrar, responde aos dois.
2: Não, eu quero também reafirmar assim, a minha crença, mais do que num modelo ou no outro, de juntar ou de separar institutos que tenham um papel importante, é de que o planejamento ele é necessário, porque senão, e Chico disse muito bem aqui, você termina deixando que o desenvolvimento, que os modelos de crescimento do nosso país ou dos nossos estados ou das nossas cidades obedeça a uma lógica puramente política. E não é desejável que assim seja, Geraldo, porque é importante a participação, conjugar aquilo que o governante eleito e tem legitimidade para. Por isso que é importante os programas serem expressão daquilo que pensa um dado candidato, porque ele pode ser acompanhado, controlado pela cobrança da sociedade em relação ao que ele propôs. Então, eu acho que é importante você juntar efetivamente aquela demanda do político com aqueles que têm experiência, expertise, inteligência, que é a academia, que são as nossas universidades, os institutos federais, outros centros de formulação de pensamento, como o CETENE, que é o Centro de Tecnologias Estratégicas do Nordeste, que é um órgão ligado ao Ministério da Ciência e Tecnologia, mas que tem sede aqui na Universidade Federal de Pernambuco, para que esse pensamento acadêmico fundamental

0: governamental, ele possa dar suporte à ação dos governos e também tenha conexão com o setor produtivo, porque o Brasil é muito, vamos dizer assim, pródigo na formulação de teses e tal, que muitas vezes ficam absolutamente abandonadas à própria vaidade acadêmica, que às vezes se encerra em si. É importante aproximar essa formulação acadêmica daquilo que muitas vezes são problemas que oriundos das mudanças que estão ocorrendo e que o setor produtivo precisa dessa conexão. É aí o conceito de inovação que o Brasil está lá atrás, formula muito, mas tem pouca conexão com a aplicabilidade prática, seja na gestão dos governos, seja nos problemas desafiados pelo crescimento econômico. Então, eu quero só reafirmar a minha crença de que o planejamento é indispensável e, no longo prazo, é essencial para que a gente não fique refém nem só de uma visão única de um dado grupo político que está no poder, ainda que se repita por vários ciclos, mas principalmente dos equívocos que podem ser eventualmente corrigidos com um planejamento de longo prazo que anda em paralelo com o governo, com seu curta ação de governo num período de 4 ou ainda que seja de 8 anos.
1: Nós temos que fazer a nossa caminhada agora para pegar notícia, voltar daqui a pouco. Só peço aos senhores que a gente, nesse intervalo, fale de mulher, que une todo mundo. E depois, quando ele voltar, o nosso doutor Alexandre volta à sua posição.
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3: De volta com você, ouvinte CBN, falando agora de trânsito intenso na Avenida Sul, do início da via até as imediações do bairro de São José, no cruzamento com a Travessa Padre Azevedo. No sentido contrário, a Rua Imperial tem movimentação intensa desde a alça do viaduto Capitão Temudo até as imediações do encontro com a Rua da Paz no bairro de Afogados. Para você que está seguindo da área central do Recife em direção ao bairro da Imbiribeira, a melhor opção agora é seguir pela Via Mangue. Enquanto o trânsito anda devagar, seus planos podem acelerar. 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Ayrton Vasconcelos para a CBN Recife. 21.

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6: Olá, no CBN Debate desta terça-feira, o desafio da saúde da pessoa idosa. É pauta do nosso bate-papo. Os avanços na saúde pública, a falta de médicos para a população idosa. Na CBN, os médicos Lucas Lucena, Andréa Negreiros e Paulo Gomes. Nesta terça, logo após o repórter CBN das 3 da tarde, eu espero e, claro, conto com a sua audiência. Até lá!

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0: 12 de agosto de 2026. A Noruega decidiu que deixará de comprar produtos de origem animal do Brasil a partir de 3 de setembro. Os noruegueses seguirão uma decisão da União Europeia, apesar de não fazerem parte do bloco. O país representa menos de 1% das exportações brasileiras de carne bovina, segundo o Ministério da Agricultura. Em maio, a União Europeia retirou o Brasil da lista de nações autorizadas a exportar para os integrantes do bloco. Os europeus alegam que o país não respeita as regras europeias sobre o uso de antimicrobianos na pecuária. A substância é utilizada para tratar e prevenir infecções. O presidente Donald Trump teve de embarcar escondido num caminhão de transporte de alimentos e trocar secretamente de avião antes de deixar a Turquia numa viagem feita no mês passado. A operação foi montada depois de autoridades americanas identificarem uma ameaça do Irã contra o líder republicano. A informação foi revelada pelo jornal The Washington Post. Em território turco, Trump participou de uma cúpula da OTAN, a Organização do Tratado do Atlântico Norte. Um tribunal da Síria condenou à revelia o ex-ditador Bashar al-Assad e o irmão mais novo dele à pena de morte. Os dois são acusados de crimes contra a humanidade e crimes de guerra cometidos ao longo dos 14 anos do conflito no país. Cerca de 500 mil pessoas morreram no período. Assad e o irmão fugiram para a Rússia em dezembro de 2024, depois da queda do regime. Também foi condenado à morte um primo do ex-ditador que comandou a repressão em uma província do sul da Síria que culminou na Guerra Civil. No horário de Brasília, 11 horas e 33 minutos.
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0: E temos mais informações ao vivo na Rede CBN com Rodrigo Bittar. Bom dia, Bittar.
2: Tudo bem, Muniz? Bom dia para você e para todo mundo que está ligado com a gente. Há pouco, na sede da CBF no Rio de Janeiro, tivemos o sorteio das quartas de final da Copa do Brasil 2026. Tínhamos a possibilidade de 3 clássicos e os 3 vão acontecer. Grêmio Internacional, Cruzeiro e Atlético Mineiro, aí o único que não é clássico é Vasco e Vitória, Palmeiras e Santos, todos esses confrontos aí na ordem, destacando que os jogos de ida acontecem na semana do dia 26 de agosto e os jogos de volta já na semana do dia 2 de setembro. Quem passar para a próxima fase da competição, a fase de semifinal, além da vaga, leva também 9 milhões de reais. Nesse momento estamos vendo, né, o sorteio do mando dos jogos, mas ao longo da nossa programação a gente atualiza aqui na CBN, Muniz.
0: Combinado, Rodrigo Bittar. Obrigado pelas suas informações. Agora 11:35.

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1: Seguimos fazendo história. Pernambuco planejado. Francisco Cunha, Tadeu Alencar, Alexandre Randes. Doutor Alexandre Randes, e agora?
2: A réplica.
3: Eu acho que talvez eu não tenha sido bem entendido, porque eu não discordo do que os dois falaram. Eu acho que o Estado tem que ter algum planejamento, e a forma é como Francisco Cunha definiu, certo? Ou seja, você tem que ouvir as demandas da população, as necessidades, você tem que ouvir.

0: quem conhece, tem o conhecimento de como as coisas são feitas, certo? E aí você tem que fazer aí você tem que criar as prioridades do Estado de longo prazo, e sonhar que elas virem política de Estado, não só política de um governo específico que só dura 4 anos.
1: Isso é que é o problema. Em geral, é a nossa história aqui. O governo que entra quer desmanchar o que o outro fez.
2: Isso, quer acabar com o que o outro fez.
1: Isso tem sido tão frequente que acho que com quase todo mundo foi assim.
0: É.
1: Como então, é que a gente disciplina isso?
0: Isso você tem que ter as prioridades de longo prazo, que é pactuada pela sociedade. Agora você tem que trazer para dentro, certo? Para fazer essa discussão, você tem que trazer federação de indústria, federação de comércio, você tem que fazer trabalhador, porque trabalhador no Brasil acha só que tem que ficar na rua exigindo de patrão. Não, os trabalhadores também é um segmento importante e teria que participar mais. E os acadêmicos, claro, é que podem fazer essa junção. Ou seja, eu não discordo disso, não. O Estado tem que ter. Agora, o que eu acho que o Estado não tem que ter dentro dele uma estrutura de planejamento, porque isso é só para dar dinheiro para a classe média, certo? No fim é isso, é para sustentar um bando de caras que não arrumaram emprego em outro lugar para estar fazendo esse tipo de coisa, certo? Ou seja, então isso é que a gente tem que mudar.
1: Que crítica maior do que essa?
0: É, não, mas é diferente do que, mas não é exatamente, as ideias que os dois colocaram estão dentro do que eu falei.
1: Ah, sim.
0: Certo? Ou seja, os dois, eu estou concordando com os dois, certo. Agora não quero uma estrutura por dentro.
1: Questão de mérito,
0: do Estado.
1: Né?
0: É. E outra coisa também, agora aí é uma questão de cultura de nós economistas não, que eu sou economista e não tenho essa cultura. Existe no Estado uma cultura de que o mercado é ineficiente e a gente tem que fazer aquilo que o mercado não faz. Aí isso também, eu digo a você, é má formação da nossa, da minha, como é que se diz? Da minha profissão. O pessoal da minha profissão é muito mal formado. Acha que o mercado não funciona. E daqui a pouco o cara tá naquele espontâneo. Não, devia fazer não sei o quê, uma fábrica de tinta lá não sei onde, num Pajeú. Tô citando aqui um exemplo que é maluco. Mas existe muito isso. Então, por exemplo, como o Francisco Cunha citou, o Lebré veio e disse que tinha que fazer uma fábrica de automóvel em Pernambuco. Fábrica de automóvel é uma questão do setor privado. Certo? Não tem nada que tem em nenhum planejamento construção de fábrica de automóvel. Agora, você pegar uma estrutura feita swap, transnordestina, certo? Aí tudo bem. São coisas necessárias você querer fazer porque você não tem, o mercado não aloca recurso direito nessa área, não aloca de forma eficiente. Então você tem que concentrar naquilo que o Estado, que o mercado não faz. Agora, ficar concentrando recurso, esforço e conversa, certo? E pagando funcionário para ficar pensando não sei o quê, para ficar definindo aquilo que o mercado faz, meu amigo, não precisa, o mercado já faz, certo? Então, vamos acabar com isso, vamos tornar o Estado mais eficiente. Nós todos temos uma dívida social muito grande, certo? Esse país teve 400 anos de escravidão, esse país jogou muita gente na miséria, a gente teve uma elite que nunca olhou para o povo não teve o nível de educação necessário para o desenvolvimento, certo? Então a gente tem que concentrar recurso aí, nessas coisas que são prioritárias. Não ficar pagando classe média para estar ficando dentro de um secreto, tomando cafezinho e conversando potoca dentro de instituição pública. Certo? Então, isso é que eu sou contra. E, na concepção, não se lembrar que o mercado, não adianta querer resolver o que o mercado já resolve. Certo? A gente tem que resolver o que o mercado não resolve. Política de educação, que eu vi que tem aqui no livro, isso é fundamental, certo? E está logo no começo, certo? Ou seja, você teve a decência, Francisco, de não botar para o final, porque eu já vi muitas vezes que o cara fala tudo, certo? Vem tudo que o mercado faz, aí lá no fim ele fala, não, tem que educar o povo. Não, educar o povo é a primeira coisa,
2: isso.
0: Certo? Política de inovação tecnológica. A da gente tem que mudar completamente, porque a gente tem que fechar quase tudo que existe. Por mim, fecha FINEP, fecha Banco do Nordeste, certo? BNDES privatiza. Banco do Nordeste privatiza também. Eu digo fecha, mas privatiza. Certo? Privatiza o Banco do Nordeste. Você tem que mudar a estrutura, porque o povo não aguenta mais ficar sustentando a classe média para ela ficar dando dinheiro para a classe alta. É isso que nós temos hoje no Brasil. Então é isso que tem que acabar. E planejamento é uma palavra bonita que tem sido usado como bandeira para encobrir essas distorções da sociedade brasileira.
1: O que é que o senhor diz de Bolsa Família?
0: Fundamental. Ele está resgatando esses 400 anos de história que nós tivemos, certo? Ou seja, nós botamos, deixando o povo miserável, não demos educação ao povo, aí agora chega de não.

0: Deixa ele morrer de fome. Morrer de fome não, meu amigo. Nós estamos dando um passo que é fundamental, que é dizer, olha, pelo menos sobreviva, porque Bolsa Família não dá muito mais do que sobreviver, mas está dizendo, pelo menos sobreviva. Agora vamos construir uma sociedade. Uhum. É isso que a gente precisa. Agora construir uma sociedade que seja feita, que seja conduzida por interesse da maioria também. Eu não quero massacrar a minoria, não. Uhum. Certo? Porque classe média, como eu citei aqui uma vez passada, dá aí uns 4,8% para 5% da população. A classe alta, 1%. Então você tem seis. O resto, meu amigo, é gente muito.
1: Rico aqui quase que não tem mais.
0: Quase que não tem mais. Então, nós temos realmente que mudar as prioridades desse país. É isso que o presidente Lula tem feito e é isso que faz com que ele tenha o nível de rejeição que tem, porque a classe média é quem fala nos meios de comunicação. Aliás, você está me dando aqui uma oportunidade de falar isso para o povo, porque eu também sou classe média. Mas a gente precisa disso, a gente precisa de mudar a concepção, acabar com esse negócio, ficar sustentando rico e ficar sustentando classe média, entendeu? Planejamento não pode ser um anteparo para isso. É isso que eu estou dizendo em outras palavras.
2: Com essas observações de Alexandre, aí fica mais claro qual é a divergência, né? Nós concordamos em relação às diretrizes de longo prazo que precisa ter um Estado, um país, uma empresa, uma pessoa. Se você não sabe para onde vai, você não sabe o que é que você pode aproveitar ou não. Segundo, que isso deve ser pactuado com a sociedade, no caso do Estado, do país, com certeza. Mas no terceiro aspecto, que eu acho que aí está a nossa discordância, é a questão da estrutura pública para recepcionar isso. Sem uma estrutura pública que tenha perenidade, não seja remontada a cada governo que entra, isso é um absurdo, isso é uma coisa que criou-se em relação à atualidade dos governos, que substitui todo mundo por cargo em comissão e cargo temporário. Ou seja, a memória todinha vai embora e daqui a pouco entra um bocado de gente, quer começar do zero. Eu sei o que é isso. Eu fui do setor público, eu fui concursado do setor público e resolvi ir para o setor privado. Não porque desconsidere o setor público, mas porque achava que na época estava inadequada a coisa e eu ia perder meu tempo. Na verdade, o que precisa são carreiras de Estado. O governo federal já começou a esboçar isso. Carreira na fazenda, carreira na advocacia, carreiras estratégicas de Estado, que elas possam ser tratadas de forma adequada, bem remuneradas as pessoas, sejam técnicos competentes e sejam cobrados por isso. Eu não estou querendo cabide de emprego e acho que em determinado momento desvirtuou-se o que era Condep, desvirtuou-se o que era Fidem, o que era Fian, e encheu um bocado de gente lá para poder fazer, cumprir acordos políticos. Mas a estrutura básica que deu início a tudo isso, que foi a comissão lá atrás, o Condep, que chamou o padre Lebré, isso é absolutamente essencial o Estado ter, porque senão muda o governo, roda tudo de novo e começa do zero. Então, pactuado pela sociedade, ter alguém que seja o guardião daquilo ali. Uma estrutura mínima e competente e bem remunerada. É isso que discordamos, da minha discordância do que Alexandre diz. No mais, concordamos. A questão essencial é que tenhamos, saibamos para onde ir, porque a gente não sabe para onde ir, está perdido.
1: Doutor Tadeu, a gente já tem tido aqui algumas opiniões de que o planejamento não deveria ser desse ou daquele estado, devia ser do Nordeste. O senhor passou por ministério. É impossível fazer isso, né? Ligar o nosso interesse ao do Ceará,

0: tamanho, com essa dimensão continental, sem integração desses níveis federativos em relação a coisas importantes. Por exemplo, segurança pública. Eu fui secretário nacional de segurança pública. Tive a oportunidade, na gestão do ministro Flávio Dino, de ter uma proximidade muito grande. Já havia tido no Pacto pela Vida aqui, no governo de Eduardo Campos, mas essa foi uma experiência olhando para o Brasil. Então,
1: nessa área tivemos algumas ações conjuntas que funcionaram.
0: É absolutamente indispensável que haja essa integração pensando numa política nacional. Você tem um crime hoje que é transnacional, ele atua no Brasil, no Paraguai, na Ásia, na África, na Europa, nos Estados Unidos. Como é que você vai enfrentar isso? É um problema de Pernambuco. Quando você tem, inclusive, as nossas fronteiras, se for assim, como uma visão que muito tempo prevaleceu, a polícia de Pernambuco não podia ir na Paraíba prender um bandido porque era fora do território. Claro que esse precisa se respeitar essas competências, mas a atuação integrada, um modelo onde possa haver uma coordenação pelo Ministério da Justiça, de uma política nacional, com a participação dos estados. Eu dou um exemplo de como isso é importante em relação aos dados estatísticos de segurança pública. Você não faz política pública sem evidências. Quando a gente chegou lá no Ministério, Alexandre, eu queria saber os dados sobre violência contra a mulher, não tinha. A Senasp, para a secretaria que eu comandei, não existia. Então, e um dos legados que nós deixamos lá são dados estatísticos. Até um diretor que é daqui de Pernambuco, o Felipe Sampaio, ele foi, organizou, claro que esses dados vieram a partir da informação dos estados, mas exatamente num grande esforço de reunir, de convencer, de fazer com que cada estado prestasse essa informação. Hoje você tem, foi publicado recentemente, o Anuário Brasileiro da Segurança Pública, publicado pelo Fórum Brasileiro de Segurança Pública. Quando você vê ali uma realidade é muito importante para a correção de rumos das políticas de segurança e os problemas que nós estamos enfrentando. Por exemplo, há uma queda dos CVLIs, né, dos crimes violentos letais intencionais, de quase 9% no Brasil inteiro. Uhum. Nós já tivemos índices em muito pouco tempo, parecido com os da Colômbia, num certo momento ali de Medellín. Não era tanto, mas se não houvesse medidas corretivas disso, o que eu estou querendo dizer é o seguinte: em matéria de segurança é fundamental, mas em matéria, pensando também no universo das cidades da região metropolitana, a atuação via consórcios, tem determinados problemas que atingem a todos, que precisam ser tratados até pelo subfinanciamento federativo.

0: mais elevado, por isso que eu defendo esse modelo.
1: Só um adendo, em relação ao consórcio Nordeste, foi absolutamente essencial na pandemia. A destruição que o governo Bolsonaro promoveu, acabando com fragilizando a SUDENE, fragilizando todas as instituições, se não fosse o consórcio Nordeste, a gente estaria numa situação muito pior.
0: Com certeza.
2: Pronto, a gente vai para o último bloco e volta já.
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2: Isso vale um abraço.

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1: Bom, doutor Francisco Cunha, doutor Tadeu Alencar, doutor Alexandre Randes, no nosso último bloco, eu queria fazer uma pergunta, talvez para se isso é urgente ou não é. A gente encontrar uma forma de fazer o transporte público gratuito na capital ou talvez no estado.

0: com o Maurício Ramos a gente chegou a debater algumas coisas, ele chegou a mostrar alguns projetos. Eu já me aconteceu, por exemplo, domingo passado, eu vim ali na estrada de Camaragibe. Ao meu lado, uma média de 50 motos, cada uma com passageiro atrás. Quando bater, quando cair, vai ferir dois. Vai superlotar os hospitais.
1: Já superlota.
0: E um ônibus daquele grandão, passando vazio. Quer dizer, se não fosse não botar o ônibus de graça, as pessoas não voltam para ele.
1: E hoje está num nível de evasão, ou seja, de gente não pagando a passagem, altíssimo, altíssimo. Sim. Porque as pessoas se recusam a pagar a passagem. É um negócio impressionante. Como não tem uma vigilância, uma fiscalização adequada, está aumentando de forma dramática. Uhum. E essa coisa da tarifa zero, na verdade é a tarifa zero. Isso tem vários estudos, inclusive eu soube que o governo Lula tinha encomendado ao Ministério da Fazenda, a Haddad, para estudar o assunto. Eu sou favorável, Geraldo. Uhum. Eu sou favorável. Desde que, evidentemente, se estabeleça como é o sistema de financiamento. Porque hoje, praticamente, o custo do sistema de transporte atual, ele é bancado 80% pelo passe, como é que chama?
2: Vale Transporte.
1: Então já existe a fonte. A questão é adequar isso, transformar o Vale Transporte numa contribuição, de modo a que isso. Agora, o que é que acontece? Nos locais onde houve a experiência. Quando você abre gratuito, explode a demanda. Ou seja, aí o custo que era, vamos dizer, 100 passa a ser 200, porque duplica. Em algum lugar, Caucaia, no Ceará, adotou a tarifa zero e teve que voltar atrás, porque a demanda foi tão grande que ele não conseguiu bancar. Então, isso é uma coisa que precisa ser bem estudado. Eu sou a favor, agora precisa ser bem estudado, senão o tiro sai pela culatra.
0: O senhor conheceu isso por dentro no estado?
3: Eu acho que esse foi um debate intenso dentro do governo. Nós tínhamos consciência de que precisava de algumas medidas cujo custo, como o VLT, e a gente teve reuniões e reuniões de empresas que vieram apresentar projetos para implantação do VLT ali por cima do daquele canal da Agamenon Magalhães, mas o custo era bilionário, como ainda hoje é, e isso é incompatível. O Recife, em especial, uma cidade feita sem nenhum planejamento, abaixo do nível do mar, cheio de área de mangue, então tem dificuldades adicionais da própria história da cidade, mas é essencial se procurar pensar um modelo de transporte público que possa atrair a população. E para atrair tem que ter qualidade, tem que ter tarifa compatível com o poder aquisitivo, senão a tarifa zero, mas acho que já há um financiamento que é compartilhado por vários atores do custo do transporte público, mas é preciso pensar nisso, porque o transporte privado, ele é inviável. Você viu ali a triplicação da saída na BR-232 do Recife. Parece que não houve triplicação, porque quanto mais avenida você abrir, mais carro vai ocupar. Então, essa solução pela via do uso privado, mas acho que há modais que podem ser implementados, que precisa, obviamente, de outros incrementos na área de segurança. Quem anda de bicicleta, eu às vezes quero ir de bicicleta para um canto ou para outro, mas não me sinto seguro para ir de bicicleta, levando os pertences ali, aquela coisa, e principalmente a integridade física. Mas eu acho que voltar a pensar no modal hidroviário para diversas regiões do estado, você tem um rio como São Francisco, que é um rio muito importante, e o próprio rio Capibaribe aqui, que pode ter um papel, se não é suficiente, mas são a conjunção de diversos modais, né? Incrementar também uma política de cicloviária, pensando em todo o estado. Eu vejo aí no interior o sujeito fazendo um Cooper, às vezes, no acostamento de uma via que não tem acostamento.
1: Exatamente.
3: 6 horas da noite, você passa por cima, o cara de roupa preta. Então, eu acho, Geraldo, que é muito importante esse debate sobre mobilidade pública, e ele não tem uma fórmula mágica, mas é possível melhorar, sim. Passa por uma série de questões que a gente precisa discutir, mas pelo tempo que nós temos aqui, eu vou...
0: Doutor Hans, tem opinião formada sobre isso?
2: Tenho. Quando Marília Reis foi candidata a governadora, eu fiz um estudo para ela da possibilidade de adotar esse sistema da tarifa zero. Olha, é completamente viável. O problema, na verdade, que existe...
1: É completamente viável.
2: Viável.

0: Você paga, porque hoje o sistema ele já é subsidiado pelo governo do estado. O governo do estado já vai e já banca uma parte para fechar a conta as contas do consórcio metropolitano, certo? Se você fizer isso e usar as empresas que dão vale transporte, o recurso que as empresas vale transporte, ou seja, baseado na quantidade de funcionários que ela tem, você viabiliza o sistema até reduzindo o custo para o governo do estado. Qual é que é o problema? Que aí você criaria uma taxa, um tributo que seria específico, porque a contribuição das empresas deixariam de ser vale transporte e passaria a ser um tributo cobrado para pagar o sistema de transporte. Isso é proibido no Brasil. Na Constituição não é permitido fazer isso.
1: Que o governo federal fizesse.
0: Então tinha que ser, por isso que tinha que vir com o governo federal. Agora, o problema do governo federal é que se o governo federal fizer para todo o país, vai ter muita cidade que é inviável. Esse problema, por exemplo, que você falou de Caucária, né?
2: Caucária.
0: Eu não sei exatamente o que é que foi, mas na época que a gente fez esse estudo, já tinha dois problemas que eram encontrados, certo? Um era o fato, esse problema jurídico que eu falei. Algumas empresas em São Paulo, várias empresas, vários municípios resolveram adotar e tiveram problema com a empresa entrando na justiça para não pagar o que seria o recurso do Vale Transporte usando esse critério que eu falei, certo? E o outro problema é que a cidade não tem tamanho para ter, certo? Geralmente são cidades, inclusive, que não tem sistema de transporte público, certo? Então, o governo federal fazer entrar todo mundo, aí o prejuízo vai ser muito grande.
3: Isso mas vale um debate específico para a gente falar disso.
2: Sim, certo? Muito importante.
3: Não vale? Obrigado, minha gente.
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5: Meio dia, um minuto.
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0: de agosto de 2026. A produção industrial brasileira caiu em 12 dos 15 locais pesquisados pelo IBGE em junho. Com um tombo de 11,3%, o Amazonas registrou o recuo mais acentuado do mês. O resultado foi pressionado em grande parte pelas férias coletivas em unidades produtivas de diferentes setores. A queda é a mais elevada para o estado desde março de 2024 e elimina o avanço de 1,7% verificado em maio. Já o Rio Grande do Sul registrou a expansão mais intensa, 3,7%. Com o desempenho, o estado anulou a perda de 13,5% acumulada nos meses de abril e maio. Também apresentaram resultado positivo Bahia e Mato Grosso. A ex-primeira-dama Michele Bolsonaro deve gravar hoje material de campanha com o senador e candidato a presidente pelo PL, Flávio Bolsonaro, em Brasília. Será o primeiro encontro entre os dois após atritos públicos. Michele e Flávio também devem aparecer juntos nos materiais de campanha da candidata à reeleição pelo PP ao governo do Distrito Federal, Celina Leão, e da deputada Bia Kicis, do PL, que concorre ao Senado. E começam hoje as oitavas de final da Libertadores da América. Às 7 da noite, o Fluminense enfrenta o Independiente Rivadavia, da Argentina, no Maracanã. Outros 5 times brasileiros estão na disputa, com destaque para o duelo brasileiro entre Cruzeiro e o Flamengo, que jogam amanhã. Pelas oitavas de final da Copa Sul-Americana, o São Paulo encara o Bolívar, às 9:30 da noite, na altitude de La Paz. Outras 5 equipes brasileiras continuam na competição e jogam amanhã e na quinta-feira. No horário de Brasília, 12:03.
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0: muito boa tarde. Hoje é terça-feira, 11 de agosto de 2026, começando mais um CBN Brasil. Noticiário que vamos acompanhar hoje, primeiro a situação da Colômbia, que após as procuras por pessoas, a avaliação dos danos, então, o número de mortos já chega a 224. Cássia, quando nós começamos a dar informação ontem, logo que aconteceu o terremoto, a gente estava falando em 11 mortos, né?
1: Isso.
0: Essa era a primeira informação, né?
1: Exatamente.
0: E aí começaram as buscas e tal, e agora então já temos 224 mortos na Colômbia e as buscas ainda prosseguem, nós teremos mais informações. Aqui pelo Brasil, saiu o IPCA de julho, índice de preço ao consumidor amplo, que é a inflação oficial do Brasil. Deu quase 0,07%, menor do que junho e menor do que esperavam os analistas. No ano, a novidade é que a inflação bateu 4,44%, que é abaixo do teto da meta. O teto da meta, a inflação, a meta da inflação no Brasil é 3%, variação, tolerância de 1,5 ponto para cima e para baixo, e, portanto, o teto da meta é 4,5. Então, pela primeira vez desde abril desse ano, é que a inflação corrente, a inflação atual, fica abaixo do teto da meta. Outra boa notícia é que o que derrubou o índice, entre os itens que derrubaram o índice, estão alimentação e vestuário. Por outro lado, o que aumentou foi energia elétrica, da qual ninguém escapa. Houve aumentos da energia elétrica residencial, aumentos pesados em várias cidades, como, por exemplo, cidades que são capitais, que são pesquisadas pelo IPCA. Curitiba, por exemplo, teve um aumento na energia elétrica de quase 20%. Bom, saiu a ata do Comitê de Política Monetária do Banco Central, que diz que a inflação segue pressionada e que não se pode antecipar se o Copom vai reduzir juros ou vai mantê-los nos atuais 14%. Por enquanto, a maioria do mercado acha que tem mais um corte ainda neste ano. Mas o Banco Central disse que a inflação está pressionada, pressionada pela demanda excessiva, e inclusive ali, entre linhas, põe uma crítica à política fiscal, que é a política de gastos públicos, dizendo que essa política de gastos públicos, ela está interferindo a favor da inflação, ela gera mais inflação. Não pode criticar o governo assim direto, mas deixa ali uma crítica dizendo que a política fiscal colabora para o crescimento da demanda e que colabora para a alta da inflação. Bom, então é isso que nós temos e vamos começar então pela tragédia da Colômbia. Quem está conosco, quem acompanhou todo esse noticiário hoje de manhã foi o Pedro Fagundes, aqui da nossa redação. Pedro.
2: Bom dia, Sardenberg. Boa tarde, na verdade, Sardenberg, e também a Cássia e aos nossos ouvintes. Olha, o número de mortos no terremoto que atingiu a Colômbia nesta segunda-feira subiu para pelo menos 224, de acordo com a agência Reuters. Também são mais de 3 mil desaparecidos, de acordo com outra agência americana, a Associated Press. O novo balanço também aponta para mais de 1.310 feridos. A destruição, ela também aumentou. Pelo menos 153 estruturas desabaram e 6 aeroportos continuam com as operações suspensas por conta dos danos. Cali continua com o maior número de vítimas, seguido por Pereira, com um balanço de mais de 70 mortes, 3 delas dentro, inclusive, de um dos aeroportos que está suspenso, o aeroporto de Matecanha. Também há mortes confirmadas em Manizales e Quibdó. Bem, no departamento de Chocó, que é o epicentro do tremor desse terremoto que atingiu na segunda-feira, a governadora informou nesta manhã o número de vítimas também ultrapassou as 14. Desde o terremoto principal, mais de 90 réplicas foram registradas em toda a Colômbia, o que mantém alerta para novos tremores, todos eles, claro, de menor magnitude. O abalo principal desta segunda teve magnitude de 7,4 e foi o mais forte registrado na Colômbia em 27 anos. Os danos, como falei, também afetam diretamente o transporte aéreo, aeroportos de Pereira, Manizales, Quibdó, Armênia, Cartago e Buenaventura permanecem fechado. Ao todo, 153 estruturas na Colômbia tiveram o desabamento confirmado. Felizmente, nenhum brasileiro, de acordo com o Itamaraty, nenhum brasileiro até agora foi identificado como ferido.

0: ou morto. Volto com você, Sardenberg.
1: Muito obrigado, essa informação do Pedro Fagundes aqui da nossa redação. E agora, Cássia, vamos a Brasília. Felipe Igreja tem informações sobre o BRB, o Banco de Brasília. A encrenca é grande, viu? Porque o Banco de Brasília, o Banco Regional de Brasília, é aquele que fez negócios com o Master, comprou carteiras podres, carteiras de crédito do Master, que depois se verificou, eram carteiras podres. Isto é, o crédito não valia o que estava escrito, né? Não havia o crédito que estava ali anotado. Bom, e com isso abriu um buraco na contabilidade do Banco Regional de Brasília, o BRB, Banco de Brasília, chamado hoje, e a direção caiu, o governador já não é mais o mesmo, a direção do Banco de Brasília caiu e a nova direção está tentando um financiamento junto ao Fundo Garantidor de Crédito, que é alimentado pelos grandes bancos do país, privados e públicos. Bom, só que o Fundo Garantidor de Crédito não está nem um pouquinho animado para dar essa ajuda, esse empréstimo ao Banco de Brasília. O Felipe Igreja vai nos contar essa história toda. Felipe.
2: Sardenberg, em um ofício encaminhado ao ministro Luiz Fux, do Supremo Tribunal Federal, o Fundo Garantidor de Crédito, FGC, afirma que ainda não recebeu do GDF ou do Banco de Brasília a totalidade das informações necessárias à análise desse empréstimo de mais de 6 bilhões de reais para salvar o BRB. O Banco de Brasília precisa desse dinheiro para se salvar depois da tentativa frustrada de compra do Master. No documento que foi encaminhado ao Supremo, o FGC reforça ainda que o balanço do BRB de 2025 e dos primeiros meses de 2026 é um documento essencial para a avaliação da situação econômico-financeira do BRB e, por consequência, para a liberação ou não desse empréstimo. As informações do FGC desmentem falas recentes da governadora Celina Leão, que disse que a documentação para o empréstimo já havia sido encaminhada. O FGC diz que ainda não recebeu todos os documentos e que o balanço do banco seria divulgado depois do recebimento do empréstimo. O FGC está dizendo que é o contrário, que antes de liberar o dinheiro do empréstimo, precisa do balanço e dos números do banco. Ainda segundo o FGC, sem que a análise dos documentos e do balanço do BRB possa ser concluída, o fundo se encontrará impedido de atestar se os valores solicitados de empréstimo são suficientes para assegurar a viabilidade dessa operação para salvar o Banco de Brasília. Os termos assinados no Supremo de um acordo prevê que o GDF vai receber o valor de empréstimo do FGC e um consórcio de bancos será o fiador desse empréstimo. O governo de Brasília, o GDF, daria ainda como contragarantias parcelas que tem a receber do Fundo de Participação dos Municípios e do Fundo de Participação dos Estados. Só que o FGC, nessa documentação enviada ao Supremo, reforça que não há, até o momento, qualquer formalização de manifestação de vontade por parte de instituições financeiras que compareceriam como garantidoras desse empréstimo. Essa manifestação do FGC foi anexada na ação que trata do acordo entre o BRB e a União, e o ministro do Supremo, Luiz Fux, que é o relator desse caso, marcou para o dia 13 de agosto, na próxima quinta-feira, uma nova audiência de conciliação entre as partes para tentar destravar esse acordo de empréstimo. Sardenberg.
1: Muito obrigado, essa informação do Felipe Igreja. Eu vou acrescentar aqui algumas coisas. Dizer primeiro, o Fundo Garantidor de Crédito e os bancos que vão dar o aval para o empréstimo, não pode dar o empréstimo sem saber qual é o tamanho do buraco. Quer dizer, então você diz o seguinte: o banco está em dificuldade, precisa de um empréstimo. Aí você diz: bom, me mostra o seu balanço. Aí não tem balanço. Quer dizer, o Banco de Brasília não mostra o balanço há um ano. Então vai saber o que está lá dentro de dinheiro perdido, de dívidas, etc. Então o argumento do Fundo Garantidor de Crédito faz todo o sentido. A outro ponto é que o governo de Brasília diz o seguinte: a garantia do empréstimo é dinheiro que o governo de Brasília tem a receber dos fundos nacionais, o Fundo de Participação dos Estados e Municípios no Imposto de Renda, por exemplo, né? Só que esse dinheiro é dinheiro para quê? Para financiar o financiamento do governo, pagar salário, pagar educação, pagar saúde, etc. Alguém acredita que, suponha que o Banco de Brasília receba o empréstimo e na hora de pagar uma parcela desse empréstimo, ele não tenha dinheiro de caixa e vai buscar.

0: arrancar dinheiro do dinheiro da educação, dinheiro da saúde, dinheiro do salário do pessoal. Alguém acredita que isso vai acontecer? Zero chance. Zero chance que isso vai acontecer. Ou seja, a garantia que o governo do Distrito Federal oferece não funciona. E o Banco de Brasília quer o empréstimo sem entregar o balanço. Também não funciona. Resultado, a situação é bastante grave, porque se trata de um banco de porte médio, e estão empurrando com a barriga a situação do banco, e o governo federal já disse que não tem nada com isso, né? Através do ministro da Fazenda, Darío Duligan, disse que é um problema do governo do Distrito Federal, que não tem nada a ver com isso, e o Banco Central está quieto. Não se mexeu e há uma expectativa de que o Banco Central possa, por exemplo, fazer uma intervenção, fazer, enfim, tomar alguma medida. Então, o resultado é o seguinte, é grave a situação do Banco de Brasília e a atual gestão do GDF, do Governo de Brasília e do Banco, está querendo levar um empréstimo sem ter condições de dar as garantias. Bom, e agora mudando completamente de assunto, Cássio.
1: Agora nós vamos falar de futebol, do sorteio das quartas de final da Copa do Brasil. Quem tem informação ao vivo pra gente é o Rodrigo Bittar. Rodrigo, boa tarde pra você.
2: Tudo bem, Cássia Serdenberg, boa tarde pra vocês, pra quem tá ligado com a gente. Há pouco, na sede da CBF, tivemos o sorteio das quartas de final da Copa do Brasil e posteriormente tivemos também o sorteio dos mandos. 3 clássicos vão acontecer nessa próxima fase da competição, somente Vasco e Vitória que fogem aí à regra. São os clássicos Grêmio e Internacional, o Grêmio vai definir em casa, definir na Arena do Grêmio. Cruzeiro e Atlético Mineiro, o Galo que vai definir na Arena MRV. Além do Vasco e Vitória, que vai ter o Vitória definido em casa lá no Barradão, teremos também Palmeiras e Santos, primeiro jogo no Nubank Park, o segundo na Vila Belmiro. E é importante a gente falar também que tem a questão do chaveamento, né? Daqui até o final da competição, já sabemos os caminhos para cada um chegar até a final e quem sabe conquistar o título da Copa do Brasil. Quem passar de Grêmio e Inter, pega quem passar de Cruzeiro e Atlético Mineiro. E do outro lado da chave, quem passar de Vasco e Vitória, pega o vencedor de Palmeiras e Santos. A data base dos jogos de ida acaba sendo dia 26 de agosto e a data base dos jogos de volta no dia 3 de setembro. Quem passar, claro, ganha vaga na semifinal e também embolsa R$ 9 milhões a Copa do Brasil, que paga bastante, viu, Cássia?
0: Quanto dinheiro que envolve, Rodrigo?
2: R$ 9 milhões, Sardenberg.
0: Cada time?
2: Quem chegar na semifinal? As equipes que chegaram às quartas de final ganharam R$ 4 milhões e agora quem for para a semifinal ganha R$ 9 milhões.
1: Nada mal, hein?
2: Ajuda muito para a sequência da temporada, ainda mais para muito time que está sofrendo com transfer ban, né?
0: Agora, esse negócio de ter caído aí vários clássicos, foi arranjado ou foi sorteio mesmo?
2: Não, sorteio. Você sabe que virou um evento, né, esse negócio da CBF, Sardenberg, de como que sorteia e tudo mais. É. E pra quem acompanha, é sempre aquela história, ó, a pessoa que tá lá sorteando, ela vai colocar a mão pra trás, depois ela tira, mexe as bolinhas, tira a mão de novo, porque tinha antigamente aquela história de bolinha fria e bolinha quente. Então, com essa história de tirar a mão de onde estão sendo sorteadas as bolinhas e depois sim colocar só para retirar, então acho que tira qualquer pulguinha atrás da orelha. Várias e várias vezes a gente fica naquela tensão de, será que vamos ter clássico nessa fase? E dessa vez eram 3 possibilidades e 3 vão acontecer. Incrível, né?
0: Tá certo.
1: Muito bom.
0: É bacana essa Copa do Brasil, né?
2: Muito, muito boa. Acho que é a competição que, além de ser a que mais paga aqui pro futebol brasileiro, a Copa, ela traz aquela tensão a cada jogo, né? São apenas jogos de ida e volta e pela primeira vez, né? Nesse ano teremos a final única, ainda sem mando definido, sem um estádio definido, porque acho que a CBF vai esperar o máximo possível para não beneficiar nem o primeiro finalista, nem o segundo finalista. Então, acho que tem toda essa tensão, é algo que mexe bastante com o coração do torcedor, assim como acontece na Libertadores da América, na Copa Sul-Americana um pouquinho menos, evidentemente, né? Eu cito as duas porque nessa semana teremos os duelos de ida das oitavas de final, tanto da Libertadores quanto da Copa Sul-Americana, mas a Copa do Brasil tem um charme a mais e paga bem, né?
1: Tá certo, essa é a informação do Rodrigo Bittar. Obrigada, Rodrigo, até a próxima.
2: Até, bom trabalho pra vocês.
0: Intervalo.
1: E já voltamos.
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3: Boa tarde para você, ouvinte CBN, chegando com informações do viaduto da Caxangá, que tem trânsito complicado no sentido Iputinga. A lentidão tem início nas imediações da cidade universitária e segue até as imediações da ponte da Iputinga. Se sai agora do Engenho do Meio, com destino a Iputinga, prefira desviar pela via local, que tem trânsito melhor. No sentido contrário, o trânsito flui sem retenções. A Mascarenhas de Moraes tem trânsito com pontos de lentidão nas imediações do aeroporto, mas continua sendo ainda o caminho mais rápido para você que sai agora de Prazeres, com destino ao centro do Recife. 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Raíza Macário para a CBN Recife.
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0: E aí, Merval, como está?
1: Tudo bom, Sandenberg? Boa tarde, ouvintes. Boa tarde, Cássia.
2: Boa tarde, Merval.
0: É, em sua coluna de hoje no Globo, você pega um fato que aparece aparentemente um fenômeno, um fato pequeno, uma história simples, que é a questão de um concurso para o cargo de professor doutor da Faculdade de Direito da USP, na Faculdade de Direito da famosa Faculdade de Direito lá de São Francisco. É, e aí você nota que as

0: referências em torno desse concurso chama atenção para o livro do Joaquim Falcão, do qual você já falou, o livro chamado A Oligarquia dos Poderes. Como é que as coisas se deram, Merval?
1: Pois é, Sandenberg, o concurso para professor doutor prevê várias etapas, mas não prevê cartas de apresentação. Você no memorial, que é uma das partes, você tem que apresentar a sua carreira, então, mas não está previsto carta de apresentação e de apoio, né? E esse, um candidato que acabou sendo aprovado, filho de um ministro do STJ, do Superior Tribunal de Justiça, encaminhou junto com o seu memorial carta de vários ministros do Supremo e do STJ elogiando ele. Entre os ministros, o presidente do Supremo, o Edson Fachin, o ministro Gilmar Mendes e mais dois ou três do Supremo e dois do STJ. Na avaliação, a banca examinadora aprovou o rapaz com uma nota zero. Um dos jurados deu nota zero exatamente por isso, porque entendeu que as cartas eram uma tentativa de interferir na escolha do júri. E o rapaz foi, ganhou, mas houve uma revolta muito grande no meio acadêmico. Houve manifestos contra, e uma das concorrentes entrou com um trabalho executivo na USP, criticando o fato de terem aceitado cartas de representação de ministros do Supremo, que isso seria uma maneira de interferir na escolha do professor doutor. Houve uma nova avaliação e a USP resolveu que realmente não estava nas previsões cartas previstas, e que isso poderia dar a entender que houve uma interferência do Tribunais Superiores na escolha do vencedor. E anulou a prova. E o que eu acho de exemplar nesse caso é, primeiro, como uma instituição acadêmica de primeiro nível mundial, como é a Faculdade de Direito da USP, como ela pode reagir a essas tentativas de interferência de tribunais superiores, de ministros, de uma maneira firme e sem demagogia. Houve uma tentativa de interferência, vamos anular e vamos fazer de novo a prova. E há também exemplar de como as interações entre os oligarcas dos poderes, como chama o Joaquim Falcão, o jurista Joaquim Falcão no seu livro, eles interferem em diversos momentos da vida nacional para manter a sua influência mesmo nas empresas privadas, nas instituições privadas que não tem nada a ver com o judiciário. Por exemplo, a CBF. A CBF tem lá uma academia CBF que é coordenada pelo IDP, que é um instituto fundado pelo ministro Gilmar Mendes. Não tem nada a ver uma coisa com outra, a história dele não tem nada a ver com desporto, com futebol. Então, é uma interferência indireta, né? Essa da USP é uma interferência indireta. Então, é uma rede de contatos,

0: e de interesses mútuos que vai se retroalimentando e acontecem essas coisas que são aparentemente pequenas, mas no fundo demonstram muito essa invasão de espaços públicos por ministro das altas cortes dos tribunais superiores do Brasil.
1: Tá certo. Obrigado, Merval. Até amanhã.
0: Até amanhã, senhor.
1: O livro ao qual Merval se refere é o livro A Oligarquia dos Poderes, do jurista Joaquim Falcão. Entre outras coisas, ele fala das parentelas que se formam em Brasília e a partir de Brasília para defender os interesses dos que já estão lá.
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0: terça-feira, 11 de agosto de 2026. O Fundo Garantidor de Crédito informou que ainda não recebeu, nem do governo do Distrito Federal, nem do Banco Regional de Brasília, todas as informações necessárias para a análise de um empréstimo de mais de 6 bilhões de reais para o BRB. A manifestação está em um ofício encaminhado ao ministro do STF, Luiz Fux. No documento, o FGC destacou que os balanços do banco de 2025 e dos primeiros meses de 2026 são essenciais para a avaliação da situação econômico-financeira do BRB e a consequente liberação, ou não, do dinheiro. O presidente Lula formalizou hoje Oswaldo Malatesta Neto no cargo de chefe de gabinete pessoal da Presidência da República. Ele desempenha a função desde o fim do mês passado, no lugar de Marco Aurélio Santana Ribeiro, conhecido como Marcola, e foi exonerado após ter o nome citado em uma investigação da Polícia Federal. Segundo a apuração, Marcola recebeu dinheiro da empresária Roberta Luxinger, amiga de Lulinha, apontada como lobista. Ele disse que contraiu um empréstimo e já quitou a dívida de quase 250 mil reais. A movimentação é citada no terceiro inquérito solicitado pela Polícia Federal para investigar ligações do filho do presidente com o governo. A CBF sorteou hoje as partidas das quartas de final da Copa do Brasil. Haverá três clássicos estaduais: Internacional e Grêmio, Cruzeiro e Atlético Mineiro e Palmeiras e Santos. Já o Vasco vai enfrentar o Vitória. Os jogos de ida estão marcados para os dias 26 e 27 de agosto e as partidas de volta serão em 2 e 3 de setembro. O título será disputado em duelo único em 6 de dezembro. A Bolsa de Valores de São Paulo opera em baixa de 1,56% aos 169.492 pontos. O dólar comercial está em alta de 0,80%, negociado a R$ 5,15. O euro vale R$ 5,89, elevação de 0,36%. No horário de Brasília, meio-dia e 32.
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2: Miriam.
3: Boa tarde, Sardenberg. Boa tarde, Cássia. Boa tarde, ouvintes da Rádio CBN.
0: Boa tarde, Miriam.
2: O IBGE divulgou hoje o IPCA do mês de julho, deu praticamente zero, quase nada, né? Inflação de 0,07%, é praticamente nada. E a inflação em 12 meses até julho caiu para 4,44%. Pela primeira vez abaixo do teto da meta desde abril, Miriam.
3: Exatamente, esse é o número de hoje, um número bom, né? Já estava esperado, mas isso, inclusive ontem a Ana Carolina, que trabalha comigo no

0: Fog já tinha falado, ouvindo vários especialistas, estavam apostando em torno de 0,07 mesmo, e deu isso. E o mais importante é o fato de voltar ao espaço de flutuação, né? Abaixo do teto, portanto, no intervalo de flutuação, não ainda na meta, a meta é 3. Então, não pode considerar que abaixo de 4,5 é a meta, porque ainda não é a meta, mas é o intervalo de tolerância. Foi uma inflação, normalmente, julho, é a inflação mais baixa mesmo, mas só que em julho de 2025 foi 0,26. Então, isso é que provocou a queda do acumulado de 12 meses. Saiu julho do ano passado, entrou o julho desse ano com 0,07. O INPC deu até um negativo, deu menos 0,01. Né, que é a outra medida para outra faixa de renda, o INPC. Agora, o seguinte, o impacto maior foi no grupo habitação e por causa da energia com várias concessionárias aumentaram a energia esse mês e isso impactou fortemente. A maior queda foi alimentação e bebidas, 0,67% de deflação. Tomate caiu 29%, batata 20%, cenoura, café, enfim, teve quedas importantes. Esse é um período de sazonalidade que tem mesmo uma queda maior em alimento, mas teve queda também de combustíveis, teve queda da gasolina, teve queda de vários combustíveis, né? Então, isso juntando a queda... ou pelo menos um número baixo no transporte, porque transporte teve alta de passagem aérea, mas foi neutralizado isso pela queda forte de combustíveis. E aí você pode perguntar assim, mas e para frente? Bom, para frente, agosto deve ter deflação, é o que se espera, deflação em agosto. No ano passado também teve uma queda de 0,11. Então, o que vai acontecer é que no próximo mês de agosto, né, no próximo mês, quando a gente souber o número de agosto, a inflação deve continuar aí nesse intervalo de flutuação, porque vai trocar uma deflação por outra deflação, então isso ajuda. É difícil até saber quando que vai ser em agosto, porque tem o bônus de Itaipu. Mas depois, Sardembé, depois é que são elas, é que vem o aumento da incerteza por causa do El Niño, por causa do petróleo que ainda está na mão dessa guerra entre Estados Unidos, Irã e Israel. Então, isso aí, se for para pacificação mesmo, ao acordo de paz, então o petróleo vai ficar mais baixo. Isso ajuda, né? Mas ajuda a inflação. Mas se voltar a subir, é certo que sobe o preço também, a gasolina e, portanto, a inflação. Mas tem também a incerteza do El Niño. Como é que vai impactar? Como é que vai impactar a produção, a oferta de alimentos? Que tipo de efeito vai produzir no Brasil, nas várias regiões que serão afetadas de maneira diferente pelo El Niño? Então, isso não se sabe. Portanto, até agosto vamos bem, daí para diante fica mais difícil de dizer para onde vamos.
1: Miriam Leitão, obrigado, Miriam. Até amanhã.
0: Até amanhã.
2: Até.
1: Intervalo?
2: E já voltamos.
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1: Minutos, nós temos aqui uma informação a respeito das exportações brasileiras para os Estados Unidos, que somaram 21 bilhões de dólares entre janeiro e julho de 2026. E o que isso representa? Uma queda de 12,2% na comparação com o mesmo período do ano passado. Esse recuo representa cerca de 2,9 bilhões de dólares a menos em vendas e levou os embarques para o mercado americano ao menor nível para o período em 3 anos. Esses dados são do Monitor do Comércio Brasil-Estados Unidos, elaborado pela Câmara Americana de Comércio para o Brasil, com base em informações do Comstat. Essa queda foi ainda maior entre aqueles produtos que estão sujeitos às maiores sobretaxas, atualmente entre 25% e 37,5%. As exportações desses itens recuaram 31,5% no acumulado do ano, de 4,6 bilhões de dólares para 3,2 bilhões. A retração nesse grupo de produtos mais taxados foi puxada principalmente

0: principalmente pela madeira, cujas vendas para os Estados Unidos desabaram 59,4% de janeiro a julho, na comparação com o mesmo período do ano passado. Daqui a pouquinho, a gente conversa com o Bernardo Melo Franco. E agora, em Carlos Alberto?
1: Agora para o intervalo?
0: E já voltamos.
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0: E aí, Bernardo?
1: Boa tarde, Sertenberg. Boa tarde, Cássia. Boa tarde, ouvintes da CBN.
2: Boa tarde, Bernardo.
0: Começaram ontem os debates com os debates da Rede Bandes em várias capitais estaduais. E aí, no Rio de Janeiro, o favorito, segundo as pesquisas de opinião, o ex-prefeito Eduardo Paes, não apareceu do debate. Bernardo.
1: Pois é, Sertenberg. Essa eleição do Rio de Janeiro é uma eleição curiosa, né? Porque foram 5 ex-governadores presos nos últimos anos, um 6º governador que foi cassado antes de completar o mandato, Wilson Witzel, e mesmo assim está cheio de gente querendo governar o Rio de Janeiro. Pode parecer que não é um emprego exatamente muito de boas promessas pela frente, mas está cheio de gente nessa fila. A eleição começou agora de verdade, começou a pegar fogo, de fato, no domingo, com o debate da TV Bandeirantes. Debate, Sertenberg e Cássia, que foi marcado por uma ausência. A ausência do líder nas pesquisas, que é o ex-prefeito do Rio, Eduardo Paes, candidato do PSD, que lidera com folga na maioria das pesquisas. O Eduardo Paes fez uma conta que está sendo cada vez mais comum entre candidatos no Brasil, que é a seguinte: se o sujeito está lá na frente na pesquisa, ele não aparece no debate, achando que com isso vai se poupar, não vai entrar na mira dos ataques, enfim, não vai ser lembrado. Não foi bem isso que aconteceu. Na prática, o Eduardo Paes virou uma espécie de um saco de pancadas de todos

0: adversários, todos os candidatos, mas é evidente que sem a presença dele ali, os adversários não conseguiram produzir aqueles cortes de vídeos, né, com ação e reação, com a provocação, com, enfim, um insulto, um xingamento, que também, infelizmente, muitos debates têm corrido para isso nesses últimos tempos. Ele foi chamado, o Eduardo Paes, de fujão por alguns dos adversários. Ele teve seu patrimônio, sua evolução patrimonial questionada pelo candidato Antônio Garotinho. Foi acusado de não gostar de servidor público pelo candidato William Siri. Foi acusado de agredir psicologicamente mulheres pelo candidato Douglas Ruas. Enfim, ele mesmo ausente foi o principal assunto do debate de domingo. Só que ontem, Sarenberg e Cássio, uma nova notícia mexeu com a eleição do Rio, que foi a decisão de um juiz do Rio de Janeiro, um juiz da Vara de Fazenda Pública, de declarar inelegível o candidato do Republicanos, o candidato Antônio Garotinho. Essa decisão é feita com base na lei da ficha limpa, né, com base numa inelegibilidade lá atrás de uma ação de improbidade administrativa que remonta, vejam só, a fatos dos anos de 2005 e 2006. Portanto, caso de 20 anos atrás, de duas décadas atrás, e o juiz Ricardo Siffer, da 4ª Vara de Fazenda Pública da capital, declarou a inelegibilidade do ex-governador. Por que que isso é importante na eleição do Rio? Porque a presença do Garotinho, que hoje aparece em segundo lugar nas pesquisas, era, possivelmente, o que garantiria no retrato de hoje a realização de um segundo turno no Rio. Explico. O Eduardo Paes, na última quest, apareceu lá na frente com 38% das intenções de voto. Depois o Garotinho com 10%. Douglas Ruas do PL, candidato bolsonarista, também com 10%. Tirando o Garotinho do páreo, a eleição fica entre Eduardo Paes e Douglas Ruas. E aí tudo indica uma antecipação de segundo turno, né, a resolução logo no dia 4 de outubro. Portanto, não só diz respeito ao candidato Antônio Garotinho, essa decisão, mas também à própria dinâmica da eleição no Rio de Janeiro. A defesa do Garotinho recorreu ao Tribunal de Justiça do Rio, promete recorrer também à Justiça Eleitoral, com o argumento de que essa ação de improbidade, né, que, como eu disse, tem origem lá atrás, em 2005, ela já teria transitado em julgado em 2018. E, portanto, a inelegibilidade de 8 anos teria acabado justamente agora, em julho de 2026. O juiz Siffer entendeu diferente, disse que ainda tinha recursos em aberto nos tribunais superiores, por isso o Garotinho continuaria inelegível. Mais uma vez, aparentemente a gente está caminhando para uma decisão, para uma eleição que vai ser decidida não só na urna, mas também nos tribunais. Né? É curioso até, se a gente puxar pela memória, o mesmo Garotinho foi declarado inelegível pela mesma ação 8 anos atrás, na eleição de 2018. Agora, no Brasil, não existe pena de inelegibilidade perpétua. Né? Alguns países têm isso, a Argentina, por exemplo, a Cristina Kirchner foi declarada inelegível até o fim da vida. Mas no Brasil isso não existe, a lei fixa o prazo de 8 anos e, portanto, a discussão que os tribunais vão ter que fazer agora é a partir de quanto começa essa contagem e até quando que o Antônio Garotinho ficaria submetido a essa perda de direitos políticos. Portanto, cenas dos próximos capítulos que vão mexer com a eleição para governador do Rio de Janeiro.
1: E quem que vai bater o martelo em relação à situação do Garotinho agora? A Justiça Eleitoral?
0: Pois é, Cássia, essa é uma outra questão interessante, porque a decisão é de um juiz de vara de fazenda pública. E a defesa do Garotinho entrou com recurso no Tribunal de Justiça do Rio, Justiça Comum. Mas, em casos eleitorais, vale sempre a decisão da Justiça Eleitoral. Então, por mais que essa questão esteja sendo discutida aqui no Rio de Janeiro, provavelmente esses recursos vão chegar ao TRE, Tribunal Regional Eleitoral do Rio, e posteriormente ao Tribunal Superior Eleitoral em Brasília. Então, o cenário mais provável é que o Garotinho comece a fazer campanha no dia 16, como todos os outros candidatos, e vá concorrendo sub judice, ou seja, amparado numa liminar ou afastado por uma liminar, e o eleitor precisando esperar até talvez o final da campanha para saber se esse voto, eventual voto nele, vai valer ou não.
2: E é até possível que a decisão saia só depois da eleição?
0: Pois é, Sardenberg, que é mais um problema, né? É mais uma confusão que a gente tem visto.

0: visto em eleições brasileiras, né? Muitas vezes o sujeito consegue concorrer, ele consegue o registro da candidatura, mas lá na frente, depois da eleição, a Justiça Eleitoral vai entender que aquele diploma não vale, né? Que aqueles votos foram invalidados. E aí, isso implica todo um recálculo dos votos, inclusive para ver, nesse caso, se vai haver segundo turno ou não na eleição do Rio. Então, é uma confusão jurídica muito grande. A campanha ainda nem começou formalmente e já tem essa névoa aí da indecisão ou da decisão da Justiça Eleitoral pairando sobre um dos principais candidatos ao governo do Rio. Né? A gente vinha no passado de uma situação em que os candidatos eram eleitos, tomavam posse e depois tinham problemas na Justiça. Agora os problemas na Justiça estão antecedendo a eleição e possivelmente acabam determinando quem vai e quem não vai ser candidato, quem vai e quem não vai ter o nome na urna no dia 4 de outubro. Claro que essa é uma decisão, essa é uma questão importante a gente saber, né? Se ele vai ter ou não o seu registro de candidatura deferido. Se o registro não for deferido, aí, nesse caso, por mais que ele recorra, o nome dele pode não estar na urna e o Partido Republicano vai ter um prazo também, de acordo com a lei eleitoral, para apresentar um novo candidato. Mas, de novo, vamos ter que aguardar as próximas semanas, os próximos dias, para saber no que dá mais essa novela na política do Rio de Janeiro. Sartenberg e Cássia.
1: Bernardo Melo Franco, muitíssimo obrigado, Bernardo. Até quinta-feira. Obrigado, até.
0: Um abraço, boa tarde para vocês e para os ouvintes.
2: Até mais.
1: Intervalo agora.
2: E já voltamos.
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6: Entre os dias 1º e 7 de agosto, a Polícia Civil de Pernambuco concluiu 868 inquéritos e fez 19 prisões no enfrentamento à violência contra a mulher. Em meio à operação 7 de agosto, a força-tarefa ocorreu em alusão aos 20 anos da Lei Maria da Penha, realizada pelas delegacias especializadas de atendimento à mulher. Durante os 7 dias de mobilização, as equipes também coletaram 414 depoimentos para dar maior agilidade às investigações de crimes cometidos contra mulheres. Além das 19 prisões, também foram feitos 9 pedidos de prisão e 5 pedidos de monitoração eletrônica e foram apreendidos um revólver calibre 38 e 20 munições. Na última sexta-feira, a Lei Maria da Penha completou 20 anos.

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2: 1h, 1 minuto.

0: quinta-feira, 11 de agosto de 2026. A Noruega decidiu que deixará de comprar produtos de origem animal do Brasil a partir de 3 de setembro. Os noruegueses seguirão uma decisão da União Europeia, apesar de não fazerem parte do bloco. O país representa menos de 1% das exportações brasileiras de carne bovina, segundo o Ministério da Agricultura. Em maio, a União Europeia retirou o Brasil da lista de nações autorizadas a exportar para os integrantes do bloco. Os europeus alegam que o país não respeita as regras sobre o uso de antimicrobianos na pecuária, a substância utilizada para tratar e prevenir infecções. A violência contra a mulher cresce 28% em dias de jogos de futebol. A informação consta em um estudo do Fórum Brasileiro de Segurança Pública apresentado hoje. Os pesquisadores analisaram os registros de casos em Salvador, Rio de Janeiro, São Paulo, Belo Horizonte e Porto Alegre. E a relação das ocorrências com o calendário das principais competições de futebol. O índice é mais alto que o número verificado na primeira edição do levantamento. Mais de 5 bilhões de reais continuam esquecidos pelos clientes nos bancos. A informação é do Banco Central, que considera os valores verificados até junho. Em março, o montante passava de 10 bilhões e meio. Parte do dinheiro foi transferida para um fundo público com o intuito de viabilizar os descontos do Desenrola 2.0, programa de renegociação de dívidas do governo federal. No horário de Brasília, 1:03.
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2: Rosana.
3: Oi, Sardenberg. Boa tarde para você, para Cássia e para os nossos ouvintes.
0: Boa tarde, Rosana.
2: Rosana tem hoje um assunto interessante. Ela parte de uma pesquisa da indústria que revela uma contradição do consumidor. Pergunta, seu brasileiro, você apoia a sustentabilidade? Resposta, sim, apoia. Mas na hora de comprar produtos reciclados, não é bem assim, Rosana.
3: Sardenberg, é uma pesquisa da Confederação Nacional da Indústria, dizendo que 72% dos brasileiros dizem que valorizam empresas que reaproveitam materiais, reciclam resíduos, recolhem suas embalagens, evitam desperdício, ou seja, no discurso, a sustentabilidade está aprovada. Mas é só esse produto reciclado chegar na prateleira que a história muda. Porque 61% dos consumidores querem mesmo é comprar produtos novos feitos com matéria-prima virgem. E 43% não querem saber de produto reciclado, mesmo se ele estiver mais barato. A gente está falando, por exemplo, de papel reciclado, que muita gente acha feio, embalagens e móveis feitos de plástico reaproveitado, roupas feitas com...

0: com fibras recicladas e tênis com plástico retirado do oceano. Ou seja, essas coisas que já fazem parte da nossa vida. Qual é a justificativa para preferir o produto novo, feito a partir de matéria-prima virgem? A falsa ideia de que produto reciclado não tem a mesma qualidade e dura menos. Cássia, você tem essa percepção de que matéria-prima reciclada diminui ali a qualidade do produto?
1: Não tenho, não. Você sabe que eu já tive a experiência de comprar caderninhos, bloquinhos de papel reciclado. E, gente, é absolutamente a mesma coisa. E principalmente quando a gente pensa em papel, que você vai fazer ali anotações... Depois, novamente, você vai encaminhar para reciclagem, se for possível, vai descartar de alguma maneira. Tem motivo nenhum para recusar esse tipo de material. Confesso que eu ainda não comprei, assim, tênis feito com plástico. Já ouvi falar que dá para fazer, mas ainda não experimentei. Mas em relação a papel, tem nenhum,
0: e você,
1: nenhuma ressalva.
2: A oferta é pequena, né, Rosana?
0: Ainda é. E, de fato, ainda existe essa resistência. A Cássia tem uma consciência evoluída, mas a resistência ainda é grande e não é só um problema ambiental. É um problema econômico para a indústria, porque fabricar um produto com material reciclado não é simples. A empresa vai precisar mudar processos, desenvolver fornecedores, investir em tecnologia, né? Criar sistemas de coleta, de logística reversa. É um investimento alto. Se depois de tudo isso, né, em nome da sustentabilidade, o consumidor continua achando que produto reciclado é sinônimo de produto inferior, aí a conta não fecha, não tem como fazer esse mercado crescer. Aliás, 25% das empresas já estão apontando falta de demanda por produtos reciclados.
1: Bom, essa é uma boa notícia, né? Que já estão sentindo aí uma falta de demanda. E como mudar a cabeça do consumidor, no caso das pessoas que recusam esses produtos? Como fazer isso, Rosana?
0: Olha, Cássia... Já existe um movimento para ampliar a consciência do consumidor e uma das formas seria buscar inspiração no setor de moda. Olha só o que aconteceu com os brechós, né? Antes, eles eram lugar de quem não podia pagar por uma roupa nova. As pessoas até ficavam constrangidas em dizer que compraram num brechó.

0: Claro, é uma questão mesmo de mudança de mentalidade. E a gente só vai conseguir melhorar a oferta, ampliar a oferta, né? Se a gente conseguir realmente dar escala a esse mercado, as pessoas assimilarem que um produto reciclado é muito melhor do que um produto feito a partir de matéria-prima virgem.
1: Rosana Chaltobar, obrigado, Rosana. Até a semana.
0: Um beijão para vocês e até quinta.
2: Até quinta, Rosana.
1: E agora temos intervalo, Cássia.
2: E já voltamos.
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4: De volta, ouvinte CBN, chego com informações da Avenida Caxangá, que tem trânsito intenso entre o terminal da CDU e o Cordeiro, no sentido Madalena. Se está saindo agora de Camaragibe, segue com destino a Madalena. É melhor fazer seu caminho pela BR-408, para depois pegar a 232 e seguir pela Abdias, na rua José.

0: De volta, ouvintes, CBN, chego com informações da Avenida Caxangá, que tem trânsito intenso entre o terminal da CDU e o Cordeiro, no sentido...
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3: 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Rani.
4: Oi, Kardenberg, boa tarde a você e a todos que nos acompanham. É isso mesmo, foi um dos assuntos tratados nessa reunião aqui no Palácio do Planalto na manhã desta terça. E, além disso, Kardenberg, o governo federal elegeu como prioridade no retorno do Congresso Nacional para essa semana de esforço concentrado acelerar a votação de 6 medidas provisórias para o início de setembro. Dentre elas, a da chamada taxa das blusinhas, que pode caducar se não for votada até o dia 8. Além dela, o PL da misoginia e o projeto de lei complementar dos combustíveis, que tenta frear a alta dos preços diante das guerras. O governo quer barrar os jabutis que foram incluídos no projeto. Isso foi o que ficou definido após essa reunião aqui, como eu mencionei, entre os líderes do governo no Congresso, os ministros da Secretaria de Relações Institucionais, José Guimarães, da Fazenda, da Ariel Durigan, do Planejamento, Bruno Moretti, e da Educação, Leonardo Barchini. A base governista vai fazer pressão para que a comissão especial que vai analisar essa medida provisória, que revoga o imposto de 20% sobre as compras internacionais de até 50 dólares, seja instalada até amanhã. Guimarães disse que não há dúvida sobre a prioridade da MP, que acaba com a taxa das blusinhas, para fazer valer a decisão do presidente Lula. A outra prioridade é o projeto de lei complementar 114, que cria exceções temporárias à lei de responsabilidade fiscal para permitir desonerações nos combustíveis, como resposta à alta dos preços. O líder do governo na Câmara, Paulo Pimenta, alertou para o risco dos chamados jabutis, que são propostas incluídas pelos parlamentares sem relação com o tema principal.
5: Tem muitos outros temas que foram incluídos no relatório que precisam ser analisados, porque ele foge um pouco do escopo do objetivo original. Mas ele está cheio de jabuti.
4: Bom, essa é uma das preocupações do ministro da Fazenda, Dario Durigan, que também alertou junto com a equipe econômica sobre as pautas que podem aí pesar sobre o orçamento, que são essas chamadas pautas bombas, como, por exemplo, negociação de dívidas rurais, além disso, aposentadoria especial para os agentes de saúde e também piso das categorias para os cirurgiões de dentistas e também médicos. Durigan alertou também sobre a proibição de criação de novos fundos durante o período de defeso eleitoral. Além da pauta econômica, a primeira-dama, Janja, se reuniu também com os líderes e pediu pressa na votação do projeto que tipifica misoginia como preconceito ou discriminação. Essa pauta iria ficar para depois das eleições, mas nesse momento há uma pressão, depois de casos de repercussão nacional, para que esse projeto seja votado. É o que vai defender Paulo Pimenta durante a reunião do Colégio de Líderes da Câmara dos Deputados ainda hoje. No Senado, as prioridades do governo incluem o fim da escala de trabalho 6x1, a regulamentação das terras raras e a PEC da segurança pública, que pode abrir caminho.

0: para a criação de um novo ministério. Apesar de já ter sido precificado que vai ficar para depois das eleições a proposta que aumenta os dias de descanso do trabalhador, o líder do PT na Câmara, Pedro Kizai, disse que a pauta precisa avançar. Antes do recesso, o Kizai chegou a dizer que Alcolumbre seria considerado inimigo se não colocasse a proposta em votação.
1: Tem que fazer isso avançar, não tenha, é um clamor da sociedade brasileira.
0: Bom, para bater o martelo, José Guimarães se reúne ainda hoje com o presidente do Congresso, Davi Alcolumbre, e vai cobrar a instalação dessas comissões das medidas provisórias. E, por fim, ele citou aí a reunião entre Lula e Alcolumbre na última semana, que foi interpretada como uma relação institucional entre o presidente da República e o presidente do Congresso, e foi interpretado como positivo o encontro. Sardenberg.
2: Muito obrigado. E agora também de Brasília, Samantha Klein.
3: Oi, Sardenberg, olha, acompanhando aqui uma reunião que ocorre entre os candidatos ao Senado, aliados do candidato à presidência da República, Flávio Bolsonaro. Cerca de 40 candidatos vão passar por aqui, num QG que foi montado no Lago Sul, aqui de Brasília. E o que que é o objetivo? É gravar materiais de campanha durante todo o dia e também alinhar discursos. Quem vai passar por aqui também é a ex-primeira dama Michele Bolsonaro, que vai gravar pela primeira vez materiais com Flávio Bolsonaro, e esse vai ser inclusive o primeiro encontro deles, primeiro encontro depois dos atritos públicos, então, que vieram a público entre a madrasta e o enteado. O que que vai acontecer por aqui também? Segundo interlocutores, haverá um alinhamento de discursos, em especial com o objetivo de realizar críticas contra os ministros do Supremo Tribunal Federal, mas também a corrupção. Uma das metas vai ser ligar o caso Master a aliados de Lula. A estratégia da campanha, por sua vez, também é tentar eleger de 25 a 30 senadores do PL, partidos da direita e do Centrão, já que tem aqui aliados que estão no Podemos, no Republicanos, entre outras siglas. E com isso, o campo bolsonarista, se atingir essa meta de 25 a 30 senadores, poderia chegar a 41 membros do Senado, ligados ao bolsonarismo, e assim até eleger o próximo presidente da casa. Flávio falou o seguinte sobre o que considera fundamental para obter maioria no Senado.
4: Por isso que eu preciso muito de senadores e de deputados, vão ter que mexer na legislação penal, né, para classificar PCC e Comando Vermelho e milícias como organizações terroristas. A partir de janeiro do ano que vem, eu vou declarar guerra aos narcoterroristas, vou precisar muito do Congresso Nacional para poder libertar a população que hoje vive sob esse poder paralelo deles. Vamos mexer no Código Penal para que ladrão de celular pegue no mínimo 8 anos de cadeia, ou seja, vai ficar preso também ladrão de celular. Então a gente vai ter uma linha muito nesse sentido, que eu vou precisar de um Senado muito alinhado com a gente para essas alterações legais e também para fazer a responsabilidade fiscal.
3: Outros temas comuns, portanto, a serem alinhados serão questões relacionadas à segurança, à economia, endividamento também e alta dos preços dos alimentos. Esses materiais vão se adequar também às necessidades regionais de cada candidato. Então, o objetivo aqui é gravar vídeos, gravar materiais impressos, e com isso, Michele também entra nessa estratégia. Ela que, inclusive, deve gravar com Celina Leão, que busca o governo do Distrito Federal, e também Bia Kicis, que é a segunda candidata ao Senado na chapa, encabeçada aí também por Michele Bolsonaro. Portanto, vai ser um dia inteiro aqui de gravações. E outro fato que também trouxemos por aqui é que Michele Bolsonaro não vai comparecer no primeiro ato da campanha do senador Flávio no domingo que vem, que será em Copacabana, no Rio de Janeiro. E conforme aliados de Flávio, porém, o que importa é a mensagem de apoio. E isso pode sim se dar somente através de gravações nas redes sociais. Com vocês.
2: Muito obrigado. Essa foi a informação de Samantha Klein, de Brasília.
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0: E já estamos aqui com o Rafael Salomão, editor assistente de Globo Rural, para conversar conosco a respeito da reportagem de capa deste mês da revista Globo Rural. Rafael, tudo bem com você?
1: Tudo bem, Cássia. Boa tarde, Sardenberg, ouvintes e espectadores da CBN.
0: Olha, eu estou com a revista aqui em mãos e a reportagem de capa tem o título de Educação em Falta. O fechamento de escolas em áreas rurais afeta comunidades e afasta ainda mais as famílias do campo. O problema é nacional. Mas existem soluções. Eu acho que é bacana falar disso, porque a reportagem traz alguns casos aqui de crianças e adolescentes que não têm mais onde estudar ou que estão estudando muito longe de onde moram, mas tem bons exemplos também, feitos inclusive com culturas locais, né?
1: Exatamente, Cássia Sardenberg e ouvintes da CBN. Realmente é uma situação bem difícil, a vulnerabilidade da educação nos meios, no meio rural, né, nas zonas rurais. Só para se ter uma ideia, de 2000 a 2024, foram fechadas aí mais de 110 mil turmas em escolas rurais. Essa é a medição que os órgãos oficiais fazem, né? Por turmas, não necessariamente por prédios escolares, mas isso acaba envolvendo tanto o fechamento de turmas, né? Ou a diminuição de turmas dentro de uma unidade ou propriamente o fechamento de unidades escolares. E aí é exatamente isso que acontece, Cássia. A gente tem a história, inclusive, é a história que abre, que inicia essa reportagem espetacular do Cleiton Vilarino e da Nayara Figueiredo, de um menino de 7 anos que os pais tiveram que mudar totalmente a rotina para que ele pudesse chegar a tempo na escola, porque aumentou a distância que ele tem que andar, que ele tem que percorrer para ir voltar da escola. Então imagina uma criança, né, que depende de rotina, que precisa ter, né, uma rotina mais regrada, almoçar às 10 horas da manhã ou se alimentar de algo próximo do almoço às 10 horas da manhã para poder chegar na escola a tempo de ter aula a partir do meio-dia. E são várias dessas situações. E você tem situações de escolas que fecham e isso acaba aumentando a vulnerabilidade dessas crianças, desses estudantes e dessas famílias, porque eles têm que percorrer distâncias maiores. São crianças, adolescentes que chegam mais cansados na sala de aula. Muitas vezes há precariedade de estrutura de transporte. Muitas vezes tem até lá um ônibus, uma van, mas a estrada é de terra, né? Ou às vezes a família. Então acontece muito isso. E os dados de pesquisas aí oficiais, PNAD, censo escolar, eles dão muito bem a dimensão dessa vulnerabilidade, dessa diferença da educação no meio rural. Eu vou até citar alguns aqui, mesmo nos dados, mesmo em números que até se equiparam à presença das crianças, dos estudantes de áreas rurais, ela é menor. Olha só, vou dar um exemplo. A taxa de crianças matriculadas na educação infantil, que frequentam a educação infantil em área urbana, é de 94,8%. No rural, 93,5%. Quer dizer, são dados que estão próximos, mas no meio rural você ainda vê uma menor porcentagem de pessoas, de crianças que estão na escola.
0: Então, eu vou dar só uma préviazinha aqui para as pessoas ficarem curiosas para comprar a revista ou para ler nos tablets. Tem todas essas histórias que você trouxe para a gente que são difíceis, mas tem bons exemplos também.
1: Tem,
0: como
1: sim.
0: Uma escola que fica no estado do Amazonas, é uma escola indígena, e foi eleita uma das 10 finalistas de um prêmio mundial conhecido como Copa do Mundo das Escolas. Então, quem quiser conhecer essa iniciativa da escola Calipana, no Amazonas, vai lá conferir a Globo Rural deste mês, que já está nas bancas e nos tablets.
1: É isso aí. E tem um outro caso positivo para citar também, é o de uma empresa no Nordeste do Brasil, que é a maior produtora e exportadora de manga do Brasil, que a própria empresa criou, o próprio sócio da empresa fundou uma escola para os seus funcionários e ele tentou conseguir financiamento de fora, não conseguiu. E depois, quando o projeto foi andando, aí viram que valia e aí começaram a financiar. Isso mesmo, a empresa é a maior produtora e exportadora de manga do Brasil, lá no Nordeste, conseguiu também criar essa iniciativa. São iniciativas positivas, mas que também muitas vezes partem da mobilização da sociedade e do setor privado. O setor público, o poder público, precisa ficar mais atento, né? Cássia Sardenberg, ouvintes da CBN.
0: Sem dúvida. Rafael Salomão, editor assistente de Globo Rural, muito obrigada, Rafael. Até a próxima.
1: Até a próxima, se Deus quiser. Tchau, tchau.
2: Muito obrigado, até mais.
0: E agora, hein, Carlos Alberto?
2: Cássia.
0: Já voltamos.

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1: Novas regras ampliam a responsabilidade das empresas na orientação dos trabalhadores sobre vacinação, exames preventivos e diagnóstico precoce. As mudanças também alcançam o setor rural e determinam a divulgação de campanhas de vacinação e ações de conscientização sobre diferentes tipos de câncer, além de informações sobre o acesso a consultas e exames. Outra determinação reforça o direito do trabalhador de se ausentar para a realização desses procedimentos sem prejuízo da remuneração, contribuindo para o fortalecimento da cultura da prevenção e dos cuidados com a saúde. Segundo a FAESP, a adequação às novas regras contribui para a segurança jurídica das empresas e para a promoção do bem-estar dos trabalhadores.
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terça-feira, 11 de agosto de 2026. As exportações brasileiras para os Estados Unidos caíram 12% entre janeiro e julho e somaram 21 bilhões de dólares, menor nível para o período em 3 anos.

0: base de comparação é o mesmo intervalo de tempo de 2025. Os dados são do monitor do comércio entre os dois países, levantamento elaborado pela Anshan Brasil. A inflação oficial do país subiu levemente 0,07% em julho. O Índice Nacional de Preços ao Consumidor Amplo ficou 0,09 ponto percentual abaixo da taxa de junho. A maior variação e o impacto mais intenso no resultado partiram do grupo Habitação, com destaque para a elevação da energia elétrica residencial. Já o grupo Alimentação e Bebidas teve queda, movimento influenciado pela alimentação do domicílio. Os principais recuos foram verificados no tomate, na batata inglesa, na cenoura e no café moído. No ano, o IPCA acumula alta de 3,44%. Pelo menos 5 pessoas morreram e 20 ficaram feridas em um ataque da Rússia contra a cidade de Zaporizhia, no sudoeste da Ucrânia. Uma autoridade local afirmou que instalações industriais foram atingidas. Em Kiev, capital ucraniana, foram ouvidas explosões depois de um alerta de mísseis. O presidente Volodymyr Zelensky afirmou que o Kremlin vai enviar mais soldados norte-coreanos à Ucrânia e que Moscou recebeu novos mísseis balísticos de Pyongyang. No horário de Brasília, 1h33.
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0: E aí, Vera?
1: Oi, Sardenberg, boa tarde para você e para Cássia, boa tarde para os ouvintes, também para quem está com vocês aí por áudio e vídeo no CBN Brasil.
2: Boa tarde, Vera.
0: Bom, Vera, o assunto é a situação do ministro-chefe da SECOM, o ministro Sidônio Palmeira. Parece que andou havendo aí algum desentendimento dentro do governo e dentro do partido, do PT, Vera.
1: Pois é, ontem o jornal O Globo publicou um bastidor a respeito disso, de que ele estava desgastado e que, portanto, o mais provável é que ele fosse se apartar do núcleo da campanha do presidente Lula à reeleição, que chamou bastante a atenção, porque foi ele o marqueteiro da campanha do Lula em 2022. Graças a isso, ele foi chamado para assumir a SECOM, uma circunstância até então inédita e bastante controversa, né? Marqueteiro da campanha ir para dentro do governo, nunca tinha acontecido. E ele, no começo, emplacou alguns gols, melhorou a popularidade do Lula, que estava no seu pior momento, apostou na mudança de slogan do governo, foi responsável por aquela ideia de enfatizar a coisa dos pobres contra ricos, né, com aquela estratégia de uma narrativa de que o Lula combateria os 3Bs, bilionários, betes e banqueiros, etc. Mas, de uns tempos para cá, a relação se esgarçou um pouquinho, Sartenberg. Ele já não tinha uma boa relação com a primeira-dama, Janja, no começo. Depois, essa relação ruim também acabou acontecendo com alguns ministros do governo. Então, algumas rusgas em algum momento com a equipe econômica, ideias que ele tentava emplacar e que não eram bem recebidas pelo ministro Fernando Haddad. Isso levou a alguns momentos em que os dois se chocaram e que ele se chocou também com o marqueteiro que fez a campanha do Haddad em 22 e está fazendo de novo, que é o Otávio Antunes, muito ligado ao PT. E agora, o que se está cobrando dele é que, passado mais de um ano da ida dele para o governo, a popularidade do Lula se recuperou um pouco, mas não tanto. Não tanto quanto poderia e não tanto quanto precisaria para ele chegar à época da campanha numa situação mais confortável. Então, acham que com tudo aquilo que ele teve à disposição para verba de publicidade e para fazer novas campanhas.

0: etc., a popularidade do governo, na verdade, se mexeu ali dentro de uma margem pequena. E com isso, ele se afastou um pouco de algumas pessoas muito próximas ao Lula, teve um entrevero bem importante com esse assessor que está agora no olho do furacão, que é o Marcola, e que era o chefe de gabinete do Lula e é um dos mais importantes do entorno do presidente, mais próximos do presidente. Isso deve ditar que ele realmente fique um pouco apartado da campanha. Aí você fica pensando, quanto disso é real e o quanto disso é um cálculo para fingir que ele não está na campanha e, na verdade, ele acumular as duas coisas, que foi atrás disso que eu fui quando fui falar com as pessoas, porque eles temem e temiam desde o início que houvesse processos na justiça eleitoral por abuso de poder político e abuso de poder econômico pelo fato do chefe da SECOM dar pitaco na campanha. Mas o que eu ouço é que é real o desgaste. E que por mais que ele tenha ali alguma troca com o marqueteiro que também é baiano, que está à frente da campanha, que é o Raul Rabelo, essa troca está mais esparsa e que ele e o Lula também não estão vivendo uma das suas melhores fases. E aí me dizem que justamente o marqueteiro do Haddad, o Otávio Antunes, está mais influente no PT Nacional e está sendo chamado a opinar também na campanha presidencial. Então, algumas fontes não duvidam até que possa haver uma sinergia maior da campanha do Lula com a do Haddad, a ponto do Otávio assumir as duas, que seria aí sim uma ruptura maior com o Sidônio, porque os dois chegam quase ao ponto de ser desafetos, sabe, Demério?
1: E na possibilidade, Vera, de haver um novo governo Lula, do presidente ganhar essa eleição, será que ele volta para o governo, para a posição que ele tem hoje?
0: Uma boa pergunta, Cássia. Todo mundo ainda está muito reticente em fazer especulações sobre ministério, né? O Rui, por exemplo, Rui Costa, não vai voltar para a Casa Civil. Se sabe que provavelmente, no arranjo de hoje, né, o Haddad assumiria essa cadeira. Iria para o Palácio, porque também não quer voltar de novo para a área econômica, e aí no Palácio. Então, eu acho que isso dificultaria um pouquinho a permanência do Sidônio na SECOM. Outra queixa grande que existe em relação a ele, que talvez ajude a responder a tua pergunta, é que nesses muitos entreveiros que ele tem com várias pessoas do governo, muitas vezes ele fala, eu não precisaria estar aqui, não preciso desse dinheiro, não preciso desse cargo. Dando a entender que ele não é um político, que, portanto, não precisa de nomeação e nem de ministério, que ele está lá mais para ajudar. E isso irrita bastante os petistas mais ali das antigas, que acham que ficar falando isso toda hora é um sinal de pouco compromisso com o partido. Então, talvez ele mesmo decida que ele não precisa disso, que ele gosta mesmo, e ele já falou para algumas pessoas, eu mesma já ouvi dele, gosta muito da fazenda dele, desse tipo de coisa, e aí decida que já deu a contribuição e, portanto, não vai permanecer no governo. Eu acho que o mais provável seria pensar em algo nessa linha.
2: Vera Magalhães, obrigado, Vera. Até amanhã aqui no CBN Brasil, logo mais no Viva Voz Especial Eleições. Obrigado, Vera.
0: Obrigado, um ótimo jornal para vocês. Até mais tarde.
1: Até mais tarde, Vera.
2: O Cássio, antes do intervalo, ainda aqui no Departamento de Política / Investigações, tem essa informação de que o Daniel Vorcaro está com um novo advogado, né? Que é o advogado Daniel Bialski, e a informação, tá no Globo, por exemplo, é que esse novo advogado faria uma nova tentativa de delação premiada. Diz ele, o Bialski, que o Vorcaro está a fim de falar e de colaborar, então seria a terceira, já houve duas tentativas, projetos de delações que foram apresentados pela defesa de Vorcaro, defesas diferentes, e as duas propostas foram recusadas. Então, essa seria uma terceira proposta de delação. E quando se fala em delação do Vorcaro, todo mundo não, seria injusto. Muita gente no mundo político fica nervoso.
1: Ao longo aqui da tarde, a gente vai ter mais informações sobre esse assunto.
2: Intervalo.
1: E já voltamos.
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3: Ao menos 2 pessoas foram atingidas por detritos que se desprenderam da cobertura da enfermaria do Hospital Agamenon Magalhães, no bairro de Casa Amarela, na zona norte do Recife. Em um vídeo que circula nas redes sociais, uma das vítimas relata que foi atingida na perna e na costela. Em 27 de junho, na mesma unidade de saúde, o forro do teto de um alojamento desabou sobre o chão e os colchões utilizados por profissionais para descansar durante os plantões. Por meio de nota, a direção do Hospital Agamenon Magalhães disse que, quanto ao último caso, não houve queda do teto. Durante serviços de requalificação da cobertura da enfermaria, localizada no primeiro pavimento, houve o deslocamento não intencional das telhas Brasilite em uma área próxima, provocando o desprendimento pontual de resíduo orgânico acumulado. E isso, portanto, alcançou uma área coberta da emergência cardiológica. Ainda de acordo com o Hospital Agamenon Magalhães, as 2 pessoas atingidas pelo material orgânico foram avaliadas e não apresentaram intercorrências. Para a CBN Recife, a Secretaria Estadual de Saúde enviou fotografias e vídeos mostrando que o local foi verificado e higienizado, sendo feito reposicionamento da telha e outras medidas relacionadas à continuidade do serviço.
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0: E aí, Teco?
1: Oi, Sardenberg, boa tarde, Cássia, boa tarde aos ouvintes, tudo bem?
2: Tudo certo, Teco, boa tarde.
0: O Teco, saiu a ata do Comitê de Política Monetária do Banco Central e a questão é saber o que que eles indicaram. O juro vai cair mais ou não vai?
1: Eles deixaram a porta aberta, viu, Sardenberg? Aliás, acho que fizeram bem, porque existe uma dúvida, apesar do mercado hoje, né, da curva, quando você olha ali a curva de juros, tem mais um corte ali na curva, né? Então, iria para fechar o ano ali em 13,75, seria esse corte ali de setembro. Acontece que tem um monte de coisa acontecendo, né? Primeiro tem essa história da guerra infinita, tem a eleição se aproximando, tem dados da economia que tem saído fraco, majoritariamente fracos, mas ainda ninguém sabe se isso é uma tendência para tudo e todos. Então ele deixou a porta aberta, acho que a opinião de todos é que teremos mais um corte. Hoje a gente teve o IPCA, que veio bem baixo, né? Veio 0,07. Estavam esperando mais ou menos ali, né? 0,03 era a expectativa, então veio mais ou menos o que se esperava. Deu uma baixada na inflação de 12 meses, né? Então caiu de 4,64 para 4,44. Acho que isso ajuda um pouco o Banco Central. E ele falou ali na ata que está preocupado com o que está todo mundo preocupado, com os efeitos da guerra no choque, na oferta das coisas, né? Se está gerando um choque de oferta em alguns produtos. Aqui no Brasil também tem uma parte da economia sendo aquecida, uma parte da economia esfriando. Isso também está deixando as coisas com dúvida se a inflação está caindo ou se a inflação pode piorar. Então, acho que ficou em cima do muro, mas o que tem hoje é um corte, Sardenberg, um corte para setembro, que é a última reunião antes da eleição, né? Aí depois nós teremos mais duas e aí acho que a eleição talvez tenha um impacto maior aí no que vão ser as últimas duas decisões.
0: A próxima reunião é setembro, né?
1: Setembro é a próxima, aí depois a gente tem novembro, dezembro, já com um novo presidente eleito.
0: Tá certo. A ver. Teco Medina, obrigado, Teco. Até.
1: Até amanhã, tchau, tchau.
2: Até amanhã.
0: Ficou legal, ele respondeu bem, né? Vai abaixar o juro ou não vai? O cupom deixou a porta aberta. Pode ser que abaixe, pode ser que não abaixe. Intervalo agora.
2: E já voltamos.
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1: Um pescador, identificado como José Benedito da Silva Júnior, de 54 anos, passou mal, se afogou e morreu enquanto mergulhava em apneia no porto de Santo Antônio, em Fernando de Noronha. De acordo com o Corpo de Bombeiros, a vítima, que era conhecida como Cenourinha, foi localizada após uma operação de busca no mar. A corporação também informou que as pessoas que mergulhavam com o pescador acionaram o efetivo quando perceberam a ausência dele após 40

0: 30 minutos sem avistá-lo. Ainda de acordo com os bombeiros, as manobras de reanimação cardiopulmonar foram realizadas de imediato. A vítima foi entregue à equipe do SAMU e, segundo a Superintendência de Saúde da Administração de Fernando de Noronha, levada para o Hospital São Lucas. José Benedito da Silva Júnior sofreu um infarto agudo no miocárdio fulminante e morreu após o afogamento. O corpo foi levado para a capital pernambucana para exames do Instituto de Medicina Legal, o IML. Além de pescador, José Benedito também atuou como assessor especial do administrador da ilha, Guilherme Rocha, entre os anos de 2017 e 2022.
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0: Suzana.
1: Oi, Sonnenberg, Cássio e ouvintes, boa tarde para todo mundo.
2: Boa tarde, Suzana.
0: Bom, vamos falar dos vinhos chilenos. O Brasil é o maior, enfim, é o maior destino, é o maior destino das exportações do Chile, e entre os vinhos que o Brasil importa, os chilenos têm a maioria.
1: É isso aí. Na verdade, o Chile é isso que você falou. Quando você olha as exportações, né, para onde o Chile vende, o Brasil é o grande mercado chileno. Ele vendia muito para a Austrália, ele vendia muito para a China, desde a Covid vende menos. E o Brasil, de repente, ficou muito importante para o Chile. Ao mesmo tempo, faz muito tempo que, quando a gente olha de quem o Brasil importa vinho, o Chile é o país principal de onde a gente importa. Tem tipo entre 40% e 50% do mercado dos vinhos importados. Então, dos dois lados, somos importantes, né? O nosso mercado consumidor é muito importante para o Chile. Só que o que tem acontecido é que, mesmo com a liderança, o Chile está precisando se reinventar. Primeiro porque o Chile vende muito vinho aqui, mas vende principalmente os seus vinhos mais baratos, aquele que a gente conhece bem, aquelas linhas reservados, são vinhos mais simples e que vende muito aqui no Brasil, de diversas vinícolas que elaboram esse rótulo reservado e outros semelhantes que vende muito no Brasil. E o Chile quer vender vinhos de mais caros, de maior valor agregado, também de mais qualidade aqui no Brasil. Então, ele olha muito o mercado brasileiro pensando em como é que ele consegue vender vinhos de maior qualidade, maior complexidade aqui no Brasil. E, por outro lado, com todas essas mudanças globais que vêm acontecendo, desde as taxações de mercado que os Estados Unidos colocou para vários produtores, o mundo está querendo vender mais vinho no Brasil. Ou seja, a concorrência de origens que querem vender aqui no Brasil aumentou. Hoje em dia, a Itália foca mais no Brasil, a França foca mais no Brasil, a Espanha foca mais no Brasil. Então, assim, todo mundo quer estar no Brasil, e o Chile percebeu que ele não pode, mesmo sendo líder, ele tem que se reinventar, tem que fazer coisas diferentes para não perder mercado.
0: Certo.
1: E aí, o que eu queria chamar a atenção é que aconteceu um

0: evento semana passada, na sexta-feira, que eu achei até inusitado, promovido pela Wines of Chile, que é a organização que reúne as vinícolas chilenas. Normalmente eles vêm para o Brasil com frequência e fazem eventos, fazem masterclass de degustação, focando no vinho e falando do vinho e tudo mais. E agora eles resolveram casar com a gastronomia. E aí o foco do Chile agora é uma coisa que eles estão chamando de Costa Pacífico, que é o quê? Você tem na costa, né? O Chile é um país estreito, né? Comprido e estreito, então tem vários vinhedos próximos ali do Pacífico. E a ideia que eles estão querendo trazer esse conceito é um conceito que a gente conhece muito da Europa, que é assim, o vinho do lugar combina com a comida do lugar. Isso é verdade, combina mesmo. Se a gente for pensar, tipo assim, quando a gente pensa numa massa de tomate, num molho, numa pasta com molho de tomate, a gente vai no Chianti, porque há séculos e séculos né, se harmoniza isso, o tomate é local, tem uma acidez que combina bem do tomate com a Sangiovese e é um casamento. Assim como eu posso falar da Borgonha, né, que o Pinot Noir, que é o tinto da Borgonha, casa bem com o bife bourguignon, que é o grande prato da Borgonha. E aí o Chile está fazendo um trabalho para mostrar que o salmão, que mesmo sendo criado de cativeiro, o Chile é um grande produtor de salmão ali no Pacífico, combina com os vinhos do Pacífico. Então ele está trazendo um conceito, vamos dizer, que é mais europeu, dessa questão de vinho local com comida local, para o vinho chileno, né? E aí ele fez uma degustação que eram 8 vinhos, harmonizando vinhos próximos ao Pacífico, né, com vinhedos próximos ao Pacífico, harmonizando com 2 preparos diferentes de salmão, que é o peixe ali do Pacífico. E eu achei interessante, primeiro por essa mudança de conceito, né, trazer aqui para o Novo Mundo esse conceito que é muito de vinho europeu, né, de origem de país e de vinho e comida no mesmo país. E o mais interessante é que, assim, que a gente sabe que vinho branco combina com peixe há muito tempo, né, tende a combinar mais com peixe. E aí tiveram vários brancos que combinaram muito com salmão. Mas o que eu achei surpreendente, assim, é que quando a gente vai nos tintos mais leves, e é isso que o Chile também está trabalhando, o tinto combina com o salmão. Não pode ser um salmão cru, que o salmão cru realmente pede um peixe branco, mas quando você vai no forno, que tem alguma notinha de mais tostado, você põe um molho mais cremoso, a harmonização com salmão funciona. E aí, assim, me chamou muito a atenção que era uma combinação que eu jamais faria, que é pegar, teve um Grenache, que é um vinho de não muito, é um vinho que está na faixa de R$100, 100 e pouquinho. O Grenache é uma uva tinta, elaborado perto do Pacífico, mas assim, de uma elaboração mais simples, sem passar em barrica de carvalho, com foco na fruta, que harmoniza bem com o salmão, né, com peixe branco. Assim, tiveram vários brancos que funcionaram muito bem, mas eles apresentaram um tinto de bom custo-benefício, que é esse Grenache da Pérez Cruz, que combinou bem com o salmão. Então, para o ouvinte pensar um pouco que às vezes dá certo tinto com salmão.
1: Tinto com salmão, obrigado, boa ideia, obrigado, Suzana, e até quinta-feira.
2: Até quinta.
1: Bom, e a gente fica por aqui, Cássia. Tivemos na produção
2: a Karina Almeida,
1: trabalhos técnicos,
2: o Juliano Fonseca.
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2: Uma ótima tarde a todos e até amanhã.
1: Muito obrigado pela audiência e até mais.
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5: Obrigado, Cássia. Muito obrigado, Sardenberg. Até amanhã.
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Terça-feira, 11 de agosto de 2026. O Banco Interamericano de Desenvolvimento mapeou até 20 projetos de minerais críticos e terras raras no Brasil, com potencial para receber financiamento de um universo de cerca de 50 iniciativas avaliadas. Segundo um executivo da instituição financeira, a expectativa é aprovar a primeira operação no país já no próximo ano. A falta de garantias para os projetos é apontada como uma barreira para o desenvolvimento do mercado de exploração e refino no Brasil. A violência contra a mulher cresce 28% em dias de jogos de futebol. A informação consta em um estudo do Fórum Brasileiro de Segurança Pública, apresentado hoje. Os pesquisadores analisaram os registros de casos em Salvador, Rio de Janeiro, São Paulo, Belo Horizonte e Porto Alegre e a relação das ocorrências com o calendário das principais competições de futebol. O índice é mais alto que o número verificado na primeira edição do levantamento. Pelo menos 5 pessoas morreram e 20 ficaram feridas em um ataque da Rússia contra a cidade de Zaporizhia, no sudeste da Ucrânia. Uma autoridade local afirmou que instalações industriais foram atingidas. Em Kiev, capital ucraniana, foram ouvidas explosões depois de um alerta de mísseis. O presidente Volodymyr Zelensky afirmou que o Kremlin vai enviar mais soldados norte-coreanos à Ucrânia e que Moscou recebeu novos mísseis balísticos de Pyongyang. No horário de Brasília, 2:03.

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1: São 2:03, boa tarde.
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1: Saudações, boa tarde para você. Terça-feira, 11 de agosto de 2026. Chegamos agora com o CBN Total e vamos até às 5 da tarde, destacando as informações locais. Janela aberta agora para as informações do estado de Pernambuco. A cada meia hora, um giro nacional através do repórter CBN. A repercussão ainda da fala do presidente do Supremo Tribunal Federal, presidente Edson Fachin. Ele disse ontem que pretende enviar ao Congresso, isso até o final desse ano, um projeto de lei para regulamentar o salário dos juízes e desembargadores brasileiros. Segundo o presidente Fachin, ele não deu detalhes, né, disso, é preciso aperfeiçoar os mecanismos de transparência dos órgãos públicos brasileiros, entre outras demandas, o que inclui o regime de remuneração da magistratura. Fachin diz que é preciso enfrentar com seriedade a agenda de moralização dos gastos públicos e aprofundar as investigações de corrupção que ainda permanece no Brasil, bem como aperfeiçoar os mecanismos de transparência e encontrar soluções públicas justas e fiscalmente sustentáveis para questões estruturais do Estado brasileiro, inclusive no que diz respeito à remuneração da magistratura. Então, o presidente Fachin disse que vai propor uma lei federal de caráter nacional, e disse ele que a minuta estará pronta até o final do ano. Então, o anúncio do presidente Fachin, inclusive, ele aconteceu após o presidente instituir em junho um grupo de trabalho para rever e discutir a remuneração de magistrados brasileiros, né? Porque, de acordo com a portaria que institui a medida, esse grupo terá até dezembro para apresentar uma proposta que promova a padronização, a transparência,

0: remuneração dos integrantes do Poder Judiciário. Disse o presidente Fachin que o objetivo é debater uma solução de longo prazo para a questão que gere uma disciplina remuneratória, né? Então, vamos aguardar, né, se de fato isso vai acontecer. É um assunto delicado, precisa evidentemente ser discutido, e vamos agora cobrar, já que a data foi dada aí para envio desse projeto. Vamos à redação da CBN, vamos aos destaques do programa para essa tarde de terça-feira. Boa tarde, Marcele Reis.
1: Oi, Aldo, uma boa tarde para você e para todos que nos acompanham. Boa terça-feira para todos. No programa de hoje, Aldo, vamos falar sobre os desdobramentos sobre as tarifas norte-americanas, né? E o fato dos Estados Unidos se dizer disponível para conversar sobre isso com o Brasil. O economista e professor Werson Caval fala conosco sobre. A advogada e servidora pública da Secretaria da Mulher do Recife, Bruna Veiga, conversa com a gente sobre a alta na violência contra a mulher e os índices de feminicídio, mesmo quando há medidas protetivas. Os assuntos de economia e mercado financeiro ficam por conta de Tiago Monteiro, João Scognamiglio e Luiz Maia. Hoje é dia de Relações Internacionais e Diplomacia com Marco Alves e também do quadro Direito e Saúde com Vinícius Santiago. Os médicos Felipe de Burque e Domingos Melo falam sobre saúde e bem-estar. E durante todo o nosso programa, Aldo, vamos falar sobre o trânsito no Grande Recife e após o debate seguimos com entrevistas, quadros, reportagens. Ainda vamos falar de saúde, economia, saúde pet, assuntos do consumidor e, por fim, a previsão do tempo com a APAC. Aldo.
0: Obrigado, Marcele. Os destaques desta manhã. Redação, Maria Luna, boa tarde.
2: Oi, Aldo, boa tarde para você e para os nossos ouvintes aqui na CBN Recife. Aldo, a gente tem mais um caso de animal morto no litoral do Grande Recife. Dessa vez foi um filhote de baleia jubarte que foi encontrado morto na praia do Paiva, no Cabo de Santo Agostinho, ontem. Em apenas 72 horas, este foi o sexto animal marinho morto nas praias da região. O filhote, né, de baleia jubarte tinha cerca de 3 metros de comprimento e apresentava ferimentos que podem estar relacionados a um ataque de outra espécie. Uma equipe do Instituto Chico Mendes de Conservação da Biodiversidade, o ICMBio, foi acionada para realizar a avaliação da carcaça e coletar amostras para identificar a causa da morte. E só relembrando, né, que neste fim de semana, 4 tartarugas verdes juvenis foram encontradas em praias de Jaboatão dos Guararapes e do Recife entre a última sexta e sábado. Já no domingo, um boto cinza foi localizado na praia de Candeias, em Jaboatão dos Guararapes. E para mais detalhes sobre esse caso, você que nos acompanha aqui na rádio pode acessar o nosso portal, que é o cbnrecife.com. Volto com você, Aldo.
0: Obrigado, Luna, pelas informações. Às 3 horas tem debate. Saúde do idoso é pauta do nosso bate-papo.
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0: Equipe técnica formada por Djalma Teixeira, Marcele Reis. Intervalo, daqui a pouco a gente volta para sequenciar a programação de notícias da CBN Recife.
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1: Daqui a pouco a gente conversa com o economista Werson Caval.
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5: Hora certa. 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
1: 2:13.
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1: Bom, a China solicitou a OMC para ingressar formalmente na ação aberta pelo Brasil contra os Estados Unidos por conta do mais recente tarifaço. E o pedido oficial da China foi divulgado, né? Mesma data em que a OMC tornou pública essa comunicação dos Estados Unidos com aceite à abertura de consultas requisitadas pelo Brasil. Vamos entender um pouco mais isso ouvindo o professor economista Werson Caval. Boa tarde, Caval.
7: A todos ouvintes CBN.
1: Tudo bem?
7: Tudo bem, graças a Deus.
1: Então, Caval, queria que você explicasse um pouco aí para o ouvinte esse processo que se dá agora junto ao OMC, se isso vai ter um desdobramento razoável para o Brasil, se não dá para prever nada, se vai continuar na mesma. O que é que se pode falar sobre essa questão da OMC?
7: Bem, Aldo, é interessante primeiro explicar aos nossos ouvintes, né, que basicamente os Estados Unidos está se prevalecendo basicamente uma legislação doméstica dele. Então, quando se fala do Trade Act, que é um documento de 1974, da qual os Estados Unidos, ele entende que ele está sendo prejudicado no mercado internacional, ele quer que a lei doméstica dele interfira, vamos dizer, nas leis ou mesmo nos tratados da OMC, que são multilaterais, ou seja, procura um ponto de equilíbrio. Então, o que, que se espera? Basicamente, o que é que acontece é que os Estados Unidos aceitaram a consulta à OMC. Isso, de certa forma, não quer dizer que eles vão aceitar após a consulta. Então, essa consulta deve ter um retorno em torno de 60 dias, mais ou menos, 2 meses. Lógico que se, de repente, mesmo que venha um parecer que não seja muito favorável ao Brasil, pode acontecer de recorrer ao tratado lá de Genebra, que é basicamente para resolver esse tipo de imbróglio, vamos dizer assim. Só que esse setor também da OMC, ele está meio que travado. Então, basicamente, o que o Brasil está fazendo é sendo muito mais estratégico do que, basicamente, impulsivo na situação.
1: Entendo. Agora, isso é um procedimento normal quando os países se sentem, de certa forma, lesados, Caval?
7: Sim, é um procedimento normal quando você realmente está preocupado em resolver na base do diálogo, tá, Aldo? É como eu falei. Imagina se cada país tivesse a sua legislação interna e quando se sente prejudicado, basicamente na sua motivação, ela é subjetiva, eu quero tarifar. Basicamente não teríamos globalização, nem

0: comércio internacional. Então, a OMC, ela existe para isso. Mas, por outro lado, a OMC, a Organização Mundial do Comércio, ela é considerada um órgão muito lento. Então, basicamente, a gente não vê uma solução que seja, basicamente, assim, mais rápida. Levando em consideração o quê? Basicamente, o que a gente vê dos Estados Unidos é uma briga por uma hegemonia e, lógico, pelo controle cada vez mais do mercado internacional.
1: E qual é o interesse aí da China de entrar nesse meio aí para participar da discussão?
0: Bem, basicamente, né, a China tem esse interesse porque ela tem interesses comerciais em relação às tarifas que ela também está sofrendo. É lógico que, de certa forma, nós temos produtos, como já foi comentado, inclusive o nosso etanol, que chega a 37.000%, mas a própria China, ela trabalha com cotas, né, tanto de importação quanto de exportação. E o fato dessa consulta ela ter a presença significa que ela vai receber também informações, conhecimento estratégico e também saber que novas ações, já que depois que tivermos o retorno da OMC não for satisfatório, quais os caminhos que ela deve pegar. Então, Caval, estratégico também.
1: Pois é, sempre assim, né? Caval, obrigado pelas explicações, obrigado. E até a próxima. Muito obrigado.
0: Até a próxima, ótima semana, Aldo. Obrigado. Obrigado.
1: Werson Caval, professor e economista. Bom, falar em dinheiro, as moedas estão em alta, a bolsa em baixa, sempre assim nessa gangorra, dólar comercial está em alta, está 5,16 agora, dólar turismo R$5,36, o euro comercial sendo vendido a 5,96, o euro turismo sendo vendido a R$6,20, daqui a pouco bate os 7. E a bolsa caindo, né? A bolsa está operando em 1,61 para baixo, 169.399 pontos. Pelo menos é o que marca agora, o que crava o mercado nessa tarde. Exportações do Brasil aos Estados Unidos caem 12,2% no ano e atinge menor nível em 3 anos para o período. As exportações brasileiras para os Estados Unidos somaram 21 bilhões de dólares entre janeiro e julho de 2026, uma queda de 12,2% na comparação com o mesmo período do ano passado. O recuo representa cerca de 2 bilhões e 900 milhões de reais a menos em vendas e levou os embarques para o mercado americano ao menor nível para o período em 3 anos. A queda foi ainda maior entre os produtos sujeitos às maiores sobretaxas. Atualmente, acabamos de falar com o Caval, né? Entre 25% e 37.000%. As exportações desses itens recuaram 31,5% no acumulado do ano, de 4 bilhões e 600 milhões de dólares, caíram para 3 bilhões e 200 milhões. A retração nesse grupo de produtos mais taxados, ela foi puxada principalmente pela madeira de coníferas, cujas vendas para os Estados Unidos desabaram quase 60% de janeiro a julho, na comparação com o mesmo período do ano passado. E o tombo no faturamento do setor atingiu em cheio itens da pauta, com quedas expressivas do sebo bovino, ovino, caprino, granitos trabalhados, o fumo não manufaturado e na exportação de portas e caixilhos. Então, isso é um retrato, né, de como o tarifaço ele vem encolhendo os ganhos da indústria e o setor extrativista brasileiro. Isso tudo, claro, em razão, né, desse tarifaço. Então, os números são gigantes aí. E assim, na comparação de janeiro a julho, entre os produtos sujeitos às maiores sobretaxas, a queda foi ainda mais forte em julho, viu? Com 27,5%.
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1: Acabei de passar os números aqui. As moedas estão explodindo. A bolsa está caindo. O que é que está havendo, hein, Thiago? Boa tarde.
3: Boa tarde, Aldo. A gente está vendo justamente o efeito colateral de tudo que você trouxe e ainda com alguns aperitivos, como provavelmente uma degustação não tão boa da ata que a gente teve acesso do Copom, da última reunião que cortou em 0,25 pontos.

0: percentuais, Aldo, a Selic para 14%. A leitura do mercado, além de tudo que você trouxe, é que a gente vai ter um Banco Central um pouco mais leniente com relação ao IPCA e também com a Selic, Aldo. Então, não existe a necessidade técnica de novos cortes da nossa taxa de juros. Entretanto, de acordo com a ata do Copom, isso não foi descartado e, na verdade, Aldo, a gente tem uma alta probabilidade de terminar o ano com a Selic abaixo dos 14%, o que naturalmente estimula consumo, estimula a produção e também estimula a inflação, que ainda projetada pelo próprio Banco Central, quando a gente leva em consideração o que a gente tem acesso ao Boletim Fox, a gente ainda tem uma expectativa de uma inflação acima de 5%, ou seja, acima do teto da meta do governo. E isso tudo, claro, traz uma pulga muito grande atrás da orelha dos grandes investidores, além desse ambiente, tanto internacional como nacional, que não está lá muito bom para o mercado financeiro, Aldo.
1: Ô, Tiago, até setembro a gente tem mais uma reunião de Copom antes da eleição, não é? De fato, essa taxa ela pode despencar?
0: Pela ata do Copom, Aldo, a probabilidade é altíssima. Não à toa, a gente tem as apostas do mercado para as próximas reuniões. E o que antes dessa ata era basicamente uma probabilidade de 50% de redução em 0,25 pontos, agora já passa acima de 80%, Aldo. Então, provavelmente, nessa reunião pré-eleição, a gente vai ter uma Selic na casa dos 13,75%. Pelo menos é a aposta do mercado e é isso que está azedando o humor, uma vez que a gente tem uma inflação ainda fora de controle, anestesiada, na verdade, e que isso impacta, na verdade, consumo, produção e muitas coisas já pensando em 2027.
1: Obrigado, Tiago. Até amanhã.
0: Um abraço, Aldo.
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1: O sistema de justiça tem concedido com rapidez medidas protetivas de urgência, né? E de acordo com a pesquisa que foi feita pelo CNJ, aproximadamente 53% das medidas são concedidas no mesmo dia do pedido. E entre os casos que resultam em feminicídio, o percentual é ainda maior, em 57%. A questão é, a medida protetiva ela é dada, chega rápido, mas não basta a medida protetiva contra os feminicídios. A própria pesquisa mostra isso. A advogada Bruna Veiga conversa com a gente aqui na CBN. Bruna, boa tarde. Obrigado por falar conosco.
3: Boa tarde, Aldo. Boa tarde aos ouvintes da CBN Total. É um prazer estar aqui mais uma vez com vocês.
1: Então, Bruna, temos esse relatório do CNJ, o Conselho Nacional de Justiça, que aponta que as medidas protetivas elas chegam rápido, mas pelo que nós estamos vendo, não está resultando em grande resultado. Onde é que está a falha nesse processo todo?
3: Então, Aldo, a medida protetiva, ela é uma porta de entrada para a proteção, né? Ela não pode ser o ponto final da proteção. Então, assim, o aumento dos casos de violência e de feminicídio não significa que as medidas protetivas elas não sejam importantes ou que elas não funcionem. Elas são uma ferramenta para interromper, mas o problema é que a medida sozinha, ela não consegue impedir todos os casos. Então, muitas vezes nós estamos diante de um agressor que não aceita o fim do relacionamento, que descumpre a ordem, que aumenta o nível de violência justamente quando percebe que ele está perdendo esse controle. Então, é fundamental que exista uma atuação rápida, integrada, do judiciário e da rede inteira de proteção, né? Então, assim, precisamos de mecanismos para identificar a situação de maior risco e agir antes que a violência chegue no feminicídio. Então, não é uma questão apenas de deferir medidas protetivas, né? Como eu falei, a medida protetiva é o pontapé inicial. Nós precisamos investir na rede de proteção. Nós precisamos, então, deixar essa rede ainda mais forte. Né? Essa mulher ela precisa ser ouvida, ser acreditada e ela precisa ser acolhida pela rede como um todo.
1: Entendo. Agora, o relatório trouxe também que as cidades menores elas apresentam mais feminicídios. Isso é a desestrutura dos municípios menores, é, Bruna?
3: Sim. Se a gente for olhar o nosso estado, né? Nós temos poucos centros de referência, né? Que são os centros de referência de atendimento à mulher.

0: referência, essa mulher, ela vai receber acolhimento, ela vai receber orientação jurídica, ela vai receber atendimento psicológico e social. Então, onde esse acesso a essa rede não chega, nós, consequentemente, teremos um maior número de violência e de feminicídio. Então, é urgente a política pública chegar para os interiores também. Então, por exemplo, nós temos apenas no estado de Pernambuco 4 delegacias especializadas para atendimento de mulheres. Então, ainda é muito pouco para o nosso estado. Então, a gente precisa fortalecer a rede, né? A medida protetiva entrada não é o ponto final da proteção.
1: Entendo. Agora, doutora Bruna, quando a gente vai para o interior, para as cidades menores, essa desestrutura é presente, o próprio estudo traz isso? Compete ao gestor, ao prefeito dessa cidade, ter uma atenção mais voltada para esse tema, para esse assunto?
0: Sim, né? Ser mulher é um ato político, né? Só em ser mulher, em existir mulher nessa sociedade é um ato político. Então, sim, passa sim pelo interesse da gestão pública. A gente só consegue fazer política pública com dados. Então, se os dados estão alarmantes para o interior, nós precisamos, então, que essa mulher, ela acesse esses serviços dentro dos interiores, necessitando de uma política pública voltada para isso. Então, sim, passa pelos gestores, passa por interesse político, e é importante que a gente tenha mulheres no poder, né, ocupando cargos de liderança, para poder chegar essa pauta de política para as mulheres dentro dos interiores também.
1: Entendo. Faltam mais estruturas, como a senhora disse. Agora, as mulheres que lamentavelmente são agredidas, elas estão denunciando mais ou há um certo temor? Como é que a senhora enxerga isso?
0: Então, muita gente faz esse comparativo com a violência antes da Lei Maria da Penha. Então, muita gente diz que a lei fez com que os números aumentassem, né? Nós comemoramos agora 20 anos da Lei Maria da Penha sexta-feira, e aí muita gente compara. A gente não tem como comparar, né, por conta de que antes disso a gente não contabilizava. O que a gente tem hoje é a mulher tomando mais conhecimento dos seus direitos, uma lei sendo aprimorada dia a dia para atender mais mulheres e atender às necessidades. Então, por exemplo, agora em 2026, nós tivemos a inclusão da violência vicária, que é justamente a violência contra os filhos para atingir a mulher. E aí a gente vai modificando também, ajustando também essa lei. É muito importante fazer a leitura desses dados muito cuidadosamente, porque o aumento das denúncias também pode mostrar, né, que essas mulheres estão se reconhecendo na violência, estão procurando ajuda. Isso é um avanço de muitos anos de luta, de divulgação das legislações, mas a gente também precisa entender, né, que a mulher também ainda é muito silenciada, ainda nós temos um alto número de subnotificações. A gente considera a violência de gênero como uma violência do silêncio, porque acontece dentro do silêncio dos lares. Ainda é uma violência difícil de ser comprovada, porque às vezes a mulher não tem testemunhas, né? Então, assim, o fato das mulheres estarem denunciando, ela é positivo, mas quando uma mulher denuncia e posteriormente é vítima de uma violência grave, de um feminicídio, nós precisamos perguntar onde foi que a rede de proteção falhou, nós precisamos verificar o que é que está acontecendo. Então, a violência contra a mulher, ela tem aumentado os números de denúncia. Isso não é visto como negativo, nós consideramos como se as mulheres estão saindo do silêncio, quebrando o ciclo.
1: Perfeito. Doutora Bruna, obrigado pela entrevista. Boa tarde para a senhora.
0: Boa tarde, obrigada. Estou sempre à disposição.
1: Bruna Veiga, advogada, servidora pública da Secretaria da Mulher do Recife. Essa pesquisa feita pela CNJ, nesse relatório, ele terminou apontando aí que medidas protetivas chegam rápido, mas infelizmente não bastam contra os feminicídios.
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0: Terça-feira, 11 de agosto de 2026. O presidente Lula formalizou hoje Oswaldo Malatesta Neto no cargo de chefe de gabinete pessoal da presidência da República. Ele desempenha a função desde o fim do mês passado no lugar de Marco Aurélio Santana Ribeiro, conhecido como Marcola, que foi exonerado após ter o nome citado numa investigação da Polícia Federal. Segundo a apuração, Marcola recebeu dinheiro da empresária Roberta Luxinger, amiga de Lulinha, apontada como lobista. Ele diz que contraiu um empréstimo e já quitou a dívida de quase 250 mil reais. A movimentação é citada no terceiro inquérito solicitado pela PF para investigar ligações do filho do presidente com o executivo. A inflação oficial do país subiu levemente, 0,07% em julho. O Índice Nacional de Preço ao Consumidor Amplo ficou 0,09 ponto percentual abaixo da taxa de junho. A maior variação e o impacto mais intenso no resultado partiram do grupo Habitação, com destaque para a elevação da energia elétrica residencial. Já o grupo Alimentação e Bebidas teve queda, movimento influenciado pela alimentação no domicílio. Os principais recuos foram verificados no tomate, na batata inglesa, na cenoura e no café moído. No ano, o IPCA acumula alta de 3,44%. Um eclipse solar total vai escurecer partes do hemisfério norte amanhã. O fenômeno poderá ser observado nas regiões da Groenlândia, da Islândia, da Espanha e da Rússia. No Brasil, o eclipse não será visível, mas haverá transmissão ao vivo pela internet. No horário de Brasília, 2h33.
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2: Informações sobre o trânsito. Boa tarde, Raísa Macário.
3: Boa tarde para você, Aldo, e ouvinte da CBN. Chego com informações da Zona Sul. A Avenida Sul tem trânsito complicado entre o parque e a Rua Padre Carapuceiro, devido a obras no trecho, no sentido Recife. Se está saindo agora de Boa Viagem com destino ao Recife, esse ainda é o caminho mais rápido, não está valendo a pena fazer desvios. Agora, falando da BR-101, trânsito complicado nos dois sentidos. No sentido Abreu e Lima, congestionamento tem início nas imediações de Dois Irmãos e vai até a Guabiraba, devido a obras. Está na região e segue sentido Abreu e Lima, prefira fazer seu trajeto pela Avenida Otacílio Azevedo e em seguida pegar a BR-101. 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Raísa Macário para a CBN Recife.
2: Ok, obrigado, Raísa, pelas informações e até já.
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4: Vamos ouvir o médico Felipe de Boer, que ele fala sobre o conceito de Fórmula 1 e a melhora da segurança do paciente. Explique isso aí pra gente, doutor Felipe. Boa tarde.
5: Boa tarde, Aldo Vilela. Boa tarde, ouvintes da Rádio CBN, em especial do Saúde em Foco. Um prazer estar com vocês na tarde de hoje. Aldo, uma coisa bastante interessante aconteceu na medicina foi a adaptação de um conceito da Fórmula 1, corrida de Fórmula 1, para melhorar a segurança dos pacientes. Tudo começou com um problema bastante conhecido, o momento em que um paciente sai da sala de cirurgia e chega até a UTI. Parece uma etapa simples, mas é justamente um dos momentos mais críticos, porque o paciente está vulnerável, várias informações importantes precisam ser transmitidas rapidamente. Se alguém esquece uma informação ou se o equipamento não é checado e não fica claro quem é o responsável pela tarefa, pode acontecer problemas. Foi pensando nisso que alguns pesquisadores liderados por Cat Polly, em 2007, estudou como as equipes de Fórmula 1 faziam seus pit stops. Eles chegavam a visitar a equipe da Ferrari e Maranello para entender como uma equipe consegue realizar em poucos segundos uma grande quantidade de tarefas diferentes.

0: de maneira coordenada e com pouquíssimos erros. A ideia não foi simplesmente copiar a Fórmula 1, mas entender o princípio que está por trás do trabalho em equipe. No novo modelo, a transferência de um paciente para a UTI, cada profissional passou a ter uma função claramente definida. O processo também foi dividido em uma sequência organizada. Primeiro, transferidos os equipamentos e a tecnologia, depois as informações clínicas mais importantes. E, finalmente, toda a equipe discutiu o caso e estabeleceu o plano de tratamento. Além disso, havia uma liderança clara durante todo o processo e, principalmente, uma preocupação em antecipar os possíveis problemas antes que eles acontecessem. E o resultado foi bastante interessante. Antes da implantação do protocolo, foram avaliados 23 tipos de transferência de paciente. Desde a implantação, foram avaliados 27 tipos de transferência. E os erros técnicos caíram de 5.4 para 3.1 por transferência. Enquanto as informações que deixaram de ser comunicadas, caiu pela metade. Além disso, o tempo diminuiu bastante. O dado mais impressionante seja o da proporção de pacientes que apresentaram mais de um problema técnico depois de uma omissão de informação, caiu de 39%, quase 40%, para 11%, bastante acentuada. Portanto, o grande aprendizado não foi simplesmente usar a Fórmula 1 como modelo, foi perceber que em ambientes complexos, a segurança depende da organização. Cada pessoa sabe exatamente o que precisa fazer e existe uma sequência definida. Há uma liderança clara e possíveis problemas são antecipados. Esse trabalho de Catipoli e colaboradores foi publicado na revista Pediátrica Anestesia. Tornou-se referência importante, posteriormente sendo transferência estruturada e incorporada a vários outros trabalhos discutidos ao longo do tempo. Publicado na Scientific System, American Heart Association, outros estudos de Hall, outros estudos de Geoffrey, também mostraram que os processos estruturados de transferência podem reduzir as complicações e as falhas de comunicação. Então, no final, a grande lição da Fórmula 1 para a medicina é bastante simples. Quando uma situação é complexa e não pode dar errado, não podemos depender apenas da memória e da experiência individual. Precisamos de um sistema que todos saibam exatamente o que fazer na hora certa e na sequência exata. Eu sou Felipe de Burque, do Centro Urológico Luiz Numeriano. Um prazer estar com vocês na tarde de hoje, João.
1: Obrigado, Felipe. Até a próxima.
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1: Hora de ouvir o professor Marco Alves, sempre com os temas internacionais em destaque. Boa tarde, Marco.
3: Boa tarde, Aldo. Boa tarde, caros ouvintes. Hoje vai ser um grito de desabafo e peço desculpa aos ouvintes que possam ficar um pouco chocados por algumas coisas que vão ser ditas. O Benjamin Netanyahu rejeitou de forma direta e contundente o plano de paz proposto por Donald Trump para a faixa de Gaza. Esse plano, ele tinha que entrar numa segunda fase, como o Trump havia anunciado no mês de outubro. A primeira fase previa um cessar-fogo seguido pela libertação de reféns israelenses e também pela libertação de palestino. Essa parte foi implementada, embora, na verdade, o cessar-fogo nunca tenha sido verdadeiramente e realmente respeitado desde então, porque já houve mais de 1000 mortos e os ataques com os drones, os assassinatos de líderes do Hamas, bem como de civis que simplesmente tiveram a infelicidade de estar nas proximidades, continuavam. Mas, desta vez, Trump queria avançar para a segunda fase. Essa segunda fase, ela prevê a retirada do exército israelense de Gaza, o desarmamento progressivo do Hamas, especialmente no que diz respeito a equipamentos pesados, com a possibilidade de manter armas de uso policial. O Hamas aceitou esse plano, mas o Netanyahu o rejeitou, afirmando que gostava muito do Trump e que confiava muito nele, que ele tinha propostas boas, mas que às vezes suas propostas não eram boas e que nesse caso Israel tinha o direito de recusá-las. Netanyahu assume, portanto, o risco de irritar Trump, que deseja ver esse seu plano posto em prática. Trump adoraria ser aquele que pôs fim ao conflito no Oriente Médio, algo que nenhum dos seus antecessores conseguiu fazer, e sabemos o quanto é importante para ele agir de maneira diferente dos seus antecessores, especialmente num momento em que ele acumula fracassos em termos de política externa, nomeadamente no Golfo, em particular diante do Irã, mesmo que de fato tenha tido sucessos na América Latina. E, portanto, como é que Trump pretende reagir? Será que ele vai exercer pressão? Será que ele vai ir além e dizendo: se vocês não aceitaram minhas condições, bem, não vou suspender a ajuda militar a Israel? Esse é um risco que Netanyahu está correndo.

Mas para Netanyahu, o risco de entrar em conflito com Trump é menor, porque ele acredita que, no fim das contas, a força do lobby pró-Israel nos Estados Unidos atuará a seu favor e que a reação instintiva do Donald Trump será então a obrigação de ajudar Israel. O verdadeiro perigo para Netanyahu é perder o apoio dos ministros extremistas fascistas como o Motrich e como o Ben-Gvir, que se opõem totalmente a qualquer retirada de Gaza, a qualquer retirada ou concessão aos palestinos, que deseja até mesmo a recolonização de Gaza. Na verdade, cada dia que passa torna cada vez mais difícil ou mesmo impossível a criação de um Estado palestino. Netanyahu afirmou, ele se opõe firmemente a isso e, na verdade, essa é uma opinião compartilhada pela imensa maioria da classe política israelense. Até mesmo os opositores internos de Netanyahu se opõem hoje à criação de um Estado palestino. E, de fato, bem vemos o que está acontecendo em Gaza. A vida de lá é impossível. Isso porque todas as infraestruturas foram destruídas, 91% das habitações, repito, 91% das habitações, 9 em cada 10 foram destruídas, mas acima de tudo são as infraestruturas sanitárias, educacionais, hospitalares e médicas que também estão destruídas. Cada vez mais os ratos proliferam, há um calor intenso, é um verdadeiro esgoto que torna a vida difícil ou mesmo impossível e, portanto, há um sufocamento progressivo da população palestina. Os palestinos de Gaza vivem sob a ameaça permanente de morte e, por isso, é possível observar os efeitos do estresse. As condições sanitárias são deploráveis, para não dizer insuportáveis, e a ameaça constante dos drones que sobrevoam a região, pois, segundo Israel, têm como alvo os líderes do Hamas, mas na verdade causam inúmeras mortes civis. Porquê digo isso? Porque já foram 300 crianças no meio desses mil que foram alvos desses drones e das quais é difícil acreditar que eles fossem militantes do Hamas. Esses foram mortos desde o cessar-fogo, que de cessar-fogo só tem apenas um nome. Na verdade, Israel conta com o cansaço da opinião pública, com a complacência dos governos, especialmente os ocidentais, com a sua total inércia, com a nossa vergonha na cara por não fazermos nada, apelando para planos de paz que na prática nunca são implementados. Em Gaza, o objetivo é a expulsão da população. O que, de fato, se houver uma saída, muitos habitantes dizem: vou embora para outro lugar, a vida aqui é impossível. E o mesmo ocorre na Cisjordânia, onde as violências cometidas pelos colonos nunca são punidas, sendo às vezes até incentivadas pelo exército, que participa ativamente disso. E, portanto, na verdade, o plano é tornar a vida tão insuportável por meio do terror que, no fim das contas, as pessoas da Palestina acabem partindo para o exterior desanimadas. Os colonos dizem: nós aceitaremos vocês, palestinos, se se humilharem diante de nós, mas no caso contrário, podem ir embora ou serem mortos, ou serão mortos. Isso foi gravado, isso foi registrado por mídias. Na verdade, o objetivo é desvaziar a Jordânia, a Cisjordânia e Gaza dos seus habitantes. Consiste em desanimá-los, matando pessoas nos bombardeios, perseguindo-as para que partam. Além disso, há uma nova vertente abominável: impedir os nascimentos. É isso mesmo, caros ouvintes, impedir o nascimento. O Tribunal Internacional de Justiça solicitou já em janeiro de 2024 que Israel não impedisse os nascimentos. Impedir os nascimentos em grupos está associado a genocídio. É um dos fatores de genocídio. Então, como se impede os nascimentos? Bem, simples. Destruindo as infraestruturas médicas, tornando a vida impossível. E, portanto, não há apenas uma queda na taxa de natalidade em Gaza, mas também um número cada vez maior de bebés que morrem em aborto espontâneo, porque as poucas infraestruturas que ainda existem não estão próximas às mulheres grávidas. E temos vários casos de mulheres que perderam seus bebés ao tentarem chegar a uma unidade de saúde. Não conseguirem ir de carro, porque não há mais carros, vão a pé e, por isso, há muitos abortos espontâneos. Portanto, essa também é, na verdade, uma forma de sufocar os palestinos, matando-os ou impedindo-os de nascer. Este final de semana foi o Dia dos Pais no Brasil, não é? Eu, lendo coisas dessas, eu fico horrorizado. Tenho muita vergonha de ler coisas assim e deixar as coisas fazer. É de se temer que, apesar dos alertas de diversas ONGs, de diversos intelectuais, diversas pessoas, os governos permanecem, na verdade, totalmente inativos em relação ao que está acontecendo em Gaza. E Netanyahu não tem medo de acreditar que tem carta branca e que ninguém irá, digamos, impedi-lo, e que, no fim das contas, ele está matando aos

0: a própria ideia da possibilidade da criação de um Estado palestino. Forte abraço a todos e ótimo final de tarde.
1: Obrigado, Marco. Até amanhã.

0: e terminou denunciando o falso médico à polícia. É brincadeira, né? Vamos contar essa história, doutor Vinícius. Boa tarde.
1: Olá, ouvinte, muito boa tarde. Espero que todos estejam bem. É sempre muito bom voltar aqui para a gente conversar um pouco sobre cenários do direito da saúde e hoje, infelizmente, para repercutir essa denúncia, esse caso que foi veiculado no Jornal Nacional na semana passada, que uma mãe reuniu provas e denunciou um falso médico à polícia. A filha fazia tratamento contra um câncer no cérebro. Só para a gente ter a ideia da repercussão disso, a menina, e da gravidade, claro, a menina fazia tratamento contra o câncer e foi submetida a 7 cirurgias. Nos últimos 6 meses, ela passou por 6 consultas com esse profissional atendida no home care. É uma situação realmente muito danosa, constrangedora para a família, né? E o risco que foi submetida a criança, afinal de contas, precisa de atenção especial em relação ao tratamento e possível recuperação desse quadro. O falso médico, né? A mãe reuniu provas, ouviu outros profissionais que assistiam o home care, e isso foi fundamental para subsidiar a polícia nessa investigação. Infelizmente, a gente tem no Código Penal, no artigo 282, a pena muito branda ainda de 6 meses ou 2 anos. Nesses casos, o que se tenta qualificar são outras condutas que, somadas, aí asseverem uma punição maior, que seja efetivamente constrangedora àquele que pratica o exercício de algumas profissões. O Código acabou de passar por uma reformulação, o artigo acabou de receber uma outra figura, que é o médico veterinário, somadas ao exercício da medicina, da odontologia e da farmácia, que eram as outras três profissões que estavam contempladas. Nesse cenário, Aldo, a gente tem um conglomerado, um conjunto de responsabilidades, porque além da tomadora dos serviços, haviam ainda 2 intermediadoras, 2 prestadoras de serviços do home care, e aí a gente vai sempre procurar, dentro do cenário jurídico, além da responsabilidade penal, nesse caso já de atribuição da polícia, como estabelecido no Código Penal Brasileiro, a gente também vai investigar a responsabilidade civil por responsabilidade em vigilando e em eligendo. Em vigilando pela vigilância, quem é aquela pessoa que realiza o ato, quais são os atos que aquela pessoa tem tomado no dia a dia da sua profissão, embora seja profissional liberal, isso sofre algumas limitações. Mas a responsabilidade em eligendo, a eleição, a contratação dessa pessoa, ela merece todos os cuidados e precisa ser muito bem investigada pelos contratantes, por aqueles que fazem efetivamente a intermediação desses serviços. É isso que a família pode se socorrer e, claro, ao desconfiar, tem alguns itens que precisam ser aferidos. Inclusive, o próprio Conselho Federal de Medicina lançou uma plataforma, uma facilitação, uma orientação para que qualquer pessoa possa verificar se aquela pessoa que se apresenta como médico é ou não profissional da área. É isso, vamos acompanhar aqui, trazer informações para instruir o nosso público e ficar atento. Um abraço, Aldo, até a próxima semana.
0: Obrigado, Vinícius. Parabéns, né, Vinícius? Hoje é dia do advogado, né? Parabéns aí para você e para todos os advogados.
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0: Já a gente conversa com o João Vitor Scognamiglio, vamos falar sobre dinheiro, sobre finanças.
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7: São 14h, 53 minutos.
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7: João, boa tarde, João. João, não estamos
9: ouvindo. Boa tarde, Aldo.
7: Opa, agora estamos ouvindo você. Estou aqui, coincidentemente, tem uma pergunta de um ouvinte aqui, chegou há pouco, Marcelo, ele mora aqui em Jaboatão. Ele está perguntando porque a Bolsa Brasileira está caindo mais de 2% hoje. Estou aqui na tela, as moedas estão disparando e a Bolsa está em 2,27% para baixo. O que é que está havendo aí, João? Tem explicação isso?
9: Aldo, a gente vai ter que encontrar uma explicação para isso, né? Queda de 2% não é comum, principalmente num dia onde está calmo lá fora, não tem nada explodindo.
7: É muito.
9: Oi? É bastante, muito, né? É bastante. Assim, num dia acima de 1% a gente já considera uma variação bem, bem grande. Então, 2% geralmente acontece quando está tendo algum problema grande. Se você olha para o cenário internacional, nada. Nova York até abriu dia positivo. Foi só o Brasil que caiu, e quando o Brasil cai sozinho, Aldo, num dia calmo lá fora, o problema provavelmente é aqui dentro. E aí é onde a gente vai tentar entender o que é que tá acontecendo, né? São 4 coisas pequenas se empilhando no mesmo dia. E aí eu vou tentar explicar aqui o que é que pode estar acontecendo aqui no Brasil. Primeiro e mais importante, saiu a ata do Copom, Aldo. Para quem não sabe, o Copom é a reunião de política monetária nacional, onde define o caminho da taxa de juros. O tom dessa ata veio duro. Traduzindo para o português, mesmo tendo cortado a Selic na semana passada para 14%, o Banco Central avisou que não vai sair cortando juros em sequência, não. Pelo contrário, ele listou mais riscos de inflação subir do que de cair. O mercado leu isso como juro alto por mais tempo. E juro alto é o inimigo natural da Bolsa, porque a renda fixa fica mais atraente e o dinheiro migra para lá. Além disso, as empresas vão ter mais dificuldade de se endividar. Segunda coisa, Aldo, eleição. Saiu pesquisa nova hoje e a Bolsa piorou logo depois. Não é torcida para o candidato, é que o investidor odeia incerteza. E ano de eleição, com a discussão do rombo nas contas do governo atual, é pura incerteza. Lula abriu mais em cima do senador Flávio. E o mercado leu isso como mais incertezas fiscais para o próximo ano. Terceiro ponto, Aldo, o estrangeiro está indo embora. Semana passada saíram 5 bilhões e meio de reais da Bolsa Brasileira. E hoje um banco enorme, que é o JP Morgan, rebaixou o

0: Brasil e cortou a previsão dele para o fim do ano. Olha, o dinheiro já vinha saindo antes desse relatório, mas quando um gigante desse muda de opinião, mais gente lá fora, Aldo, acaba seguindo junto. Então o JP Morgan, ele mudou a opinião de compra do Brasil para neutro. E aí é um problema. E a quarta e última, que é bem concreta, empresas grandes do índice Bovespa soltaram balanços ruins. A Natura, por exemplo, teve um lucro despencado de mais de 90%. E como ela é um peso pesado na bolsa, quando ela cai, arrasta o índice inteiro junto. Essa temporada de balanço, inclusive, Aldo, com exceção de alguns bancos, essa temporada de balanço está vindo bem fraca. Os lucros das empresas estão realmente sendo bem sentidos, até um ponto para a gente conversar aqui outro dia. E aí eu acho que esse é o ponto, né? E aí o pulo do gato, tá, Marcelo, que fez as perguntas aqui para a gente. Hoje também saiu a inflação, ela veio boa, dentro da meta. Então, o principal motivo da bolsa não ter comemorado é porque a inflação de hoje é muito mais falando sobre o passado. Mostra é uma olhada no retrovisor, né? Mostra a estrada que já passou. A bolsa dirige olhando para o para-brisa, né? No para-brisa tem juro alto, eleição e estrangeiro saindo. Lembra, Alto, quando eu falei ano passado, muito do dinheiro que entrou na bolsa, que fez a bolsa subir, era dinheiro vindo de fora? Pois bem, da mesma forma que o dinheiro entra, ele pode sair a qualquer momento, e é isso que a gente está observando nos últimos meses. A gente está vendo o gringo tirando dinheiro do Brasil. A gente tem que lembrar que mais de 50% da bolsa brasileira hoje é composta por investidor estrangeiro. Muitos desses investidores estrangeiros investem no Brasil através de uma cesta de países emergentes. Nessa cesta também tem China, Coreia, Taiwan. Então, muitas vezes, quando ele tira dinheiro dessa cesta, o Brasil cai junto, tá? Então, nem sempre, a culpa é sempre do Brasil, mas, especificamente, o Brasil tá em pauta e há uma preocupação muito grande a respeito do nosso futuro do ponto de vista econômico, Aldo.
1: Eu acho que esse quarto ponto, ele é bem interessante, né? Se as grandes estão demonstrando balancetes aí em queda, não tenha dúvida que é o que puxa muito para baixo. Não tem outra razão para hoje, por exemplo, está numa queda vertiginosa dessa, né?
0: E não só isso, né, Aldo? Se as empresas grandes que têm acesso a se financiar através da bolsa e acesso a bons créditos, elas estão tendo dificuldade, imagina como é que estão as médias e pequenas, né, Aldo?
1: Pois é. Tá bom, João. Obrigado e até amanhã.
0: Um abraço, Aldo. Até amanhã.
1: Obrigado. O Ministério da Previdência Social ampliou a lista de doenças e condições que dão direito ao auxílio por incapacidade temporária, é o antigo auxílio doença, sem a exigência da carência mínima de 12 contribuições à Previdência Social. Desde julho, a gestação de alto risco integra essa relação. A mudança foi estabelecida por uma portaria publicada no Diário Oficial da União. Com a inclusão, subiu para 18 o número de doenças e condições que dispensam o cumprimento da carência mínima para concessão do benefício. Em 2022, a lista já havia sido ampliada com a inclusão do acidente vascular encefálico agudo e do abdômen agudo cirúrgico nos casos considerados graves. Então, o rol, ele foi instituído desde 91 e desde então passou por duas ampliações, a de 2022 e a mais recente, essa que eu falei, que inclui a gestação de alto risco, né? Então você tem uma lista aí que entra tuberculose ativa, hanseníase, transtorno mental grave, neoplasia maligna, cegueira, paralisia inversiva incapacitante, cardiopatia grave, doença de Parkinson, espondilite anquilosante, nefropatia grave, estado avançado da doença de Pagé, é osteite deformante, síndrome da deficiência imunológica adquirida, AIDS, contaminação por radiação com base em conclusão da medicina especializada, hepatopatia grave, esclerose múltipla, acidente vascular encefálico agudo, abdômen agudo cirúrgico e gestação de alto risco. No caso de acidente vascular encefálico agudo e do abdômen agudo cirúrgico, a dispensa da carência só se aplica quando os quadros apresentam evolução aguda e atende aos critérios de gravidade. A avaliação para definir se o segurado ele se enquadra nas

0: condições para dispensa da carência, ela é feita pela perícia médica federal. Então, segundo a Previdência Social, né? Nesses casos, o benefício pode ser concedido mesmo que o segurado não tenha cumprido a carência mínima de 12 contribuições ao INSS. Então, ainda assim, é necessário ter qualidade de segurado, ou seja, tem que estar coberto pela Previdência Social, tem que comprovar incapacidade para o trabalho. A carência também é dispensada nos casos de acidente de qualquer natureza ou causa, além de doença profissional ou do trabalho.
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0: Terça-feira, 11 de agosto de 2026. Chega a 240 o número de mortos em decorrência do terremoto de magnitude 7,4 que atingiu a Colômbia nesta segunda-feira. Além disso, 570 pessoas ficaram feridas. Segundo o balanço do governo, 61 prédios e 1.300 casas desabaram ou sofreram danos. Ainda existem pessoas entre os destroços. O tremor teve epicentro em São José del Palmar, no oeste do país, a uma profundidade de 103 quilômetros. Esse foi o maior terremoto registrado no país na última década. O ministro do Supremo Tribunal Federal, Flávio Dino, declarou que o judiciário não está passando por uma crise terminal e apocalíptica. O magistrado reiterou que uma reforma pode melhorar o sistema de justiça. Dino também disse que é preciso punir os profissionais corruptos e monitorar o uso e o abuso da inteligência artificial. O Banco Interamericano de Desenvolvimento mapeou até 20 projetos de minerais críticos e terras raras no Brasil com potencial para receber financiamento de um universo de cerca de 50 iniciativas avaliadas. Segundo o executivo da instituição financeira, a expectativa é aprovar a primeira operação no país já no próximo ano. A falta de garantias para os projetos é apontada como uma barreira para o desenvolvimento do mercado de exploração e refino no Brasil. As exportações brasileiras para os Estados Unidos caíram 12% entre janeiro e julho e somaram 21 bilhões de dólares, menor nível para o período em 3 anos. A base de comparação é o mesmo intervalo de tempo de 2025. Os dados são do Monitor do Comércio entre os dois países, levantamento elaborado pela Anshan Brasil. No horário de Brasília, 3:05.
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3: Vamos com informações da repórter Raíza Macário.
4: Boa tarde para você, Aldo e ouvinte da CBN. Chego com informações da Zona Sul. A Avenida Sul tem trânsito complicado entre o parque e a Rua Padre Carapuceiro, devido a obras no trecho, no sentido Recife. Se está saindo agora de Boa Viagem, com destino ao Recife, esse ainda é o caminho mais rápido, não está valendo a pena fazer desvios. Agora, falando da BR-101, trânsito complicado nos dois sentidos. No sentido Abreu e Lima, congestionamento tem início nas imediações de Dois Irmãos e vai até a Guabiraba, devido a obras. Está na região e segue sentido Abreu e Lima, prefira fazer seu trajeto pela Avenida Otacílio Azevedo e em seguida pegar a BR-101. 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Raíza Macário para a CBN Recife.
3: Ok, obrigado Raíza pelas informações e até já.
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3: 6:06.
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0: volta ao áudio ouvinte da CBN, chegando com informações agora da Gameno Magalhães. Tem trânsito intenso no sentido Joana Bezerra. A lentidão tem início no bairro do Espinheiro e segue até o cruzamento com a Rua Barbosa. Se sai agora do Espinheiro com destino ao bairro de Afogados, é melhor fazer seu trajeto pela Rua Cosme Viana. No sentido contrário, trânsito intenso nas imediações do Derby, mas depois trânsito segue fluindo sem retenções. Na Avenida Cruz Cabugá, trânsito com trechos de lentidão no sentido Olinda, mas nada que precise de desvios. 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Raíza Macário para a CBN Recife.
1: Ok, obrigado Raíza pelas informações e até já.
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3: O Brasil registrou um aumento no número de habitantes puxado pelo envelhecimento da população. Agora nós concentramos pessoas nas faixas etárias acima dos 30 anos. Houve um crescimento populacional em todas as faixas etárias acima de 34 anos. Os números são do IBGE. 2025, 16,6% da população brasileira tinha 60 anos ou mais. A população com menos de 30 anos, por outro lado, caiu de 49,9 em 2021 para 41,4 em 2025. E aí, hoje nós temos uma população acima de 60, bem distribuída por todo o Brasil. E vamos conversar um pouco sobre isso, sobre essa população, sobre os cuidados para essa população e onde é que a gente está acertando, onde é que o país está errando. Dr. Lucas Lucena, médico geriatra conosco, a neuropsicopedagoga Andréa Negreiros, psicólogo e clínico hospitalar Paulo Gomes, conosco aqui na CBN. Dr. Lucas, boa tarde, obrigado por falar com a gente.
4: Boa tarde, Aldo. Boa tarde a todos que estão assistindo, ouvindo. Agradeço o convite de participar aqui dessa mesa tão rica hoje.
3: Muito obrigado. Andréa, boa tarde, Andréa.
5: Boa tarde, Aldo. Boa tarde, doutor Lucas, doutor Paulo. Boa tarde, caros ouvintes.
3: Obrigado. Paulo, boa tarde, Paulo.
6: Boa tarde, Aldo. Boa tarde, Lucas, Andréa, todos os ouvintes. Para mim é um privilégio, um prazer estar aqui e a gente poder discutir esse tema tão enriquecedor.
3: Agradeço a atenção de vocês. Bom, o fato é que temos uma população idosa, que vai ficando mais idosa. É bem verdade que hoje as pessoas de 60, 65, 70, mais de 70, são completamente diferentes de duas décadas, de três décadas atrás. Mas é importante que a gente dê muita atenção na evolução dos problemas, né, que essa população vem apresentando. E aí, Andréa, eu vou começar com a senhora para um ponto que nós estamos diante dele, que é essa questão de saúde mental, não é? E muito se fala de saúde mental do jovem, do adolescente, que está mergulhado nas redes sociais. E a gente sabe que rede social é uma praga, ela é a porta do céu e a porta do inferno, né? Você tem os jovens acima de 18 anos, até os 30, também enfrentando problemas sérios de saúde mental. Talvez nós tenhamos esse resquício ainda de pandemia que permaneceu. E você tem uma população idosa que também sofre muito nessa questão de saúde mental. Para essa população idosa, os cuidados devem ser redobrados, doutor André?
5: Aldo, do idoso ter esse cuidado com a saúde mental, a gente precisa entender também uma pessoa que consome as redes sociais.
3: O André.

0: A gente tá tendo probleminha na comunicação. A produção vai reconectar com você para que a gente possa ouvi-lo melhor. Deixa eu transferir para o Paulo e depois eu vou ouvir o doutor Lucas. Mesma formulação da pergunta que eu fiz para André, Paulo, queria ouvir o senhor.
1: A gente falar sobre saúde mental hoje na questão do envelhecimento. Antes, se a gente fazer esse recorte anterior, parecia que era muito difícil ter pessoas e o idoso ser visto nesse cenário para a gente pensar um pouco sobre saúde mental. E com esse envelhecimento que a gente está vendo a população, e a gente tem tanto pesquisas nacionais, como tu trouxeste na tua fala, Aldo, e também pesquisas mundiais que falam sobre esse envelhecimento progressivo da população, a gente tem visto cada vez mais essa necessidade de a gente pensar estratégias, pensar intervenções, pensar meios desse cuidado, que cada vez mais uma coisa, como tu trouxeste também, esses idosos, eles têm chegado aos consultórios. Então, antes era um público que a gente não via, que acaba chegando para consulta de psicologia, de psiquiatria, ficava muito nessa parte de tratamento biomédico. A gente observa que cada vez mais também eles têm acionado, e esse sofrimento tem sido visto por conta de uma série de fatores. Processo da questão da rede social. Então, a gente tem visto que muitas vezes, por conta da dificuldade de acesso a redes sociais, isso acaba criando um distanciamento de pessoas que acabam estando um pouco mais distantes. A gente vê também outros fatores que podem estar associados, como um movimento e um momento presente na vida de cada um, que é a famosa aposentadoria. Então, muitas vezes, essa questão desse preparatório da aposentadoria, porque aí existe uma mudança de um papel que anteriormente eu era visto como um trabalhador ativo e presente de maneira intensa na sociedade. Então, a partir desse movimento, isso também vai começando a ser deixado de lado. Algumas reconfigurações também na própria autonomia. Então, quando eu vou envelhecendo, eu tenho que ser visto com um cuidado muito mais redobrado que anteriormente eu não tinha, quando eu estava nesse momento mais ativo. Então, são alguns dos fatores que a gente acaba observando que influenciam na saúde mental do idoso.
0: Entendo. Ô, Paulo, por tudo isso que o senhor falou, é mais difícil tratar esse idoso, é?
1: Não é uma questão, acho que é uma dificuldade de tratar. Eu acho que é um olhar específico para as especificidades do envelhecimento. Então, por mais que a conduta clínica, a conduta psicológica, ela seja a mesma, a gente precisa trabalhar com adaptações. Mesmo jeito, quando a gente observa que existe uma adaptação para a gente trabalhar, a gente cuidar de uma criança, cuidar de um adolescente, a mesma lógica de pensamento a gente precisa também trazer para o cuidado com o idoso.
0: Perfeito. Agora, esse idoso, ele está buscando mais o consultório do psicólogo, é, Paulo?
1: Isso a gente percebe. Então, um movimento que tem crescido muito nos últimos anos, que eu tenho observado não só na prática, mas também nos cenários de pesquisa, esse movimento do cuidado da psicogeriatria. Então, esse cuidado de saúde mental voltado para o idoso. Então, como tem sido uma população que cada vez mais tem visto, em um dado que tu trouxeste, a gente tem visto essa questão do achatamento da pirâmide etária, e lá no topo da pirâmide ela tem começado a crescer, então mostrando essa questão do envelhecimento. Então, até mesmo os profissionais que trabalham com saúde mental e têm recebido esse público, têm observado que o cuidado a essa população precisa cada vez mais ser visto num campo de adaptação de cuidado para isso, e não só adaptação de cuidado, especialização, estudo contínuo para poder prestar um serviço de qualidade.
0: O IBGE trouxe esses estudos. Todas as regiões do Brasil, Norte, Nordeste, Centro-Oeste, Sul, Sudeste, todas, população idosa na faixa de 60 anos ou mais, ela supera 15%, 14%, 13%. De 30 a 59 anos, mais de 40%, né? E aí, onde eu quero ouvir o doutor Lucas Lucena, existe uma certa ignorância, doutor Lucas, da gente, que o médico geriatra, ele só vai ser procurado quando eu tiver com mais de 60 anos. Isso é mito, né, Lucas?
2: Então, Aldo, eu acho que é tema de discussão, inclusive mesa de conversa entre a gente também. O fato, Aldo, assim, a gente tem a geriatria é uma especialidade nova e que, infelizmente, a gente também, e aí falando também de serviço público, a gente não tem disponibilidade para toda a população. Então, assim, seria utópico a gente falar que todo paciente idoso fosse, e até as pessoas mais jovens, procurassem geriatras de forma mais precoce. A gente estimula, sim, que o cuidado, o envelhecimento

0: celular, digamos assim, muscular do corpo, começa por faixa na, por volta da faixa etária dos 40 anos, algumas vezes um pouco antes, a depender dos seus hábitos de vida. Mas o que eu acho que a gente precisa focar, assim, do ponto de vista de estimular que as especialidades cardiológicas, os neurologistas, os médicos de saúde da família, tanto a equipe multiprofissional. Então, a gente falou aqui, Paulo falou muito bem de psicogeriatria, então a gente tem conseguido cada vez mais falar dessa população em específico. É um olhar diferente, né, Aldo? Então, assim, eu acho que assim, uma população que é aquela população multicomórbida, com polifarmácia, com risco de queda, são os idosos que estão numa faixa, isso não representa necessariamente a idade, mas a evolução de doenças crônicas que podem acarretar nesse contexto, eles se beneficiam mais de uma avaliação geriátrica ampla, mas é mais direcionada. Mas, assim, existe também as pessoas hoje cada vez mais procurando o geriatra para o envelhecimento ser bem sucedido. E aí, assim, eu diria que a geriatria hoje, a gente funciona como... E todas as especialidades que focam em pacientes geriátricos, eu acho que a gente tem que entender que o idoso e o envelhecimento têm suas particularidades. Então, a mensagem que eu deixo aqui, respondendo objetivamente você, a gente tem sim uma procura cada vez mais de pessoas mais jovens. Então, pessoas com 40 anos chegando no consultório, querendo esse acompanhamento clínico direcionado para um envelhecimento bem sucedido. Mas, ao mesmo tempo, eu acho que, como política pública, eu acho que a gente tem que estimular que todas as especialidades consigam entender que o manejo do idoso não é o manejo usual de uma pessoa de 20 anos, enfim, os remédios, os estudos. Então, os estudos que são feitos, os melhores estudos feitos, a literatura exclui a população idosa. Então, assim, é raro a gente ter um estudo. Hoje em dia a gente tem cada vez mais, mas de 2010 para trás, de 2020 para trás, era raro um estudo que botasse pessoas acima de 70 anos. Então, por isso que a gente tem que ter esse cuidado e esse olhar muito direcionado e muito com muito carinho e muito cuidado para essa população.
1: Entendo. André está ouvindo a gente. E aí, André, infelizmente você não conseguiu responder em razão da questão técnica, mas queria ouvir a senhora agora sobre a primeira pergunta formulada. André? Ué, o Marcelo falou que ela estava com a gente. Bom, então vamos aguardar reconectar com a André. Doutor Lucas, uma curiosidade. E que é importante, a gente sabe, o acompanhamento do médico, não é? É bom que a pessoa procure esse geriatra para poder acompanhar. André, você está ouvindo a gente? Marcele, por favor, Marcele, tenta dar mais qualidade, por gentileza, atender melhor a André, para que o ouvinte possa ouvir com mais qualidade. Ô Lucas, deixa eu seguir com o senhor o seguinte. É interessante que esse paciente, ele busque esse apoio. Agora, a pergunta: temos geriatras o suficiente, doutor Lucas, ou geriatra é agulha em palheiro?
0: Objetivamente, a gente não tem, como eu falei, assim, não temos geriatra suficiente para atender toda a população. E aí eu diria até, falando das pessoas 60 a mais, e se a gente quiser extrapolar isso, como você fez a pergunta anterior, pessoas em torno de 30, 40 anos que vem procurando isso de forma mais precoce, o cuidado geriátrico, a gente hoje não tem disponibilidade. O Brasil, Aldo, é um dos países como eu falei, a gente tem, é uma especialidade nova, mas o Brasil tem formado cada vez mais geriatras. Isso é uma coisa muito positiva. Mas, assim, a gente ainda está longe de construir uma política de qualidade que a gente consiga que todo idoso seja acompanhado por um geriatra. Por isso que eu falo que a gente precisa de formações de outras especialidades também para o público geriátrico. Então, hoje não digamos assim, é uma agulha no palheiro, você ter um geriatra, mas, assim, ao mesmo tempo, a gente precisa estimular que todos tenham esse conhecimento geriátrico também.
1: Quer dizer, aquela multi-equipe que a gente tem para criança pediatra, o oftalmologista, né? A gente tem que ter pro idoso.

0: gostoso também, né? Né, Lucas? A gente volta a ser criança, né?
1: Exatamente, Aldo. Assim, como o Paulo falou, assim, a gente tem visto uma procura cada vez mais para o cuidado do idoso, e é um cuidado complexo, de fato. Então, assim, a gente precisa muitas vezes de suporte de uma especialidade, médica a outra, de uma especialidade que é muito profissional, fisioterapeuta, psicólogo, terapia ocupacional, então, nutricionista. A gente tem essa particularidade do cuidado, então, a fonoaudiólogo para a questão... Enfim, são vários... É óbvio que os recursos também são escassos, né? Então, a gente precisa, como geriatra, o que eu digo é que a gente precisa gerenciar bem esse cuidado, entender o que é prioridade para aquele momento. Então, esse é o contexto, mas é isso mesmo.
0: É porque tem uma questão muito séria que o senhor trata aí, e tem um detalhe, Paulo. Nós temos vários recortes na nossa sociedade. A maioria imensa do idoso, essa maioria é pobre. Ela não tem acesso a serviços médicos. Ela é abandonada. Ela é negligenciada pelo Estado. Quando o idoso tem dinheiro, ele tem apoio, ele tem um filho que ajuda, ele tem um sobrinho que está ajudando, ele tem uma rede ali, porque o idoso tem estrutura financeira. Mas quando ele não tem, na maioria das vezes, é esse idoso que mantém, inclusive, essa família com o pouco salário que ele recebe da aposentadoria. Então, os problemas são muito mais graves, né, Paulo?
2: Isso, Aldo. Uma coisa importante também em relação a isso é que quando a gente observa o cenário atual do envelhecimento, e a gente pensar, por exemplo, falar um pouco da minha área, dessa questão da terapia em si, da psicoterapia em si, a gente observa que a psicoterapia ainda é uma modalidade de tratamento, de um cuidado em diferentes faixas etárias, e pensando nessa questão do idoso, que ainda é muito caro, um tratamento muito custoso. E assim como o Lucas muito bem pontuou essa questão, a gente ainda, até na própria rede de saúde, carece de meios, carece de estratégias, carece também de profissionais que possam ofertar em relação a isso. É um tratamento em equipe, interprofissional, para que possam atender todas as especificidades, particularidades desse idoso, pensando no envelhecimento bem sucedido e ativo para ele em relação a isso.
0: Perfeito.
2: Então, tocar também nesse ponto dessa questão de que muitas vezes esse idoso, meio nesse cenário dessa família, onde muitas vezes ele é o provedor principal, ou ele está naquele meio e existe um cuidado muito maior, quanto isso também acaba influenciando na sua própria saúde mental. Então, o Lucas também ele pontuou uma coisa que acaba acontecendo muito, que é essa questão das multimorbidades do idoso, que isso em si também já é um impacto presente na questão da própria saúde mental dele. Um outro fator que também acaba acontecendo e que a gente observa e tem sido falado, discutido muito no cenário que a gente trabalha com o envelhecimento, é a questão desse isolamento do meio social e da própria solidão. Tanto que é até interessante que, se a gente for olhar, em 2018 o Reino Unido, por exemplo, criou um Ministério da Solidão. Foi criado um ministério, colocado uma pessoa à frente para tratar, porque era um tema, uma pauta que estava sendo muito observado em um dos recortes populacionais, que era o idoso. Então, a gente observa que uma pessoa que é, às vezes, tirada desse meio social, é resguardada em um único espaço específico, e, consequentemente, o quanto isso vai impactando não só da dinâmica dele, mas também da dinâmica da própria família em si, que está com ele no dia a dia.
0: Perfeito. André, ouvindo a gente agora, querendo participar também, né, André? Tá me ouvindo bem? Pelo menos estamos ouvindo você. Pelo menos estamos conseguindo ouvir você melhor. Quero ouvir você sobre isso que os seus colegas estão falando aqui.
3: Ótimo. Dr. Paulo, ele trouxe um tema muito importante agora, essa questão do envelhecimento ativo, né? Pesquisas têm mostrado a importância desse envelhecimento ativo. E aí a gente pensa, como é que esse envelhecimento ele pode ocorrer? Se a gente está falando que existe essas morbidades, né? Essas morbidades, essas doenças que vão complementando, dificultando, no caso, né? O desenvolvimento do idoso. Então, através de pesquisas, a gente hoje tem, inclusive, um reconhecimento internacional da efetividade da estimulação cognitiva. Então, a gente sabe que para que o idoso ele saia dessa solidão, para que ele não entre, né, nesse isolamento social, é importante a gente buscar instituições que tragam esses estímulos de forma

0: preventiva para evitar que sejam acometidas alguns adoecimentos, vamos dizer assim, principalmente mentais, não é? Porque a gente sabe que a depressão, ela também favorece ao declínio cognitivo, como também essas comorbidades favorece o declínio cognitivo. Se o idoso passa a ter esse declínio cognitivo significativo, ele não consegue interagir, e aí tanto ele quanto a família, que a gente sabe que esses cuidados são cada vez mais difíceis de lidar, porque a sociedade precisa estar envolvido com o idoso, né, o parente com o idoso. Nem todo mundo tem a disponibilidade também de ter um tutor que você precisa pagar, né, para ficar acompanhando. Então, é importante essa atenção para os estímulos cognitivos.
1: Tá bom. Deixa eu pedir permissão para vocês, eu vou para o intervalo. Já a gente volta. Lucas Lucena, André Negreiros, Paulo Gomes. Saúde do idoso está na pauta do nosso debate de hoje.
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6: Hora certa. 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
7: 3:31.
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0: Terça-feira, 11 de agosto de 2026. A defesa de Daniel Vorcaro solicitou uma reunião com o ministro André Mendonça do Supremo Tribunal Federal. Esse deve ser o primeiro encontro do novo advogado do ex-banqueiro com o ministro encarregado das investigações da Operação Compliance Zero. A reunião foi solicitada para discutir a possibilidade de Vorcaro ter mais horas com os advogados na Papudinha, local onde está detido no Distrito Federal. É esperado que a reunião com o magistrado aconteça em breve. A violência contra a mulher cresce 28% em dias de jogos de futebol. A informação consta no estudo do Fórum Brasileiro de Segurança Pública. Os pesquisadores analisaram os registros de casos em São Paulo, Rio de Janeiro, Belo Horizonte, Salvador e Porto Alegre e a relação das ocorrências com o calendário das principais competições. As lesões corporais ocorrem principalmente aos sábados e domingos. O incêndio em uma área de vegetação atingiu os arredores do campus da Universidade de Brasília, em Ceilândia. As chamas também se espalharam por uma área próxima ao Instituto Federal de Brasília, onde a fumaça tomou conta da região. Segundo o Corpo de Bombeiros, desde janeiro, foram registradas mais de 2.700 ocorrências de incêndio em vegetação nesta região. A Noruega vai deixar de comprar produtos de origem animal no Brasil a partir de 3 de setembro. Os noruegueses seguirão uma decisão da União Europeia, apesar de não fazerem parte do bloco. O país representa menos de 1% das exportações brasileiras de carne bovina, segundo o Ministério da Agricultura. Em maio, a União Europeia retirou o Brasil da lista de nações autorizadas a exportar para os integrantes do bloco. Os europeus alegam que o país não respeita as regras sobre o uso de antimicrobianos na pecuária, a substância utilizada para tratar e prevenir infecções. No horário de Brasília, 13h35.
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1: Saúde na boa idade é pauta do nosso debate. Médico geriatra Lucas Lucena, neuropsicopedagoga Andréa Negreiros, psicólogo Paulo Gomes conosco. Andréa, queria ouvir a senhora um pouquinho mais, porque nós tratamos muito no primeiro bloco dessa atenção que deve ser dada a esse idoso. Doutor Lucas trouxe muito bem, junto com o Paulo também, essa questão dessa coisa multi, né? De vários profissionais engajados no tratamento dessa pessoa idosa. Como é que a senhora enxerga essa forma de cuidar do idoso?
2: O tratamento multidisciplinar, ele é importante. Eu procuro ter um foco, Aldo, de autonomia, né? Eu falo muito da questão da longevidade. O trabalho multidisciplinar,

0: ele bem aplicado e bem direcionado, a gente consegue trabalhar fortemente a longevidade. Quando eu falo longevidade, não é viver muito, é viver muito, mas com saúde, né? Então, a gente hoje tem um índice, como você disse, maior de pessoas com 60, 70 anos. E eu vou te dizer algo, eu tenho atendido um público muito maior de 80 anos. Então, as pessoas de 80 anos hoje, elas vêm buscar o Supera em busca de manter essa autonomia. Então, imagine que hoje a perspectiva são pessoas de 80 anos estarem nas ruas, tendo todo esse movimento, esse desempenho, de uma forma saudável. Então, esse acompanhamento multidisciplinar, com os profissionais corretos, com o geriatra, apesar, né, do Dr. Paulo e do Dr. Lucas dizerem que realmente não existe profissional suficiente de acordo com a demanda, mas que é importante sim a gente se preocupar com que os outros profissionais eles também entendam a importância desse cuidado com o idoso, né, para que a gente tenha realmente uma sociedade de idosos saudáveis e que ainda sejam produtivos, ao invés de a gente terminar tendo muitos gastos públicos para a intervenção desse idoso. Então, a gente tem uma boa qualidade de sono, uma boa alimentação, né, uma alimentação equilibrada, manter as atividades físicas, ter esse acompanhamento médico especializado, ter os estímulos cognitivos adequados, né, com legitimidade, através de uma equipe também capacitada, e ter essa questão das atividades sociais, que é exatamente o que impede que o idoso entre nesse aspecto de solidão. Eu imagino que você com 80 anos, a maioria dos seus amigos já seguiram. E os familiares tendem a deixar essas pessoas inclusas, ou melhor, reclusas, nos apartamentos com receio de assalto, de golpes, de queda. Que a gente sabe que isso também faz com que o idoso ele se sinta menos acolhido. Na verdade, a gente tenta proteger, né, por conta das condições sociais, mas ao mesmo tempo a gente está isolando esse idoso e vem as outras comorbidades juntas.
1: A questão é essa. Solidão é um ponto forte para o desencadear da saúde mental, doutor Paulo?
2: É um dos fatores que a gente precisa estar avaliando, Aldo, porque uma coisa importante é que muitas vezes a gente acha que solidão e isolamento social são sinônimos, mas são coisas distintas. Enquanto a gente fala dessa experiência mais subjetiva, dessa percepção de estar só, o outro a gente fala da quantidade. Então é muito comum, quando a gente recebe, quando recebe um consultório, perguntar como é que é essa rede desse idoso. Por quê? Muitas vezes ele traz que a rede ele pode ter familiares, pode ter amigos, mas a sensação, a experiência, a percepção individual de estar só acaba sendo um fator que influencia. Então, muitas vezes, essa questão de quantidade não é o mesmo sinônimo que qualidade. Então, o quanto ele está engajado ativamente nesse meio social dele, nesse meio familiar. Mas a solidão ela é um marcador importante para a gente falar sobre essa questão de saúde mental, pensando até em alguns transtornos mais específicos, como a própria ansiedade ou a depressão.
1: Agora, o que a gente tem notado muito, Paulo, é a inserção do idoso nesse mundo digital. Hoje a gente vê muito idoso com o celular teclando, participando de grupos, disseminando fake news e caindo em golpe também. É um passo importante para o idoso a tecnologia, Paulo?
2: É um passo bastante importante, mas é preciso ter um ensinamento com cuidado. A questão dessa inclusão digital aproxima relações, então vamos pensar em idosos onde os familiares moram mais distante ou os filhos moram distante, e muitas vezes aquele contato digital é o que aproxima um pouco essa distância. Mas a gente precisa pensar sempre nessa proposta de inclusão, mas com um cuidado adequado. Eu acho que o grande marcador que acelerou essa inclusão foi a pandemia. Então, o meio digital foi o meio que a gente mais teve, assim, para poder conseguir se aproximar de quem estava distante, até mesmo por conta dessa questão do distanciamento, visando uma questão mesmo sanitária, de saúde pública. Mas todo ensinamento precisa ser cuidado. Então, é muito comum a gente ver netos ou até mesmo filhos ensinando aos seus pais, aos seus avós, o uso da tecnologia. Mas isso também precisa vir.

0: Lucas estava falando, essa questão de um cuidado muito assertivo.
1: Doutor Lucas.
2: Desculpa. Deixa eu aproveitar e trazer uma fala que é muito comum aqui, através disso que o Paulo está falando, é que a gente percebe que mesmo o familiar ensinando, né, tendo esse cuidado, eles relatam que eles não sabem. A maioria deles só mexe no WhatsApp. E, como você disse, né, passando os fake news. Mas a gente vê hoje o idoso como um analfabeto digital em sua maioria, né? E a queixa deles é: meu familiar, ele não tem paciência de me ensinar. Então a gente vê que mesmo eles tendo esse cuidado de ensinar, ainda não é o suficiente para a necessidade do idoso. Então essa fala do Dr. Paulo era muito importante também para uma reflexão social.
1: Perfeito. Agora, Dr. Lucas, a gente falou aqui de envelhecer com qualidade de vida, né? O que é esse envelhecer com qualidade de vida? Onde é que ele começa? Como é que a gente segue com ele? Como é que esse idoso, que não está tão habituado a praticar atividade física, a ter uma interação maior com tecnologia, como é que a gente pode encaminhar esse idoso para uma qualidade de vida melhor?
0: Aldo, primeiro assim, é uma pergunta muito ampla e que eu acho que tem várias vertentes para a gente conseguir respondê-la. Porque, primeiro, a gente tem que partir do pressuposto que é bom para cada um, da subjetividade. Então assim, muitas vezes a gente, e aí eu falo a gente como profissional como um todo, a gente, todos os profissionais, a gente sempre extrapola aquilo que você gostaria para si e você traz para o outro, né? Um dado que eu acho importante assim, você, só para fazer um apanhado assim, a solidão, como o Paulo falou super bem, André abordou super bem, a solidão por si só e o isolamento social são coisas distintas, mas por si só elas agregam riscos que são riscos de doenças orgânicas. Então a solidão por si só aumenta em torno de 50% o risco de demências, risco cardiovascular mais aumentado, isolamento social também. Então assim, esse é um contexto de que a gente precisa enxergar como a gente pode fazer para que esse idoso se sinta inserido e tenha propósito. Eu diria que primeiro ponto, assim, envelhecimento bem sucedido não é igual a envelhecimento sem doenças.
1: Uhum.
0: Porque as comorbidades, os remédios de pressão, o remédio de colesterol, um remédio para glicose, enfim, para o açúcar. Então, isso não representa que a pessoa envelheceu mal, tá? Uhum. Porque muitas vezes a gente fica se cobrando que como é que apareceu essa doença aqui em mim, e não é por aí, tá? O que eu sempre falo assim que eu abordo aqui na consulta, muitas vezes é sobre propósito, porque muitas vezes, e aí o que a Andrea falou assim, é que às vezes a família, por superproteção, vai tirando tudo que é do idoso, no sentido de que a gente quer tudo que é seguro para os nossos pais, para os nossos avós, e a gente esquece de preservar a autonomia. Então aquele bolo que a avó gostava de fazer, mas não faz mais porque é muito trabalhoso para ela, enfim, que ele gostava de sacar o dinheiro no banco, mas aí não pode mais porque tem risco de fraude, de golpe. Então, eu diria, Aldo, que envelhecer bem é envelhecer com propósito, e assim, e é muito subjetivo de cada um. Então, tem gente que vai viver bem estando em casa, tem gente que vai ter o propósito de viajar, tem gente que vai ter o propósito de estar com os netos, com os filhos. Tem gente que o propósito único na vida é trabalhar.
1: É,
0: então, são pessoas que trabalham até os 80 anos, 90 anos. Então, o que eu diria para a gente assim, é que envelhecer bem é envelhecer com propósito. Uhum. Envelhecer de forma a se manter tanto ativo do ponto de vista social, do ponto de vista psíquico e do ponto de vista físico. Então, se a gente juntar essas esferas, a tendência é que a gente envelheça bem, uhum, independente do tempo de vida. Então é importante a gente ter essa noção de que cuidar do corpo é muito importante, e aí através de exercício, consultas, rastreios
1: cuidar do corpo, né, doutor Lucas? É poupança, né? Quando a gente começa cedo cuidando do corpo, aos 20, aos 30, aos 40, aos 60, 70, essa conta boa chega, né?

0: Exatamente. Então, assim.
1: Aí os estímulos cognitivos, né? A preservação das habilidades cognitivas. Porque ter o corpo bem e o cérebro não tá bem.
0: Sim,
1: né?
0: A mente boa.
1: Então, precisa ter esse estímulo aí, esse cuidado também.
0: Fazer essa poupança é importantíssimo, assim, Alda. Assim, isso são coisas pequenas, mas assim.

0: Curiosidade, é importante que a casa, eu digo a casa do ponto de vista físico, ela também envelheça com qualidade, doutor Lucas? O que é a casa envelhecer com qualidade? É o banheiro, ter um apoio para você sentar na bacia, é evitar de ter tapete que pode levar uma queda. A casa também tem que estar pronta para esse idoso, Lucas?
1: Com certeza, Aldo, com certeza. E aí eu vou fazer um paralelo aqui, assim, quando a gente vai vendo hoje os apartamentos diminuindo, a gente, um idoso que sofre um evento que é traumático, que ele para de andar e precisa de uma cadeira de banho. Então, só assim é que a gente vê o transtorno, que é o tamanho dos portais das nossas portas, dos nossos apartamentos pequenos, de flats, e assim, o ponto que hoje eu acho que, graças a Deus, a informação muito bem difundida é tapete, barras nos banheiros. A gente ainda faz de forma muito artesanal, sem orientação profissional, tá? Então, dispositivo de auxílio à marcha, como bengala, andador, o próprio ambiente iluminado à noite. Então, a gente tem hoje várias, a gente tem luminárias que acendem com movimento. Então, a maior quantidade de quedas acontece no domicílio. Então, quando a gente trata de estatística mesmo, a gente sempre se preocupa nas ruas, que realmente as nossas calçadas não são tão boas, mas assim, a maior parte das quedas acontece em casa e no turno da noite. Então, é importante revisar, sim, Aldo, a distância para o banheiro, degraus, animais de estimação que dormem na cama ou dormem nos pés da cama, o tipo de calçado que se usa. Então, é importante, sim, ter essa avaliação do paciente muitas vezes.
0: Ô, André, você estava falando dessa questão cognitiva, leitura, dama, xadrez, caça-palavras, estou misturando aqui. Claro que a coisa é bem mais ampla, mas essa atividade cognitiva, ela é extremamente importante para o cérebro ficar funcionando bem, né, Andréa?
2: Exatamente, Aldo. O doutor Lucas, ele foi fantástico quando ele disse assim: o idoso, ele precisa ser inserido e ter propósitos. Então, essa estimulação cognitiva, ela tem que ter um propósito. Não é jogar dama, não é fazer palavras cruzadas sem um propósito. A gente precisa fazer o que a gente faz na academia. Ele precisa ter um grau de desafio crescente. Então, a gente é individual, porque você vai ver a capacidade daquele idoso, o que é que ele pode naquele momento e até onde a gente pode chegar com ele. É feito uma poupança mesmo, uma reserva cognitiva, que a gente tem que ter esse cuidado. Então, inserir ele nesse meio para que a gente passe a ter propósitos. Porque tem gente que tem o propósito de ficar em casa, mas será que ele também não está deixando de enxergar outros caminhos? Será que ele está sendo inserido em novos grupos para ele ver que existem outras formas de vivência? Então, essa troca, ela é importante. Então, as habilidades cognitivas, elas precisam ser preservadas e de forma intencional. Não é fazer por fazer. Não é fazer uma caminhada porque eu tenho que fazer uma caminhada. Eu tenho que fazer uma caminhada de quanto tempo? Qual o propósito dessa caminhada? Né? É só me divertir? É só ver a paisagem? Ou ela vai ter uma atividade física? Ela vai ter um motivo para eu estar fazendo aquela atividade? Então, a gente precisa pensar em estímulos cognitivos dessa forma.
0: Agora, a gente tem notado muito, talvez porque se divulga mais, Lucas, Paulo, André, essa questão de Alzheimer e outras demências. Está se divulgando mais, ou nós temos de fato a presença de demências nos idosos com mais frequência do que há algum tempo? Ou é porque os estudos estão mais avançados, os diagnósticos estão mais precisos? É um somatório, doutor Lucas?
1: É, sim, Aldo. Assim, a gente, primeiro ponto é que um dos principais fatores de risco para as demências é o envelhecimento. Então, a população em 2020, a gente teve a inversão da pirâmide etária, né? Primeira vez na história do mundo, desde que o mundo é mundo, que temos pessoas acima de 60 anos mais do que pessoas menores de 5 anos. Então, isso leva a um fenômeno

0: absoluto, digamos assim, de que o número absoluto vem aumentando porque a população vem envelhecendo, e isso é um fator de risco para que aumente esse, a quantidade de demências. Então, assim, eu vou deixar o espaço também para os colegas comentarem, mas assim, eu diria que é um somatório. A gente está sim mais avançado, a gente tem métodos de imagem, método de coleta de LCR, que é o líquido cefalorraquidiano, aquele exame da medula. A gente tem hoje exames, testagem neuropsicológica que a gente faz, então, de forma mais específica. Mas eu acho que, eu diria que é um somatório de fatores, tá?
1: Uhum. Diga, Andréa, depois eu ouço Paulo.
2: Isso. É importante a gente visualizar também que essas pessoas que hoje são idosas, elas não tinham a prática que se difunda hoje, né? Como atividade física, ter cuidado com a alimentação. Então, decorrente a esse processo também de como a gente vivia, também favorecem para que a gente tenha esse índice maior. Então, é um somatório de processos, né? Realmente a gente tem uma medicina muito mais avançada do que a gente tinha 20 anos atrás, e essas pessoas, elas também não tinham essa preocupação de estar inserida essa qualidade de vida. Isso é muito novo aqui no Brasil. Então, isso também é um dos fatores que favorecem esse risco da doença do Alzheimer.
1: Paulo.
3: Complementando também uma coisa que o Lucas falou perfeitamente, essa questão que a gente observa que o próprio fator de risco do envelhecimento em si, já como sendo um marcador, mas ele também trouxe outra coisa importante, que é essa questão que a gente faz de uma avaliação, precisa ser robusta. É para a gente pensar um diagnóstico diferencial muito bem feito. Essa questão, a Andréa trouxe inicialmente que muitas vezes alguns sintomas e sinais da depressão no idoso se confundem com, por exemplo, Alzheimer. Então, a gente precisa fazer essa avaliação, esse diferencial bem feito. E como é que a gente observa? Muitas vezes o idoso que começa a trazer aquela queixa de esquecimento mais persistente, uma dificuldade de atenção, uma dificuldade de manutenção nas conversas, dificuldade de tomar decisões do cotidiano, às vezes um padrão de uma irritabilidade, de uma apatia maior. Então, isso às vezes são fatores e sintomas e sinais que acabam se confundindo. Então, a discussão em equipe, um olhar amplo, uma coisa também que eu tenho observado é essa questão de, pelo fato da população estar envelhecendo, a quantidade de profissionais que estão tendo que fazer formações complementares, ter que ter um olhar também mais refinado e apurado para essa população, também tem crescido. Então, esse cuidado, como a gente está falando, é devido a uma necessidade.
1: É porque tem um detalhe, são vários os tipos de demências, não é, doutor Lucas? Quando a gente fala demência, a gente cita logo Alzheimer, talvez pela força do nome, pela publicização, mas são vários tipos de demências, né, doutor Lucas?
0: Perfeito, Aldo. Complementando o que Paulo falou, assim, há uma confusão e uma sobreposição de sintomas neuropsiquiátricos, sintomas psiquiátricos com sintomas neuropsiquiátricos. Então, por vezes, aquela depressão de difícil tratamento é um pródromo de um quadro demencial, é um início de um quadro demencial. E sim, a gente tem hoje vários tipos de demências que a gente fala que a principal delas é o Alzheimer. E assim, é bom que a gente tenha um expoente, porque faz com que a gente fale sobre as demências como um todo. Muitas vezes a gente fala da parte pelo todo, né? A gente chama Alzheimer toda a demência, mas o Alzheimer é um tipo de doença específica com um mecanismo muito bem definido. Mas a gente tem outros tipos de demência que, assim, talvez não ficar muito complexo, mas a gente tem demências vasculares, que são demências que eu acho que também é a segunda posição das etiologias ali, das causas. Aquela pessoa que teve um AVC ou aquela pessoa que tem microinfartos cerebrais por uma glicose descompensada ao longo da vida, por uma pressão que nunca foi controlada, por um colesterol que não foi cuidado. Então, existem, eu diria que esses dois grupos, e aí existem as demências específicas, a demência que evolui depois de uma doença de Parkinson, a doença de corpúsculo de Levy, que são vários outros tipos de demência que a gente pode citar aqui. Mas assim, eu diria que a mensagem principal é se esse esquecimento é notado por algum familiar seu, é importante que se leve em consideração, porque muitas vezes existe um fenômeno que a pessoa que está esquecendo, ela não lembra que está esquecendo. E é importante a gente ter

0: essa visão de alguém que cuida ou alguém que está ao redor. Então, eu diria que a principal mensagem que eu diria, assim, mas a gente hoje, com recursos que a gente tem, com avaliação neuropsicológica bem feita, a gente consegue traçar quais os domínios cognitivos mais afetados de acordo com cada tipo de demência.
1: Perfeito. Paulo, obrigado pela participação. Até o próximo encontro. Certamente vamos falar mais sobre o tema nos próximos programas.
2: Agradeço, Aldo, bastante. Lucas, André, foi um prazer estar com vocês aqui. E assim como Lucas trouxe a questão dessa mensagem, eu acho que falar sobre envelhecimento é como a gente estava trazendo, envelhecimento que é algo natural para cada um, mas pode ser visto com cuidado, com preservação de autonomia, de funcionalidade e também de uma reorganização também nesse cenário todo.
1: Perfeito. Então, Lucas, obrigado. Até a próxima.
0: Obrigado, Aldo. Obrigado, Paulo. Obrigado, Andréa, pelo rico debate, abordando esse tema tão relevante. E é isso mesmo, assim, a gente precisa falar sobre envelhecimento bem sucedido, e sucesso é muito subjetivo, particular de cada um.
1: Verdade. Andréa, obrigado, Andréa.
3: Obrigada, Aldo. Obrigado, doutores. Foi muito bom estar com vocês aqui essa tarde. Eu acho que é um tema que é de grande relevância para a população, e quanto mais informada a população tiver, menor a probabilidade da gente ter essas doenças lá na frente, né? Perfeito. Então, o conhecimento é tudo.
1: Perfeito. Daqui a pouquinho a gente disponibiliza esse bate-papo nas redes sociais.
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1: 4 horas, 1 minuto.
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O ex-governador de Minas Gerais e candidato à presidência, Romeu Zema, afirmou que, durante a campanha eleitoral, não é preciso ficar repetindo a mesma história sobre a ligação entre o senador Flávio Bolsonaro e Daniel Vorcaro, do Banco Master. Zema também reforçou que não considera Flávio o principal adversário na corrida ao executivo e reiterou a promessa de conceder indulto ao presidente Jair Bolsonaro. A declaração foi dada

0: em entrevista ao canal My News. Mais de 5 bilhões de reais continuam esquecidos pelos clientes nos bancos. A informação é do Banco Central, que considera os valores verificados até junho. Em março, o montante passava de 10 bilhões e meio. Parte do dinheiro foi transferida para um fundo público com o intuito de viabilizar os descontos do Desenrola 2.0, programa de renegociação de dívidas do governo federal. Pelo menos 5 pessoas morreram e 20 ficaram feridas no ataque da Rússia contra a cidade de Zaporizhia, no sudeste da Ucrânia. Uma autoridade local afirmou que instalações industriais foram atingidas. Em Kiev, capital da Ucrânia, foram ouvidas explosões depois de um alerta de mísseis. O presidente Volodymyr Zelensky afirmou que o Kremlin vai enviar mais soldados norte-coreanos à Ucrânia e que Moscou recebeu novos mísseis balísticos de Pyongyang. No horário de Brasília, 4:03.
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2: Olha, já o professor de finanças da Universidade Federal Rural de Pernambuco, Luiz Maia, fala com a gente.
3: 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Vamos com informações da repórter Raísa Macário.
4: De volta, Aldo, chegando com informações agora de Olinda. Trânsito moderado na Avenida Panordestina, nas imediações de Ouro Preto, no sentido Jardim Fragoso. Se sai agora de Santo Amaro com o destino paulista, a via ainda é o caminho mais rápido, não está valendo a pena fazer desvios. No sentido contrário, o trânsito segue fluindo, sem retenções. Movimentação moderada também na Avenida Presidente Getúlio Vargas, no sentido Janga. A retenção entre Casa Caiada e Rio Doce. Se está na região e segue sentido Janga, prefira fazer o seu trajeto pela Orla, que tem trânsito livre no momento. 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Raísa Macário para a CBN Recife.
3: Ok, obrigado, Raísa, pelas informações e até já.
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2: Terça-feira, 11 de agosto, última hora do CBN Total. 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
2: Abrindo o último horário, o professor de finanças Luiz Maia e a sua dica. Boa tarde, Luiz.
5: Boa tarde, Aldo Vilela. Boa tarde, ouvintes. Amigas, amigos, nesse mês de agosto, empresas do Brasil todo já se depararam com a obrigação de destacar nas notas fiscais valores simulados do IBS e da CBS, como consequência da reforma tributária. Mas agora se aproximou um momento realmente importante para as empresas optantes do Simples Nacional. Em geral, as novas adesões ao Simples costumavam ocorrer em janeiro. No caso de 2027, a janela foi antecipada para setembro. E surge uma escolha adicional que afeta até quem já está nessa categoria. Manter IBS e CBS dentro do documento de arrecadação, DAS, o que chamamos de Simples Puro, ou recolher esses tributos pelo regime regular, fora do DAS, o chamado Simples Híbrido. Na versão híbrida, a empresa pode aproveitar créditos de IBS e CBS de certas aquisições e despesas e gerar créditos mais amplos para os seus clientes empresariais. Isso tende a dar maior competitividade às empresas que estão no meio de uma cadeia produtiva. Para os negócios concentrados no consumidor pessoa física, a vantagem pode ser menor. Mas veja bem, não existe resposta automática. Faturamento, tipo de compras, perfil dos clientes e fornecedores, tudo precisa ser avaliado. Mas o que fazer na prática? Conferir a situação fiscal, regularizar pendências, mapear as vendas B2B e B2C, levantar quais são suas compras geradoras de crédito, conversar bastante com o seu contador e, além de tudo, vale a pena simular os dois modelos com dados semelhantes aos da tua operação. Duas dicas para terminar. É bom lembrar que essa escolha de setembro valerá para o primeiro semestre de 2027, com uma nova janela de escolha aberta só lá em março. Em segundo lugar, existem vários

0: portais oferecendo simuladores de simples puro e simples híbrido. Mas cuidado lá para não entregar dados sigilosos da sua operação a entidades de reputação duvidosa. Um bom final de tarde a todas e todos e até amanhã.
1: Muito obrigado, Luiz.
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1: José Rangel, nosso colunista, advogado especialista no tema, ex-diretor do PROCON. Vamos falar, Rangel, sobre a Lei 15.404. É sobre o chocolate, Rangel? Vamos falar sobre ela? Boa tarde.
3: Boa tarde, Aldo. Boa tarde a todos os ouvintes da rádio CBN. Pois é, Aldo. Essa lei, ela define exatamente o que pode ser chamado de chocolate no Brasil. É a Lei 15.404, que foi publicada recentemente, em 11 de maio de 2026. Então, a partir da entrada em vigor dessa lei, só poderá ser chamado de chocolate o produto que tiver no mínimo 35% de sólidos totais de cacau, além de outros requisitos técnicos previstos na legislação. Pode parecer apenas um detalhe, mas não é. Durante muitos anos, a legislação permitia um percentual menor de cacau e não havia uma definição específica para a expressão como meio amargo. Isso fazia com que produtos bastante diferentes pudessem receber nomes muito parecidos, confundindo assim o consumidor. Um estudo do Centro de Energia Nuclear na Agricultura da Universidade de São Paulo analisou 211 amostras de chocolates em barra de 116 marcas comercializadas no Brasil e mostrou justamente isso. Os pesquisadores verificaram que muitos produtos classificados como meio amargo tinham composição muito semelhante à do chocolate ao leite. Importante dizer, o estudo também concluiu que as amostras analisadas atendiam à legislação vigente na época. Ou seja, não se tratava necessariamente de fraude, mas de uma lei que permitia essa situação. A boa notícia é que a nova lei tende a tornar o mercado mais transparente, mas há um detalhe importante. Ela só passa a valer 360 dias após a publicação. Até lá, os produtos que seguem as regras antigas podem continuar sendo comercializados. Por isso, o consumidor deve ficar atento, não é? Não deve escolher o chocolate apenas pela embalagem ou pelo nome, mas sim lendo o rótulo. O consumidor deve verificar a lista de ingredientes e o teor de cacau informado pelo fabricante. Informação é a melhor forma, Aldo, do consumidor ter consciência e, claro, saber o que está consumindo, não é? É isso aí, meu amigo. Para você, um grande abraço, até a próxima. Boa tarde a todos os ouvintes.
1: Muito bem, Rangel. Está explicada aí a Lei 15.404.
2: 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Aldo Vilela.
4: A balança comercial brasileira registrou um superávit comercial de US$ 7 bilhões em julho, segundo os dados divulgados pela Secretaria de Comércio Exterior, a SESEX, do Ministério do Desenvolvimento, Indústria, Comércio e Serviços. O valor foi alcançado com exportações de US$ 34 bilhões e importações de US$ 27 bilhões. O resultado de julho ficou abaixo da mediana das estimativas do mercado financeiro apontado na pesquisa. Em julho, as exportações.

0: ações registraram alta de 6,2% na comparação com o mesmo mês de 2025, com o crescimento de 9,3%. Na agropecuária, houve uma soma de US$ 7 bilhões, uma alta de 10,8%. Na indústria extrativa, chegou a US$ 8 bilhões, crescimento de 2,4%, e a indústria de transformação alcançou US$ 17 bilhões.
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1: Daqui a pouco a gente vai falar um pouco sobre saúde, pesquisas e o mundo com o médico Domingos Melo.
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1: São 16h.
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1: Jorge Moraes, boa tarde, Jorge.
10: Boa tarde, ouvintes do CBN Eletromobilidade, meu amigo. Tudo bom?
1: Jorge, você vai falar hoje sobre esse consórcio metropolitano aqui que vai ganhar 60 ônibus Marco Polo, e mais 40 da Caio, é?
10: Da Caio, sim. É uma novidade que a gente traz em primeira mão, você está trazendo aqui comigo, Aldo. Eu acabei de encontrar, inclusive, empresários que compõem o trade do setor dos ônibus do Recife.

0: Recife, né? Então aqui eu tive com Alfredo Bezerra Leite, com Beto Gueiros, com Fábio Chuamba e tantos outros mais que aqui circularam, e eles confirmaram essa notícia. Estão chegando os ônibus que serão testados, eles participaram na licitação. Primeiro vem a fase de testes, que esses ônibus vão percorrer cerca de 250 quilômetros, é mais ou menos essa autonomia dos modelos, e a partir daí testar as linhas, porque não adianta fazer uma linha Candeias Rio Doce, porque a bateria vai embora e você vai precisar recarregar, mesmo que essa recarga seja rápida e aconteça em torno de 20, 25 minutos, ele não vai parar na garagem para isso. Tem que voltar à garagem para poder recarregar. Então eles vão precisar encontrar qual modal de linha, então, aonde eles vão aplicar. Eu disse que queria participar, inclusive, e falei que o Aldo gostaria de muito nesse evento para poder testar esse ingresso do ônibus elétrico, porque até falei muito de você, né? Que você andava de ônibus elétrico ali. Algumas vezes viu muita gente puxando as bananas na Conde da Boa Vista, aquela área, né, amigo? Era uma diversão da turma, né? Saía ali do ônibus, puxava para tirar o gancho do elétrico e o ônibus parava. Ali... Mas esse elétrico tem uma outra autonomia, não vai depender dos fios, muito menos daquilo.
1: Jorge, aquele ali era ônibus raiz, pô. Era ônibus elétrico raiz. Esses agora são Nutella.
0: Esses são uma bateria, né? Isso é diferente, não tem como desligar. Naquela época tinha, de repente a gente tava na Conde da Boa Vista ali andando, o ônibus parava, dava aquele pouco de curto-circuito, era alguém lá atrás puxando a banana.
1: É verdade, é verdade. Agora, ô Jorge, são 100 ônibus, é?
0: 100 ônibus nessa leva. Eu tô aqui na Latibus, essa feira que acontece, é um modal latino-americano do setor de transporte público. Acontece no Expo Center aqui em São Paulo, e é uma novidade porque o Recife avança nesse sentido, né, de tentar eletrificar de alguma forma. Essas linhas vão fazer parte desse novo cenário e a gente vai enxergar uma mudança gradativa entre 5 e 10 anos desses ônibus poluindo menos, e a população vai agradecer de uma certa forma, porque é menos monóxido de carbono, apesar das soluções de biometano, dessa nova fase do biodiesel garantir um ar melhor, mas o elétrico permite uma outra forma de respirar, né, amigo? É mais saudável.
1: Ô Jorge, me diga uma coisa, então, isso é entrada imediata, é gradativo, como é que funciona essa chegada desses coletivos?
0: Ela vem gradativa, né? Vai acompanhar uma produção, primeira fase de testes, que acontece já já, eles estão em fase agora de desenho das partes técnicas que envolvem o edital chama as partes técnicas, né? Para você ver a autonomia, ver o teste de linha, aonde vai aplicar, se eu vou fazer ali Torre, Recife, se eu vou fazer algum ramal ali que tenha, que permita que esses 250 quilômetros de autonomia sejam aplicados de forma sensata e não colocar em linhas que não dá para ser, né, amigo?
1: É. Tá bom, professor Jorge, então até a próxima. Eu acho que eu vi
0: notícia aí, né? Notícia dos ônibus elétricos voltando à cena da nossa Recife.
1: É legal, legal. E eu num formato, claro, né? De tecnologia. Tava vendo outro dia, Jorge, você que entende muito disso, que o Japão, que a China já tá passando por um problema nas estradas por conta de carro elétrico. Porque diz que o carro elétrico é pesado, as estradas não estavam preparadas para tanto carro elétrico assim, e eles estão refazendo muitas estradas por lá. Talvez isso aconteça aqui também, né? Porque essas estradas daqui é igual tapa de pirulito, né?
0: É, o problema daí não é nem esse, né, Aldo? O problema é que choveu, vira farelo. Então falta um pouco mais de honestidade e consistência na aplicação da mesma matéria-prima que eles aplicam na China, aplicam na Espanha, aplicam na França e aplicam no Brasil. A questão é como se aplica e de que maneira está sendo feito isso. Choveu, vem o tapa-buraco, vem mais dinheiro público, e isso ninguém merece, infelizmente.
1: Valeu, Jorge. Um abraço.
0: Um abraço.
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1: A gente fez um debate agora há pouco, Roberta, sobre saúde do idoso. E você está trazendo o tema agora, que é o pet idoso, né, Zé Pelim? Qual é o cuidado maior que a gente deve ter com o pet idoso, doutora

0: Roberta Zeppelini, veterinária, fala pra gente. Boa tarde, Roberta.
1: Boa tarde, Aldo. Boa tarde, ouvintes. Vamos falar um pouquinho sobre os pets idosos. Os pets idosos, assim como todos os idosos, eles requerem um pouco mais de atenção, né? Alimentação, um ambiente seguro, exercícios adequados à idade, higiene bucal. Aí, com foco nisso, a gente vê que os nossos pets estão envelhecendo mais, né? Estão vivendo mais. Antigamente, eles morriam bem mais cedo. Assim como nós humanos que estamos vivendo mais, os pets também estão vivendo mais. Então, quais são os principais cuidados com o pet idoso? É a saúde, né? A gente tem que estar sempre levando eles ao veterinário, pelo menos a cada 6 meses, para fazer um exame de sangue, urina, coração, cuidar da vacinação e da vermifugação também. E, principalmente, os cuidados com a imunidade, porque a imunidade dos idosos, ela cai. Então, a gente tem que estar preocupada com isso para poder mantê-los com uma saúde mais estável. Outra coisa muito importante para os idosos é o cuidado com a alimentação. A gente deve mudar essa ração para uma ração sênior, para uma ração mais fácil de mastigar e de digerir. E estar sempre muito atento com a obesidade. É interessante que o seu veterinário considere suplementos como a glucosamina para as articulações e o ômega 3. O ambiente também é importante, sabe? Nós necessitamos que esses pets mais velhos, que sentem mais frio e mais dores articulares, tenham um ambiente confortável. Então, com isso, a gente oferece uma caminha mais confortável, evita escada, usa tapete antiderrapante, água e alimentação com acesso fácil, para que eles possam conseguir sobreviver sem grandes desgastes físicos. A higiene bucal também, ela é muito importante. Cuide dos dentes dos seus pets, porque as doenças do coração entram pela boca. Então, com base nisso, a gente tem que estar olhando se os dentes estão com odor, se eles estão sentindo dor nesses dentes, se existe tártaro, se existe exposição óssea. É interessante que o veterinário preste atenção nisso. E assim como os banhos têm que ser com um produto para pele sensível e geralmente com uma água mais morninha. E os exercícios? Bom, esses a gente tem que respeitar o ritmo do animal, né? Passeios curtos e lentos para manter as articulações sempre móveis, e o enriquecimento ambiental também é muito importante. Qualquer sinal de alerta, procure o seu veterinário.
0: Obrigado, Roberta, pelas informações.
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0: E agora? Agora vamos para a saúde da gente, né? Do ser humano. O médico Domingos Melo. A gente tem falado tanto, doutor Domingos, aqui sobre canetas emagrecedoras. E é verdade que essas canetas, elas estão mudando a relação com o álcool. Eu falo consumo mesmo, mas tem uma pesquisa americana, Domingos, mostrando isso, que diminuiu o número de consumo de álcool em razão do uso dessas canetas. Bom, vamos ver o que é que você está trazendo sobre isso. Boa tarde, Domingos.
3: Boa tarde, Aldo Vilelli, ouvintes da CBN. Aldo, já existe aí um número crescente de pesquisas que apontam a ligação entre medicamentos para a perda de peso e o consumo de álcool. Os medicamentos, Aldo, com marcas como o Wegovy, o Monjaro e o Ozempic, contêm semaglutida ou tirzepatida, que imitam um hormônio natural chamado GLP-1. Isso suprime o apetite e mantém as pessoas com a sensação de saciedade por mais tempo, contribuindo então aí para a perda de peso. Esses medicamentos, Aldo, eles afetam a resposta de recompensa no cérebro e podem assim reduzir a vontade de consumir substâncias como álcool e nicotina. Um estudo americano recente indicou que medicamentos GLP-1 em comprimidos levaram a menos dias de consumo excessivo de álcool em pessoas com transtorno por uso de álcool leve a moderado. Os entrevistados, eles afirmaram que a medicação fez desaparecer a vontade de beber, veja que interessante. Outras pessoas disseram que o álcool as deixou enjoadas ou com uma sensação desconfortável de estômago cheio, ou que ficaram bêbadas mais rapidamente. Bom, até o momento não há, assim, Aldo, uma recomendação formal.

0: mal sobre quem usa essas medicações para a perda de peso devem parar de beber o álcool. Mas aqui eu oriento que se você usa essas substâncias, pense no seguinte: o álcool tem muitas calorias e se o seu objetivo é perder peso, beber menos definitivamente ajudará nesse processo, juntamente aí com a mudança na sua dieta enquanto estiver tomando essas medicações. Estudos observacionais da população em geral, eles sugerem que as pessoas bebem menos no geral quando usam esses medicamentos para emagrecer, mas os ensaios clínicos até o momento se concentram em pessoas com transtorno por uso de álcool em vez de consumidores ocasionais. Os convido ao Instagram DR Domingos Melo. Tudo de bom e até amanhã.
1: Obrigado, Dr. Domingos, pelas informações. Mercado financeiro, nesse final de tarde, está fechando com a bolsa caindo ainda mais. Veja só, a bolsa está operando agora em 2,41 para baixo. Tá operando, vai fechar em 168 mil pontos, né? O dólar disparou, dólar comercial sendo vendido a R$ 5,16. Dólar turismo também disparou, está sendo vendido a R$ 5,37. O euro comercial subiu, sendo vendido a R$ 5,92. E o euro turismo subiu ainda mais, está sendo vendido agora a R$ 6,21. O dia hoje foi bem, bem estranho aí para o mercado financeiro. Produção de petróleo no Oriente Médio deve permanecer parcialmente interrompida até o final do ano que vem. Essa informação vem de um relatório divulgado hoje pela Administração de Informação Energética dos Estados Unidos. Segundo a agência, 600 mil barris diários de produção na região devem permanecer fora de operação até o ano que vem, já que alguns produtores enfrentam dificuldades para retomar a produção, não é? Então, segundo a agência, essa operação vai demorar muito tempo a se normalizar. Alguns produtores têm dificuldade para retornar aos níveis observados antes do conflito e a agência, ela afirma que a interrupção deve persistir mesmo que os fluxos comerciais eles sejam restabelecidos no ano que vem. Então, em julho, para vocês terem uma ideia, o volume de produção interrompido na região atingiu em média 5,5 milhões de barris por dia. As cotações de petróleo estão vivendo um período de volatilidade desde o início do conflito do Oriente Médio. Final de fevereiro, em meio a declarações polêmicas do presidente Trump, os impasses nas negociações para um acordo de paz e, consequentemente, o fechamento do Estreito de Hormuz. Vejam prejuízo, né, que isso vem causando no mundo todo, o desacerto nos mercados. O principal impacto desse cenário tem sido a oferta global de petróleo e nos custos globais de energia, que também já começam a se refletir na inflação. Então, você tem com esse agravamento do conflito, diversos países da região, eles interromperam, né, por precaução, a produção de petróleo e de gás, e a interrupção termina causando todo esse desacerto.
2: 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Terça-feira, 11 de agosto de 2026. Michele Bolsonaro, candidata ao Senado pelo Distrito Federal, e Flávio Bolsonaro, senador e candidato à presidência, se reuniram para gravar material audiovisual para a campanha eleitoral do PL. Esse foi o primeiro encontro presencial entre eles após a discussão pública a respeito das articulações da sigla no Ceará. Na gravação, Michele declarou que eles deixaram de lado as diferenças e se uniram em prol de algo muito maior para o povo brasileiro. A campanha eleitoral tem início oficial neste domingo. A partir do dia 28 de agosto, começa a propaganda na TV e no rádio. A Advocacia Geral da União recebeu uma proposta do Discord com medidas para reforçar a proteção de crianças e adolescentes na plataforma.

0: O documento será analisado pelo governo federal e poderá servir de base para a negociação de um termo de ajustamento de conduta com a empresa. Na última semana, o executivo cobrou medidas concretas para reforçar a verificação de idade dos usuários, prevenir riscos, identificar situações de vulnerabilidade e proteger crianças e adolescentes. O Senado aprovou um projeto de lei que dá aos profissionais de segurança pública prioridade no recebimento da restituição do imposto de renda da pessoa física. Caso não haja recurso para votação no plenário da Casa, a proposta seguirá para análise na Câmara dos Deputados. O texto abrange os profissionais listados na Constituição e na legislação do Sistema Único de Segurança Pública, além de agentes do sistema socioeducativo. As exportações brasileiras para os Estados Unidos caíram 12% entre janeiro e julho e somaram 21 bilhões de dólares, menor nível para o período em 3 anos. A base de comparação é o mesmo intervalo de tempo de 2025. Os dados são do Monitor do Comércio entre os dois países, levantamento elaborado pela Anshan Brasil. No horário de Brasília, 4h33.
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2: O CBN Total destaca as informações dos clubes pernambucanos. Daqui a pouquinho tem futebol para você.
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2: Seguimos para a última meia hora do CBN Total, terça-feira, 11 de agosto de 2026.
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2: E agora as informações esportivas do CBN Total. André Luiz, boa tarde, André.
3: Boa tarde, Aldo Vilela. Um abraço aos amigos do CBN Total. No Arruda,
4: Santa Cruz.
3: O tricolor se prepara para a decisão de sábado. É isso mesmo. É decisão, vai enfrentar o Maranhão às 19h30. E uma vitória pernambucana pode classificar o Santa Cruz, chegando aos 28 pontos para o chamado quadrangular do acesso. Cassiano foi anunciado atacante, anunciado como reforço do Santa Cruz. Ele disputou a Série D pelo América de Natal. Jogador que atua pelo lado vai chegando para o Santa Cruz. Santa Cruz se aproximando de uma classificação à próxima etapa do campeonato. Com isso, segue qualificando o seu elenco. O meia Jean Alano, no caso do Esporte Clube do Recife, foi anunciado também. Ele estava no Ceará, demorou um pouco para fechar a negociação com o Sport. O atleta, inclusive, aceitou a redução de 10% do salário em relação ao que ele recebia lá na equipe alvinegra cearense. Então, mais um reforço para o Sport, o meia Jean Alan, chegando para a Praça da Bandeira. O Londrina, que é o próximo adversário do Sport, na sexta-feira, na Ilha do Retiro, a partir das 8h30, pela rodada 22 da Série B do Campeonato Brasileiro, foi derrotado pelo Goiás. Então, mais pressão na equipe paranaense no próximo adversário do Sport Clube do Recife. O Clube Náutico, Capibaribe, que também segue o seu planejamento e a sua preparação, precisando voltar a vencer na Série B. Náutico, que vem do empate contra o Atlético Goianiense, e está preocupando muito o seu torcedor o fato de não conseguir vencer em casa, vai enfrentar a Ponte Preta, que está numa draga danada, uma crise muito grande desde a temporada passada, recorrência de atraso salarial, mas é sempre um adversário chato, um adversário perigoso, mesmo há tanto tempo numa crise financeira com os seus jogadores e os membros da comissão técnica. E o Clube Náutico Capibaribe, meus amigos do CBN Total, vai ter uma redução no seu orçamento do futebol. Isso foi informado na última entrevista pelo Guilherme dos Anjos, que é um dos treinadores do Clube Náutico Capibaribe, é o filho do Hélio dos Anjos. Informou essa redução orçamento

0: orçamentária, mas ao mesmo tempo o treinador informou que virá ainda uma ou duas contratações, aproveitando a brecha na janela que ainda vai até a metade do mês de setembro. E aí, é claro, se o Náutico está procurando, vai fazer o seu 23º jogo contra a Ponte Preta na sexta-feira, ou seja, faltando 15 partidas para terminar o Campeonato Brasileiro da Série B, você ainda está buscando contratação. Mas, André, muitos clubes estão aproveitando aí a janela aberta para buscar essas contratações. O contraditório, no caso do Clube Náutico Capibaribe, é de que quem indica e quem contrata, e se você vai ter que desligar alguém do elenco, porque o orçamento está reduzido e você precisa contratar, no mínimo você contratou errado. No mínimo não funcionou pela indicação de quem contratou. E exatamente esses que serão tirados do elenco, que ficarão à parte no elenco do Clube Náutico Capibaribe, ou terão os seus contratos rescindidos, eles também foram contratados pelo mesmo gestor que vai contratar esse outro reforço ou esses dois reforços. Então é muito difícil você compreender essa engenharia do Clube Náutico Capibaribe, que pode até, ao cabo e ao fim, ter o sucesso do acesso. Isso não se descarta. Está um pouco mais difícil. O Náutico tem 26 pontos, é o 14º colocado. Tem razões de sobra para olhar muito mais para o retrovisor, para a chamada zona de rebaixamento, do que propriamente para frente, para buscar o G6, para tentar voltar à primeira divisão do futebol brasileiro. Então, fica esse contrassenso dentro do Náutico, esse dilema dentro do Clube Náutico Capibaribe. O que não deu certo foi contratado por aquele que irá contratar, quem sabe, o salvador da pátria. Um abraço, Aldo, um abraço aos amigos da CBN.
1: Obrigado, André. Até amanhã.
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3: Daqui a pouquinho a gente vai conversar aqui no CBN Total com a Regina Nanes. Ela é contadora, é diretora do Sindicato das Empresas e Serviços Contábeis de Pernambuco. Vamos falar sobre o desenrola adimplentes.

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4: Vejam que coisa impressionante. Uma facção criminosa investigada por suspeita de influenciar nas eleições municipais de Sobral, lá em 2024, no Ceará, e no processo eleitoral desse ano, cobrava até R$60 mil para permitir que políticos fizessem campanha nos bairros da cidade. A informação foi repassada pelo Ministério Público e, de acordo com informações da TV Verdes Mares, o Comando Vermelho tentava manipular a escolha política dos eleitores por meio de coação e ameaça. 3 vereadores foram presos e outros 11 mandados de prisão preventiva foram expedidos. A Operação Ormertá, ela foi deflagrada na manhã de hoje. Os indícios apontam que o pedágio cobrado, né, era de R$30 mil para os candidatos que não tinham mandato. Já o candidato que tem mandato paga R$60 mil. impressionante. Estamos de fato na mão do crime organizado. Meu Deus do céu.
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4: O Banco Central vem destacando alguns itens na agenda de segurança do Pix e promete aí mais pontos de segurança para aperfeiçoar o Pix. O Caio Augusto é economista e conversa com a gente agora. Caio, boa tarde.
5: Boa tarde, Aldo, e boa tarde aos amigos da CBN Recife.
4: Então, Caio, o Pix está se modernizando, o Pix está evoluindo. O Banco Central está querendo, de fato, fazer o quê com essa ferramenta?
5: Na verdade, o Banco Central, Aldo, ele tem uma agenda bastante positiva em termos de comunicação e também em termos de entrega de serviços há alguns anos, na verdade, desde a gestão do Ilan Goldfein, ali na virada de Dilma para Temer, o Banco Central já tem se preocupado mais com isso, né? Onde foi gestado ali, basicamente, o Pix. E o que a gente verifica é o seguinte: primeiro, que nos primeiros anos, o Pix precisaria passar por um teste de utilização, ou, em termos mais diretos, ele precisava ser usado, né? Ele precisava sair do estágio em que ele é uma ideia. Olha, as pessoas vão parar de usar dinheiro, vão parar de usar outras transações, vão parar de usar boleto, parar de usar cartão e vão usar o Pix. Isso já acontece. Tanto é que no ano passado a gente teve um aumento de 33% no volume transacionado, mais de 35 trilhões foram circularam.
4: É um número até impressionante, né, Caio? 35 trilhões é um negócio assim gigante. Eu, quando saiu o dado, eu fui conferir, é isso, não é isso, é isso, é.

Exatamente. Você vê que até é até um número complicado de falar, que eu até falei trilhões, eu pensei bilhões, é realmente trilhões, é mais de 3 vezes o PIB do Brasil. E no final das contas, agora, Aldo, a grande sacada é como é que o PIX pode ser aperfeiçoado para outras funções. Primeiro, ampliando as camadas de

0: instantâneo e digital. Por outro lado, a gente tem um aumento do número de golpes, que o Banco Central corre atrás, né, de restringir as contas receptadoras de dinheiro de golpe. O meio que você tem de comunicar quando tiver acontecido algum golpe é mais fácil, né, ter aquela questão do PIX com devolução. E para os próximos anos, o que o Banco Central tem tentado abraçar são os pontos de PIX por aproximação, para que passe a funcionar basicamente como cartão, né, como seria um cartão de débito. Em alguns celulares isso já funciona hoje, mas enfim, querem deixar isso ainda mais aperfeiçoado. O PIX em garantia, que vai acabar funcionando como um certo lastro para alguns financiamentos menores, acredito que vai começar mais pelo microcrédito, já seria um negócio bastante interessante. O PIX automático, em certos aspectos que já funciona hoje, mas para ficar ainda mais aperfeiçoado, creio eu, para contas que hoje você pode colocar em débito automático, iria mais nessa direção, e também o PIX internacional, e isso aí em parceria, por exemplo, com a UnionPay, que é um banco ou uma fintech, como vocês preferirem, da China, que tem atuação em 180 países. Então é uma coisa muito legal, né, Aldo, porque geralmente quando a gente discute questões do Brasil, a gente olha e fala, putz, nisso aí a gente está um pouco atrasado, o mundo está muito na frente. E no caso do PIX, a gente está exportando a tecnologia, né, no final das contas. Acaba tendo como problema, vamos dizer assim, algumas alegações de que isso seria concorrência desleal, como também já conversamos aqui em outras ocasiões. Mas no final das contas, é um meio de tornar o dinheiro o mais digital e o mais instantâneo possível, né? Como uma analogia que eu gosto muito, a primeira vez que eu ouvi uma explicação sobre o que o PIX seria em termos práticos, olha, antes você mandava dinheiro como você mandava uma carta, no horário comercial e na disponibilidade ali do correio ou da transportadora. Agora você manda dinheiro igual você manda um e-mail. Você pode mandar sábado para domingo, 3 horas da manhã, uhum, que vai acontecer. Claro, tem lá os limites, né, para evitar fraude e tudo mais, mas no limiar é o dinheiro de maneira digitalizada. E eu acredito que o Banco Central, agora que a gente já passou por essa fase de as pessoas vão adotar ou não vão, as pessoas vão usar ou não vão, a resposta está aí, né, os números do volume de transações por ano, que é bastante elevado, agora tem que ser aperfeiçoado esse uso e, claro, eventualmente ser utilizado para exportação. E por que que eu digo esse ponto da exportação? No Brasil, como a gente é muito acostumado a um nível bastante elevado de exportação de bens, principalmente commodities, a gente acaba se esquecendo. Mas a balança comercial, e você vê, né, como que parece uma coisa isolada, né? Nossa, está falando do PIX, mas entrou em balança comercial. A balança comercial, ela envolve bens e serviços que podem ser exportados. Então, quem disse que o PIX não pode ser, em algum momento futuro, algum serviço de excelência que o Brasil acaba exportando, fazendo parcerias, uhum, para os outros lugares, né? Às vezes a gente só pensa em soja, milho, que é legal, ajuda a gente aqui a ter um câmbio mais estabilizado, mas pode ser que a gente tenha serviços tão eficientes, talvez, quanto o PIX sendo exportados no futuro.
1: Talvez seja esse o calo do Trump aí, né, Caio? Por isso a irritação dele, né?
0: Pois é, e é uma coisa que assim, ó, como da outra vez que a gente conversou sobre isso, esse é o meu grande ponto. Em se tratando da utilização do PIX no Brasil, se a gente for, né, vamos fazer uma conta bem simplificada aqui, 35 trilhões de reais. Então, com o dólar a 5, vai, 7 trilhões de dólares por aí, movimentado. Beleza, uma boa movimentação. Quanto se ganharia sobre isso, se isso fosse puramente operacionalizado pelas empresas de cartão? É uma discussão. Agora, quando a gente olha para eventuais conexões do PIX, ou pelo menos do mecanismo que rege o PIX, de maneira mais global, como por exemplo essa possível parceria com a UnionPay aí, que está sendo discutida, aí sim começa a servir como dor de cabeça, porque aí a nível global, porque essa UnionPay parece que atende 180 países no mundo, né, bastante globalizada essa empresa, se esse tipo de coisa tiver uma adoção mais amplificada, aí talvez seja uma concorrência mais direta. Mas ainda assim, é um tanto quanto curioso a gente ouvir do país que fala para o mundo inteiro que a gente tem que respeitar o livre mercado, ouvir que alguma coisa que é melhor

0: mais barato e mais eficiente é pior e está prejudicando os consumidores. Eu nunca vou entender esse ponto, né? Seria mais sincero se só falasse, está prejudicando os lucros das empresas do meu país, então eu não acho isso aí legal. Seria mais honesto, né?
1: Verdade. Ô Caio, obrigado pela entrevista. Boa tarde para você. Até o próximo encontro.
0: Opa, eu que agradeço, meu querido. Até a próxima.
1: Obrigado.
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1: O Desenrola Adimplentes começou a operar nesta segunda, dia 10, com novas regras para a participação das instituições financeiras. Vamos conversar com a Regina Nandes, ela é contadora, diretora do Sindicato das Empresas e Serviços Contábeis de Pernambuco. Regina, boa tarde. Regina, seu microfone está fechado.
3: Boa tarde, Aldo. Muito obrigada pelo convite.
1: Agradeço. Olha, vamos falar um pouco do Desenrola Adimplentes. Quem é que vai ter a oportunidade de entrar nesse programa? Qual é o procedimento a ser realizado?
3: Bem, quem vai poder usufruir desse programa são todos os trabalhadores informais, ou seja, aqueles trabalhadores que trabalham por conta própria, não têm vínculo empregatício, tá? Inclusive também estudantes e empresas que estejam com débito no FIES, tá certo? Como é que vai ser isso? Essas pessoas que estiverem interessadas devem procurar os bancos em que aquelas pessoas possuem dívidas, certo? E procurar saber se eles fazem parte do programa Desenrola Adimplente. Hoje a gente está com a Caixa Econômica e o Banco do Brasil, mas aguardamos que alguns outros bancos também entrem nessa negociação.
1: Entendo. Agora, esse dinheiro, ele vai ser dividido, governo, instituição bancária, Regina? De onde vem esse montante?
3: Sim, sim. Esse montante, inclusive, ele foi aprovado pela CNMN, né, o Conselho Monetário Nacional, no dia 7 de agosto agora, porque 30% desse valor vai ser mantido pelas instituições financeiras e 70% pela União, tá? Pelo governo, vamos dizer, pelo governo federal. Então, vai ser disponibilizado, é um crédito bem considerado, para que essas pessoas possam regularizar seus débitos. Importante dizer que esses débitos, eles devem ser hoje em no máximo um valor de R$15 mil, tá? Uhum. E aí você vai poder estar entrando nos bancos fazer essa negociação. Uhum. A outra coisa que a gente deve considerar, inclusive o decreto, ele é nomeado assim, a pessoa tem que estar adimplente, ou seja, em dia com as dívidas que você tenha contraído em outro empréstimo, outro negócio.
1: Perfeito. Em se tratando de juros, Regina, qual é o patamar, qual é a casa de juros a ser cobrados?
3: É até 1,99%, ou seja, menor do que os anteriores e muitas vezes menor do que você possa ter negociado uma dívida anterior.
1: Perfeito. Outra curiosidade, estudante do FIES tem direito a esse plano?
3: Sim, desde que eles tenham feito esse FIES até 2017. Mas além disso, para quem quer pagar à vista, ele vai ter uma diminuição de 12% no valor original.
1: Perfeito. Aí esclarecido, começou nesse dia 10.
3: O FIES, ele é muito importante quem for negociar pelo FIES, dar uma lida na MP 1382, porque o FIES tem vários critérios muito detalhados para que isso possa ser feito.
1: Perfeito.
3: Tá? E é importante também dizer à população que ninguém vai poder negociar isso, só você indo ao banco. Então, WhatsApp, SMS, não dê senha para ninguém, ninguém tem direito a negociar nada por você.
1: Quer dizer, e tem as instituições credenciadas, né, Regina?
3: Isso, hoje Caixa Econômica Federal e o Banco do Brasil.
1: Perfeito. Regina, obrigado pela entrevista. Boa tarde e até o próximo encontro.
3: Boa tarde, se Deus quiser. Obrigada.
1: A Regina Nanes, ela é contadora, diretora do Sindicato das Empresas e Serviços Contábeis.

0: Pernambuco, SESCAP. Ainda sobre esse programa voltado, né, para o adimplente, uma coisa interessante sobre o FIES é que esse programa, como disse a Regina, ele prevê condições especiais para estudantes adimplentes, um contrato do FIES e novas linhas de crédito para pessoas físicas e empresas que pretendem financiar as atividades empreendedoras. Então, para os estudantes com contratos do FIES celebrados até 2017.
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0: Vamos até a PAC, Agência Pernambucana de Águas e Clima, previsão do tempo com a Zelurdes Lopes. Boa tarde, Zelurdes.
2: Hoje à noite, chuva fraca e isolada na região metropolitana do Recife, na Mata Norte e Mata Sul, e sem chuva para o Agreste e o Sertão. E a previsão do tempo para amanhã no Sertão é de céu parcialmente nublado e sem chuva. Para as regiões do Agreste, Agreste Central e Meridional e Mata Sul, chuva fraca e de forma isolada ao longo do dia. E para a região metropolitana do Recife e Mata Norte, chuva fraca e isolada na madrugada e primeiras horas da manhã. A temperatura mínima é de 23 graus na região metropolitana do Recife, 19 na Zona da Mata e no Sertão de São Francisco, 17 no Agreste e 16 no Sertão de Pernambuco.
0: Tá bem. Obrigado, Zelutz. Final do CBN Total de hoje. O programa teve a parte técnica operacional comandada pelo Djalma Teixeira, Caruaru. Erison Vaz colabora conosco. Marcelo Reis na produção de conteúdo. Amanhã, se Deus quiser, 14h, a gente retorna para mais um CBN Total. Até amanhã.
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3: 5h01 no Recife.
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terça-feira, 11 de agosto de 2026. O Ministério da Previdência Social ampliou a lista de doenças e condições que dão direito ao auxílio por incapacidade temporária sem a exigência de carência mínima de 12 contribuições à Previdência Social. Com a inclusão, subiu para 18 o número de enfermidades com a concessão do benefício. A mudança foi assinada pelos ministros Volney Queiroz, da Previdência Sociais, e Alexandre Padilha, da Saúde. A Polícia Federal pediu que o Supremo Tribunal Federal defina a destinação de 10 armas do ex-presidente Jair Bolsonaro, que foram apreendidas. Ele cumpre prisão domiciliar pela condenação na trama golpista. Em julho, o ministro Alexandre de Moraes, do STF, determinou a revogação do registro de colecionador, atirador desportivo e caçador do ex-presidente, além da apreensão de todas as armas de fogo vinculadas a ele. O Tribunal da Síria condenou à revelia o ex-ditador Bashar al-Assad e o irmão mais novo dele à pena de morte.

0: Os dois são acusados de crimes contra a humanidade e crimes de guerra cometidos ao longo de 14 anos do conflito no país. Cerca de 500 mil pessoas morreram no período. Assad e o irmão fugiram para a Rússia em dezembro de 2024, depois da queda do regime. Também foi condenado à morte um primo do ex-ditador que comandou a repressão em uma província do sul da Síria que culminou na Guerra Civil. No horário de Brasília, 5:03.
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1: Olá, muito boa tarde. Seja bem-vinda, seja bem-vindo ao Ponto Final CBN desta terça-feira, 11 de agosto de 2026. Nós vamos juntas e juntos até às 7 da noite, com muita informação, análise e prestação de serviço. Carolina Moran, boa tarde, tudo bem?
2: Oi, Débora, boa tarde para você e para os ouvintes. Boa terça, vamos nessa.
1: E você pode, claro, participar com a gente, manda mensagem para o nosso WhatsApp, que é o 11 99911 9981. E o Viva Voz Especial Eleições é logo depois do Ponto Final, das 7 às 8, com Vera Magalhães. São 5 horas e 5 minutos. Samantha Klein tem informações ao vivo em Brasília. O encontro entre Flávio e Michele Bolsonaro, depois das tretas em família. Oi, Samantha, boa tarde.
3: Oi, Débora, Carol, boa tarde. A ex-primeira-dama, portanto, teve esse primeiro encontro, depois toda aquela confusão que envolveu o vídeo, respostas de aliados de Flávio. Então, a gente teve esse encontro que aliados falam em: se você está na política, tem que aprender a superar. E aí, portanto, essa é a mensagem. Eles se reuniram numa reunião que ocorre, agora já virou até uma celebração, com churrasco e chope, inclusive numa casa aqui no Lago Sul de Brasília, com os candidatos aliados ao Senado. Michele, claro, que é candidata, fez uma série de fotos e vídeos com esses aliados. Ao ser questionada sobre a relação com Flávio, ela disse que eles conversaram, se uniram e também lembrou do momento em que gravou um vídeo alegando ter sido desrespeitada e humilhada pelo enteado naquela disputa por alianças no Ceará. Segundo a ex-primeira-dama, o atrito público poderia nem ter acontecido se o PL tivesse aceitado lá atrás, em novembro, a entrega do cargo dela como presidente do PL Mulher. Mas ela disse que agora os atritos são águas passadas.
4: Foi ótimo, todo mundo muito empolgado, todo mundo no mesmo espírito de união. Colocamos a pedra, né? A desavença existe em qual família que não é perfeita, né? Levanta a mão aí quem não tem problema na família. Levanta a mão? Então. Mas graças a Deus a gente conversamos, nos unimos em prol de algo muito maior para a nossa nação.
3: Já ao ser questionada na relação com Carlos Bolsonaro, na qual ela tem um atrito bem mais antigo, ela disse que preferia não falar, mas também emendou dizendo: um dia de cada vez. Já ao comentar sobre a escolha para vice da chapa, lembrando que Flávio, depois de semanas de indefinição, acabou escolhendo o deputado federal Alfredo Gaspar, e ela defendia o nome de Priscila Costa, presidente do PL Mulher no Ceará, ela disse que preferia uma representante das mulheres, então, mas que neste momento está junto. Falando em vice, Flávio Bolsonaro rejeitou a possibilidade de mudança do vice na chapa e também fez uma defesa ao deputado Alfredo Gaspar, lembrando que o parlamentar voltou ao centro do debate diante de suspeitas de envolvimento numa denúncia de estupro. Nessa reunião, Flávio disse o seguinte em relação ao aliado:
5: essa farsa que foi montada contra o Alfredo, que isso é uma farsa, foi montada contra o Alfredo, é

0: Foi exatamente no momento em que ele estava ali defendendo os aposentados roubados pelo governo do PT, inclusive pedindo a prisão do Lulinha. Por isso que foi feito isso contra ele. A pessoa do bem, uma pessoa preparada, da área da segurança pública, que tem a nossa confiança, de coragem, nordestino. Vamos lá.
1: Bom, lembrando que Alfredo Gaspar foi relator da CPMI do INSS e a denúncia surgiu em meio aos debates. Foi uma denúncia feita pelo deputado Lindbergh Farias e pela senadora Soraya Tronic, envolvendo um suposto abuso sexual de uma adolescente de 13 anos a 8 anos. Já Alfredo Gaspar nega veementemente, até colocou o material genético dele à disposição da Procuradoria-Geral da República e da Polícia Federal, mas o ministro Gilmar Mendes do STF, é o relator do caso, pediu aí, encaminhou à Polícia Federal o pedido da PGR por mais diligências sobre o caso para saber se vai ser ou não aberta uma investigação. Com vocês.
2: Samantha, com relação a Michele Bolsonaro, ela falou alguma coisa sobre a participação mais efetiva na campanha de Flávio, porque até então ela não participaria por causa das responsabilidades com o marido, né?
1: Bom, começando pela última parte, então, Débora, sobre responsabilidades com o marido. Ela, inclusive, chegou aqui somente à tarde porque a justificativa era justamente fazer o almoço para Jair Bolsonaro. Ela quem cuida dessas questões de alimentação, cuidados com medicamentos, e depois ela saiu porque deixou a funcionária por mais tempo, uma funcionária que ajuda em casa, para cuidar de Bolsonaro. Mas viagens ela tem descartado neste momento. Tanto é que ela não deve comparecer no grande ato que está previsto, o primeiro grande ato de Flávio, no próximo domingo na praia de Copacabana, no Rio de Janeiro. Ela disse que viagens, e interlocutores dela também confirmam, ficam muito complicadas. Mesmo assim, ela vai ter agendas de campanha dela mesma, e já disse que pelo menos via rede social o apoio dela vai ser completo à campanha de Flávio Bolsonaro.
2: Obrigada, Samantha, pelas informações. Só para dar o contexto aqui, né? O ex-presidente Jair Bolsonaro está em prisão domiciliar. Ele só pode receber visitas de advogados e profissionais de saúde. Os filhos estão com ingresso temporariamente barrado por causa de restrições impostas pelo STF, pelo ministro Alexandre de Moraes, por descumprimento das medidas cautelares. Flávio Bolsonaro, o filho mais velho, esse está proibido de visitar o pai por um período maior, 90 dias, que já está correndo, né? E deve se encerrar logo após o primeiro turno das eleições. Jair Bolsonaro, o ex-presidente, também não pode receber visitas de cunho político, também estão suspensas momentaneamente. Na ausência de Michele Bolsonaro, como aconteceu há algumas semanas, ela precisou se internar para um procedimento, foi preciso pedir autorização ao STF para que outra pessoa da família pudesse ficar, acompanhar Jair Bolsonaro.
3: Débora, a gente vai seguir em Brasília porque a Polícia Federal deflagrou hoje uma operação para investigar a suspeita de desvios de recursos do fundo partidário, tendo como alvo o presidente do PCO, Rui Costa Pimenta. Quem tem os detalhes para nós é o Igor Cardinho. Igor, boa tarde.
4: Oi, Carol, muito boa tarde para você, boa tarde a Débora e também aos nossos ouvintes. Pois é, o presidente do PCO e candidato à presidência da República, Rui Costa Pimenta, foi alvo desta operação, uma operação causa própria, foi deflagrada hoje pela Polícia Federal. Essa ação investiga um suposto esquema de desvio de recursos públicos do fundo partidário e do Fundo Especial de Financiamento de Campanha. Ao todo, 6 mandados de busca e apreensão foram cumpridos em 4 endereços na cidade de São Paulo, por determinação da Justiça Eleitoral do Distrito Federal. Segundo a investigação, os recursos destinados a atividades partidárias e eleitorais teriam sido repassados a empresas e pessoas físicas sem capacidade operacional compatível com os valores recebidos. A PF também apura possíveis vínculos entre os beneficiários e integrantes da estrutura do partido. As investigações começaram a partir da análise de prestações de contas, relatórios de inteligência financeira e também de outras diligências relacionadas e realizadas pela corporação. Além das buscas, a Justiça Eleitoral determinou o bloqueio de contas e investimentos, o sequestro e a indisponibilidade de bens e o afastamento cautelar dos investigados das funções de direção e administração do partido. Os fatos podem

0: podem configurar, segundo a Polícia Federal, crimes de apropriação indébita eleitoral, falsidade ideológica eleitoral e lavagem de dinheiro. Carol.
1: Obrigada, Igor. Lembrando que estamos falando de dinheiro público, né, Débora? Tanto do fundo partidário quanto do fundo de financiamento de campanha.
2: Exatamente. Você fica agora com o noticiário da sua região. Já tem mais ponto final para a gente falar sobre as buscas na Colômbia de vítimas do terremoto que atingiu o país ontem.

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3: De volta, ouvinte CBN, com informações agora da Avenida Norte, que tem pontos de lentidão entre o bairro de Santo Amaro e o cruzamento com a Estrada Velha de Água Fria. Se está saindo agora de Santo Amaro, com destino à Casa Amarela, a via ainda é o caminho mais rápido, não está valendo a pena fazer desvios. No sentido contrário, trânsito também com retenções. Na Avenida Recife, trânsito lento agora entre o Fórum e o bairro da Estância, no sentido aeroporto. Se está saindo agora de Jardim São Paulo, com destino ao aeroporto, a via ainda é o caminho mais rápido, não está valendo a pena fazer desvios. 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Raíza Macário para a CBN Recife.
4: Um projeto que restringe o uso de celulares para todos.
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2: O governo federal sancionou a lei que aumenta as penas para crimes digitais e pornografia usando inteligência artificial contra crianças e adolescentes. A nova legislação amplia o poder de atuação da polícia no meio virtual e pune com mais rigor o uso de perfis falsos e tecnologias de IA para o aliciamento de vulneráveis. A proposta já havia sido aprovada pelo Congresso Nacional em julho e agora entra oficialmente em vigor para reforçar a proteção no ambiente digital.

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1: 5:19 agora. Karina Almeida, em São Paulo, acompanha as buscas pelos desaparecidos no terremoto da Colômbia. Oi, Karina, boa tarde.
2: Boa tarde, Débora, Carol e ouvintes. Exatamente, as equipes de resgate e voluntários seguem uma corrida contra o tempo para encontrar sobreviventes após o terremoto que atingiu a Colômbia. O número de mortos já passa de 200. Há ainda mais de 500 feridos, além de milhares de desaparecidos, isso de acordo com a Associação Colombiana de Cidades Capitais. Grande parte das mortes está concentrada na cidade de Pereira, que é uma região cafeeira da Colômbia. Ao todo, pelo menos 1.600 edifícios foram danificados ou desabaram. Cali, que é a terceira cidade mais populosa do país, foi fortemente atingida. Quibdó, que é a capital de Chocó, que foi o epicentro do abalo, assim como Manizales e Armênia, também têm operações de resgate entre os escombros, toques de recolher e danos severos. Moradores da capital Bogotá relataram que as sirenes ajudaram a esvaziar prédios e que, neste momento, eles observam apenas rachaduras superficiais. Os danos também afetam diretamente o transporte aéreo. 6 aeroportos da Colômbia permanecem fechados. O presidente recém-empossado Abelardo de la Espriella declarou o estado de desastre nacional, que é uma medida que permite acelerar o envio de equipes de emergência e suprimentos médicos, além da instalação de abrigos temporários. Os Estados Unidos, que são aliados do novo governo, já ofereceram uma ajuda de US$15,5 milhões. Países vizinhos que sentiram tremor também, assim como nações como o México e o Chile, que já ofereceram ajuda. Partidas de futebol programadas para essa semana na Colômbia foram adiadas. A presidente da União Europeia, Ursula von der Leyen, afirmou que mobilizou o serviço de satélites Copérnicos para colaborar com as operações de resgates. A cantora colombiana Shakira se manifestou sobre o terremoto. Em uma mensagem no X, ela escreveu que o coração está com as famílias que estão passando por momentos de angústia. O jogador do Palmeiras, colombiano, John Arias, destinou recursos em um avião com médicos e suprimentos para as vítimas do terremoto e ainda disponibilizou uma conta poupança para arrecadação para apoiar a Colômbia neste momento. Segundo o Itamaraty, Débora, até o momento não há brasileiros identificados entre as vítimas. O abalo aconteceu ontem e teve magnitude de 7,4 com réplicas e foi o mais forte registrado na Colômbia em 27 anos. Débora.
1: Obrigada, Karina, pelas informações. É alto o número de desaparecidos, o que pode aumentar, inclusive, o número de mortos. Foram mais de 20 réplicas desde o terremoto. Réplicas são abalos menores. Comum que isso aconteça, porque é justamente o momento em que a crosta terrestre se ajusta após o terremoto. E quanto maior a magnitude desse terremoto, por mais tempo essas réplicas podem acontecer. Embora sejam abalos menores, a réplica é um tremor que pode derrubar uma estrutura que já está fragilizada por causa do terremoto principal. Inclusive, as buscas por tremores menores, né, por réplicas, aumentou consistentemente as buscas no Google, nos buscadores em geral. Pergunta: haverá réplicas de terremoto hoje? Aumentou consistentemente nas últimas 24 horas, principalmente no

0: Google Trends, as pessoas preocupadas com essas réplicas. Obrigada, Karina.
1: Débora, vamos falar de tarifaço, porque a Apex Brasil apresentou um plano para tentar ajudar as empresas brasileiras afetadas. Lucas Soares, boa tarde para você.
2: Oi, Carol, boa tarde para você, boa tarde, Débora. Olha, mais de 5.300 empresas impactadas pelo tarifaço, né, imposto pelos Estados Unidos sobre produtos brasileiros, podem integrar aí um plano de diversificação de exportações criado pela Apex Brasil, que é a Agência Brasileira de Promoção de Exportações e Investimentos. Essas inscrições para as empresas interessadas começam amanhã. A agência apresentou hoje as estratégias de inteligência comercial para tentar mitigar essas perdas e redirecionar os esforços de exportação a novos mercados. O investimento vai ser de 210 milhões de reais e vai ser dedicado a 35 setores estratégicos: alimentos, bebidas, calçados e couro, frutas, máquinas e equipamentos, madeira, embarcações, entre outros. Serão mais de 300 ações de diversificação para países como Canadá, México, África do Sul, Singapura, Índia, China, membros da União Europeia, entre outros. Segundo o presidente da Apex Brasil, Laudemir Miller, o plano previsto para os próximos 12 meses foi apresentado ao ministro do Desenvolvimento, Indústria, Comércio e Serviços, Márcio Elias, e também a representantes, né, dos principais setores produtivos do país.
3: Nós vamos fazer isso com reuniões de negócios entre empresas brasileiras impactadas e compradores internacionais de mercados alternativos daqueles produtos. E também nós vamos ter uma modalidade de apoio direto a empresas, um apoio financeiro a empresas para, em determinadas ações, para elas se prepararem para a exportação.
2: O presidente da Apex reforçou que os Estados Unidos seguem sendo, claro, um parceiro comercial importante e que as negociações em torno das sobretaxas vão continuar. Os impactos, né, do tarifaço já aparecem nos números da balança comercial. As exportações brasileiras para os Estados Unidos, entre janeiro e julho desse ano, tiveram uma queda de mais de 12% na comparação com o mesmo período do ano passado, isso segundo dados da Anshan Brasil. Essa queda representa quase 3 bilhões de dólares a menos, o que levou o número de exportações para o mercado americano ao menor nível em 3 anos. Esses dados mostram ainda que o recuo foi maior nos itens sujeitos às sobretaxas impostas pelo governo Trump, atualmente entre 25% e 37,5%. Ainda assim, o presidente da Apex celebrou os números de julho. O Brasil exportou 35 bilhões de dólares, sendo mais de 11 bilhões para a China e mais de 3 bilhões para a Europa. Carol.
1: Obrigada, Lucas. Entre esses produtos aí que acumularam maiores quedas, né, no acumulado do ano, a gente tem sebo bovino, madeira compensada, fumo, granito, sucos de frutas, setores aí bastante afetados.
4: Você fica agora com o noticiário da sua região. Já já tem Valor Investe com Gustavo Ferreira.

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2: Duas pessoas foram atingidas por detritos que se desprenderam da cobertura da enfermaria do Hospital Agamenon Magalhães, no bairro de Casa Amarela, na zona norte do Recife. Em um vídeo que circula nas redes sociais, uma das vítimas relata que foi atingida na perna e na costela. Em 27 de junho, na mesma unidade de saúde, o forro do teto de um alojamento desabou sobre o chão e os colchões utilizados por profissionais para descansar durante os plantões. Por meio de nota, a direção do Hospital Agamenon Magalhães

0: disse que, quanto ao último caso, não houve queda do teto. Durante serviços de requalificação da cobertura da enfermaria, localizada no primeiro pavimento, houve o deslocamento não intencional das telhas Brasilite em uma área próxima, provocando o desprendimento pontual de resíduo orgânico acumulado. E isso, portanto, alcançou uma área coberta da emergência cardiológica. Ainda de acordo com o Hospital Agamenon Magalhães, as duas pessoas atingidas pelo material orgânico foram avaliadas e não apresentaram intercorrências. Para a CBN Recife, a Secretaria Estadual de Saúde enviou fotografias e vídeos mostrando que o local foi verificado e higienizado, sendo feito reposicionamento da telha e outras medidas relacionadas à continuidade do serviço.
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1: Terça-feira, 11 de agosto de 2026. O candidato do PL à presidência, Flávio Bolsonaro, afirmou que o ministro do Supremo Tribunal Federal, Alexandre de Moraes, age como um articulador de Lula. A declaração ocorre após o magistrado ter mobilizado um jantar entre o chefe do Executivo e o presidente do Senado, Davi Alcolumbre. A fala de Flávio foi dada durante uma coletiva de imprensa. A inflação oficial do país subiu levemente, 0,07% em julho. O Índice Nacional de Preços ao Consumidor Amplo ficou 0,09 ponto percentual abaixo da taxa de junho. A maior variação e o impacto mais intenso no resultado partiram do grupo Habitação, com destaque para a elevação da energia elétrica residencial. Já o grupo Alimentação e Bebidas teve queda, movimento influenciado pela alimentação no domicílio. Os principais recuos foram verificados no tomate, na batata inglesa, na cenoura e no café moído. No ano, o IPCA acumula alta de 3,44%. O jogador colombiano John Arias, do Palmeiras, enviou uma

0: avião com médicos e suprimentos para ajudar as vítimas do terremoto na Colômbia. Em um vídeo compartilhado nas redes sociais, o atleta declarou que reafirmava o apoio ao povo de Chocó, uma das áreas mais afetadas do país. O abalo sísmico de magnitude 7,4 foi o mais intenso dos últimos 27 anos. Segundo o balanço mais recente, 224 pessoas morreram e centenas estão desaparecidas. No horário de Brasília, 5h33.
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0: Gustavo Ferreira, editor assistente do Valor Investe, já tá com a gente aqui no estúdio. Tudo bem, Gustavo? Boa tarde.
1: Alô, alô, Débora, Carol e ouvintes, boa tarde.
2: Boa tarde.
0: Gustavo, a gente teve uma queda da bolsa significativa hoje, não?
1: Pois é, Débora, queda forte, a maior queda do Ibovespa em 5 meses, apesar de notícias positivas sobre a inflação. O IPCA desacelerou em julho, desacelerou de novo, a inflação foi quase zero no mês passado. Em 12 meses, voltou a ficar abaixo dos 4,5% ao ano. Esse aí é o teto de tolerância considerado pelo Banco Central. Segue de pé, portanto, a aposta majoritária do mercado de que a Selic volta a cair em setembro. Tem muita água para rolar até lá, é verdade, mas esses dados de hoje podem contaminar positivamente as projeções dos analistas. As expectativas de inflação de 2027 para frente, aliás, já interromperam o rally nesta semana. E na ata da última reunião do Banco Central, ata que foi publicada hoje, essas expectativas foram citadas. A continuidade da queda de juros, indica o Banco Central, depende da calmaria dessas projeções. Outras três possíveis pedras no caminho, de acordo com o Banco Central: o consumo turbinado pela política fiscal, o consequente aquecimento do preço dos serviços e eventuais pressões de alta no dólar, o que nos leva ao motivo principal para a queda generalizada de ações do Brasil hoje: as eleições. O mercado local deseja uma troca de governo, crente de que essa bala de prata vai colocar as contas públicas em ordem. No entanto, nova pesquisa que circulou nas mesas de operação hoje reforçou o favoritismo do presidente Lula. Importante, antes minimizadas pelos estrangeiros, as eleições no Brasil começam a virar problema para eles também. O banco JP Morgan parou hoje de recomendar a compra da Bolsa Brasileira, temeroso sobre o futuro da economia por causa das eleições. E ato contínuo, a turma saiu vendendo ação aqui no Brasil e Ibovespa, principal índice da Bolsa, afundou 2,5%, maior queda então em 5 meses, com o petróleo voltando a subir, o que já não ajuda. O dólar subiu até que pouco, perto da queda da Bolsa, uma alta de quase 1% do dólar aos R$5,16.
0: Valeu, Gustavo, amanhã tem mais, até.
1: Até lá, como sempre, convido a acessarem ovalorinveste.com. Tchau, tchau.
2: Tchau, tchau. A gente vai agora a Brasília. O João Rosa tem informações sobre uma ação da Polícia Federal determinada pelo ministro Alexandre de Moraes contra um ex-secretário de Estado do Maranhão. É no âmbito de um caso, de uma investigação a respeito de uma perseguição contra o ministro Flávio Dino do Supremo Tribunal Federal, né, João? Conta pra gente. Boa tarde.
3: Oi, Carol. Boa tarde para você. Boa tarde, Débora, e a todos os ouvintes aqui da CBN. Isso mesmo, Carol. O ministro Alexandre de Moraes, do Supremo Tribunal Federal, autorizou hoje uma operação de busca e apreensão contra um ex-secretário do governo do Maranhão. Raimundo Cutrim é apontado como uma das fontes de informações usadas pelo jornalista Luiz Pablo Almeida em uma reportagem sobre o uso de carros oficiais pela família do ministro Flávio Dino. Segundo fontes do Supremo, Carol, a operação foi pedida pela Polícia Federal e teve o aval da Procuradoria-Geral da República. Inclusive, essa decisão de Moraes está em sigilo. O caso começou por causa de uma reportagem publicada por Luiz Pablo em novembro de 2025. Na época, o jornalista afirmou que um carro

0: pago pelo Tribunal de Justiça do Maranhão era usado por Dino e sua família no estado. Em março, Moraes já havia autorizado uma operação contra o jornalista. Na ocasião, celulares e computadores usados por ele foram apreendidos. Foi justamente a partir de informações encontradas nesses aparelhos que a Polícia Federal chegou ao nome de Raimundo Cutrim. A defesa de Cutrim confirmou que ele é citado na decisão como fonte do jornalista. Os advogados disseram que receberam a decisão com preocupação e estranheza. A defesa também questiona o fato de Cutrim ter sido identificado como fonte dos jornalistas. Os advogados afirmam que a Constituição garante o direito ao sigilo da fonte. Quem comentou esse caso foi o senador e candidato à presidência da República, Flávio Bolsonaro, que também fez críticas à decisão de Moraes. Vamos ouvir.
1: Que todos se conscientizem aí do que, da gravidade do que está acontecendo no país, que fica um ministro supremo determinar, né, a busca e apreensão numa fonte de um jornalista que fazia matérias denunciando mau uso por parte do aparato, equipamentos públicos aí por parte do ministro Flávio.
0: Bom, Carol, em nota, Flávio Dino afirmou que nunca houve uso irregular dos carros oficiais do Tribunal de Justiça do Maranhão. Dino também afirmou que sofre ameaças e que investigações recentes mostraram que até carros particulares usados por ele e pela sua família estavam sendo monitorados e seguidos. Raimundo Cutrim está preso em prisão domiciliar e usa tornozeleira eletrônica. A prisão foi determinada por Flávio Dino em outro processo que não tem relação com essa investigação que levou à operação autorizada agora por Moraes. Eu volto com vocês.
2: Obrigada, João.
3: Carol, a gente tem aí uma situação, nesse caso específico, que pode abrir um precedente perigoso, né, para o fluxo de informações para o jornalismo, porque o sigilo da fonte, ele é garantido pela Constituição. É um direito, não é um privilégio. É uma garantia justamente para proteger a atividade de informar, né? E a liberdade de imprensa. Então isso acaba funcionando, de certa forma, como uma censura indireta, porque se, ao abrir um precedente, as fontes podem se sentir desconfortáveis, com medo, desconfortável não é nem a palavra, né? Pode se sentir, ficar com medo, e o próprio jornalista pode desistir de fazer uma investigação de robusta, com medo de que uma decisão como essa possa prejudicar, enfim, e contra, né, o direito de se manter o sigilo da fonte. Ou seja, além de inviabilizar o fluxo de informação, também inviabiliza o controle social. Uma eventual censura indireta como essa, né, o que afeta a democracia.
2: Pode gerar um cerceamento do nosso trabalho da imprensa, né? Uma discussão parecida com a que existe, inclusive, nos Estados Unidos, onde o presidente americano Donald Trump tem ameaçado até de prisão jornalistas. Ele vai além, né? Mas por lá também tem algumas tentativas de avançar sobre o sigilo da fonte e justamente esse debate em até que medida isso acaba cerceando o trabalho da imprensa, né?
3: São 5 horas e 41 minutos agora. A gente vai a Belo Horizonte. Débora Costa tem mais informações sobre um caso, gente. É de matar. Um juiz que estava tomando seu vinho, fumando seu cigarro, mas isso durante uma sessão de julgamento. Não é, Débora? Boa tarde para você.
4: Exatamente, Débora, boa tarde para você e para os ouvintes. Olha só, o Conselho Nacional de Justiça e a Corregedoria Geral de Justiça de Minas Gerais determinaram o afastamento imediato do juiz Milton Lívio Lemos Salles, que foi flagrado bebendo uma garrafa de vinho e tentando acender um cigarro durante um julgamento. Também foi instaurada uma sindicância para apurar os fatos tanto pelo CNJ quanto pelo Tribunal de Justiça de Minas Gerais. Além disso, os processos judiciais que estavam sob a relatoria do juiz de segundo grau serão redistribuídos por conta do afastamento dele. E também será convocado, Débora, um magistrado de primeiro grau para substituí-lo. O caso ganhou repercussão após viralizar o vídeo em que o juiz Milton Salles aparece bebendo vinho diretamente da garrafa durante uma sessão virtual nessa segunda-feira. Nas imagens, ele ainda tenta acender um cigarro com um maçarico. Por conta do fato, a sessão de julgamento precisou ser suspensa. A postura do juiz foi duramente criticada pela Ordem dos Advogados de Minas Gerais, que chegou a pedir o afastamento dele, concedido tanto pelo CNJ quanto pelo Tribunal de Justiça de Minas. O presidente da OAB de Minas Gerais, Gustavo

0: Carlos Chalfun afirmou que esse tipo de conduta prejudica a imagem do judiciário.
1: Da magistratura prevê uma série de atos a serem exercidos pelo magistrado quando do exercício da sua função tão nobre de julgar o seu semelhante, e a ofensa a esses atos pode gerar a suspensão cautelar, que era um dos pedidos que a Ordem dos Advogados do Brasil realizou à Corregedoria Geral do Tribunal de Justiça do Estado de Minas Gerais, que evidentemente com a postura daquela enfraquece o sistema de justiça, e nós de toda forma, advogados, magistrados, membros do Ministério Público, devemos preservar o sistema de justiça e demonstrar que a justiça é séria e a justiça precisa julgar o seu semelhante. Para julgar o seu semelhante, nós temos que ter o mínimo de sobriedade.
0: A CBN procurou o gabinete do juiz Milton Salles e aguarda um posicionamento sobre o caso. Em um vídeo enviado aos colegas após a audiência, o magistrado disse ser alvo de difamação, mas não negou o consumo de álcool durante o julgamento. A reportagem também apurou com a Polícia Civil de Minas que o mesmo magistrado já tem uma medida protetiva contra ele por violência doméstica. Segundo a instituição, a vítima, que não teve a identidade divulgada, compareceu à casa da mulher mineira em abril deste ano, informando os fatos e manifestando o interesse da medida. Mas, por se tratar de um membro da magistratura, as investigações dependem aí do aval do CNJ e do Superior Tribunal de Justiça. A CBN procurou o STJ e também o Conselho Nacional de Justiça e aguarda um posicionamento sobre esse outro caso envolvendo o juiz Milton Salles. Débora.
2: Tá no lugar errado, né? Obrigada pelas informações. Essa foi a Débora Costa, de Belo Horizonte. Você fica agora com o noticiário da sua região.

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1: De volta, ouvintes, CBN chegou com informações da BR-101, que tem trânsito complicado no sentido Prazeres. A lentidão tem início na descida do viaduto do CEASA e segue até as imediações do Ibura. No sentido contrário, trânsito também está intenso nas imediações de Jardim Jordão e um pouco mais à frente, entre o Barro e o Engenho do Meio. Se sai agora de Prazeres com o destino Engenho do Meio, a via ainda é o caminho mais rápido, não está valendo a pena fazer desvios. Na Rua Imperial, o trânsito está intenso entre o viaduto e a Nicolau Pereira. Se está saindo agora do centro do Recife com o destino Ibiribeira, prefira fazer o seu trajeto pela Via Mangue, tem trânsito melhor. 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
2: Um projeto que restringe o uso de celulares para...
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1: Que não teve a identidade divulgada foi encontrado morto em um banco na plataforma da estação Santa Luzia do metrô do Recife, na zona oeste da capital. De acordo com a Companhia Brasileira de Trens Urbanos, a CBTU, o caso não afetou o funcionamento

0: neurológica. Em nota, a Polícia Civil informou que o caso foi registrado pela 11ª Delegacia de Afogados como morte a esclarecer sem indício de crime. A Polícia Militar também foi acionada para o caso.
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1: São 5:50, nós vamos a Fortaleza. Mariana Rebouças tem mais informações sobre uma investigação envolvendo parlamentares que cobravam pedágio de candidatos para liberar campanhas. Oi, Mariana, boa tarde.
2: Boa tarde, Carolina. Débora, exatamente. Foram três vereadores de Sobral, na região norte do Ceará, que foram presos preventivamente, suspeitos de terem ligação com uma facção criminosa envolvida em interferências nos processos eleitorais de 2024 e de 2026. Os alvos fazem parte tanto da base quanto da oposição à prefeitura na Câmara Municipal de Sobral. Os vereadores são Carlos do Calixto, do PSB, que foi o vereador mais votado na eleição municipal de Sobral em 2024, Mário Victor, do União Brasil, e Juninho do Povo, do Podemos. Em 2024, Carlos do Calixto foi eleito com mais de 4 mil votos e está no quarto mandato como vereador. Mário Victor foi eleito com pouco mais de 3 mil votos e está no segundo mandato, enquanto Juninho do Povo foi eleito com 1.209 votos e está no primeiro mandato. Eles e outros dois agentes públicos foram afastados por 180 dias. As prisões aconteceram nesta terça-feira na Operação Omertá, desencadeada pela Força Integrada de Combate ao Crime Organizado no Ceará, a FICO aqui no Ceará, pelo Ministério Público Eleitoral e pelo Grupo Auxiliar Eleitoral, o GAEL. O promotor de justiça Igor Pinheiro, coordenador do GAEL, do Ministério Público do Ceará, explica como o grupo criminoso atuou em 2024 e as práticas de ameaça também foram investigadas em relação ao processo eleitoral de 2026. Vamos ouvir.
3: A investigação aponta que durante a eleição de 2024, a organização criminosa investigada cobrava um pedágio eleitoral de R$60 mil para aqueles que já detinham mandato parlamentar e R$30 mil para quem não o tinha. E este comportamento de agressividade, de ameaça, inclusive já se repetiu em 2026, quando houve o cancelamento de ato político partidário em julho de 2026, em que membros de facção mandaram mensagens para a dona de um buffet ameaçando tacar fogo, assassinar funcionários, caso o evento ocorresse.
2: Além dos vereadores, também foi ordenado o afastamento de um assessor jurídico da Câmara Municipal de Sobral e o afastamento também de uma policial militar que é esposa de um dos chefes da organização criminosa atuante na região. Ao todo, a operação cumpriu 14 mandados de prisão preventiva, incluindo 3 parlamentares, 25 de busca e apreensão e 5 medidas de afastamento cautelar de cargos públicos. Volto com vocês.
1: Obrigada pelas informações, Mariana Rebouças, em Fortaleza. Você fica agora com o noticiário da sua região.

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1: A Polícia Federal cumpriu 3 mandados de busca e apreensão nos municípios de Tupanatinga e Garanhuns, no Agreste, e em Petrolina, no sertão pernambucano, durante a Operação Voto Lacrado, deflagrada nesta terça-feira, que investiga o possível caso de corrupção eleitoral relacionado às eleições municipais de 2024. De acordo com a polícia, a investigação teve início após a apreensão de R$100 mil em espécie, acondicionados em embalagem lacrada no interior de um veículo abordado durante o período eleitoral de 2024. No automóvel, também foram encontrados materiais de propaganda eleitoral. A investigação tem como ponto principal esclarecer a origem, circulação e destinação dos valores encontrados. Ainda de acordo com a corporação, a referência do nome Operação Voto Lacrado é sobre como o dinheiro foi encontrado e o possível comprometimento indevido da liberdade de escolha do eleitor. As diligências tiveram o intuito de apreender aparelhos eletrônicos, documentos, mídias e outros elementos que possam contribuir para o esclarecimento dos fatos que poderão caracterizar crime de corrupção eleitoral, previsto no artigo 299 do Código Eleitoral.
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5: Hora certa. 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
6: 5:58.
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0: Boa tarde, Débora. Boa tarde, Carol. Boa tarde, ouvintes. O Rogério pretende se aposentar esse ano, tem uma carteira de investimentos diversificada, mas pretende manter cerca de 70% do montante em aplicações mais seguras, como Tesouro Direto, LCIs, LCAs e CDBs. Entre o final de agosto e o começo de setembro, aproximadamente 2/3 desses investimentos mais seguros irão vencer. Ele pergunta se faz sentido manter essa distribuição ou se perde oportunidades e se deve aumentar o percentual de investimentos atrelados à inflação. Rogério, hoje com juros altos e muito acima da inflação, faz sentido a sua estratégia de concentrar os investimentos em aplicações conservadoras, porque você não corre grandes riscos, tem uma remuneração confortável e não está deixando passar nenhuma grande oportunidade. Agora, talvez na hora de renovar as suas aplicações, você não consiga as mesmas taxas que investiu no passado. Isso porque muitos investidores estão pensando como você e dando preferência às alternativas mais conservadoras. A consequência é que os bancos de primeira linha reduziram as taxas de captação, mas você tem sempre a alternativa do Tesouro Selic, que continua com uma remuneração um pouco acima do CDI. Já os investimentos atrelados à inflação são uma boa opção para o seu caso. Primeiro, porque é uma maneira de proteger o seu poder de compra na aposentadoria. E depois, porque você pode aproveitar os juros altos atuais por mais tempo. E tem várias boas opções no Tesouro Direto. Até a próxima e continue mandando as suas perguntas para cbndinheiro@cbn.com.br.
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0: quinta-feira, 11 de agosto de 2026. A defesa de Daniel Vorcaro solicitou uma reunião com o ministro André Mendonça, do Supremo Tribunal Federal. Esse deve ser o primeiro encontro do novo advogado do ex-banqueiro com o ministro encarregado das investigações da Operação Compliance Zero. A reunião foi solicitada para discutir a possibilidade de Vorcaro ter mais horas com os advogados na Papudinha, local onde ele está detido no Distrito Federal. É esperado que a reunião com o magistrado aconteça em breve. Uma das metas do novo grupo de defesa é estruturar dados para submeter uma terceira proposta de delação premiada, depois de duas anteriores terem sido recusadas. O presidente da Câmara, Hugo Mota, afirmou que a medida provisória que acaba com a taxa das blusinhas precisa ser votada nas próximas semanas pela Casa para não perder a validade. O termo refere-se ao imposto de importação federal de 20% sobre compras internacionais de até 50 dólares. Uma comissão mista, formada por deputados e senadores, será instalada amanhã para analisar a proposta. O texto precisa ser votado na Câmara e no Senado até o dia 8 de setembro. O número de mortos em decorrência do terremoto que atingiu a Colômbia na segunda-feira subiu para 250. Por causa dos danos, 6 aeroportos permanecem com as operações suspensas. O terremoto de magnitude 7,4 foi o mais forte registrado no país em 27 anos. A Bolsa de Valores de São Paulo fechou o dia em baixa de 2,5% aos 167.874 pontos. O dólar comercial encerrou em alta de 0,98%, cotado a R$ 5,16. O euro vale R$ 5,95, elevação de 0,99%. No horário de Brasília, 6:03.
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1: Olá, muito boa noite. Seja bem-vinda, seja bem-vindo. Nós já estamos na segunda hora do Ponto Final CBN desta terça-feira, 11 de agosto de 2026. Segunda e última hora, porque logo mais às 7 da noite tem Viva Voz Especial Eleições. Mas fica com a gente porque tem muita notícia ainda para você neste ponto final. Manda mensagem aqui para o nosso WhatsApp, que é o 11 99911 9981. Voltamos a Brasília com o João Rosa, que tem aqui mais detalhes sobre o possível destino das armas que foram apreendidas, as armas do ex-presidente Jair Bolsonaro. Oi, João.
2: Oi, Débora. A Polícia Federal pediu hoje ao Supremo Tribunal Federal que decida o que será feito com 10 armas de fogo do ex-presidente Jair Bolsonaro que foram apreendidas. A gente lembra que em julho o ministro Alexandre de Moraes determinou o cancelamento do registro de CAC e a revogação do porte de armas de Bolsonaro. Com isso, o ministro também ordenou a apreensão de todas as armas registradas em nome do ex-presidente. A decisão foi tomada depois que uma pistola foi encontrada com um agente responsável pela segurança de Bolsonaro durante uma blitz. Agora, a Polícia Federal afirma que não tem competência para decidir o que será feito com essas armas. Segundo a PF, as apreensões não fazem parte de uma investigação criminal da instituição, nem de um inquérito que esteja em andamento. Por isso, a corporação pediu que o próprio Supremo decida se as armas devem ser encaminhadas ao Exército ou se outra medida deve ser tomada. Das 10 armas, duas já estavam com a Polícia Federal desde 2023, após uma determinação do Tribunal de Contas da União. Outras 6 estavam com o Exército e foram entregues pela defesa de Bolsonaro. Esses armamentos também foram encaminhados à Polícia Federal. As outras 2 armas restantes são uma pistola e uma espingarda. A pistola é justamente a que foi encontrada com o agente responsável pela segurança do ex-presidente durante a blitz, e já a espingarda estava no Rio Grande do Sul. Bolsonaro recebeu a arma como presente, mas nunca chegou a retirar o armamento. Essa arma também foi entregue pela defesa à PF. Eu volto com vocês.
1: Obrigada, João, pelas informações.
3: Vamos falar de inflação, Débora, porque a taxa desacelerou no mês de julho, mas veio acima das projeções do mercado financeiro. A Juliana Prado traz os números. Oi, Juliana, boa noite.
4: Boa noite, Carol e Débora e ouvintes. Inflação oficial do país que desacelerou em julho e ficou em 0,7%. Segundo o Índice Nacional de Preços ao Consumidor Amplo, IPCA, divulgado hoje pelo IBGE. O resultado representa uma queda em relação a junho, quando a inflação havia sido de 0,16%, agora 0,07%. No acumulado do ano, IPCA soma 3,44%. Já nos últimos 12 meses, a inflação ficou em 4,44%, abaixo dos 4,64 pontos registrados até junho. O índice, com isso, voltou a ficar abaixo do teto da meta definida pelo governo, que é de 3%, com margem de tolerância de até 4,5%. O principal responsável pela desaceleração foi o grupo Alimentação e Bebidas, que registrou deflação de 0,67%. O gerente do IBGE, Fernando Gonçalves, associou a trégua a uma oferta maior de produtos in natura.
5: O grupo Alimentação e Bebidas apresentou variação de menos 0,67% em julho. A alimentação no domicílio variou menos 1,14%, com influência das quedas do café moído, da cenoura, da batata inglesa e do tomate, sendo o tomate o principal impacto negativo no resultado do mês, com menos 0,10%. No lado das altas, os destaques foram o leite longa-vida, com 2,47% de variação, e os frutos, com 1,20%.
4: Já o vilão da inflação de julho, Carol, foi a conta de luz, que fez o grupo Habitação ter alta de 0,99%. Isso foi um reflexo principalmente da bandeira tarifária amarela. Para o economista André Perfeito, apesar da inflação ter vindo um pouco acima do esperado pelo mercado, a desaceleração pode estimular o corte de juros pelo Banco Central.
6: Você vê uma inflação ainda persistente, disseminada em alguns componentes industriais, por exemplo, mesmo algumas medidas de núcleo, mas de forma geral a gente vê que a inflação a curto prazo tem se mostrado muito melhor, acho que do que esperado pelo próprio mercado. E o fato de estar diminuindo de forma rápida o índice cheio, o número cheio da inflação mensal, é um bom sinal para a autoridade monetária e aponta para um corte de juros na próxima reunião. Modesto, de 25 pontos base, mas aponta para isso.
4: Depois do Grupo Habitação de Saúde e Cuidados Pessoais.

0: mas foi o que teve a maior alta, de 0,4%, influenciado por artigos de higiene pessoal e planos de saúde. Já o grupo Transportes teve alta de 0,05%, puxado pelo aumento nas passagens aéreas, aí Salgados 11,6%. Em compensação, combustíveis ficaram em média 1,4% mais baratos, com recuo nos preços do etanol, do diesel, também do gás veicular e da gasolina. Carol.
1: Obrigada, Juliana. Pequeno alívio aí, né, Débora, na inflação, mas o Copom ainda está preocupado. Hoje saiu a ata do Copom da última reunião, né, que teve aquele corte de 0,25 ponto percentual, e o Copom sinalizando justamente preocupação com a inflação, com o cenário externo e com o aumento de gastos públicos também.
2: Bom, desse grupo de alimentos e bebidas, o tomate foi o que puxou, né, como disse o entrevistado, 30% mais barato o tomate, é uma queda bastante significativa. A batata inglesa, quase 20%, a cenoura, pouco mais de 14%, mais barato. Café moído também teve queda de 2,45%, mas nesse grupo também foram registradas algumas altas no grupo de alimentação. A manga, por exemplo, ficou quase 15% mais caro, o limão quase 11% mais caro. Então, com essas altas e baixas, tira um, noves fora, tal, tivemos essa deflação de 0,67% no mês de julho no grupo de alimentação e bebidas.
1: Ai, café podia ter caído um pouco mais, né, gente? Já deu uma aliviada, né? Mas continua caro.
2: Não, mas já dá pra fazer um saladão de tomate, hein? Já dá pra voltar a comprar tomate. 30% mais barato, poxa.
1: Verdade, vamos investir no tomate.
2: São 6:10. O Lucas Taveira, em São Paulo, tem informações. Ele está de olho também no cenário internacional e tem mais informações aqui sobre uma decisão da justiça na Síria. Oi, Lucas.
3: Isso mesmo, Débora. A justiça da Síria condenou à morte o ex-ditador Bashar al-Assad, o irmão dele, Maher, e também um primo da família. Assad e o irmão foram julgados por crimes contra a humanidade e crimes de guerra cometidos durante os 14 anos de guerra civil, que deixou cerca de 500 mil mortos. Os dois fugiram para a Rússia em dezembro de 2024, quando uma ofensiva rebelde chegou à capital, Damasco, e derrubou o regime. Por isso, ainda não há perspectiva de que as sentenças sejam cumpridas. O terceiro condenado é Atef Najib, primo de Assad e ex-general do exército sírio. Ele foi responsabilizado pela repressão no sul do país, onde começaram os protestos que levaram ao levante contra o governo e depois à guerra civil. Najib não conseguiu deixar a Síria. Ele ouviu a sentença de dentro da cela em que está preso. No ano passado, o atual presidente sírio, Ahmed al-Sharaa, chegou a pedir a Vladimir Putin a extradição de Assad durante uma reunião em Moscou. A conversa não avançou. Nem o governo de al-Shar, nem a Rússia se pronunciaram publicamente sobre a sentença. Bashar al-Assad governou a Síria durante 24 anos. Na segunda metade desse período, o país enfrentou uma guerra civil marcada por acusações de assassinatos, prisões arbitrárias e tortura atribuídas ao regime. Ele foi derrubado em 2024. Débora?
2: Obrigada, Lucas Taveira, pelas informações. O futuro de Bashar al-Assad, né, Carol, depende da continuidade ou não de Vladimir Putin no poder. Bashar al-Assad está morando em Moscou, vive em Moscou com a família. Uma vida discreta, porém bastante luxuosa.
1: Por enquanto, nenhuma perspectiva de cumprimento dessa sentença, né? Agora, 6:12. Acompanhe agora o É da Sua Conta PicPay com Renata Flores.
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2: Corregedoria Geral da Secretaria de Defesa Social abriu um procedimento preliminar para apurar a conduta de policiais militares durante uma abordagem realizada em Belo Jardim, no agreste de Pernambuco. Os agentes foram filmados agredindo e sufocando um homem que, de acordo com a Polícia Militar, teria resistido à prisão. As imagens têm ganhado repercussão nas redes sociais. A ocorrência, próximo a um estabelecimento comercial de Belo Jardim, levou à apreensão de um adolescente de 17 anos, que também aparece nas imagens algemado e sendo conduzido por um policial, e a prisão de um homem de 31 anos, que é contido por outros 3 agentes. Ele é segurado pelas mãos e pelo pescoço, além de levar chutes nas pernas e no quadril. A motivação da abordagem policial, até o fechamento desta reportagem, não foi informada. De acordo com a Polícia Civil de Pernambuco, o caso foi registrado pela 104ª Delegacia de Belo Jardim como desacato. Ainda sobre a conduta dos policiais militares, a Corregedoria Geral da SDS informou que, por meio do procedimento preliminar aberto, deve apurar os fatos e analisar uma eventual repercussão administrativa.
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5: A Polícia Civil investiga a morte de uma mulher que ainda não foi identificada, encontrada sem vida às margens da...

0: praia de Nossa Senhora do Ó, em Paulista. O corpo foi localizado por populares e apresentava sinais de violência. Testemunhas relataram à polícia que a vítima foi vista acompanhada por dois homens no local horas antes do crime. De acordo com o efetivo, os pertences da mulher foram encontrados próximo ao corpo. A Polícia Militar de Pernambuco foi acionada e isolou a área. Após a perícia do Instituto de Criminalística, o corpo foi levado ao Instituto de Medicina Legal, no centro do Recife. O caso foi registrado pela equipe de Força-Tarefa de Homicídios Metropolitana Norte e, ainda de acordo com a Polícia Civil, as diligências seguem até o esclarecimento do ocorrido.
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2: Oi PVC, boa noite, tudo bem?
3: Tudo bem, Débora, e você? Tudo bem, Carol?
4: Oi, PVC.
2: Tudo certo, PVC. Vamos falar dos jogos de Fluminense e São Paulo. Fluminense pela Libertadores, já às 7 da noite. E São Paulo pela Sul-Americana, às 9:30 da noite.
3: Fluminense está no campo se aquecendo e escalado com Hulk e Rodrigo Castilho juntos. O Luiz Ubeldia pressionado, muita gente contestando o trabalho dele. Ele precisa classificar na Libertadores, claro. E é um jogo contra o Independiente Rivadavia, que fez a segunda melhor campanha da fase de grupos. Só o Flamengo fez uma campanha melhor. E o Independiente Rivadavia estava no grupo do Fluminense na fase de grupos. E ganhou do Fluminense no Maracanã, empatou em Mendoza. Então é um jogo complicado. O Zubeldia mexe no time, escala o Thiago Silva como zagueiro titular. E Hulk e Rodrigo Castilho juntos. O desfalque é o John Kennedy, que teve uma lesão de ruptura do ligamento do joelho e tá fora do ano, né? Não vai estar lotado o Maracanã, mas deve ter em torno de 35 a 40 mil pessoas. E é um jogo bem emocionado do Fluminense. Isso é Copa Libertadores, primeira rodada para jogos de ida das oitavas de final. O Zubeldia surpreendentemente tirou Canóbio e Savarino, os dois que vinham sendo base do time, principalmente o Canóbio, sempre titular, está fora do jogo. Às 9:30 da noite, pela Copa Sul-Americana, o São Paulo joga em La Paz contra o Bolívar. Sempre difícil jogar contra o Bolívar, sempre difícil jogar em La Paz. Teve um episódio agora à tarde que não tem nada a ver com o São Paulo, mas o São Paulo contratou uma empresa de ônibus que levaria o São Paulo do aeroporto pro hotel e depois pro estádio, porque São Paulo dormiu em Santa Cruz de la Sierra para fugir da altitude, e o ônibus foi pego com quilos e quilos de cocaína, de maconha, e o motorista foi preso. A companhia vai substituir o ônibus, São Paulo vai chegar no estádio normalmente, mas teve um crime no meio do caminho. São Paulo contratou uma empresa que teve vamos saber se é a empresa que cometeu o crime ou se foram os motoristas que cometeram o crime, assim. São Paulo não tem nada a ver com isso, vai chegar no estádio. Deve ter novidades, Newton, Iago e Vitor Sá, recém-contratados, devem ser titulares pro São Paulo. Jogo sempre complicado contra o Bolívar, que eliminou o Grêmio na fase repescagem, na fase dos playoffs, e que hoje vai tentar complicar a vida do São Paulo.
4: O PVC, o Corinthians decidiu não renovar com o Memphis Depay?
3: E foi bem surpreendente, embora tenha vindo uma história crescente ou decrescente, né? 3 semanas atrás, muita gente cravou que o Memphis estava renovado com o Corinthians. Teve gente que foi mais cautelosa na medida em que o tempo foi passando. Eu cheguei num momento que eu achei que ia renovar mesmo, mas não renovou. E uma parte da história passa pelo Ministério Público. Ontem teve uma reunião do presidente Osmar.

0: mas estável com o Ministério Público para resolver a questão da dívida do Corinthians. O Corinthians tem muita dívida e tem que refinanciar a dívida e anunciar a renovação de um contrato de mais de 2 milhões de reais por mês, ia pegar mal. Mas tem uma briga muito forte entre Parque São Jorge, conselheiros, e CT Joaquim Grava, Departamento de Futebol. O Departamento de Futebol queria a renovação e o Parque São Jorge politicamente pressionava Osmar Stabile, acabou ganhando o Parque São Jorge. A questão agora é saber como o Memphis vai cobrar uma dívida que está avaliada em 43 milhões de reais e que se diz que, se tiver que pagar à vista, pode ser mais cara. Acho que mais cara não vai ser, mas que a dívida seria de 80 milhões de reais e que seria financiada em 43 para renovar o contrato, que teria um contrato novo. Vamos entender se o caso vai para a FIFA. O caso esportivo terminou. Memphis não fica no Corinthians. O caso jurídico ainda não terminou. O Memphis tem muito dinheiro para receber do Corinthians e o Corinthians vai ter que resolver como vai pagar essa dívida entre 43 milhões de reais e 80 milhões de reais. Vamos saber se vai para a FIFA, se vai para onde vai essa dívida, o Corinthians vai ter que pagar.
1: Valeu, PVC. Beijo, até amanhã.
0: Até amanhã, Débora. Até amanhã, Carol.
2: Beijo, PVC.
1: Voltamos a Brasília. Igor Cardim tem mais informações sobre a sessão da Câmara de hoje que acabou não acontecendo, Igor. O que, que aconteceu?
3: Débora, isso mesmo. A reunião de líderes precisou ser encerrada por conta de um mal súbito do líder do PT na Câmara, o deputado Pedro Uxay. De acordo com o relato de outros líderes que estavam na reunião, o Uxay passou mal e chegou a convulsionar durante a reunião de líderes. Ele foi retirado pela equipe médica da Câmara dos Deputados em uma maca. E por conta disso, o presidente da Câmara, Hugo Mota, suspendeu a sessão deliberativa desta terça-feira. Os trabalhos, então, serão retomados na quarta-feira, nesta semana concentrada. Lembrando que até as eleições, apenas 2 semanas de trabalhos aqui na Câmara dos Deputados. A gente não tem atualização ainda do estado de saúde do líder do PT, nem para onde ele foi encaminhado pelo serviço médico aqui da Câmara dos Deputados. Há uma sala de atendimentos aqui, mas em casos mais sérios, as ambulâncias levam para hospitais próximos aqui na área central de Brasília, mas o relato dos próprios líderes é de que a cena foi muito forte, muito impactante, e por conta disso, essa decisão de encerrar os trabalhos hoje. A reunião, por exemplo, não foi encerrada, havia muito debate ali sobre as prioridades do governo, mas precisou ser encerrada por conta deste episódio. Débora.
1: Obrigada, Igor. Assim que você tiver atualizações sobre o estado de saúde do deputado, por favor, traga aqui pra gente. Você fica agora com o noticiário da sua região.

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1: Boa noite, ouvinte CBN. Chego com informações da Avenida Gaminô Magalhães. Tem trânsito bem intenso no sentido Olinda, entre a Ilha do Leite e as imediações da Avenida João de Barros. Se sai agora de Afogados com destino a Olinda, a dica é seguir pela Avenida Sul, depois Marco Zero e em seguida pegar a Cruz Cabugá. No sentido contrário, trecho com lentidão nas imediações do Espinheiro e o Paissandu. Se sai agora de Olinda com destino a Boa Viagem, prefira fazer o seu trajeto pela Cruz Cabugá e em seguida pelo Cais José Estelita. 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Raíza Macário para a CBN Recife.
2: Um projeto que restringe o uso de celulares para...
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1: Com a aproximação dos ensaios carnavalescos e das prévias que movimentam o sítio histórico de Olinda, já a partir do fim de agosto, a Prefeitura e a Secretaria de Defesa Social deram início ao planejamento integrado de segurança. Segundo a Prefeitura, a estratégia tem o objetivo de antecipar a preparação. Há alguns anos, o período pré-carnavalesco em Olinda é marcado por episódios de violência e insegurança, como no último mês de janeiro, quando um folião foi baleado após a saída da troça de John Travolta, além de tumultos em pontos importantes da folia, como no Largo do Amparo. Os ensaios carnavalescos começam a movimentar a cidade entre o fim de agosto e o início de setembro, enquanto a programação oficial das prévias carnavalescas ganha força a partir de janeiro. Durante o encontro, ficou definido que, a partir de então, reuniões serão realizadas todas as segundas-feiras para avaliar o andamento das medidas, identificar novas demandas e ajustar as ações.
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Quinta-feira, 11 de agosto de 2026. O presidente do PT, Edinho Silva, afirmou que se o presidente do Senado, Davi Alcolumbre, quiser se reaproximar do presidente Lula, ele deverá destravar a votação da PEC, que acaba com a jornada de trabalho 6x1. A declaração de Edinho ocorreu em reunião com a bancada do partido na Câmara. O político também destacou outros temas que estão parados no Senado, como a PEC da Segurança Pública e o projeto de exploração das terras raras. A Noruega vai deixar de comprar produtos de origem animal do Brasil a partir de 3 de setembro. Os noruegueses seguirão uma decisão da União Europeia, apesar de não fazerem parte do bloco. O país representa menos de 1% das exportações brasileiras de carne bovina, segundo o Ministério da Agricultura. Em maio, a União Europeia retirou o Brasil da lista de nações autorizadas a exportar.

0: militar para os integrantes do bloco. Os europeus alegam que o país não respeita as regras sobre o uso de antimicrobianos na pecuária. A substância é utilizada para tratar e prevenir infecções. O Spotify anunciou que vai lançar em setembro um novo selo para identificar músicas criadas com inteligência artificial. A medida tem como objetivo aumentar a transparência sobre como os conteúdos disponíveis na plataforma são produzidos. O Spotify acrescentou que os perfis identificados com IA não serão incluídos em recomendações personalizadas. Horário de Brasília, 6h34.
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0: Bela Megali vem chegando aqui no Ponto Final em horário novo nesse período de eleição. Essa é a segunda semana, né, Bela? Mas sempre vale reforçar para aquele ouvinte que por acaso ainda não está sabendo. Boa noite, tudo bem?
1: Boa noite, Débora. Boa noite, Carol. Boa noite, ouvintes.
2: Oi, Bela.
0: Bela, conta aqui pra gente, pro nosso ouvinte, qual foi o principal arrependimento do governador de São Paulo, Tarcísio de Freitas, na área da segurança pública?
1: Débora, o Tarcísio não vai admitir isso publicamente, até porque o nome e o sobrenome desse arrependimento integra a chapa dele como candidato à reeleição ao governo de São Paulo. Mas ele já confidenciou a mais de um aliado que o principal arrependimento que tem nessa seara, que é um grande desgaste para ele, né? Ele sabe que é um calcanhar de Aquiles para o seu governo, é o ex-secretário de Segurança Pública do Estado, Guilherme Derrit. O Derrit, hoje, ele integra um dos quadros da chapa do Tarcísio como candidato ao Senado por São Paulo. Ele é o nome do bolsonarismo, apoiado ali pelo ex-presidente Jair Bolsonaro, pelo Flávio, concorrendo a uma das duas vagas do Senado no estado de São Paulo. E foi ali, né, o secretário de Segurança Pública da gestão de Tarcísio de Freitas como governador paulista. O Tarcísio, quando ele tomou posse como governador em 2023, ele gerou muitas críticas entre os bolsonaristas que não se sentiram contemplados pelo time montado por ele. E uma das poucas áreas que os aliados do ex-presidente falaram: ah, agora tá ok, esse nome eu apoio, porque é um bolsonarista raiz, como eles costumam dizer, era a área da segurança pública, por ter o Guilherme Derrit. O Guilherme Derrit é um capitão da reserva da PM, e ele tem, né, relação direta com os membros da família Bolsonaro. São eles os padrinhos da sua, foram eles os padrinhos da sua indicação como secretário de segurança pública, e são eles os padrinhos também da sua colocação ali como candidato ao Senado pelo Estado de São Paulo. O Derrit, ele chegou a afirmar que um bom policial precisava ter ao menos 3 homicídios no currículo. Não sei se vocês lembram dessa afirmação, ficou bem famosa ali na época que ele tomou posse como secretário de Segurança Pública. O Tarcísio de Freitas, ele tem feito uma série de gestos nessa frente, inclusive chegou a pedir desculpas para os paulistanos por causa de roubos de celulares, né, destacando que realmente isso traz uma sensação de muita insegurança para o cidadão. E o fato é que nessas conversas reservadas ele culpa diretamente o aliado Guilherme Derrit por esse cenário, avalia que foi uma escolha de fato infeliz, que cedeu a pressões e que deveria ter escolhido um nome que tivesse uma conduta diferente na área de segurança pública, Débora e Carol.
2: Inclusive, Bela, o próprio Tarcísio tem intensificado as agendas voltadas para esse segmento. Ele sabe que vai ser importante na eleição, né?
1: Sim, ele tem feito uma série de agendas, né? Se não me engano, desde fevereiro até agora foram mais de 10 agendas, Carol, em lançamento de compra de frotas, de polícia militar. E aí ele vem fazendo todo esse gesto para tentar defender essa agenda pública dele ali na área de segurança. Inclusive o próprio

0: Fernando Haddad, que é o adversário do Tarcísio na disputa pelo governo do estado de São Paulo, tem batido nessa tecla. A ideia inicialmente era até ter lançado aquele plano de segurança pública do Haddad um dia antes do debate da Band, que eles fizeram no domingo à noite, mas como o presidente Lula acabou indo para São Bernardo do... foi São Bernardo, né? A agenda, se não me engano. Não me lembro agora se foi São Bernardo ou São Paulo, como teve essa agenda do Lula no final de semana e o Haddad participou. Então, o plano de segurança pública do Haddad acabou sendo lançado na segunda-feira, mas a ideia é justamente bater nessa tecla, nessa sensação de insegurança, especialmente do paulistano, né? Aumentos de roubos, e explorar esse calcanhar de Aquiles do governo do Tarcísio, que tem o Derrite, que também é um outro alvo ali, que o governo Lula e o Haddad miram, que é a vaga do Senado do Estado de São Paulo. Os nomes apoiados pelo Lula são a Simone Tebet e a Marina Silva. Então, eles, criticando essa agenda da segurança pública, miram o Tarcísio e miram o Guilherme Derrite.
1: Lula teve em Taboão da Serra, aqui na região metropolitana.
2: Ah, isso.
0: Ah, obrigada. Foi essa agenda mesmo.
2: Ô, Bela, e quais foram as condições impostas pelo Paulo Gonê para que a delação do Daniel Vorcaro avance em terceira tentativa?
0: Pois é uma novela, né, essa delação do Vorcaro. A gente agora está indo para essa troca de, que na verdade, a entrada, né, de um novo advogado, Daniel Bialski, integrando a banca do Vorcaro, já com essa missão de tentar fazer avançar o acordo de delação, uma missão bastante difícil. E o Gonê, ele tem falado sobre essa dificuldade com integrantes de tribunais superiores, Carol. Ele fala que são três fatores essenciais, foram três condições essenciais colocadas para o Vorcaro para que um eventual acordo de delação premiada avance. O primeiro é que o Vorcaro não pode escolher quem vai ser delatado, ou seja, a Procuradoria-Geral da República quer que todos os envolvidos, sem seleção, sejam entregues na proposta de delação. O segundo ponto de exigência da PGR é que o Vorcaro entregue detalhes sobre o paradeiro do dinheiro das fraudes bilionárias que ele realizou, né, orquestrando ali, né, orquestradas pelo Banco Master. Então, esse é o segundo ponto de exigência. E o terceiro é que qualquer discussão sobre pena ou benefício que o Vorcaro venha a receber num acordo de delação premiada só pode ser debatido depois que todas as informações que ele for dar estiverem no papel. Nas duas tentativas de acordo anteriores, o Vorcaro e a sua defesa não atenderam nenhum desses parâmetros. E o Gonê não acredita que vai ter uma mudança de postura, mesmo com a entrada do Daniel Bialski na defesa. O Gonê não acredita que vai ter uma mudança de postura do Vorcaro, e por esse motivo ele está bem reticente sobre a possibilidade desse terceiro acordo, dessa terceira tentativa de delação premiada avançar, Carol e Débora.
1: Vamos ver, né, as cenas dessa novela, dos próximos capítulos dessa novela. Obrigada, Bela. Beijo e até quinta.
0: Obrigada a você, a Carol, e aos ouvintes, e até quinta-feira.
2: Beijo, Bela.
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2: A Companhia Brasileira de Trens Urbanos, a CBTU Recife, informou que, de sexta até a próxima terça-feira, o ramal Cajueiro Seco Cabo, da linha Sul Diesel do metrô do Recife, não funcionará. A medida é tomada por conta das atividades de duplicação da passagem de nível entre as estações Pontezinha e Ponte dos Carvalhos, no Cabo de Santo Agostinho. O ramal Cajueiro Seco Cabo, operado pelo veículo leve sobre trilhos, o VLT, tem cerca de 18 quilômetros de extensão e conta com 6 estações que conectam Jaboatão dos Guararapes ao Cabo de Santo Agostinho, no Grande Recife. Diariamente, o serviço transporta cerca de 2.000 pessoas.
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5: O governo federal sancionou a lei que aumenta as penas para crimes digitais e pornografia usando inteligência artificial contra crianças e adolescentes. 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
1: 6:48 agora. Hoje a ANEEL analisou mais um recurso da Enel São Paulo. Qual foi o resultado, Fábio Portugal? Boa noite.
2: Boa noite, Débora, Carol, para os ouvintes. A ANEEL abriu espaço agora para o rompimento do contrato de concessão da Enel na cidade de São Paulo e outros 23 municípios da região metropolitana ao rejeitar esse pedido da empresa para que a solicitação da caducidade fosse reconsiderada. A concessionária responde por falhas no restabelecimento do fornecimento de energia elétrica após sucessivos apagões provocados por ventanias e tempestades nos anos de 2023, 2024 e 2025. E na audiência de hoje, o diretor-geral da Agência Nacional de Energia Elétrica, o Sandoval Feitosa, votou

0: continuidade do processo e lembrou que a Enel não pagou mais de 90% das multas, que já somam mais de 370 milhões de reais por falhas no fornecimento de energia elétrica na Grande São Paulo. Vamos ouvir.
1: Ao longo de todos esses anos, firmou planos de resultados com a companhia, a sua grande

0: pagas pela empresa, diversas ações procrastinatórias na justiça e questionamentos legítimos de instituições públicas.
1: A Enel foi notificada para apresentar agora as alegações finais antes da deliberação pela diretoria da ANEEL. Mas a decisão final sobre o rompimento é do Ministério de Minas e Energia, que é o responsável pelo contrato. E na última segunda-feira, o ministro Alexandre Silveira afirmou em entrevista à CNN que a empresa perdeu as condições, inclusive de imagem, segundo ele, de continuar prestando esse serviço de distribuição de energia. Contrato de fornecimento de energia da Enel é alvo de briga política já faz tempo, né? O rompimento de contrato vem sendo defendido pelo governador Tarcísio de Freitas e pelo prefeito Ricardo Nunes. E nunca na história do país um operador do setor elétrico teve o contrato rescindido por meio desse processo de caducidade. E se essa caducidade for decretada pelo governo federal, o cenário mais provável é a nomeação de um interventor escolhido pela experiência no setor elétrico, que agora passa a comandar a distribuidora de energia com plenos poderes de gestão. Enquanto isso, a ANEEL prepara a nova licitação que definiria esse futuro operador do serviço. E em nota, a Enel São Paulo afirmou que discorda dos fundamentos utilizados na análise do pedido de reconsideração feito pela empresa e argumenta que a concessionária apresentou um aumento nos investimentos e na quantidade de equipes nas ruas nos últimos 2 anos. Débora.
2: Obrigada pelas informações, Fábio Portugal, em São Paulo, sobre a caducidade, a possibilidade de caducidade do contrato da Enel São Paulo, dos contratos, né, da Enel São Paulo com cidades aqui da região metropolitana, inclusive a capital paulista, e se encaminhando para que realmente aconteça, até porque, como você trouxe, o governo federal, o ministro de Minas e Energia, Alexandre Silveira, diz que vai acatar o que a ANEEL decidir. E já há uma movimentação grande das empresas do setor elétrico brasileiro, principalmente as maiores, né, desse mercado, segundo a apuração do Valor Econômico, porque esse ativo da Enel São Paulo está avaliado pelo mercado em 25 bilhões de reais. E é um ativo considerado uma das oportunidades mais relevantes da infraestrutura nacional. Então está sendo analisado aí por potenciais interessados, mesmo antes da finalização do processo, né? Ou seja, já tem empresas como a chinesa State Grid, a espanhola Iberdrola, não sei se essa é a pronúncia, tá? A CPFL Energia, Energisa e Equatorial, além da Copel, são algumas das empresas interessadas nesse contrato, caso ele seja realmente encerrado com a Enel São Paulo. 6h52.
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0: 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Quer dizer, hoje com Rafael Salomão, que vai falar sobre a abertura de um importante mercado de carne bovina.
1: Boa noite, Débora Freitas. Boa noite, Carolina Moran. Boa noite, ouvintes da CBN. Hoje eu trago para vocês uma notícia importante para o setor de carne bovina. A Coreia do Sul iniciou a missão técnica para avaliar frigoríficos exportadores brasileiros. Uma comitiva de veterinários e autoridades sanitárias deve ficar no Brasil aí até o próximo dia 20 de agosto. Esse pessoal vai avaliar a cadeia produtiva em Mato Grosso do Sul, São Paulo e Pernambuco. Vai visitar produtores, indústrias de carne bovina, fábrica de ração e conhecer a fiscalização de fronteiras e de portos. E os sul-coreanos vão passar também por um laboratório federal de defesa agropecuária. Essa missão foi confirmada depois de um encontro dos presidentes Luiz Inácio Lula da Silva e Lee Jae-myung, em julho. É um requisito que pode resultar no início das importações de carne bovina brasileira pela Coreia do Sul. Hoje, os principais fornecedores do país asiático são Estados Unidos e Austrália. E aí você pode até perguntar, poxa, mas o Brasil já exporta carne bovina para

vários países. Por que a Coreia do Sul ainda não compra? Porque uma das principais exigências é a do fornecedor ser reconhecido como livre de febre aftosa sem vacinação. O que significa isso? Significa que o país se mantém sem registros da doença e preserva a sanidade do rebanho sem precisar vacinar. É o melhor status sanitário possível. E esse reconhecimento em nível internacional, o Brasil só conseguiu no ano passado. É essa classificação que abre a possibilidade de conquistar o acesso a mercados mais exigentes aí em termos de regra sanitária. Com a Coreia do Sul, pelo menos por enquanto, não se fala em expectativa de habilitação de frigoríficos aí no curto prazo. De qualquer forma, é uma possibilidade que se abre em um momento de incerteza para o setor de carne bovina. A cadeia produtiva está buscando se adaptar à redução da cota de exportação para a China, vem lidando também com restrições da União Europeia, que passam a vigorar aí no dia 3 de setembro. Na segunda-feira, foi divulgada a informação de que a Noruega também vai suspender compras a partir do próximo dia 3. Numa situação dessas, conquistar um novo mercado e um mercado com alto rigor sanitário pode até virar mais um bom carimbo de confiança na indústria brasileira. Era isso por hoje, uma boa noite para vocês.

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1: De volta, ouvinte CBN, com informações da Abdias de Carvalho, que tem trânsito intenso no sentido BR-232, entre o Prado e a Praça da Chesf. Se sai agora do Prado com o destino ao Curado, a via ainda é o caminho mais rápido, não está valendo a pena fazer desvios. No sentido contrário, trânsito com pontos de lentidão nas imediações dos Torrões. Na Avenida Visconde de Albuquerque e na Rua José Bonifácio, trânsito intenso ao longo de toda a via. Se sai agora da Madalena com destino ao Parnamirim, prefira fazer o seu trajeto pela Avenida 17 de Agosto, que tem trânsito melhor. 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Raíza Macário para a CBN Recife.
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6: Ao menos 2 pessoas foram atingidas por detritos que se desprenderam da cobertura da enfermaria do Hospital Agamenon Magalhães, no bairro de Casa Amarela, na zona norte do Recife. Em um vídeo que circula nas redes sociais, uma das vítimas relata que foi atingida na perna e na costela. Em 27 de junho, na mesma unidade de saúde, o forro do teto de um alojamento desabou sobre o chão e os colchões utilizados por profissionais para descansar durante os plantões. Por meio de nota, a direção do Hospital Agamenon Magalhães disse que, quanto ao último caso, não houve queda do teto. Durante serviços de requalificação da cobertura da enfermaria, localizada no primeiro pavimento, houve o deslocamento não intencional das telhas Brasilite em uma área próxima, provocando o desprendimento pontual de resíduo orgânico acumulado.

0: e isso, portanto, alcançou uma área coberta da emergência cardiológica. Ainda de acordo com o Hospital Agamenon Magalhães, as duas pessoas atingidas pelo material orgânico foram avaliadas e não apresentaram intercorrências. Para a CBN Recife, a Secretaria Estadual de Saúde enviou fotografias e vídeos mostrando que o local foi verificado e higienizado, sendo feito o reposicionamento da telha e outras medidas relacionadas à continuidade do serviço.
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3: Beijo, Carol. Até amanhã.
4: Beijo, Débora. Boa noite para você e para os ouvintes. Até.
3: Muito obrigada a quem nos acompanhou. Tenha uma ótima noite. A produção foi de Matheus Leite e Suellington Viana. Trabalhos técnicos Daniel Mesquita e Henrique Dias. Voltamos amanhã.

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Terça-feira, 11 de agosto de 2026. O ministro Alexandre de Moraes, do Supremo Tribunal Federal, determinou a realização de operação de busca e apreensão pela Polícia Federal contra a fonte de um jornalista do Maranhão que fez uma reportagem sobre o uso de veículo oficial pelo também ministro do STF, Flávio Dino. Em março, o jornalista Luiz Pablo, autor do texto, foi alvo de uma operação e teve o celular apreendido. Agora, o alvo foi o ex-secretário de governo do Maranhão, Raimundo Cutrim, que, segundo a investigação, mantinha contato com Luiz Pablo. A ação teve autorização da Procuradoria-Geral da República. O presidente do Partido da Causa Operária e candidato à presidência, Rui Costa Pimenta, foi alvo da Operação Causa Própria, deflagrada pela Polícia Federal. A ação investiga um suposto esquema de desvio de recursos públicos do fundo partidário e do fundo especial de financiamento de campanha. Ao todo, 6 mandados de busca e apreensão foram cumpridos em São Paulo. A ação ocorreu por determinação da Justiça Eleitoral do Distrito Federal. A PF também apura possíveis vínculos entre os beneficiários e integrantes da estrutura da sigla. O ônibus que transportaria a delegação do São Paulo durante a passagem do clube pela Bolívia foi apreendido na altura de Cochabamba com 86 quilos de maconha. 4 sacolas contendo a droga foram encontradas no veículo. 3 pessoas foram detidas durante a operação comandada pela Unidade Móvel Policial para Áreas Rurais Boliviana. Os envolvidos eram os motoristas responsáveis pelo transporte. A Buses Cosmos forneceu um segundo veículo para transportar a equipe do aeroporto ao hotel. O clube não teve a logística comprometida. Horário de Brasília, 7:04.

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1: Olá, muito boa noite. Sejam bem-vindos e bem-vindas ao Viva Voz Especial Eleições. Eu estou aqui hoje com a companhia da Thaís Oyama, nossa comentarista das terça-feiras. Ela que também é colunista do jornal Globo, comentarista da Globo News e âncora do Linhas Cruzadas na TV Cultura. Boa noite, Thaís. Bem-vinda de novo.
2: Boa noite, Vera. Um prazer estar com você, um prazer estar com seus ouvintes. Estou acompanhando o programa, está muito legal.
1: É isso, nosso programa. Hoje ainda a gente vai ter a participação da Luísa Marzullo, repórter do jornal Globo, e da médica Luana Araújo, para tratar de outros assuntos. Fica aqui o convite para você participar com a gente pelo nosso WhatsApp, 11 99 11 9981. A gente vai debater muitos temas polêmicos, a decisão do ministro Alexandre de Moraes, que coloca aí em xeque o Instituto do Sigilo da Fonte, e também a atual onda de informações e desinformações tendo vacinas como alvo. Então, são assuntos que pedem a sua contribuição e eu conto desde já com ela. Fazer aqui um resumo do assunto que eu e a Thaís vamos debater, porque ele é muito intrincado, tem muitos aspectos para serem discutidos e um programa como Viva Voz se justifica justamente por isso. O ministro Alexandre de Moraes autorizou hoje uma busca e apreensão que foi cumprida pela Polícia Federal contra Raimundo Cutrim, que é ex-secretário de Segurança Pública e ex-deputado estadual no Maranhão. Ele foi identificado numa investigação como fonte de um jornalista, Luiz Pablo, em reportagem sobre o suposto uso de carros oficiais do Tribunal de Justiça do Estado pelo ministro do próprio STF, Flávio Dino, por integrantes da sua família. Essa operação faz parte de um inquérito aberto para investigar essas reportagens sobre o ministro e se ele foi alvo de alguma violação dos seus próprios direitos. O ministro Alexandre de Moraes é o relator e o Dino, portanto, seria a vítima do caso. Mas tudo isso está sob segredo de justiça e a gente não consegue ter acesso a mais informações que tenham embasado a decisão do ministro. Extraoficialmente, o que a gente consegue colher no STF é que a justificativa para isso é que o jornalista teria participado do cometimento de crimes para publicar suas reportagens e teria contado com o auxílio desse ex-secretário que foi alvo da busca hoje. Thaís, o princípio do sigilo da fonte está assegurado na Constituição textualmente. Colocá-lo em xeque sob uma outra justificativa, ainda que elas existam de fato, faz sentido?
2: Exatamente, Vera. É um direito fundamental previsto na Constituição e, como você falou, o caso pode ter camadas, o caso está sob sigilo, as partes envolvidas têm argumentos que a gente desconhece, mas me parece que o cerne da questão é muito claro. É um direito fundamental previsto na Constituição resguardar o sigilo da fonte. Então, diante disso, o que foi feito agora me parece um claro desrespeito à Constituição que o STF tem a obrigação de guardar, não é? De zelar por. E quanto a... Você falou agora que um dos argumentos é de que o jornalista poderia ter participado de alguma forma de um dolo, de um ilícito. Mas a questão, eu acho que central, é essa, e talvez tenha que ficar bem claro. Ainda que isso tenha ocorrido, o jornalista poderia ter sido investigado por esse dolo. O que não pode e o que a Constituição veta é fazer uso do jornalista ou da fonte como uso do jornalista como caminho para chegar à fonte que ele protege. É aí que a coisa fica muito clara e aí que

0: Me parece que não existe dúvidas de que, neste momento, o ministro Alexandre de Moraes, ele se sobrepôs à Constituição. Você, não acha isso?
1: Eu acho, concordo. E ele faz isso numa decisão monocrática de um caso que diz respeito a um princípio constitucional que está inscrito no artigo 5º, que é um dos artigos mais centrais da Constituição. Eu vou até ler aqui o que ele diz textualmente. Diz o artigo 5º, inciso 14 da Constituição: é assegurado a todos o acesso à informação e resguardado o sigilo da fonte quando necessário ao exercício profissional. Então, aqui é um princípio que ele tem duas mãos. Uma delas é o direito do jornalista ao segredo da sua fonte, e o outro é o direito do cidadão a ser informado, e ser informado muitas vezes de uma maneira que exige o sigilo da fonte. Tem outros casos que o Supremo já analisou, e casos, inclusive, em que havia indícios de cometimento de algum tipo de crime, e que ainda assim ele entendeu que o sigilo da fonte era mais importante do que se chegar a quem forneceu aquela informação. Eu lembro aqui um caso de 2015, da segunda turma, que suspendeu uma investigação contra um jornalista chamado Alain de Abreu, que é de São José do Rio Preto. E nessa ocasião, o Ministério Público pretendia descobrir quem havia vazado umas informações, e ainda assim a segunda turma entendeu que o sigilo da fonte falava mais alto. E a mesma lógica, né, Thaís, apareceu naquele caso rumoroso da Vaza Jato, quando Glenn Greenwald publicou uma série de mensagens obtidas de troca de correspondência entre integrantes da Lava Jato, e o ministro Gilmar Mendes foi o relator e entendeu que, ainda que houvesse havido um crime para obter aquilo, por exemplo, hackeamento dessas pessoas, o sigilo da fonte se sobrepunha a descobrir quem foi que vazou.
0: Exatamente, bem lembrado, Vera, da Vaza Jato. E esse outro caso de São José do Rio Preto. Um foi uma decisão, como você falou, do Gilmar, e outra foi uma decisão do Ricardo Lewandowski, essa de São José do Rio Preto, que o Lewandowski que não está mais no Supremo. Mas os casos lembram que esse artigo da Constituição, ele existe justamente para isso, para garantir que informações de interesse público venham a público, porque o sigilo da fonte não existe para proteger o jornalista, ele existe para que alguém possa contar para um jornalista, por exemplo, para Malu Gaspar, que o banco do Vorkaro, do ex-banqueiro Vorkaro, tinha um contrato de 129 milhões com o escritório da mulher de um ministro do Supremo, sem que essa fonte tenha que ficar preocupada com a possibilidade da polícia prender o telefone celular da Malu e a polícia, de repente, aparecer batendo na porta dessa fonte no dia seguinte. Então, o sigilo da fonte, de novo, existe não para proteger o jornalista apenas, existe para tornar possível que a fonte fale e que, portanto, as informações de interesse público venham a público.
1: Pois é, se citou o caso da Malu, que é um caso que sempre vem à baila quando se relativiza o princípio do sigilo da fonte. Por quê? Quando ela revelou essas informações que nunca foram questionadas e que depois vieram a ser oficialmente confirmadas pelo escritório da Viviane Barsi de Moraes, que é a mulher do ministro, houve várias publicações em blogs, etc., que ela teria uma busca e apreensão contra ela, que ela seria até mesmo presa. Tudo coisa ali, fruto daquele ambiente tumultuado que se vivia. Nunca nada disso veio a se confirmar. Mas quando surge uma decisão como essa, de novo, a gente ouve de várias fontes: ó, será que se está buscando um precedente para lá na frente, em casos como esse da Malu, tornar também justificável quebrar o sigilo da fonte para se chegar a quem passou a informação? Então, é por isso que esse raciocínio do cometimento de crimes não pode ser válido para justificar a quebra do sigilo. Se o jornalista tem ali na sua prática algum ilícito, cobrança por matéria, etc., esse tipo de acusação é muito comum na imprensa regional. Isso tem de ser investigado pela polícia, pelo Ministério Público, por outros meios. E há vários meios para se fazer isso sem precisar fazer o caminho inverso da apuração, que é chegando à fonte da informação, né?
0: Exatamente, sem precisar instrumentalizar o jornal.

0: lista para chegar à fonte que ele protege, que sem a qual você não teria informação. Justamente, existem outros caminhos, como você falou. Agora, você lembrando esse episódio que se seguiu à revelação da Malu, esses boatos de que ela teria sido vítima ou seria alvo de um mandado de busca e apreensão, eu tenho para mim, Vera, que esses boatos, eles não se disseminam à toa. Eu acho que isso tem uma intenção muito franca e explícita de intimidar mesmo a ação de jornalistas em casos como esse, sabe? E nesse caso, eu acho que tem também essa ideia. Lá atrás, quando o ministro Alexandre de Moraes começou a tomar conta desse caso e determinou um mandado de busca e apreensão na casa do jornalista, né? Vamos lembrar que o jornalista foi o alvo primeiro e agora o alvo segundo é a fonte do jornalista. Mas quando ele determinou um mandado de busca e apreensão na casa do jornalista, me pareceu uma clara mensagem de que investigar condutas de ministros do STF poderia não ser seguro. Isso foi, vamos lembrar, logo depois da revelação do escândalo Master atingindo o escritório da mulher do ministro Alexandre de Moraes. E eu acho que, em segundo lugar, eu iria mais longe, eu penso que essa dobradinha que o ministro Alexandre de Moraes tem feito com o ministro Flávio Dino, porque me parece, você tem mais informações sobre isso, mas me parece que existiram outras oportunidades em que o ministro Moraes defendeu o ministro Flávio Dino em casos no Maranhão, mas me parece que isso, e eu já escrevi sobre isso, na verdade, no Globo, me parece que isso é uma clara tentativa do ministro Moraes de se fortalecer enquanto integrante de um determinado grupo no STF, com vistas a 2027, né? A gente sabe que em 2027 tem uma ameaça muito clara para o ministro Moraes e outros ministros do STF no novo Senado, que vai ter uma maioria de direita, ao que tudo indica.
1: Eu acho que o que está claro no Supremo hoje é que não existe mais aquela quase unanimidade que havia em torno das decisões do ministro Alexandre de Moraes. Algumas delas, principalmente depois do julgamento dos integrantes da trama golpista, passaram a ser questionadas na sua extensão. O inquérito originalmente chamado de inquérito das fake news, que depois se desdobrou em outras investigações, que segue aberto desde 2019, já não conta com a simpatia unânime dos ministros. E esse caso do Master, o fato de ter aparecido um pagamento vultoso para o escritório da mulher do ministro, seguido de informações de que o próprio ministro teria tido relação, conversas com o Vorkar ou outros integrantes da instituição, que teria falado com o Gabriel Galípolo, que é o hoje presidente do Banco Central, a respeito do caso Master, tudo isso levou a um enfraquecimento da liderança que o ministro exercia dentro do STF. E hoje é possível ver o Supremo cindido em dois grupos. De um lado, o grupo do ministro Alexandre, do qual faz parte o ministro Flávio Dino, eles integram a mesma turma, julgaram juntos o caso da trama golpista. E o ministro Gilmar e o ministro Toffoli, que também integram esse grupo, e de um outro, um grupo que hoje começa a se formar em torno do ministro André Mendonça, que é o relator do próprio caso Master, do caso do INSS também, então, portanto, outros casos com uma grande octanagem política e que, de certa forma, o coloca num outro lado do espectro político. Até porque o André Mendonça foi nomeado pelo Jair Bolsonaro, então tudo que ele decidir vai ser analisado sob essa informação. O ministro Flávio Dino foi nomeado pelo presidente Lula no contexto ali que se seguiu ao 8 de janeiro, o que também acaba fazendo uma clivagem sobre as coisas analisadas por eles. Correto ou não, certo ou não, o fato é que o Supremo, ao se colocar como um ator político, também fica sujeito

0: a uma análise política. Muitas vezes os ministros não gostam disso, mas é indissociável um papel que eles mesmos buscaram para si, eu acho, né?
1: Como é que você vê, Vera, o futuro desses grupos a depender do resultado da eleição?
0: Eu acho que a eleição do Senado está muito marcada por essa discussão. Hoje mesmo, a gente vai tratar disso mais adiante, o candidato da oposição, Flávio Bolsonaro, fez uma discussão com os postulantes ao Senado da ala da centro-direita. Ele quer, porque quer, que esses candidatos tenham como linha mestra da sua candidatura, da busca por votos, o discurso anti-STF, que também é muitíssimo perigoso. De outro lado, você buscar eventualmente o que o STF tem errado, mas também os acertos do STF, que foi fundamental na preservação da democracia, ao assegurar ali o Estado Democrático de Direito, nas muitas vezes em que ele teve algum tipo de ameaça, você fazer disso uma bandeira política a ponto de tensionar a atuação do Senado a partir de fevereiro de 2027, embute também um risco institucional muito grande. Então, me parece que todo mundo aí está avançando os limites das suas atribuições constitucionais e institucionais, e isso pode levar que no ano que vem a gente tenha uma paralisia política do Legislativo, se isso virar pauta única, se isso obstruir todas as outras discussões do país. Eu acho que esse risco, de fato, existe.
1: Eu concordo com você, Vera, mas isso aí era a nossa pauta lá para frente.
0: A gente ainda tem outras para tratar, mas eu acho que as coisas estão invariavelmente ligadas, né?
1: Então sim, e sem dúvida esse é o plano do PL, o plano explicitado várias vezes aí pelas lideranças do partido do Flávio Bolsonaro. Eu só queria complementar aqui, já que você citou o Flávio, porque eu achei muito curioso que ele se apressou agora à tarde em fazer a defesa da imprensa, né? Diz que o sigilo da fonte é sagrado, obviamente com os interesses mais do que evidentes dele aí em jogo, porque a ele interessa também, como você falou, tensionar com o STF, de forma que ele mobiliza aí a turma dele e agrega aliados também.
0: Total.
1: Mas aí eu achei curioso o Flávio Bolsonaro defendendo a imprensa, o sigilo da fonte, porque os Bolsonaro e o pai dele, em especial, o ex-presidente Jair Bolsonaro, nunca tratou nem a imprensa, nem os seus representantes, como a gente sabe, com especial cordialidade ou respeito, né?
0: Exato. Só para a gente fechar esse caso do Maranhão, o ministro Flávio Dino é relator de uma outra ação relativa ao Maranhão, que investiga ali coação no curso de um processo para investigar o assassinato de um empresário. Nessa ação, que é totalmente dissociada dessa outra, ele não se disse impedido de relatar. E ele determinou a prisão preventiva desse mesmo Raimundo Cotrim, esse secretário que teve a busca e apreensão hoje. E ele hoje está em prisão domiciliar com uso de tornozeleira eletrônica. Então, eu acho que além da discussão sobre o sigilo da fonte, tem nesse caso uma discussão sobre a questão do impedimento dos ministros de julgarem certas ações e principalmente serem relatores de certas ações que dizem respeito a realidades muito próximas a ele. Ele governou o estado por 8 anos e ainda assim não se julgou impedido de julgar esse caso. Os ministros alegam que não existe impedimento geográfico, também não existe impedimento a priori, que ministros julgam casos dos seus estados a todo momento. Mas esse me parece um caso muito específico que diz respeito ao ecossistema político de um estado que ele governou por bastante tempo e no qual ele deixou muitos seguidores, né? Um grupo que se diz até hoje, entre muitas aspas, dinista, ou seja, grupo fiel ao ministro e ex-governador Flávio Dino.
1: Sobre essas adequações ou inadequações, eu acho que elas são várias, né? Por exemplo, quando o Alexandre de Moraes sai em defesa do colega Flávio Dino, ele cria uma situação em que o Supremo novamente age simultaneamente como

0: Entendido como instância investigativa e como juiz da causa. Aliás, eu não entendo por que que isso está no Supremo. Talvez você tenha
1: Acho que por uma questão de
0: esse
1: foro, né?
0: esclarecimento.
1: Pelo fato do Flávio Dino ser ministro do Supremo, ele não teria foro em outro lugar, a não ser lá mesmo, num caso em que ele, aparentemente, porque, eu repito, ainda está em segredo de justiça, mas pelo que eu apurei, ele disse que ele foi espionado, que os seus filhos menores de idade foram seguidos, que tem toda uma circunstância agravante aí da situação nesse assunto.
0: Mas a prerrogativa de foro especial é do réu, do investigado, não é? Não da vítima.
1: Mas aí eu não sei os detalhes, mas eu acredito que os ministros do Supremo têm como levar os casos contra si para o próprio Supremo.
0: Bom, eu acho que são várias coisas que têm que ser esclarecidas aí, né? Essas questões de foro, essas questões que estão sob sigilo, e
1: Questões
0: daí
1: de
0: o argumento é
1: impedimento.
0: sempre de impedimento, justamente. Tem sempre uma coisa que a gente não sabe, que justificaria tudo, mas voltando ao começo da conversa, eu acho que tem um cerne da questão aí que é muito claro e não vejo como possa ser contornado, né? Tem um artigo constitucional que assegura o acesso à informação e resguarda o sigilo da fonte. E isso é um direito fundamental. Eu não sei como é que se poderia contornar isso.
1: Exatamente, eu acho que vai acabar parando no pleno, embora ainda não tenha recurso para lá. Thaís, a gente vai fazer um breve intervalo e a gente volta já já discutindo justamente os temas do dia da política. Passei o nosso WhatsApp no começo do programa, 999119981. Se você tem opinião, alguma dúvida sobre esse caso e sobre os outros, manda para a gente. Até já.
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3: Ouvinte CBN, chego com informações agora da Avenida Caxangá, que tem trânsito lento entre o Zumbi e a Estrada do Barbalho, sentido Camaragibe. Se está saindo agora do Zumbi com destino a Camaragibe, prefira fazer o seu trajeto pela BR-232 e em seguida pela 408, que flui melhor. No sentido contrário, trânsito com retenções, mas nada que precise de desvios. Na Avenida Maurício de Nassau, trânsito lento nos dois sentidos devido a obras no trecho. 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
13: Termina no dia 20 deste mês o prazo para o eleitor solicitar a habilitação para votar em trânsito nas eleições de outubro. A solicitação pode ser feita pela página do Tribunal Superior Eleitoral na internet ou nos cartórios eleitorais em todo o país. O voto em trânsito permite ao eleitor votar fora de sua cidade no dia do pleito. O primeiro turno será no dia 4 de outubro, quando vão ser escolhidos deputados federais, estaduais, distritais.

0: federais, governadores, senadores e o presidente da República. O segundo turno está marcado para o dia 25 de outubro e pode ocorrer na disputa para os cargos de governador e presidente.
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0: Terça-feira, 11 de agosto de 2026. O Conselho Nacional de Justiça afastou o juiz Milton Lívio Lemos Salles, flagrado bebendo vinho e fumando durante uma sessão virtual de julgamento. O magistrado também está proibido de frequentar quaisquer ambientes e dependências do Tribunal de Justiça de Minas Gerais durante o período de afastamento. A medida permanece em vigor até a decisão final da Corregedoria Nacional de Justiça. Mais de 5 bilhões de reais continuam esquecidos pelos clientes nos bancos. A informação é do Banco Central, que considera os valores verificados até junho. Em março, o montante passava de 10 bilhões e meio. Parte do dinheiro foi transferida para um fundo público com o intuito de viabilizar os descontos do Desenrola 2.0, programa de renegociação de dívidas do governo federal. O Corinthians optou por não estender o contrato de Memphis Depay. De acordo com o comunicado oficial, a decisão de não renovar o acordo com o atacante holandês foi baseada na necessidade de manter a estabilidade financeira do clube e garantir uma gestão responsável dos compromissos financeiros assumidos pela instituição. O time deve ao atleta aproximadamente 40 milhões de reais. Horário de Brasília, 7:33.
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2: Viva Voz está de volta agora para tratar dos desdobramentos da eleição presidencial. Hoje, o candidato do PL a presidência, Flávio Dino, contou com a presença, finalmente, da ex-primeira-dama Michele Bolsonaro para gravar ali com ele, depois de muitos desencontros, brigas e um desentendimento que estava custando, segundo as pesquisas, pontos ao candidato. Ele também falou sobre a escolha do seu vice, Alfredo Gaspar. Quem está com a gente para falar um pouquinho dos bastidores da movimentação da campanha do PL hoje é a repórter do Globo em Brasília, Luísa Marzullo. Oi, Luísa, boa noite. Você acompanhou esse evento do Flávio? O que você pode trazer para a gente de importante?

0: importante que aconteceu lá?
1: Boa noite, Vera. O Flávio hoje passou o dia inteiro gravando vídeos para os candidatos ao Senado que são apoiados por ele, né, nessas eleições. Mas o mais importante é que hoje foi o dia que ele reencontrou a Michelle pela primeira vez depois da crise que ocorreu entre os dois. O clima desse reencontro foi descrito por aliados como leve e amistoso. A Michelle chegou à sede jurídica da campanha de Flávio em Brasília por volta de 14h e ficou lá por cerca de 1 hora. Antes de começar as gravações, né, para o horário eleitoral, que era o objetivo do encontro dos dois principal, eles ficaram sozinhos em uma sala, conversaram sobre a campanha e também oraram juntos. Nesse encontro reservado, o Flávio perguntou para ela como estava o pai. Michelle disse que o presidente, ex-presidente, né, está melhor dos soluços, mas sente saudade do filho. O Flávio não pode encontrar o pai até as eleições por conta daquela carta que ele divulgou nas redes sociais e que o ministro Alexandre de Moraes entendeu que descumpriu as cautelares do Bolsonaro. A Michelle também disse ao Flávio que ela acredita que Deus vai abençoar a jornada dele. E os dois também combinaram como que vai ser a campanha daqui para frente. A previsão é que os dois façam 3 ou 2 eventos juntos, todos aqui no Distrito Federal, porque a Michelle não está viajando, né? Por conta dessa questão do Bolsonaro estar em prisão domiciliar, ela pretende continuar a campanha inteira em Brasília e fazer agendas mais curtas, né? Sem muito deslocamento. Aí, depois de gravar e conversar, eles apareceram juntos diante de todos os candidatos ao Senado. A Michelle falou em nome do Jair e disse que aquela mobilização dava força e alegria ao casal. Aí ela puxou uma oração e pediu que o deputado estadual, Alcides Fernandes, que é pastor e candidato ao Senado pelo Ceará, conduzisse o momento. Uhum. Foi um gesto simbólico ali, né? De, porque ele também foi escolhido no lugar da Priscila Costa, né? Que era uma Sim. aliada da Michelle. Enfim.
0: Luiz, e ele defendeu também o nome do Alfredo Gaspar, né? Rapidinho.
1: Exatamente. Em meio dessa questão do estupro, né? De acusação e tudo, o Flávio reiterou que não pretende, de forma alguma, trocar o nome da vice e disse que tem plena confiança no Gaspar, que ele é uma pessoa preparada e também atribuiu essa questão da acusação, né, ao momento da CPI da INSS, né, que foi trazido naquela ocasião pela Soraya e pelo Lindbergh.
0: Perfeito. Luísa Marzullo, repórter do Globo em Brasília. Fico com o convite para você voltar quando tiver outros bastidores e momentos importantes da campanha. Luísa.
1: Obrigada.
0: Thaís, a gente vai ouvir agora uma aspa da Michelle e aí eu quero te ouvir sobre essa mise-en-scène toda. Pode soltar.
2: Foi ótimo. Todo mundo muito empolgado, todo mundo no mesmo espírito de união. Colocamos a pedra, né? A desavença existe em... Qual família que não é perfeita, né? Levanta a mão aí quem não tem problema na família. Levanta a mão. Então. Mas graças a Deus a gente conversamos, nos unimos em prol de algo muito maior para a nossa nação.
0: E aí, Thaís, qual é a família, não é mesmo?
3: Pois é, Vera, eu conversando com uma pessoa da campanha, quando eu comentei essas novas pazes da Michelle Bolsonaro com o enteado dela, essa pessoa me disse com alguma ironia, né? Não é que ela bem fez as pazes, ela gravou as pazes, seria mais adequado dizer, né? Então, mesmo dentro da campanha, existe aí um certo ceticismo em relação a esse espírito que a primeira-dama chamou de união, espírito de união e tal. O fato é que eles não consideram isso tão relevante assim para que os votos acabem entrando na cesta do Flávio. A ideia é mais que a Michelle, com essas pazes, com esse clima, esse armistício aí, ainda que seja de fachada, ela ajuda o Flávio Bolsonaro a parar de perder dentro do eleitorado feminino, mas dificilmente vai ajudar o Flávio Bolsonaro a ganhar muitos votos nesse segmento, né?
0: E parar de perder também entre os evangélicos, você não tem essa sensação? Porque as pesquisas mostram uma quedinha ali, embora ele ainda lidere com folga entre os evangélicos, uma leve perda e também começou a haver um certo bate-boca com algumas lideranças do setor, tipo Silas Malafaia. Então me parece que estanca também uma desconfiança nesse eleitorado, que é importante.

0: para eles, né?
1: Bem lembrado, a Michelle encarna essas duas frentes, né? O literato feminino e o evangélico. E nos dois casos, parar de perder já é alguma coisa para o Flávio. Agora, ganhar também essa altura está um pouco difícil. Essa manutenção de um vice, Vera, ela escancara uma coisa que às vezes a gente que está tão acostumado a cobrir política também acaba deixando passar batido, que é um oportunismo eleitoral tão grande, né? Porque a ideia do Flávio de ter uma vice-mulher fica claro, era tão, tão meramente instrumental, né? Tão descolado de qualquer intenção aí de representatividade, de empoderamento, o que quer que ele tenha dito sobre isso, que assim que essa alternativa feminina fez água, a campanha simplesmente não teve nenhum problema. Substituir uma mulher por um homem sobre quem pesa uma acusação de estupro, né?
0: Exatamente.
1: É uma coisa...
0: E ainda num dia ali, sob a alegação de que a Michelle não tinha ido porque ficou fazendo o almoço do Bolsonaro. Eu tô recebendo várias... mensagens aqui de ouvintes pelo meu ato falho. A gente falou tanto do ministro Flávio Dino no primeiro bloco, que eu acabei falando candidato do PL à presidência Flávio Dino. Candidato do PL à presidência Flávio Bolsonaro. São charás, mas em todo o resto diferente, até estão em lados opostos aí. Então, peço desculpa pelo meu ato falho, meu lapso. Eu tenho, às vezes, isso com os nomes. Recebi mensagem do Edson Quadros. Vera, sou jornalista. Isso que o STF, na figura do ministro Alexandre de Moraes, fez, desrespeita a Constituição. É um absurdo. Quem vai impedir essa truculência contra nós? Registro, então, aqui da mensagem do Edson Quadros. São 7:41. A gente faz mais um breve intervalo. Você fica com o noticiário da sua região e a gente volta já já com a médica Luana Araújo para discutir vacinas.
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3: A batata doce vem ampliando sua relevância no agronegócio brasileiro, impulsionada pelo crescimento da demanda interna e pelo avanço das vendas ao exterior. Em 2025, o Brasil exportou mais de 20 mil toneladas do produto para países como Reino Unido, Holanda, Espanha, Portugal e Canadá. Na região de Presidente Prudente, produtores e empresas investem em classificação, embalagem e logística para atender aos padrões internacionais de qualidade, abrindo novas oportunidades de negócio e ampliando a presença brasileira no comércio internacional. Além de gerar empregos e movimentar a economia regional, a batata doce reafirma sua importância para o agro paulista, consolidando-se como uma cultura estratégica para o desenvolvimento do setor.
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4: A Polícia Civil investiga a morte de uma mulher que ainda não foi identificada, encontrada sem vida às margens da praia de Nossa Senhora do Ó, em Paulista. O corpo foi localizado por populares e apresentava sinais de violência. Testemunhas relataram à polícia que a vítima foi vista acompanhada por dois homens no local horas antes do crime. De acordo com o efetivo, os pertences da mulher foram encontrados próximo ao corpo. A Polícia Militar de Pernambuco foi acionada e isolou a área. Após a perícia do Instituto de Criminalística, o corpo foi levado ao Instituto de Medicina Legal, no centro do Recife. O caso foi registrado pela equipe de Força-Tarefa de Homicídios Metropolitana Norte e, ainda de acordo com a Polícia Civil, as diligências seguem até o esclarecimento do ocorrido.
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5: De volta, ouvinte CBN, chego com informações da Avenida Rosa.

0: E Silva, que tem trânsito complicado ainda entre as Graças e o Parque da Tamarineira. Se sai agora das Graças com destino ao Parnamirim, tá melhor desviar pela Avenida José Bonifácio, que tem trânsito melhor. Na Avenida Mascarenhas de Moraes, trânsito lento no sentido Recife, nas imediações do aeroporto devido a obras. Se sai agora de Prazeres com destino ao centro do Recife, esse ainda é o caminho mais rápido. Não tá valendo a pena fazer desvios. No sentido contrário, trânsito com retenções, mas nada que precise de desvios também. 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
4: Entre os dias 1º e 7 de agosto, a Polícia Civil de Pernambuco concluiu 868 inquéritos e fez 19 prisões no enfrentamento à violência contra a mulher. Em meio à Operação 7 de agosto, a força-tarefa ocorreu em alusão aos 20 anos da Lei Maria da Penha, realizada pelas delegacias especializadas de atendimento à mulher. Durante os 7 dias de mobilização, as equipes também coletaram 414 depoimentos para dar maior agilidade às investigações de crimes cometidos contra mulheres. Além das 19 prisões, também foram feitos 9 pedidos de prisão e 5 pedidos de monitoração eletrônica. E foram apreendidos um revólver calibre 38 e 20 munições. Na última sexta-feira, a Lei Maria da Penha completou 20 anos.

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1: Viva Voz está de volta, hoje recebendo a Thaís Oyama como nossa colunista fixa, comentarista fixa, e agora a gente passa a tratar do assunto vacinas, porque voltou a haver um ciclo de desinformação a respeito de vacinas no Brasil. A gente está vivendo um surto de sarampo, depois de muitos anos existe uma recomendação para se vacinar todo mundo de 6 meses a 59 anos contra sarampo, independentemente da sua condição vacinal, porque a gente tem um surto que escapou a cobertura vacinal. E nos Estados Unidos a gente teve ontem a assinatura de uma ordem executiva por parte do presidente Donald Trump, reduzindo a recomendação de vacinas para crianças. Então, para tratar desses assuntos comigo e com a Thaís, a gente recebe a médica Luana Araújo, que tem sido aí uma defensora das vacinas e da sua importância, e uma combatente de fake news e desinformação a respeito desse assunto. Boa noite, doutora Luana, muito obrigada por ter aceitado o nosso convite.
2: Boa noite, Nera, Thaís, um prazer estar aqui com vocês. Pena que é falando sobre um assunto tão cruel e problemático como esse.
1: Queria ouvir da senhora inicialmente o quadro que a gente tem atualmente de desinformação e o que isso acarreta em termos de déficit na nossa cobertura vacinal, e depois abrir para a Thaís também falar, opinar e perguntar para a senhora, enfim, para a gente tentar estabelecer um debate que esclareça o nosso ouvinte sobre esse assunto.
2: Bom, a desinformação, ela não é um assunto novo, ela não é um tema exclusivamente nacional, infelizmente, e ela é um produto um tanto quanto controverso do nosso tempo, né? Ao mesmo tempo a gente tem um acesso cada vez maior à informação, mas essa qualidade de informação é bastante questionável, o volume impede que as pessoas tenham um acesso mais qualificado a essa informação, e o próprio senso crítico das pessoas hoje me parece não muito desenvolvido para conseguir separar o joio do trigo. Então fica muito mais fácil que temas que são um pouquinho mais técnicos escapem

da compreensão pública e isso seja utilizado como uma tentativa de manobra coletiva em prol de outros interesses. Então, a gente vê isso acontecendo aqui no Brasil.

0: tudo isso, né? De novo, com esse volume imenso de informações, apesar de gratuitas e acessíveis, fez essa bagunça e levou com que levou a população, na verdade, a ter uma dificuldade ainda maior de entender onde estávamos com as vacinas e, com isso, uma redução da percepção de risco. Então, você junta aí a vacina ser extremamente bem-sucedida, a ponto da gente não ver, gerações de médicos formados no Brasil nunca tinham visto um caso de sarampo. E agora a gente vê o sarampo voltando aí a São Paulo, pelo menos, São Paulo, São Bernardo do Campo, Guarulhos, levando a um risco importante para a população e uma ferramenta, né, sendo acionada do Ministério da Saúde com o governo local para tentar coibir isso.
1: Aí, quero te trazer para essa conversa.
2: Sim, eu queria perguntar para a doutora Luana, me parece que o sarampo nos Estados Unidos voltou numa escala que não se via havia muito tempo, né? Mais de 2.000 casos confirmados, 2.500 quase, e aqui no Brasil, para a gente ter uma ideia, foram só, não chegaram a 20 casos confirmados, né, doutora? Me corrija
1: 23
2: se eu estiver
1: agora
2: errada.
1: hoje, né?
2: Isso. Ah, 23. Bom, nos Estados Unidos, esse retorno se deu numa escala muito maior. Eu gostaria de saber se a senhora tem essa informação, se a gente consegue medir em que medida esse retorno do sarampo tem relação com essa, digamos, cultura do governo Trump, com as posições do secretário Robert F. Kennedy de saúde e qual é a relação de prejuízo que essas fake news provocam no, na cobertura vacinal e nos casos de retorno de uma doença que há muito tempo a gente não via?
0: Bom, eles estão intimamente ligados, né? A desinformação, aliás, a informação é um determinante social de saúde, ponto. Isso hoje a gente já sabe. O outro problema aqui não é o acesso à informação, de novo ela está aí, ela está, né, circulando pela internet, é um mundo globalizado nesse sentido, mais, muito mais do que já foi um dia, mas essa política que não tem nenhuma raiz técnica, veja bem, absolutamente nenhuma raiz técnica, não existe nenhuma conexão que aponte para uma evidência robusta que sustente as alegações de Robert F. Kennedy nos Estados Unidos. Então, a ligação de vacina com autismo, ligação de vacina com outras doenças ou condições de neurodesenvolvimento, não existe nada que junte isso, absolutamente nada. Mas existe uma necessidade, de novo, de mobilização através de um tema que gere polêmica. Então, toda vez que é necessária uma mobilização que ultrapasse eventuais fragmentações daquela base, a saúde pública é utilizada porque ela sempre mobiliza pela polêmica ou pela coletividade ou pela noção de pertencimento, enfim. Então, o que a gente vê acontecer lá é o rastilho, da política alimentada e que alimenta, né, retroalimenta a desinformação e que impacta no comportamento coletivo. Então, existe uma questão de hesitação vacinal, é um ponto. As pessoas com dúvidas e com medo de fazer vacinas que são absolutamente consagradas e que salvaram milhões de vidas. No caso do sarampo, a gente tem aí a expectativa, né? As contas mostram mais de 50 milhões de vidas salvas nas últimas décadas. É uma coisa assustadora, né? De sucesso. Mas existe a hesitação vacinal, que é essa dúvida plantada e que faz com que as pessoas não necessariamente procurem ou tenham interesse na vacinação. Mas existe um outro lado, que é o que aconteceu essa semana, que é a política que desmobiliza e impede o acesso à vacina. Aí é uma outra história. E quem diz que não impede o acesso à vacina não entendeu o que foi feito lá. Porque quando eles anunciam que a vacina que é tríplice viral, veja bem, toda vez que a gente fala sobre sarampo, a gente está falando sobre a tríplice viral. É uma vacina que protege contra sarampo, caxumba e rubéola. Ela foi criada assim e testada desta maneira. Então, não é possível separar essas vacinas e aplicar essas vacinas de uma forma rápida, eficiente e segura, como se elas estivessem disponíveis ou tivessem sido criadas e testadas dessa forma. Tem pelo menos aí uns 10 anos para a gente conseguir separar isso. E nesses 10 anos, a gente vai ter gerações de crianças suscetíveis a uma doença que foi das doenças de maior mortalidade.

0: infantil da história.
1: E agora nessa decisão,
0: é muito sério isso.
1: Nessa decisão de ontem foram consideradas não mais obrigatórias gripe, hepatite A, hepatite B, meningite, vírus sincicial respiratório e rotavírus, além da Covid-19, né?
0: O que é uma loucura, né? Quando a gente fala vacina contra hepatite B, a gente está falando de câncer de fígado. Como é que você escolhe, enquanto gestor de saúde, evitar um caso de câncer e preferir que essa pessoa desenvolva uma doença com essa, né, dessa magnitude, não só individual como coletivamente, porque isso tem um peso sobre o sistema de saúde? Como é que você escolhe o sofrimento ao invés da promoção da saúde? A nossa sorte do lado de cá, veja bem, e o azar deles, é que nós temos um sistema único de saúde que eles não têm. Então, o que ele faz lá tem uma força de orientação, é para os estados a maior responsabilidade sobre a oferta ou a obrigatoriedade da vacinação. Mas ele já está também trazendo uma punição para esses estados ou cidades que obriguem, por exemplo, crianças a vacinar para poder ir para a escola. Então, é uma luta bastante cruel aí.
1: Thaís, aqui no Brasil a gente está vendo de novo esse debate chegar ao meio político, né? O deputado Nicolas Ferreira fez, na semana passada, um vídeo dizendo que ficou comprovado que havia uma série de fake news em relação à pandemia, reabrindo esse debate da pandemia. Você vê isso com potencial de ter um grande impacto eleitoral? A gente ainda vê isso como um tema da campanha desse ano?
2: Olha, Vera, o deputado Nicolas Ferreira, ele usou daquele instrumento muito comum nas redes sociais, que é contrabandear uma mentira no meio de um monte de verdades, né? Aí é um jeito muito, eu considero, desonesto de se comunicar com o eleitorado, ainda mais num assunto de saúde pública como esse. Então, o que eu notei foi que nessa leva aí de fake news que agora está sendo tocada, tem uma diferença, né? Porque quando houve a pandemia e a Covid, a direita bolsonarista, ela tentava forjar uma aura científica para esse debate, né? Então era a cloroquina, era a ivermectina e também tinha esse outro aspecto do princípio da autonomia individual. Então eles falavam em duas coisas, no debate supostamente científico e na questão da autonomia, as pessoas tinham o direito de escolher e etc. Agora me parece que é uma coisa bem improvisada e que eles só querem espalhar a ideia que Bolsonaro tinha razão, como disse o deputado no seu vídeo repleto de mentiras, de fake news e de desinformação.
1: Agora, desculpa, Thaís. Sim. Conclua, por favor.
2: Vai lá.
1: Doutora Luana, dentro desse vídeo, ele reproduz a ideia de que o Fauci, né, que era responsável por isso nos Estados Unidos, admitiu uma série de coisas absurdas em relação à pandemia num depoimento que ele deu numa audiência no Congresso americano. Inclusive a questão de bebês abortados em pesquisas para poder fazer vacina, etc. O que esse depoimento teve de importante e por que isso reacendeu dessa maneira esse debate na direita a respeito de vacinas?
0: Absolutamente nada, né? Primeiro que ele nem se pronunciou. Foi uma audiência política, absolutamente não técnica, sobre temas que já são pacificados, que todo mundo já conhece, que já foram dissecados e que mesmo aquelas dúvidas que existem são públicas. Então não tem nenhum ponto obscuro, nada de coisa alguma. Mas como aquilo ali foi um circo político propriamente dito, o Fauci, que já tinha respondido todas aquelas perguntas centenas de vezes durante a pandemia, se calou, se valendo ali do direito americano protegido pela sua própria Constituição. E aquilo virou, então, um pandemônio, virou um monólogo, né, político sobre essas circunstâncias, sobre o que seria o diário do Fauci. E esse diário, ele é muito interessante, porque a forma como as pessoas aqui, algumas pessoas, como vocês citaram, trouxeram informações ali, revela uma ignorância taquidérmica, porque o que o diário traz, na verdade, é a visão de uma pessoa que está colocada numa posição de extrema relevância.

0: como ele já ocupava há mais de 40 anos, ele ficou 40 e tantos anos ali como chefe do Instituto de Saúde americano, né? Passou pandemia de HIV, enfim, o cara chega naquela posição e ele declara ali, ele mostra o ambiente vulnerável, incerto, de imensa pressão, em que você precisa tomar decisões enquanto você monta o quebra-cabeça. Então, na verdade, aquilo é um excelente estudo de caso para liderança em saúde pública.
1: Exato.
0: Mas aí vem as pessoas aqui, com todo respeito e amor do mundo, mas com uma dificuldade com o próprio português, vindo falar sobre uma outra língua, um assunto que desconhecem, com a clara intenção de mobilização política. Então, eu sou uma defensora ardorosa há muito tempo da criminalização da desinformação com fins de promoção política ou de ganho de dinheiro. Porque enquanto isso não acontecer, a gente vai ficar à mercê de uma pessoa como essa, que faz um vídeo que tem 40 milhões de visualizações, do começo ao fim, completamente idolosamente inverídico.
1: Sim.
0: Isso é muito sério, né?
1: Te agradeço muito a sua participação, doutora Luana, agradeço a minha parceira, Thaís Oyama. O tempo aqui parece que a gente tem um latifúndio de uma hora, mas ele acaba rapidinho. Obrigada, doutora.
0: Obrigada a vocês, até a próxima.
1: Thaís, até a semana que vem, já acabou o nosso horário.
2: Até semana que vem, Vera.
1: Muito bom, como sempre, a gente teve a produção do Matheus Leite, assistência de produção do Sueli Toviana, os trabalhos técnicos foram do Henrique Dias e amanhã tem mais Viva Voz. Obrigada pela sua audiência, até lá.

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0: de agosto de 2026. O Fundo Garantidor de Crédito informou que ainda não recebeu do governo do Distrito Federal e do Banco Regional de Brasília todas as informações necessárias para análise de um empréstimo de mais de 6 bilhões de reais do BRB. A manifestação está em um ofício encaminhado ao ministro do Supremo Tribunal Federal, Luiz Fux. No documento, o FGC destacou que os balanços do banco de 2025 e dos primeiros meses de 2026 são essenciais para avaliação da situação econômico-financeira do BRB e a consequente liberação ou não do dinheiro. O presidente da Câmara dos Deputados, Hugo Mota, cancelou a sessão de votações depois que o líder do PT na casa, deputado Pedro Uczay, passou mal durante a reunião de líderes. De acordo com pessoas presentes na reunião, Uczay desmaiou e teve uma convulsão durante o encontro. Segundo auxiliares, o deputado teve uma crise de labirintite. O Tribunal da Síria condenou à revelia o ex-ditador Bashar al-Assad e o irmão mais novo dele à pena de morte. Os dois são acusados de crimes contra a humanidade e crimes de guerra cometidos ao longo dos 14 anos do conflito no país. Cerca de 500 mil pessoas morreram no período. Assad e o irmão fugiram para a Rússia em dezembro de 2024, depois da queda do regime. Também foi condenado à morte um primo do ex-ditador que comandou a repressão em uma província do sul da Síria que culminou na Guerra Civil. No horário de Brasília, 8:04.
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1: Muito boa noite a você, amigo e amiga, ouvintes aqui do Quatro em Campo. Sejam todos muito bem-vindos. Vamos juntos até as 9 horas da noite. Muito obrigado a você que se liga no nosso podcast, você que acompanha o programa nas mais diversas plataformas digitais. Terça-feira de futebol, terça-feira de Libertadores, terça-feira de Sul-Americana. Hoje, dia 11 de agosto.
0: Escalação.
1: Rafael Prates, tudo bem, Prates? Boa noite.
2: Alô, Éboli, boa noite, ouvintes da CBN.
1: Rodrigo Bittar, fala, Bittar, boa noite.
3: Tudo bem, Éboli, boa noite pra você e pra quem tá ligado com a gente.
1: E Bruno Faria, tudo bem, Brunão? Boa noite.
4: Fala, Éboli, tudo bem, amigo? Boa noite pra você, boa noite pra todo mundo que nos acompanha.
1: Anderson Wendel.
0: Primeiro tempo.
1: Olha que bola rolando pela Copa Libertadores da América, né? E participação brasileira com o Fluminense jogando contra o Independiente Rivadavia. Começou agora o segundo tempo. O Fluminense está jogando nada. Nada. Impressionante a incapacidade do Fluminense de criar alguma coisa nesse jogo. E lógico que é tudo que o Rivadavia quer, né? Amarrar a partida, belisca um ou outro contra-ataque, um outro escanteio. Mas impressionante, o Fluminense volta a fazer uma partida muito, muito abaixo, né? O técnico subiu o dia, inclusive no intervalo fez já de cara duas alterações, tirou o Hércules, tirou o Castilho, Castilho figura decorativa dentro de campo, e colocou o Lúcio Acosta e colocou o Canóbio, né? O Zubeldia, depois do jogo contra o Botafogo pelo Campeonato Brasileiro, e acho que o Fluminense deu uma resposta melhorzinha assim no início do segundo tempo, não à toa fez o gol, poderia ter conseguido a virada, o Zubeldia já naquela ocasião deu um entendimento de que ele iria fazer mudanças, porque alguns jogadores desempenharam bem naquela partida, então ele ia provocar aquela briga por posição, né? E confirmou isso. Ele começou com o Nonato, ele começou com o Soteldo, que jogou muito bem contra o Botafogo. Então, mas não funcionou. Quer dizer, a coisa não andou, continua não andando no Fluminense. E novamente ele faz alterações. O Lúcio, o Savarino, que perderam a condição de titular, começaram no banco hoje. Então o Lúcio já entrou, não vamos espantar se daqui a pouquinho o Savarino também for colocado em campo. Tem que tentar alguma coisa, né, gente? Tem que tentar alguma coisa para não ficar nesse 0-0 aí, conseguir alguma vantagem. Eu vou lembrar que é um reencontro, na fase de grupos o Fluminense perdeu para o Independiente Rivadavia no Maracanã 2-1 e foi buscar o empate na Argentina 1-1. Inclusive foi na última rodada uma vitória do Independiente Rivadavia que colocou o Fluminense, né, na próxima fase da Libertadores América. E nesse reencontro, mais uma vez, o Fluminense está decepcionando. Mas tem jogo ainda pela frente, né, Prat? Vamos ver se a coisa anda agora aí, né? A pressão tá grande em cima do Zubeldia, hein?
2: Sim, o primeiro tempo você tem toda a razão, é, Boli? Fluminense não fez quase assim, rigorosamente nada, né? O Independiente Rivadavia é muito bem treinado para se defender, né? Muito organizado para se defender, mas também contou com o Fluminense muito mal, errando a torto e direito no primeiro tempo quase todo.
1: Muitos erros técnicos, né? Jogo tenso no Maracanã. Daqui a pouco tem mais, tem Copa Sul-Americana, também envolvendo o brasileiro, São Paulo entra em campo, a gente vai transmitir esse jogo e daqui a pouco a gente fala sobre esse jogo do São Paulo. E também vamos falar dos confrontos da Copa do Brasil. Que sorteio, hein? 3 clássicos sorteados para a próxima fase da Copa do Brasil, Palmeiras e Santos, Grenal e Atlético e Cruzeiro. Mas antes de a gente falar da Copa do Brasil, o outro confronto é Vasco e Vitória, tá? Antes de a gente analisar os confrontos da Copa do Brasil, quartas de final, Corinthians, gente, não renovou com Memphis Depay. Tava aquela novela, virou discussão política, final das contas, a decisão foi não renovar. Agora, tem um outro problema para resolver, né? Que é pagar a dívida de 42 milhões que tem com o holandês. E esse valor pode chegar a 77 milhões, considerando os juros. Isso é um cálculo feito pelo próprio clube. Ô Bruno, e aí, acertou em não renovar? E agora, como é que resolve esse problema aqui da dívida? Porque na negociação inicial, a dívida estava pagada.

0: parcelada, né?
1: É.
0: Acho que não vai rolar isso, né?
1: É, primeiro que eu acho que assim, o Corinthians não tinha nem condições de ter trazido o Memphis na passagem dele aqui pelo Corinthians. Não tinha condições. Um clube pré-falimentar, que é a situação do Corinthians, não pode se dar o luxo de ter um jogador desse nível gastando o que gastou para ter ele no grupo. E aí eu quero dizer que o primeiro contrato já era surreal, a ponto de, depois de 15 participações diretas em gols, seja com bola na rede ou assistência, ele ganhava mais para isso. Eu acho um absurdo, tá, Éboli? Acho um absurdo, principalmente porque é o trabalho dele fazer gols. É a mesma coisa que eu, CLT, aqui na rádio, virar e entrar num acordo com o chefe e falar o seguinte: olha, depois de 10 jogos, eu quero um bônus, tá? Depois de 10 transmissões, eu quero um bônus a mais. Eu acho um absurdo. Eu acho, sinceramente. E aí o Corinthians, na situação que está caótica, sendo o clube do futebol brasileiro que mais deve hoje, você contar com um jogador desse. Mesmo assim, ele foi importante dentro de campo. Conquistou títulos, Campeonato Paulista, Copa do Brasil, depois a Supercopa. É tão importante isso pro corintiano que o corintiano acabou esquecendo o quanto ele é caro pro clube. O Corinthians acerta em não renovar. Então, respondendo a sua pergunta, o Corinthians demorou, mas acertou na decisão em não renovar com o Memphis. Não dá para você ter um jogador no atual elenco com o valor que tem e, mais do que isso, com um baixo rendimento na temporada, apenas um gol. Tem muitas dúvidas com relação a ele tem lesão ou não tem no joelho. Passou pelos exames do Corinthians. Mas será que tem mesmo exame? Porque o departamento médico do Corinthians fez um exame recentemente no goleiro João Ricardo do Fortaleza, que esteve muito próximo de reforçar o clube. E ele não foi aprovado nos exames médicos. Detalhe, ele está jogando normalmente a Série B. Então eu tenho algumas dúvidas com relação a isso. Vejo que o Corinthians estendeu a corda até o ponto em que conseguiu para tentar não renovar com o Memphis, quando percebeu que ele abriu mão de muitas metas, de muitos valores, de muita coisa na negociação, o Corinthians falou: poxa, não dá pra gente ficar com ele mesmo assim. Então veio a decisão de falar que financeiramente o clube não tem condições. Ora bolas, faz quanto tempo que o Corinthians não tem condições de ter um jogador desse nível, desse patamar, com esse valor? Há muito tempo. Então a decisão acertada do Osmar Stabile.
0: Então, me parece que o que estava sustentando essa negociação em torno de uma equação que para o Corinthians, em momento algum, ela iria fechar, era realmente as pressões políticas. Porque, assim, quem pede tem todo o direito de pedir. O problema é quem paga. Quem paga é que comete o ato de irresponsabilidade, quando não se tem condição de pagar aquilo que a outra parte pede, né? Então, eu custo também entender que esse foi um passo de responsabilidade em meio a tantos outros de irresponsabilidade. Alguma coisa também tem aí por trás, além desse agora despertar do Corinthians, que não tem condição de atingir os valores do Memphis Depay, porque ele nunca teve. Porque quem acumula dívida de 42 milhões nunca teve condição de atingir os valores do Memphis Depay, né? Olha, e aí, eu quero tua opinião também, Bitar. Fala, Bruno.
1: Não, rapidinho, você trouxe 42 milhões de reais. Isso é o acordo que ele fez para assinar a renovação de contrato com o Corinthians. Porque sem juros e correção, com juros e correção, beira 80 milhões de reais a dívida.
0: É isso, é.
1: A ver como é que vai ser agora. E ó, beijou a trave lá no Rio de Janeiro, hein?
0: Eu vi, pegou no travessão, hein? Tá feia a coisa pro Fluminense.
1: Independente,
0: quase
1: que o Rivadavia
0: fez o gol. Quase que o Rivadavia fez 1-0 no Maracanã. Mas é isso, foi o que eu falei aqui. Essa dívida, ela pode chegar a 77 milhões. Isso é um cálculo feito pelo próprio clube, em função dos juros. Bitar, também quero te ouvir, e depois quero ouvir o Prato sobre isso.
2: 77, 80 milhões se for pago, né? Porque senão vai ficar mais caro depois, né? Então, eu acho que um ponto, Éboli, a única coisa que eu discordo do Bruno é o seguinte: o Memphis não colocou arma na cabeça de ninguém para falar assim: eu só fecho o contrato dessa forma, e se não for assim, claro, ele pode ter falado isso, né? Fecha o contrato dessa forma, isso tudo ok, falando daquele primeiro contrato que foi assinado. Mas não era obrigação de ninguém do Corinthians ter assinado, assinaram porque quiseram, e a culpa não é do Memphis nesse sentido. Acho que a irresponsabilidade foi direcionada exatamente aos diretores, a quem assinou aquele contrato.

0: que era uma loucura, mas que dentro de campo, claro, e eu entendo o lado do torcedor, acho que o torcedor não tá lá para pensar friamente em tudo que tem que ser feito, acho que isso cabe aos diretores, o torcedor tá do lado emotivo dele. Se o time é campeão e o cara tá lá, ele que vai estar no pôster no fim do campeonato, ele que vai estar na casa do torcedor, no pôster, feliz da vida. Então, acho que vale o lado do torcedor olhar mais para esse sentido da alegria daquilo que o cara pôde proporcionar para ele, do que em si daquela frieza de pensar e analisar. Isso daí deveria ser parte da diretoria. Agora, um ponto interessante, né, Bully? Porque, bom, acho que, pelo menos em uma teoria, parece que começamos a ver uma nova era no Corinthians, né? Porque se temos a era da responsabilidade agora, deveria, pelo menos, nos próximos meses, a gente deve esperar atitudes nesse sentido. Porque não adianta você não se acertar com o Memphis Depay, não contratá-lo, né? Mais uma vez, que não vai esse contrato, e continuar gastando à torta e à direita, continuar gastando com contratações que não fazem o menor sentido, aquelas contratações que custam muito mais caro do que o Memphis, no sentido de jogadores que pouco jogam, que estão à disposição lá no elenco, mas que custaram e custam mensalmente uma verba por mês, mas que sequer ajudam dentro de campo. Agora, o Bruno falou um ponto que é muito importante. O Memphis, nessa temporada, pouquíssimo ajudou o Corinthians. O Memphis, dá pra dizer que é meio que o Neymar do Corinthians nesse ano, viu, Éboli? Usou o clube pra tentar se aproximar da Copa do Mundo, foi para uma Copa do Mundo, pouco jogou, virou uma das últimas opções, inclusive, da seleção holandesa. Mas é um jogador que, na passagem pelo Corinthians, dá para considerar, acho que, em campo, como algo positivo. Agora, o tal do custo-benefício, prejuízo é grande, viu, Éboli?
1: Em cima disso, eu vou querer depois saber de vocês uma nota. Qual nota que vocês dão para essa passagem do Memphis Depay com a camisa do Corinthians? Fala, Prati.
2: Não, havia argumentos para defender a permanência e havia argumentos para refutar a continuidade do Memphis Depay. O que o Corinthians agiu muito mal foi a condução do negócio. Esse negócio ficou se arrastando durante muitas semanas. O técnico do Corinthians publicamente era perguntado, falava o seguinte: tá para fechar, deve fechar nas próximas horas. O diretor executivo Marcelo Paz falava desse assunto todos os dias aqui em São Paulo.
0: 85%, né,
2: Prats? E começou a colocar um percentual, 85% fechado. Tá tudo certo. Até no sorteio ontem, quando esteve na CBF, né? Recentemente, quando falou no Rio de Janeiro, Marcelo Paz falou a mesma coisa. Olha, amanhã no máximo vai fechar. Os detalhes que faltam são detalhes, assim, muito minuciosos do contrato, porque realmente tem aí a dívida que vai ser diluída. Questão de ajuda em relação à moradia, premiação, não vai ter premiação. Então, assim, o Corinthians sempre falou, pelo menos quem falou pelo Corinthians até então, que a coisa estava muito encaminhada para ser fechada assim, mais cedo ou mais tarde. Aí passa uma semana, passa a segunda semana, passa a terceira semana, o jogador não fica, depois de chegar ao Brasil para fazer exame médico, que teoricamente era o que poderia mudar o rumo da história, o Corinthians conduziu muito mal. A história foi muito mal conduzida pela presidência do Corinthians, pela diretoria do Corinthians, porque foi se criando uma situação, se alimentando uma situação, para continuar com o Memphis Depay. E ele não continua. Então, assim, o buraco, para mim, parece mais embaixo do que, olha, não tem dinheiro, o contrato não era bom pro Corinthians, tudo bem. O contrato não era bom pro Corinthians, como deve ser bom do Pedro Raul, como deve ser bom do Charles, como deve ser bom de outros jogadores também. Se a austeridade financeira apareceu agora, antes tarde do que mais tarde. Mas a condução do processo todo foi muito mal feita pelo Corinthians, expôs o clube e o jogador não vai continuar para jogar no Corinthians a partir de agora.
1: Eu vou pedir uma nota para vocês. Agora, é inacreditável, eu já perdi a conta da quantidade de coisas que o Hulk errou na partida. Meu Deus do céu. Ele domina errado, ele termina. As jogadas do Fluminense acabam nos pés do Hulk, lento. Agora bateu uma falta, a bola quase saiu do Maracanã. Meu Deus do céu. Já tá com prazo de validade estendido já, hein? O Hulk nessa partida. Meu Deus, e segue 0-0 Fluminense e Rivadavia. Nota. Encerramos aqui o assunto, Memphis Depay, porque encerra aqui a passagem do holandês com a camisa do Corinthians. Qual a nota que vocês dão para essa passagem do Memphis no timão? Prats.
2: Em campo, 8.
1: E fora.
2: Não, aí a gente vai ter de ver o tamanho do buraco a partir de agora.
1: Já falou em campo,
2: esperar,
1: pô.
2: Né, Prats?
1: Em campo, 8.
2: 24, muito importante. 25, muito importante, decisivo em jogos de Copa do Brasil, quando foi campeão, por exemplo. 26, não.
1: Você que fez a ressalva, em campo.
2: O Memphis, 20,

0: 6
1: a minha pergunta em campo.
0: Não interessa pro Corinthians, porque mal jogou, poucas vezes jogou, não fez diferença, mas segundo semestre de 24 e 25 foi muito bem. Em alguns jogos ele foi assim, acima da média que nós acompanhamos aqui no futebol brasileiro.
1: Nota 8 é uma boa nota. Nota 8 é para jogador que faz a diferença, hein? Ô Bruno, nota 8 também para você ou não?
2: Ah, eu daria 7,5 para ele. Eu acho que...
1: Ah, 7,5.
2: É, eu assim, eu lembro do gol dele na final da Supercopa do Rei desse ano, mas assim...
1: Um gol, Supercopa.
2: É, e aí eu acho que...
1: A Copa do Brasil também teve gol? Não, a Copa do Brasil teve gol?
2: Não, Supercopa.
0: Copa do Brasil teve gol. Contra o Vasco.
3: Contra o Vasco ele fez.
0: O gol do título foi dele.
1: Fez gol. Foi dele. Copa do Brasil, Maracanã, foi ele que fez o gol.
0: Não, no mata-mata contra o Palmeiras ele também fez gol em Itaquera. Gol de cabeça.
1: Então você vai aumentar essa nota, Bruno? Porque você lembrou agora do gol na Copa do Brasil.
0: Você não achou?
2: É isso. Não, tá certo, tá certo. Então é que eu tava tentando lembrar das decisões, eu tava lembrando da final do Campeonato Paulista, provocação, primeiro título dele e tal. Então vou igualar com o Prates, vai 8.
1: Provocação aumenta a nota? Provocação aumenta a nota, não?
2: A decisão faz toda a diferença. Quando alguém consegue ser
0: importante... Se o jogador se garante, sim. Se não se garante, sobe igual na bola igual o Soteldo e não se garante, a nota cai, ó, né, Bruno Faria?
2: O Soteldo foi bem no clássico do último fim de semana. Peraí, Prates.
0: Foi mesmo.
2: Contra o Botafogo.
0: Foi mesmo, tá jogando agora.
2: Então eu aumento a nota pra 8 aqui, foi falha de memória mesmo.
1: 8?
2: É, 8 pra ele.
1: Mas você tava esculachando o cara, nota 8, tá
2: não,
1: bom?
2: Não, não é esculachando. É que eu acho importante o cara ser decisivo.
0: Se você foi incoerente, seja bem-vindo.
2: Isso que eu fiz o jogo, hein?
0: Se você foi incoerente no seu comentário, seja bem-vindo.
2: Quero discorda da minha própria opinião.
0: Pular o muro e vem pra esse lado aqui, que eu sei como é que é ser incoerente. Seja bem-vindo.
2: Discorda da própria opinião?
0: Muitas vezes.
1: Nota 8, tá sendo muito bem avaliado. Ô Bitar, e você?
3: 8 também, Éboli. Jogou muita bola no ano passado, mas esse ano ficou bem abaixo.
1: O Corinthians está se desfazendo de um craque, então. Nota 8.
0: Craque é muito, o Éboli.
1: Não, técnico, mas hoje em dia, nota 8 é craque. Hoje em dia, nota 8 é craque. Vou te falar, hein? O que mais tem é nota 6 aí no futebol brasileiro.
2: E o que menos tem é craque no futebol brasileiro hoje.
1: Então, nota 8. Vocês fecharam em média 8 para Memphis Depay. Então, tá bom. Vai deixar saudade. Nota 8 deixa saudade no torcedor. É essa a conclusão que eu chego. E acabou por aqui. Memphis Depay e Corinthians. E acabou por aqui o primeiro bloco também. A gente vai para o primeiro intervalo.
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5: Boa noite, ouvinte CBN, chegando com informações da Avenida Doutor José Rufino e da Rua Falcão de Lacerda, que tem trânsito com retenções nas imediações de Tegipió, no sentido Cavaleiro. No sentido contrário, trânsito também com retenções. Se está saindo agora do centro do Recife, com destino ao bairro de Jaboatão, prefira fazer o seu trajeto pela BR-232, tem trânsito melhor. 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
8: Um homem que não teve a identidade divulgada foi encontrado morto em um banco na plataforma da estação Santa Luzia do metrô do Recife, na zona oeste da capital. De acordo com a Companhia Brasileira de Trens Urbanos, a CBTU, o caso não afetou o funcionamento do metrô. Passageiros informaram o ocorrido aos funcionários da estação após perceberem que a vítima estava imóvel, caída em cima de uma mochila. Os trabalhadores prestaram socorro e acionaram o SAMU, que confirmou o óbito. Segundo o efetivo, o homem tinha 50 53 anos e o caso foi registrado como causa neurológica. Em nota, a Polícia Civil informou que o caso foi registrado pela 11ª Delegacia de Afogados como morte a esclarecer sem indício de crime. A Polícia Militar também foi

0: acionada para o caso.
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1: Muito bem, de volta. De volta aqui com o 4 em campo. Para informar aqui, ó. 22 minutos o Maracanã. Falei. Nem o Zubeldía. Até o Zubeldía não aguentou mais o Hulk em campo. Tava com prazo de validade estendido já. Saiu. Entrou o Germán Cano. O que é uma grande incógnita, né? O Germán Cano, gente, passou a ser uma dúvida permanente. Aliás, a dúvida não. Hoje, eu diria que o Germán Cano é quase que uma certeza de que nada vai acontecer. E eu falo isso com tristeza. Eu lamento falar isso. É uma visão técnica mesmo. Não é... Não tô querendo desmerecer nem diminuir o Germán Cano. A história que ele construiu no Fluminense é uma história belíssima. Jogador assim importantíssimo para a conquista, para as últimas conquistas do Fluminense, a conquista da Libertadores. Jogador com uma capacidade de posicionamento, né, de finalização incrível. Cheguei a falar várias vezes que o Germán Cano deveria ter recebido nos seus melhores momentos oportunidades, inclusive na seleção da Argentina. Mas a impressão que eu tenho é que ele apagou. Ele apagou. Se ele vai acender novamente, eu não sei, né? Tem todo um histórico aí, físico, tem idade, mas todas as últimas vezes que o Germán Cano entrou, ele não foi percebido em campo. Não, o que é muito estranho, Prates, um jogador como esse não ser percebido em campo. Era um terror para qualquer zagueiro pegar o Germán Cano. Mas tá em campo aí novamente. É a última cartada ofensiva do técnico Zubeldía, viu, Prado?
2: Essa é. Tá difícil. Essa é, porque o Independiente Rivadavia, eu repito, né, ele faz um jogo de novo defensivo assim muito bom, que pra Argentina é bem treinada pelo Bert, que foi um meia do Nils, do River Plate nos anos 90, né? O Rivadavia tem a melhor campanha do ano na Argentina, né? Na tabela anual do futebol argentino, que mais pontuou na Argentina foi o Independiente Rivadavia, que por enquanto vai se segurando bem no Maracanã. E não é tão incomodado assim pelo Fluminense, né, Boli? Isso chama atenção, não é que é uma pressão, assim, incrível do Fluminense, o Fluminense perdeu muitas chances, não. O Fluminense tem dificuldade para conseguir jogar, para conseguir trabalhar, né, do meio para frente, para criar chances. E veio o Germán Cano agora, num desespero. O John Kennedy, que era o titular da posição, não joga mais do ano. O Rodrigo Castilho, no primeiro tempo, não foi notado. O que você falou aí, tava errando toda hora jogadas, né? E agora veio o Germán Cano como último alento do Fluminense para encontrar um jogador que tá, obviamente, no momento de declínio da carreira, pro final da carreira, mas merece respeito. Vai que sobe uma bola na área para ele, uma jogada que ele possa fazer. Você tá pegando muito nisso para tentar encontrar um gol na reta final do jogo ainda.
1: Uma péssima notícia pro Zubeldía essa lesão do John Kennedy, que vinha sendo o melhor atacante do Fluminense, artilheiro, inclusive. E ele sofre essa lesão e tira ele da temporada. Então o Zubeldía vai com o que tem aí no ataque e ninguém tá resolvendo. Tá muito difícil. O Fluminense é um time muito econômico na parte ofensiva. Aliás, vários times, né? Vários times brasileiros enfrentam essa dificuldade de botar a bola na rede, né? É o mais importante do futebol, é botar a bola na rede. A gente viu aí, inclusive, recentemente, na própria Copa do Brasil, vários placares de 0-0. E muitas chances desperdiçadas em vários jogos, muitas chances desperdiçadas, nem é uma questão de falta de criação, de falta de volume às vezes, a bola tá na área, mas aquele pezinho para botar na rede tá difícil de encontrar. Segue 0-0 Fluminense Independiente Rivadavia. Daqui a pouco a gente fala da Copa do Brasil.

0: do São Paulo em campo, já tem a escalação, você que acompanhou o Espaço Local, inclusive, já sabe qual é a escalação do São Paulo, a gente vai repetir aqui no Espaço Nacional, no Espaço em Rede, e essa história do ônibus do São Paulo, hein? Mas que coisa, nada, não tem nada a ver com São Paulo, mas no mínimo uma história curiosa, né?
1: A fase não é boa, né?
0: Não, realmente, o ônibus que o São Paulo contratou era uma droga. É, vamos fazer um intervalo de jogo e vem o repórter CBN.
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0: Terça-feira, 11 de agosto de 2026. Michele Bolsonaro, candidata ao Senado pelo Distrito Federal, e Flávio Bolsonaro, senador e candidato à presidência, se reuniram para gravar material audiovisual para a campanha eleitoral do PL. Esse foi o primeiro encontro presencial entre eles após a discussão pública a respeito das articulações da sigla no Ceará. Na gravação, Michele declarou que eles deixaram de lado as diferenças e se uniram em prol de algo muito maior para o povo brasileiro. A campanha eleitoral tem início oficial neste domingo. A partir do dia 28 de agosto, começa a propaganda na TV e no rádio. A Advocacia Geral da União recebeu uma proposta do Discord com medidas para reforçar a proteção de crianças e adolescentes na plataforma. O documento será analisado pelo governo federal e poderá servir de base para a negociação de um termo de ajustamento de conduta com a empresa. Na última semana, o executivo cobrou medidas concretas para reforçar a verificação de idade dos usuários, prevenir riscos, identificar situações de vulnerabilidade e proteger crianças e adolescentes. Pelo menos 5 pessoas morreram e 20 ficaram feridas num ataque da Rússia contra a cidade de Zaporizhia, no sudeste da Ucrânia. Uma autoridade local afirmou que instalações industriais foram atingidas. Em Kiev, capital ucraniana, foram ouvidas explosões depois de um alerta de mísseis. O presidente Volodymyr Zelensky afirmou que o Kremlin vai enviar mais soldados norte-coreanos à Ucrânia e que Moscou recebeu novos mísseis balísticos de Pyongyang. No horário de Brasília, 8h33.
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0: 1-0 no Juventude. É um misto, vira e mexe, tá conseguindo os resultados, ele é uma sequência de 3 jogos sem perder o misto, é uma reação que a gente vê do misto aí no Brasileirão Feminino e fugindo aí do rebaixamento, principalmente, né? Vitória Internacional empatada em 2-2, Corinthians 4-1 no Santos, super líder Corinthians, e o São Paulo venceu o Bragantino por 1-0. Então, líder Corinthians 37, São Paulo 35, Palmeiras 32, Bahia 27, Ferroviária 27, Grêmio 24, Internacional e Cruzeiro também 24, é o G8. O Flamengo, com esse empate, ele sai da zona de classificação, cai para a 9ª colocação. Então é Flamengo, Fluminense, Bragantino, Santos, Atlético Mineiro, Misto, Juventude e América Mineiro, né, naquela zona intermediária. E no rebaixamento, Vitória com 7 e Botafogo 5 pontos, 15ª rodada do Brasileirão Feminino de Futebol. 8:35. Deixa eu vou olhar aqui novamente. Fluminense, 35 minutos. 31. Pode fazer. Pô, bota a porcaria do cronômetro de 1:45, caramba.
1: Como é que é? Como é que é?
2: Rapaz do céu.
1: Agora,
2: eu também não gosto dessa.
1: 32, eu tenho que ficar fazendo conta. Pra ver se encontra esse gol agora, Éboli.
0: Ganso e Savarino,
1: é isso
0: hein?
1: Aí. Agora,
0: Ganso
1: agora
0: e Savarino.
1: Os dois últimos. Não pode mais mexer.
0: É.
2: O maestro
0: não
2: isso, né?
0: Não mexe mais. Já foi mais, né? Já foi mais maestro, já foi mais liso.
2: É verdade.
0: Já é pros dois, já foi mais. Vamos lá. Vou falar pro São Paulo, porque vamos repetir a escalação do São Paulo pro jogo daqui a pouco contra o Bolívar? Você
2: claro.
0: Tem na ponta da língua, Brunão?
2: Tá tudo pronto.
0: Pode mandar,
2: aqui,
0: por favor.
2: Rafael no gol,
0: Lucas. Tá sempre pronto, né?
2: Na sua companhia, amigo. Rafael no gol, Lucas Ramon na lateral direita, Arboleda, Domingos Duarte e Iago. Iago estreando com a camisa do São Paulo. Foi apresentado ontem o Domingos Duarte também, meio de campo. Pablo Maia, Newton, ex-jogador do Botafogo, também estreando pelo São Paulo. Marcos Antônio e Bobadilha. Bobadilha é a quarta novidade nesse time titular do São Paulo. Ele que começou no banco contra o Grêmio. No ataque, Luciano e Caleri. Então, Éboli, Domingos Duarte, Iago e Newton, 3 estreantes e os 3 como titulares.
0: Muito bem. E deixa eu só contextualizar aqui em cima do que a gente falou do ônibus do São Paulo. O que que aconteceu? Né? Eu falei que o ônibus que o São Paulo contratou era uma droga de ônibus. Por quê? O ônibus da empresa Buses Cosmos, contratado pelo São Paulo para realizar a logística do clube na Bolívia, ele foi apreendido pela polícia com mais de 86 quilos de maconha. Que situação, hein? E quando o veículo estava indo buscar a delegação de São Paulo, né? Já que estava inclusive já adesivado com o escudo do clube, olha só, né? É que não vai respingar nada para a imagem do São Paulo, a coisa fica em cima da empresa, a investigação tem que ser na empresa, é um serviço terceirizado. Não houve prejuízo nenhum ao São Paulo, inclusive na programação, né? O São Paulo conseguiu um outro ônibus para seguir na sua programação. Mas, né, uma situação vergonhosa, né, envolvendo essa empresa. E aí agora vão buscar os responsáveis, já foi feita uma investigação, quem é que botou esses mais de 86 quilos de maconha no ônibus, certamente tirando proveito de que um ônibus que vai ser usado por uma equipe de futebol não vai ter a devida vistoria, não vai ser né, verificado pela polícia, se deu muito mal e ainda bem que não prejudicou o São Paulo. Mas quando a fase não tá boa, acontece até isso. E aí eu pergunto, ainda tem altitude de La Paz, ô Prates? O jogo hoje é contra o Bolívar ou contra La Paz?
1: Bolívar primeiro e La Paz também vem na sequência aí, né, Boli? São Paulo tem de sobreviver ao jogo do Hernando Siles daqui a pouco, né? Quando eu falo sobreviver, Boli, eu olho para a escalação do Dorival Júnior, o time que ele escolhe para começar daqui a pouco a partida contra o Bolívar. O Domingos Duarte tem uma expectativa boa. É o zagueiro português que fez bons jogos na Liga Espanhola, né? Jogava no Getafe. Ele pode acrescentar um zagueiro assim que vai bem na bola pelo alto, jogava mais posicionado e menos exposto, não sei como vai ser no São Paulo. O Iago, menos expectativa. O Iago estava embaixo no Bahia, quase foi pro Inter e parou no São Paulo, tem problema na posição, né? O Wendel não consegue jogar no São Paulo na lateral esquerda. O Newton acho que é um jogador que pode acrescentar em relação à composição de grupo, né? E o São Paulo hoje tem 3 volantes, me parece, para defender: Pablo Maia, Newton e Bobadilha. O Marcos Antônio pode virar um camisa 10 para Luciano e Caleri mais à frente. Porque é um tipo de jogo que vai exigir do São Paulo uma outra maneira de jogar, dinâmica de jogo. São Paulo não vai ficar tanto tempo com a bola,

0: tentar evitar chutes à entrada da área pro gol do Rafael, né? O Grêmio, quando foi eliminado pelo Bolívar na fase anterior, fez um bom primeiro tempo em La Paz. Ficou 2-2 no primeiro tempo, com o Grêmio, quando chegou para atacar, encontrando algum espaço para chegar ao gol do Lamp, que é um goleiro experiente do Bolívar também. O Grêmio foi muito mal no jogo da volta. E aí parou num time que defendeu-se bem, como o Bolívar, que garantiu a vaga em Porto Alegre. Então, para o São Paulo hoje, Éboli, vale além de tentar, obviamente, um empate, que seria um grande resultado. Uma derrota por um gol não é, assim, um prejuízo incalculável. Mas vale tentar sobreviver ao jogo, né? Quando ficar com a bola, é o jogo de tentar trabalhar com os meio-campistas, ficando um pouco mais com posse de bola. Não é um jogo, às vezes, de lançamento. Não dá para entrar em correria contra o Bolívar. É uma adaptação ao que o jogo vai exigir. Que é outro tipo de jogo por La Paz, pela altitude, daqui a pouco na capital boliviana. São Paulo, por exemplo, garantiu um empate daqui a pouco. O resultado é muito bom para definir a vaga semana que vem no Morumbi, certamente com grande público na próxima semana, Éboli.
1: Agora, o Bitar, normalmente na altitude, né, você tem aquela questão da variação da bola, né? Velocidade. E a bola parada é um problema para clubes que não estão acostumados ou que não jogam sempre na altitude. O São Paulo tem um agravante. A bola parada defensiva vem sendo um problema para o São Paulo, fora da altitude. É uma atenção extra para esse jogo de hoje, uma preocupação a mais para esse jogo de hoje. A dificuldade de São Paulo na altitude, que fica ainda mais amplificada.
2: Total, Éboli, acho que é uma preocupação grande aí do São Paulo. O São Paulo primeiro precisa se preocupar com as próprias atuações, né? Para além do adversário, o São Paulo tem jogado mal. São Paulo tá com dificuldade de competir aqui no Brasil e fora também, né? Tanto quando joga no Morumbis, quanto joga fora de casa também, né? Então, uma situação delicada, o São Paulo precisa melhorar as atuações. A Copa Sul-Americana, no fim das contas, foi o que sobrou pro torcedor ter um pouquinho de alegria nessa temporada, porque São Paulo foi líder do Campeonato Brasileiro, né? Bem no começo da competição, é bem verdade, mas já está 8 jogos sem vencer, tá despencando na tabela de classificação. O São Paulo tá muito mais perto da zona de rebaixamento do que para olhar para cima. Então, precisa vencer na Copa Sul-Americana se quiser ter mais alguma alegria nesse ano. Mas vale a gente lembrar, né, o Éboli, que o Grêmio pode ter ido para lá com essa mesma mentalidade, né? Se perder por um gol de diferença, tá bom, a gente reverte em casa. Só que o Grêmio também perdeu em casa. Por quê? Porque a pressão acaba sendo muito grande quando você já tem a desvantagem, então fica muito mais delicado. Então, às vezes, nesse ponto, você pegar um time que joga na altitude, talvez seja até melhor começar jogando em casa. É claro que o São Paulo vai decidir em casa por méritos, né? E não méritos do Bolívar, que caiu da Libertadores da América para a Copa Sul-Americana. Mas acho que é um jogo de muita importância e muita atenção aí para essa sequência de temporada do São Paulo, vale muita coisa. E quanto à bola parada, realmente é um dos problemas. Acho que o Domingos Duarte pode ajudar bastante. Só vale acrescentar um ponto aí com relação ao que o Prats falou. Domingos Duarte estava acostumado a jogar numa defesa de 3 zagueiros. Então hoje ele vai jogar numa linha de 2 jogadores, né? Uma linha de 4 defensores, o que muda bastante o posicionamento. Então vai ter que ser algo bem diferente, algo bem relevante. É uma estreia de um jogador português que estava na Espanha e hoje vai jogar na altitude da Bolívia. Então tem todos esses pontos aí de atenção para a equipe do São Paulo, Éboli.
1: O Bruno, o Bitar falou, uma partida importantíssima, né? É isso que eu queria te ouvir. O quanto que a Sul-Americana ganhou de importância para a temporada do São Paulo, né? Que não tem mais a Copa do Brasil, foi eliminado pelo Juventude, despencou no Campeonato Brasileiro, hoje está na 12ª colocação, cada vez mais distante da zona de classificação para a Libertadores no ano seguinte. O quanto que a Sul-Americana ganhou de importância para o projeto São Paulo 2026?
3: Eu vejo o seguinte, Éboli. Primeiro que o objetivo do São Paulo sempre foi muito claro em tentar a vaga na Libertadores, mas hoje a realidade do São Paulo é mais com a parte baixa da tabela do que a parte alta. Isso no Brasileirão. 4 pontos da zona de rebaixamento, acho que é uma preocupação muito grande. O time que venceu um jogo nas últimas 13 partidas, perdão, uma vitória nas últimas 13 partidas, é pouco para um time que tem um investimento alto. E para um clube que está tentando, de alguma forma, avançar nos mata-matas. Em metas orçamentárias na temporada, o São Paulo planejava chegar à final do Paulista. Não chegou. Em metas na Copa do Brasil, chegar até as quartas de final. Caiu na fase em que estreou. Não chegou nem às oitavas. Então, péssimo para o São Paulo. Muito longe de terminar na sexta posição do Campeonato Brasileiro. E na Sul-Americana colocaram também como quartas de final. Hoje o problema do São Paulo será contra a altitude e o ótimo time do Bolívar. Por mais que tenha sido eliminado

0: na fase de grupos da Libertadores, que aliás estava no grupo do Independente Rivadavia e do Fluminense, foi um time que em casa dificilmente conseguiu sofrer. Tanto é que vence o Fluminense por 2-0, vence o Grêmio por 3-2 já nos playoffs da Sul-Americana, e isso traz dificuldades para qualquer time. São Paulo tentou minimizar o efeito da altitude, indo de Santa Cruz de la Sierra, faltando 3 horas só para o jogo, e direto para La Paz, porque são 3.600 metros. A partir do momento que você está na altitude, o que, aliás, ontem eu estava no CT da Barra Funda na apresentação do lateral esquerdo Iago, e me disseram o seguinte: o São Paulo, a ideia é, o efeito da altitude começa em alguns jogadores depois de 4, 5 horas. Então o São Paulo chegando com 3 horas de antecedência para o jogo, no intervalo, dependendo de algum jogador, já não dá mais para voltar para o segundo tempo. Então, óbvio que a altitude faz uma diferença num jogo como esse. Gostei da escalação do técnico Dorival Júnior, porque o Luciano deixa de ser um camisa 10, um criador de jogadas, e passa a ser um segundo atacante, e é ali que ele deve jogar no time de São Paulo. Ao mesmo tempo que o Marcos Antônio vai ter liberdade para jogar, então ele volta para o esquema do 4-4-2. Com 3 homens no meio de campo, tendo a possibilidade de sair para o jogo, Bobadilha de um lado, Newton do outro, já que o Pablo Maia é um jogador muito fixo, não é um jogador que me agrada, aliás, é um jogador que está em baixo rendimento já tem alguns anos, mas é uma boa chance para ver como é que vai sair esse esquema do São Paulo. E aí eu vejo como uma possibilidade importante. São Paulo precisa saber ter o domínio da bola, porque ela vai variar, ela vai trazer dificuldades. E o São Paulo vai enfrentar um time que tem um investimento do Grupo City. E esse time não é ruim, Éboli. E é bom ficar de olho em Asprilla. É muito bom jogador, centroavante que sabe fazer gol e dá trabalho na zaga.
1: Vamos ficar de olho, então. Eu vou pro intervalo, mas também tô de olho aqui no Fluminense, segue 0-0 no Maracanã, Fluminense Independente Rivadavia. Já passamos dos 40 minutos, já estamos agora com 43 minutos e, meu Deus do céu, a partida do Fluminense é um negócio assim, coisa insossa, mas tá lá, tá dentro da área, tá tentando, a base da vontade, da garra. O Fluminense está tentando empurrar essa bola para o gol. Vamos para o intervalo. Na volta a gente fala dos confrontos na Copa do Brasil. 3 clássicos, gente. 3 clássicos. Que sorteio é esse, hein? Que sorteio é esse? Gente, depois do intervalo.
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4: A Polícia Federal cumpriu 3 mandados de busca e apreensão nos municípios de Tupanatinga e Garanhuns, no Agreste, e em Petrolina, no sertão pernambucano, durante a Operação Voto Lacrado, deflagrada nesta terça-feira, que investiga o possível caso de corrupção eleitoral relacionado às eleições municipais de 2024. De acordo com a polícia, a investigação teve início após a apreensão de R$100 mil em espécie, acondicionados em embalagem lacrada no interior de um veículo abordado durante o período eleitoral de 2024. No automóvel, também foram encontrados materiais de propaganda eleitoral. A investigação tem como ponto principal esclarecer a origem, circulação e destinação dos valores encontrados. Ainda de acordo com a corporação, a referência do nome Operação Voto Lacrado é sobre como o dinheiro foi encontrado e o possível comprometimento indevido da liberdade de escolha do eleitor. As diligências tiveram o intuito de apreender aparelhos eletrônicos, documentos, mídias e outros elementos que possam contribuir para o esclarecimento dos fatos que poderão caracterizar crime de corrupção eleitoral, previsto no artigo 299 do Código Eleitoral.
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0: o 4 em campo, vamos lá, tivemos hoje o sorteio para os jogos das quartas de final da Copa do Brasil, serão realizados ali na janela do dia 26 de agosto, ida, e a volta no dia 2 de setembro. De um lado, Inter contra Grêmio, daí sai o adversário de Cruzeiro ou Atlético Mineiro. Do outro, Vasco e Vitória, daí sai o adversário de Palmeiras ou Santos. Uma combinação assim, que tinha 0,75% de acontecer, chance de acontecer, aconteceu, né? Nesse sorteio, três combinações de clássicos. Ô Prats,
1: diga.
0: Tem aquela história de que clássico é clássico, né?
1: E vice-versa, como diria o outro, né?
0: E vice-versa.
1: Essa frase,
0: né,
1: atribuída ao Jardel, que eu acho que é uma injustiça. Não acho que é o Jardel que falou essa frase, mas tudo bem. Ele levou a fama disso também.
0: Acho que não.
1: Ótimo centroavante foi o Mário Jardel.
0: Bota na cabeça do Jardel, era gol.
1: É.
0: Né? Marcou presença no Grêmio, campeão de tudo.
1: Foi
0: no Grêmio.
1: Em Portugal e na Turquia, ultimamente de gols acima de jogos em algum momento.
0: Incrível, incrível, incrível. Até hoje é lembrado em Portugal como uma das referências, né, da equipe do Porto. E aí, alguma situação de real desequilíbrio nesses quatro confrontos? Qual é a leitura que você faz desses três clássicos mais Vasco e Vitória?
1: Primeiro, o clássico de maior desigualdade hoje é Santos e Palmeiras. Né, o Santos está lutando para não cair.
0: Mas quando se enfrentaram, deu empate, então, o Santos jogou melhor.
1: O Santos me parece que vai se apegar muito nisso, né, Boli? Olha, a Copa pode diminuir a diferença, o abismo que existe entre os dois, que é cada vez maior, pode ser menor por ser uma Copa, o jogo de mata-mata. É o que o Santos vai se apegar, o futebol permite isso, mas há um favoritismo destacado, claro, do Palmeiras, antes do confronto acontecer. Como pra mim é um favoritismo destacado, não desse tamanho, do Cruzeiro contra o Atlético. Cruzeiro é, na Copa do Brasil, o segundo melhor time, talvez atrás do Palmeiras aí, outro time que chama a atenção é o Cruzeiro. Grenal mais equilibrado e Vasco e Vitória também mais equilibrado pra mim. Definindo o barradão pro Vasco não é boa notícia, não. Claro que o Vasco tem melhorado, com o Pedro Emanuel é um time mais seguro, mais equilibrado pra jogar, mas é o primeiro jogo em São Januário, o segundo no Barradão que a gente tem visto. Quem vai pro Barradão na Copa do Brasil sofre horrores pelo que o Vitória faz e joga no Barradão. Mas Palmeiras e Santos, dos clássicos que aconteceram no sorteio, Éboli, é o mais desequilibrado. Palmeiras tem uma vantagem grande em relação ao Santos, é favorito destacado contra o Santos, Cruzeiro favorito contra o Galo, Grenal mais equilibrado antes da bola rolar daqui a algumas semanas. Sabe até o dia dos jogos, viu, Éboli?
0: Opa, vamos lá então.
1: Na terça, os jogos de ida. Dia 25 de agosto, uma terça, 21 horas, Cruzeiro e Atlético Mineirão. Quarta, 26 de agosto, 21h30, os dois jogos. Vasco e Vitória, São Januário, Palmeiras e Santos na Nubank Arena. E na quinta, dia 27, 20 horas, no Beira-Rio, Inter e Grêmio. A volta, terça, dia 1º de setembro, Atlético e Cruzeiro, 21 horas, na Arena MRV. Dia 2 de setembro, quarta, 21h30, Vitória e Vasco, Barradão, Santos e Palmeiras, Vila Belmiro. E dia 3 de setembro, uma quinta, 20 horas, na Arena do Grêmio, Grêmio e Inter fecham a fase quartas de final da Copa do Brasil. Éboli.
0: Maravilha. Então é isso. Grêmio, Atlético, Vitória e Santos decidem em casa, né? Você falou do Vitória aí. Vitória, ele saiu de duas desvantagens, né? E virou essa situação justamente jogando em casa, contra o Flamengo e na última fase contra o Atlético Paranaense. Saiu de um 0-2 para um 4-0, né? Aliás, de um 0-2 para um 4-2, a gente pode, considerando assim, um agregado. E o Vasco vem do que eu considero a melhor atuação do time no ano, que foi a vitória de 3-1 em cima do Fluminense, que também rendeu a classificação para essa fase da Copa do Brasil. É aquela coisa que a Copa transforma as motivações, e os clássicos também. Bittar, qual é a leitura que você faz desses confrontos?
2: Tô na mesma linha que o Prates, o Éboli. Acho que o clássico paulista tem um favorito claro, que é o Palmeiras. Palmeiras que vai começar jogando em casa, né? E provavelmente o Neymar não vai para essa partida, porque é um jogador que não costuma atuar em gramado sintético, então ele deve jogar apenas o duelo de volta, que a princípio será na Vila Belmiro. Agora,
0: Não seria o momento, perdão, Bittar, não seria o momento para abrir uma exceção numa competição tão importante e tentar fazer com que Neymar jogue na grama sintética?
2: Não, eu acho que
0: da
2: sim.
0: Da Nubank Arena?
2: Não, eu acho que sim.
0: Eu acho de uma rigidez, cara, inacreditável.
2: Então, mas aí tem até a questão dele, né? Ele escolheu o planejamento que ele quis, pré-Copa do Mundo, e você acha que agora ele vai falar que ele quer jogar? Porque no meio desses dois jogos tem o Corinthians ainda pelo Campeonato Brasileiro, que é um jogo muito importante pro Santos, porque até agora na competição tá na parte delicada da tabela, então...
3: Na Neoquímica Arena.
2: Na Neoquímica Arena, então ele não pode reclamar de jogar fora de casa, não é uma viagem longa, não é...

0: é uma viagem, o gramado ainda não é dos melhores, mas disseram que lá na Neoquímica Arena vai melhorar, um dos, até o primeiro semestre, né, era um dos melhores ou até o melhor gramado do Brasil, então ele não teria muito do que reclamar. Agora, eu acho que sim, seria a hora de ele jogar uma partida como essa, porque o Santos é muito difícil da gente falar sobre o Neymar no Santos, porque quem acompanha, assiste os jogos do Santos, e a gente faz todos os jogos do Santos aqui na Rádio CBN, você vê a atuação do Neymar, é um jogador que tá parado 80 dos 90 minutos. Agora, o Santos, com ele, se você pegar os números frios, ele aparece pro jogo, ele dá assistência, ele faz gols, então tem esses dois lados aí da história. E sobre os outros confrontos, acho que Vitória e Vasco acaba sendo muito equilibrado. Vitória tá jogando muito bem no Barradão, então acho que isso ajuda demais a equipe do Vitória. Cruzeiro e Galo, um favoritismo um pouquinho para o Cruzeiro. Grêmio e Inter, dois times numa situação muito ruim. E esse é o típico clássico que a gente já, normalmente no Rio Grande do Sul, é esperar daquela pancadaria toda, né? Porque vários jogos aí do Grenal, você vê pouca bola e muita confusão. Eu acho que é mais ou menos nessa história e imagino que talvez aquele primeiro duelo entre Fluminense e Vasco aconteça também no primeiro duelo de Inter e Grêmio, um jogo muito abaixo. Mas o segundo duelo vai ser muito quente. Pra mim, hoje, o Internacional é um pouquinho favorito, 55 a 40, 45, viu, Ébony?
1: O Inter nas últimas atuações, né, se mostrou pelo menos mais competitivo, né, contra adversários mais fortes, né, pegou os dois primeiros colocados e não perdeu, né. Então dá para dizer que tem um pouquinho mais, uma confiança mais no Internacional, mas Grenal, que você falou, Grenal, o pessoal normalmente vai para um caminho ali que é festival de macheza, né? Não é futebol, mas vamos ver, tomara que não, tomara que não. Por falar em futebol, a falta dele, 0-0, tá? Terminou. Acabou? O jogo no Maracanã. Acabou. E se jogasse mais 500 dias, não ia sair gol, viu, Prat?
2: Ficou pra Mendonça.
1: Não ia sair gol.
2: Ficou
1: é de uma
2: Mendonça,
1: incompetência.
2: Malvinas Argentinas, jogo da volta terça-feira que vem, que é num belo parque.
3: Só lembrando que o Fluminense tem o Palmeiras aí antes do Independente Rivadavia.
2: Agora, rapidamente, Bruno, o Santos tem nessa sequência Palmeiras, dois jogos na Copa do Brasil. Tem o Corinthians no final de semana, pós-Palmeiras no primeiro jogo, Éboli. Então o Santos tem uma semana de Palmeiras quarta-feira na Copa do Brasil, Corinthians domingo em Itaquera pelo Brasileiro.
0: Obrigado por estar prestando atenção no que eu falei, viu, Prats?
2: Ah, desculpa.
1: Eu tava deixando, viu, Bitar? Até onde ele ia?
0: Informação.
3: Mas é pra audiência rotativa do radinho. Vocês entendem, Rafael Prats?
1: Audiência rotativa,
3: isso aí.
1: Eu
3: entendo e defendo o Prats.
2: Isso chama-se déficit de atenção.
3: Não.
2: Rodrigo Bittar falou aqui brilhantemente, acertadamente, em relação à sequência do Santos. E você, Bruno Faria, tirou a minha atenção. Então a culpa é sua, que eu cometi esse erro. Agora pode falar, Bruno. Você é o culpado, Quer me defender pra livrar o seu da reta. Não vou livrar, não. Não vou passar pelo
1: pra
2: você.
1: Ele é muito bom.
0: Homem é diferente, né?
1: Quer perguntar agora, Bruno?
3: Vai lá,
1: Bruno, pra gente encerrar, também quero tua opinião nesse pacote aí dos confrontos, vai.
3: Pra mim, eu acho que desses quatro jogos, o Palmeiras é o único que é o grande favorito contra o Santos, pelo momento, acho que dos dois clubes. Tem muito o que dizer, o Santos é um time que tá capengando, zona de rebaixamento do Campeonato Brasileiro, não consegue dar uma boa sequência. A gente lembra até no Campeonato Brasileiro, primeiro turno no Nubank Park, terminou empatado, né? Palmeiras e Santos 1-1, mas eu ainda acho que o Palmeiras é o grande favorito dos confrontos. Vejo um duelo muito igual, Vasco e Vitória, tá? Não vejo, assim, vantagem para nenhum dos lados. Acho que o Vasco tá numa melhora com o Pedro Emanuel, mas precisa melhorar mais para tentar a classificação. Quem passar aí pega Palmeiras ou Santos, no caso eu acho que é o Palmeiras. Imaginaria até um Palmeiras e Vitória, tá? Na próxima fase. E do outro lado, eu acho que é mais difícil ainda, porque Grenal... É muito complicado a gente apontar um favoritismo. Acho que o momento é ruim das duas equipes. E no lado do Atlético e Cruzeiro, eu vejo o Cruzeiro jogando mais bola do que o Galo. Mas é clássico também, e lá se iguala muito. Então, pra mim, também é um jogo muito igual, muito parelho. Se eu tivesse que apostar em quem avançaria, vai o Cruzeiro por muito pouco. E do lado Grenal, eu acho que o Internacional deve passar.
1: Muito bem. Ponto final no programa de hoje. Boa transmissão pra vocês, amigos. Valeu, hein? Valeu, Bruno. Valeu, Bittar. Abraço, hein, Prats?
2: Um abraço, Éboli.
3: Ainda bem que você ouviu,
2: obrigado,
3: né?
2: Obrigado por não tirar minha atenção, Bruno Faria, nesse momento.
1: Obrigado pela audiência, valeu, tá, Prats? Obrigado pela audiência.
2: Obrigado. O Bittar falou uma coisa que eu queria repetir. O Santos pega o Palmeiras.
3: E depois, tchau. Qual é a sequência?